0: Na região sul e a estiagem nas regiões norte e nordeste.
1: Energia e combustíveis.
2: Conselho Nacional de Política Energética aprova aumento no percentual de etanol anidro na gasolina para 32%.
1: E aplicativo oferece ao consumidor informações sobre postos de combustíveis e canal para denúncias. Gabriela Noronha.
3: O aplicativo é gratuito e funciona como um mapa interativo no celular, ajudando o consumidor a descobrir quais postos são de confiança e quais devem ser evitados.
2: Proteção das crianças e adolescentes no ambiente digital.
1: Como o ECA Digital avança no combate à violação de direitos é o tema de entrevista com Fábio Meirelles, do Ministério dos Direitos Humanos e Cidadania.
4: Então, o ECA Digital é um grande avanço, traz esse princípio do ECA, né, da proteção integral, da prioridade absoluta para o ambiente digital, e ele hoje já é uma referência no Brasil e no mundo.
2: Hoje, na apresentação da Voz do Brasil, Luciana Vasconcelos e Luciana Seixas.
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2: O percentual de etanol na gasolina será elevado de 30 para 32%.
1: A medida aprovada hoje pelo Conselho Nacional de Política Energética tem previsão para valer a partir de 1º de agosto.
2: E terá vigência de 180 dias, com possibilidade de prorrogação por igual período.
1: O ministro de Minas e Energia, Alexandre Silveira, afirmou que a mudança é segura e que tem respaldo técnico.
5: Nós estamos completamente seguros de avançar até o E32. O Instituto Mauá nos deu o laudo de que nós estamos habilitados a fazer o aumento. E a transitoriedade é apenas uma maneira de nos precavermos a poder, dentro de 180 dias, nós vermos o que está acontecendo. A cada oscilação, nós sentamos e protegemos o consumidor e protegemos a economia nacional.
2: Ainda de acordo com o ministro Alexandre Silveira, a medida vai contribuir para a autossuficiência do país em meio ao contexto da guerra no Oriente Médio.
1: Na hora de abastecer o carro, quanto mais informações o consumidor tiver, melhor.
2: Por meio de um aplicativo, o motorista confere se o posto onde ele vai é um estabelecimento confiável.
1: E caso perceba alguma irregularidade, também é possível fazer uma denúncia diretamente à Agência Nacional do Petróleo, Gás Natural e Biocombustíveis.
3: O aplicativo ANP com você postos é gratuito e funciona como um mapa interativo no celular, ajudando o consumidor a descobrir quais postos são de confiança e quais devem ser evitados. O funcionamento é bem prático. Ao abrir o aplicativo, o usuário vê os estabelecimentos da região sinalizados por cores, como em um semáforo. Os postos recebem notas de 0 a 5 com base nas fiscalizações que a Agência Nacional do Petróleo, Gás Natural e Biocombustíveis fez nos últimos 5 anos, sendo que a cor verde sinaliza os mais seguros e quem tem nota máxima. Já os marcados em vermelho acendem o sinal de alerta. Receberam nota 0 por causa de irregularidades recentes. Outras informações dos estabelecimentos, como endereço, CNPJ, quantas fiscalizações já receberam, resultado das vistorias e qualidade das amostras analisadas, também podem ser consultadas na ferramenta. É possível ainda fazer denúncias pelo aplicativo, como explica o superintendente de fiscalização do abastecimento da ANP, Júlio Nishida.
6: Cria um importante canal de denúncias do consumidor com a ANP, inclusive aquelas relacionadas a práticas de preços abusivos. De forma bem simples, fácil e intuitiva, o consumidor consegue fazer a sua denúncia num simples clicar de botões.
3: A plataforma pode ser acessada no endereço anpcomvocepostos.anp.gov.br e depois baixada no aparelho de telefone celular. Reportagem Gabriela Noronha.
2: A produção brasileira de grãos no período 2025-2026 está estimada em 360 milhões de toneladas.
1: Segundo o levantamento divulgado hoje pela Conab, a Companhia Nacional de Abastecimento, se confirmado, o volume será 2,2% superior ao registrado na temporada passada.
7: Segundo a Conab, serão 360 milhões e 100 mil toneladas a serem colhidas, o que representa 2,2% a mais do que a safra anterior. O grande destaque deve ser a soja. O gerente de acompanhamento de safras da Conab, Fabiano Vasconcelos, explica o resultado.
8: Então, a estimativa para a safra 2025-26 é de 48,6 milhões de hectares cultivados com soja e uma produção aí é chegando a quase 180,6 milhões de toneladas.
7: Além da soja, o algodão tem produção prevista em 4 milhões e 60 mil toneladas de pluma, com 8% da área já colhida. Isso resulta em um ganho na produtividade de 2,8% em relação à safra 2024-2025. Já a colheita das três safras do milho no ciclo atual está estimada em mais de 141 milhões e 700 mil toneladas, volume 0,4% superior ao ciclo passado. A estimativa é de crescimento favorecido pelas condições climáticas, como explica Fabiano Vasconcelos, gerente de acompanhamento de safras da Conab.
8: Em relação ao milho, uma estimativa de aumento de 9,8% na área plantada, uma estimativa de produtividades melhores do que na última temporada, favorecidas aí pelo clima, uma produção de 29,6 milhões de toneladas, um aumento aí de 18,7% em relação à última safra.
7: E a Conab também estabeleceu novos preços de referência para os principais produtos agrícolas de verão. Os principais reajustes foram no preço da soja, do arroz em casca, do feijão e do milho. Os preços passam a vigorar nos períodos entre o segundo semestre de 2026 e o primeiro semestre de 2028. Reportagem Edinaldo Júnior.
2: Ainda sobre a produção agrícola, o IBGE estima que a safra brasileira em 2026 pode chegar a 347 milhões e 400 mil toneladas.
1: Isso representa uma projeção de 1 milhão e 300 mil toneladas a mais do que a colheita anterior.
2: O IBGE calcula um ano de produção e a Conab faz estimativa de outubro a setembro.
1: Agricultores podem ter acesso a recursos para o Plano Safra.
2: Os recursos poderão ser acessados entre 16 de julho deste ano e 30 de junho do ano que vem.
1: O BNDES, Banco Nacional de Desenvolvimento Econômico e Social, vai disponibilizar 72 bilhões de reais.
9: Serão 40 bilhões e 500 milhões de reais disponíveis por meio dos programas agropecuários do governo federal. Desse total, 21 bilhões e meio são para médios e grandes produtores da agricultura empresarial e quase 19 bilhões de reais para pequenos produtores da agricultura familiar. Também vão estar disponíveis 31 bilhões e 500 milhões de reais em recursos próprios do banco por meio da linha BNDES Crédito Rural. O chefe do Departamento de Crédito Digital, Agropecuária e Normas do BNDES, Caio Barbosa, explica que o crédito disponibilizado pelo banco atende necessidades de quem produz no campo.
10: A gente opera basicamente 11 programas, que são programas que atingem todas as necessidades de investimento e de custeio do produtor rural e todos os tipos de produtores rurais. Tem uma linha para custeio, uma linha para investimento, para aquisição de máquinas.
9: Para saber mais sobre as linhas e programas do BNDES para o agro, acesse bnds.gov.br/agro. Reportagem André de Barros Lima.
2: O fenômeno climático conhecido como El Niño, já confirmado no país, pode trazer diferentes impactos para a população.
1: A previsão é de excesso de chuvas no sul, por um lado, e estiagem no norte e nordeste, por outro.
2: Um monitoramento mensal está sendo feito por diferentes órgãos para trazer agilidade às respostas e ajudar na prevenção de desastres.
1: Nessa reportagem de Luana Karen, trazemos dicas para os produtores rurais e cidadãos em geral sobre como lidar com os impactos desses eventos climáticos.
11: Autoridades responsáveis pelo monitoramento do clima, dos recursos hídricos e dos riscos de desastres naturais começaram a acompanhar a evolução do fenômeno do El Niño este ano no Brasil. Um painel vai ser publicado mensalmente e servirá de referência para que estados, municípios, produtores rurais e defesa civil não sejam pegos de surpresa com excesso de chuvas, estiagem ou ondas de calor. Gilvan Sampaio, pesquisador do Instituto Nacional de Pesquisas Espaciais, INPE, explica que os efeitos devem ser sentidos até meados de 2027.
12: Os principais impactos do El Niño devem ficar concentrados com o aumento do volume de chuvas no sul do Brasil. Além disso, nesse segundo semestre de 2026, o El Niño deve provocar temperaturas acima da média em praticamente todo o Brasil. Portanto, o potencial para a ocorrência de queimadas aumenta. Então, secas na Amazônia, secas no Nordeste, isso somente em 2027.
11: O El Niño é caracterizado pelo aumento anormal da temperatura do Oceano Pacífico ao longo da linha do Equador. Para que o fenômeno seja confirmado, esse aumento deve ser observado por 3 meses consecutivos, o que aconteceu entre abril e junho deste ano. Para quem utiliza a terra para produzir, a orientação de Gilberto Cunha, pesquisador da Embrapa Trigo, é conhecer bem a terra onde vive.
13: Adotar boas práticas de manejo, a diversificação das épocas de semeadura, fazer as intervenções de proteção de plantas, colher no momento certo, não procrastinar aí quando as lavouras estão prontas para colher.
11: Ao longo dos próximos meses, eventos associados ao El Niño podem impactar a rotina da população. Nas regiões onde estão previstas chuvas além do normal, os riscos são de alagamentos e deslizamentos de encostas, por exemplo. Já onde pode haver escassez de chuva, há risco de incêndios e problemas no abastecimento de água. Ondas de calor também podem trazer dificuldades para populações vulneráveis. Em todos os casos, o conselho de Tiago Molina, coordenador de monitoramento e alerta da Defesa Civil Nacional, é ficar atento às fontes oficiais de informação.
14: Sempre que tiver uma situação de risco prevista, a Defesa Civil vai se utilizar de todos os mecanismos que existem para fazer com que essa informação chegue às pessoas, né, por meio do Defesa Civil Alerta, por meio das mensagens SMS. Além disso, é muito importante conhecer o local onde você mora, procurar saber quais são os planos de contingência, quais são as rotas de fuga, os locais seguros.
11: O boletim Painel El Niño, uma iniciativa conjunta de diferentes órgãos do governo federal, é público e está disponível em diversos portais na internet. Por exemplo, no endereço portal.inmet.gov.br. Reportagem Luana Karen.
1: Esta semana, o Estatuto da Criança e do Adolescente completa 36 anos.
2: E a evolução da garantia dos direitos da infância permitiu a aprovação do ECA Digital, que entrou em vigor em março desse ano.
1: Ele prevê que as crianças e adolescentes devem ser protegidos e ter direitos garantidos também no ambiente virtual.
2: Nós seguimos hoje com a segunda parte da nossa entrevista com o diretor de proteção da criança e do adolescente do Ministério dos Direitos Humanos e Cidadania, Fábio Meirelles, sobre as inovações trazidas pelo ECA Digital e a integração com o Estatuto da Criança e do Adolescente 1990. Acompanhe.
15: Diretor Fábio Meirelles, é um prazer seguir com a nossa conversa aqui sobre Estatuto da Criança e do Adolescente. E aí a gente passa a falar agora sobre o ECA Digital, né? Que é a lei que protege os direitos da infância no ambiente virtual e ganhou esse nome, ECA Digital, como uma referência justamente ao Estatuto da Criança e do Adolescente de 1990. A gente pode dizer que ela incorpora o mesmo espírito, diretor, de que toda a sociedade é responsável pelo cuidado com as crianças, só que agora na internet?
16: Exatamente, e até por isso que a gente manteve o nome ECA, né, e chamou de ECA Digital. A gente percebeu que as crianças e adolescentes brasileiros viviam conectados, estavam em plataformas digitais, em redes sociais desde muito cedo, expostas, né, diariamente à publicidade, conteúdos algorítmicos, inteligência artificial. A gente viu que isso representava um risco muito grande, o ambiente digital para crianças e adolescentes, e a gente batalhou e conquistou o ECA Digital com o governo federal, com o CONANDA, movimentos sociais, organizações da sociedade civil e em diálogo com o Congresso para que essa lei saísse do papel e virasse realidade.
2: E o senhor destacaria como principais ganhos para a proteção das crianças vindos do ECA Digital? Que tipo de ações, que tipo de situações?
16: Veja, o ECA Digital, ele reafirma uma posição inegociável do Brasil. A gente não aceita modelos de negócio construídos sobre a exploração da vulnerabilidade de crianças e adolescentes. Então, vou dar alguns exemplos do que o ECA Digital estabelece, né? Ele estabelece limite para a prática do que a gente chama de design digital ou design manipulativo, que vão induzir crianças e adolescentes ao uso excessivo de telas. Isso é uma das dimensões do ECA Digital. Ele também prevê que os serviços e produtos digitais, eles devem adotar padrões elevados de proteção de dados, privacidade e segurança para crianças e adolescentes. O ECA Digital também prevê sanções para as plataformas que descumprirem essas obrigações. Então, o ECA Digital é um grande avanço, ele traz esse princípio do ECA, né, da proteção integral, da prioridade absoluta para o ambiente digital, e ele hoje já é uma referência no Brasil e no mundo.
15: E assim como aconteceu no Estatuto da Criança e do Adolescente de 1990, o ECA Digital também deve mudar essa forma da sociedade perceber os direitos das crianças na internet? Por exemplo, a parte da responsabilidade de todos os adultos sobre as crianças que estão ali no ambiente virtual?
16: Perfeito. É exatamente esse o princípio. Assim, a gente conseguiu com a ECA Digital traduzir rapidamente uma demanda social, porque não pode ser só uma atribuição das próprias crianças e adolescentes ou dos seus familiares, dos pais, mães e responsáveis, a proteção delas no ambiente digital. Então, se elas estão em situação de vulnerabilidade, é uma responsabilidade coletiva. Então, a gente conseguiu com a ECA Digital trazer essa demanda social, normatizar e juridicamente convergir com a iniciativa privada para um instrumento, que hoje é o ECA Digital, que precisa chegar na ponta. Então, hoje, nosso grande desafio é, para além do ECA Digital, é levar o ECA Digital para a escola, para o Conselho Tutelar, para o CRAS, para o CREAS, para o Ministério Público utilizar o ECA Digital. Então, cuidar das crianças e adolescentes nunca foi uma tarefa de uma pessoa só, não vai ser agora. Então, o ECA Digital traz esse princípio da responsabilidade coletiva.
2: Quer dizer que o ECA Digital também é importante para os pais e responsáveis que agora deixam de estar sozinhos nessa proteção das crianças e dos adolescentes, né? E passam a ter apoio das plataformas, não é isso?
16: Exatamente, canais de denúncia, a própria Autoridade Nacional de Proteção de Dados. Então, com o ECA Digital e depois com a lei de regulamentação, depois com a política, a gente, após o ECA Digital, a gente também anunciou a Política Nacional de Promoção e Proteção dos Direitos da Criança e do Adolescente no Ambiente Digital, que é uma política estruturada para fortalecer a coordenação entre os diferentes níveis de governo, incentivar a pesquisa, inovação tecnológica, promover desenvolvimento de produtos e serviços digitais mais seguros, ampliar os canais de denúncia, fortalecer a capacitação dos profissionais do sistema de garantia de direitos, apoiar as famílias no exercício da supervisão parental. Então, acho que a gente precisa olhar para o ECA Digital e para a nossa política nacional com essa perspectiva de uma construir objetivos concretos e de dividir a responsabilidade sobre a proteção de crianças e adolescentes no ambiente digital com todos os atores que precisam estar, né, totalmente comprometidos com essa implementação.
15: Agora, onde os adultos podem encontrar, diretor, mais informações sobre o ECA Digital para entenderem melhor essa legislação e também orientações sobre o que deve ser proibido, o que deve ser permitido para as crianças na internet?
16: Claro, olha, hoje nos sites, né, do Ministério dos Direitos Humanos e da Cidadania, da SECOM, do Ministério da Justiça, você encontra o ECA Digital. A gente produziu um material muito interessante, recente, que é um guia no formato de perguntas e respostas para conselheiros tutelares sobre o ECA Digital, que é um material educativo e prático que está no site do Ministério dos Direitos Humanos e da Cidadania. A gente produziu uma caixa de ferramentas chamada Faça Bonito na Rede, que é um material, um conjunto de instrumentos práticos também, que tem guia de recomendações técnicas, coletânea de normas jurídicas, tem proposta de fluxo, tem material didático sobre o que fazer, tem cartilha, tem até jogo de tabuleiro, conexão segura. Então, a gente tem curso, a gente tem um curso Proteção de Crianças e Adolescentes no Ambiente Digital, um curso online na Escola Nacional dos Direitos da Criança e do Adolescente. Então, hoje a gente tem guias, cartilhas, a gente tem cursos, a gente tem jogo de tabuleiro, a gente tem fluxo. Então, a gente tem glossário, a gente tem bastante material disponível, perguntas e respostas, para que as pessoas conheçam o ECA Digital e conheçam as ferramentas de proteção de crianças e adolescentes no ambiente digital, no site do Ministério dos Direitos Humanos, novamente, no site do Ministério da Justiça e Segurança Pública, no site da Secretaria de Comunicação Social, enfim, institutos, fundações, organizações da sociedade civil. Muita gente tem produzido material sobre essa responsabilidade compartilhada e a promoção do bem-estar de crianças e adolescentes no ambiente digital.
2: Muito bem, nós conversamos com Fábio Meirelles, diretor de proteção da criança e do adolescente do Ministério dos Direitos Humanos e da Cidadania. Muito obrigado por sua entrevista aqui à Voz do Brasil.
16: Obrigado a vocês, sempre à disposição.
1: E estão abertas até amanhã, dia 15 de julho, as inscrições de bolsas para médicos especialistas.
2: São 1.136 vagas distribuídas em 26 cursos de aprimoramento em 309 municípios do país.
1: Quase metade das vagas são voltadas para o interior. Entre as especialidades previstas estão anestesiologista, oncologia, cardiologia e cirurgia minimamente invasiva.
2: Felipe Proenço, secretário de Gestão do Trabalho e da Educação do Ministério da Saúde, detalha o edital.
17: Possibilidade para quem já é especialista com registro de qualificação, participa do programa desenvolvendo suas atividades práticas em um serviço do Sistema Único de Saúde, de referência no interior, um ambulatório especializado, um hospital, e ao mesmo tempo tem suporte aonde um especialista com ainda mais experiência vai poder apoiar o desenvolvimento das atividades numa carga horária de 20 horas semanais, recebendo uma bolsa que vai depender da localização, se é uma região mais vulnerável, podendo chegar até R$20.000.
1: O edital está disponível em gov.br/saúde.
2: Atenção, estudantes de graduação de instituições privadas.
1: Começaram hoje as inscrições para o processo seletivo do Fundo de Financiamento Estudantil, o FIES.
2: Serão mais de 75 mil vagas destinadas no segundo semestre.
18: Ao todo, serão oferecidas 75.500 vagas para o segundo semestre. No ano, serão 112 mil no total. O FIES concede financiamento a estudantes matriculados em cursos superiores de instituições privadas. Para participar do FIES, o candidato precisa ter feito o Exame Nacional do Ensino Médio a partir de 2010. Precisa ter alcançado média igual ou superior a 450 pontos nas 5 provas e não ter zerado a redação. Precisa ter, em 2026, renda bruta familiar mensal de até 3 salários mínimos, o equivalente a R$4.863. O processo seletivo do FIES reserva 50% das vagas para estudantes com renda familiar por pessoa de até meio salário mínimo inscritos de forma ativa no Cadastro Único. Os pré-selecionados nessa modalidade vão poder solicitar financiamento integral, cobrindo todos os encargos educacionais, e ficam dispensados de comprovar a renda diretamente na instituição de ensino. O FIES tem chamada única e lista de espera. O resultado da pré-seleção na chamada única será divulgado no dia 30 de julho. As inscrições vão até sexta-feira, 17 de julho, pelo Portal Único de Acesso ao Ensino Superior. O candidato precisa ter conta gov.br e preencher os requisitos para participar do programa. O resultado sai no dia 30 de julho. Mais informações em acessounico.bec.gov.br/FIES ou ligue para 0800-616161. Thaisa Vitória para a Voz do Brasil.
1: O Ministério da Educação disponibilizou uma série de vídeos com orientações sobre o uso do Cadastro da Educação de Jovens e Adultos, uma plataforma oficial de cadastro.
2: O material ensina passo a passo como realizar a inscrição e é destinado tanto aos estudantes quanto aos profissionais que atuam no sistema.
1: As inscrições no cadastro permanecem abertas durante todo o ano.
2: No entanto, os prazos para ingresso no segundo semestre deste ano variam de acordo com o calendário de cada estado e município.
1: Os conteúdos estão disponíveis no portal do MEC e no canal da pasta do Ministério da Educação no YouTube.
2: E essas foram as notícias do governo federal.
1: Uma realização da Secretaria de Comunicação Social da Presidência da República.
2: Com produção da empresa Brasil de Comunicação.
1: Fique agora com as notícias do Poder Judiciário e do Congresso Nacional. Uma boa noite.
2: Boa noite para você e até amanhã.
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21: Presidente do STF e do CNJ lança rede nacional de magistrados para combater o avanço do crime organizado no país.
22: Instituições podem enviar propostas sobre modernização do sistema de justiça até 15 de agosto.
21: STJ mantém prisão preventiva de homem acusado de atuar como falso médico.
22: Boa noite, eu sou Marcela Luiz.
21: E eu sou Walter Lima.
22: O presidente do Supremo Tribunal Federal e do Conselho Nacional de Justiça, ministro Edson Fachin, lançou nesta terça-feira a Rede Nacional de Magistrados para combater o avanço do crime organizado no país.
21: Segundo Fachin, a resposta estatal à criminalidade em rede exige, necessariamente, uma justiça também articulada em rede. Marcelo Della Libera.
23: O ministro Edson Fachin observou que o mercado de apostas eletrônicas clandestinas vem sendo utilizado como instrumento de organizações criminosas.
24: Essas plataformas podem servir à lavagem de dinheiro, à formação de estruturas empresariais aparentemente ilícitas, à integração com outras atividades ilícitas, como tráfico, contrabando e corrupção, além de apresentarem forte dimensão transnacional.
23: Criada por portaria do CNJ, a rede nacional prevê o compartilhamento de informações para enfrentar organizações criminosas cada vez mais sofisticadas.
22: Supremo está com o edital aberto para receber propostas sobre a modernização do sistema de justiça.
21: Podem participar instituições públicas, privadas e da sociedade civil até 15 de agosto. Pablo Lemos.
25: As propostas vão ser analisadas pelo grupo de estudos para a modernização do sistema de justiça instituído pelo presidente do STF, ministro Edson Fachin. O diretor do Centro de Estudos Constitucionais do Supremo, Fernando Facuri Scaff, que preside o grupo, explica que modernizar significa atualizar o sistema de justiça.
26: É fazer ajustes dentro de um sistema que funciona, que está rodando bem, para falar uma linguagem mais clara, e que você tem dentro disto a expectativa de uma sociedade brasileira como um todo por mais justiça e por mais segurança jurídica.
25: Para o relator do grupo Neide Barros Belo Filho, modernizar é uma exigência do tempo.
27: É necessário modificar porque é necessário acompanhar o tempo, acompanhar as mudanças da sociedade.
25: Serão aceitas apenas manifestações institucionais sobre a modernização do sistema de justiça sem caráter pessoal, que deverão ser apresentadas por meio de formulário eletrônico.
22: Mantida a prisão preventiva de empresário acusado de atuar como falso médico em unidade básica de saúde de Cananéia, São Paulo.
21: A decisão é do vice-presidente do STJ, ministro Luiz Felipe Salomão, no exercício da presidência. Fátima Uchoa.
28: O empresário está preso desde janeiro. Segundo o Ministério Público, ele realizava exames de ultrassom, emitia laudos e atendia pacientes usando o registro profissional de médico de um sócio falecido. A fraude foi descoberta após ele afirmar durante exame que tinha identificado a vesícula de uma paciente que já havia retirado o órgão. Depois de o Tribunal de Justiça de São Paulo negar o primeiro habeas corpus, a defesa fez novo pedido de relaxamento da prisão ao STJ, mas o ministro Salomão não verificou ilegalidade manifesta nem urgência que justificassem a concessão da liminar. O ministro ainda apontou que o pedido de liberdade deverá ser examinado com mais profundidade no julgamento definitivo do habeas corpus a cargo da sexta turma do STJ.
22: O PSD promove congresso para debater o uso de pesquisas no aprimoramento da justiça do trabalho.
21: O evento vai ser realizado na sede do tribunal em Brasília. Marla Lacerda.
29: O 4º Congresso Nacional de Pesquisa Judiciária, Estatística e Ciência de Dados da Justiça do Trabalho vai ser realizado entre os dias 25 e 27 de agosto. Com o tema Trabalho, Transformações Econômicas e Justiça, o evento é para incentivar a produção de conhecimento e a integração da rede de pesquisas judiciárias da Justiça do Trabalho. Magistrados, servidores, estudantes e profissionais que atuam na área e querem participar, fiquem atentos. As inscrições já podem ser feitas no portal do TST, que é o tst.jus.br.
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22: Uma boa noite.
0: E até amanhã.
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4: Eu sou Paula Groba.
5: E eu sou Humberto Pinheiro.
4: E estes são os destaques de hoje do Jornal do Senado, que começa agora.
5: Aprovada a aposentadoria especial para agentes de saúde e de combate às endemias.
4: MP do frete, Senado retira valor fixo, mas mantém piso mínimo do frete para caminhoneiros.
5: Pacientes em internação domiciliar podem ter desconto na conta de luz.
4: Boa noite.
5: Boa noite.
4: Em acordo com o governo, o Senado aprovou a medida provisória que atualiza as regras do piso mínimo do frete rodoviário. A MP, que perderia a validade nesta semana, mantém a obrigatoriedade de um valor mínimo para o frete, como já prevê a legislação, mas retira do texto a definição de um piso nacional para a remuneração dos caminhoneiros.
5: Durante a análise na comissão mista e na Câmara dos Deputados, havia sido incluído um piso de R$5.000 mensais para os motoristas de longas distâncias. A medida provisória também endurece as punições para empresas que descumprirem o piso do frete, calculado pela Agência Nacional de Transportes Terrestres. Repórter Pedro Pincer.
6: O Senado aprovou o projeto de lei de conversão da medida provisória que torna obrigatório o cadastramento das operações de transporte rodoviário de cargas e reforça os mecanismos de fiscalização do piso mínimo do frete. Entre os tópicos está a determinação de um piso para o frete, mas sem definição do valor. A principal questão se dava em torno do perdão às multas aplicadas aos caminhoneiros que estiveram presentes nas manifestações de dezembro de 2022. Para o relator revisor, senador Stevenson Valentim, do Podemos do Rio Grande do Norte, a medida faz justiça e traz tranquilidade para a categoria.
7: Entendo que esse viés da multa já atingiu a sua pedagogia e permanecer com essa injustiça é passar uma ideia de vingança e que não contribui nada para a sociedade.
6: A líder do governo, senadora Tereza Leitão, do PT de Pernambuco, celebrou o acordo alcançado diante da relevância do assunto.
8: Se ela não fosse importante, ela ia caducar. Nós não permitimos a caducidade justamente pela importância que ela tem para a economia, para relações trabalhistas, para a autonomia de autônomos.
6: As novas regras terão um período de transição. Empresas e transportadores terão prazo mínimo de 60 dias para a adaptação às novas obrigações. O texto segue agora para a sanção presidencial.
4: E o roubo de combustíveis deixou de ser apenas um crime patrimonial e passou a ser uma importante fonte de renda para facções criminosas.
5: Para combater esse mercado ilegal, a Comissão de Segurança Pública aprovou um projeto que endurece as penas e cria crimes específicos para o furto e o roubo de petróleo, combustíveis e derivados. Repórter Bruno Lourenço.
9: O projeto de lei fixa a pena nesses casos de reclusão de 4 a 10 anos mais multa e aumenta a punição em 1/3 se o crime for cometido com destruição de barreiras, atuação conjunta de duas ou mais pessoas, abuso de confiança de funcionário público ou ex-colaboradores das empresas. O relator designado, senador Sérgio Moro, do PL do Paraná, defendeu a punição mais rigorosa.
10: Para proteger não só o mercado de combustíveis, mas especialmente o consumidor desses combustíveis, dessas quadrilhas, dessas gangues que se locupletam, não só furtando combustíveis e seus equipamentos, mas colocando em risco os indivíduos para os quais depois esse combustível fraudulento, muitas vezes, é revendido.
9: O projeto também altera a legislação de crimes contra a ordem econômica para punir quem armazena, transporta ou comercializa o combustível sabendo que é produto de crime. O texto estabelece ainda que as penas sobem em 2/3 se a ação resultar em desabastecimento, interrupção das atividades industriais, incêndio, dano ambiental, ferimento grave ou morte. A proposta seguiu para a Comissão de Constituição e Justiça.
4: O sedentarismo ou a inatividade física gera um custo anual estimado em cerca de 300 milhões de reais ao Sistema Único de Saúde. Esse valor equivale a aproximadamente 17,4% de todos os gastos do sistema com hospitalizações por essas condições.
5: No Senado, a importância da medicina esportiva na saúde dos brasileiros foi tema de audiência pública na Comissão de Esporte. Os detalhes com Patrícia Oliveira.
1: A medicina esportiva, especializada no acompanhamento dos exercícios físicos na prevenção de lesões, reabilitação e melhoria do desempenho dos atletas, também contribui para a saúde pública. Como destacou a senadora Leila Barros, do PDT do Distrito Federal, em audiência pública na Comissão de Esporte.
2: Ela beneficia milhões de

0: também no combate aos custos com sedentarismo no Brasil. De cerca de 300 milhões de reais por ano no SUS, em internações e tratamentos de doenças crônicas.
1: Exercício é remédio, porque ele realmente previne e trata doenças, está altamente ligado à redução de gastos públicos e privados.
0: Os debatedores defenderam a criação de políticas públicas para ampliar a prática de atividades físicas no Brasil.
2: E famílias com pacientes em internação domiciliar que dependem de aparelhos elétricos poderão ter mais acesso ao desconto na conta de luz. A Comissão de Infraestrutura aprovou um projeto que amplia de 3 para 4 salários mínimos o limite de renda para concessão da tarifa social de energia elétrica nesses casos.
3: O benefício atende pacientes que utilizam equipamentos como ventiladores pulmonares, bombas de infusão e aspiradores de secreção. A proposta, que busca reduzir os custos do tratamento feito em casa, segue agora para análise na Comissão de Assuntos Sociais.
2: E seguiu para a votação no plenário em regime de urgência o projeto que cria o Estatuto da Vítima. A proposta reúne em uma única lei os direitos e garantias de vítimas de crimes, contravenções, calamidades públicas, desastres e epidemias. Hoje, essas proteções estão espalhadas por diferentes normas.
3: O texto foi aprovado pela Comissão de Segurança Pública com parecer favorável do senador Wilder Moraes, do PL de Goiás. Segundo o relator, o sistema de justiça brasileiro historicamente concentrou a atenção na relação entre o Estado e o autor do crime, deixando a vítima em segundo plano. Para ele, o Estatuto corrige essa distorção ao fortalecer a proteção e o acolhimento das vítimas, o que também pode contribuir para o enfrentamento da criminalidade.
4: Contribui para estabelecer a confiança da população nas instituições de repercussão. Estimulam as notícias dos crimes e favorece a cooperação da vítima ao longo da apuração.
2: Profissionais que atuam na prevenção de doenças e no atendimento direto às famílias poderão passar a contar com uma aposentadoria diferenciada. O Senado aprovou em 2 turnos a proposta que garante esse direito aos agentes comunitários de saúde e aos agentes de combate às endemias, além de regulamentar o vínculo funcional da categoria.
3: A proposta aprovada prevê regras de transição e estende ainda a medida aos agentes indígenas de saneamento e de saúde. O texto segue para promulgação. Repórter Douglas Castilho.
5: A proposta aprovada estabelece como idade mínima de aposentadoria 57 anos para mulheres e 60 anos para os homens, condicionada à comprovação de 25 anos de tempo de contribuição e de efetivo exercício profissional, com regras de transição que terminam no ano de 2041 para os que já ingressaram na atividade. O texto também assegura estabilidade a esses trabalhadores, vedando sua contratação temporária ou terceirizada, salvo na hipótese de emergências em saúde pública. O relator da proposta, senador Irajá, do PSD do Tocantins, destacou a atuação dos agentes na prática da saúde preventiva das famílias.
6: Merecem, assim como existe a aposentadoria especial dos nossos valorosos professores, assim como já foi também instituída a aposentadoria especial para os policiais, é merecida também a essa categoria. São soldados dos nossos SUS, do Sistema Único de Saúde Brasileiro. Aliás, se tem o SUS de carne e osso, eles se chamam agentes de saúde e de combate a endemias.
5: Para compensar o aumento das despesas com essas aposentadorias, a União prestará assistência financeira aos estados e municípios.
3: Com edição de Paulo Groba e trabalhos técnicos de Eliseu Caires, o Jornal do Senado fica por aqui. Acompanhe agora as notícias da Câmara dos Deputados. Boa noite.
2: Boa noite e até amanhã.
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8: Deputados reduzem jornadas de trabalho de pais de pessoas com deficiência.
9: Plenário pode desobrigar férias escolares durante Copa de Futebol Feminino.
8: Câmara exige informação sobre bebê prematuro na certidão de nascimento.
10: Boa noite. O projeto que exige informação sobre bebê prematuro na certidão de nascimento já pode seguir para o Senado. A repórter Maria Neves tem os detalhes sobre a medida.
11: A Comissão de Constituição e Justiça da Câmara dos Deputados aprovou o projeto que obriga os cartórios a incluir na certidão de nascimento que a criança nasceu de forma prematura. De acordo com a autora da proposta, a deputada Silvia Cristina,

0: do PP de Rondônia são considerados prematuros bebês que nascem antes de 37 semanas de gestação. Com a aprovação, o texto pode seguir para o Senado. Ainda, segundo Silvia Cristina, o Brasil é o país em que nascem mais bebês prematuros no mundo. Ela afirma que 12% dos partos realizados no país ocorrem antes do tempo mínimo necessário. A relatora do texto, deputada Maria Raiz, do PSB de Pernambuco, defende que incluir a informação sobre prematuridade do bebê na certidão de nascimento, além de garantir o atendimento médico adequado à criança, também trará economia para os cofres públicos.
1: A partir do momento que a gente sabe que uma criança nasce de forma prematura, a gente garante que o atendimento seja dado de forma mais precisa. Então, além, obviamente, de garantir um atendimento melhor para as mulheres, a gente garante que uma economia para o Estado.
0: Ao apresentar o projeto em 2024, Silvia Cristina afirmou que, de acordo com informações da Organização das Nações Unidas, a prematuridade é a principal causa de morte infantil no mundo. A página do Hospital Albert Einstein explica que bebês nascidos antes do tempo têm maior probabilidade de apresentar problemas como pulmões imaturos que exigem ventilação mecânica. Além disso, os intestinos ainda não se encontram totalmente desenvolvidos no nascimento, o que dificulta a absorção do leite materno. Outra complicação é o cérebro prematuro, que impede o recém-nascido de ter o instinto de sugar os mamilos da mãe para mamar. Ainda de acordo com as informações do hospital, problemas decorrentes da prematuridade podem durar por toda a vida. Da Rádio Câmara de Brasília, Maria Neves.
2: Maurício do Vôlei do PL de Minas Gerais apresentou projeto que cria a Política Nacional de Proteção da Inocência Infantil. De acordo com o deputado, a medida protege crianças e adolescentes da exposição a conteúdos inadequados ao desenvolvimento psicológico, moral e emocional.
3: Maurício do Vôlei acrescenta que o projeto amplia o acesso dos pais a informações sobre materiais pedagógicos e atividades escolares que tratem de temas sensíveis. Na visão dele, o texto é uma forma de garantir maior transparência na formação de crianças e adolescentes.
4: Saúde.
2: Comissão de Saúde aprova projetos sobre idosos e prevenção do câncer. A repórter Sofia Peçanha ouviu a relatora.
5: A Comissão de Saúde aprovou o projeto que prevê a suplementação nutricional como parte do tratamento de idosos diagnosticados com desnutrição ou risco de desnutrição durante internações hospitalares. A proposta, apresentada pelo deputado Pedro Ayara, de Minas Gerais, determina que hospitais públicos e privados conveniados ao Sistema Único de Saúde ofereçam suplementos nutricionais aos pacientes idosos sempre que houver indicação clínica. O projeto tem como objetivo assegurar que a suplementação seja parte integrante do cuidado hospitalar e da reabilitação pós-alta. Dessa forma, além de melhorar a recuperação de pacientes idosos, a medida também reduz complicações durante e após a internação, como afirmou a deputada Silvia Cristina, do PP de Rondônia, relatora na comissão.
6: O PL fortalece a integralidade da atenção e da saúde que contribui para a sustentabilidade do sistema ao reduzir custo de sobrecarga hospitalar.
5: De acordo com o projeto, todos os pacientes idosos internados deverão passar por triagem e avaliação nutricional na admissão hospitalar, com reavaliações durante a internação e na alta. Caso o idoso ainda apresente desnutrição ou risco nutricional no momento da alta, ele poderá receber suplementação gratuita pelo SUS por até 60 dias, com acompanhamento das equipes de saúde. Após passar pela aprovação nas comissões de defesa dos direitos da pessoa idosa e de saúde, a proposta segue para análise na Comissão de Finanças e Tributação. Outro projeto aprovado pela Comissão de Saúde institui o Dia Nacional de Combate ao Câncer, a ser celebrado anualmente em 27 de novembro. A proposta, apresentada pela deputada Flávia Moraes, de Goiás, amplia as ações de prevenção, diagnóstico precoce, tratamento e apoio às pessoas acometidas pela doença. Estão previstas campanhas educativas, incentiva ações de rastreamento da doença, apoio psicossocial a pacientes e familiares, capacitação de profissionais de saúde e estímulo à pesquisa científica na área oncológica. A relatora na Comissão de Saúde também foi a deputada Silvia Cristina. Ela destacou que o projeto busca maior visibilidade ao tema e fortalecer a mobilização social e institucional em todo o país.
6: Representa passo concreto e necessário para fortalecer a política pública de enfrentamento ao câncer no Brasil, integrando a prevenção e atenção e a reabilitação, o apoio psicossocial no momento em que os números evidenciam urgência.
5: Após a aprovação na Comissão de Saúde, o projeto segue agora para análise da Comissão de Finanças e Tributação. Da Rádio Câmara de Brasília, Sofia Peçanha.
4: Esporte.
3: Josivaldo JP, do União do Maranhão, defende a aprovação de proposta que inclui entidades esportivas sem fins lucrativos entre as instituições com imunidade tributária. Ele afirma que a medida busca reduzir custos de organizações que atuam na formação de atletas e na inclusão social.
2: Josivaldo JP aponta que o texto alcança apenas entidades certificadas dos movimentos olímpico, paralímpico, clubístico ou educacional. Ele argumenta que a regra pode evitar o fechamento de projetos esportivos, principalmente em comunidades que dependem dessas iniciativas para atender crianças e jovens.
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4: Trabalho.
3: A Câmara aprovou redução de jornada de trabalho para pais de pessoas com deficiência. A repórter Paula Bittar tem os detalhes.
8: A Comissão de Constituição e Justiça da Câmara aprovou uma proposta que prevê a redução da jornada de trabalho sem prejuízo salarial para pais de pessoas com deficiência. De acordo com o texto aprovado, a necessidade e o percentual da redução da jornada serão definidos por avaliação biopsicossocial, realizada pelo menos a cada 2 anos. Conforme o resultado, o benefício poderá ser ampliado, mantido, reduzido ou suspenso. Durante a discussão da proposta, a deputada Soraya Santos, do PL do Rio de Janeiro, defendeu critérios para a concessão do benefício como forma de evitar fraudes.
9: Esse projeto é um projeto importantíssimo para as mães atípicas que precisam ter mais tempo dentro de casa, e é lógico que o meu voto será e do partido na orientação de aprovar, mas me cabe aqui fazer um alerta. Esse tipo de benefício deveria sempre estar vindo com um critério de avaliação.
8: O projeto que prevê a redução da jornada de trabalho sem prejuízo salarial para pais de pessoas com deficiência já pode seguir diretamente para análise do Senado, a menos que haja recurso para votação antes pelo plenário da Câmara. Da Rádio Câmara de Brasília, Paula Bittar.
4: Eleições.
2: Projeto de Paulinho da Força do Solidariedade de São Paulo permite contabilizar como gastos eleitorais despesas com o cuidado de dependentes de candidatas. A medida beneficiaria mulheres com filhos de até 12 anos ou dependentes com deficiência.
3: A proposta autoriza o custeio de babás, cuidadores, creches e transporte de dependentes durante a campanha. Segundo Paulinho da Força, o objetivo é ampliar a participação feminina na política e reduzir os obstáculos enfrentados pelas candidatas.
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4: Consumidor.
2: comissão aprova medida que permite maior transparência na conta de luz. A repórter Júlia Lopes nos conta o que foi proposto.
14: A Comissão de Defesa do Consumidor da Câmara dos Deputados aprovou um projeto que obriga as distribuidoras de energia elétrica a incluir, junto com a conta de luz, um registro fotográfico do medidor de consumo da unidade de energia. De acordo com o texto, a medida tem como objetivo fortalecer a proteção dos direitos do consumidor e garantir mais transparência nas informações sobre o consumo de energia. A proposta também busca aumentar a confiança do usuário, já que o registro fotográfico anexado à fatura permite acompanhar mais clareza o processo de medição da cobrança. Para o relator da proposta, deputado Celso Russomano, do Republicanos de São Paulo, a iniciativa protege tanto o consumidor quanto as empresas. Ele ressaltou que a imagem do medidor pode servir como prova em casos de contestação, ajudando a evitar fraudes e possíveis manipulações.
15: O consumidor vai ter o direito de receber a conta com o registro fotográfico, ou seja, na hora que for lida a conta de energia elétrica, vem uma fotografia do medidor, do consumidor junto, né, impressa na própria conta, e aí o consumidor vai poder ver que, de fato, a leitura foi feita da maneira correta e vai poder acompanhar, inclusive, o consumo. Aí, se houver erro, fica mais fácil para ele provar que existe um erro na cobrança da conta de energia elétrica.
14: O projeto, que inclui junto à conta de luz um registro fotográfico do medidor de consumo, segue agora para análise na Comissão de Minas e Energia. Da Rádio Câmara de Brasília, Júlia Lopes.
4: Desenvolvimento Regional.
3: O projeto de Paulo Guedes, do PT de Minas Gerais, concede ao município de Vieiras o título de Capital Nacional dos Peixes Ornamentais. A proposta reconhece a importância da cidade para a piscicultura ornamental e sua contribuição para a economia da Zona da Mata Mineira.
2: Segundo Paulo Guedes, o reconhecimento fortalece a identidade produtiva de Vieiras, amplia a visibilidade do setor e incentiva o desenvolvimento regional. A proposta destaca ainda o potencial da criação de peixes ornamentais para gerar renda e apoiar pequenos produtores.
4: Educação.
3: O plenário da Câmara pode votar a qualquer momento o projeto que retira a obrigação de férias escolares durante a Copa do Mundo de Futebol Feminino no ano que vem. Essa obrigação foi criada por uma lei de 2026. Entenda com o repórter Antônio Vital.
16: Ganhou regime de urgência e pode ser votado a qualquer momento no plenário da Câmara projeto que desobriga as redes de ensino pública e privada de todo o país a concederem férias escolares para todos os alunos durante a realização da Copa do Mundo Feminina de Futebol no ano que vem. Lei de autoria do governo, aprovada no início do ano pelo Congresso, obriga que as férias dos estudantes coincidam com o período do torneio, entre 24 de junho e 25 de julho de 2027. Projeto apresentado pela deputada Anne Ortiz, do PP do Rio Grande do Sul, permite que os sistemas de ensino dos estados e municípios decidam sobre o período de férias escolares, em vez de obedecer ao calendário oficial da competição. Entidades como a Federação Nacional das Escolas Particulares criticaram a obrigatoriedade prevista em lei e alegaram que a alteração do período de férias no meio do ano coloca em risco o calendário escolar exigido pela Lei de Diretrizes e Bases da Educação, que obriga pelo menos 200 dias letivos no ano. O regime de urgência permite que o projeto seja analisado diretamente no plenário da Câmara, sem passar pelas comissões permanentes da Casa. A urgência foi aprovada de maneira simbólica, sem votos contrários. Para a autora da proposta, Anne Ortiz, a definição do período de férias em função da competição não foi discutida com as instituições de ensino e vai causar prejuízos para as escolas, alunos, pais e professores.
17: Não é possível, num país de 5.570 municípios, onde a Copa do Mundo vai ser sediada em apenas 8 municípios, nós termos uma regra para valer para todos os municípios que obriguem mais de um mês de férias no meio do ano. Isso vai causar um problemão, não só para as famílias, para os pais, para as mães que trabalham, mas também para os trabalhadores da educação no nosso país.
16: Os jogos da Copa do Mundo de Futebol Feminino serão realizados em 8 cidades: Belo Horizonte, Brasília, Fortaleza, Porto Alegre, Recife, Rio de Janeiro, Salvador e São Paulo. Segundo o governo, a expectativa da FIFA é de que o evento alcance um público de mais de 3 milhões de torcedores, o que movimentará a economia brasileira e projetará o Brasil como potência esportiva. Da Rádio Câmara de Brasília, Antônio Vital.
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2: Justiça. Projeto de Caroline de Tone, do PL de Santa Catarina, concede anistia a pais punidos por adotarem a educação domiciliar, conhecida como homeschooling. Ela reforça que a medida beneficia apenas os casos em que não houve negligência, maus tratos ou violação dos direitos da criança e do adolescente.
3: Segundo Caroline de Tone, a proposta repara penalidades aplicadas a famílias que optaram pela educação domiciliar de boa fé. Para a deputada, o projeto reforça o papel da família na educação dos filhos e garante mais segurança jurídica aos pais que adotam esse modelo de ensino.
4: Segurança Pública.
2: Projeto aumenta penas para crime de ameaça por arma ou condição da vítima. A repórter Daniela Lessa nos conta quais os agravantes.
0: A Comissão de Constituição e Justiça da Câmara dos Deputados aprovou o projeto que aumenta a pena para o crime de ameaça quando cometido com uso de arma ou contra mulher por razões do sexo feminino, crianças, adolescentes, pessoas idosas ou com deficiência. A proposta é do deputado Mário Heringer, do PDT de Minas Gerais, e altera o Código Penal para aproximar as punições dos crimes de ameaça e de perseguição. Atualmente, a pena para o crime de ameaça é detenção de 1 a 6 meses ou multa. Pelo texto, a pena para ameaça poderá ser aumentada de metade quando o crime for praticado com arma ou contra mulher por razões do sexo feminino, criança, adolescente, pessoa idosa ou pessoa com deficiência. Também haverá aumento de pena se a ameaça ocorrer na presença de criança ou adolescente. Além disso, o projeto permite que o Ministério Público inicie a ação penal nesses casos, mesmo sem a representação da vítima, o que pode facilitar a responsabilização dos agressores. O relator, deputado Pompeu de Matos, do PDT do Rio Grande do Sul, defendeu que a mudança corrige distorções na lei e reforça a proteção das vítimas.
19: A pessoa que se sente ameaçada muda todo o seu comportamento, inclusive corporal, de alimentação, de sono, de perturbação por ser ameaçado. E se for perseguido, é a mesma coisa. Então nós estamos colocando, perseguir ou ameaçar é a mesma situação. Tem a mesma pena, tem a mesma responsabilidade, tem a mesma gravidade.
0: Pompeu de Matos defendeu também o aumento de pena para casos em que a ameaça ocorre na presença de crianças ou adolescentes, pela gravidade do trauma provocado ao apenas testemunhar uma situação de violência. O projeto que aumenta apenas para o crime de ameaça, especialmente quando envolve mulher por razões do sexo feminino, criança, adolescente, pessoa idosa ou pessoa com deficiência, ou ameaça feita com uso de arma, agora segue para análise do plenário da Câmara. Da Rádio Câmara de Brasília, Daniele Lessa.
4: Direitos Humanos.
3: Rubens Antônio, do PT de Goiás, é um dos autores de projeto que cria uma política nacional de grupos reflexivos sobre masculinidades, prevenção da violência e cultura de paz. O objetivo, segundo ele, é atuar antes que a violência aconteça, com ações educativas voltadas também a adolescentes.
2: Rubens Antônio afirma que os grupos poderão funcionar em escolas, unidades de saúde, equipamentos da assistência social, órgãos de justiça e espaços comunitários. O congressista ressalta que o texto prevê atividades sobre resolução não violenta de conflitos e prevenção da violência contra mulheres.
3: Termina agora o Jornal Câmara dos Deputados, produzido pela Rádio Câmara, com trabalhos técnicos de Everson Urani e apresentação de José Carlos Andrade e Márcio Aquilissardi. Uma boa noite para você.
2: Uma ótima noite para você. A Voz do Brasil volta amanhã.
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2: Em nome do Pai e do Filho e do Espírito Santo. Amém. Estamos aqui com alegria para rezarmos esse terço que quer nos unir a Jesus e a Maria. Hoje nós vamos meditar os mistérios dolorosos, a paixão dolorosa de Jesus Cristo, tudo que ele fez por amor a nós, tudo que ele fez para nos salvar, tanta dor, mas tanto amor por nós. Meditemos, irmãos e irmãs, os mistérios da nossa salvação. Creio em Deus Pai, Todo-Poderoso, Criador do céu e da terra, e em Jesus Cristo, seu único Filho, nosso Senhor, que foi concebido pelo poder do Espírito Santo, nasceu da Virgem Maria, padeceu sob Pôncio Pilatos, foi crucificado, morto e sepultado, desceu à mansão dos mortos, ressuscitou ao terceiro dia, subiu aos céus, está sentado à direita de Deus Pai Todo-Poderoso, de onde há de vir a julgar os vivos e os mortos. Creio no Espírito Santo, na Santa Igreja Católica, na comunhão dos santos, na remissão dos pecados, na ressurreição da carne e na vida eterna. Amém. Pai nosso, que estais nos céus, santificado seja o vosso nome, venha a nós o vosso reino, seja feita a vossa vontade, assim na terra como no céu. O pão nosso de cada dia dai-nos hoje, perdoai as nossas ofensas, assim como nós perdoamos a quem nos tem ofendido. E não nos deixeis cair em tentação, mas livrai-nos do mal. Amém. Ave Maria, cheia de graça, o Senhor é convosco. Bendita sois vós entre as mulheres e bendito é o fruto do vosso ventre, Jesus. Santa Maria, Mãe de Deus, rogai por nós, pecadores, agora e na hora de nossa morte. Amém. Ave Maria, cheia de graça, o Senhor é convosco. Bendita sois vós entre as mulheres e bendito é o fruto do vosso ventre, Jesus. Santa Maria, Mãe de Deus, rogai por nós, pecadores, agora e na hora de nossa morte. Amém. Ave Maria, cheia de graça, o Senhor é convosco. Bendita sois vós entre as mulheres e bendito é o fruto do vosso ventre, Jesus. Santa Maria, Mãe de Deus, rogai por nós, pecadores, agora e na hora de nossa morte. Amém. Glória ao Pai, ao Filho e ao Espírito Santo, como era no princípio, agora e sempre. Amém. Primeiro mistério doloroso, nós queremos contemplar a agonia de Jesus no Horto das Oliveiras. Jesus soa sangue, Jesus sabe que a sua morte se aproxima, e o seu lado humano, Jesus era 100% homem, ele começa a se angustiar, ele começa a sofrer, ele começa a suar sangue, mas ele não arreda, ele não desiste da vontade do Pai, e ele reza: faze, ó Pai, não a minha vontade, mas a tua vontade. Que mesmo na dor, nós tenhamos a coragem de fazer a vontade de Deus em nossa vida. Pai nosso, que estais nos céus, santificado seja o vosso nome, venha a nós o vosso reino, seja feita a vossa vontade, assim na terra como no céu. O pão nosso de cada dia nos dai hoje, perdoai as nossas ofensas, assim como nós perdoamos a quem nos tem ofendido. E não nos deixeis cair em tentação, mas livrai-nos do mal. Amém. Ave Maria, cheia de graça, o Senhor é convosco. Bendita sois vós entre as mulheres, e bendito é o fruto do vosso ventre, Jesus. Santa Maria, Mãe de Deus, rogai por nós, pecadores, agora e na hora de nossa morte. Amém. Ave Maria, cheia de graça, o Senhor é convosco. Bendita sois vós entre as mulheres, e bendito é o fruto do vosso ventre, Jesus. Santa Maria, Mãe de Deus, rogai por nós, pecadores, agora e na hora de nossa morte. Amém. Ave Maria, cheia de graça, o Senhor é convosco, bendita sois vós entre as mulheres. Bendito é o fruto do vosso ventre, Jesus. Santa Maria, Mãe de Deus, rogai por nós, pecadores, agora e na hora de nossa morte. Amém. Ave Maria, cheia de graça, o Senhor é convosco. Bendita sois vós entre as mulheres, e bendito é o fruto do vosso ventre, Jesus. Santa Maria, Mãe de Deus, rogai por nós, pecadores, agora e na hora de nossa morte. Amém. Ave Maria, cheia de graça, o Senhor é convosco. Bendita sois vós entre as mulheres, e bendito é o fruto do vosso ventre, Jesus. Santa Maria, Mãe de Deus, rogai por nós, pecadores, agora e na hora de nossa morte. Amém. Ave Maria, cheia de graça, o Senhor é convosco. Bendita sois vós entre as mulheres, e bendito é o fruto do vosso ventre, Jesus. Santa Maria, Mãe de Deus, rogai por nós, pecadores, agora e na hora de nossa morte. Amém. Ave Maria, cheia de graça, o Senhor é convosco. Bendita sois vós entre as mulheres, e bendito é o fruto do vosso ventre, Jesus. Santa Maria, Mãe de Deus, rogai por nós, pecadores, agora e na hora de nossa morte. Amém. Ave Maria, cheia de graça, o Senhor é convosco. Bendita sois vós entre as mulheres, e bendito é o fruto do vosso ventre, Jesus. Santa Maria, Mãe de Deus, rogai por nós, pecadores, agora e na hora de nossa morte. Amém. Ave Maria, cheia de graça, o Senhor é convosco. Bendita sois vós entre as mulheres, e bendito é o fruto do vosso ventre, Jesus. Santa Maria, Mãe de Deus, rogai por nós, pecadores, agora e na hora de nossa morte. Amém. Ave Maria, cheia de graça, o Senhor é convosco. Bendita sois vós entre as mulheres, e bendito é o fruto do vosso ventre, Jesus. Santa Maria, Mãe de Deus, rogai por nós, pecadores, agora e na hora de nossa morte. Amém. Glória ao Pai, ao Filho e ao Espírito Santo, como era no princípio, agora e sempre. Amém. Ó meu Jesus, perdoai-me, livrai-me do fogo do inferno, levai as almas todas para o céu e socorrei principalmente as que mais precisarem da vossa misericórdia. Nossa Senhora do Carmo, rogai por nós. Padre Pio de Pietrelcina, rogai por nós. Segundo mistério doloroso, nós queremos contemplar a flagelação de Jesus Cristo. Jesus Cristo, de uma forma desumana, é flagelado. Batem nele, fazem dele uma chaga só. Muito sangue, muita dor, muito sofrimento. Mas ele sabe por que ele está sofrendo, por causa dos nossos pecados. Ele está assumindo o pecado de toda a humanidade. Isso é muito duro, é um fardo muito grande, mas tudo ele está passando por amor. Meditemos esse mistério. Você também talvez esteja sofrendo hoje, mas unido a Cristo, você também pode vencer todos os seus sofrimentos. Pai nosso, que estais nos céus, santificado seja o vosso nome, venha a nós o vosso reino. Seja feita a vossa vontade, assim na terra como no céu. O pão nosso de cada dia nos dai hoje, perdoai as nossas ofensas, assim como nós perdoamos a quem nos tem ofendido. E não nos deixeis cair em tentação, mas livrai-nos do mal. Amém. Ave Maria, cheia de graça, o Senhor é convosco. Bendita sois vós entre as mulheres, e bendito é o fruto do vosso ventre, Jesus. Santa Maria, Mãe de Deus, rogai por nós, pecadores, agora e na hora de nossa morte. Amém. Ave Maria, cheia de graça, o Senhor é convosco. Bendita sois vós entre as mulheres, e bendito é o fruto do vosso ventre, Jesus. Santa Maria, Mãe de Deus, rogai por nós, pecadores, agora e na hora de nossa morte. Amém. Ave Maria, cheia de graça, o Senhor é convosco. Bendita sois vós entre as mulheres, e bendito é o fruto do vosso ventre, Jesus. Santa Maria, Mãe de Deus, rogai por nós, pecadores, agora e na hora de nossa morte. Amém. Ave Maria, cheia de graça, o Senhor é convosco. Bendita sois vós entre as mulheres, e bendito é o fruto do vosso ventre, Jesus. Santa Maria, Mãe de Deus, rogai por nós, pecadores, agora e na hora de nossa morte. Amém. Ave Maria. Maria. Cheia de graça, o Senhor é convosco. Bendita sois vós entre as mulheres. E bendito é o fruto do vosso ventre, Jesus. Santa Maria, Mãe de Deus, rogai por nós, pecadores, agora e na hora de nossa morte. Amém. Ave Maria, cheia de graça, o Senhor é convosco. Bendita sois vós entre as mulheres e bendito é o fruto do vosso ventre, Jesus. Santa Maria, Mãe de Deus, rogai por nós, pecadores, agora e na hora de nossa morte. Amém. Ave Maria, cheia de graça, o Senhor é convosco. Bendita sois vós entre as mulheres e bendito é o fruto do vosso ventre, Jesus. Santa Maria, Mãe de Deus, rogai por nós, pecadores, agora e na hora de nossa morte. Amém. Ave Maria, cheia de graça, o Senhor é convosco. Bendita sois vós entre as mulheres e bendito é o fruto do vosso ventre, Jesus. Santa Maria, Mãe de Deus, rogai por nós, pecadores, agora e na hora de nossa morte. Amém. Ave Maria, cheia de graça, o Senhor é convosco. Bendita sois vós entre as mulheres e bendito é o fruto do vosso ventre, Jesus. Santa Maria, Mãe de Deus, rogai por nós, pecadores, agora e na hora de nossa morte. Amém. Ave Maria, cheia de graça, o Senhor é convosco. Bendita sois vós entre as mulheres e bendito é o fruto do vosso ventre, Jesus. Santa Maria, Mãe de Deus, rogai por nós, pecadores, agora e na hora de nossa morte. Amém. Glória ao Pai, ao Filho e ao Espírito Santo, como era no princípio, agora e sempre. Amém. Ó meu Jesus, perdoai-me, livrai-me do fogo do inferno. Levai as almas todas para o céu e socorrei principalmente as que mais precisarem da vossa misericórdia. Nossa Senhora do Carmo, rogai por nós. São Padre Pio, rogai por nós. Terceiro mistério doloroso. Nós vamos contemplar a coroação de espinhos de nosso Senhor. Ele é o Rei do Universo, mas a coroa que ele recebe não é de ouro, é de espinhos. Ele sofre por nós, ele sofre por amor de nós, ele passa humilhação. Mas ele sabia que ele ia passar por tudo isso por amor de nós. Na carta aos Filipenses, Paulo já diz: ele esvaziou-se de si mesmo para nos encontrar. Ele esvaziou-se de si mesmo, ele aceitou a humilhação para vir ao nosso encontro. Rezemos com muito amor. Talvez você também na sua vida tenha passado humilhações, tenha passado sofrimentos. Deus está contigo nesta hora. Pai nosso, que estais nos céus, santificado seja o vosso nome. Venha a nós o vosso reino, seja feita a vossa vontade, assim na terra como no céu. O pão nosso de cada dia nos dai hoje, perdoai as nossas ofensas, assim como nós perdoamos a quem nos tem ofendido. E não nos deixeis cair em tentação, mas livrai-nos do mal. Amém. Ave Maria, cheia de graça, o Senhor é convosco. Bendita sois vós entre as mulheres, e bendito é o fruto do vosso ventre, Jesus. Santa Maria, Mãe de Deus, rogai por nós, pecadores, agora e na hora de nossa morte. Amém. Ave Maria, cheia de graça, o Senhor é convosco. Bendita sois vós entre as mulheres, e bendito é o fruto do vosso ventre, Jesus. Santa Maria, Mãe de Deus, rogai por nós, pecadores, agora e na hora de nossa morte. Amém. Ave Maria, cheia de graça, o Senhor é convosco. Bendita sois vós entre as mulheres, e bendito é o fruto do vosso ventre, Jesus. Santa Maria, Mãe de Deus, rogai por nós, pecadores, agora e na hora de nossa morte. Amém. Ave Maria, cheia de graça, o Senhor é convosco. Bendita sois vós entre as mulheres e bendito é o fruto do vosso ventre, Jesus. Santa Maria, Mãe de Deus, rogai por nós, pecadores, agora e na hora de nossa morte. Amém. Ave Maria, cheia de graça, o Senhor é convosco. Bendita sois vós entre as mulheres e bendito é o fruto do vosso ventre, Jesus. Santa Maria, Mãe de Deus, rogai por nós, pecadores, agora e na hora de nossa morte. Amém. Ave Maria, cheia de graça, o Senhor é convosco. Bendita sois vós entre as mulheres e bendito é o fruto do vosso ventre, Jesus. Santa Maria, Mãe de Deus, rogai por nós, pecadores, agora e na hora de nossa morte. Amém. Ave Maria, cheia de graça, o Senhor é convosco. Bendita sois vós entre as mulheres e bendito é o fruto do vosso ventre, Jesus. Santa Maria, Mãe de Deus, rogai por nós, pecadores, agora e na hora de nossa morte. Amém. Ave Maria, cheia de graça, o Senhor é convosco. Bendita sois vós entre as mulheres. E bendito é o fruto do vosso ventre, Jesus. Santa Maria, Mãe de Deus, rogai por nós, pecadores, agora e na hora de nossa morte. Amém. Ave Maria, cheia de graça, o Senhor é convosco. Bendita sois vós entre as mulheres, e bendito é o fruto do vosso ventre, Jesus. Santa Maria, Mãe de Deus, rogai por nós, pecadores, agora e na hora de nossa morte. Amém. Ave Maria, cheia de graça, o Senhor é convosco. Bendita sois vós entre as mulheres, e bendito é o fruto do vosso ventre, Jesus. Santa Maria, Mãe de Deus, rogai por nós, pecadores, agora e na hora de nossa morte. Amém. Glória ao Pai, ao Filho e ao Espírito Santo, como era no princípio, agora e sempre. Amém. Ó meu Jesus, perdoai-me, livrai-me do fogo do inferno, levai as almas todas para o céu e socorrei principalmente as que mais precisarem da vossa misericórdia. Nossa Senhora do Carmo, rogai por nós. São João da Cruz, rogai por nós. Quarto mistério doloroso. Nós queremos contemplar Jesus carregando a cruz para o Calvário. Jesus carregando o fardo dos nossos pecados. Jesus carregando o nosso sofrimento. Jesus carregando a nossa dor. Você também talvez está carregando uma cruz hoje, uma cruz pesada. Mas pode ter certeza que Cristo está carregando ela com você. Cristo já carregou a nossa cruz. E depois da cruz vem a vitória. Depois da cruz vem a glória. Quanto maior for o nosso sofrimento, diz a palavra, maior será a nossa vitória. Pai nosso, que estais nos céus, santificado seja o vosso nome, venha a nós o vosso reino. Seja feita a vossa vontade, assim na terra como no céu. O pão nosso de cada dia nos dai hoje. Perdoai as nossas ofensas, assim como nós perdoamos a quem nos tem ofendido. E não nos deixeis cair em tentação, mas livrai-nos do mal. Amém. Ave Maria, cheia de graça, o Senhor é convosco. Bendita sois vós entre as mulheres. E bendito é o fruto do vosso ventre, Jesus. Santa Maria, Mãe de Deus, rogai por nós, pecadores, agora e na hora de nossa morte. Amém. Ave Maria, cheia de graça, o Senhor é convosco. Bendita sois vós entre as mulheres e bendito é o fruto do vosso ventre, Jesus. Santa Maria, Mãe de Deus, rogai por nós, pecadores, agora e na hora de nossa morte. Amém. Ave Maria, cheia de graça, o Senhor é convosco. Bendita sois vós entre as mulheres e bendito é o fruto do vosso ventre, Jesus. Santa Maria, Mãe de Deus, rogai por nós, pecadores, agora e na hora de nossa morte. Amém. Ave Maria, cheia de graça, o Senhor é convosco. Bendita sois vós entre as mulheres e bendito é o fruto do vosso ventre, Jesus. Santa Maria, Mãe de Deus, rogai por nós, pecadores, agora e na hora de nossa morte. Amém. Ave Maria, cheia de graça, o Senhor é convosco. Bendita sois vós entre as mulheres e bendito é o fruto do vosso ventre, Jesus. Santa Maria, Mãe de Deus, rogai por nós, pecadores, agora e na hora de nossa morte. Amém. Ave Maria, cheia de graça, o Senhor é convosco. Bendita sois vós entre as mulheres e bendito é o fruto do vosso ventre, Jesus. Santa Maria, Mãe de Deus, rogai por nós, pecadores, agora e na hora de nossa morte. Amém. Ave Maria, cheia de graça, o Senhor é convosco. Bendita sois vós entre as mulheres e bendito é o fruto do vosso ventre, Jesus. Santa Maria, Mãe de Deus, rogai por nós, pecadores, agora e na hora de nossa morte. Amém. Ave Maria, cheia de graça, o Senhor é convosco. Bendita sois vós entre as mulheres e bendito é o fruto do vosso ventre, Jesus. Santa Maria, Mãe de Deus, rogai por nós, pecadores, agora e na hora de nossa morte. Amém. Ave Maria, cheia de graça, o Senhor é convosco. Bendita sois vós entre as mulheres e bendito é o fruto do vosso ventre, Jesus. Santa Maria, Mãe de Deus, rogai por nós, pecadores, agora e na hora de nossa morte. Amém. Ave Maria, cheia de graça, o Senhor é convosco. Bendita sois vós entre as mulheres. E bendito é o fruto do vosso ventre, Jesus. Santa Maria, Mãe de Deus, rogai por nós, pecadores, agora e na hora de nossa morte. Amém. Glória ao Pai, ao Filho e ao Espírito Santo, como era no princípio, agora e sempre. Amém. Ó meu Jesus, perdoai-me, livrai-me do fogo do inferno. Levai as almas todas para o céu e socorrei principalmente as que mais precisarem da vossa misericórdia. Quinto e último mistério doloroso. Nós queremos contemplar a morte de Jesus na cruz. Jesus, por amor, morre por nós. O justo dá a sua vida pelos injustos. Ele morre a nossa morte. Ele assume o nosso pecado para nos trazer vida, vida em abundância, para nos salvar. Com muito amor, com muito carinho, rezemos este mistério, o mistério da nossa salvação. Cristo nos resgatou, Cristo nos salvou, nos tirou das garras de Satanás, para que você seja livre, para que você seja feliz, para que você tenha vitória. Pai nosso, que estais nos céus, santificado seja o vosso nome, venha a nós o vosso reino, seja feita a vossa vontade, assim na terra como no céu. O pão nosso de cada dia nos dai hoje. Perdoai as nossas ofensas, assim como nós perdoamos a quem nos tem ofendido. E não nos deixeis cair em tentação, mas livrai-nos do mal. Amém. Ave Maria, cheia de graça, o Senhor é convosco. Bendita sois vós entre as mulheres, e bendito é o fruto do vosso ventre, Jesus. Santa Maria, Mãe de Deus, rogai por nós, pecadores, agora e na hora de nossa morte. Amém. Ave Maria, cheia de graça, o Senhor é convosco. Bendita sois vós entre as mulheres, e bendito é o fruto do vosso ventre, Jesus. Santa Maria, Mãe de Deus, rogai por nós, pecadores, agora e na hora de nossa morte. Amém. Ave Maria, cheia de graça, o Senhor é convosco. Bendita sois vós entre as mulheres, e bendito é o fruto do vosso ventre, Jesus. Santa Maria, Mãe de Deus, rogai por nós, pecadores, agora e na hora de nossa morte. Amém. Ave Maria, cheia de graça, o Senhor é convosco. Bendita sois vós entre as mulheres, e bendito é o fruto do vosso ventre, Jesus. Santa Maria, Mãe de Deus, rogai por nós, pecadores, agora e na hora de nossa morte. Amém. Ave Maria, cheia de graça, o Senhor é convosco. Bendita sois vós entre as mulheres, e bendito é o fruto do vosso ventre, Jesus. Santa Maria, Mãe de Deus, rogai por nós, pecadores, agora e na hora de nossa morte. Amém. Ave Maria, cheia de graça, o Senhor é convosco. Bendita sois vós entre as mulheres, e bendito é o fruto do vosso ventre, Jesus. Santa Maria, Mãe de Deus, rogai por nós, pecadores, agora e na hora de nossa morte. Amém. Ave Maria, cheia de graça, o Senhor é convosco. Bendita sois vós entre as mulheres, e bendito é o fruto do vosso ventre, Jesus. Santa Maria, Mãe de Deus, rogai por nós, pecadores, agora e na hora de nossa morte. Amém. Ave Maria, cheia de graça, o Senhor é convosco. Bendita sois vós entre as mulheres, e bendito é o fruto do vosso ventre, Jesus. Santa Maria, Mãe de Deus, rogai por nós, pecadores, agora e na hora de nossa morte. Amém. Ave Maria, cheia de graça, o Senhor é convosco. Bendita sois vós entre as mulheres, e bendito é o fruto do vosso ventre, Jesus. Santa Maria, Mãe de Deus, rogai por nós, pecadores, agora e na hora de nossa morte. Amém. Ave Maria, cheia de graça, o Senhor é convosco. Bendita sois vós entre as mulheres, e bendito é o fruto do vosso ventre, Jesus. Santa Maria, Mãe de Deus, rogai por nós, pecadores, agora e na hora de nossa morte. Amém. Glória ao Pai, ao Filho e ao Espírito Santo, como era no princípio, agora e sempre. Amém. Ó meu Jesus, perdoai-me, livrai-me do fogo do inferno, levai as almas todas para o céu e socorrei principalmente as que mais precisarem da vossa misericórdia. Nossa Senhora do Carmo, rogai por nós. São Padre Pio, rogai por nós. Salve Rainha, Mãe de Misericórdia, vida, doçura e esperança nossa salve. A vós bradamos os degredados filhos de Eva, a vós suspirando, gemendo e chorando neste vale de lágrimas. Eis a pois, advogada nossa, esses vossos olhos, misericordiosa nós volvei. E depois deste desterro, mostrai-nos, Jesus. Bendito é o fruto do teu ventre, ó clemente, ó piedosa, ó doce sempre Virgem Maria. Rogai por nós, Santa Mãe de Deus, para que sejamos dignos das promessas de Cristo. Amém. Foi uma alegria imensa rezar com você este terço. Que Deus te abençoe. Em nome do Pai, e do Filho, e do Espírito Santo. Amém.
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0: Agora com os destaques da rede de notícias Acaerte, TCE Santa Catarina considera parcialmente irregular obra de saneamento e afasta prejuízo aos cofres públicos. Rádio ganha força e Santa Catarina assume a vice-liderança nacional em presença do aparelho nos domicílios. Estudo destaca a força do empreendedor catarinense na economia. Destinação de recursos públicos via emendas chega a 85 municípios de Santa Catarina e soma mais de 171 milhões de reais. Santa Catarina reduz o número de fumantes e amplia em 4 vezes a entrega de remédios pelo SUS. E idosos representam 71% das mortes por doenças respiratórias e crianças lideram hospitalizações em Santa Catarina.
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2: São 7:11. Um bom dia para você que já está acordado, né, na cozinha, já tomando aquele cafezinho esperto ou preparando-se, aprontando para mais um dia de trabalho, porque hoje é terça-feira, é dia de arregaçar as mangas, ir à luta para você no trânsito. Alô, motorista. É, meu amigo, ligado no seu automóvel 104.9, na caminhonete, nos caminhões. Alô, caminhoneiro, transportando o progresso brasileiro, meio trancado na ponte Anitta Garibaldi, mas sempre nos acompanhando nas rodovias estaduais. Aquele abraço. E conosco hoje, então, né, antes de começarmos aí as notícias, Gabriel Rodrigues. O Bruno está meio adoentado hoje.
3: Dodói.
2: Né? É, tá dodói, Bruno. Tá descansando em casa, embaixo da coberta, ligou o rádio, ou então está nos assistindo no YouTube, assim como milhares de outras pessoas estão nos acompanhando. O Everton tá falando, ou então tá dormindo, roncando nesse momento, né?
3: Tá.
2: O Gabriel conosco na bancada hoje. Seja bem-vindo, Gabriel.
3: Muito obrigado pela recepção. A gente fez o show do rádio, foi início do ano, né?
2: Exatamente.
3: Foi início do ano. Ah, faz tempo, faz.
2: Faz um tempinho.
3: Né? Faz aí 6 meses e pouquinho aí, contando, né? Agora o início de julho, 6 meses e algumas semanas aí. Mas foi legal, aquela oportunidade lá foi legal, até demais. Foi 1 mês aí fazendo show do rádio, show da rádio, sem o Bruno, que estava no balneário Psarras.
2: É isso aí. Bom, são 7:12. Alexandre de Moraes suspende visitas de Flávio Bolsonaro ao país, cobra explicações sobre a carta. O ministro Alexandre de Moraes, do Supremo Tribunal Federal, suspendeu por 90 dias a autorização de visita do senador Flávio Bolsonaro ao ex-presidente Jair Bolsonaro, que cumpre prisão domiciliar humanitária. Na mesma decisão, o relator determinou que a defesa do ex-presidente esclareça em até 48 horas se Bolsonaro tinha conhecimento de que uma carta escrita por ele seria divulgada nas redes sociais do filho. O magistrado também ordenou o envio da decisão e o dos vídeos relacionados ao caso ao Procurador-Geral Eleitoral para adoção de medidas cabíveis. A decisão foi proferida no âmbito da execução penal decorrente da condenação de Jair Bolsonaro, que cumpre prisão domiciliar, submetido a uma série de medidas cautelares. Entre elas está a proibição de utilizar redes sociais, seja diretamente ou por intermédio de terceiros. O episódio que motivou a decisão ocorreu no sábado, quando Flávio Bolsonaro publicou um vídeo em seu perfil no Instagram, informando que havia acabado de visitar o pai e anunciando que faria em seu canal no YouTube a leitura de uma carta escrita pelo ex-presidente aos brasileiros. Pouco depois, o senador fez a transmissão e leu integralmente o texto, que continha manifestações políticas e o apoio explícito à pré-candidatura do filho à presidência da República. Na avaliação de Alexandre de Moraes, a sequência dos acontecimentos demonstra que a carta foi produzida justamente para ser divulgada nas redes sociais por intermédio do filho, o que caracteriza descumprimento da medida cautelar anteriormente imposta ao ex-presidente. Olha, está dando o que falar. A situação está defendendo, a oposição está batendo, né, muito. E Flávio Bolsonaro, assim como outros deputados ligados à direita, estão defendendo de que Jair Bolsonaro está preso injustamente, não fez nada, não cometeu

0: crime no país, enquanto que lá no passado, Luiz Inácio Lula da Silva foi preso em três instâncias e tinha total liberdade quando estava na prisão. Inclusive dava entrevistas, falava, escrevia carta, recebia visitas e tudo mais. Então, é uma repercussão muito grande que está acontecendo no país, Gabriel.
1: É isso aí, um racha na direita, né? É complicado. O Ramon mandando mensagem agora aqui, ó. Bota a chaleira pra esquentar que eu vou fazer o café. O Valmo mandando mensagem, mas vamos lá. Sobre o abono, o PIS/PASEP, temos aí um novo lote do abono salarial do PIS/PASEP 2026. Milhões de trabalhadores podem ter o acesso aí a partir desta quarta-feira. O Ministério do Trabalho e Emprego dará início a mais uma etapa do calendário de pagamentos do benefício. O valor do abono varia de R$ 136 a R$ 1.621, que daí é o salário mínimo bruto, né? Conforme o número de meses trabalhados com carteira assinada em 2024. Quem exerceu atividade formal durante todo o ano base recebe o equivalente ao salário mínimo vigente, enquanto os demais terão direito ao pagamento proporcional. Então, aí você trabalhou um mês, é um valor, dois, três, quatro, cinco meses, seis, sete, oito, nove, dez, onze meses.
0: Varia, né?
1: Varia, vai variando aí o valor, né? E segundo o governo federal, cerca de 26,9 milhões de trabalhadores devem receber o abono salarial ao longo do ano, com previsão de desembolso de 33,5 bilhões de reais. Podem receber o abono salarial os trabalhadores da iniciativa privada e os servidores públicos que atendam aos seguintes critérios. Olha, estejam inscritos no PIS/PASEP há pelo menos 5 anos, eu não estou. Tenham trabalhado com carteira assinada por no mínimo 30 dias em 2024, eu trabalhei. Não, eu trabalhei. Tenham recebido remuneração média mensal de até R$ 2.765,93 durante o ano base. Eu recebi R$ 2.766, mano, base, aí é diferente, né? E tenho os dados corretamente informados pelo empregador na relação anual de informações sociais ou no sistema equivalente. Então, o valor do abono aí varia, valor mínimo R$ 136, o valor máximo R$ 1.721, não ganha menos e não ganha mais que isso. Pagamentos aí, vamos passar o calendário, janeiro. Nasceu em janeiro? Recebeu no dia 16 de fevereiro. Nasceu em fevereiro? Recebeu no dia 16 de março. Nasceu em março e abril? Recebeu no dia 15 de abril. Nasceu em maio e junho? Recebeu no dia 15 de maio. O Antônio Bento já recebeu?
0: Já.
1: Recebeu no dia 15 de junho?
0: Está na minha conta.
1: Nasceu em julho e agosto? Recebeu dia 15 de junho.
0: Antecipado.
1: Nasceu em setembro e outubro? Recebe dia 15 de julho, recebe amanhã. Eu receberia amanhã se eu tivesse 5 anos. Nasceu em novembro e dezembro, recebe dia 17 de agosto. O calendário ele foi aprovado pelo CODEFAT, Conselho Deliberativo do Fundo de Amparo ao Trabalhador. Os valores podem ser sacados até o dia 30 de dezembro deste ano. Aí tem que ter, né, para dar uma olhadinha se você tem direito. Você vai lá no seu celular, na carteira de trabalho digital ou no portal gov.br, que sempre você precisa colocar a senha, e portal de serviços do Ministério do Trabalho e Emprego. Para facilitar, eu acho que na carteira de trabalho digital você bota ali, que eu tenho no meu celular também, é bem facinho também de lidar, né, Antônio Bento?
0: Beleza. São 7h19. Olha, sobre a temperatura, ontem estava mais frio que hoje, né? Mas hoje, lá neste momento, lá em Grão-Pará, o Enio Baggio está mandando aqui, ó, inclusive a foto lá no local onde ele bate, tem um termômetro, né? 6 graus Celsius, marcando, com sensação térmica de menos 3, ou seja, de 3 graus lá em Grão-Pará. Pé da Serra é outra história, né? Aqui é diferente. Aqui estamos com 10 graus neste momento, a tendência lógica é aumentar. Daqui a pouco tem o Daniel Panobianco, que vai trazer a previsão do tempo. Fala-se muito no El Niño, né?
1: El Niño.
0: O Gabriel está com muito medo. Aliás, estamos apreensivos. Não, todo mundo tem aquela apreensão com relação aos meteorologistas que estão anunciando aí a vinda, a chegada do El Niño na região sul do Brasil, toda a região da América do Sul, Argentina, Paraguai, Uruguai, toda a região, inclusive aqui no Brasil. Pode ter ventos fortes, chuvas fortes, alagamentos e tudo mais.
1: Opa.
0: Por isso que há uma preparação por parte dos prefeitos, executivos aí, gestores públicos, estão desassoreando, limpando os pequenos rios, porque o Rio Tubarão ainda não, né, o Gabriel Rodrigues?
1: Não, não.
0: Apesar dos seminários, de muitas reuniões que são feitas, Claudemir, professor Maurício e tantos outros organizadores em relação à recuperação do Rio Tubarão, desassoreamento, por enquanto ainda nenhuma decisão. Quando chover forte, vocês estão lembrados, em maio de 2022, quando cerca de 54 casas foram levadas pelas águas naquelas cheias que aconteceram em 2022, até agora os moradores estão esperando as suas casas prometidas pelo governo do estado, pelo governo municipal, e não foi cumprido até agora, até o presente momento. Tem o chamado aluguel social, mas nem todos estão incluídos no aluguel social. É lamentável o que está acontecendo. Quando promete, quando alguém precisa, são pessoas, famílias que não têm condição de comprar outra casa, não tem, né? Então estão aí pagando aluguel ou talvez morando de favores, lamentavelmente. Então um alerta que estamos fazendo aqui às autoridades para o desassoreamento do Rio Tubarão e também olhar com carinho essas famílias que estão precisando, estão aguardando com muita ansiedade as suas casas prometidas.
1: É isso aí, faz bastante tempo isso aí, né? Já 4 anos, né? Praticamente 4 anos, tá? O pessoal tá sofrendo aí ainda.
0: Sofrendo
1: na,
0: muito.
1: Nessa questão ainda. Aí ganha o dinheiro, o salário, digamos, vamos imaginar que o salário é 2.200. O aluguel em Tubarão não baixa de R$1.000. Tu não vê um aluguel hoje, uma kitnet por 600, 700, 500 reais. Coisa que tu via em 2016, 15, 16, 17, 18, acho que antes da pandemia já estava subindo o valor aí também, já era 900, 800. Mas olha, complicado.
0: Complicado.
1: Complicado.
0: 7:22, Rogério Menegães é eleito presidente do Conselho das Entidades de Tubarão Consete. O empresário Rogério Menegães foi eleito presidente do Conselho das Entidades Tubarão Consete para a gestão 2026-2028. A cerimônia festiva de posse da nova diretoria será em 6 de agosto e o mandato iniciará oficialmente em 2 de setembro. As entidades, né, escolheram e aceitei, disse ele, o desafio. Muita gente não imagina o trabalho de bastidores envolvido pelo Consete em diversos assuntos que afetam nossa cidade, nossa região. E vamos continuar colaborando, auxiliando no que for preciso, declarou Rogério. Após 2 anos na presidência, o empresário Fernando Nandi passa o bastão com a certeza de que o sucessor vai fazer um excelente trabalho. Rogério está por dentro de todos os pleitos da região e tem competência de sobra para continuar, né, no Consete. Não tenho dúvidas de que se vai e dedicar ao máximo, avalia Fernando Nante, que vai deixar aí a presidência da entidade.
1: É isso aí, vamos com mais notícias aqui no Show do Rádio. E os caminhoneiros iniciaram ontem, segunda-feira, uma paralisação nacional para pressionar o Senado a votar a medida provisória 1343/2026, que estabelece regras mais rígidas para garantir o cumprimento do piso mínimo do frete rodoviário de cargas no Brasil. A categoria quer que a proposta seja analisada até quinta-feira, data em que o texto perde a validade. Já está mobilizado em Santa Catarina, na madrugada de segunda-feira, lá em, claro, em diferentes pontos do país, mas também aqui no estado. Aqui no estado é no Porto de Itajaí. Uhum. O principal escoamento do nosso estado é o Porto de Itajaí, o mais forte, né? Porto de Itajaí acredito que seja o mais forte do estado.
0: Mais forte do estado,
1: é. E é considerado um dos principais focos aqui do movimento na região sul. O pessoal está com aquele bandeirão, não é um bandeirão, é um cartaz, né? Sobre a votação da medida provisória, enfim, dessas situações aí que, segundo a liderança da categoria, essa paralisação pode se estender aí para outros portos também, terminais e rodovias, ampliando os impactos sobre o transporte de cargas. Claro, já tá trancado aqui no, na ponte Anitta Garibaldi, já não passa nada. movimento muito lento. Não sei como é que está o movimento agora, 7h25. O movimento agora na ponte Henrique Laje, ali a ponte da Cabeçuda. O pessoal fala Cabeçudas, mas é Cabeçuda.
0: Sem S.
1: Sem o S.
0: É no singular.
1: No singular, não é no, não é no plural, que nem a outra empresa lá do caminhão lá, do lixo.
0: Mas não dá nada.
1: Mas é, tudo bem. Mas a ponte Henrique Laje está um movimento bem lento. Principalmente nos horários de pico, né? Horários de pico que eu digo assim, das 7h, 8h, 8h30. Aí meio-dia, 1h, aí depois já anoitecendo, né? 5h, 5h30, 6h, 6h30, 7h. Ali tranca tudo, não manda nada, anda 10 km/h, 20 km, porque tá bem lento. Claro, no decorrer do dia também tá bem lento, já chegou aí filas aí, norte e sul, já passando de quilômetros, né? 8, 10 quilômetros, filas.
0: Eu fico
1: grandes.
0: Imaginando, viu, Gabriel e ouvintes, uma emergência, uma ambulância, de repente
1: não passa.
0: Um paciente lá de Laguna vindo para Tubarão, ou vice-versa, Tubarão indo para Florianópolis, ou outras cidades indo em direção aí ao norte do estado, a coisa é bastante complicada. Mas é uma necessidade, tem que recuperar a ponte Anitta Garibaldi, que apresentou problema, se apresentou problema, segundo os engenheiros, tem que fazer aí o conserto. E vai durar durante 10 dias, só lá no dia 20 que os serviços poderão terminar, aí voltar à normalidade. Enquanto isso, esse travamento vai continuar.
1: Se é que vão terminar lá, né? Mas ó, o Vilmar aqui, que é tesoureiro da igreja, lá coordenador da festa São Judas, festa do Sagrado Coração de Jesus no São Judas Tadeu. Isso que acabou de passar na Cabeçuda, foi pra Laguna, trânsito tranquilo, sem fila, tá ouvindo
0: por
1: a rádio.
0: Por enquanto, né?
1: Por enquanto. Tá ouvindo a rádio aí na sua manhã de trabalho aí, muito, muito bom, né? O pessoal sempre nos ouvindo e informando também, a gente não tá lá, mas sempre tem alguém que nos informa pelo WhatsApp, né?
0: Exatamente, você acompanhando o show do rádio, vai tomando todas as informações que estão acontecendo, né? A gente vai passando para você, prezado ouvinte. Anvisa aprova nova vacina contra a gripe, o que é a Fluprevli e quem deve tomar, viu, Gabriel? A nova vacina. Ontem, segunda-feira, a Anvisa, Agência Nacional de Vigilância Sanitária, publicou o registro da Fluprevli, uma nova vacina contra a gripe do tipo trivalente. É isso aí. O imunizante é destinado à imunização ativa de adultos e crianças a partir de 6 meses, oferecendo proteção contra as doenças causadas pelos subtipos A e B do vírus influenza que estão presentes na formulação. A gripe é uma infecção aguda no sistema respiratório provocada pelo vírus influenza e possui um grande potencial de transmissão. Existem 4 tipos de vírus circulares, o A, B, C e o D. No entanto, os tipos A e B são os principais responsáveis pelas epidemias sazonais, sendo o vírus influenza A o causador das grandes pandemias globais.
1: É o alfabeto já, né? O A, B, C, D.
0: Quase o alfabeto todo.
1: Quase o alfabeto todo. É, barbaridade. Eu peguei essa brincadeira aí, ó. Essa brincadeira aí te deixa acamado, rapaz.
0: E eu quase não pego gripe, olha.
1: Não?
0: Eu tenho uma.
1: Eu nunca peguei, primeira vez que eu peguei na minha vida.
0: Meu corpo é realmente forte, graças a Deus, né?
1: É, um tratamento com 90
0: anos.
1: Assim.
0: Quase não pego gripe.
1: Quase não pega?
0: Não.
1: Pega nada.
0: E olha aqui, eu saio de manhã cedo, de manhã cedinho, eu tomo banho, meu.
1: Toma uma ducha.
0: E saio na friagem.
1: Na friaca.
0: Aí, graças a Deus, né?
1: Como diz a mãe, a avó, não vai no sereno.
0: Não vai no sereno.
1: É, no sereno, o atendimento vem no sereno aqui pra trabalhar na rádio.
0: O Gabriel vem de...
1: Vem de Uno 1094.
0: Mille, existe ainda.
1: Ainda existe, claro. O Fiat Uno 1094. Quem vê um carrinho preto, Uno 1094, a calotinha original, o pneu original... Vai falar, é o Gabriel da Tubá, sou eu, mas aí eu não vou dar carona não. Se eu quiser carona, tem que pagar uma taxa.
0: Tem que ir de a pé.
1: É isso aí. 7h30.
0: Só que eu gostaria de mandar um alô aí, ontem eu passei por ele, né? O Santos, Tizão, Seolinha, a esposa, estavam no sol, né? Na tarde ontem, mas moram bem pertinho ali do Jace. Bom, Antônio Bento, felizmente você retornou, fez falta aí no show do rádio. Eu fiquei muito feliz, quase que eu envermelhei quando ele falou assim, né?
1: Quase?
0: E realmente é um ouvinte assíduo de muitos anos e sempre ligado conosco, assim como tantos outros milhares de ouvintes, sejam aqui em Tubarão, como também
1: na região,
0: em toda a região sul de Santa Catarina. E hoje o rádio, ele pega até lá em Nova Delhi, né? Em tudo, na Ásia, em qualquer continente você pode sintonizar. Se é daqui da região, se é brasileiro que entende a língua portuguesa, pode.
1: Claro, nos ouvir. Até o pessoal do Cabo Verde que joga a Copa está ouvindo a Rádio Tubarão.
0: Exatamente.
1: É. Claro, vai ouvir. Só rapidinho antes do boletim do hospital, um abraço aqui pro meu amigo Paulo César. Ele disse assim, ó: fala para o Antônio que eu gosto de ouvir a área, o boletim da polícia, e ele está se arrumando para trabalhar ouvindo a Rádio Tubarão. Isso aí.
0: Que legal.
1: Isso aí, Paulo César, que é acólito lá na Igreja Matriz de Humaitá. Uhum. Vamos agora com o boletim do Hospital Nossa Senhora da Conceição.
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1: Com os atendimentos adultos na emergência e informações da Sandra, 227. Atendimentos adultos no pronto atendimento, 53. Atendimentos pediátricos na emergência, 51. Atendimentos pediátricos no pronto atendimento, 7. Nascimentos, tivemos 9. Adivinha, Antônio Bento, quem ganhou?
0: Os meninos.
1: 5-4 para os meninos.
0: Estão
1: meninos
0: ganhando sempre, né?
1: Meninos, 5. Meninas, 4. Óbitos, infelizmente, tivemos 4.
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0: E 31 minutos, vamos então com as ocorrências do setor policial das últimas horas. Copom, Centro de Operações da Polícia Militar, registro de atendimento, encontro, recuperação de objeto, receptação e furto em Capivari de Baixo. Ontem, por volta de 14 horas e 23 minutos, a Polícia Militar recuperou uma motocicleta com registro de furto, apreendeu diversos objetos de procedência não comprovada e constatou uma ligação clandestina de energia elétrica em uma residência no bairro Alvorada, em Capivari de Baixo. Um homem de 36 anos foi preso. Após receber informações sobre o furto de um televisor, os policiais localizaram o imóvel indicado. Ao perceber a presença da guarnição, um homem fugiu do local. Nas buscas realizadas na residência, os policiais encontraram uma motocicleta com registro de furto, televisor furtado, jogos de videogame da plataforma Xbox, controles e outros objetos sem comprovação de origem. A equipe técnica da concessionária confirmou a existência de uma ligação clandestina de energia elétrica e realizou o desligamento. Após buscas, o homem foi localizado, recebeu voz de prisão e foi conduzido à delegacia de polícia civil, juntamente com os objetos apreendidos para os procedimentos legais. Tráfico de drogas no centro de Braço do Norte. Ontem, às 17h56, Polícia Militar prendeu duas mulheres, 19 e 31 anos, e um homem de 32 anos, pelos crimes de tráfico de drogas no centro de Braço do Norte. Após denúncia anônima informando que uma mulher estaria envolvida com o tráfico de drogas, os policiais realizaram monitoramento e acompanharam o deslocamento até o imóvel já conhecido por ocorrências relacionadas ao tráfico. Em seguida, o veículo em que ela estava foi abordado, porém o condutor desobedeceu a ordem de parada e fugiu por aproximadamente 800 metros. Durante o acompanhamento, uma das ocupantes arremessou objetos pela janela do automóvel. Após a abordagem, os policiais localizaram no trajeto um pino contendo 2,1 gramas de cocaína e outra porção da mesma substância, pesando aproximadamente 18,1 gramas. Com o condutor, foram apreendidos R$307 em dinheiro. Em buscas nas residências dos envolvidos, foram encontrados mais cocaína, totalizando aproximadamente 30,4 gramas, além de uma balança de precisão, diversos pinos plásticos utilizados para acondicionamento de drogas, 6 aparelhos de telefone celular e um veículo, em tese, para o transporte dos entorpecentes. Diante dos fatos, as duas mulheres e o homem receberam voz de prisão e foram conduzidos, juntamente com o veículo utilizado na ação e os demais objetos apreendidos, até a delegacia de polícia civil para os procedimentos cabíveis. Idoso cai de bicicleta, sofre traumatismo craniano e é levado de helicóptero ao hospital no sul de Santa Catarina. O idoso de 73 anos sofreu graves ferimentos após uma queda de bicicleta. O acidente ocorreu em Orleans ontem. Familiares levaram a vítima até o Hospital Santa Otília de Orleans. Ele estava confuso e desorientado e, ao passar por uma tomografia, foi constatado sangramento com fratura de calota craniana, caracterizando traumatismo crânioencefálico. Após medidas clínicas para estabilizar, o paciente necessitava de avaliação da equipe da neurologia. Diante da gravidade, a equipe do Aeromédico foi acionado e fez a transferência do uso da aeronave para o Hospital São José em Criciúma. A transferência contou com o apoio terrestre das equipes das unidades de suporte básico do SAMU e também de Orleans e de Criciúma. Motorista de 30 anos morre após grave colisão frontal na região. Um violento acidente de trânsito resultou na morte de um homem de 30 anos na manhã de ontem, em Cocal do Sul, no sul de Santa Catarina. A colisão frontal envolveu 2 veículos por volta das 10 horas na rua Severino Euclides Furlan, localizada na comunidade de Linha Braço Cocal. De acordo com as informações divulgadas pelo Corpo de Bombeiros, a batida envolveu um Fiat Uno branco e uma caminhonete Volkswagen Amarok, também de cor branca. No automóvel de passeio trafegavam 2 pessoas, o condutor e uma passageira, ambos de 30 anos. Com a força do impacto, o motorista do Uno ficou gravemente ferido e acabou preso às ferragens da estrutura do carro, sofrendo encarceramento nos membros inferiores. Os bombeiros realizaram os procedimentos de desencarceramento e a extração da vítima com ferimentos especializadas. Na sequência, a equipe do serviço aeropolicial SAER deu início ao atendimento de urgência. O homem, contudo, entrou em parada cardiorrespiratória e, apesar de todos os esforços e manobras de reanimação, não resistiu e teve o óbito confirmado ainda no local do acidente. A passageira, que também estava no Fiat Uno, conseguiu sair do veículo por conta própria. Ela foi encontrada pelos socorristas consciente, orientada e com sinais vitais estáveis, mas queixando-se de dores devido a uma suspeita de fratura no braço esquerdo. Após receber atendimento, ela foi transportada até o pronto atendimento de Cocal do Sul. Por outro lado, o motorista do Volkswagen Amarok não sofreu nenhum ferimento na colisão. Golpistas tentam enganar idosos em Laguna com falsa promessa de ressarcimento da Celesc. Uma tentativa de golpe foi registrada na tarde de ontem no bairro Magalhães, em Laguna. O caso foi relatado pelo filho da vítima, que decidiu compartilhar a situação para alertar outras pessoas, principalmente idosos, que costumam ser os principais alvos desse tipo de crime. Segundo o relato, a golpista entrou em contato pelo telefone fixo da residência e se apresentou como funcionária da Celesc. Durante a ligação, afirmou que a empresa teria realizado cobranças indevidas na conta de energia por alguns meses e que a idosa teria direito a receber um ressarcimento de R$ 1.800. Na sequência, o suspeito começou a solicitar informações pessoais, como número de WhatsApp, CPF, dados bancários, alegando que seriam necessários para efetuar o suposto pagamento. O golpe só não foi concluído porque o filho da moradora estava na residência e percebeu a situação. Malandragem, esses bandidos malandros que estão só na espreita, não querem nada com a hora do Brasil, não querem trabalhar, só tirar dinheiro de pessoas idosas, trabalhadores. Lamentavelmente, todo cuidado é pouco. Foram essas as ocorrências do Centro Policial das últimas horas aqui no Show do Rádio.
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0: São 7:41. Um bom dia para você que já está acordado. Alô, Rodrigo Antunes, grande Rodrigo, sempre ligado conosco. Também o Marcelão, alô Marcelão, que trabalha em posto de combustível, também aqui em Tubarão. Aquele abraço. Bom dia especial também para o Luiz Ângelo, o pai da Bia em Caruru, seu Marcílio também, alô galera aí do Caruru, sempre ligados. O Guilherme, alô Guilherme, operador de máquina, não liga a máquina sem ouvir o boletim policial, valeu Guilherme. Bom dia também para o Ademar Moraes, Volei Brina, Mina Florita, Morro da Fumaça, Toninho e a dona Lena, Toninho Damares, a dona Lena sempre, né, ouvindo o programa. O Daniel é jogador de futebol também. A dona Chiquinha, alô dona Chiquinha, mãe do Hamilton Lemos, alô Hamilton, já acordado, dona Terezinha, toda a família, dona Chiquinha preparando o cafezinho. A outra dona Chiquinha também, que é a mãe da Elis Pickler, alô dona Chiquinha, mãe da Elis Pickler, sempre ligada conosco. A gente fica muito feliz pelo carinho da audiência de todas vocês. Também a Leninha, alô Leninha do João da Gaita, saudoso João da Gaita, é grande ouvinte do Show do Rádio. Bom dia para Ilze Sertão dos Correias, dona Ilze também. A dona Terezinha, alô dona Terezinha, nona como é conhecida, mora ali bem pertinho do Farol Shopping. Antônio Bento, estou sempre ligado também. Um bom dia especial para a dona Adelaide e a dona Valquíria, ali no bairro Revoredo. Alô, dona Adelaide, dona Valquíria, tudo certinho aí? 7:43, Show do Rádio vai ao intervalo e volta já com muito mais informações para você.
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1: Com o Show do Rádio, informações para você na sua manhã de terça-feira, agora 7:48, quase 49 minutos já, passando no ponteiro agora. Um bom dia aqui pro pessoal do YouTube, Rodinei Mendes, direto de Biguaçu, dando bom dia aqui para mim, pro Antônio Bento, os ouvintes da Tubá, a dona Ilse Quitéria também, o Bruno se recuperando, dona Ilse lembrando aqui, Cristiano Machado também, bom dia. A Jacinta, de Morro de Fátima, lá em Armazém também, o Ricardo Marques ligado aqui no programa, o Reginaldo Correia também ligado no programa, o Juliano Antunes também ligado aqui no show do rádio no YouTube. No WhatsApp a gente tem o Gustavo Maria também, que mandou um alô ali. Temos outras pessoas que também mandaram um alô. Vamos ver aqui os nomes delas. Só que eu tô no outro computador aqui, tem que esticar o braço. Dá um alô para o Zé do Caruru, né? Que eu acho que o Antônio Bento, não sei se ele já falou. E um alô para a Sara, que trabalha aqui na Curia Diocesana. Foi a Andréa do Caruru. É isso aí. Um alô para a Andréa, que está ligada aqui no programa. Teve áudio aqui do Tita, que a gente não vai transmitir agora. Também aqui quem está ligado aqui no programa, a dona Isaura. A dona Isaura também dando bom dia aqui para o Antônio, para mim, uma ótima terça-feira aqui para o pessoal aqui da rádio, para os ouvintes também. O Jorginho de Capivari de Baixo também ligado no programa. Hoje tem aniversário, Ramon, lembrando que a dona Rosinete de Oliveira, conhecida Simone do Morro do Beck, está aniversariando hoje, completando mais um ano de vida. Tem aqui também o Luiz Nunes mandando um alô aqui, uma semana abençoada para o pessoal aqui que liga a Rádio Tubá, ouve a Rádio Tubá, e também para os nossos funcionários. E a dona Marli Luiza também mandando um alô aqui no YouTube da Rádio Tubá. 7:52. Vamos com mais informações aqui. A gente tem a previsão do tempo. Antes da previsão do tempo, só lembrando que o Bruno está doente, o Bruno está dodói, mas ele volta amanhã, quarta-feira. Agora sim, previsão do tempo com Daniel Panobianco.
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6: Ar frio polar continua pairando em toda a nossa região nesta terça-feira. Pela madrugada, de novo, várias cidades tiveram marcas baixas de temperatura e formação de geada. Previsão feita pelos meteorologistas do CPTEC impede ar frio pelo menos até amanhã. A partir de quinta-feira entra em cena o jato de baixos níveis, que vai trazer o ar quente da Amazônia até nós, permitindo a elevação das temperaturas, especialmente pela tarde. Modelos numéricos indicam que até o final desta semana pode voltar a chover, não descartando temporais em vários municípios. Temperatura máxima hoje prevista de 19 graus e mínima na próxima madrugada de 13 graus em Capivari de Baixo, Cocal do Sul, Criciúma, Forquilinha, Grão-Pará e Tubarão. Daniel Panobianco, da agência PD Radar, com exclusividade para Tubá FM.
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1: 7:52. Vamos com o Giovanni Martins. Você sabe quando chamar o SAMU? Serviço já registrou mais de 560 ligações de importunação em Santa Catarina neste ano.
7: O SAMU, que é o Serviço de Atendimento Móvel de Urgência 192, deve ser acionado em casos de urgência e emergência, quando há risco imediato à vida ou quando o socorro rápido pode evitar complicações graves, seja de natureza clínica, cirúrgica, traumática ou psiquiátrica. Este tipo de atendimento evita o agravamento da condição da vítima, minimizando o sofrimento, prevenindo sequelas ou mesmo evitando o óbito por meio do transporte adequado. A ligação é gratuita e pode ser feita de qualquer telefone fixo ou celular pelo número 192. O serviço funciona 24 horas por dia e 7 dias por semana, por meio da prestação de orientações e do envio de veículos tripulados por equipe capacitada, acionados por uma central de regulação das urgências. Quando acionar o SAMU 192, 192 na ocorrência de problemas cardiorrespiratórios e envenenamento, queimaduras graves na ocorrência de maus tratos, trabalhos de parto em que haja risco de morte da mãe ou do feto, em tentativas de suicídio, crises hipertensivas e dores no peito de aparecimento súbito, quando houver acidentes, traumas com vítimas, afogamentos, choque elétrico, acidentes com produtos perigosos, suspeita de infarto ou AVC, alteração súbita na fala, perda de força em um lado do corpo e desvio da comissura labial, são os sintomas mais comuns. Agressão por arma de fogo ou arma branca, soterramento e desabamento, crises convulsivas, transferência interhospitalar de doentes graves, outras situações consideradas de urgência ou emergência com risco de morte, sequela ou sofrimento intenso. Ao ligar para 192, mantenha a calma e informe o que aconteceu, onde está a vítima, endereço completo, pontos de referência, idade aproximada e sintomas, se a vítima está consciente e respirando. E quando não acionar o SAMU 192? Em caso de febre prolongada, dores crônicas, vômito e diarreia, levar o paciente para consulta médica ou para realizar exames, transporte de óbito, dor de dente, transferência sem regulação médica prévia, trocas de sonda, corte com pouco sangramento, entorses, transportes interhospitalares de pacientes de convênio. Todas as demais situações onde não se caracterize urgência ou emergência médica. Aliás, falando em SAMU, o SAMU registrou 568 ligações de importunação em Santa Catarina entre janeiro e a primeira semana de junho de 2026. As ocorrências incluem ameaças, xingamentos, assédio sexual e outras chamadas inadequadas que comprometem o trabalho das equipes e podem atrasar o atendimento de pessoas em situações de urgência. A Grande Florianópolis concentrou o maior número de registros, com 385 ligações, o equivalente a 68% do total. Em seguida aparecem o Vale do Itajaí, com 15% das ocorrências, e o Extremo Oeste, com 7,5%. No Sul, foram 12 ligações. Diego Vieira, gerente de enfermagem do SAMU FAES em Santa Catarina, fala sobre o problema relacionado às ligações falsas.
8: Essas ligações são de cunho sexual, de ameaças e de xingamento. Essas ligações entram através do número 192, onde o TARM, que é o atendente hoje que realiza o atendimento dessas chamadas, ele faz uma abordagem rapidamente para poder identificar se essa chamada é de urgência ou não. Através dessa identificação, ele dá um comando no sistema, né, que ele encerra essa ligação. Então é importante que seja identificado cada vez mais rápido esse tipo de ligação. Hoje, algumas ações são feitas hoje dentro do SAMU, como o Educa SAMU, que a gente leva conhecimento ao público, para que o público entenda que esse tipo de ligação ele não é eficiente para o serviço.
7: Lembre-se, o telefone 192 deve ser acionado apenas em situações de urgência e emergência com risco imediato à vida, como acidentes graves, dificuldade para respirar, suspeita de infarto ou AVC e perda de consciência. Repórter Giovanni Martins.
0: Beleza, Giovanni, são 7:57, hora da coincidência. É tal da coisa, a gente sempre fala aqui sobre a importância da área da saúde. Primeiro de tudo, né, a saúde, depois vem a educação, vem a segurança, o social e a infraestrutura. Aqui em Tubarão, por exemplo, viu, Gabriel? Ontem, algumas pessoas ligaram para cá para fazer a seguinte reclamação: a falta de remédios na farmácia básica da Policlínica aqui em Tubarão. Olha, Antônio Bento, cerca de 40 medicamentos não estão aí para a população. Cerca de 40 itens de medicamentos, né, estão faltando na farmácia básica da Policlínica aqui em Tubarão. E as pessoas normalmente, quando vão até a farmácia, é porque não tem dinheiro para comprar. É porque não tem a grana e precisa tomar um medicamento. Aí um outro dia, alguém falou: ah, mas espera um pouquinho, porque de repente está vendo o problema. Não, não pode esperar. A saúde não pode esperar. Quem sente dor, quem tem problema sério de saúde, não pode esperar, não pode deixar de tomar a medicação.
1: É verdade. É ainda mais, claro, agora tem a questão da ponte ali, mas tá mais lento, mas não tá, não quer dizer que não está passando. Tem entrega que tá chegando, por exemplo, fechou a ponte, teve entrega da Shopee lá em casa, teve entrega de um monte de coisinha assim que a gente pede de internet e tal lá em casa, que vem, provavelmente vem lá de São Paulo, aí desce para Curitiba e vem vindo para Santa Catarina, né? E tem entrega que vai lá do Rio Grande do Sul, enfim, e vice-versa. Tá trancado ali, mas não quer dizer que não tenha mobilidade, não tenha a passagem do caminhão, do, enfim, da van que traz as caixas de remédio, enfim, o remédio. Não sei como é que tá essa situação aí, a gente tem que dar uma olhadinha com a Secretaria de Saúde sobre a questão dos remédios da farmácia, da farmácia principal aqui de Tubarão, farmácia central de Tubarão, e como é que tá nos postos de saúde também, né? Não sei se tá em falta também, claro, não abastece, né? Se não abastece na farmácia, não abastece nos postos de saúde, mas alguns postos são diferentes, né? Às vezes tem esse remédio aqui que ninguém pegou e não tem outro remédio ali. Não sei como é que tá no Deon, eu não fui ver, pelo menos nas últimas vezes eu não conferi, mas quem é do Deon, quem é de outros bairros aí, do 60, 63, Caruru, São Martinho, São João, enfim, vários bairros aí, pode estar conferindo. Acho que eles disponibilizam, pelo menos no Deon, eles disponibilizam um papelzinho, ó, tá faltando um remédio tal, tal, tal, tal, tal. Acho que isso é importante também, né?
0: Olha, deveria ter uma coisa muito interessante na prefeitura, também na Secretaria de Saúde, é quando a empresa faz uma licitação, né, para comprar o lote de medicamentos, não chega em tempo, compra aqui em Tubarão, né? Tem uma grana específica, manda um projeto de lei para a Câmara de Vereadores para aprovar, olha, nós precisamos de recursos para comprar medicamentos, remédios aqui, para colocar à disposição da população. Esta é a realidade. Bom, então é um alerta que estamos fazendo aqui, o prefeito Sorato, o vice-prefeito Denis, a própria secretária Karina, aí da Saúde de Tubarão, porque a população está reclamando. Não é crítica, não estamos fazendo crítica aqui, estamos fazendo um alerta ao poder público sobre, né, a insatisfação e o sentimento da população, né?
1: É isso aí, 8:03, a gente tem intervalo para fazer agora, depois do trânsito com Ramon Silveira.
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0: São 8:05. Vamos então, Gabriel, para o trânsito, porque daqui a pouco, do trânsito com Ramon Silveira, teremos a entrevista com ele. É o PG, secretário de Defesa Civil do município de Capivari de Baixo. Esteve em obras lá em Capivari, já teve, conhece muito bem o município de Capivari de Baixo. Então vamos.
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12: Mano, bom dia, Antônio Bento e Gabriel, falando de trânsito nesta manhã de terça-feira. Na BR-101 Sul Santa Catarina, via interditada, a rodovia Governador Mário Covas em Laguna está interditada. A ponte Anita Garibaldi continua trânsito, está parado, velocidade média de 10 quilômetros, muita lentidão. Inclusive, temos aí a informação da Motiva, que informa: afaste-se, atendimento na rodovia, reduza a velocidade e mude de faixa. 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Temos aqui em Tubarão já o trânsito intenso, bem pertinho da entrada da rodovia Ivane Freta Moreira. Trânsito também com filas na rua São João, bairro São João. Trânsito parado na rua Andrino Sales Borges. Do outro lado, Trânsito parado na rodovia Genésio de Souza Goulart, estrada Geral da Madre. Trânsito parado na rua Conselheiro Mafra, em Tubarão. Trânsito com filas na rua São José. Olha aí, rua São José com filas. Via interditada para obras, rua Anita Garibaldi. Também interditada a rua Ângelo Zamparetti. Interditada a senador Arno Damiani. Tem buraco. Buraco e, aliás, perigo na BR-101, rodovia Governador Mário Covas. Muita atenção ali na interdição da ponte Anita Garibaldi. Também temos aí rua Altamiro Guimarães. Rua Altamiro Guimarães pedindo atenção aí, cuidado. Muitos buracos também que nós temos aqui no registro. E buraco na rua São João. E buraco também na rua João Alfredo Rosa. Falei de trânsito, volto com vocês aí no estúdio.
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0: Beleza, 8:07, show do rádio manhã de terça-feira. Só mais uma vez, né? De repente o cidadão ligou, você, prezado ouvinte, ligou o rádio depois, o Bruno não tá, o Bruno tá dodói, né? Tá com problema de meio gripado, ficou em casa, descansando, tomando remédio para se recuperar, quem sabe amanhã retornar aqui.
1: É isso aí.
0: No show do rádio. Vamos então à nossa entrevista com ele, o Adam Dutra Machado, o PG, ele que é o secretário de Defesa Civil do município de Capivari de Baixo. Por falar em Defesa Civil, nesta época de El Niño, onde os meteorologistas estão alertando a população da região sul, aí não só do Brasil, como da América do Sul, sobre o El Niño que vem para valer a partir de agosto, setembro, até dezembro, passando um pouquinho do ano que vem até janeiro. O PG está aqui conosco, o Adam, para falar sobre os trabalhos que estão sendo realizados ali em Capivari. Muito bom dia e obrigado por ter aí aceito o nosso convite, Adam.
11: Bom dia a todos da Rádio Tubá, bom dia, Antônio. É um prazer. Obrigado. É um prazer estar aqui novamente para poder falar um pouquinho dos trabalhos, da evolução da Defesa Civil lá no município de Capivari Baixo. Eu acho que, pela liderada pelo prefeito Claudir, realmente um momento de muita preocupação, como está se colocando, a respeito do El Niño, mas continuamos trabalhando lá na prevenção.
0: Ok, o Adam, como está o trabalho, principalmente de algumas valas, alguns riachos, enfim, o que tem de ainda para se recuperar, que muita sujeira, muita outras coisas que estão dentro dessas valas, que ainda existem, infelizmente existem, como estão os trabalhos?
11: Então, devemos essa semana estar finalizando 100% a limpeza de todas as valas do município, canais. Trabalhamos fortes na questão da limpeza da boca de lobo, desobstrução, com caminhão hidrojato. O Rio dos Pregos lá a gente já finalizou no trecho lá, na etapa próximo ao loteamento Cidade Nova 1, Cidade Nova 2 e 3. E devemos aí até sexta-feira tá finalizando, já chegamos na Fazenda Grovião, é um grande canal, a balsa já está lá com a escavadeira hidráulica. É um trabalho em parceria com a Secretaria de Infraestrutura, enfim, para que a gente possa aí tá cada vez mais preparado, né, Antônio? Cada vez mais. A gente sabe que os eventos climáticos, a natureza, não tem como, né? Mas que a gente possa aí minimizar o máximo aí de danos aí para nossa sociedade, para nossa população.
0: Gabriel?
1: Esse trabalho é contínuo, né? Que vocês realizam, né?
11: Isso mesmo, Gabriel. Esse é um trabalho contínuo. Eu tive a oportunidade de na gestão passada estar na Secretaria de Infraestrutura. A gente fez esse trabalho. E prova disso, lá em 22... quando teve aquela enchente aí na Murel, principalmente aí Capivari, a gente sofreu no bairro Santo André devido a ser cercado pelo rio Capivari, rio Tubarão, que transbordou, né? Mas o resto da cidade suportou super bem. Então é um trabalho de muito necessário, né? A gente pede, a gente fala muito para que a população nos ajude, né? Que é um trabalho de várias mãos. Só o fato de tu não estar descartando lixo, e a gente já tirou sofá, televisão, máquina de lavar, essas valas, é coisa incrível.
0: Infelizmente as pessoas não têm consciência e acabam descartando em locais impróprios, né?
11: Exato.
0: Só que faltava tirar o que eu não quero mais, quer dizer, não é mais necessário para mim, e jogar aí numa vala, num rio, outras coisas, na beira rio, outras coisas mais, né?
11: Eu lembro muito bem que a gente tirou uma caixa de som que tava dentro de um tubo daquele, tava... Não, e aquilo fez um estrago, né? Foi alagando tudo, tivemos que quebrar muros, enfim, até... Aí o problema é que tá aqui, até tu descobriu onde tá, né? Então, mas enfim, mas é... Acho que a população, algumas pessoas já têm mudado bastante. Eu acho que esse é o nosso foco para que a gente possa estar continuando trabalhando aí na prevenção. Eu acho que isso é fundamental.
1: Falando dessa questão de essas... O pessoal fica jogando coisa fora, assim, televisão que já está estragada, televisão antiga, às vezes uma Smart TV que estragou, um sofá, uma cama e tudo mais, colchão velho, o pessoal joga tudo fora.
0: É verdade. Vai descartando locais impróprios.
1: Vai descartando. Quem acaba recolhendo? É a Defesa Civil ali, em Capivari, a outra secretaria? Como é que funciona essa questão? E vocês têm algum ponto, olha, descarta nesse lugar aqui que é próprio?
11: Então, a gente trabalha realmente tudo em conjunto, né? Em secretarias, a gente solicita a Secretaria de Infraestrutura, às vezes até então Secretaria de Agricultura, ou seja, é tudo um trabalho conjunto, Gabriel, é tudo um focado. A gente não tem ainda um plano de ecoponto, né? De descarte lá no município, é algo que deve se concretizar mais para frente, né? Um projeto aí, e que eu acho que isso é fundamental. Então, para que a gente possa tá dando essa oportunidade para essas pessoas também, né? A gente sabe que muitas vezes é caro, né? Um talento, mas é essencial. Eu acho que a sociedade também tem que fazer esse contraponto para que a gente possa tá se ajudando e minimizando o máximo de risco aí, de mitigando os desastres na nossa cidade.
1: Mas em diferentes pontos do município, por exemplo, vocês acabam vendo, talvez no bairro Ilhotinha, talvez no centro, ou em vários pontos da cidade que tem esse descarte irregular?
11: A gente tem o departamento de planejamento agora tá fiscalizando bastante, né? Assumiu algumas pessoas lá através do concurso público no setor de fiscalização. Então, principalmente ali na questão ali no bairro 3 de Maio, ali próximo à lagoa ali, né, do Barreiros. Então tem um pessoal que descarta muito entulho ali ao lado da vala ali do 3 de Maio. Então a gente está trabalhando forte aí nessa conscientização. A Secretaria de Infraestrutura vem mantendo limpo, mas às vezes nem dá conta. É um tal de chuga-gelo que chega a ser desanimador, essa é a realidade. Mas não vamos parar, vamos continuar. Em parceria com a Guarda Municipal também, que está também nas ruas, focado nessa fiscalização também. Ou seja, é a mão de várias mãos, é um trabalho conjunto, né, intersetorial, para que a gente possa aí dar realmente conta aí do trabalho, do objetivo. E o foco é realmente manter a cidade limpa, organizada, e principalmente aí para que a gente evite esses danos.
0: Plencom e sua função. Explica para o ouvinte.
1: Plano de contingência.
11: Nosso plano de contingência, o Plancom nada mais é que o plano de contingência, né? Para que a gente possa ativar através do GRAC, né? Do Grupo de Resposta de Atuação, onde a gente toma as melhores decisões em conjunto, né? Com vários órgãos, secretarias, departamentos e secretarias de segurança, como Polícia Militar, Corpo de Bombeiros e Defesa Civil. Liderado pelo prefeito, né? Então nosso plano de contingência, a gente está em fase de atualização final. Devemos aí nos próximos dias aí tá finalizando. Era algo que desde 2021 não era atualizado, então é fundamental para que a gente possa ter um norteamento, né, em vários pontos da cidade, como abrigos, como agir em quem chamar. Então estamos aí na fase final aí. Até a Adriana, que trabalha junto conosco lá, junto com a Thalita, a gente tá na função aí, para vocês terem uma noção, tá mais de 30 dias exclusivamente nisso. Então é algo bem minucioso, então, de muito trabalho, mas que fundamental. A gente basicamente tá começando do zero, mas aí devemos aí nos próximos dias aí tá finalizando e apresentando ao GRAC, que é o Grupo de Resposta de Atuação, para que a aprovação, e aí sim a gente está devidamente preparado também, né, na parte do nosso plano de contingência.
0: Beleza, plano de contingência, Plancom. O que o prefeito Claudir tem pedido para a Secretaria de Defesa Civil para intensificar, principalmente agora nessa época do futuro é o ninho que está por chegar.
11: Exatamente, Antônio, Gabriel, a todos que estão nos acompanhando. Hoje nós estamos, hoje a gente está em novo endereço, né? A gente está em anexo ao Corpo de Bombeiros da cidade. Então a gente fez um novo espaço lá. Estamos se estruturando mesmo, o prefeito deu total autonomia para que a gente pudesse ter uma estrutura mínima, né? Para que a gente tenha essa. Hoje a gente tem uma sala, temos TV de monitoramento, temos acesso em tempo real, tudo que o Estado, e principalmente aqui a Murel, a questão de nível de rios, milímetros de chuva, essas ideias das estações aí. Então isso é fundamental. Estamos adquirindo um veículo que é fundamental, 4x4, através do kit da Defesa Civil do Estado. Então acho que são estruturas, equipamentos mínimos necessários, né, para que a gente tenha uma boa resposta assim que precisar. Devemos estar lançando agora, né, acho que de antemão, nas próximas semanas aí, concurso público de agente de defesa civil, para que a gente estruture isso também junto com a parceria do Corpo de Bombeiros, ou seja, estamos criando um corpo também de pessoas para que a gente, assim que necessário. Hoje sou só eu, Adriana e a Thalita, então é fundamental a gente ter mais esses corpos humanos aí, para que a gente possa estar ajudando nessas horas aí. Eu falo com experiência a respeito de 2022, realmente foi um baque, muito trabalho, graças a Deus, dando só materiais, que serviu também de lição, que a gente hoje, se a gente hoje está um pouco mais preparado, é devido que a gente

0: continuar fazendo bem para as pessoas e continuar trabalhando com as pessoas, eu acho que isso é fundamental.
1: Perfeito. A gente tem, vocês na verdade iniciaram uma estruturação, né, lá nas escolas em abril, né? Uhum. Como é que é a participação das escolas no plano de contingência?
0: Então, o plano educacional, né, a gente iniciou todas as educações do municipais, desde creche, escolas municipais, enfim, estão fazendo os seus planos de contingências a nível da escola. Então, a gente está supervisionando, estamos na fase final também, então, para que a gente foi feito decreto, nomeações e que, ou seja, né, tu tem que interagir a sociedade junto, né? Porque às vezes tu, a gente sabe que na hora que acontece o desastre, um ajuda o outro, acho que isso é fundamental, e tem que ter uma coordenação mútua para que a gente possa ter um melhor êxito naquele momento. Então estamos em fase também de finalização, é uma parte muito burocrática, mas necessária, Gabriel, para que a gente tenha esse norte, essa rota, essas rotas de fuga, os abrigos, como agir, quem acionar, como comunicar. Eu acho que isso é fundamental e estamos aí na finalização também. É algo tudo muito novo, né? Então, principalmente para as escolas. Então, estamos trabalhando em conjunto aí, supervisionando junto.
2: Beleza, secretário Adam PG, da Defesa Civil do município de Capivari de Baixo, falando sobre o plano de contingência no município. Aproveitando a ocasião, né, já que Capivari é cortado pelo rio Capivari, passa, tem um trecho ali, como está o trecho que pertence ao município de Capivari, o chamado rio Capivari?
0: Então, a gente, a gestão passada fez uma primeira etapa do enroncamento, né, ali no bairro Santo André. O prefeito Claudio deve devemos ir juntos, né, atrás de recursos para fazer a etapa 2 e a etapa 3, que é fundamental, né? Porque a água vai comendo, vai desmoronando e vai diminuindo o espaço e vai aumentando a largura do rio e vai prejudicando as casas.
2: E ali na região tem várias residências na beira, né?
0: Sim, tem várias. Então devemos aí agora, na próxima etapa aí, agora que veio de recurso, veio, né, período eleitoral, devemos aí para 2027 focar nessa questão, né, do enroncamento, acho que é fundamental. E continuamos monitorando, ali no bairro Santo André, como é o nosso ponto mais crítico, devido a estar cercado pelo Rio Capivari e Rio Tubarão, vamos instalar agora 3 a 4 câmeras de monitoramento, 24 horas, vamos integrar ao sistema do Connect Amurel, para que todo o pessoal da Amurel tenha acesso também às outras coordenadorias. Eu acho que isso é um trabalho fundamental, essa parceria intermunicipal. Para vocês terem uma ideia, às vezes a gente fica, mas não está chovendo aqui, mas está chovendo em Anitápolis, então toda aquela água desce para cá. Então a gente tem que estar monitorando também em conjunto. Eu acho que isso é através do colegiado ali da Amurel. Vamos instalar também mais umas 3 réguas de medição hidrológica para o acompanhamento da evolução do rio. Já solicitei o estudo para fazer a instalação das comportas também, quando o rio encher, não entrar pela drenagem do bairro, e aí realmente facilitar o alagamento ali naquela localidade. Ou seja, tem uma série de ações aí que como eu falei antes, com a experiência lá de 2022, a gente está tomando essas medidas agora de prevenção. Tudo isso liderado pelo prefeito Claudio, junto com as outras secretarias, departamentos, enfim, para que a gente possa estar cada vez mais preparado, evitando o maior desastre aí, que a gente sabe que contra a natureza não tem como, mas a gente pode minimizar o máximo possível.
2: Por falar nessa questão do rio Capivari e outros locais, e os locais, as comunidades mais baixas, onde há uma facilidade maior quando chove forte de ficar alagada, vocês estão preocupados trabalhando também nessa questão, né?
0: Sim, a gente tem mapeado alguns pontos, né, Antônio, Gabriel, para que a gente, e aí a gente vai fazendo essas ações, né, essas ações de prevenção.
2: Qual o ponto mais delicado ali em Capivari em termos de local mais baixo?
0: Questão de local mais baixo é mais, o nosso ponto mais delicado foi realmente o bairro Santo André, porque é cercado pro rio, né? É óbvio que a gente tem um passivo ambiental gigante lá na Ilhotinha, que é a bacia de óleo, né? Que a gente já acionou o Estado. Estamos lutando aí que o Estado realmente consiga eliminar aquilo de vez, algo de mais de 30 anos. Então é uma preocupação gigante. Temos a questão ali do bairro Ilhotinha também, a questão dos morros, né? Que acontece algum deslizamento de terra, né? Com

0: conforme o volume de água, junto com o Paraíso, enfim.
1: E Santa Lúcia, não tem esse problema?
0: Em Santa Lúcia tem, mas é um pouco menos, bem menos, assim. Menos. Então, tem alguns pontos já mapeados que a gente já conhece, que quando começa a chover a gente já vai no local e já e provavelmente tem acontecido. Então, esse é o nosso foco aí.
2: A gente fala muito de chuva, mas a gente não fala de vento também. Às vezes vem vento também. A gente teve o caso de Eldorado do Sul faz uns dias aí, destelhou algumas casas aí, algumas não, né? Dezenas, centenas de casas lá, milhares de já desalojados nos abrigos também, algumas pessoas nos abrigos. E a prefeitura distribuindo kits. Em caso de digamos que tenha algum vento mais forte em Capivari de Baixo, a Defesa Civil está pronta, está preparada com kits, telhados, lonas, enfim, para abastecer o povo?
0: Temos sim, temos lonas, temos telhas, estamos preparados sim. É óbvio que tudo demanda sua proporção, né, sim. Gabriel? Mas eu sempre digo que em caso de emergência, a gente liga sempre por 193, Corpo de Bombeiros, né? E o nosso telefone de plantão da Defesa Civil no município de Capivari de Baixo é o 99209-2161. Tem um plantão da Defesa Civil. E a gente vai estar sempre preparado. Então é uma série de ações que a gente vem fazendo. Recentemente tinha um enxame de abelha bem na porta, bem no portão principal da saída da Escola Santo André. A gente, em parceria com o Corpo de Bombeiros, foi lá e fez a retirada, né, dessas abelhas aí que as crianças iam sair ali na saída da escola. Enfim, a gente com um monitoramento da questão dos rios, estamos em atualização dos planos. Tem um lançamento agora que foi na semana passada, dos guardiões da comunidade.
2: Sim, sim.
0: Então, que são os NUPEDEC, né, que são os núcleos de apoio da Defesa Civil. É um projeto feito pela secretária Thaís, né, a Secretaria de Desenvolvimento Social, é uma parceria junto com essa secretaria. Nesta quinta-feira agora, aproveitar até a audiência do programa, nessa quinta-feira, a partir das 19h30, será no bairro Santa Lúcia, ou seja, a gente vai passar em todos os bairros da cidade, convidando a população para que participe, que seja um guardião da comunidade, que a gente interaja junto, para que a gente possa descobrir os problemas daquele bairro, para que a gente possa melhorar junto. Então é algo fantástico, é um projeto aí junto com o prefeito, junto com a secretária Thaís da Desenvolvimento Social, onde a gente fala dos abrigos, onde a gente fala do ponto de logística, onde a gente fala das ações. Então é fantástico a sociedade também participar, é que a gente não consegue fazer nada sozinho, então é fundamental. Às vezes eles conhecem mais o local deles do que a gente, né? Porque eles vivem aquilo, eles sabem as dificuldades.
2: Então, mais tempo, tudo mais.
0: Exatamente. Então a gente está aí para somar, para continuar ajudando as pessoas, continuar construindo a nossa cidade. Eu acho que esse é o nosso dilema, nosso foco aí. E a gente segue aí firme.
1: Ok, secretário Adam Pergé, você falou sobre as cheias de 2022. Lá em maio de 2022, inclusive, houve perda de cerca de 54 casas aqui em Tubarão. Capivari teve perdas de residências, não?
0: Não teve perda de residências. A água entrou nas casas, né? Teve muita perda material de quê? Questão de material.
2: Eletrodoméstico?
0: Exatamente.
2: Sofá, enfim.
0: Sofá, né? E aí foi. Então a gente fez um trabalho conjunto, a gente deu os donativos que a gente recebeu do estado também, mas em Capivari perda de casa não teve alguma, não.
2: Certo, tem mais alguma pergunta?
1: Ok, eu gostaria de acrescentar também aqui, até porque eu fui, não faz muito tempo, em Capivari de Baixo, ali em direção ao bairro Santa Lúcia, e observei uma vala ainda existente, e na época conversei com alguns moradores. Olha, Antônio, já faz muito tempo e prefeitos anteriores e até agora não fizeram o sistema de tubulação de encanamento aí desta vala. Você tem conhecimento, secretário, tá mais do que na hora para evitar aí transbordamento dessa vala que vai em direção a Santa Lúcia, né?
0: Então a gente tem alguns tem investido bastante na questão da tubulação, né? Até porque isso melhora muito, menos custo a questão de limpeza, menos questão de entrar mais sofá, essas coisas todas aí. Mas tem que fazer um grande investimento ainda, o prefeito está investindo, tem.
1: A extensão é longa?
0: Né? A extensão é longa, tem. Não só ali, tem um canal da Santa Lúcia, tem um canal do 3 de Maio. Uhum. Então, mas é com o tempo aí, com certeza, a gente vai fazendo aos poucos, né? Porque demanda de recurso financeiro também. Na Secretaria de Infraestrutura, o prefeito consegue falar um pouquinho melhor dessa ideia. A gente, da minha parte, eu sigo monitorando, solicitando, e para que a gente trabalhe na prevenção e esteja cada vez mais preparados.
2: Eu penso assim, Antônio e Adam, um cara que coloca um sofá na casa dele, compra um sofá de R$1.500. Tem um sofázinho bom de R$1.500, um sofá cama ainda, aquele que estica as pernas para ver um jogo e tomar uma cerveja. Aí o cara joga, o sofá ficou velho 2 anos depois. O cara chama uma galera, não tenho força pra jogar, vamos jogar ali, ó, ali na vala, vamos jogar ali no rio, na beira do rio.
1: Tem até ajuda.
2: Cara, tem até ajuda pra jogar.
0: Eu tenho uma frase, tem uma frase que o pai falava que eu me afinava e faz total sentido. Quando a Casa Bahia faz promoção de sofá, é um desastre, porque aparece o sofá na frente de casa aí, que o pessoal vai trocando e tal. Então, mas é isso, mas a sociedade tá melhorando bastante, tá? Tá tendo conscientização, a gente tem feito uns trabalhos de umas campanhas assim de conscientização através de rede social, através de mensagem, através de fotos divulgando realmente. Algumas pessoas acham que não acreditam no que estão vendo, mas é a realidade. Então tem melhorado bastante e com a fiscalização junto com a Guarda Municipal, acho que aos poucos aí vamos melhorando essa cultura, infelizmente. Então é questão de tempo. E continuamos, né? Continuamos o que faz trabalhando para que a gente possa evitar aí o máximo.
2: Aqui em Tubarão, só para finalizar, aqui em Tubarão já vi gente, não vi gente jogando, mas já vi fogão velho na beira de estrada, é um absurdo. Fogão velho na beira de estrada.
1: É na beira rio aqui.
2: O cara vai cozinhar alguma coisa ali depois?
1: Até na beira rio aqui em Tubarão, lamentavelmente, pessoal, tem o móvel, não serve mais em casa, quer descartar
2: e colocar
1: na barranca do rio, como se diz. Lamentável. Ou então em terreno baldio.
2: Lamentável. É, terreno parado, né?
1: Agora, a minha última pergunta é ao secretário Adam, PG, da Coordenação Defesa Civil de Capivari de Baixo, com relação a esta interação com o secretário de Estado da Defesa Civil. Vocês estão sempre em contato, né?
0: A gente, a nossa hierarquia, né, digamos assim, através do nosso representante aqui da Defesa Civil Regional, né, que é o Silva, regional, tem um regional aqui em Tubarão. E óbvio, né? A gente conversa com ele, dialoga aqui para que a gente possa ter acesso ao Estado, e também temos, né? Óbvio. Então eu acho que é fundamental. Esses dias, faz uns 15 dias atrás, estive visitando a Defesa Civil Estadual, conhecendo todo o espaço lá de operações e principalmente falando do nosso plano de contingência, buscando aí as atualizações. Então esse é o nosso foco, né? São várias mãos, né? São várias entidades, esses trabalhos intersetoriais, intermunicipais, ajuda bastante. Eu acho que isso é fundamental. Então, para que a gente possa aí juntos passar por mais esse evento que é o El Niño, né?
2: Sim.
0: Então, dá para ver aí que várias regiões aí do estado já estão sofrendo bastante. Se a previsão aqui para nossa região é na entrada da primavera, aí finalzinho de julho, agosto, setembro, outubro, né? Muita água. Então há uma boa previsão agora de chuva agora nos próximos dias naquela região oeste, junto lá com o Rio Grande do Sul.
2: Sim.
0: Então a gente vai aí trabalhando, monitorando, informando e se preparando cada vez mais.
2: Sobre ainda o plano de contingência, qual que é a função de cada um dentro do plano de contingência, do PlanCom? Claro, todo mundo tem uma função estabelecida, você vai fazer isso, você vai fazer aquilo, e como é que está essa estruturação aí para apresentar o projeto? O projeto já está quase pronto, né? Você disse, como é que está a estruturação para apresentar o projeto? Prefeito, está aqui o projeto, assim, assim, assado, vamos repassar a população também para que ela fique ciente.
0: O caminho é a gente finalizar, né, o plano de contingência municipal. A gente apresenta em reunião do GRAC, né, tem que ser aprovado pelo GRAC, né, pelas pessoas que integram lá esse grupo de resposta, liderado, João, o prefeito vai estar junto, né, liderado por ele. Então, para que depois a ideia é apresentar para na Câmara de Vereadores, que daí consegue dar realmente mais visibilidade, digamos assim, e aí sim a gente apresenta a sociedade. A gente já tem falado bastante, Gabriel, agora nessas reuniões. Eu até quero fazer uma correção, falei que era na quinta-feira, mas a nossa reunião dos guardiões da comunidade no bairro Santa Lúcia, ali no colégio Dom Sam Petrula, o antigo CIEP, é amanhã, dia 16, quarta-feira. Então, é a partir das 19h30. E nessas reuniões que a gente está indo em todo...
1: A população pode participar, né?
0: Deve participar.
1: Não, não só pode, como deve.
0: É, exatamente, para que a gente possa. E ali a gente já está fazendo
2: orientando
0: e falando do plano de contingência. Já temos aí a questão dos abrigos, o ponto de logística, o ponto de donações de cada região. Sim, uhum. Então aí a gente já vai explanando também junto e vai debatendo junto com a sociedade. Então é fundamental que a população participe. Então a gente vai passar em todos os bairros. Já iniciamos na última segunda-feira no bairro Santo André. Foi, para vocês terem uma ideia, teve 9 inscritos para entrar nesse grupo de guardiões da comunidade. Acho que achei isso fantástico, tá? Eu tava um dia chuvoso, frio pra caramba, e tinha mais de 50 pessoas lá envolvidas.
2: Legal.
0: Participando, debatendo. A gente tirou várias ideias e já botamos em prática durante a semana. Acho que isso é fundamental. Então, essa integração entre o poder público e a sociedade, a comunidade, né? Então, estamos aí. Esse é o foco. É continuar trabalhando e organizando aí, estruturando a nossa defesa civil.
1: Beleza. Conversamos então com... Tens mais alguma pergunta?
2: Nenhuma pergunta. Tá.
1: Conversamos então com o Adam Dutra Machado, o PG conhecido, saudoso PG, papai, né? Que faleceu faz 15 anos, né?
0: 15 anos.
1: 15 anos. Era um bom político, um bom cidadão aqui em Capivari de Baixo, né? Ali em Capivari de Baixo, que infelizmente partiu muito cedo. Adam, muito obrigado por ter vindo ao nosso programa. Outras informações, outros detalhes que você gostaria de acrescentar aqui no programa, que a gente deixou de perguntar?
0: Eu que agradeço ao espaço, né, Antônio, ao Gabriel, é um prazer aí. Ao nosso sonoplasta lá, nosso amigão.
1: Everton.
0: O Everton, então, que a gente... Agradecer o espaço que a gente possa estar falando um pouquinho.
1: Que é de Capivari, o Everton.
0: É, do Capivari. Que a gente possa estar falando um pouquinho do nosso trabalho e fazendo convite aí para a sociedade, né, para a nossa comunidade. Bairro Santa Lúcia, amanhã, a partir das 19h30. É, lá no Colégio Dom São Petrula, o antigo CIEP. Participe, é fundamental, é coisa rápida, mas que é de suma importância aí para que a gente possa estar cada vez mais informado. E agradecer o espaço, que a gente tem uma ótima semana. A gente conversou muito sobre o pai aqui antes da entrevista. Isso, realmente a minha inspiração, Antônio, meu caminho, assim, né? Que é cuidar das pessoas, é estar próximo das pessoas, principalmente aquelas mais humildes, e que eu levo pro resto da vida aí.
1: Beleza. Valeu. E aproveitando aqui, é claro que depois
2: não
1: a gente
2: é
1: vai
2: da
1: tocar.
2: Pasta, né?
1: Não é da pasta, né? Coleta de lixo, sem previsão. Ali, inclusive, os vereadores estão cobrando, a vereadora Karine Figueiredo está cobrando muito, assim como outros legisladores de Capivari de Baixo, para tentar regularizar a situação da coleta do lixo em Capivari de Baixo. Adama, mais uma vez, muito obrigado e sucesso no seu trabalho, né, na defesa.
0: Obrigado, obrigado, Gabriel, obrigado, Antônio, obrigado, Everton, um abraço.
2: 8h36, intervalo no programa, na volta o repórter Tubá.
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1: 40 minutos, show do rádio, amanhã de terça-feira. O tempo está meio fechado hoje, muitas nuvens, né? Passageira, como dizia. Nuvem passageira, teve até uma música, né?
2: Nuvem passageira.
1: É, meu camarada, friozinho, continua a temperatura amena aqui na nossa região, já se esperava, mas o negócio é erguer a cabeça aí para o trabalho, para a lida do dia a dia. Nosso amigo João Peru, amigo da Estima. João Peru da Estima. É isso aí. Alô, João, aquele abraço. Ele está, ele está pedindo para que o secretário, ou o PG, né, o Adam PG, de Defesa Civil, ou de Obras, alie o limite de Capivari, o limite de Capivari com Pescaria Brava. Tem uma via ali que está toda alagada. Está pedindo, né, para que os secretários ou o pessoal de serviço façam alguma coisa, porque as pessoas estão com problema, meu amigo Gabriel.
2: Tá bom, depois não fala isso aí no ar. Não fala isso aí.
1: O apelido dele é João Peru, né?
2: Não dá, isso também não dá. Aqui no YouTube, aqui, o Adenir Mendes falando que tá faltando remédio em Gravatal também, ó.
1: Gravatal,
2: não é só Tubarão, tá faltando remédio em Gravatal, deve estar faltando em outros municípios aí da nossa região da Amorel também. Acredito que seja problema de entrega, né?
1: De entrega, faz a licitação, contrata a empresa, paga a empresa não vem.
2: Ah, que isso, é um absurdo, né? Aí tem que dar uma multa na empresa, algo assim do tipo, e já joga fora da licitação, já não pode mais participar de outras licitações futuras, né?
1: Então, infelizmente, o prefeito, a gente fala que o prefeito não tem culpa, porque faz a licitação, faz o contrato com a empresa ganha, né, a licitação.
2: O pessoal não cumpre o objetivo.
1: Pode deixar que no dia tal o medicamento vai estar. E não chega. O que é que acontece? A população fica sem o medicamento.
2: E fica indignada com razão, né? Indignada com razão. 8:42, vamos ao Repórter Tubá com Ramon Silveira.
5: Repórter Tubá. Converso com a vereadora do município de Capivari de Baixo, a vereadora Karine Figueiredo. Em pauta, mudanças do acesso às comunidades da Ilhotinha e Cachoeirinha, que foram realizadas pela concessionária CCR Via Costeira, hoje, né, Motiva é o nome da empresa, já fazem 3 anos e as autoridades não fizeram nada aqui em nossa região, em nível municipal, estadual e federal. Vereadora, bem-vinda, obrigado por nos atender, a equipe de jornalismo da Rádio Tubá. Tudo bem? Bom dia.
6: Tudo bem, bom dia, Ramon. Obrigada aí pela oportunidade de conversar um pouquinho com a nossa comunidade e trazer as informações dos trabalhos que a gente vem realizando para ajudar essa comunidade que tem sofrido tanto com a mudança feita, proposta pela concessionária CCR, que cuida da BR-101.
5: Pois é, vereadora, que situação, né? Nós já temos esse problema aí, voltando lá atrás, há 3 anos, né? O que na época, só para o ouvinte, né, contextualizando, entender, tem gente que ainda não entendeu, pessoas que não são ali aí da região de Capivari, Ilhotinha, Cachoeirinha, qual foi, o que a concessionária falou naquela época?
6: Então, ela tem ali a obrigação de reduzir as colisões frontais, até aí eu compreendo. E para isso, uma das maneiras é transformar as marginais em sentido único. Concordo, existe essa demanda para 30 anos elas reduzirem, elas têm metas de redução de colisões frontais e aí reduzirem e passarem então as marginais para sentido único. Acontece que a comunidade precisava estar preparada para isso. Como assim preparada? Nós precisávamos de mais bifurcações, vamos dizer assim, para que elas tivessem mais acessos. Por exemplo, o mercado fica do outro lado da BR, farmácias ficam do outro lado da BR. E antes, com o acesso duplo, inclusive postos de saúde, elas têm que fazer uma volta enorme para poder, por exemplo, ir ao posto de saúde. A comunidade ali do Paraíso, para ir ao posto, ela tem que dar a volta na BR até o município vizinho, Pescaria Brava, e voltar. Então, o que a gente pediu, e eu tive algumas reuniões já logo em seguida que eu fui eleita, em março do ano passado, com a CCR, mostrando alguns problemas que nós tínhamos com essa mudança de forma repentina. Um desses problemas, claro, o acesso às estruturas, postos de saúde, farmácia, etc. Nós temos um problema na drenagem que acaba causando alagamento e inundação do pessoal da Vila Flor, do loteamento Cidade Nova, porque há um represamento de água por conta da BR-101. E também as alternativas para que essa mudança fosse mais devagar, fazendo por trechos, né, e não tudo de uma única vez. Quanto à questão de mobilidade, eu tive uma segunda reunião com o pessoal da CCR. Falei, por exemplo, que nós tínhamos cadeirante, nós temos, né? Cadeirante, idosos, ali da Vila Flor, ali da Cachoeirinha, ali do bairro Paraíso, e que para subir, eles fecharam as duas saídas, né? E que para subir a passarela e descer para ir no mercado que fica do outro lado da BR, eles não têm questão de mobilidade, porque não tem como uma bicicleta carregar as compras e passar por aquela passarela, que eles ainda botaram um monte de ferro. Uma mãe, por exemplo, falou que está com a criança na cadeirinha para levar para a creche, que é do outro lado, passa muita dificuldade todos os dias. E aí eu falei que a gente entraria então com uma ação civil pública por essa questão de mobilidade. Eles falaram que, como a prefeitura faria um acesso novo e tinha lançado a proposta desse acesso, eles poderiam fazer essa mudança de forma temporária até a conclusão das obras da prefeitura. Eu pedi então o cronograma das obras e o projeto para mandar para a CCR para fazer esse acordo. Infelizmente, eu não recebi isso, e eu tenho requerimento feito formal pela Câmara. Eu estive lá, eu tenho a filmagem disso do ano passado, quando eu estive lá pedindo a cópia desse projeto, pedindo isso para fazer esse acordo que eu tinha conversado com a CCR. Como não tive retorno por parte do município, e aí a CCR falou que não poderia fazer assim para sempre, que poderia fazer uma temporária, porque ela tem um cronograma com o governo federal que ela é obrigada a cumprir, ela poderia dizer que isso faria de forma temporária, a gente acabou ficando sem nada para a comunidade. E aí, por isso, esse mês completam-se 3 anos do fechamento, né, desse local, e que a gente não pode deixar é a comunidade ser esquecida, que eles estão com problema, o problema persiste, e a gente sabe que se deixar vai cair no esquecimento e a população vai ficar assim, passando dificuldade sem nenhuma solução, e é uma coisa que eu não concordo, né?
5: Exatamente, vereadora, né? Karine Figueiredo, vereadora de Capivari de Baixo. Agora, a senhora citou aí, né? Questão do posto de saúde, Vila Flor, etc. Mas temos também empresas ali, empresários, ali no bairro Alvorada, né? Material de construção e tal.
6: Isso, né? Isso. Essas pessoas também me procuraram. Eu atendo alguns desses empresários ali, eu faço licenciamento ambiental, né? E eles têm passado muita dificuldade, inclusive aumentou muito o custo deles, por conta de combustível que eles são obrigados a fazer a volta.
5: E não só é isso, não é só isso não, é questão que inclusive diminuiu, né, um pouco o movimento, né, dessas empresas, né?
6: Sim, sim. Diminuiu muito o faturamento. Então já está difícil empreender na nossa cidade. Já temos poucos empregos e as empresas que estão aqui, né, que ali era o local mais apropriado para o crescimento de empresas, que aqui no centro a gente não consegue, a gente ainda dificulta essas empresas se instalarem aqui no nosso município.
5: Qual seria a solução, na opinião da vereadora, ali naquele viaduto, como era antes, né, agradando, vamos dizer, não vou dizer a palavra agradar, o correto, para ficar bom para a concessionária, bom para a comunidade?
6: Eu vejo assim, ó, o primeiro ponto é o projeto do município com o cronograma para que a gente solicite até o período da finalização da obra, que ali volte a ser sentido duplo pelo período aí que eles tinham acordado de 2 a 3 anos até que essa obra fosse concluída. Isso de imediato já permitiria a mobilidade da comunidade ali até que a estrada nova seja feita. Isso atenderia os dois né? Porque a CCR saberia que aquilo ali seria temporário e nós já daríamos uma solução imediata para essa comunidade. Então, esse para mim é o primeiro ponto. Cadê o projeto com o cronograma? E aí a gente fechar esse acordo. O segundo ponto, aí sim, é a gente verificar a possibilidade de um viaduto, um elevado ali, né? Que isso também facilita. Só que a gente sabe que obras de infraestrutura podem acarretar aumento na tarifa do ali do pedágio, que a gente não gostaria, né? A nossa tarifa é a mais baixa do estado, e cada obra nova pode ter esse custo. Então, eu acho que de primeiro o município tem que se comprometer em fazer esse projeto e entregar o cronograma para que a gente faça o acordo de voltar, igual voltou em outros municípios, como Pescaria Brava, que tem via dupla, ou ali em Laguna nós temos trechos de via dupla. Por quê? Porque há ali um planejamento de fazer isso, né, atendendo a comunidade. É isso que a gente precisa. A gente precisa conversar e organizar por esse período.
5: Uhum. Muito bem, né? Agora, a Estrada Nova que a senhora fala é um projeto da Prefeitura de Capivari?
6: Isso, é um projeto da Prefeitura de Capivari, já no governo da dona Márcia ela apresentou, que estava aí o planejamento de ser feito. Eu lembro que foi anunciado ali um recurso do governo do estado de 5 milhões para essa obra e que depois caiu no esquecimento.
5: Pois é, e o negócio é cobrar, né, vereadora?
6: E aí o nosso papel como vereador é justamente esse, é cobrar para que saia e que esse recurso seja usado, para a gente não perder o recurso e não perder a obra.
5: Uhum. Pois é, o governador é do mesmo partido do prefeito de Capivari. A senhora tem cobrado e o que que diz a prefeitura, o prefeito?
6: Não disse nada até agora. E nas respostas dos requerimentos, elas foram muito vagas. Por exemplo, o projeto nunca veio. O cronograma não veio. Aí a gente não pode viver de promessa. A gente precisa de data, de prazo e de execução, né? Principalmente de execução.
5: Pois é, a comunidade pensa em fazer mais uma manifestação? A senhora tem escutado isso?
6: Sim, eles estão dispostos a fechar a BR de novo, né? Agora completando 3 anos, fazer o fechamento da BR para que haja aí um diálogo e que se volte a falar na solução para essa comunidade. Tá difícil para eles mesmo.
5: A senhora procurou deputados aqui que representam a nossa região também para fortalecer essa manifestação?
6: A gente ainda não organizou essa manifestação. Então, como não organizamos ainda, a gente não entrou em contato com essas lideranças do estado.
5: Ok, vereadora de Capivari de Baixo, Karine Figueiredo, mais algum detalhe que não questionamos e a senhora gostaria de destacar aqui na audiência enorme da Rádio Tubá 104.9 FM?
6: Muito obrigada sempre a essa disposição da Rádio Tubá. E sim, eu quero dizer que estamos sempre abertos. E se alguém tiver uma ideia e acha que pode contribuir na solução para essa comunidade, eu estou à disposição, estou aberta e estou aberta também a lutar para que a gente resolva logo o problema do pessoal da Cachoeirinha e da Ilhotinha. Tá? Meu muito, muito obrigada, Rádio Tubá, por essa oportunidade para a gente conversar um pouco. E quero deixar aqui aberto à disposição para caso alguém tenha outras ideias e queiram contribuir, que a gente está aberto para ouvir e tentar achar a melhor solução para que esse povo seja atendido.
5: Obrigado, vereadora. Vereadora Karine Figueiredo, de Capivari, aqui na programação da Rádio Tubá 104.9 FM, falando sobre as mudanças do acesso às comunidades da Ilhotinha e Cachoeirinha, que foram realizadas pela CCR Via Costeira. Hoje se chama Motiva, né? E já fazem aí 3 anos.
1: São 8:54. É isso aí, Ramon. Olha, bom dia, o Eltinho de Capivari de Baixo, foi vereador em Capiva.
2: Oba.
1: E também policial civil. Bom dia, Antônio Bento, Gabriel, o seu João, morador da Estiva, popularmente chamado Peru, é um homem simples, mas um cidadão atuante, sempre preocupado e interessado com as coisas e as causas públicas. passou por um momento bem delicado de saúde e agora está recuperado. Abraço aí, né? Muita saúde ao seu João, o conhecido Peru, sempre ligado conosco. A gente agradece.
2: Mas por que será do apelido? Será não que é por sei. Causa do seu Peru lá do da escolinha do professor Raimundo, do Orlando Drummond?
1: Quando eu passar por ele, quando eu encontrar ele, eu vou perguntar por que esse apelido. O Everton quis saber e também o Gabriel.
2: Curiosidade bateu.
1: Curiosidade.
2: Oito horas e 55 minutos. Vamos fazer um intervalinho rapidinho aqui no programa.
1: Já
2: voltamos.
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1: São 9 horas com pontualidade, show do rádio. O Braz, lá de Rio Varjedo. Opa. Alô, Braz. Aquele abraço à dona Maria, conhecida como dona Marica. É? O Gabriel começa a rir. A dona Maria, sempre ouvindo, e toda a família também.
2: Mariquinha.
1: Do João Henrique, meu sobrinho, né?
2: É.
1: Mora lá no Rio Varjedo. Alô, Valcir, São Roque. A esposa, os filhos, os netos, a dona Olívia, todos vocês, o senhor Antônio, a dona Paula Loreni, aí em São Roque, 13 de maio. Uma senhora mandou aqui um recadinho. Manda um alô aqui para o Valmor do Indaial de Cima. Ele também é um ouvinte assíduo da Rádio Tubá.
2: Opa.
1: E quem mandou um recadinho aqui foi o Santos Tizon Ciolin. Né, ontem conversei com ele, já falei aqui. Aquele abraço, meu amigo Santinho, a sua esposa e toda a família, bem pertinho do Jesse aqui.
2: Esses tempos ele estava lá no São Judas Tadeu, lá na igreja, lá no Deon. Faz o quê? Faz um tempinho, acho que foi na missa do Natal.
1: Uhum.
2: Ah, não lembro agora, não me recordo, mas eu sei que faz um tempinho aí já. Aí ele deve saber quem sou eu, né? Por rosto, talvez. Se ele se lembrar de um acólito grande de vermelho, moreno, o cabelo meio cacheado, sou eu lá, do lado do... Nem lembro quem era o padre lá.
1: Nem lembro,
2: mas era outro padre também. Acho que era o Rafael e o Vanderlei agora.
1: Tá bom, o santo ele mora tão longe, que ele tem que pegar Uber, táxi e também um circular para chegar no Gias.
2: Ô, louco.
1: Ele mora bem encostadinho no Gias.
2: Ah, mora bem do lado.
1: Sai de casa, dá uns 3 passos, chega no Gias.
2: Mora na frente da casa do Antônio?
1: É, quase na frente ali do Gias.
2: Quase na olha.
1: Eu também moro perto.
2: É isso aí, um abraço também para dona Elza, ela que é ligada aqui no programa, ela mora, sabe onde?
1: Onde?
2: Lá no Barreiros, em Pescaria Brava.
1: Tem gente que diz braba, sabia?
2: Braba, né?
1: É braba.
2: Dona Elza, encontrei esses dias a minha prima, a Carol. Aí, manda um abraço pra dona Elza. Ah, ela te escuta muito, a avó te escuta muito lá, não sei o quê. Acho que a avó dela nem lembra mais agora de cabeça. Ela te escuta muito lá. Então tá, tô mandando um abraço pra dona Elza, lá do Barreiros de Pescaria Brava. Só para ela se situar, quem tá falando aqui é o Gabriel, filho da Dina, da dona Dina e do seu Pedro Vanner. Ela vai saber.
1: Vai saber.
2: O pessoal vai saber. O pessoal da pescaria braba conhece as figuras.
1: Bom dia, Antônio e Gabriel, estou sempre ligado, show do rádio. É o César Saturno.
2: Césio Júpiter aí mandou
1: Saturno,
2: Bruno. Mandou Bruno, mandou Gabriel. Aí.
1: Mas eu troquei porque ele se enganou, né?
2: Tá bom. Isso aí. Então tá bom.
1: O Deda Kazan, né? O Jaquinho também, mandando um abraço pro Deda Casão, o Jaquinho também.
2: Faz tempo que eu não vejo o Deda.
1: Francisco Nazário e toda a família, né, o pessoal ligado conosco. Bom dia, Antônio e Gabriel, uma ótima terça-feira para vocês. Vejamos aqui
2: o nome do
1: nosso ouvinte, é o Diego.
2: Diego também, então tá ligado aqui na Rádio Tubá. Uma notícia aqui de Laguna, o bairro Barbacena recebe neste sábado, dia 18, a primeira feijoada de São Judas Tadeu. Opa. Evento promovido pelos festeiros da comunidade com o objetivo de reunir as famílias e amigos também em um dia de confraternização. Feijoada vai ser servida a partir do meio-dia, claro, no Salão Paroquial de Barbacena. Além da gastronomia, o público vai poder aproveitar uma programação musical com apresentações de Ed Carvalho, Trem de Samba e Grupo Tentação, que prometem animar o evento durante toda a tarde. Tentação também aí nessa feijoada aí, né? Ô, rapaz, coisa boa.
1: Feijoada?
2: Ô, rapaz, é coisa boa. Agora, pensando em uma feijoada, 9 da manhã, não vou comer 9 da manhã, mas meio-dia era bom. Mas nesse friozinho, pra esquentar o corpo do cara, bom, é bom. Os ingressos podem ser adquiridos pelo site Minha Entrada, ou diretamente com os festeiros lá da Igreja São Judas Tadeu, lá de Laguna, Barbacena Laguna. Não é a Igreja São Judas Tadeu de Tubarão Deão, não. Então aí tem um valorzinho aí, R$100, que é o valor aqui do Minha Entrada, R$100 mais a taxa, R$12, né? R$112, mas direto com os festeiros acho que é R$100, não sei quanto é que fica, mas esse é o valor que está dando aqui no site. Importante é a participação do pessoal da Laguna, né?
1: É, tem um recadinho aqui da nossa amiga Neire Stipp. Alô Neire, foi vereadora em Laguna, é tubaronense, mora aqui em Tubarão. Gostaria que o Gabriel lesse esse recado aqui da Neire Stipp.
2: Ah, fala bom dia, Antônio e Everton, mas não falou nem pro Bruno nem pro Gabriel.
1: Nem o Gabriel.
2: Nem pro Bruno que tava em casa.
1: Então leia aqui, ó.
2: O quê? Vamos lá?
1: O recado dela.
2: Ó, Antônio, quanto tirar férias não demora muito pra voltar. Seja bem-vindo atrasado. Tu não sabe o quão tu faz falta, mas meu rádio não sai da Tubá. Estou com problemas de saúde, muito médico. Deus abençoe sempre vocês. Aqui é a Neire Stipp, a dupla Antônio Bento e Ramon é imbatível.
1: É, ao meio-dia.
2: Meio-dia, né?
1: Então, estamos desejando ótima recuperação a Neire Stipp, uma pessoa querida que está fazendo tratamento de saúde, está indo no médico, orientação médica, tomando a medicação, vai se recuperar. Boas melhoras, Neire Stipp.
2: Vamos agora com reportagem no programa aqui, vamos buscar o texto. Grão-Pará inicia a obra de nova escola municipal com investimento de R$5 milhões.
8: Saudações a você que acompanha a programação da Rádio Tubá. Dessa vez, a nossa pauta vai ao município de Grão-Pará, que recentemente formalizou um investimento importante na sua educação com a ordem de serviço para a sua nova escola de ensino fundamental no bairro Alto Rio Pequeno. Investimento na casa dos R$5 milhões, com, claro, recursos do governo do estado e também recursos próprios do município. Sobre esse assunto, a gente conversa agora com o prefeito de Grão-Pará, Hélio Alberton Júnior, fala sobre os investimentos na educação e a visão do município para a sua educação fundamental também com essa nova obra. Prefeito, muito obrigado pela disponibilidade e por atender a Rádio Tubá. Como é que está por aí? Tudo bem?
9: Olá, Lucas. Bom dia a todos os ouvintes. Prazer estar falando com vocês, principalmente falando sobre notícia boa, né? Que é investimento. Nosso município foi contemplado aí com recursos do SC levado a sério, recurso do governo do estado, através da parceria do companheirismo do governador Jorginho Melo, e fomos contemplados com um recurso em valor de R$5 milhões, né, pra gente conseguir construir uma escola de ensino fundamental. São praticamente aí 15 salas, auditório, refeitório, uma estrutura que remodela, reorganiza a estrutura educacional do município de Grão-Pará e faz com que a gente possa potencializar essa estrutura física para receber os nossos alunos e aconchegar melhor os nossos professores. A obra já iniciou, nós temos a primeira parcela de R$1 milhão depositada em conta, e a estimativa é R$1 milhão, é um ano e meio de obra, né? E a gente vai trabalhar junto com a empresa para que isso possa ser correspondido e a gente possa entregar essa estrutura para nossa comunidade aí nesse prazo.
8: Prefeito, qual é a expectativa, quando estiver pronta, dessa obra dentro da comunidade do Alto Rio Pequeno? Como é que isso vai mudar a rotina das pessoas? Quantas vagas devem ser disponibilizadas no ensino fundamental?
9: Hoje nós temos praticamente aí 3-4 salas alugadas, estruturas alugadas, né? E com essa construção, com essa obra, nós praticamente encerraremos a necessidade de salas alugadas. Todas as estruturas educacionais serão contempladas dentro de estruturas físicas próprias. Nós ainda temos mais uma creche para fazer a construção no valor de R$2,5 milhões. Estamos finalizando o projeto. E a expectativa aí é que nós possamos aconchegar todas as necessidades da nossa educação dentro de estruturas próprias. Nesse novo complexo, a gente tem a possibilidade de mais um bloco desse de 15 salas para serem construídas no futuro, além de espaço para mais um ginásio. Então é quase 10 mil metros quadrados de terreno em que a gente vai conseguir realmente organizar o ensino fundamental em um amplo complexo educacional que vai, né, transformar a estrutura física da nossa educação.
8: Com essa possibilidade de expansão para mais 15 salas, ela é pensada, prefeito, num possível crescimento populacional, num aumento da demanda futuramente das vagas de ensino no município?
9: Com certeza, ainda mais, né, a gente tem aí a Serra do Corvo Branco sendo finalizada através do governo do estado, através do governador Jorginho, vem fazendo aí um excelente trabalho. A serra está ficando linda, fantástica, e com essa abertura, o potencial de desenvolvimento, né, a busca por empresas para investir no município, ela já vem acontecendo. Nós temos aí várias conversas com investidores de fora do estado, até internacionalmente, para investir no município, e esse investimento vai trazer potencial de crescimento populacional. Para isso, a gente tem que pensar no futuro, né, em vários segmentos, a educação é uma delas, e com certeza todos os investimentos que a gente faz já é pensando nesse crescimento futuro e na possibilidade de um município se desenvolver populacionalmente. Então a gente tem esse olhar junto nessa gestão e vai continuar fazendo esse trabalho para que possa entregar aí o melhor para a nossa população.
8: Prefeito, como é que foi viabilizado esse recurso aí de mais de 5 milhões de reais? Tem recurso do governo do estado, a própria prefeitura também entra com uma parte. Como é que se deu a viabilização dessa obra?
9: O projeto inicial, ele tinha o valor de 5.900.000. 5 milhões era através do governo do estado, através do programa SC Levado a Sério, e o 900.000 seria a contrapartida do município. Nós lançamos a licitação e esse valor reduziu para 5.100.000. Então, continua sendo 5 milhões do governo do estado e a contrapartida do município reduziu para 100.000 reais. A gente teve uma grande economia, né? Quase 800.000 aí de investimento que deixaremos de fazer. E mais uma vez, né, o governo do estado, através do governador Jorginho Melo, ele sendo um governo municipalista, estando próximo dos municípios, fazendo um excelente trabalho e nos dando a oportunidade de poder fazer grandes investimentos.
8: A vencedora do processo licitatório, empresa M&MD Engenharia e Construções, que a prefeitura avalia da empresa, ela já fez alguma obra aí pelo município?
9: Não fez, ela é da Grande Florianópolis, uma empresa que a gente acabou conhecendo agora, mas todas as obras no município de Grão-Pará, elas iniciam entre uma reunião com nossa engenharia, com a área técnica da empresa, os proprietários e eu como prefeito. Então, nós passamos a limpo todas as opiniões, situações e condições de trabalhar no município de Grão-Pará, o quanto nós somos chatos, que é o que eu sempre avalio e sempre apresento nas nossas reuniões, né? Como a gente é exigente, o quanto a gente cobra de qualidade nas nossas obras e como é a forma de relacionamento entre a prefeitura e a empresa, que a gente não aceita meio serviço, a gente não condiciona nenhum tipo de situação atípica, fora da normalidade. Então, o que a gente quer é realmente uma obra sendo muito bem executada e muito bem feita, e todas as liberações financeiras só acontecem a partir do momento em que esses critérios de avaliação são ultrapassados. Então, a gente apresenta tudo isso, já mostrou como é o município de Grão-Pará, e a gente deseja que essa obra ocorra aí dentro da normalidade, com ótima qualidade.
8: O prazo é um ano e meio, é isso?
9: É, dentro do cronograma da obra, 8 meses, mas como a gente tem El Niño e várias situações atípicas aí nesse ano de previsão de tempo, a gente acredita que é um ano e meio de obra, então é o que a gente anuncia.
8: Muito bem. Então, a obra, importante investimento na educação do município de Grão-Pará, com 5.100.000 reais investidos na escola de ensino fundamental no bairro Alto Rio Pequeno. Prefeito, a gente aproveita e fala de maneira geral, como é que está o município, os investimentos, convênios já firmados com o governo do estado que ficaram encaminhados antes do período eleitoral, como é que estão o andamento das obras e, de maneira geral, o andamento da gestão em Grão-Pará?
9: Lucas, o município de Grão-Pará vive, graças a Deus, a melhor época de toda a sua história, o melhor momento de toda a sua história. A gente vem com condições de investimentos, quase 30 milhões de investimento, né, equipamentos. Nós adquirimos aí nessa gestão 3 escavadeiras, estamos adquirindo mais 2 agora, vamos ficar com 5 escavadeiras hidráulicas. Foram 10 caminhões. Estamos aí indo para quase 20 quilômetros de pavimentação, sendo executados diretamente pela Prefeitura de Grão-Pará. O nosso quilômetro pavimentado hoje gira em torno de 400, 500 mil quilômetros, porque nós mesmos fizemos tudo. Estamos com britador, barreira, estrutura de subbase, base licenciados, trabalhando dentro da legalidade. Então é um momento totalmente diferente, né? E a nossa saúde financeira, a nossa saúde mesmo, avaliada entre as melhores do estado. Colocamos aí nos últimos dias um aparelho de ultrassom no município em operação, vamos colocar raio-x, estamos com investimento no centro de hidroterapia e fisioterapia para tratamento junto com os nossos idosos, tratamento de recuperação de cirurgia. Então, graças a Deus, é uma gestão que transforma o nosso município, mais de 90% de avaliação positiva nas últimas pesquisas que a gente faz, satisfação, né, de bom e ótimo. E só agradecer a Deus por essa oportunidade e por poder transformar o meu município.
8: Muito bem. Prefeito Hélio, sobre os assuntos que abordamos, a obra, a nova escola de ensino fundamental do município de Grão-Pará, também outros investimentos, algum ponto que não foi abordado e você gostaria de trazer à audiência da Rádio Tubá, microfone à sua disposição.
9: Acho que nesse momento, né, Lucas, é convidar a todos os ouvintes da Rádio Tubá para aqueles que não conheçam, que venham conhecer o município de Grão-Pará, município turístico, com belas paisagens, ao pé da serra, né? Nós temos vários atrativos turísticos, várias festas comunitárias, cavalgadas, então é um bom local para vir passar momentos com a família e passar um pouquinho do frio gostoso que nós temos aqui nesse momento de inverno. E deixar a todos um grande abraço, fiquem todos com Deus e mais uma vez obrigado pelo espaço.
8: Muito bem. Prefeito Hélio Alberton Júnior, do município de Grão-Pará, conversando conosco na Tubá. Prefeito, obrigado pela disponibilidade, pela conversa. Seguiremos acompanhando os trabalhos, tanto em Grão-Pará quanto no consórcio intermunicipal multifinalitário aqui da Amorel. Um abraço, viu?
9: Grande abraço, Lucas. Valeu.
8: Muito bem. Hélio Alberton Júnior, prefeito de Grão-Pará e também presidente do Sim Amorel, conversando conosco aqui na reportagem da Rádio Tubá. Dessa vez, a pauta é o investimento do município de Grão-Pará na sua nova escola de ensino fundamental no bairro Alto Rio Pequeno, 5,1 milhões de reais investidos, e também outros assuntos na pauta de Grão-Pará, como os investimentos já realizados pela gestão, assuntos que você ouviu aqui na reportagem da Tubá.
1: Beleza, 9:17.
2: Intervalo, voltamos já.
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1: 9:18.
2: Vamos agora com o quadro Nutrição em Foco.
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13: Bom dia, queridos ouvintes da Rádio Tubá. Eu sou a Daniela Nandi, nutricionista, e estamos começando o quadro Nutrição em Foco, o seu programa para educação em saúde e combate à obesidade aqui na Rádio Tubá. Hoje nós vamos conversar sobre um alimento que durante muitos anos foi considerado um dos mais completos da alimentação humana, mas que de uns tempos para cá passou a ocupar o banco dos réus, se assim a gente pode falar. Principalmente nas redes sociais. Basta abrir a internet para encontrar vídeos dizendo que o leite inflama, provoca acne, aumenta o muco, engorda, causa doenças autoimunes, prejudica o intestino e deveria ser retirado da alimentação de todas as pessoas. Mas será que tudo isso é verdade? Será que o leite realmente é um alimento inflamatório? Ele causa espinhas? Quem está tentando emagrecer precisa parar de tomar leite? Ou será que estamos diante de mais um exemplo de como informações incompletas acabam gerando medo e confusão? É exatamente isso que nós vamos esclarecer hoje, sempre com base nas melhores evidências científicas possíveis e disponíveis. Porque uma das maiores dificuldades atualmente não é encontrar informações sobre alimentação, é realmente separar aquilo que é ciência daquilo que é apenas opinião,
6: a blogueiragem, né, como a gente fala. E, infelizmente, muitas pessoas acabam excluindo alimentos importantes da alimentação por causa de vídeos curtos, manchetes chamativas, promessas milagrosas que não resistem à análise científica. Antes de falarmos especificamente sobre o leite, precisamos entender uma palavra que virou moda: inflamação. Hoje em dia parece que tudo inflama. Até alimentos completamente diferentes acabam recebendo o mesmo rótulo. Mas será que pessoas estão usando essa palavra corretamente? Na medicina, a inflamação é um mecanismo natural de defesa do organismo. Quando você pega uma infecção, por exemplo, o sistema imunológico entra em ação para combater aquele agente. Também estamos falando de uma resposta inflamatória, ou seja, inflamação não é necessariamente algo ruim. Na verdade, ela é fundamental para a nossa sobrevivência. O problema aparece quando existe uma inflamação crônica persistente de baixa intensidade, situação essa que pode estar relacionada ao desenvolvimento de diversas doenças, como obesidade, diabetes tipo 2, doenças cardiovasculares e algumas doenças autoimunes. Nós já conversamos sobre inflamação aqui na rádio, em um outro programa, uns tempos atrás. Mas uma coisa é falar de inflamação crônica, outra, completamente diferente, é afirmar que um alimento isolado provoca esse processo em qualquer pessoa. São situações muito diferentes. Nos últimos anos, surgiu uma tendência de dividir os alimentos em dois grupos: os que inflamam e os que desinflamam. Nenhum alimento isoladamente determina o estado inflamatório de uma pessoa saudável. O que influencia muito mais é o padrão alimentar como um todo. Então, uma alimentação rica em alimentos ultraprocessados, excesso de açúcar, excesso de bebidas alcoólicas, sedentarismo, privação de sono, estresse crônico e excesso de gordura corporal favorecem um ambiente inflamatório. Por outro lado, uma alimentação rica em frutas, verduras, legumes, proteínas de boa qualidade, fibras, gorduras insaturadas, tende a contribuir para um melhor equilíbrio metabólico. Perceba que estamos falando do conjunto da alimentação, não de um único alimento. E onde entra o leite nessa história? A resposta talvez surpreenda muita gente. Até o momento, estudos científicos realizados com pessoas saudáveis não demonstram que o consumo habitual de leite provoca inflamação sistêmica. Portanto, afirmar que o leite inflama para toda a população simplesmente não encontra respaldo nas evidências atuais. Mas existe uma palavra importante aqui: toda a população, porque existem exceções. E são justamente essas exceções que costumam gerar confusão. A primeira delas é a alergia à proteína do leite de vaca. A alergia é uma resposta do sistema imunológico. Nessas pessoas, o organismo reconhece determinadas proteínas presentes no leite como se fossem uma ameaça. E aí, isso desencadeia uma reação que pode variar desde sintomas leves até situações graves, como dificuldade para respirar e anafilaxia. Nesses casos, sim, o leite precisa ser retirado completamente da alimentação. Apesar que a gente consegue fazer uma dessensibilização aí, ainda pode dar para utilizar. Mas, enfim, né, pode ser retirado. Mas perceba uma coisa: estamos falando de uma doença específica, diagnosticada pelo médico. Ela não representa a realidade da maioria da população. Outra situação bastante comum é a intolerância à lactose. Muita gente confunde intolerância com alergia, mas são problemas completamente diferentes. A lactose é o açúcar natural do leite, pode ser digerida. Ela pode ser digerida, mas a gente tem que ter a enzima chamada lactase. Algumas pessoas produzem pouca lactase ao longo da vida. Isso pode ir diminuindo e pode acontecer em qualquer idade, viu? Desde criança até idoso. Você passou a vida inteira, né, com a digestão normal aí do leite, mas chegou lá na terceira idade, acaba tendo a intolerância à lactose. E quando consome, então, grandes quantidades de leite ou derivados, parte da lactose não é digerida adequadamente. Então, quando a lactose chega lá no intestino grosso, onde ela sofre fermentação pelas bactérias intestinais, vai ficar ali sofrendo essa fermentação, porque não vai achar lactase dentro do intestino. E aí o resultado pode ser desconforto abdominal, gases, distensão, cólicas, diarreia ou mesmo intestino preso, viu? Não é só diarreia, não, pode estar com o intestino preso. Então, se você tem intestino preso, de repente pode ser até intolerância à lactose. Mas isso significa que o leite inflama?
13: Não, significa apenas que aquela pessoa apresenta dificuldade para digerir a lactose. É uma questão digestiva, não uma inflamação causada pelo alimento em toda a população. Além disso, vale lembrar que muitas pessoas com intolerância conseguem consumir pequenas quantidades de leite ou derivados sem apresentar sintomas, principalmente quando ingeridos junto com outros alimentos. Outras preferem utilizar versões sem lactose. Cada caso deve ser avaliado individualmente. Existe ainda um terceiro grupo, que são pessoas que relatam sentir desconforto ao consumir leite, mesmo sem apresentar alergia ou intolerância confirmadas. Esses casos merecem investigação profissional, pois existe uma sensibilidade individual. E tudo bem, a nutrição moderna não trabalha com extremismos, ela trabalha com individualização. O que faz bem para uma pessoa pode não funcionar da mesma forma para outra. Mas isso é muito diferente de dizer que todas as pessoas do mundo deveriam retirar o leite da alimentação. Outro argumento frequentemente utilizado é que os seres humanos são os únicos mamíferos que continuam consumindo

0: Agora, vamos abordar outra afirmação muito comum. Leite engorda? Será que isso é verdade? A resposta é muito parecida com a de tantos outros alimentos. Não, o leite sozinho não engorda, nenhum alimento isoladamente tem esse poder. O ganho de peso acontece quando ao longo do tempo consumimos mais energia do que o organismo consegue gastar. Chamamos isso de superávit calórico. E é esse excesso energético mantido por semanas ou meses que favorece o acúmulo de gordura corporal. O leite pode fazer parte tanto de uma alimentação voltada para o emagrecimento quanto de um plano alimentar para ganho de massa muscular. Tudo depende da quantidade consumida, da composição da dieta como um todo, do nível de atividade física e das necessidades individuais. Existe outro aspecto interessante. O leite contém proteínas de alto valor biológico. As proteínas são nutrientes importantes para promover saciedade. Quando uma refeição contém uma boa quantidade de proteína, normalmente permanecemos satisfeitos por mais tempo. Isso pode até ajudar algumas pessoas a reduzir o consumo de alimentos ao longo do dia. E aqui eu gostaria de fazer uma reflexão. Nós vivemos numa época em que parece existir uma necessidade constante de encontrar um novo vilão da alimentação. Durante alguns anos foi o ovo, depois foi gordura, depois foi manteiga, depois café, glúten e agora o leite. Então, muitas vezes a gente esquece de olhar para aquilo que realmente está presente em excesso na alimentação moderna e acaba culpando um alimento só. Né? Então, por exemplo, hoje a gente vê um consumo elevado de alimentos ultraprocessados, excesso de açúcar, bebidas adoçadas, falta de frutas, verduras, legumes, sedentarismo, sono insuficiente, estresse crônico. Esses fatores possuem um impacto muito maior sobre a saúde do que simplesmente consumir ou não leite ou um alimento específico. Por isso, quando ouvimos afirmações muito radicais, vale a pena parar e perguntar: será que tem evidência científica mesmo, de qualidade, sustentando essa afirmação? Ou será que é só uma blogueira aí qualquer falando das vozes da cabeça dela, né? Então, a gente precisa ficar bem ligado em tudo isso, tá? Porque tudo depende, né, gente? Tem que tirar o leite? Depende, né? Depende como é que você vai tomar da sua condição de saúde, enfim. Então, o profissional, o nutricionista é que vai avaliar isso tudo, tá? E eu quero aproveitar esse momento para fazer um convite para você. Perceba como é fácil ficar perdido diante de tanta informação, né? Um dia dizem uma coisa, no outro dia dizem outra. Enquanto isso, muitas pessoas continuam sem conseguir organizar a alimentação da semana, improvisando refeições e acreditando que o problema está sempre em um alimento específico. 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Vou te ajudar a construir uma rotina alimentar organizada, simples e possível de manter. 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Tenho certeza de que esse conteúdo poderá ajudar muitas pessoas que já estão cansadas de modismos e querem aprender a cuidar da saúde de forma prática, baseada em ciência e adaptada à vida real. E para encerrarmos o programa de hoje, eu gostaria de deixar uma última mensagem. A ciência não muda porque ela estava errada, ela muda porque aprende mais. E isso é uma das maiores qualidades do conhecimento científico. Hoje, sabemos muito mais sobre nutrição do que sabíamos lá quando eu me formei, 20, 30 anos atrás. E provavelmente daqui a 20 anos saberemos ainda mais. Mas uma coisa permanece verdadeira: desconfie de respostas simples para problemas complexos. Desconfie de quem transforma um único alimento em herói ou vilão. Desconfie de soluções que prometem resolver tudo apenas retirando um único ingrediente da alimentação. Muito obrigada pela sua companhia e mais Nutrição em Foco. Eu sou a Daniela Nandi, nutricionista, e foi um prazer estar aqui com você. Um beijo da Nutri, cuide bem da sua saúde e até o nosso próximo encontro aqui na Rádio Tubar.
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2: 9:30. Depois da Daniela, estamos aí a finalizar o show do rádio desta manhã de terça-feira. Agradecendo o carinho da sua audiência, da sua atenção, o show do rádio volta amanhã nesse mesmo horário. Agradecendo o Gabriel.

0: também nosso parceiro de bancada no programa de hoje, Gabriel.
1: Isso aí, muito obrigado. Eu vou voltar com reportagem no Jornal às 12, Cineclube 3h20, 3h15 e Tubar Notícias, última edição, 5 horas da tarde. Só um abraço antes aqui de encerrar, a Marileia Viel aqui falando que tu faz muita falta quando tu não tá aqui na Tubar. E também um abraço para dona Rosinete de Oliveira, conhecida obrigado. Simone do Morro do Beck, tá de aniversário. O Antônio volta logo mais, né?
0: A partir do meio-dia com o Ramon no Jornal das 12. Agora, Camarote da Tubar, um musical imperdível com a ausência do Bruno, né? Está se recuperando aí da sua gripe, né? Ele contraiu uma gripe. O Everton, o Tom, vai apresentar o Camarote. Tchau!
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1: Fala galera, aquele abraço, 11 horas com mais 3 minutos, terça-feira, dia 14 de julho, começando o nosso Bola em Jogo pela Tubá FM 104.9. Estamos ao vivo, estamos no tradicional, então FM 104.9, estamos lá, né? 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No programa de hoje, destacando a Série B do Campeonato Catarinense. Teremos rodada amanhã, teremos rodada no meio de semana, 15ª rodada, mas aqui em Tubarão o destaque também vai já para o clássico, marcado para o próximo domingo, e o Tubarão divulgou o horário do jogo. Inicialmente a partida seria à tarde, agora será 11 da manhã, domingo, no estádio Domingos Gonzalez, Tubarão e Ercílio. E aí, você gostou desse horário? Tá de boa? Você vai ao jogo? Domingão, 11 da matina, Peixe versus Leão, no estádio Domingos Gonzalez. Vamos falar de Série B do Campeonato Catarinense. Vamos destacar que teremos nesta semana o Conselho Técnico para a definição da Copa Santa Catarina. O Ercílio deverá participar. Tubarão, ponto de interrogação. Vamos trazer algumas notas da Seara Amadorista. Campeonato Municipal de Futebol de Campo de Armazém vai para a segunda rodada. Copa Tubarão, tivemos um jogo no final de semana. Vamos falar sobre notas da Seara Amadorista e vamos também falar da Copa do Mundo. Hoje tem França e Espanha. Quem será que passa? Eu sou Espanha, mas eu acho que a França é favorita. Amanhã tem Argentina e Inglaterra. Campeonato Brasileiro volta já na próxima quinta-feira. São muitas informações, sempre com a sua participação. Você sempre está comigo, está conosco aqui no Bola em Jogo, participando, dando a sua opinião. E hoje eu quero te ouvir, hein? Você gostou? Domingo tem clássico aqui em Tubarão, no Domingos Gonzalez. Tubarão contra o Ercílio. Você vai? Gostou do horário? Legal? Domingo, 11 da manhã? Eu imaginei que seria no sábado à tarde. Para mim seria melhor, né? Mas o clube definiu e está marcado o jogo para próximo domingo.
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1: Tempo bom em Tubarão, 19 graus a temperatura, 62% é a umidade relativa do ar. 11 horas com mais 6 minutos, Campeonato Catarinense da Série B. Tivemos, então, no final de semana, a 14ª rodada. A federação divulgou os borderos dos públicos da rodada. Tubarão e Metropolitano na tarde do último domingo aqui foram 324. Deixa eu confirmar aqui, a internet aqui ela é ruim demais, então às vezes demora para abrir a internet aqui, não é fácil, né? O cara que tem que se virar nos 30, né? Com a internet não funcionando, mas daqui a pouco eu tento trazer aqui os detalhes da rodada por curiosidade, né? Por exemplo, tivemos um público bastante pequeno aqui no estádio Domingos Gonzalez, foram 324 torcedores, uma renda bruta de 7.640, mas aí a renda líquida R$205, Tubarão ficou, mas na verdade teve prejuízo, né? Teve prejuízo porque são outras despesas que não entram aqui no Bordeirão, então mais uma vez o Tubarão teve prejuízo no jogo no estádio Domingos Gonzalez. Blumenau e Ercílio Luz no domingo em Blumenau, 486 torcedores no estádio, R$8.985. O Blumenau teve prejuízo aqui no Bordeirão, 4.585, mas com outras despesas passou, com certeza o valor passou de 10.000. Juventus e Guarani no João Marcato no último domingo em Jaraguá do Sul, 215 torcedores, prejuízo de mais de R$3.000 no mínimo aqui segundo o Bordeirão, mas passa lá de 10, com certeza. Caravaggio em Jaraguá, aqui em Nova Veneza, o público de 360 torcedores, um prejuízo de mais de R$10.000. Pouca gente, né, vai aos jogos do Caravaggio aqui em Nova Veneza. E Nação e Fluminense no último domingo em Itajaí, 107 torcedores estiveram no estádio Ercílio Luz, na cidade de Itajaí, um prejuízo de mais de 10 mil reais, sem contar o aluguel do estádio, enfim. Então, públicos pequenos na 14ª rodada do Catarinense da Série B. Teremos amanhã a 15ª rodada, mas antes de falar da próxima rodada, né? O Ercílio Luz, né, divulgou ontem os valores para os ingressos de amanhã. Amanhã o Ercílio joga em casa, vai enfrentar o Juventus de Jaraguá, amanhã às 19h30 da noite, e os ingressos, segundo o Ercílio Luz, serviço do jogo, R$20 descoberta, R$40 coberta, R$70 cadeira, tá? Venda física na loja oficial e no site da Minha Entrada. Mulheres pagam meia entrada. Ingresso solidário, R$10 mais 1 quilo de alimento não perecível. Pontos de venda, estádio Aníbal Costa, loja física, hoje das 9h30 à tarde da 1h às 5h30. No estádio Aníbal Costa, amanhã, na bilheteria, da 1h da tarde até o fim do primeiro tempo. E também amanhã é possível comprar na Leão Store, das 9h da manhã a 1h da tarde. Então, a partir de R$10 é possível comprar o ingresso para acompanhar o jogo do Ercílio Luz. Você paga 10 mais 1 quilo de alimento. Você quer ficar na coberta? Aí você paga 40. Quem tem direito à meia entrada paga R$20. São as opções para acompanhar Ercílio Luz e Juventus amanhã às 19h30. Acredito que deveremos ter mais de 1000 torcedores. Essa é a minha expectativa, e se não ter pelo menos 1000, olha, vai ser uma decepção. Eu estou esperando que o torcedor compareça ao estádio Aníbal Costa, né? É um jogo importantíssimo para as pretensões do clube tubaronense, por isso o torcedor, o ingresso está barato, né? Qual vai ser a desculpa? Então vamos ver o que acontece. E o Tubarão já confirmou, né, o dia e horário do clássico que acontece no final de semana em jogo válido pela 16ª rodada. No domingo, o Tubarão enfrenta o Ercílio Luz a partir das 11h da manhã. Inicialmente a partida estava marcada para domingo às 3h, mas domingo tem a final da Copa do Mundo, às 4h, o Tubarão antecipou o jogo para as 11h da manhã. Eu, particularmente, não gostei do horário. Se eu escolhesse, né, eu colocaria para sábado à tarde, 3h de sábado. Domingo, 11h da manhã, olha, eu não gosto. Pô, tu vai ficar no estádio até 1h da tarde, aí depois tem que almoçar, tem que gastar ainda, será, para comprar uma comida fora? Já tá tudo caro com essa crise que a gente passa, que vive no Brasil ainda. Mas enfim, é uma alternativa, é a minha opinião, né, particular. Eu não gostei. Agora, você, ouvinte, você curtiu a ideia de ter o clássico no domingo às 11h da manhã? É uma boa, um bom horário, legal? Você vai ao estádio? O clube ainda não divulgou, né? O Tubarão ainda não divulgou o serviço de jogo, os valores. Se nada mudar, né, deverá custar, o ingresso deverá custar R$50, meia entrada R$25. O clube até em alguns jogos fez uma promoção colocando o ingresso a 30, mas já no último jogo contra o Metropolitano vendeu a 50, e acredito que ele fez isso já pensando no clássico, né? Então, se nada mudar, Tubarão e Ercílio Luz, cada ingresso vai custar R$50. A torcida visitante terá cerca de 230 ingressos disponíveis no setor visitante, naquela arquibancada móvel. Essa é a situação envolvendo Tubarão e Ercílio, que acontece no próximo domingo. 11h com mais 11 minutos, 11h11. Bom dia, Giovanni. Então, clássico às 11, ótimo horário, pois a tarde final da Copa do Mundo. Eu não vou. Acompanharei pela Super Rádio Tubá com o amigão Paulo Garcia. Grande abraço, Rodrigo, top, top. Aqui no WhatsApp, no 3626577, fala, ouvinte.
3: Bom dia aos ouvintes da Subá também. Isso aí não é horário, né? Um domingo, 11h, a gente tá em casa fazendo churrasquinho. Não, mas mesmo assim o Leão vai massacrar esse peixinho.
1: O ouvinte aqui não gostou, o Rodrigo gostou, já o Geraldo Medeiros não curtiu a ideia de o clássico ser no domingo às 11h da manhã. E aí, você que tá nos acompanhando, é uma boa alternativa fazer o clássico no domingo às 11h da manhã? Não curtiu? Seria melhor sábado à tarde? Participe. Dê a sua opinião, 3626-5177. Você vai? Será que teremos um bom público no Domingos Gonzalez? É, a capacidade do estádio, ali naquela arquibancada coberta, 1.800, mais aquela arquibancada móvel, mais uns 200, então cerca de 2.000. Será que teremos mais de 1.000 torcedores no estádio? Mais de 1.200? Mais de 1.300? Mais de 1.400? Ou não? Teremos menos de 1.000 pessoas no Domingos Gonzalez? Pessoal do Tubarão, já cumpre tabela, né? Tá eliminado do campeonato, não tem mais chance de acesso. Murchou, ou mesmo assim, pelo fato de ser clássico, o pessoal vai marcar presença, teremos muitos curiosos que não torcem nem para um nem para outro, vão apenas para curtir o jogo? Não sei, tô curioso para ver qual será o público na manhã do próximo domingo aqui em Tubarão. Poderia deixar para domingo mesmo. A torcida do Ercílio com certeza irá do mesmo jeito. Será domingo, sim, mas não vai ser domingo à tarde, Jardir. Será no domingo de manhã. Essa é a situação envolvendo o clássico aqui na Cidade Azul. 11:14, intervalo, na volta mais aqui da Série B do Campeonato Catarinense.
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1: 11 horas e 16 minutos. Alô, você que mora aí em São Cristóvão, Tubarão. Final de semana tem tradicional festa de São Cristóvão. Deve bombar, hein? Com certeza vai bombar, né? Começa na sexta, o bailão pra quem curte, sexta no sábado, parte religiosa também, almoço e por aí vai, domingão, bingão, vou ter que marcar presença nessa festa aí em São Cristóvão no próximo final de semana. Cooperzen, a cooperativa de energia elétrica que atende Armazém, São Martinho, São Bonifácio, Imaruí e Gravatal, atendendo diariamente em sua sede também no centro de Armazém, das 7 da manhã às 7 da noite. A Cooperzen já tem uma subestação oficialmente inaugurada que fica na Estrada Geral de Santa Terezinha e Armazém, e em breve vai inaugurar a sua segunda subestação em Barro Vermelho, Gravatal, em parceria com a Sergrau, Cooperzen, administração Marcelino Herd e sua diretoria. 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Você pode deixar a sua mensagem no chat, mensagem de texto dando a sua opinião sobre o que a gente está falando aqui. Clássico domingo, domingo clássico pela Série B do Catarinense, Tubarão e Ercílio, domingo 11 da manhã. William Goulart, bom dia, Giovanni e amigos do Bola em Jogo. Amanhã todos os caminhos levam ao estádio Aníbal Costa. Ailton José Machado, 11 da manhã não costumo ir nesse horário, mas vou ver o Tubarão ganhar do time que desde 1958 não ganha nada. Muita sofrência, tá louco. William Goulart, Giovanni, o horário do jogo na Vila é o de menos, agora a carga de ingresso vai ser ampliada. Reginaldo, corretor de imóveis, esse horário do clássico 11 é para poucos irem ao jogo. Cristiano Esmeraldino, bom dia, vamos Leão. Quanto ao horário do jogo, Tubarão não quer torcida, é a opinião do ouvinte. No WhatsApp, no 36265177, bom dia, horário bom, com certeza estarei lá. Dali Leão, o Paulo Rodrigo, na minha opinião, bom dia, no estádio Aníbal Costa, poderia ser no estádio Aníbal Costa às 8 horas, já que não tem como fazer a noite no estádio Domingos Gonzalez. Ô Joãozinho de Laguna, aí não dá, né? O mando é do Tubarão. Bom dia, tudo bem? Então, eu acredito que a torcida do Peixe vai comparecer porque é um clássico, Atlético Tubarão e Ercílio Luz. Mas tem um porém, eles têm que baixar o ingresso, porque já não vale mais nada para nós, do Peixe. R$30 está de bom tamanho. Para os homens, 15, e para os homens, 30, e para as mulheres, 15. Aí sim, vamos encher o estádio. Você concorda? Para a diretoria do Peixe, baixa ingresso e vamos fazer bonito no domingo. Alvaci, tudo bem? Valeu pela tua participação. Claro, eu acho que com 30 tava legal, né? Mas, sinceramente, acho que eles vão colocar 50, tá? Já colocaram no último jogo. É caro, né? Muito caro. Tu acompanha a segunda divisão, pagar R$50. Aí tu leva, tu vai o marido, vai a mulher, vai um filho. Minha nossa, tá? Mas vamos ver o que vai acontecer, né? O clube deve divulgar, hoje é terça, né? Hoje ou amanhã, o Tubarão deverá divulgar os detalhes quanto à venda de ingressos, mas eu sinceramente acredito que será R$50, valor caro. Eu gostei do horário e ninguém pode reclamar dos preços dos ingressos. O Blumenau cobrou R$50 também e ninguém reclamou. Bom, quanto ao Blumenau, não sei. Eu sei que aqui em Tubarão tá caro, né? Pagar 50 para acompanhar os jogos da segunda divisão. Com certeza, tanto é que também o Blumenau vem colocando poucos torcedores, né? Essa é a realidade. 11 horas com mais 21 minutos, 11:21. Série B do Campeonato Catarinense. É o seguinte, a federação divulgou os dias e horários para o confronto. Aliás, divulgou a arbitragem, né, para a rodada que acontece neste meio de semana. Blumenau e Metropolitano, amanhã é o clássico de Blumenau, 3 da tarde, o César ainda sem iluminação. Diego da Costa Cidral é o árbitro. Teremos Fluminense e Guarani em Brusque. Júlio César Flegger é o árbitro. O José Roberto Larrode aqui de Tubarão será um dos assistentes. Ercílio Luz e Juventus, amanhã 7:30, aqui no Aníbal Costa, em Tubarão, no apito Fernando Henrique de Medeiros Miranda. Assistente o João Vitor Aparecido de Donner Macedo, 2, Vinícius Santos Martinelli. Quarto, árbitro Cid César de Oliveira Miro. Delegado Wellington Brasil Ribeiro. Jaraguá e Nação, amanhã em Jaraguá do Sul, 3:00, Thiago Mariano. Jogo Caravaggio Tubarão, amanhã, 7:00 PM, no Estádio da Montanha Nova Veneza, no apito Igor da Silva Albuquerque, arbitragem para a rodada do meio de semana. Jogos que chamam atenção nessa rodada: Blumenau e Metropolitano, amanhã no SESI em Blumenau. Blumenau com crise, vivendo uma crise, né? Quem ouve aqui o programa sabe que antes mesmo de iniciar a Série B, eu colocava o Blumenau como o grande favorito, tá? Pelo investimento, pelo trabalho da SAF, mas deu grota. Eu acompanhei uma entrevista do CEO lá do Blumenau, uma entrevista que ele deu no final de semana, e ele falava, ó, sobre salários atrasados. Não, o que aconteceu é que realmente atrasaram, os salários estão atrasados em alguns dias, mas vamos pagar já durante essa próxima semana. É que o investidor, né, ele vai ter que colocar já o aporte, porque a gente acabou gastando muito, gastamos a mais, então estamos aguardando o investidor já colocar um aporte financeiro para que os salários sejam pagos já nessa semana. Gastamos a mais, querendo ou não, né? Quando tu acerta com o jogador é, cara, se tu oferece ou tu promete um doce, se tu não dá o doce pro cara, pros jogadores, cara, não, aí já sabe como que é, né? Grupo de jogadores. Então, o Blumenau tá com essa situação. Jogadores, quem vê o Blumenau jogando hoje é estranho. Os caras parece que não querem mais nada com nada. É complicado, o técnico correr, não ter mais o elenco na mão, já era, né? Tanto que o Blumenau já está eliminado da Série B do Campeonato Catarinense. O Blumenau, que joga amanhã, é o mandante nesse confronto contra o Metropolitano motivado, precisa da vitória para brigar, seguir brigando pelo acesso. Tem favorito nesse jogo? Amanhã vamos falar mais. Caravaggio e Tubarão. O Caravaggio ainda acredita no acesso. Eu acho que é muito difícil, tá? Tubarão cumpre tabela, joga amanhã em Nova Veneza. Se o Tubarão vencer o Caravaggio ou empatar, querendo ou não, ele vai dar uma força ao seu rival, né? Então o Ercílio amanhã é Tubarão. E o Ercilus jogando em casa, um jogo que chama muito a atenção. Amanhã, 7:30 PM, o Ercilus contra o Juventus. É um jogo também grande, que vale muito para o Leão do Sul, que hoje é o líder, vencendo, mantém essa pegada rumo à Série A do Campeonato Catarinense. O Conselho Técnico da edição 2026 da Copa Santa Catarina tem data para ocorrer. Será amanhã, quarta-feira, dia 15, às 15:30 PM, na sede da Federação Catarinense de Futebol. A Copa SC terá dois ingredientes: uma vaga à Copa do Brasil, para a Copa do Brasil do próximo ano, e uma na Série D, tá? Para a próxima temporada. O atual campeão é o Figueirense. O Joinville perdeu a final para o Figueirense no ano passado. Amanhã vamos saber os detalhes da competição, fórmula de disputa, quantas equipes estarão participando. Santa Catarina, claro que vai, de Rio do Sul, Joinville, Marcílio Dias, o Concórdia não deu a confirmação, não confirma se vai ou não, o Figueirense deverá participar, né? Quem mais? Carlos Renault, ponto de interrogação. O Criciúma não vai, acredito que não, porque tem vaga já na Copa do Brasil. Então, os times que brigam pela Série D, brigam por vaga na Série D, o Ercilus deverá participar, deverá confirmar amanhã sua participação na Copa Santa Catarina. O Caravaggio, talvez, acredito que sim. O Tubarão, acho que não. E seria interessante o Tubarão, pelo momento, participar? Aí é a minha opinião, né? Acho que não seria interessante, né? Tubarão, mais uma vez, acabou investindo errado, gastou mal nessa segunda divisão. E eu acho que deveria dar uma parada nesse restante de temporada e a SAF, né, ver o que quer. Vai seguir investindo? O que vai acontecer? Então, mas é a minha opinião aqui, né? Amanhã nós saberemos se o Tubarão vai participar ou não da Copa Santa Catarina. Alguns acreditam que teremos 10 equipes na Copa Santa Catarina, outros 12, outros 8, não sei. Amanhã, às 3:30, teremos essa definição envolvendo a Copa Santa Catarina. O Henry, o Ercílio com ingresso barato, não vai ninguém. Por que será? O ingresso para o jogo do Ercílio tá barato, né? Amanhã não tem desculpa. A partir de 10 pila tu consegue entrar, né? 20, normal, 40 a coberta, 20 a meia entrada. É a hora de o torcedor do Ercílio dar a sua resposta. Porque depois de amanhã, o Ercílio só vai ter mais um jogo em casa, tá? Só vai ter o jogo na 17ª rodada contra o Caravaggio. É na semana que vem, na quarta-feira da próxima semana, quarta-feira dia 22, 7:30, o Ercílio contra o Caravaggio aqui no estádio Animbó Costa. O Ercílio joga amanhã em casa contra o Juventus, no domingo joga fora contra o Tubarão, na semana que vem, na quarta-feira, joga em casa contra o Caravaggio e depois, no domingo que vem, não nesse, no outro, o Ercílio encerra sua participação jogando contra o Nação. Esse jogo deverá ser em Itajaí. O Tubarão, ele tem jogo agora nesse meio de semana fora, pega o Caravaggio, Nova Veneza, amanhã. No domingo ele tem um clássico em casa contra o Ercílio Luz, depois o Tubarão joga fora contra o Fluminense, lá em Brusque. O Fluminense vai jogar em Brusque, numa quarta-feira, na semana que vem, da quarta-feira dia 22, 3:00. E na última rodada, o Tubarão joga em casa contra o Guarani. A última rodada da segunda divisão acontece no dia 26 deste mês. Vamos então conhecer quem vai subir e quem vai cair. O Jaraguá caiu e temos uma briga pela segunda vaga em relação ao descenso. Juventus, Guarani, Juventus, Nação estão brigando pela vaga. 11:29, intervalo na volta. Mais informações para você, que acompanha o Bola em Jogo.
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1: 11:33. Bom, então confirmando, ó, tava enquanto eu estava falando, o Tubarão divulgou ingressos liberados para o clássico domingo, 11:00 da manhã, ingressos arquibancada local, R$50. Meia, R$25. Arquibancada visitante, R$50. Meia, R$25. Informações importantes: ingressos comprados pelo site possuem taxa de 10%. Crianças de até 11 anos acompanhadas de um adulto não pagam. A retirada da cortesia infantil deve ser feita na bilheteria no dia do jogo. Mulheres pagam meia entrada nos jogos em casa do Tubarão. No dia da partida, a bilheteria funciona até o fim do primeiro tempo. Pontos de venda: site Minha Entrada, Ativa Esportes no Shopping, terça a sábado, das 10 da manhã às 10 da noite. Domingos Gonzalez, domingo, a partir das 8 da manhã. Então, era o que eu esperava. Domingo, 11 da manhã, no estádio do Domingos Gonzalez, Tubarão e Ercílio, 50 pila é o valor do ingresso. Para quem tem direito, a meia entrada vai pagar 25. Por exemplo, mulheres vão pagar 25. A torcida do Leão ficará na arquibancada móvel, são cerca de 230 lugares. A torcida do Leão vai pagar 50 pila. 25 a meia entrada. É o que tem para o jogo do próximo final de semana aqui na Cidade Azul. Repito, vamos ver como vai ser a presença do torcedor, se teremos um bom público ou se vai ser um clássico desvaziado, vazio. Os ercilistas estão motivados. Tubarão, infelizmente, né, para os torcedores, já está eliminado, vai cumprir tabela, mas aí é clássico, né? A gente vê nas redes sociais é clássico, tá? Carlos José Lima, Giovanni, tens que incentivar pro torcedor no jogo, não falar que está caro, assim tu tira o torcedor do estádio. Carlos José Lima, um abraço, valeu pela tua audiência. A minha opinião, o ingresso tá caro, 50 pila. Mas aí é clássico, né? Aí é um sabor especial, talvez para esse jogo, ok. Tá? Vou pagar 50 para ver Tubarão e... E se fosse também o Orsiluz, cobrando R$50, qualquer um, né? Não é porque o Tubarão cobra esse valor, se fosse outro, também falar, eu iria falar, tá bom? É isso. Fala, ouvinte.
3: Bom dia, Giovanni, aqui é o Borracha. Nós estamos aqui na Laguna. Amanhã nós vamos fazer uma caravana grande aqui para invadir o campo do Dr. Aníbal Costa.
1: Opa!
3: Pro Leão subir. É isso aí, rapaziada. Vamos se unir aí, vamos torcer por Ciro. E falar para a diretoria do Tubarão aumentar mais ingressos para torcida do Ciro. Tá bom? 250 ingressos é pouco. É até bom para eles que entra mais renda, né, cara? Tá bom? É isso aí, Borracha. É isso aí.
1: Valeu, Borracha. Alô para o Taquara. Taquara, eu gostaria de ter o Taquara aqui na bancada, fazer um debate. Só que ele tem medo, né? Debater, aí ele acabou deixando aqui o programa, porque ele sabe, né? Que a pressão comigo é grande. Ele coloca que o certo é o Tubarão botar a torcida do Ercílio na coberta e a torcida do Tubarão ficar na móvel. Só isso? Quero mais? Então... É o clima aqui na cidade. Amanhã tem rodada e no domingo tem clássico Tubarão e Ercílio Luz no turno. O clássico foi no Aníbal Costa. As duas equipes, era início de campeonato, né? Era a sétima rodada. O Ercílio venceu por 2-0, tá? As duas torcidas fizeram a festa. Torcida do Ercílio Luz, a torcida do Tubarão também marcou presença e vamos ver agora o que vai acontecer no próximo domingo aqui na Cidade Azul com o clássico. Fala, ouvinte.
4: Giovanni, antes do clássico tem jogo amanhã. Vamos torcer pro Ercílio ganhar amanhã, ficar mais forte ainda, tá? O clássico é segundo plano.
1: Valeu, Giovanni Tonon, amanhã tem, bora. Alguém tem ingresso aí pra mim? Quero ir amanhã ao Aníbal Costa, mas não tenho dinheiro pra comprar o ingresso. Algumas aqui da Seara Amadorista. Na noite da última sexta-feira, o estádio Paulo Wensg em Armazém recebeu a rodada de abertura do Campeonato Municipal de Futebol de Campo 2026, tá? Na categoria aspirante, o Morro do Boi iniciou a partida em ritmo intenso e abriu o placar logo aos 5 minutos com Johnny Neves. 3 minutos depois, o atacante voltou a balançar as redes, ampliando a vantagem para 2-0. Na segunda etapa, o Nossa Senhora Aparecida reagiu e diminuiu a diferença aos 2 minutos com o Davi. No entanto, após cobrança de falta, Jorge marcou o terceiro gol do Morro do Boi. Johnny Neves voltou a aparecer e fez 4-1. No finalzinho, o Davi descontou para o Nossa Senhora Aparecida 4-2. No categoria titular, o equilíbrio permaneceu apenas durante parte da primeira etapa. Morro do Boi abriu o placar aos 20 minutos com Vinícius Urbano. O Nossa Senhora Aparecida empatou aos 34 com Nicolas Farias, levando o jogo igualado para o intervalo. No segundo tempo, o Morro do Boi tomou o controle da partida. Logo no início, Lima colocou a equipe novamente em vantagem. Lima, aquele muito conhecido em nossa região, foi muito bem. Aos 24 minutos, Luquinhas, ex-Criciúma, marcou o terceiro. Nos acréscimos, após cobrança de pênalti, Vinícius Urbano anotou seu segundo gol na partida, 4-1 para o Morro do Boi. No sábado, com muita chuva, o Portal enfrentou o Ferroviário de Vila Nova. Ferroviário é o atual campeão. Na categoria aspirantes, o Portal venceu por 2-0, tá? E na categoria principal, o Ferroviário saiu na frente aos 12 minutos do primeiro tempo com o Lazão, que acertou um belo chute e não deu chances para o Fabão. O Portal, logo no lance seguinte, empatou com o Foguinho de cabeça, tá? A virada veio aos 15 minutos da etapa inicial com o Ivan Campos, acertou um belo chute no ângulo direito. No segundo tempo, aos 26 minutos, Lazão voltou a marcar para o Ferroviário de pênalti. tudo igual, 2-2. Quando a partida caminhava para o empate, aos 35 minutos, Foguinho aproveitou um rápido contra-ataque com velocidade e categoria, marcou o terceiro gol do Portal. Foguinho foi o cara da partida. Próximos jogos, na sexta-feira tem clássico entre Morro do Boi e São Domingos no Paulo Vesgue, 7:30 aspirantes e depois titulares, e no domingo, dia 19, tem Portal contra o Nossa Senhora Aparecida, 2:00 aspirantes, depois categoria principal. O quem foca nessa rodada é o Ferroviário de Vila Nova. Aqui em Tubarão tivemos um jogo pela Copa Tubarão. Real Andrino e Ponte Preta do Bom Pastor se enfrentaram no estádio Nereu dos Santos na noite do último sábado. Pela terceira rodada, o confronto terminou empatado em 1-1. O time do Andrino saiu na frente, porém o representante de Bom Pastor chegou ao empate. Com o resultado, a classificação dos dois grupos está assim: Grupo A, Real Andrino 7 pontos, Ecos 3, Gatorades 1, Marathon 0. Grupo B, Palmeiras 6, Ponte Preta 5, Pinheirinho 3, o Borracha ainda não pontuou. O outro jogo desta rodada, que seria entre Ecos e Palmeiras, foi transferido para o próximo final de semana, e esse jogo será em Congonha, se nada mudar. Além deste jogo, outros dois também da terceira rodada estarão acontecendo: Gatorades e Pinheirinho, no Mendes e Fernandes, em Bom Pastor, Borracha e Marathon, em local a ser definido. As informações da Seara Amadorista. Tem um áudio por aqui, fala ouvinte.
5: Bom dia, Giovanni, um abraço aí pra ti. Só ali, Giovanni, assim, na minha opinião, a torcida do Recife tem que ficar no lado dela e o Tubarão no lado deles. Te lembra quando o nosso amigo Leandro, o Leonardo, falou lá no primeiro turno, cada um no seu setor? Então, interessa o Tubarão tá fora.
1: Sim, claro.
5: Vai evitar confusão, brinca, como ele diz, todo isso. Mundo se conhece. Entendesse? Então é cada um no seu lugar e pronto. Interessa se um time tá melhor que o outro. Cada um no seu espaço e pronto. Vai evitar confusão. É a minha opinião.
1: Não, Estopa, claro.
5: Entendesse? Falou, um abraço.
1: Valeu, Estopa. Não, o pessoal do Ercílio tá brincando. Ah, coloca a torcida do Ercílio na arquibancada coberta. Não, isso a gente sabe que não vai acontecer, né? É assim como no turno, até a torcida do Tubarão pediu mais ingressos, não teve. Então, a carga do pro Ercílio, 230, é aquilo. Claro que mais torcedores poderão ir para a arquibancada coberta, claro que sem camisa do Ercílio, poderão de boa sentar, acompanhar o jogo, não poderão se manifestar, é o que vai ter para o próximo domingo. Essa é a situação. Mas claro, né? Já existe essa expectativa para o clássico, mas antes vamos ter, né? Vamos ter o jogo, a rodada de amanhã, principalmente o Ercílio Luz em casa contra o Juventus, e Tubarão joga fora contra o Caravaggio. Esse jogo vale para o Caravaggio, para o Tubarão não vale mais nada. Mas então teremos primeiro a rodada desse meio de semana. E depois, aí sim, vamos ter foco total no clássico do próximo final de semana. Porque se a gente pegar aqui, é bom sempre lembrar a classificação da Série B, né? Porque vai ser importantíssima. Né? Hoje o Ercílio Luz lidera, tem 32 pontos. O Ercílio Luz tem 21 gols de saldo, tá? O Metropolitano é o segundo colocado com 29. Ele tem 11 de saldo. Só que aqui tem um detalhe, ó, tá? Amanhã o Metropolitano ele tem um clássico contra o Blumenau. O Metropolitano está no melhor momento, tá? Vamos lá. O Metropolitano vence amanhã, tá? Ele vai a 32. Acredito que o Ercílio vai vencer também amanhã. Vai vencer amanhã o Juventus. O Ercílio vai a 35. E no final de semana, o Metropolitano ele vai ter o jogo contra, na 16ª rodada, ele vai jogar em casa contra o Jaraguá. O que vai acontecer? O Metropolitano vai golear o Jaraguá, então ele vai melhorar esse saldo aqui, ó. Por isso, a importância de o Ercílio amanhã vencer, tá? Para chegar a 35 pontos, porque o Metropolitano também, claro, o Metropolitano já está a 3 pontos atrás e tem que vencer também amanhã, e amanhã é clássico. O Blumenau não tem mais chances de acesso. Só que aí vai querer ganhar do rival para que o rival também não suba. Então, é essa situação também que vai acontecer amanhã em Blumenau. Porque se o Metropolitano vencer, no final de semana ele vai ter o Jaraguá, vai poder fazer um belo saldo e se aproximar do saldo que o Ercílio tem. O Ercílio tem 21 de saldo, o Metropolitano tem 11. Mas eu acho que amanhã passa pelo jogo do Ercílio aqui no estádio Aníbal Costa. O Ercílio entra em campo amanhã sabendo do resultado do Metropolitano, né? Porque Metropolitano e Blumenau e Ercílio será amanhã às 15h. O jogo do Ercílio será às 19h30. Então tem essa situação envolvendo o Leão do Sul. Um abraço para o Ernesto Antunes. 11h45, intervalo.
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1: 11h46, 21 graus. A temperatura.

depois tem quartas de final, semifinal, e vamos conhecer quem serão as equipes que vão jogar a Série C do Brasileiro no ano que vem. Série C do Campeonato Brasileiro, tivemos catarinenses em campo ontem, né? Tivemos o Brusque jogando fora e o Figueirense jogando em casa. 14ª rodada, o Barra já havia jogado no domingo, perdeu em casa para o Barra perdeu em casa, né? Para o Santa Cruz, 2-1. Tivemos ontem Itabaiana 1-0 para o Brusque e Figueirense 0-0 para o Volta Redonda. Os 8 primeiros avançam para a próxima fase: Inter de Limeira 25, segundo Brusque 24, terceiro Santa Cruz 24, quarto Paysandu 23, quinto Guarani 23, sexto Botafogo da Paraíba 22, sétimo Maringá 22, oitavo Ferroviária 22. O Figueirense é apenas o 16º com 17, o Barra é o 18º com 15. Os dois últimos serão rebaixados para a Série D. Hoje o 19º é o Confiança, que tem 11 pontos. O Anápolis é o Lanterna, com apenas 9. Série B do Campeonato Brasileiro. Criciúma está muito bem, né? Criciúma tem tudo para subir e jogar a Série A no ano que vem. Série B do Campeonato Brasileiro, 17ª rodada, né? Tivemos o fechamento da rodada ontem com o América Mineiro 1-1 para o Londrina, Ceará 0-0 para o Atlético. O Criciúma lidera 33, o Vila Nova é o segundo com 31, terceiro Operário de Ponta Grossa 31, quarto Novo Horizontino 30, o Juventude é o quinto com 29, o Fortaleza é o sexto com 28. O Avaí está na zona do rebaixamento. Os quatro últimos: 17º Ceará 18, 18º Avaí 16, 19º Ponte Preta 8, o América Mineiro é o Lanterna com apenas 7 pontos. E vem aí, né, o retorno da Série A do Campeonato Brasileiro. Estamos ainda acompanhando, curtindo a Copa do Mundo, mas já teremos jogos pela Série A do Campeonato Brasileiro. A 19ª rodada, a última do turno, quinta-feira, dia 16. Passa amanhã, quinta-feira, 7:30, no Rio de Janeiro, no Engenhão. Vamos já teremos Botafogo contra o Santos. E na quinta-feira, 7:30, em Salvador, o Vitória contra o Vasco, tá? Depois a rodada segue na sexta-feira, 20h, no Maracanã, Fluminense contra o Bragantino. 20h em Mirassol e Grêmio. Na terça-feira, dia 21, 7:30, Atlético Mineiro contra o Bahia. Quarta-feira, dia 22, Coritiba contra o Palmeiras, São Paulo contra o Atlético Paranaense, Internacional contra o Cruzeiro, Chapecoense contra o Flamengo e na quinta, Corinthians contra o Remo. As equipes contrataram, alguns contrataram técnicos, né? O Vasco trouxe um português desconhecido, algumas equipes estão no mercado contratando jogadores. Vamos ter, né, o retorno do brasileiro da Série A, repito, na próxima quinta-feira. E hoje teremos o início da fase semifinal da Copa do Mundo. Hoje, 16h, França contra a Espanha. A França é favorita, né? Mas eu vou secar. Eu quero que seja a Espanha, que a Espanha avance para a final. Amanhã, na outra semifinal, teremos Inglaterra contra a Argentina. Amanhã às 16h, Inglaterra contra a Argentina. E aí? Muita gente querendo, né, que seja a Inglaterra. Eu, como sou do contra, eu quero que seja a Argentina. Teremos uma final entre França e Argentina, França e Inglaterra, Espanha e Argentina, Espanha e Inglaterra, não sei. O fato é que a Argentina está na semifinal, é a única equipe aqui da América do Sul, enquanto o Brasil já caiu lá na oitava de final e agora o Brasil está chorando, alguns ali que usam, porque a Argentina não sei o quê, tem ajuda da arbitragem e o Brasil pipocou, os caras não estão mais nem

0: aí, estão curtindo as férias e alguns ainda não aceitaram essa situação. Vamos ver o que vai acontecer. 11:52, galera, então é isso. Amanhã vamos, durante o Bola em Jogo, destacar muito a Série B do Campeonato Catarinense, com a rodada acontecendo amanhã, 15ª rodada. Estaremos avaliando, né, o que pode acontecer entre Ercílio e Juventus, Caravaggio e Tubarão. Então amanhã a gente traz muitos detalhes no Bola em Jogo. Obrigado pela audiência, uma boa tarde de terça e até a próxima.
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sobre as nossas vidas, sobre o nosso coração. Pega os seus braços. A palavra de Deus diz que aqueles ossos estavam ressequidos. Já não havia mais vida. Eles estavam mortos. Mas o Senhor deu ordem. O Senhor deu ordem para que se soprasse o sopro da vida sobre aqueles ossos, e o que estava morto voltou à vida, porque este Espírito Santo, a quem nós hoje honramos, que é Deus, a terceira pessoa da Santíssima Trindade, ele não é um espírito de morte, ele não é um espírito de medo, ele não é um espírito de covardia, ele não é um espírito dos envergonhados, não. Ele é um espírito de vida. Por isso, em nome de Jesus, receba agora, receba este Espírito Santo, este Espírito que dá vida,

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1: Tô falando, por isso que ele merece.
2: Tá, e amanhã tu vai pegar testado? Não, a gente tava comentando sobre isso.
3: É, a gente tava comentando, tu ia ser muito brabo
2: ele fazer
3: sozinho aqui amanhã, tá ligado?
1: Eu vou pegar na sexta, que é meu aniversário, eu vou pegar um atestado sexta-feira, daí eu vou deixar o atendimento sozinho. Vou avisar só na quinta noite.
3: Tá. Tipo, quinta, meia-noite, porque ele não vai ver, tá ligado? Já vai estar dormindo.
1: Acorda 5:30 com o recado, né? Rapaziada, vamos abrir o programa da forma correta, né? Boa tarde, Jaguarada. Estamos chegando com mais uma edição do Informalizando. Informação com humor no seu início de tarde. Uma tarde de terça-feira.
3: Terçou.
1: Hoje, então, dia 7 de julho de 2026.
3: O melhor dia da minha vida, cara.
1: Até então. Eu entendo. Calma. Não fala isso.
3: Calma. Até então, tá sendo o melhor
1: dia. Você está sendo emocionado. Aguenta mais uns 55 minutos, uma hora.
3: Tá.
1: Pra tu falar que, sim, é um bom dia, não também o melhor dia.
3: Mas é um baita dia, cara. Uhum. É um baita dia.
1: É.
3: Eu tenho ido ali nos corredores ali, indicar com o Giovanni, ele nem olhar pra minha cara.
1: Ah, então tem uma relação futebolística.
3: Tem.
1: Uma motivação futebolística.
3: Tem.
1: Então tá bom.
3: É muito bom, cara.
1: Se tudo der certo, a gente solta um tango aí pra comemorar.
3: Isso, e tango, pode ser também.
2: É. Não, a música é marroquina.
3: O Lucas, na hora que saiu o
1: gol aí. Você é contra o Egito?
2: É, contra o Egito, tá certo.
3: Não, contra o Egito, não. O Lucas, na hora que saiu o gol aí, eu fui lá no...
2: Eu vi assim.
3: Eu fui lá no corredor, ele tava brabo, cara. O Lucas tava brabo. Mas isso ali... Ah, isso daí não, cara. Bah, não sei o quê. E ficou brabo, cara.
1: É, tem gente que não tá nem entendendo nada. Tem gente que nem sabe que a Argentina tá jogando nesse momento. Ou tem gente que sabe que a Argentina tá jogando nesse momento, porém não sabe como está o jogo. Então, nesse momento, a Argentina vai perdendo por 1-0 contra a equipe do Egito, né? Um gol de cabeça do Egito. Depois o Messi teve a oportunidade de fazer um gol de pênalti, mas bateu igualzinho ao Bruno Guimarães, meia altura, o goleiro acertou o canto, pegou por enquanto, então daqui a pouco tem a previsão do tempo, a tempo e temperatura. Agora me perdi. I'm lost. Enfim, foi igualzinho, daí o goleiro pegou, pressãozinha, a Argentina tentando fazer um golzinho lá, empatar, mas por enquanto, intervalo de jogo, Egito 1, Argentina 0. Ô Everton, essa é a mistura do Brasil com o Egito.
3: Exatamente.
1: É isso aí, vamos aguardar o segundo tempo e qualquer informação, né, que aconteça, gol, enfim, durante o Informalizando, nós vamos informando.
3: A gente vai informando.
1: Nós vamos informalizando.
3: Hoje o meu coração é do Egito, cara.
1: Tá bom. Tamo na torcida.
3: Tamo aí.
1: Tá bom? Vamos lá, aonde? Ah, hoje é dia mundial de chocolate, então como chocolate, é melhor aquele, com mais cacau, né?
2: É verdade,
1: que são mais saudáveis, né?
2: Vou passar ali embaixo pra comprar um.
1: Hoje coisa. Também, cara, é dia da língua Zuaíli, confesso que eu não sei o que é.
2: É Zuaíli.
1: Zuaíli ou Kiswahili, é a língua banta mais falada do mundo, com mais de 200 milhões de falantes. É a língua oficial de países como Tanzânia, Quênia, Uganda e Ruanda.
3: Mais falada do mundo.
1: Uma das línguas de trabalho da União Africana. É o que diz aqui.
3: Mais falada do mundo.
1: É o que diz aqui, né? Não vou contestar,
2: só estou passando
1: a informação.
3: Não, falou
1: a
3: mais.
1: É a língua banta mais falada do mundo.
3: Banta.
1: O que é banta? Não sei. Enfim, se você sabe, parabéns. Se você não sabe, nós não vamos informar o que é.
2: É, porque a gente não sabe.
1: Porque o programa já começou bem atrasado por conta do pessoal do Jornal das 12. Então tá tudo certo. Vamos lá! Everton Luiz.
3: Boa tarde. Boa tarde, cara.
1: E aí, certinho?
3: O termo banto.
1: Ele já soltou lá agora, não quero mais saber.
3: O termo banto é dado aos povos de cultura da cultura África Central que possuem diversas línguas com características em comum.
1: Então é a língua africana mais falada.
3: Como a palavra banto, que quer dizer pessoas.
1: Uhum.
3: É isso.
1: Interessante, viu? Everton Luiz preocupou-se e trouxe a informação.
2: Meu Deus, cara.
1: Bom, antes de você trazer o que tu vai trazer no programa, destaco que ele tem a apresentação de Bruno Vandres em Everton Luiz, Lucas Marcos Carvalho, trabalhos técnicos do Everton, as gravações do Lucas e a direção geral do padre Rafael Liano.
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1: Pois é, galerinha, estamos no inverno, o tempo é bom em Tubarão, temperatura marcando 17 graus, umidade relativa do ar em 53%. Agora sim, Everton, boa tarde, rapaz.
3: Boa tarde, cara.
1: Firmeza? Pô,
3: tudo mais que certo, cara.
1: E aí?
3: E aí? Eu tô bem, você tá bem?
1: Eu quero saber qual é a tua pauta pra hoje.
3: Ah, a minha pauta de hoje é a seguinte.
1: É qual?
3: Calma aí, deixa eu ver, porque eu esqueci como. Ah, tá, cara. Vou falar uma curiosidade bem bacana do Roland.
1: Roland.
3: É. Não é assim que se pronuncia, mas é assim que a gente fala.
1: A gente,
3: né,
1: aprendeu a falar dessa forma, então vai ser assim, é Roland.
3: É Roland, né? É. O jogador, Haaland, a estrela.
1: Roland.
3: Exatamente.
1: É Haaland que
3: chama. A estrela da Noruega, né, cara? Inclusive, pra quem vocês estão torcendo agora, pra, já que o Brasil não tá na Copa, pra quem vocês estão torcendo?
1: Não tô torcendo pra ninguém, cara. Eu só vou ver,
3: cara.
1: Eu só vou ver. E espero que tenham bons jogos, como foi ontem em Portugal e Espanha.
3: Sim, cara.
1: Isso é fora também, né?
3: Hoje eu tô torcendo pro Egito, porque há vários grandes motivos pra gente torcer pro Egito hoje, né?
1: Não tem grandes motivos, é um único. É a Argentina, deu. A Argentina tem que se ferrar.
3: Sim.
1: É. Futebolisticamente,
3: sim. Como já dizia a Betina, simples assim.
1: Simples assim, exatamente.
3: Bom, já que você disse, então é exatamente isso.
1: É isso, cara. A Argentina, futebolisticamente, ela tem que se ferrar sempre.
3: Sempre, cara. Tá? Sempre.
1: É isso.
3: E, cara, aconteceu um fato muito bom ontem comigo que eu gostaria muito de compartilhar aqui no Informalizando, mas não tem como. Inclusive, eu estou torcendo pra Noruega. Porque o Haaland, né, ele é um cara extremamente carismático. Eu aprendi a gostar bastante dele nessa Copa, né, cara. Eu conhecia, já conheci o trabalho dele, mas depois da Copa, obviamente, a gente fica mais ligado no futebol, então a gente começa a acompanhar mais os jogadores de perto. E, cara, ele é um cara extremamente carismático, né.
1: O problema é Noruega e Inglaterra agora, hein.
3: É,
1: Pedro,
3: exatamente.
1: É difícil.
3: E eu vou falar um pouquinho sobre ele depois do intervalo comercial.
1: Tá bom. E aí, Lucas Marcos, boa tarde, guri.
2: Boa tarde, Bruno Vandrezzi, boa tarde, Everton Luiz, Davi Henrique, todos os ouvintes de Formalizando. É isso aí, tô tranquilos. E não estou acompanhando a Copa. É difícil acreditar, mas eu não gosto de futebol, então...
1: Não, é difícil de acreditar.
3: Eu também não, tá tudo certo, cara.
1: É muito fácil de acreditar, na verdade.
3: É.
1: Mas e aí, cara, qual é a tua pauta ou pautas para o dia de
2: trouxe
1: hoje?
2: Trouxe três.
1: Oh, rapaz, que homem preparado.
2: Jovem encontrado inconsciente ao tentar pedalar 500 quilômetros para ver a filha. Achei isso aqui interessante.
1: Daqui a pouco tem o pensamento do dia?
2: É. Vape explode e fica cravado em crânio de homem.
1: O que que explode?
2: Vape.
1: Ui, ai, ai.
2: E vape. Entendeu?
1: Barbaridade, viu?
2: Que perigo. Ônibus quebra e passageiros empurram um coletivo para pegar no tranco.
1: Sim. Normal, Zé. Que grande notícia, homem. O ônibus quebrou e a galera empurrou
2: tu
1: o ônibus.
2: Espera algo importante,
1: viu? É, obviamente.
2: Entendi ainda.
1: Bom, vocês conhecem, enfim, tem várias espécies de cobra. Uma delas é a jiboia, né? Mas tu sabia que tem uma jiboia que não é a cobra, é uma planta? Sabia? Vocês sabiam? Everton Luiz, tu que conhece muito do reino animal e da flora também, sabia que tem uma planta chamada jiboia? Não
3: sabia, cara.
1: Pois é, eu vou trazer aqui detalhes sobre essa planta aqui.
3: Da certo? Hora.
1: Além disso, vamos ter pensamento do dia, a charada, hoje na história e aniversariantes famosos do dia. Vai lá, Lucas Marcos, solta o pensamento, cara.
2: Se a ignorância desse dinheiro, você já seria bilionário. Meu amor por você é igual ao sinal da operadora. Some do nada.
1: Maravilhoso, hein? Como de dois pensamentos. Obrigado, e agora a charadinha.
2: O que a célula disse para o cabeleireiro?
1: O que uma célula poderia dizer para o cabeleireiro? Eu não sei.
2: E aí, Everton?
3: Eu não sei, cara.
2: 3626-5177, participe! Deixando um recadinho no nosso WhatsApp ou na live no YouTube, beleza?
1: Pode crer, bora faturar.
2: Sim.
1: 2:06, a gente vai.
2: Mais e
3: a gente volta.
1: Yes.
3: Claro que sim.
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1: E aí, galerinha, tamo de volta, 2:09. Não começou ainda o segundo tempo de Argentina e Egito por hora. Egito 1, Argentina 0, estamos acompanhando qualquer...
3: Mas já estão voltando o campo, né?
1: É, vai começar em instantes. Saindo gol, né? A gente grita aqui, ó. Tem gol.
3: É. Beleza.
1: O Everton grita, tem gol. Daí, gol aonde, Everton Luiz? Tem gol na Copa do Mundo. Egito 2, Argentina 0. Por enquanto é só um desejo e não uma informação.
2: É, né? Estamos prevendo.
1: É, pois é. Ô, meu jovem, e aí, repete a charada.
2: Charada é a seguinte, o que a célula disse para o cabeleireiro?
1: Não sei, cara.
3: Cabeleireiro.
2: 3626-5177, participe deixando um recadinho no nosso WhatsApp nas live, ou na live no YouTube, beleza?
1: Tá bom.
2: Participa aí, querido.
1: Vamos falar sobre a jiboia? Pois então, a jiboia é uma planta resistente que só murcha quando algo grave parece desequilibrar a sua casa. A jiboia não é uma planta delicada. Ela suporta, o Lucas Marcos, períodos de esquecimento, adapta-se a ambientes com pouca luz, resiste vários dias sem água.
3: Ah, eu conheci a jiboia.
1: E continua crescendo mesmo quando recebe pouca atenção. Por isso, quando a jiboia começa a murchar sem motivo aparente, muitas pessoas fazem a mesma pergunta. Por que justamente agora? Todo mundo se faz essa pergunta, né?
3: Isso acontece direto, cara.
1: Isso porque acontece porque a jiboia costuma demonstrar quando o ambiente perdeu. Assim, tá conturbado, sabe? Estão acontecendo muitas tretas no ambiente. A causa pode ser excesso de água, raízes sufocadas, terra compactada, pouca ventilação ou falta de luminosidade também. Mas, para quem olha diferente, fora essas questões, ela pode servir como um convite a olhar com mais atenção o que está acontecendo dentro de casa. Muitas brigas, muitas preocupações. Enfim, outras questões também, tá? A jiboia é conhecida como uma planta ligada à proteção, crescimento, vitalidade. Ela encontra caminhos para se desenvolver, espalha-se com facilidade e transmite a sensação de continuidade. Quando a jiboia, ela murcha, porém, é sinal de que algo interrompeu esse fluxo. Talvez a pergunta deixe de ser apenas o que está acontecendo com a planta e passe a ser o que está acontecendo dentro da minha casa que eu ainda não percebi. Observe a sua jiboia, veja a terra, as folhas, a água, a luz, depois observe o ambiente também. Levanta a trilha um pouco aí, por favor.

0: melhor, cara.
1: Como é que tá o ambiente aí, né? Como tem sido as conversas, como você se sente ao entrar pela porta da sua casa? Existe um clima de cansaço, tensão, desânimo, ou a sensação de que tudo parece estagnado? Bom, às vezes, é uma planta murcha antes mesmo de a gente perceber que a casa também está pedindo cuidado. Pois então, se a sua planta começou a murchar, não ignore, cuide dela, abra as janelas, renove a água.

0: Meu rosto tá queimando, cara.
1: Tá. Tá muito engasgado, né, cara?
0: É.
1: Respira.
0: Então, renove a água, retire as folhas secas, faça... Enfim, isso tudo, tá? E devolva o movimento aquilo que ficou pesado por tempo demais. É porque quando a paz volta a habitar, né, na casa, até as folhas respiram de novo e a planta, ela...
1: Ela evolui.
0: Evolui.
1: Sim, cara. É,
0: não sabia que existia, cara.
1: Não.
0: É, essa planta, jiboia.
1: Eu sabia, inclusive, ela é bastante indicada para quem tá começando com cultivo de plantas, né? Para quem quer ter ali suas plantinhas em casa. Tipo assim, não planta planta no chão, né? Mas plantas de decoração e tal, às vezes ela é usada... Eu vejo mais dela de plástico, de né?
0: Porque artificial.
1: As artificiais, exatamente. Mas essas aqui são bem bonitas também. Então tá aí, cara. É uma boa opção.
0: É bom porque daí, como falou ali, né, cara? Ela adapta-se tranquilamente ao esquecimento, né? Dos cuidados, né? Então tu não precisa, né, regar, dar atenção pra ela a todo momento, que sim, mesmo assim ela... Ela fica bem, né?
1: É. Então tá aí, fica, cara.
2: Bem. Isso aí.
1: Então tá. Atente-se, né? Se tua jiboia tiver...
0: Mas tem que cuidar, né? Tem que cuidar igual. Não pode ter uma plantinha e deixar ela largada.
1: Sim,
0: né? 2:14, ô Lucas Marcos, vai que é tua.
3: Um homem ficou ferido após o vaping que ele fumava explodir e ficar cravado no crânio. O caso foi divulgado,
0: cara,
3: pela...
0: Que isso, cara?
1: Cravou no crânio do cara, que isso, cara? Doideira, irmão.
3: O caso foi divulgado pela revista científica O Journal.
1: No Journal.
3: Dia 11 de março, mas só viralizou na semana do dia...
0: Tinha 10 semana de abril.
3: Não, não. 21 de março de 2024.
0: Ah, foi faz pouco tempo.
1: Faz 2 anos só.
3: A identidade do paciente e o local onde aconteceu o incidente não foram revelados. De acordo com o estudo, o homem tragava a fumaça do cigarro eletrônico quando o dispositivo explodiu. Com a pane no aparelho, o vape perfurou a garganta do paciente e ficou preso no crânio. Lesões em tecidos moles e duros causados por explosões de cigarros eletrônicos e seus projéteis, envolvendo principalmente a região da cabeça e pescoço, são tão reais quanto ferimentos por arma de fogo e acidentes automobilísticos, explicou o professor Felipe Bravo, doutor e mestre em odontologia nas redes sociais.
0: Ele é bravo.
3: Ele disse, aqui tá, veja as imagens no carrossel acima. Não existe.
0: Não tem, imagem. Não tem imagens.
3: Eu até entendo porque que não tem essas imagens aqui, né?
0: Senhor.
3: Não, é uma parada legal. Mas pela foto da manchete que tinha, na hora que eu cliquei, tava só o raio-x, né? De onde o vape parou, assim. É doideira, irmão. É doideira. Tipo, ele tava aqui assim, ó. Tu conseguia ele.
0: Tá, mas peraí, esse cara aí ficou bem?
3: Loucura.
1: Esse cara aí ficou bem. Ele só tava com um negócio fincado no crânio dele.
0: Entrou aqui pela boca, né? Foi, né? Na hora que ele foi dar uma tragada, explodiu e uma parte daquele equipamento entrou pela boca e ficou cravada
3: no crânio. Ele perfurou a garganta dele.
1: Que isso, é a tragada mortal.
0: Ai, então, do céu. Mas a notícia tá faltando informação, né, cara?
3: Tá faltando.
0: Não tem.
3: Tá faltando.
0: Como é que esse cara ficou, mano? Será que ele... Foi-se?
1: É a tragada mortal, né?
3: Eu acho que foi tragada mortal, tá?
0: Eu acho que não tem muita chance.
3: Ele foi forever na horizontal.
0: Eu também votaria nessa possibilidade aí. Mas, Everton, vai, cara, fala um pouquinho.
1: Vamos lá, cara. O Roland, né? O jogador da Noruega aí, o cara tem...
0: O Aldoz da seleção brasileira.
1: O ET, esse cara é um ET, né, cara?
0: O destruidor de sonhos brasileiros.
1: As alienígenas.
3: Bom,
1: acontece que é o seguinte, cara, ele revelou que ele gosta muito de jogar videogames nas horas vagas.
0: Legal, cara.
1: Isso é bastante interessante, né?
0: Eu já sabia.
1: É, sim, ele já deu algumas entrevistas e, se eu não me engano, ele tem 20 e poucos anos. Deixa eu dar uma olhada aqui. Ele tem, deixa eu ver, 21 anos, cara.
0: Ele é novo,
1: Bem novinho, né?
0: Ele não parece, parece um pouco mais.
1: Também, o bicho é um ET, né, cara? Gigantesco, enorme. E... Ele deu uma entrevista e ele falou o seguinte, olha só. Ele revelou que jogar videogames é um dos seus hobbies favoritos. Uhum. E ele listou o COD MW2, que pra mim é um dos melhores, e ele chamou o original de um dos melhores jogos de todos os tempos. E disse também que está esperando o lançamento do GTA 6, assim como o resto do mundo inteiro.
3: É, só que pra ele não é nada GTA 6, né? Pra gente é muita coisa GTA 6, né?
1: Como assim não é nada?
3: É o dinheiro dele pra ele.
1: Não, mas...
3: Pra gente é meio salário.
1: Ele vai ter que esperar igual todo mundo.
3: Vai. Claro que vai
1: igual todo
3: mundo. Não, depois de ele até falar isso daí, não duvido até que ele ganhe alguma coisa.
1: Ah, não, sim, ele vai ganhar. A Sony tem dessas, né? É. A Sony tá ligada, a Sony não é doida.
3: Marketing. Né? Igual o cara da Netflix na época, que eu lembro que o Silvio Santos falou no programa, quando alguém falou da Netflix, ele falou que a Netflix era o futuro, e não sei o quê, falou que gostava de assistir filmes, e falou isso no programa, tipo, aleatoriamente. E ainda incentivou o pessoal a assinar a Netflix. Isso naquele programa dele que ele fazia, que era passava a tarde toda. Ele já tava... Uhum. Já foi perto da morte dele. E o dono da Netflix pegou e fez um vídeo e disse: você quer uma assinatura vitalícia? Então eu estou te dando agora e deu uma assinatura vitalícia pro Silvio Santos. Eu não pagava mais Netflix.
1: Que massa, né?
2: É, deu uma aliviada nas contas, né?
1: Mas
3: pesado.
1: Também o preço da Netflix aí, né, cara? Ou o preço prêmio aí tá passando dos 70 pila aí, é complicado, né?
2: É, imagina, se o Santos gastar 70 pila com Netflix.
3: Eu lembro de uma discussão
1: que a gente teve. Acabar a fortuna dele,
3: né? A discussão que a gente teve.
2: Não ia ajudar mais aviãozinho pra turma. Economizar.
1: Olha os centavinhos.
3: Joga moeda. Bagunha.
2: Moeda de 5 centavos.
3: Nossa. A gente teve uma discussão há um bom tempo atrás. E tu fez defesa de uma coisa que era correta, mas no fim se provou que o melhor caminho era o que eu defendi. E tu defendia na época, eu falava que a Netflix deveria só continuar com um único stream. E pela concorrência, e você tava com razão em pensar assim, era melhor que se dividisse, que tivessem vários streams. Depois disso, isso se tornou caos pra gente, né? Porque eles começaram a fazer várias séries originais, o preço ficou absurdo, e pra tu poder assistir várias coisas, tu precisa assinar quase tudo. Uhum.
1: Inclusive, tá, nós estávamos discutindo esses dias, né, sobre a pirataria, né, o Lucas?
3: É.
1: De que na época que lançou os streamings, né, a pirataria, ela quase reduziu a zero. Por quê? Porque era muito acessível. Você ir lá, pagava, sei lá, acho que, se não me engano, quando a Netflix lançou, ela tava R$10.
3: Era bem baratinho.
1: R$11, era muito barato. Então, cabia no orçamento você pagar uma ou outra ali, e geralmente em duas já tinha absurdamente todos os filmes que você queria assistir.
3: Sim.
1: E você ficava lá assistindo séries de qualidade, filmes de alta qualidade, sem precisar ficar baixando coisas em sites duvidosos, tá ligado? E depois, quando começou a surgir esses vários outros streamers, o preço começou a subir. Por quê? Porque era a competição de quem fazia uma série mais cara, ou uma série melhor, ou uma série que trazia mais público. Tanto que quando a HBO lançou os episódios de Game of Thrones, cara, a galera foi a loucura. Todo mundo queria ter um Game of Thrones pra si, tá ligado? Tanto que os preços subiram lá em cima, porque cada episódio de Game of Thrones era milhões e milhões. Então a pirataria começou a subir, tanto que hoje ainda não tá tão grande, mas ainda assim tá muito mais do que era 15, 18 anos atrás, tá ligado?
3: 18 anos atrás? Antes da Netflix ainda?
1: Mais ou menos.
3: Netflix, a gente tá falando de...
1: Não, mas a Netflix a Netflix não é tão velha assim.
3: Então, ela só é falando.
2: Não chega a 15 anos, chega a menos, né?
3: É, com certeza. Imagina.
1: Deixa eu ver aqui.
2: Eu acho que sim.
3: Sim, cara, eu lembro que a Netflix tava tendo um hype. Eu tava namorando ainda, pô. A gente tá falando de 2017.
1: Uhum. Tem quase 10 anos. Netflix, idade.
3: Mas eu sei que ela era uma locadora, né? Ela era uma locadora que ela cresceu. E aí ela foi chegando...
2: 97, foi fundada em 97.
1: Foi fundada em 97.
3: Mas aí a loja física.
2: Daí o serviço de streaming foi lançado nos Estados Unidos em 2007.
1: 2007, então,
3: Então, cara, 19 anos. 2007?
1: Uhum.
3: E chegou aqui, mas chegou aqui quando?
2: Demorou? 5 de setembro de 2011, na América Latina e oficial, e Brasil oficialmente. 2011 aqui.
3: Cara, que loucura.
1: Né? Tu vê, cara.
2: 15 anos aqui, 19 anos nos Estados Unidos. né? Serviço então, de streaming.
1: Tá aí,
2: né?
1: Irmão.
3: Que doideira,
2: é.
3: Mano.
2: É mesmo tempo, mas já foi muito tempo, hein? Rapaz, que loucura é.
3: Bom, pô, mas. Não lembra da Netflix em 2011, cara?
1: Completando aqui o que eu tava falando do Roland.
2: Ah, é verdade.
1: Né?
2: Ah,
1: é.
2: Era esse o assunto.
1: O atacante revelou que os videogames são os passatempos favoritos para relaxar fora dos gramados. Uhum. E colocou o clássico Call of Duty Modern Warfare 2 em seu top 3 histórico. Um dos melhores para ele, né? Em um vlog recente, o craque do Manchester City e da seleção norueguesa abriu o jogo sobre a sua rotina e destacou um imenso impacto da cultura gamer em sua vida diária. Além do jogo de tiro, o atleta se declarou fã de Minecraft e afirmou estar muito ansioso pelo lançamento do GTA 6, compartilhando do mesmo entusiasmo de milhões e milhões de jogadores do mundo inteiro. O artilheiro chegou a garantir que, se precisar escolher apenas uma franquia para levar para uma ilha deserta, a série da Rockstar seria uma escolha definitiva. Isso é muito engraçado, né, cara? Tu vê, claro...
2: Tem gol!
1: Tem gol do Egito!
3: Aê, garoto!
2: Na torcida. Golaço, meus amigos.
1: Baita gol, tá?
2: O cara fez uma fila desgraçada lá de trás, veio da defesa.
1: E vai tomar um cartãozinho, né?
2: Com direito ainda a caneta, fez o lançamento e o atacante por cima do goleiro fez o segundo gol do Egito. Egito 2, Argentina 0.
1: E vai tomar um cartãozinho.
2: Tchau, hermanos. Tchau, hermanos.
3: Tem que segurar isso aí, né, irmão?
2: Não pode empatar, pelo amor de Deus.
1: Não pode.
2: Já tô comemorando esse tempo aqui, mas
1: cara,
2: acho que vai dar
1: boa. Hoje é um dia muito bom, tô te falando. Hoje
2: isso
1: é um
2: aí,
1: dia
2: coisa
1: muito
2: linda.
1: Bom.
2: Coisa linda.
1: E é isso, rapaziada.
2: Aí, tu, meu, o Haaland não joga futebol, né? Assim, no videogame, né?
1: Não. Geralmente.
2: Não, mas tem muito jogador de futebol que junta a galera. Sim, e joga FIFA.
1: E joga. É porque, eu vou te falar que FIFA, quando tem uma galera na tua casa, é o que chama atenção. Dificilmente tu vê, tem uma festa, tem um videogame, a galera jogando um jogo de luta.
3: Difícil.
1: Por exemplo. É difícil, tá ligado? Agora
3: no
1: futebol.
3: Meu caso seria assim, porque ninguém ia jogar absolutamente.
1: Exatamente, exatamente.
2: Então tá bom, né? Vamos lá, vamos hoje na história, 12h24, o que aconteceu, Lucas Marcos? E rapaz, estão querendo anular o gol do Egito, que legal. Acharam uma falta lá no começo da jogada, um pisãozinho no pé do argentino. Ah, dona FIFA. Vamos lá, em 7 de julho, em anos anteriores, o que acontecia, my friend?
3: Entende? Foi sobre o Pelé, quem traz as informações?
1: É o professor Claudinho. Cara, eu acho que eles vão.
2: É, o homem tá no VAR.
1: O homem tá no VAR e eles vão cancelar, quer ver?
2: É lá, que droga.
1: Vamos lá, fala aí, Claudinho.
4: No dia 7 de julho de 1957, Edson Arantes do Nascimento, o Pelé, com apenas 16 anos de idade, fez sua estreia pela seleção brasileira, entrando em campo no segundo tempo em um jogo contra a Argentina, no Maracanã, pela antiga Copa Roca. Apesar da derrota por 2-1, Pelé marcou o gol brasileiro e iniciou sua trajetória vitoriosa com a camisa verde e amarela. Apesar da derrota, a atuação do jovem atacante foi elogiada pela imprensa, que já vislumbrava nele o futuro craque da seleção brasileira. 3 dias depois, em um segundo jogo contra a Argentina, Pelé já começou como titular e marcou um dos gols da vitória por 2-0, que garantiu o título desta Copa para o Brasil. De origem humilde, o jovem Pelé morava no alojamento do Santos, embaixo de uma das arquibancadas da Vila Belmiro. Era comum para ele e outros jogadores irem ao escritório da diretoria para falar com os familiares pelo telefone. Os pais de Pelé moravam em Bauru, na Grande São Paulo. Quase 7 décadas depois de sua estreia na seleção brasileira, o eterno camisa 10 contou que uma das heranças mais emocionantes da sua vida foi quando seu pai, o ex-jogador de futebol conhecido como Dondinho, lhe contou que ele, Pelé, tinha sido convocado para defender a seleção brasileira. Ao ouvir a notícia, sorriu e deu uns passos como sambista, achando que era brincadeira do pai. Mas quando o pai lhe disse: "Não brinca, porque é verdade", ele conta que chorou de alegria.
2: Informação.
1: Anular o gol,
2: anulado. Continua Egito 1, Argentina 0. para minha tristeza e profunda tristeza de todos os brasileiros.
3: Com certeza.
2: Não, quase tudo, né? Tem os bons brasileiros que torcem pra Argentina, né?
3: Tem.
2: Ô, Rodrigo Antunes, deixa eu mandar um abraço. Vocês sabem quem é o Rodrigo Antunes, né?
3: Claro.
2: Grande ouvinte. Mandou um recado aqui dizendo que tá precisando de R$780 com 20 centavos no Pix, né? Ele não tá conseguindo fazer um pagamento pelo aplicativo dele, ou seja, é golpe.
3: É golpe.
2: É, alguém clonou o WhatsApp. Rodrigo, coitado, Rodrigo, alguém tá usando o teu WhatsApp aí pra tirar dinheiro dos brothers?
1: Yes. Cara, bom, tem áudiozinhos aqui, podemos rodar? Vamos lá.
2: Aí.
1: Manda aí, fala, meu querido.
5: Boa tarde, rapaziada.
1: Boa tarde.
5: Agora uma coisa é verdade, hein? O que tem a ver o ônibus estragou e os passageiros empurraram? Aí o Bruno vem com uma: tu sabia que existe uma planta chamada jiboia? Grandes merda!
2: Olha! Rapaz.
5: Esse Bruno, vai te dormir, Bruno, seu jaguar!
2: Esse é o Fabiano Roberto ou é o Maicon?
1: É o Roberto.
3: É o Maicon.
2: É o Maicon.
1: É o Maicon,
2: velho.
1: É muito bom, né, cara?
2: É igualzinho, velho.
1: É igual.
2: Quem mais aí?
1: Tem mais, tem mais. Fala aí, meu guri.
6: Ô, Ramon.
2: Opa, boa tarde. Não, Ramon. Eu quero vender o seu quê?
1: Eu quero vender, Ramon. Fala.
6: Ramon.
1: Não,
2: não é também. É pro balcão aí, rapaz.
3: Exatamente.
2: É um Corsa ano 95.
1: Olha aí! Olha aí!
2: Aniversário? Bora lá!
1: Corsa!
2: Bom, de aniversário hoje, sabe quem?
1: Não sei.
2: Nem eu, rapaz, deixa eu ver. Leonardo Brício, ator, 63 anos.
3: Parabéns pra ele.
2: E o baterista Ringo Starr, 86 anos. É do Beatles, né?
3: Isso.
2: Então tá, parabéns pra ele.
3: Parabéns.
2: Bom, é a charada, vai lá.
3: Yes, a charada. O que a célula disse para o cabeleireiro? Eu também não sabia a resposta, vamos ver. Mitose.
1: Mitose.
2: Boa, boa.
1: Boa, boa.
2: Ô, Lucas, um abraço, cara, e até amanhã.
3: Um abraço e até tomorrow, Roma.
2: Ô, Everton, um beijo, um abraço, cara, até amanhã.
1: Ah, valeu, rapaziada, paciência pela sua paciência, por seus abraços aí. Tchau, obrigado.
2: Ah, bom, bora então, na sequência tem Tomar Notícias e logo depois, Balcão de Negócios com Ramon Silveira. Tchau.
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2: Olá, bom dia. Eu sou Andressa Colei e este é o boletim.

0: de notícias da Rádio Vaticano, Vatican News, desta terça-feira, 14 de julho. O Papa Leão XIV continua o seu período de férias na residência pontifícia de Castel Gandolfo, município da região dos Castelos Romanos, a cerca de 25 quilômetros da capital italiana. O período de descanso por lá está programado até o dia 27 de julho, sendo que aos domingos a oração Mariana do Ângelus será sempre recitada junto aos moradores locais e turistas presentes na Praça da Liberdade. Verdade em Castel Gandolfo. O coro da Capela Musical Pontifícia Sistina entra na fase final da turnê de 15 dias no Brasil. O grupo, formado por 23 cantores adultos e 29 adolescentes, os chamados Pueri Cantores, já estão na capital paulistana. Nesta segunda-feira, o concerto será só para convidados no Tuca, o Teatro da PUC São Paulo, em comemoração aos 80 anos da Universidade Católica. Já o último espetáculo da temporada no país será nesta terça-feira na Sala São Paulo. Segundo nota publicada pelos organizadores, entre eles a Arquidiocese de São Paulo, devido à altíssima procura, os ingressos gratuitos online e também os presenciais para o concerto se esgotaram em minutos. Para garantir maior acesso ao público, ao espaço com capacidade para 1.388 pessoas, haverá distribuição de 60 entradas presencialmente no dia do concerto, a partir de uma hora antes do início da apresentação, na bilheteria do subsolo da Sala São Paulo. E isso além de fila de espera para eventuais locais livres e remanescentes de pessoas que retiraram e não comparecerem, sujeitos à disponibilidade. A fila de espera será também ao lado da bilheteria do subsolo da Sala São Paulo. O lote extra estará disponível a partir das 7:30 da noite desta terça, com o limite de um ingresso por pessoa para prestigiar o último concerto do Coro do Papa no Brasil, já que a viagem de volta para a Itália está marcada para o final da tarde de quarta-feira, 15 de julho, após a participação em celebrações e concertos por 5 cidades do país desde o início do mês. Os concertos que precederam a etapa final da turnê em São Paulo foram realizados em Brasília e no Rio de Janeiro. Na capital federal, Monsenhor Marcos Pavan, inclusive, ministrou uma aula magna sobre a música sacra e o seu papel essencial na liturgia em um encontro formativo no Santuário São João Bosco. O evento do dia 8 de julho, que também fez parte dos 200 anos de relações diplomáticas entre o Brasil e a Santa Sé, aprofundou o tema através do valor do canto gregoriano, da função do coro nas celebrações e da beleza como caminho para a experiência de Deus. Na abertura, o arcebispo local, o cardeal Paulo César Costa, recordou que o coro da Capela Sistina é a instituição musical mais antiga do mundo, ainda em atividade e com total vivacidade, cuja história atravessa aproximadamente 15 séculos da vida da Igreja e que continua exercendo até hoje a missão de servir musicalmente nas celebrações litúrgicas do sucessor de Pedro. Por sua vez, Monsenhor Pavan iniciou a aula magna afirmando: mais do que dar uma aula, quero compartilhar as minhas experiências depois de quase 30 anos trabalhando na Capela Sistina. Vou compartilhar com vocês os problemas e as soluções que nós encontramos ao longo desses anos. Vamos começar falando da música litúrgica, pois a música na liturgia não é um enfeite, não é um fundo musical, mas é parte integrante da liturgia, é um sinal litúrgico sem o qual a liturgia fica incompleta. No dia seguinte, em 9 de julho, o Coro do Papa participou da missa e realizou uma apresentação histórica na Catedral Metropolitana Nossa Senhora Aparecida de Brasília para cerca de 3 mil pessoas, proporcionando ao público uma experiência marcada pela espiritualidade, beleza e excelência da música sacra. Marina Gomes de Moura, professora de 77 anos e apaixonada pela arte, descreveu como um momento de contemplar a beleza de Deus expressa na arte musical que já deixou saudade.
1: O clima que reinava na catedral era de encantamento e oração. Recordei o Papa Francisco quando dizia: nossa igreja deve ser uma igreja em saída. Senti o Vaticano pertinho de todos nós.
0: A jornalista Tassiana Collet também externou a sua emoção.
2: Por diversos momentos, ela ia fechar os olhos, que aquela música, né? Que as vozes nos levavam para dentro do Vaticano, para uma celebração com o Papa. Foi um momento de rara beleza. E o belo, de fato, ele nos conecta com Deus. Um espetáculo de fé, de rara beleza e de muita conexão com Deus. Em dois momentos da missa, me emocionei muito durante a comunhão e também ao final, quando tocaram Salve Rainha em latim. Então foi um presente de Deus poder participar de uma missa com uma música que nos deixa tão pertinho do nosso Pai.
0: No Rio de Janeiro, por onde a delegação esteve no final de semana, teve concerto na noite de sexta na Igreja Nossa Senhora da Paz em Ipanema para celebrar os 105 anos da paróquia, inclusive com telão na parte externa para quem não conseguiu entrar no local. No dia seguinte, o grupo participou da missa no Colégio Santo Antônio Maria Zacaria, no bairro do Catete, presidida pelo arcebispo local, o cardeal Orani João Tempesta. A celebração marcou a abertura do 12º Congresso Arquidiocesano de Iniciação à Vida Cristã e contou com a presença da imagem peregrina de Nossa Senhora de Nazaré. Ainda no sábado, o coro do Papa, formado por adultos e crianças, também visitou o Santuário Cristo Redentor para conhecer um dos maiores símbolos da fé cristã no mundo, inspirando as palavras do Monsenhor Pavan.
3: Deus é a fonte de toda beleza. A gente tem o privilégio todos os dias de cantar músicas muito bonitas que elevam o nosso espírito a Deus. Mas é também a contemplação dessa paisagem, dessa criação que Deus fez tão perfeita, tão bonita, nos faz pensar nele. Não existe beleza nesse mundo que não seja um reflexo, ainda que imperfeito, da beleza de Deus.
4: Coro da Capela Musical Pontifícia Sistina, né? É um patrimônio cultural da Santa Sé e da Igreja, mas também da humanidade. 6 séculos de uma instituição musical, artística, não são poucos séculos. E a qualidade deste coral, né, dessa instituição, é de grande relevância para a música sacra, para a arte musical sacra da Igreja. Pois bem, é para nós, portanto, uma grande alegria poder acolher aqui no Duca este coro e esta instituição que, como já foi destacado, é a primeira vez que vem ao Hemisfério Sul, América Latina e Brasil, naturalmente. E nos 80 anos da nossa Pontifícia Universidade. A dimensão artística, a dimensão religiosa, a dimensão, enfim, da arte, essas dimensões fazem parte da educação, da formação humana e da educação da sensibilidade humana para os diversos valores.
0: E agora vamos ouvir o editorial de Andrea Tornielli, intitulado A Palavra do Papa é Sempre a do Pastor, na voz de Raimundo Lima.
5: Mesmo quando fala de paz e de guerra, de acolhimento aos migrantes ou de como permanecer humano na era da inteligência artificial, o sucessor de Pedro é e continua sendo sempre um líder espiritual. O fato de o bispo de Roma, em virtude dos pactos lateranenses de 1929, que resolveram a questão romana, ser também soberano do menor estado do mundo, menos de 0,5 km², no coração da capital italiana, não significa, de fato, que ele haja ou se expresse como político quando aborda temas que dizem respeito aos acontecimentos da nossa humanidade. Paulo VI explicou isso muito bem ao discursar em 4 de outubro de 1985 na Assembleia Geral das Nações Unidas. Este encontro, como todos vós compreendeis, disse o Papa Montini, marca um momento simples e grandioso. Simples porque tendes diante de vós um homem como vós. Ele é vosso irmão e, entre vós, representantes de estados soberanos, um dos menores, revestido também ele, se assim preferirdes nos considerar, de uma soberania temporal minúscula, quase simbólica, a quanto lhe basta para ser livre, para exercer sua missão espiritual e para garantir a quem quer que trate com ele que é independente de qualquer soberania deste mundo. O Papa, em visita aos Estados Unidos, acrescentou logo em seguida, falando de si mesmo: ele não possui nenhum poder temporal, nem qualquer ambição de competir convosco. De fato, não temos nada a pedir, nenhuma questão a levantar. Se há algum desejo a expressar e uma permissão a solicitar, é o de poder servir-vos naquilo que nos é dado fazer, com desprendimento, humildade e amor. Fim da citação. É verdade que, para garantir a liberdade absoluta do vigário de Cristo, há quase 100 anos foi estabelecido que houvesse um minúsculo pedaço de terra onde o bispo de Roma e pastor da Igreja Universal fosse também soberano, ou seja, chefe de Estado. Mas tratava-se, e trata-se, de uma convenção para reconhecer justamente essa necessidade de independência em relação a qualquer outro Estado, e não a afirmação de uma dupla missão. Qualquer exaltação ou supervalorização do papel do pontífice como chefe de Estado, qualquer ênfase na importância desse papel, acaba sendo, portanto, enganosa, pois prejudica sua única e verdadeira missão de pastor universal. Um pastor que se dirige aos católicos, aos cristãos, aos crentes e a todos os homens de boa vontade, com o único intuito de anunciar o Evangelho, sua mensagem de amor, de fraternidade e de paz, desarmada e desarmante. Isso foi bem destacado pelo então cardeal Giovanni Battista Montini, cardeal arcebispo de Milão, em seu discurso no Capitólio em 10 de outubro de 1962, na véspera da inauguração do Concílio Ecumênico Vaticano II. Nesse discurso, o futuro Papa, ao falar do fim do poder temporal da Igreja com a queda do Estado Pontifício em 1870, disse: foi então que o papado retomou, com vigor inusitado, suas funções de mestre de vida e de testemunho do Evangelho, de modo a alcançar uma altura tão elevada no governo espiritual da Igreja e na irradiação moral sobre o mundo, como nunca antes. Fim da citação. Quando pede que a vida humana seja sempre respeitada e protegida em todas as fases de sua existência, quando fala de paz pensando no bem dos povos e pede que se ponha fim à louca corrida ao rearmamento, superando até mesmo o conceito de guerra justa, quando convida ao diálogo e à negociação, invocando o magistério da doutrina social, quando pede que os migrantes sejam considerados pessoas a serem acolhidas, sem jamais esquecer sua dignidade humana, quando nos lembra que os pobres estão no centro do Evangelho e que devemos construir sociedades mais justas e equitativas, quando defende o direito à liberdade religiosa, quando ressalta a importância de zelar pela criação para transmiti-la aos nossos filhos e netos, o sucessor de Pedro não está falando como chefe de Estado. Ele está simplesmente anunciando o Evangelho.
0: Dos estúdios da Rádio Vaticano, Vatican News, Andressa Colea.

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2: Divino Jesus, nós vos oferecemos este terço que vamos rezar, meditando nos mistérios da vossa redenção. Concedei-nos, por intercessão da Virgem Maria, Mãe de Deus e Nossa Mãe, as virtudes que nos são necessárias para bem rezá-lo e a graça de ganharmos as indulgências desta santa devoção. Creio em um só Deus, Pai Todo-Poderoso, Criador do céu e da terra, e em Jesus Cristo, seu único Filho, nosso Senhor, que foi concebido pelo poder do Espírito Santo, nasceu da Virgem Maria, padeceu sob Pôncio Pilatos, foi crucificado, morto e sepultado, desceu à mansão dos mortos, ressuscitou ao terceiro dia, subiu aos céus e está sentado à direita de Deus Pai Todo-Poderoso, donde há de vir a julgar os vivos e os mortos. Creio no Espírito Santo, na Santa Igreja Católica, na comunhão dos santos, na remissão dos pecados, na ressurreição da carne e na vida eterna. Amém. Pai nosso que estais no céu, santificado seja o vosso nome. Venha a nós o vosso reino, seja feita a vossa vontade, assim na terra como no céu. O pão nosso de cada dia nos dai hoje. Perdoai-nos as nossas ofensas, assim como nós perdoamos a quem nos tem ofendido. E não nos deixeis cair em tentação, mas livrai-nos do mal. Amém. Ave Maria, cheia de graça, o Senhor é convosco. Bendita sois vós entre as mulheres, e bendito é o fruto do vosso ventre, Jesus.
3: Santa Maria, Mãe de Deus, rogai por nós, pecadores, agora e na hora de nossa morte. Amém.
2: Ave Maria, cheia de graça, o Senhor é convosco. Bendita sois vós entre as mulheres, e bendito é o fruto do vosso ventre, Jesus.
4: Santa Maria, Mãe de Deus, rogai por nós, pecadores, agora e na hora da nossa morte. Amém.
2: Ave Maria, cheia de graça, o Senhor é convosco. Bendita sois vós entre as mulheres, e bendito é o fruto do vosso ventre, Jesus.
3: Santa Maria, Mãe de Deus, rogai por nós, pecadores, agora e na hora de nossa morte. Amém.
2: Glória ao Pai, ao Filho e ao Espírito Santo.
3: Como era no princípio, agora e sempre. Amém.
2: Primeiro mistério glorioso, a ressurreição de Jesus. A celebração da vitória de Jesus sobre a morte, um evento central da fé cristã. Pai nosso que estais no céu, santificado seja o vosso nome. Venha a nós o vosso reino, seja feita a vossa vontade, assim na terra como no céu. O pão nosso de cada dia nos dai hoje. Perdoai-nos as nossas ofensas, assim como nós perdoamos a quem nos tem ofendido. E não nos deixeis cair em tentação, mas livrai-nos do mal. Amém. Ave Maria, cheia de graça, o Senhor é convosco. Bendita sois vós entre as mulheres, e bendito é o fruto do vosso ventre, Jesus.
4: Santa Maria, Mãe de Deus, rogai por nós, pecadores, agora e na hora da nossa morte. Amém.
2: Ave Maria, cheia de graça, o Senhor é convosco. Bendita sois vós entre as mulheres e bendito é o fruto do vosso ventre, Jesus.
3: Santa Maria, Mãe de Deus, rogai por nós, pecadores, agora e na hora de nossa morte. Amém.
2: Ave Maria, cheia de graça, o Senhor é convosco. Bendita sois vós entre as mulheres e bendito é o fruto do vosso ventre, Jesus.
4: Santa Maria, Mãe de Deus, rogai por nós, pecadores, agora e na hora da nossa morte. Amém.
2: Ave Maria, cheia de graça, o Senhor é convosco. Bendita sois vós entre as mulheres e bendito é o fruto do vosso ventre, Jesus.
3: Santa Maria, Mãe de Deus, rogai por nós, pecadores, agora e na hora de nossa morte. Amém.
2: Ave Maria, cheia de graça, o Senhor é convosco. Bendita sois vós entre as mulheres e bendito é o fruto do vosso ventre, Jesus.
4: Santa Maria, Mãe de Deus, rogai por nós, pecadores, agora e na hora da nossa morte. Amém.
2: Ave Maria, cheia de graça, o Senhor é convosco. Bendita sois vós entre as mulheres e bendito é o fruto do vosso ventre, Jesus.
3: Santa Maria, Mãe de Deus, rogai por nós, pecadores, agora e na hora de nossa morte. Amém.
2: Ave Maria, cheia de graça, o Senhor é convosco. Bendita sois vós entre as mulheres e bendito é o fruto do vosso ventre, Jesus.
4: Santa Maria, Mãe de Deus, rogai por nós, pecadores, agora e na hora da nossa morte. Amém.
2: Ave Maria, cheia de graça, o Senhor é convosco. Bendita sois vós entre as mulheres e bendito é o fruto do vosso ventre, Jesus.
3: Santa Maria, Mãe de Deus, rogai por nós, pecadores, agora e na hora de nossa morte. Amém.
2: Ave Maria, cheia de graça, o Senhor é convosco. Bendita sois vós entre as mulheres e bendito é o fruto do vosso ventre, Jesus.
4: Santa Maria, Mãe de Deus, rogai por nós, pecadores, agora e na hora da nossa morte. Amém.
2: Ave Maria, cheia de graça, o Senhor é convosco. Bendita sois vós entre as mulheres e bendito é o fruto do vosso ventre, Jesus.
3: Santa Maria, Mãe de Deus, rogai por nós, pecadores, agora e na hora de nossa morte. Amém.
2: Glória ao Pai, ao Filho e ao Espírito Santo.
3: Como era no princípio, agora e sempre. Amém.
2: Segundo mistério glorioso, ascensão de Jesus ao céu, o retorno de Jesus ao Pai após sua missão terrena, prometendo a vinda do Espírito Santo. Pai nosso que estais no céu, santificado seja o vosso nome. Venha a nós o vosso reino, seja feita a vossa vontade, assim na terra como no céu. O pão nosso de cada dia nos dai hoje. Perdoai-nos as nossas ofensas, assim como nós perdoamos a quem nos tem ofendido. E não nos deixeis cair em tentação, mas livrai-nos do mal. Amém. Ave Maria, cheia de graça, o Senhor é convosco. Bendita sois vós entre as mulheres e bendito é o fruto do vosso ventre, Jesus.
4: Santa Maria, Mãe de Deus, rogai por nós, pecadores, agora e na hora da nossa morte. Amém.
2: Ave Maria, cheia de graça, o Senhor é convosco. Bendita sois vós entre as mulheres e bendito é o fruto do vosso ventre, Jesus.
3: Santa Maria, Mãe de Deus, rogai por nós, pecadores, agora e na hora de nossa morte. Amém.
2: Ave Maria, cheia de graça, o Senhor é convosco. Bendita sois vós entre as mulheres e bendito é o fruto do vosso ventre, Jesus.
4: Santa Maria, Mãe de Deus, rogai por nós, pecadores, agora e na hora da nossa morte. Amém.
2: Ave Maria, cheia de graça, o Senhor é convosco. Bendita sois vós entre as mulheres e bendito é o fruto do vosso ventre, Jesus.
3: Santa Maria, Mãe de Deus, rogai por nós, pecadores, agora e na hora de nossa morte. Amém.
2: Ave Maria, cheia de graça, o Senhor é convosco. Bendita sois vós entre as mulheres e bendito é o fruto do vosso ventre, Jesus.
4: Santa Maria, Mãe de Deus, rogai por nós, pecadores, agora e na hora da nossa morte. Amém.
2: Ave Maria, cheia de graça, o Senhor é convosco. Bendita sois vós entre as mulheres e bendito é o fruto do vosso ventre, Jesus.
3: Santa Maria, Mãe de Deus, rogai por nós, pecadores, agora e na hora de nossa morte. Amém.
2: Ave Maria, cheia de graça, o Senhor é convosco. Bendita sois vós entre as mulheres e bendito é o fruto do vosso ventre, Jesus.
4: Santa Maria, Mãe de Deus, rogai por nós, pecadores, agora e na hora da nossa morte. Amém.
2: Ave Maria, cheia de graça, o Senhor é convosco. Bendita sois vós entre as mulheres e bendito é o fruto do vosso ventre, Jesus.
3: Santa Maria, Mãe de Deus, rogai por nós, pecadores, agora e na hora de nossa morte. Amém.
2: Ave Maria, cheia de graça, o Senhor é convosco. Bendita sois vós entre as mulheres e bendito é o fruto do vosso ventre, Jesus.
4: Santa Maria, Mãe de Deus, rogai por nós, pecadores, agora e na hora da nossa morte. Amém.
2: Ave Maria, cheia de graça, o Senhor é convosco. Bendita sois vós entre as mulheres e bendito é o fruto do vosso ventre, Jesus.
3: Santa Maria, Mãe de Deus, rogai por nós, pecadores, agora e na hora de nossa morte. Amém.
2: Glória ao Pai, ao Filho e ao Espírito Santo.
3: Como era no princípio, agora e sempre. Amém.
2: Terceiro mistério glorioso, descida do Espírito Santo. O Espírito Santo descendo sobre Maria e os apóstolos em Pentecostes, dando início à vida da igreja e à sua missão de evangelização. Pai nosso que estais no céu, santificado seja o vosso nome. Venha a nós o vosso reino, seja feita a vossa vontade, assim na terra como no céu. O pão nosso de cada dia nos dai hoje, perdoai as nossas ofensas, assim como nós perdoamos a quem nos tem ofendido. E não nos deixeis cair em tentação, mas livrai-nos do mal. Amém. Ave Maria, cheia de graça, o Senhor é convosco. Bendita sois vós entre as mulheres e bendito é o fruto do vosso ventre, Jesus.
4: Santa Maria, Mãe de Deus, rogai por nós, pecadores, agora e na hora da nossa morte. Amém.
2: Ave Maria, cheia de graça, o Senhor é convosco. Bendita sois vós entre as mulheres e bendito é o fruto do vosso ventre, Jesus.
3: Santa Maria, Mãe de Deus, rogai por nós, pecadores, agora e na hora de nossa morte. Amém.
2: Ave Maria, cheia de graça, o Senhor é convosco. Bendita sois vós entre as mulheres e bendito é o fruto do vosso ventre, Jesus.
4: Santa Maria, Mãe de Deus, rogai por nós, pecadores, agora e na hora da nossa morte. Amém.
2: Ave Maria, cheia de graça, o Senhor é convosco. Bendita sois vós entre as mulheres e bendito é o fruto do vosso ventre, Jesus.
3: Santa Maria, Mãe de Deus, rogai por nós, pecadores, agora e na hora de nossa morte. Amém.
2: Ave Maria, cheia de graça, o Senhor é convosco. Bendita sois vós entre as mulheres e bendito é o fruto do vosso ventre, Jesus.
4: Santa Maria, Mãe de Deus, rogai por nós, pecadores, agora e na hora da nossa morte. Amém.
2: Ave Maria, cheia de graça, o Senhor é convosco. Bendita sois vós entre as mulheres e bendito é o fruto do vosso ventre, Jesus.
3: Santa Maria, Mãe de Deus, rogai por nós, pecadores, agora e na hora de nossa morte. Amém.
2: Ave Maria, cheia de graça, o Senhor é convosco. Bendita sois vós entre as mulheres e bendito é o fruto do vosso ventre, Jesus.
4: Santa Maria, Mãe de Deus, rogai por nós, pecadores, agora e na hora da nossa morte. Amém.
2: Ave Maria, cheia de graça, o Senhor é convosco. Bendita sois vós entre as mulheres e bendito é o fruto do vosso ventre, Jesus.
3: Santa Maria, Mãe Mãe de Deus, rogai por nós, pecadores, agora e na hora de nossa morte. Amém.
2: Ave Maria, cheia de graça, o Senhor é convosco. Bendita sois vós entre as mulheres, e bendito é o fruto do vosso ventre, Jesus.
4: Santa Maria, Mãe de Deus, rogai por nós, pecadores, agora e na hora da nossa morte. Amém.
2: Ave Maria, cheia de graça, o Senhor é convosco. Bendita sois vós entre as mulheres, e bendito é o fruto do vosso ventre, Jesus.
3: Santa Maria, Mãe de Deus, rogai por nós, pecadores, agora e na hora de nossa morte. Amém.
2: Glória ao Pai, ao Filho e ao Espírito Santo.
3: Como era no princípio, agora e sempre. Amém.
2: Quarto mistério glorioso. Assunção de Maria ao céu. Maria é levada ao céu de corpo e alma. Uma manifestação do poder de Deus e um exemplo de fé. Pai nosso que estais no céu, santificado seja o vosso nome. Venha a nós o vosso reino, seja feita a vossa vontade, assim na terra como no céu. O pão nosso de cada dia nos dai hoje. Perdoai-nos as nossas ofensas, assim como nós perdoamos a quem nos tem ofendido. E não nos deixeis cair em tentação, mas livrai-nos do mal. Amém. Ave Maria, cheia de graça, o Senhor é convosco. Bendita sois vós entre as mulheres, e bendito é o fruto do vosso ventre, Jesus.
4: Santa Maria, Mãe de Deus, rogai por nós, pecadores, agora e na hora da nossa morte. Amém.
2: Ave Maria, cheia de graça, o Senhor é convosco. Bendita sois vós entre as mulheres, e bendito é o fruto do vosso ventre, Jesus.
3: Santa Maria, Mãe de Deus, rogai por nós, pecadores, agora e na hora de nossa morte. Amém.
2: Ave Maria, cheia de graça, o Senhor é convosco. Bendita sois vós entre as mulheres, e bendito é o fruto do vosso ventre, Jesus.
4: Santa Maria, Mãe de Deus, rogai por nós, pecadores, agora e na hora da nossa morte. Amém.
2: Ave Maria, cheia de graça, o Senhor é convosco. Bendita sois vós entre as mulheres, e bendito é o fruto do vosso ventre, Jesus.
3: Santa Maria, Mãe de Deus, rogai por nós, pecadores, agora e na hora de nossa morte. Amém.
2: Ave Maria, cheia de graça, o Senhor é convosco. Bendita sois vós entre as mulheres, e bendito é o fruto do vosso ventre, Jesus.
4: Santa Maria, Mãe de Deus, rogai por nós, pecadores, agora e na hora da nossa morte. Amém.
2: Ave Maria, cheia de graça, o Senhor é convosco. Bendita sois vós entre as mulheres, e bendito é o fruto do vosso ventre, Jesus.
3: Santa Maria, Mãe de Deus, rogai por nós, pecadores, agora e na hora de nossa morte. Amém.
2: Ave Maria, cheia de graça, o Senhor é convosco. Bendita sois vós entre as mulheres, e bendito é o fruto do vosso ventre, Jesus.
4: Santa Maria, Mãe de Deus, rogai por nós, pecadores, agora e na hora da nossa morte. Amém.
2: Ave Maria, cheia de graça, o Senhor é convosco. Bendita sois vós entre as mulheres, e bendito é o fruto do vosso ventre, Jesus.
3: Santa Maria, Mãe de Deus, rogai por nós, pecadores, agora e na hora de nossa morte. Amém.
2: Ave Maria, cheia de graça, o Senhor é convosco. Bendita sois vós entre as mulheres, e bendito é o fruto do vosso ventre, Jesus.
4: Santa Maria, Mãe de Deus, rogai por nós, pecadores, agora e na hora da nossa morte. Amém.
2: Ave Maria, cheia de graça, o Senhor é convosco. Bendita sois vós entre as mulheres, e bendito é o fruto do vosso ventre, Jesus.
3: Santa Maria, Mãe de Deus, rogai por nós, pecadores, agora e na hora de nossa morte. Amém.
2: Glória ao Pai, ao Filho e ao Espírito Santo.
3: Como era no princípio, agora e sempre. Amém.
2: Quinto e último mistério glorioso. Coroação de Maria como Rainha do céu e da terra. Maria é coroada como rainha, um reconhecimento da sua importância na história da salvação e do seu papel como mãe de Deus e mãe da Igreja. Pai nosso que estais no céu, santificado seja o vosso nome. Venha a nós o vosso reino, seja feita a vossa vontade, assim na terra como no céu. O pão nosso de cada dia nos dai hoje. Perdoai-nos as nossas ofensas, assim como nós perdoamos a quem nos tem ofendido. E não nos deixeis cair em tentação, mas livrai-nos do mal. Amém. Ave Maria, cheia de graça, o Senhor é convosco. Bendita sois vós entre as mulheres, e bendito é o fruto do vosso ventre, Jesus.
4: Santa Maria, Mãe de Deus, rogai por nós, pecadores, agora e na hora da nossa morte. Amém.
2: Ave Maria, cheia de graça, o Senhor é convosco. Bendita sois vós entre as mulheres, e bendito é o fruto do vosso ventre, Jesus.
3: Santa Maria, Mãe de Deus, rogai por nós, pecadores, agora e na hora de nossa morte. Amém.
2: Ave Maria, cheia de graça, o Senhor é convosco. Bendita sois vós entre as mulheres, e bendito é o fruto do vosso ventre, Jesus.
4: Santa Maria, Mãe de Deus, rogai por nós, pecadores, agora e na hora da nossa morte. Amém.
2: Ave Maria, cheia de graça, o Senhor é convosco. Bendita sois vós entre as mulheres, e bendito é o fruto do vosso ventre, Jesus.
3: Santa Maria, Mãe de Deus, rogai por nós, pecadores, agora e na hora de nossa morte. Amém.
2: Ave Maria, cheia de graça, o Senhor é convosco. Bendita sois vós entre as mulheres, e bendito é o fruto do vosso ventre, Jesus.
4: Santa Maria, Mãe de Deus, rogai por nós, pecadores, agora e na hora da nossa morte. Amém.
2: Ave Maria, cheia de graça, o Senhor é convosco. Bendita sois vós entre as mulheres, e bendito é o fruto do vosso ventre, Jesus.
3: Santa Maria, Mãe de Deus, rogai por nós, pecadores, agora e na hora de nossa morte. Amém.
2: Ave Maria, cheia de graça, o Senhor é convosco. Bendita sois vós entre as mulheres, e bendito é o fruto do vosso ventre, Jesus.
4: Santa Maria, Mãe de Deus, rogai por nós, pecadores, agora e na hora da nossa morte. Amém.
2: Ave Maria, cheia de graça, o Senhor é convosco. Bendita sois vós entre as mulheres, e bendito é o fruto do vosso ventre, Jesus.
3: Santa Maria, Mãe de Deus, rogai por nós, pecadores, agora e na hora de nossa morte. Amém.
2: Ave Maria, cheia de graça, o Senhor é convosco. Bendita sois vós entre as mulheres, e bendito é o fruto do vosso ventre, Jesus.
4: Santa Maria, Mãe de Deus, rogai por nós, pecadores, agora e na hora da nossa morte. Amém.
2: Ave Maria, cheia de graça, o Senhor é convosco. Bendita sois vós entre as mulheres, e bendito é o fruto do vosso ventre, Jesus.
3: Santa Maria, Mãe de Deus, rogai por nós, pecadores, agora e na hora de nossa morte. Amém.
2: Glória ao Pai, ao Filho e ao Espírito Santo.
3: Como era no princípio, agora e sempre. Amém.
2: Infinitas graças vos damos, soberana rainha, pelos benefícios que todos os dias recebemos de vossas mãos liberais. Dignai-vos agora e para sempre tomar-nos debaixo de vosso poderoso amparo. E para mais vos agradecer, nós vos saudamos orando a Salve Rainha.
5: Salve Rainha, Mãe de Misericórdia, vida, doçura e esperança nossa salve. A vós bradamos os degredados filhos de Eva, a vós suspiramos gemendo e chorando neste vale de lágrimas. Eia, pois, advogada nossa, que esses vossos olhos misericordiosos a nós volvei,
6: e depois desse desterro, mostrai-nos Jesus. Bendito é o fruto do vosso ventre, ó clemente, ó piedosa, ó doce sempre Virgem Maria.
2: Rogai por nós, Santa Mãe de Deus,
7: para que sejamos dignos das promessas de Cristo.
2: Ó Maria concebida sem pecado,
7: rogai por nós que recorremos a vós.
2: Nossa Senhora da Piedade,
7: rogai por nós.
2: Oração de gratidão pela recitação do Santo Terço. Amado Deus, com coração cheio de gratidão, eu agradeço por ter me presenteado com a graça de rezar o terço. Em cada Ave Maria, em cada mistério, em cada Pai Nosso, senti a sua presença e a força da sua intercessão e a força da bênção que vem de Deus. Que o amor que recebi durante a oração me inspire a viver com mais fé e amor em meu dia a dia. Que eu possa sempre retribuir a sua graça com a minha devoção. Amém. O Senhor esteja convosco.
7: Ele está no meio de nós.
2: Desça e nos acompanhe na intercessão da bem-aventurada Mãe Maria. As bênçãos, a proteção, a luz e a paz de um Deus que é Pai, Filho e Espírito Santo. Amém.
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13: Nossa saudação cordial e fraterna a você que acompanha a Palavra Viva pela Rádio Divino Oleiro AM de Florianópolis, Rádio Divino Oleiro FM de Balneário Camboriú, Rádio Divino Oleiro FM de Itajaí, Rádio Tubá de Tubarão, Rádio Arauto de Rancho Queimado e Web Rádio Ilha da Magia da capital. Que a paz de Jesus reine em nossos corações e a Mãe Santíssima nos leve nas dobras do seu manto em mais este dia que a bondade do Pai nos concede. Hoje nossa reflexão vai se deter na prisão. Existem prisões boas e prisões ruins. Comecemos com estas. A prisão do ter, do contínuo julgamento que fazemos das pessoas, dos pensamentos maus, da impureza, da infidelidade ao cônjuge, do alcoolismo, da droga, do murmurar e do reclamar, do pessimismo, a prisão em si mesmo que impede de sair à procura dos que precisam. São muitas as prisões ruins. Entre as prisões boas, a do ser para os outros, o que nós mesmos. A de sempre relevar os defeitos do irmão, procurando destacar-lhe as qualidades, o que constitui a verdadeira caridade, como ensinou Santa Teresinha. A prisão dos pensamentos bons que procedem do Espírito Santo, dos pequenos e grandes sacrifícios, da aceitação da vontade de Deus, a da fidelidade a qualquer preço, a do otimismo. Que bom imitar Jesus e ser prisioneiro do amor. Felizmente, é imensa a lista das prisões boas. Prestemos atenção à palavra de Paulo na carta aos Romanos, capítulo 7, versículo 23. Mas sinto em meus membros outra lei que luta contra a lei de minha mente e me aprisiona na lei do pecado que está nos meus membros. Contra essa prisão do pecado é preciso lutar, e lutar pedindo a ajuda do Senhor, porque somos fracos e o diabo é forte, somos sem inteligência e o diabo é astuto. Ele conhece bem o que disse o apóstolo e nós repetimos: não faço o bem que quero, mas faço o mal que não quero. Se o diabo gosta de nos meter nas prisões ruins, o Senhor é aquele que veio para nos libertar delas. Com que alegria acolhemos sempre de novo as palavras que já faz mais de 26 séculos o profeta Isaías escreveu: o povo que andava na escuridão viu uma grande luz, para os que habitavam nas sombras da morte uma luz resplandeceu. Multiplicaste sua alegria, redobraste sua felicidade. Adiante de ti vão felizes como na alegria da colheita, alegres como se repartissem conquistas de guerra, pois a canga que lhes pesava ao pescoço, a vara que lhes batia nos ombros, o chicote dos capatazes, tudo quebraste como naquele dia em Madiã. Pois nasceu para nós um menino, um filho nos foi dado. Jesus,

Virgem Maria, veio libertar-nos da prisão do pecado. Cada dia de novo é Natal. Cada dia de novo nasce para nós um menino. O Filho nos é dado pelo Pai do Céu. Como alegra o coração ler esse trecho da profecia. Naquele dia, começou a ser tirada de nossos ombros a carga que o maligno neles havia depositado. Isaías 10, 27. O que se concluirá com a paixão e morte na cruz de nosso Salvador. Monsenhor Ascânio Brandão, discorrendo sobre o Bom Pastor, parábola que encontramos no Evangelho de São João, capítulo 10, versículos 11 a 16, escreve: o lobo rodeia o aprisco, voraz, espreitando as ovelhinhas. Mas o bom pastor vigia e não teme. As tentações do demônio, alma cristã, perseguem-vos. E o inferno emprega desesperado todos os esforços para vos arrebatar do rebanho do bom pastor, do aprisco do coração de Jesus. Não tenhais medo. O bom pastor vigia e o lobo não vos há de arrebatar. Mas é necessário ficar no aprisco de Jesus e dentro dos muros da confiança que o cercam e vos livram do perigo. A escolha é nossa. Ou ser prisioneiro de Cristo, como se definiu Paulo na carta a Filemon, capítulo 1, versículo 9, ou ser prisioneiro do diabo. Cada dia de novo se põe diante de nós a palavra do Senhor, que está no capítulo 30, versículos 19 e 20 do livro do Deuteronômio, no Antigo Testamento. Eis que te proponho a vida e a morte, a bênção e a maldição. Escolhe, pois, a vida para que vivas tu e teus descendentes, amando ao Senhor teu Deus, obedecendo a sua voz e apegando-te a Ele. Fiquemos no aprisco, na prisão do Senhor. Poderemos então dizer com o salmista: porque assim, felicidade e graça vão me acompanhar todos os dias da minha vida e vou morar na casa do Senhor por muitíssimos anos, isto é, pela eternidade sem fim. Muitos anos atrás, todos os sábados eu tinha a alegria de acompanhar o padre Norberto de Bortoli à penitenciária aqui em Florianópolis, pois ele ia até lá para, amando, cumprir sua missão na pastoral carcerária. Cada vez tínhamos a celebração da Eucaristia com a participação de alguns prisioneiros. Tempos depois, tive um afilhado que para ali foi levado e ao qual escrevi uma carta que ele nunca recebeu. Essa é a minha experiência da prisão material, física, digamos assim. Mas, neste dia em que escrevi o programa, dia da solenidade do Sagrado Coração de Jesus, fui tomado pela emoção quando li este depoimento no livro Histórias para Aquecer o Coração dos Pais, da editora Sextante, escrita por Claire Brás Valentine. Vamos a ela. Fui convidada a ministrar uma oficina literária na prisão estadual de Susanville, perto das montanhas de Sierra Nevada, no norte da Califórnia. Os homens que cumprem pena foram, em sua maioria, condenados por problemas com drogas. Estão alojados em grandes dormitórios com beliches. Não têm qualquer privacidade, nenhum lugar para estarem sozinhos, nenhum lugar para pensar tranquilamente. Eu sempre ficava apreensiva ao entrar em penitenciárias. Já fizeram esse tipo de oficina em muitas prisões da Califórnia, mas que tinham

parcelas. Em celas, mesmo se divididas com outro preso, pode-se encontrar um pouquinho de tempo para escrever. Com certeza esses homens em Susanville não iam se interessar pelo que eu tinha para oferecer. Decidira passar os 2 dias de curso dando um seminário sobre monólogos. Queria que aqueles homens tivessem a chance de escrever e então representar ante uma câmera. Queria que se vissem em vídeo antes que eu fosse embora no fim do segundo dia. Sentia que a vida na prisão provavelmente tirara deles a maior parte da identidade e que escrever e representar podia restaurar um pouco de quem foram e de quem poderiam ser. Fiquei satisfeita porque 20 presos se matricularam. Era o número máximo que eu dissera que poderia aceitar. Passei a primeira hora com eles falando sobre como era ser um escritor, dizendo que a alegria

escrever pode ser a mais libertadora de todas as artes. Você pode ser livre através da palavra. Não há limites. Disse-lhes que todas as vezes que pegava um lápis ou me sentava diante do computador ou da máquina de escrever, era como se voltasse para casa da minha arte, das minhas palavras. Esse era um mundo que ninguém poderia me tirar. Essa arte me sustentaria através de todos os meus dias. Os homens prestaram atenção, e quando eu finalmente disse que começassem seus projetos de texto, eles se esforçaram, menos um deles. O jovem relutara em participar daquele primeiro dia, quando pedi que escrevessem seus monólogos. Todos os outros liam, reescreviam, liam novamente, mas ele ficou ali quieto, apagando, escrevendo, rasgando rascunhos, recomeçando. Sempre que me aproximava de sua mesa, ele, envergonhado, cobria a folha com os braços. Posso ver? Pedi. Prefiro que a senhora não veja, respondeu com um sorriso tímido. Pensei, que pena. Mesmo que não estivesse participando como os outros, estava escrevendo. Escolheu passar o dia todo nessa sala quente e sufocante, trabalhando em alguma coisa chamada monólogo. Naquela manhã, provavelmente, ele sequer conhecia o significado da palavra. Isso devia de me deixar feliz, mas não deixou. Estava preocupada com a necessidade de ele ter alguma privacidade, com sua inabilidade de partilhar, sabendo que ele estava pensando que seu texto não era suficientemente bom. Eu já trabalhava em prisões há muitos anos para ser enganada por sua timidez. Sabia que muitos dos internos tinham aprendido desde muito pequenos que não conseguiam fazer nada direito. Tinham sofrido abusos e tormentos quando crianças e não tinham qualquer autoconfiança. Mas não importava o quanto eu elogiasse os outros internos, ele não cederia. Voltou para o dormitório naquela noite com seu texto enfiado no bolso da calça. Muitos tinham deixado os trabalhos sobre as mesas, mas não ele. Não se arriscou a deixar que eu lesse depois que ele estivesse atrás das grades. Tinha razão, é claro. Eu teria ido direto à sua mesa no minuto em que ele saísse pela porta. O rapaz tinha feito o julgamento certo de mim. No segundo dia, todos os homens voltaram à sala. Aquilo me deixou especialmente satisfeita. O rapaz também voltou. Nesse dia, haveria a leitura e a gravação. Imaginei como o aluno silencioso e tímido enfrentaria isso. Estava realmente surpresa de vê-lo ali. Penteara o cabelo louro e comprido. A blusa dele estava bem passada. Naturalmente, ele pensara que seria filmado e queria estar bem. Finalmente, eu ia ouvir o que ele tinha escrito. Ele não falou muito durante as atuações dos colegas. Eu dera apenas algumas instruções, mas dissera que queria ouvir seus personagens me dizendo o que realmente sentiam, o que é que ninguém compreendia a respeito deles e por que precisavam falar. O rapaz louro ficou sentado quieto, observando os demais apresentarem os trabalhos. Um dos homens escreveu um monólogo para Deus. Um outro decidiu interpretar Abraham Lincoln. O outro, Martin Luther King Jr. Alguns dos monólogos eram engraçados, outros, sérios. Mesmo sem terem tido tempo para decorar os textos, quando começavam a ler, mal se viam os papéis em suas mãos. Eu estava

profundamente emocionada com o resultado. Finalmente, ele era o único que não tinha lido o monólogo. Quando todos já tinham terminado, perguntei: está pronto agora? Acho que não. Ele respondeu com uma voz delicada. Então os outros começaram a cobrar. Cara, se eu pude fazer, você pode também. Vamos lá, tente. Você vai gostar. Vamos, cara, não seja tímido. Ninguém vai julgar você aqui. Então ele se levantou e ficou em frente à câmera. Parecia tão jovem. Os papéis em sua mão tremiam como pássaros assustados. Mas ele começou seu monólogo com determinação. Meu nome é Bruce. Tenho 21 anos e estou morto. Estou morto porque fui preso por causa de drogas. Nunca liguei para nada nesta vida, nem para mim mesmo. Só me importava em conseguir a próxima dose. Eu mataria por mais uma dose. Com certeza, mataria por mais uma dose. Ele continuou a falar de sua vida, como crescer em meio à pobreza, com pais alcoólatras, sofrendo maus tratos e fome, sem ter uma vida própria, passando de um lar adotivo para outro. Enquanto lia, mostrava cicatrizes no corpo, marcas de queimaduras nos braços, onde seu pai embriagado apagava cigarros, os cortes nos punhos causados por uma tentativa de acabar com a vida. Não pude evitar. Fiquei com os olhos cheios d'água. Meu Deus, por que eu pedira para ele dividir essa dor terrível? Então, o rapaz chegou ao fim da história. Disse assim: embora eu tenha morrido na prisão, tenho uma coisa para lhes dizer. Eu acabo de renascer. Voltei a me levantar, como na Bíblia. Um dia uma mulher veio e me disse para escrever. Eu jamais tinha escrito antes, mas escrevi assim mesmo. Fiquei por 8 horas numa cadeira e me concentrei como nunca tinha me concentrado na vida. Antes, eu sequer conseguia ficar parado. Escrevi sobre o horror que foi a minha vida até agora. E finalmente consegui sentir alguma coisa. Sentir pena de mim mesmo. E eu senti mais uma coisa. Senti alegria. Eu estava escrevendo. E o que eu estava escrevendo era bom. Eu era um escritor. E ia me levantar ante todos aqueles homens na sala e ia dizer isso. Ao proferir essas palavras, ele levantou o pequeno manuscrito no ar e disse: isso é mais importante para mim que qualquer droga. O que eu queria dizer é que morri como um viciado em drogas e renasci como um escritor. Todos ficamos sentados ali, impressionados. A câmera continuou a filmar. Ele fez uma pequena mesura e disse: obrigado, mais uma vez, com sua voz calma. Os outros aplaudiram fortemente. Ele andou até onde eu estava e apertou minhas mãos. Aos presos não é permitido tocar os professores, mas não contestei. A senhora me proporcionou uma coisa que nenhuma droga jamais me proporcionou: o respeito por mim mesmo, ele disse. Penso nele com frequência.
Rezo para que tenha continuado a ter respeito por si mesmo através da palavra escrita. Sei, no entanto, que naquele dia, naquela sala, com aqueles homens, nasceu um escritor. Depois de uma longa e terrível viagem, uma alma perdida, uma alma presa, voltara para casa, a casa das palavras. Winston Churchill, o grande líder político da Inglaterra que conduziu aquele país na Segunda Guerra Mundial, dizia que quem abre uma escola fecha uma prisão. Quem fez aquele prisioneiro encontrar-se consigo mesmo, libertar-se de uma prisão ainda mais terrível que a das grades de ferro, foi uma professora. Ela restaurou o coração despedaçado, duro daquele homem, recompôs seu espírito, renovou-lhe a alegria de viver. Não creio que essa professora tenha trabalhado sozinha. Creio sim que tenha pedido o auxílio do Espírito Santo, Espírito que liberta das prisões mais aterradoras, porque é poderoso e é amor. Imploremos também nós essa ajuda, rogando que ele tire de nosso peito o coração de pedra, prisioneiro do mal, e ali coloque um coração de carne, prisioneiro do amor. Então poderemos cantar com o Padre Antônio Maria: ah, como é bom sentir a doce paz e o amor que suave me leva a sorrir. Eu sou prisioneiro do mais belo amor, do doce Jesus. Escutemos nossa canção.

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O clarão da madrugada já vem aparecendo. Amanhece um novo dia. O nosso louvor se dirige ao Ser Supremo, ao Criador de todo o universo, que nos deu o dom da vida com todas as suas maravilhas. Obrigado, Senhor, pela vossa ajuda, pela vossa graça. Obrigado pelo dom da vida. 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Amém. Um bom dia para

0: Riquete. Ó, eu já coloquei o meu cinto, ajustei o banco, ó, tô prontinho pra rodar com você nesse comboio. Vem com a gente, vem com a gente. Ó, tá começando agora o programa que roda junto com você. Inverno e a queda das temperaturas começa a época de neblina e nas estradas esse fenômeno meteorológico é motivo de atenção porque prejudica a visibilidade e pode ser causa de acidentes. E em regiões serranas o cuidado tem que ser ainda maior. Eu conversei com o capitão da Polícia Rodoviária, Ademir Tomás, e ele dá dicas preciosas para dirigir com neblina. Vamos ouvi-lo.
1: A neblina na pista é uma condição bem adversa, considerável, né? Que requer alguns cuidados especiais do motorista. Tem que reduzir a velocidade a uma condição compatível com aquela situação, porém sem parar sobre a faixa de rolamento. Também não se recomenda parar no acostamento. Manter uma distância segura do veículo que vai à frente. Acender o farol baixo, que acaba iluminando e proporcionando uma condição melhor de tráfego. Mesmo que não seja obrigatório durante o dia o uso do farol, na situação de neblina passa a ser obrigatório porque aumenta a condição de dirigibilidade do veículo. São algumas dicas, além da manutenção da palheta do limpador de para-brisa, que é um equipamento que pode ser utilizado nessa condição, ou seja, tomar todas as precauções, as medidas para que o risco seja minimizado. Então a dica realmente é reduzir a velocidade, parar em local que tenha uma estrutura, se o condutor não se sentir em boa situação de condução do veículo, um posto de combustíveis, um posto da polícia rodoviária ou um serviço de atendimento ao usuário da concessionária. É primordial andar com o sistema de iluminação em condição, quer seja em sua manutenção, bem como na limpeza, para facilitar a visualização dos demais usuários. É importante porque auxilia todos os usuários a identificarem as situações, mudança de faixa, frenagem. É obrigatório a manutenção e a conservação em condições, faz a diferença numa situação, por exemplo, de neblina, como estamos falando. Ajuda a identificação na identificação do veículo.
0: Como curiosidade, vale destacar a diferença entre neblina e nevoeiro. Na primeira, a visibilidade é superior a 1 quilômetro. Já no segundo, a distância a partir da qual conseguimos enxergar fica reduzida a distâncias inferiores a essa marca. Nessa hora, é que é implantada no sistema Anchieta Imigrantes em São Paulo a Operação Comboio.
2: Já faz um bom tempo que isso aí foi implantado e tem dado bons resultados, né, capitão?
1: Muitos bons resultados, acaba auxiliando demais o usuário a descer para o litoral. Nós temos a parceria com a concessionária, é medida a questão da visibilidade, abaixo de 100 metros de visibilidade é implantada a Operação Comboio. Vão viaturas à frente, viaturas cerrando a fila daquele comboio, descem em uma velocidade adequada, minimizando expressivamente o risco ao usuário. Acredite na sinalização, porque ela vai indicar a situação correta de momento à frente. E realmente, nessa época, a qualquer momento do dia ou da noite, o condutor pode deparar com essa situação e vai contar com o apoio da Polícia Militar, através do policiamento rodoviário e da concessionária, que estamos preparados para esse apoio nessas condições.
0: Lembrando, turma, que neblina deixa a pista úmida. Por isso, evite frear bruscamente e cuidado com as curvas fechadas. Enquanto dirige sob a neblina, procure por placas, indicações luminosas, faixas no solo ou até manchas no asfalto para se manter no sentido correto. Ficar atento aos sons também ajuda, já que eventuais buzinas ou freadas indicam perigo.
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0: O Centro Tecnológico Randon realiza testes com sensores e sistemas eletrônicos voltados para evitar tombamentos de caminhões e carretas. E esses testes envolvem principalmente o controle eletrônico de estabilidade e sensores que monitoram movimento, inclinação e perda da estabilidade do veículo. No centro de testes que fica em Farroupilha, no Rio Grande do Sul, há uma área específica de ensaios criada justamente para testar tecnologias de segurança em veículos pesados, incluindo sistemas que ajudam a prevenir tombamentos em curvas, desvios bruscos e manobras de emergência. E quem esteve por lá conferindo tudico foi ele, Francisco Garonzi, o nosso repórter especial. E ele conversou com o piloto de testes, o Valdemar. E aí, vamos ouvir?
5: Os sensores na área da mobilidade são cada vez mais presentes. Sensores de alta performance, de alto alcance. E quando nós embarcamos um sensor para fazer o monitoramento de um veículo e eles conseguem conversar entre si, a segurança começa a ganhar um protagonismo. E é isso que acontece com o sistema ADAS, esse sistema que auxilia o motorista. Há todo um controle, há toda uma segurança, porque eles atuam de forma ativa, impedindo o acidente antes que ele aconteça.
6: Agora, uma coisa que o pessoal da estrada fica sempre em dúvida, né? Essa tecnologia que faz o controle lateral da carreta, ela realmente atua para que a carreta não tombe?
5: E o que acontece, Garonce, é que se o motorista está trafegando em uma via controlada, respeitando os limites da via, respeitando os limites de carga, a resposta é sim. Os sistemas, eles são projetados e exaustivamente testados para que eles possam responder de forma adequada, evitando tombamento.
6: O capotamento é uma das situações mais graves com veículos de carga e ele pode acontecer com qualquer motorista, até os mais experientes. Por isso, essas tecnologias não substituem o motorista. Elas ajudam a corrigir erros antes que sejam fatais.
0: E o caminhoneiro, hein? O que ele acha dessa tecnologia? O Garonzi conversou com o estradeiro Vitor.
6: Esses sistemas de segurança que existem, né? Para manter o caminhão na faixa, quando tem um obstáculo na frente, ele freia automático, ele tem um sistema de suspensão para manter a estabilidade, mesmo que entre errado numa curva. Na sua visão, isso daí é bom para o estradeiro que vai pro trecho?
7: Eu acho que à toa não estão fazendo, deve estar fazendo uma coisa boa, né? Deve ser bom.
6: O Brasil está avançando na incorporação desses sistemas e o que hoje é só um teste, amanhã pode estar na estrada. E isso muda completamente o padrão de segurança no país. É isso aí, turma! Tecnologia não é acessório, ela é proteção. Assim como essas tecnologias não são despesa, são investimento em proteção à vida. Essa tecnologia atuando para proteger a vida de quem está na estrada, de quem está na boleia e de todo mundo que divide o espaço da pista só nos enche de orgulho. E ó, essa nossa conversa não termina aqui. A gente continua junto nas redes sociais.
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0: Tem música na boleia.
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1: E aí, ô parceiro, tá sobrando um dinheirinho no final do mês? É? Ó, se tá, parabéns, porque a coisa, meu irmão, tá feia. Tudo sobe de preço e o frete, ó, bom, não precisa nem falar, né? Carlos é um caminhoneiro das antigas e se viu obrigado a se desfazer do caminhão.
3: Trabalhar com caminhão é minha paixão, mas os custos de hoje, um caminhão hoje é muito investimento para pouco retorno. E o dinheiro que você vai ganhando, você não consegue manter um caminhão. Os lucros da gente vai diminuindo. Eu tinha dois funcionários quando eu vim entregar aqui. Aqui eu entregava duas vezes por semana. Hoje eu tô entregando de carro pequeno. Entendeu? Mas eu parei por causa disso. Meu pai trabalhou muitos anos, mais de 20 anos com caminhão. Tenho parentes, mas hoje eu preferi largar de mão.
1: Eloy tem 10 anos de estrada e já viu muito companheiro do trecho parar por não ter como seguir adiante.
4: Embora que sempre tem quem comece e quem pare, mas nas situações de crises, com certeza muitos pararam e foram para outras atividades. Quem teve para onde, aonde recorrer, né? Parou. E então é uma situação realmente complicada, é uma coisa nova, né, para nós brasileiros, né? E o frete praticamente não houve operação, então quer dizer, enxugou mais ainda os ganhos do caminhoneiro. Então é uma situação complicada, né? A gente continua, mas apertou. As coisas apertaram.
1: Hamilton é caminhoneiro autônomo, tem 23 anos de estrada e diz que, como tá tudo muito, muito caro, o caminhoneiro tem que pedir descontos e negociar para conseguir sobreviver.
5: É, em alguns casos tá acontecendo assim, tem que ir renegociando, como diz o brasileiro, empurrando para frente e remando, tem que ir correndo de atrás. Tá muito caro, custa pra tu manter um caminhão, pneu caro, tudo caro, tá ficando muito difícil. Mas na verdade, assim, nós nem temos mais vivendo, temos sobrevivendo. Para manter tudo em dia, em ordem, porque hoje, se você não tiver um nome limpo, você já não consegue carregar numa empresa, seguradora, tudo depende disso. Então tá muito difícil as coisas, bem difícil.
1: É, tá difícil mesmo, mas sempre há uma saída. Você que é um estradeiro das antigas, já passou por várias crises, é ou não é? Então, turma, vamos ter esperança, otimismo é a chave, motivação, a porta e o potencial, o caminho para a grande conquista que se chama sonho.
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1: Música na boleia, Maiara e Maraíza.

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1: Os caminhoneiros têm um papel fundamental para o sucesso das vinícolas da Serra Gaúcha. Muito além de transportar vinho, gente, eles garantem que toda a cadeia produtiva funcione, desde a colheita da uva até a entrega do produto ao consumidor. Eu estive na cidade de Farroupilha, na Serra Gaúcha, e por lá eu conversei com o Humberto. O Humberto é diretor comercial de uma grande vinícola, e ele fala da importância dos caminhoneiros que transportam milhares de toneladas de uvas. E aí? Vamos ouvir?
3: O vinho, por incrível que pareça, ele depende muito do caminhão. Depende muito. Para chegar aqui na minha fábrica, a garrafa, que é com a corteza, a caixa de papelão, o transporte. Hoje se sabe que praticamente por problemas financeiros, problemas de espaço físico, todo mundo trabalha com estoques reduzidos. Então a gente faz, e nós estamos, além da exportação, a nível Brasil, a gente faz a entrega no estabelecimento do nosso cliente. Então nós dependemos muito, muito, muito da logística. Infelizmente, esses heróis caminhoneiros que conseguem, que entregam o nosso produto com a precariedade das rodovias nacionais que nós temos, eu diria, eu sempre converso, eu gosto de estar na expedição, porque são pessoas que diuturnamente estão trabalhando, mas é uma classe que devia ser melhor reconhecida nesse país.
4: Viu só, parceiro? E já que falamos tanto em vinho, que tal um brinde para comemorar, hein? Mas só com uma condição, hein? Só depois que você sair do batente e vai prometer que não vai pegar no volante depois, hein? Combinado?
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1: E vamos de música! Felipe e Rodrigo!

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3: Bora rota, bom dia, por aqui, hein? Aguardando de desbloqueio desde as 4 da manhã, cê tá doido. Logo hoje que precisava chegar cedo, aí a seguradora não desbloqueia o carro. Aí tu liga pra outro, ninguém atende. Fazer o quê? Eu vou é dormir, não tem nada o que fazer não. A hora que eles quiserem desbloqueia. Bom dia, família Rosa. Por aqui, Leopoldina, né? Só aguardando aqui o tal do desbloqueio. Aí tô vendo que eu vou é dormir. Deus abençoe a nossa senhora, proteja cada um de nós aí no tapetão. E tá no QTH da mesma forma, tá certo? Vamos embora, coisa sem demora. Bom dia.
4: Bom dia, Carioca. Aquele abraço pra você, pra todo mundo aí do Grupo Rota 101, que sempre participa aqui conosco do Brasil Caminhoneiro. É uma sacanagem, né, rapaz? Essas gerenciadoras de risco aí parece que é a chamada Lady Murphy. A hora que você precisa que bloqueie o caminhão, quando você tá na mão da bandidagem, o treino funciona. Aí você para pra pernoitar, para pra fazer uma janta, para pra poder dar uma esticada no esqueleto, o pessoal vai lá e bloqueia o caminho. Depois, pra desbloquear, fica essa enrolação danada. E tá certo, Carioca, não tá nem aí, nem estressando. Quê? Vai dormir, vou descansar que eu ganho mais. Tem gente já fica irritado, depois quer tomar um rebite pra seguir viagem. Ó, não faça isso não, viu, parceiro? Relaxa, meu irmão, relaxa. Já que a culpa não é tua, é culpa da gerenciadora, deixe que eles resolvam a encrenca lá. Um abraço, Carioca. Obrigado, meu irmão. Tamo junto. E você, quer mandar um alôzinho pra gente aí também? Faça como Carioca. Anota o nosso WhatsApp aí, ó, e participe com a gente. DDD 11 96082-5819. DDD 11 96082-5819.
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4: Pois é, turma, Brasil Caminhoneiro fica por aqui, mas eu prometo voltar amanhã com toda a minha comitiva para mais um programaço. É isso daí. 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Fiquem todos com Deus e até.

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1: As temperaturas seguiram muito baixas nas últimas 24 horas em todo o estado e houve formação de geada em vários municípios. A partir desta quarta-feira, o vento começa a mudar e vem, por incrível que pareça, ar quente por aí. O vento vai soprar do quadrante norte, denunciando jato de baixos níveis. Esse jato de baixos níveis nada mais é do que aquele fluxo de ar quente que vem da Amazônia e traz as rajadas mais fortes de vento. Apesar do frio do período noturno, pela tarde deve esquentar bastante aqui sobre a nossa região, principalmente a partir desta quinta-feira. A grande mudança de tempo é aguardada para os próximos dias, onde áreas de instabilidade podem trazer pancadas acumulativas de chuva e risco de tempestades, principalmente a partir de domingo. É alto. Neste momento, de acordo com as simulações numéricas, o risco de severidade em vários municípios do estado, iniciando pelo setor oeste e atingindo as demais regiões no decorrer desta próxima semana. Além de granizo e rajadas de vento, há expectativa de cargas importantes de chuva, com acumulados em alguns pontos que podem com facilidade superar os 100 milímetros. Diante de um cenário de extrema instabilidade, os órgãos oficiais de meteorologia no Brasil, que são somente o INMET, o Instituto Nacional de Meteorologia, e o CPTEC INPE, já deram a carta branca. Vem reviravolta de tempo por aí e com alto risco de impacto à sociedade. Por isso, você que acompanha a programação, fique atento para os boletins de alerta ao longo dos próximos dias, pois essa mudança vai mexer com o seu cotidiano também. Temperatura máxima hoje prevista de 22 graus, mínima na próxima madrugada de 13 graus em Gravatal, Içara e Maruí, em Imbituba, Jacinto Machado e Tubarão. Daniel Panobianco, da agência PD Radar, com exclusividade para Tubá FM.
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3: Senhor, no silêncio deste dia que amanhece, venho pedir-te saúde, força, paz e sabedoria. Quero olhar hoje o mundo com os olhos cheios de amor, ser paciente, compreensivo, manso e prudente. Quero ver teus filhos além das aparências como tu mesmo os vês, e assim não ver senão o bem em cada um. Deixa meus ouvidos a toda calúnia. Guarda minha língua de toda maldade. Que só de bênçãos se enche o meu espírito. Que eu seja tão bondoso e alegre que todos quantos se achegarem a mim sintam tua presença. Reveste-me, Senhor, com tua beleza. E que no decurso desse dia eu te revele a todos.
4: Muito bom dia, meu amigo, muito bom dia, minha amiga. Que bom, estamos começando a nossa manhã é de quarta-feira. Estamos aqui e na Igreja Matriz começando também a celebração da Santa.

Grande abraço, fico feliz de estar na sua agradável companhia, que Deus abençoe com vida, saúde, alegria e muita disposição. Hoje a igreja também lembra São Boaventura. Boaventura também chamado o segundo fundador da ordem dos franciscanos. E todos nós sabemos que o que conta na vida é doar-se totalmente ao amor de Deus e das pessoas. E aí buscar a força para a própria ação. Assim que saímos das mãos de Deus e fomos entregues a uma família, Deus foi colocando em cada um de nós, primeiramente, este precioso dom, que é o dom da vida. E não existe nada maior, nada melhor do que cada manhã a gente poder acordar, poder agradecer, poder levantar para trabalhar, levantar para estudar, ou quem sabe até você já está nas suas férias, levantar também para curtir as suas merecidas férias. Levantar tendo sempre em vista de que diante de nós sempre se nos apresenta uma missão. Missão que começa a partir da nossa casa, missão que se estende até o nosso trabalho, missão que continua na vida da nossa comunidade, missão que também se manifesta por meio do envolvimento de uma instituição, de um grupo voluntário, de um trabalho junto às mais diferentes necessidades que uma comunidade tem, ou que um município, ou mesmo que o momento exige de que tomemos partido, no sentido assim de que façamos alguma coisa, saiamos, como muitos dizem, né, do nosso comodismo para uma ação que venha de fato trazer o bem-estar, venha trazer mais saúde, venha trazer mais harmonia, venha trazer mais alegria para o ambiente a que nós estamos, ou para o ambiente para onde nós iremos.

Um grande abraço, fico feliz de começar esta manhã. Deus te abençoe, saúde, força, coragem, vida e muita alegria. Então, nós padres estamos participando do curso lá na Casa de Encontros Dom Anselmo, assessorados pelo padre Arnaldo da Arquidiocese do Rio de Janeiro, e está sendo muito proveitoso o tema exatamente que trabalhamos em torno das redes sociais, em torno da comunicação, da inteligência artificial, da inteligência humana, enfim, em torno do que nós sabemos que a comunicação ela vai sempre acompanhando a nossa existência. A todo instante nós nos comunicamos, bem ou mal, a gente se comunica. E quando a gente vai se comunicando, vai também deixando um pouco daquilo que nós somos, vamos em contrapartida recebendo um pouco daquilo que os outros são, ou que aquela realidade, ou aquele momento. E nada melhor do que nós sabermos sempre fazer, né, o bom uso, né, da inteligência artificial, que a todo instante a gente acaba fazendo uso dela. A inteligência humana é exatamente essa graça que Deus colocou em nós e que nos dá a capacidade entre nós escolhermos, né, somente o ser humano tem a capacidade da liberdade. Os outros seres, por mais belos, por mais mimados, por mais queridos que eles sejam, os outros seres não têm esta dimensão da liberdade. Como também Deus nos deu a capacidade da vontade. A vontade, ela é sempre fundamental, né, usar da vontade. Eu sei que li, não me recordo onde, é um pensamento que era assim: quando existe vontade, existe um caminho. Quando existe boa vontade, nós nos deparamos com muitos caminhos alternativos. E por fim, também a capacidade da sabedoria, né? Se existe inteligência artificial, é porque esses meios que usam dessa inteligência nasceram a partir da inteligência humana. Então é importante a gente também entender que o ser humano é este ser que em todo instante ele se manifesta, em todo instante ele está, né? E a todo instante também ele se comunica.

E hoje, meu amigo, minha amiga, hoje nós estaremos então, né? Nesta quarta-feira, estou agora rezando na Igreja Matriz, depois eu volto para casa do encontro do Anselmo para continuar participando do curso. Às 15h, às 15h, estarei rezando a missa ali no Hospital de Caridade em Jaguaruna. E às 19h30, teremos a missa na Igreja Santa Luzia, ali no Encruzo, nesta noite de quarta-feira. Será missa e novena em honra a Nossa Senhora das Dores. Estamos percorrendo com Nossa Senhora das Dores as nossas comunidades, porque lá em setembro, talvez você vá me dizer assim, ah, mas em setembro, setembro está longe? Olha, aparentemente está, mas não está tão longe assim não, né? Se formos olhar, nós temos aí setembro muito pertinho de nós, e é tão bom, né? É tão bom a gente valorizar de fato cada mês, né? Viver com alegria cada dia que Deus vai sempre nos oportunizando. Deus vai sempre nos oportunizando. Então, nesta manhã, nós vamos conhecer um pouquinho de São Boaventura. Como disse ainda há pouco, ele é chamado também o segundo fundador da Ordem dos Franciscanos. Não se sabe o que mais se deve admirar neste frade extraordinário. Ele foi professor, compôs 11 grandes volumes numa síntese teológica baseada em Santo Agostinho e em Platão, o grande filósofo. Ele foi de uma vida muito dedicada, sobretudo a grande pregação em torno da pessoa de Jesus, e como também um cuidado muito grande sobre a obra da criação. São Boaventura foi tão sábio que quanto humilde. Ele é igualmente um místico entre os escritos. Convém aqui nós olharmos aquilo que ele mesmo dizia, o itinerário da alma até Deus. Um homem, portanto, de ação como poucos, e sempre com esta preocupação de que a palavra de Deus pudesse ser conhecida, amada e vivida.

0: E nesta manhã, onde quer que você esteja, está acordado, está levantando, já está pelas estradas, está trabalhando já? Opa, deliciando aquele cafezinho. Então, padre, eu não costumo tomar café, eu tomo água. Não importa. Água, café, chimarrão, tudo aquilo que você toma é sempre bem-vindo, né? E depois aí você se fortalece. Se fortalece com um alimento para poder continuar o seu trabalho. E logo mais, aí vem o almoço, né? Muitos dizem assim, rapaz, eu capricho mais no almoço. Não importa, o que importa é que bom que você tem ter um almoço aí caprichado, como alguns dizem, né? Com diversos elementos, com diversos alimentos. Pai nosso que estais nos céus, santificado seja o vosso nome, venha a nós o vosso reino, seja feita a vossa vontade, assim na terra como no céu. O pão nosso cada dia nos dai hoje, perdoai as nossas ofensas, assim como nós perdoamos a quem nos tem ofendido, e não nos deixeis cair em tentação, mas livrai-nos do mal. Amém. Ave Maria, cheia de graça, o Senhor é convosco. Bendita sois vós entre as mulheres, e bendito é o fruto do vosso ventre, Jesus. Santa Maria, Mãe de Deus, rogai por nós, pecadores, agora e na hora de nossa morte. Amém. E que a bênção de Deus desça e permaneça, Pai e Filho e Espírito Santo. Amém. Na sequência, as primeiras notícias, depois a boa música.
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0: Olá, que bom ter a sua companhia. Está no ar o Acaerte Notícias desta quarta-feira, 15 de julho de 2026. Eu sou a Marilis Pequeno e nos próximos minutos vamos passar pelos principais acontecimentos de Santa Catarina, com informação, serviço e os assuntos que estão em pauta no estado. Vamos aos destaques.
1: Receita Federal paga lote especial de restituição do imposto de renda a partir desta quarta-feira.
2: Campanha Nacional incentiva pais a levarem crianças entre 6 e 12 anos ao ortodontista para identificar precocemente alterações no desenvolvimento da dentição e da face.
3: Rodovias federais de Santa Catarina registram média de quase um acidente por hora em 2026. Balanço do primeiro semestre aponta aumento nos montantes de ocorrências e pessoas feridas e redução na quantidade de óbitos.
4: Quarta-feira, com predomínio do sol, entre variações de nuvens, com temperaturas amenas pela manhã e agradáveis à tarde.
5: Chuvas intensas elevam o risco de hepatite A. A vacinação segue como uma das principais formas de prevenção.
6: TSE estuda criar selo para premiar institutos que mais acertarem pesquisas eleitorais. Proposta foi apresentada pelo presidente do tribunal, ministro Cássio Nunes Marques, durante reunião com representantes de 19 institutos de pesquisa.
0: 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As chuvas intensas e os alagamentos aumentam o risco de doenças, entre elas a hepatite A. A diretora de Vigilância Epidemiológica reforça os cuidados para evitar a contaminação. A repórter Carol Denardi traz as orientações.
5: Chuvas intensas, alagamentos e enchentes aumentam o risco de hepatite A, doença que afeta o fígado e é transmitida principalmente pelo consumo de água e alimentos contaminados. Nessas situações, o contato com água contaminada por esgoto facilita a disseminação do vírus. A médica infectologista da Diretoria Estadual de Vigilância Epidemiológica, doutora Regina Valim, que também é gerente de infecções sexualmente transmissíveis, HIV, AIDS e doenças infecciosas crônicas, explica por que esses eventos elevam o risco da doença.
7: Com o aumento das chuvas, ocorre mais alagamentos, enchentes, então com isso aumenta o risco das pessoas entrarem em contato com o vírus, porque ocorre uma liberação de dejetos, de lixo, né? Tudo isso acaba facilitando, então, a contaminação daquelas águas com o vírus da hepatite A e as pessoas entrarem em contato, então, com esse vírus. Se elas não estão imunizadas, elas correm o risco de fazer a doença.
5: Os sintomas podem variar de leves até sinais mais característicos da doença, como pele e olhos amarelados. Segundo a doutora Regina Valim, a vacinação é uma importante forma de prevenção da hepatite A.
7: Aquelas pessoas que escaparam de fazer a vacina, elas podem procurar e serem devidamente vacinadas. No sistema público de saúde, ela está no calendário vacinal e para alguns grupos especiais, como essas pessoas que têm hepatopatia crônica, câncer de fígado.
0: As 10 rodovias federais de Santa Catarina registraram 4.221 acidentes de trânsito no primeiro semestre de 2026. O repórter Cadu Reis está conosco para ampliar os detalhes deste balanço.
3: Olá, Marilis. Um abraço a você e aos ouvintes. O montante de acidentes registrado representa um aumento de 8,2% em relação ao observado no mesmo período do ano passado, com uma média de mais de 23 colisões por dia, ou praticamente uma por hora. Conforme a Polícia Rodoviária Federal, 203 pessoas morreram e mais de 4.800 se feriram nas ocorrências. Com isso, houve redução de 11% na quantidade de óbitos e elevação de 9% no número de feridos. O chefe de comunicação da PRF em Santa Catarina, Adriano Fiamoncini, avalia o balanço dos dados do primeiro semestre nas BRs catarinenses.
8: Em relação a acidentes e feridos, os números são realmente preocupantes. Um aumento em relação ao mesmo período do ano passado, o número de veículos circulando cresce e, infelizmente, o número de acidentes e feridos acompanhou esse crescimento. A notícia boa é que os acidentes estão menos graves. O número de mortos, que é o número que mais preocupa, de vidas perdidas, diminuiu. Isso mostra a renovação da frota. Cada vez mais os veículos estão mais seguros, saem de fábrica com airbag, freios ABS, e podemos citar também a duplicação da BR-470 em Navegantes, Ilhota, Gaspar, Blumenau, Indaial. Isso ajudou bastante a reduzir o número de mortos na BR-470.
5: O Júlio Laranja reforça a importância da prevenção também na saúde bucal infantil. A campanha nacional orienta que crianças entre 6 e 12 anos façam avaliação com um ortodontista para identificar precocemente possíveis alterações no desenvolvimento da dentição e da face. A reportagem é de Vanessa Carini.
2: O Júlio Laranja é a campanha nacional de conscientização sobre a importância da ortodontia preventiva na infância. A cirurgia dentista especialista em ortodontia e odontopediatria, Letícia Zaki, destaca que a iniciativa reforça que crianças entre 6 e 12 anos devem passar por avaliação com um ortodontista para identificar precocemente alterações no desenvolvimento da arcada dentária e dos ossos da face.
9: Júlio Laranja, assim como todas as outras campanhas de cores aí, né, do calendário oficial brasileiro, é muito importante porque reforça que também na ortodontia a prevenção começa cedo. Então muita gente ainda associa o uso de aparelho ortodôntico a adolescentes e adultos, quando na verdade a maioria das alterações e dos problemas podem e devem já ser identificados na tenra infância. Né? Então, quanto mais cedo o diagnóstico de diversos problemas, maiores as chances de esses virem a ter a possibilidade de serem tratados de uma maneira mais simples, menos invasiva, evitar, por exemplo, cirurgias no futuro e com melhores resultados para o desenvolvimento dessa criança. Além de a gente conseguir diagnosticar a questão de alterações de hábitos e tudo mais que podem estar influenciando em todo o desenvolvimento craniofacial e dentário dessa criança.
5: Daqui a pouco, Marco Aurélio Gomes explica quem recebe o lote especial de restituição do imposto de renda pago pela Receita Federal.
10: FETRAN SESC apresenta Minuto do Transporte.
2: A Federação das Empresas de Transporte de Cargas e Logística de Santa Catarina, a FETRANSESC, empossou a nova diretoria para o mandato de 2026 a 2028. O empresário Dagnor Roberto Schneider foi reconduzido à presidência e seguirá à frente da entidade pelos próximos 2 anos. Com representantes de diferentes regiões do estado, a diretoria continuará defendendo o transporte rodoviário de cargas. O trabalho terá foco em infraestrutura, segurança viária, competitividade, de qualificação profissional e sustentabilidade. Durante a posse, Dagnor Schneider afirmou que o setor é um dos pilares da economia catarinense. Entre as prioridades estão ampliar o diálogo, fortalecer a representatividade da federação e contribuir para uma infraestrutura logística mais eficiente e um ambiente mais competitivo para as empresas.
3: Minuto Fecomércio Santa Catarina.
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10: Economia em destaque.
5: A Receita Federal começa a pagar nesta quarta-feira um lote especial de restituição do imposto de renda.
12: A expectativa é beneficiar cerca de 3,5 milhões de contribuintes que não estavam obrigados a entregar a declaração em 2025, mas tem valores a receber. O repórter Marco Aurélio Gomes conta pra gente quem tem direito a esse pagamento.
13: Olha, Marilis, esse lote é diferente do calendário tradicional de restituições do imposto de renda. Ele é destinado aos contribuintes que não eram obrigados a apresentar a declaração em 2025, mas que tiveram o imposto retido na fonte ao longo de 2024 e acabaram tendo direito à restituição. Segundo o Ministério da Fazenda, aproximadamente 3,5 milhões de pessoas serão beneficiadas, com um total de cerca de 460 milhões de reais em devoluções. O pagamento será feito automaticamente na conta vinculada à chave Pix do tipo CPF. Quem quiser conferir se está entre os contemplados, pode fazer a consulta pelo portal Meu Imposto de Renda ou pelo aplicativo da Receita Federal. A Receita também informa que os contribuintes poderão acessar a declaração gerada automaticamente para conferir os dados e, se necessário, fazer os ajustes. É importante lembrar que este pagamento não faz parte do calendário regular de restituições do Imposto de Renda 2026. O próximo lote regular continua previsto para o dia 31 de julho.
10: Direto de Brasília.
12: Rita, o Tribunal Superior Eleitoral estuda criar um selo de credibilidade para reconhecer os institutos de pesquisa que mais se aproximarem do resultado das urnas. Como deve funcionar essa proposta?
14: Olá, Marilis e ouvintes. É isso mesmo, Amarilis. O presidente do TSE, Tribunal Superior Eleitoral, ministro Cássio Nunes Marques, apresentou nesta terça-feira uma proposta para criar um selo de acurácia, ou seja, um selo de acerto, destinado aos institutos de pesquisa que tiverem maior índice de acerto nas eleições de 2026. A ideia foi discutida durante uma reunião com representantes de 19 institutos de pesquisa eleitoral. Pela proposta, o reconhecimento seria concedido após o segundo turno das eleições. A avaliação levaria em conta apenas as pesquisas divulgadas nos 7 dias que antecedem a votação e as pesquisas de boca de urna. Nunes Marques falou do objetivo da reunião com os institutos de pesquisas.
15: O objetivo desta reunião não é discutir resultados de pesquisa específicas, tampouco interferir na autonomia técnica das empresas responsáveis por sua elaboração. Pretende-se, na realidade, fortalecimento de um ambiente permanente de cooperação.
14: Durante o encontro, representantes dos institutos manifestaram preocupação com os critérios sugeridos e defenderam que o período entre a coleta dos dados e a eleição seja considerado na avaliação. O TSE vai receber sugestões para a proposta até sexta-feira.
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12: Depois de mais um amanhecer de frio em Santa Catarina, as temperaturas começam a subir ao longo do dia. Daniele Lima traz a previsão do tempo e a tendência para os próximos dias. Bem-vinda, Dani.
16: Obrigada, Marilis. Nossa saudação aos ouvintes. Nessa quarta-feira, o tempo segue firme com predomínio do sol em Santa Catarina. Pela manhã, ocorrem alguns nevoeiros isolados que logo se dissipam, dando lugar ao sol. Nos planaltos, Vale de Itajaí, Litoral Norte e Grande Florianópolis, ocorre maior nebulosidade, mas diminui ao longo do dia. O vento sopra do quadrante nordeste a norte, com rajadas no Grande Oeste, Planalto Sul e principalmente na Grande Florianópolis e Litoral Sul. As temperaturas estarão em elevação. As máximas podem atingir 22 graus em Criciúma, São Miguel do Oeste e Mafra chegam próximos de 20, Florianópolis, Jaraguá do Sul e Joaçaba, 18, e Lages, 14 graus. Na quinta-feira, o tempo continua firme e ensolarado. Novamente, teremos nevoeiros ao amanhecer, que logo se dissipam, e a nebulosidade entre o litoral e os planaltos diminui ainda pela manhã. As temperaturas mínimas devem ficar entre 5 e 8 graus nos planaltos e meio oeste, e de 8 a 14 nas demais regiões, e se elevam na tarde de quinta, ficando acima dos 18 graus e chegando até perto dos 26 no litoral sul. A tendência é de que o sol predomine nos próximos dias, mas a partir da próxima semana o tempo deve ficar mais instável, com chuvas frequentes. Então aproveite o sol e tenha um ótimo dia!
0: O Acaerte Notícias termina por aqui, mas a informação continua na programação da sua emissora. Obrigada pela audiência. Tenha um excelente dia. Amanhã eu tô de volta. Um abraço para você. Até lá.
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2: 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A hora certa.
1: Super Tubá, é a hora certa, são 7h01.
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1: São 7:03. Muito bom dia. Estamos chegando nesta manhã de quarta-feira, hoje 15 de julho de 2026, dia de São Boa Ventura e Santo Amaro, dia nacional dos clubes, dia nacional do pecuarista, dia mundial das habilidades dos jovens e dia do homem. Show do rádio tem apresentação de Antônio Nunes Bento e Gabriel Rodrigues. Participam do programa Ramon Silveira, Giovanni Martins e Lucas Marques. Trabalhos técnicos de Everton Luiz, gravações Lucas, Marcos e direção geral do padre Rafael Uliano.
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1: Bom dia, Gabriel. Como está o tempo em Tubarão, região e temperatura?
3: Bom dia a todos. 7:05 agora, 15 graus a temperatura atual, umidade relativa do ar 78%.
1: Show do rádio com 2:30 de muitas informações para você. Nos acompanhe pelo 104.9, lives no YouTube, além dos aplicativos Rádio TV Tubar e Rádios Net. Quando são 7:05, vamos para os destaques do programa. OAB pede a Alexandre de Moraes suspensão de restrição a Flávio e Bolsonaro.
3: Secretaria de Infraestrutura de Tubarão finaliza acabamentos em Aduelas na rua Elisa Matos.
1: Vereador César Damiani protocolou na Câmara de Jaguaruna projeto de lei que institui Declaração Municipal de Direito de Liberdade Econômica.
3: Trio invade sorveteria e furta veículo e equipamentos na entrada de Laguna.
1: Laguna confirma primeiro caso de dengue com transmissão dentro do município.
3: E com proposta de 59 milhões, a empresa vence licitação para a pavimentação da SC-108 no extremo sul catarinense.
1: No boletim policial, em Tubarão, dois homens suspeitos de tráfico de drogas foram detidos no bairro Nova Tubarão. Em Sangão, polícia militar apreende adolescentes que estavam circulando com um carro roubado. Em Armazém, homem com mandado de prisão ativo é preso pela PM. Em Bituba, jovem é detido por suspeita de tráfico e teleentrega de drogas. Em Gravatal, jovem de 17 anos é apreendido portando entorpecentes. Tudo isso e muito mais daqui a pouco no Boletim Policial.
3: Pouco mais em seguida, Ramon Silveira vai trazer os detalhes do repórter Tubar e também como foi o encontro de ontem com o padre Arnaldo, que ele é reitor da Igreja do Sagrado Coração de Jesus no campus da PUC no Rio de Janeiro.
1: Vamos então com o Giovanni Martins e o seu destaque. Alô, Giovanni, bom dia.
4: Bom dia. Laguna recebe assinatura de portaria que regulamenta a pesca artesanal do camarão.
3: Lucas Marques com o seu destaque.
5: Bom dia. Audiência pública debate controle de javalis para proteger lavouras e suinocultura em Santa Catarina.
1: E hoje tem o Papo Reto com Haroldo Silva Dura. Um show de informações para você. O show do rádio está só começando.
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1: Vamos então com os destaques de capa do Diário do Sul. Pesquisa traz o cenário da corrida ao governo do estado. Levantamento do IPC foi contratado pela Associação Catarinense de Jornais. Série B, mais perto do acesso, Leão do Sul joga hoje em casa. Lavagem de dinheiro. Operação policial apura esquema bilionário. Olimpíadas, conquista nacional. Eric Matias ganhou 3 medalhas no karatê. Medidas de prevenção, a Prefeitura de Tubarão apresentou ontem, durante coletiva de imprensa, as ações adotadas para evitar problemas mais graves em decorrência de situações climáticas. São os destaques do Diário do Sul.
3: Com os destaques agora do Diário Catarinense, Senado aprova pauta bomba com aposentadoria especial para agentes comunitários de saúde. Na Copa do Mundo 2026, a Espanha, coletiva e sólida, se impõe diante do brilho e do encantamento da França. Condenado por matar empresário em Santa Catarina, é preso na Alemanha após alerta da Interpol. E Laguna estuda medidas para melhorar o fluxo após o fechamento da ponte Anita Garibaldi e diminuir o caos na BR-101.
1: Vamos agora com os destaques do Folha Regional. Tubarão investe 40 milhões em obras para enfrentar El Niño no segundo semestre. Calor fora de época entre quinta e sexta-feira pode ter temperaturas próximas dos 30 graus Celsius. Celular pega fogo em residência de Laguna e derrete. A casa ia pegar fogo. Motoristas dormem ao volante em fila causada pelo fechamento da ponte Anita Garibaldi. Projeto de escola do Camacho em Jaguaruna transforma crônica escrita na Alemanha em jornada de aprendizagem. Vereador de Jaguaruna propõe projeto de lei que dispensa alvará para atividades de baixo risco. Nadadores Tubarão conquistam 46 medalhas no Campeonato Catarinense de Inverno. Brás do Norte, em operação contra o tráfico, suspeitos tentam fugir da polícia e jogam drogas pela janela do carro. E são os destaques do Folha Regional.
3: Agora com os destaques da Acaerte, Júlio Laranja alerta para a importância da ortodontia preventiva na infância. TCE pode criar selo para premiar institutos que mais acertarem pesquisas eleitorais. Chuvas intensas exigem cuidados para prevenir a hepatite A. E às vésperas de perder a validade, Senado aprova MP do frete mínimo.
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1: São 7:10. Um bom dia para você que já está acordado na cozinha, preparando o cafezinho. Outro dia eu passava por algumas senhoras. Ô, Antônio Bento, como é que você sabe exatamente de manhã, por volta de 7:10 mais ou menos, que nós estamos preparando o cafezinho? Que legal, hein? Então, para você na cozinha, já tomando o cafezinho, se aprontando para mais um dia de trabalho, porque hoje é quarta-feira. Você no trânsito, nas vias públicas da sua cidade, rodovias estaduais, BR-101. Alô, caminhoneiro, transportando o progresso brasileiro. Imagina só, já que eu falei em caminhoneiro, os caminhoneiros, né, ali parados na ponte Anita Garibaldi, acabaram dormindo ao volante, né? Opa. Só que o caminhão parado, né? O caminhão estacionado, parado, na enorme fila que acontece ali no momento que a engenharia está fazendo os reparos de recuperação da Anita Garibaldi. E vai até o dia 20. Esta é a previsão, né?
3: É, essa é a previsão, mas daí vai ser uma, depois na a entrevista com o nosso deputado Mário Mota, ele fala sobre a questão da ponte, os documentos obtidos e problemas estruturais de 2022. E a ideia da concessionária é colocar parcialmente, né, liberar, na verdade, parcialmente, de forma restrita, no caso de cargas pesadas, a passagem da ponte. Então, carros menores, vans, talvez ali, ou um...
1: De emergência,
3: então... carros de emergência, uhum. Né, se passar um caminhão do bombeiro, aí é a liberação. Mas aí, talvez um caminhão com uma carga muito pesada terá que passar na outra ponte, que é a Henrique Lage, na ponte da Cabeçuda.
1: Até que a ponte seja liberada oficialmente pelo setor de engenharia da via costeira concessionária aqui na região sul de Santa Catarina. OAB sanciona e aciona Moraes para suspender proibição de contato entre Flávio e Bolsonaro. O Conselho Federal da OAB, Ordem dos Advogados do Brasil, solicitou ontem que o ministro Alexandre Moraes, do Supremo Tribunal Federal, suspenda a proibição de contato entre o senador Flávio Bolsonaro e o ex-presidente Jair Bolsonaro. O pedido foi apresentado após a decisão que impôs ao parlamentar a suspensão das visitas ao pai por 90 dias. segundo a entidade, Flávio Bolsonaro apresentou uma representação na ordem após ser impedido de visitar o pai, alegando que também atua como advogado constituído no processo. A OAB sustenta que a legislação garante o direito de comunicação entre advogado e cliente, independentemente de outras restrições pessoais existentes. No ofício encaminhado ao ministro Alexandre de Moraes, a entidade afirma, ainda no documento, a ordem acrescenta: no caso, o requerente não se apresenta apenas como visitante ou familiar do custodiado, mas também como advogado constituído. Essa condição jurídica exige que eventual restrição de natureza pessoal não impeça de forma absoluta o contato necessário ao desempenho de sua atividade profissional.
3: E aqui em Tubarão, a Secretaria de Infraestrutura está concluindo os serviços de acabamentos das aduelas instaladas na rua Elisa Matos, lá no bairro São Martinho. Nesta etapa, as equipes realizam o rejuntamento para reforço e nivelamento das cabeceiras, além do acabamento do enrocamento executado com pedras, garantindo maior durabilidade à estrutura. Segundo o secretário de infraestrutura, Fabiano Mondolon, abre aspas, esses serviços são fundamentais para garantir a estabilidade da estrutura e a durabilidade da intervenção, oferecendo mais segurança e melhores condições de tráfego para quem utiliza a via. Essa rua, a Elisa Matos, uma vez a gente fez essa reportagem, eu fiz uma reportagem lá, o Antônio, não sei se você se lembra, era uma ponte que já estava caindo.
1: Quase dentro do rio.
3: Quase dentro do rio, é um riachinho lá que tem, né? E aí, acho que nem é um riachinho tão extenso assim. E aí, se eu não me engano, essa rua, e aí um morador ele nos chamou, agora eu não me recordo o nome dele, do morador, mas se ele estiver ouvindo a rádio aqui, ele pode mandar uma mensagem pra rádio. Não sei se aquela ponte tá pronta, acho que não, porque olha, ele ainda passou por aquela ponte ali, não sei como é que teve um carro que também passou por aquela ponte. Ponte já estava pedindo socorro.
1: Caindo aos pedaços.
3: Era que nem uma casa dos anos 1900.
1: O quê?
3: Rapaz. Estava precisando de reparo e, olha, o pessoal já estava brabo lá com o secretário que não tinham reparado. Não sei como é que está a situação agora. Talvez tenham reparado, não posso dizer com certeza aqui, mas eu espero que tenham reparado, porque, olha, não passava nem caminhão aquilo lá.
1: Nem caminhão.
3: Ponte de madeira, né?
1: E é sobre esses temas, assuntos, essas pautas, né? Sabemos da enorme pauta de trabalho, de muita demanda por parte da infraestrutura aqui em Tubarão. Muito Fabiano Bodolon, que é o atual secretário, tem a sua equipe não suficiente para atender toda a demanda aqui na Cidade Azul, seja no interior, seja aqui no centro da cidade, algumas ruas calçadas, né, sempre aí para reparação do setor competente da municipalidade, mas de toda forma, se tem uma ponte nessas condições, que um acidente mais grave pode acontecer, antes que um mal maior aconteça, tem que fazer a reparação desta realidade. Por falar em calçadas, eu gostaria aqui, já que a gente falou, criticou, né, da calçada ali na Praça Walter Zumbrich, depois da Praça 7 aqui, entra ali no na Praça Walter Zumbrich e arrumar a calçada ali.
3: Toda ela?
1: Exatamente, agora não tem mais cratera, não tem mais buraco. Então, parabéns aí, equipe. Não sei se foram serviços públicos ou a secretaria do módulo do Fabiano Bodolon,
3: né?
1: Da infraestrutura, mas de toda forma queremos cumprimentar aqui aos profissionais que fizeram um belíssimo trabalho. Agora causa mais segurança para os transeuntes nessa calçada pública que era de responsabilidade da prefeitura aqui do Tubarão. Parabéns.
3: Agora ainda tem muito trabalho para o Bodolon, para o Fabiano, que tem a operação Tapete Preto, que agora assim foi nomeada. Eles vão fazer aí a repavimentação, vão pavimentar novamente ou pavimentar alguns trechos na Geral dos Pet, uma lá no Leon, barra, bairro Maitá, vai ali na São João, ali no trecho do Morrotes, se eu não me engano, acho que lá no São João eles não vão fazer, mas ali no trecho do Morrotes mesmo, que aquele trecho ali do Morrotes tá feio.
1: Tá feio.
3: Tem que fazer,
1: Tem buraco pra mais de metro.
3: Tem buraco pra mais de metro. Aqui na Coronel Colasso, na subida também, aqui, ó. Também. Subi aqui pra vir trabalhar hoje. Passei por uns dois buracos. O carro quase que desmonta.
1: É, depois da chuva do último sábado, que choveu muito forte, não só aqui em Tubarão, como em toda a região sul, vários municípios, né? Muitos buracos foram. Muitos buracos aconteceram em algumas vias, né? Buracos só pode ser. Aconteceram buracos aqui. Mas de toda forma, como a gente sempre fala, né, Gabriel? A demanda é enorme, mas a equipe do Fabiano está tentando recuperar essas crateras nas principais vias públicas aqui de Tubarão. São 7:19, Laguna confirma primeiro caso de dengue com transmissão dentro do município, viu, Gabriel? A Prefeitura de Laguna, por meio da Secretaria de Saúde, confirmou o primeiro caso autóctone de dengue registrado no município neste ano. A confirmação representa um importante alerta para a circulação do vírus na cidade, já que a infecção ocorreu dentro do próprio território lagunense. O caso foi identificado durante o mês de junho, conforme a investigação epidemiológica. A pessoa infectada não esteve em viagem nos 14 dias anteriores ao início dos sintomas, o que caracteriza a transmissão local da doença por um mosquito Aedes aegypti infectado. Com a confirmação, as autoridades de saúde reforçam o pedido para que a população intensifique os cuidados na eliminação de possíveis criadouros do mosquito, responsável também pela transmissão da chikungunya e também da zika. Então, todo cuidado é pouco, né?
3: Como é que é o mosquito?
1: Aedes aegypti.
3: Egípcio?
1: O correto é Aedes aegypti.
3: Teu inglês tá bom, hein?
1: As duas primeiras letras não se pronuncia.
3: É, né?
1: De acordo com os grandes, né, cidadãos aí, os grandes professores de português.
3: Tá bem do inglês, hein?
1: Aedes aegypti.
3: Poliglota.
1: Amigo.
3: E uma sorveteria lá em Laguna, Antônio Bento. O pessoal foi roubar sorvete ontem.
1: O quê?
3: Hoje de madrugada. Não, mentira, foi ontem de madrugada. Foi invadida lá no bairro Mato Alto. Lá em Laguna, ali às margens da rodovia Francisco Fernandes Pinho, antiga SC-436. Olha, a situação que o pessoal se encontrou lá, absurdo, né? Os caras, foram em três. Já tem até flagra na câmera de segurança aqui. Uma máquina de solda, um celular, fiações e canos de cobre, além de um computador portátil, acho que um notebook.
1: Fizeram a limpa. Né?
3: Ferramentas e um carro foram furtados do estabelecimento. O veículo posteriormente foi encontrado em razão de ser equipado com localizador. Aí um boletim de ocorrência também foi registrado. Mas eles não conseguiram roubar o sorvete. Aí eu acho que ia derreter no meio do caminho. Mas olha, situação complicada. O pessoal tá, até as sorveterias, o pessoal tá furtando canos de cobre. O pessoal tá furtando e revendendo por aí, né? Claro, a polícia sempre orienta, né? Se você acabar vendo alguém revendendo cobre, fios de postes assim, que o pessoal tá subindo aí nos postes para roubar a fiação aí, tem que acionar a polícia e denunciar esse cidadão de mal aí.
1: Porque é produto de furto.
3: Produto de furto. Aí tu vai comprar um produto de furto? Não vai, né? Tem que denunciar para a polícia fazer o trabalho dela, prender esse cidadão de mal aí que não tá agregando, só tá furtando fio e tá deixando o pessoal sem energia em casa.
1: É lamentável. Alô, Paulo Menezes, está ligado conosco, sempre acompanhando, tomando cafezinho, toda a família, esposa, aí acompanhando o nosso show do rádio nesta manhã de quarta-feira, Gabriel.
3: E a empresa que vai executar as obras de pavimentação da SC-68 entre Praia Grande e Jacinto Machado foi definida. Ao todo, 9 empresas apresentaram propostas com valores entre 59 milhões e 81 milhões de reais. A empresa LCM Construção e Comércio de Minas Gerais venceu a licitação com uma proposta de 59,3 milhões de reais, valor 27% inferior ao orçamento inicial, que era de 81,2 milhões de reais. As três primeiras colocadas têm até hoje para apresentar as documentações de exequibilidade. A obra é considerada estratégica para o desenvolvimento regional e representa um avanço aguardado há anos pelos municípios do extremo sul catarinense e contempla a conclusão de 31,1 quilômetros da rodovia. O edital prevê a execução de serviços de terraplanagem, pavimentação, drenagem, sinalização, obras complementares, contenções, recuperação ambiental e obras de arte especiais. A pavimentação da rodovia é uma das principais reivindicações dos municípios da região e tem mobilizado lideranças políticas, entidades representativas e a comunidade ao longo dos últimos anos. Com a conclusão da ligação entre Praia Grande e Jacinto Machado, a expectativa é ampliar a integração regional, melhorar as condições de deslocamento e impulsionar atividades econômicas ligadas ao turismo e à produção local. Após a conclusão do processo licitatório e a emissão da ordem de serviço, a empresa vencedora terá prazo de 18 meses para executar os trabalhos previstos no contrato. Mais uma obra aí na região sul, agora no extremo sul catarinense, uma obra viária de infraestrutura que é importante também para nossa região.
1: Com certeza. 7:23, vereador Diego Aluna propõe projeto de lei que dispensa alvará para atividades de baixo risco. O vereador César Damiani protocolou na Câmara de Vereadores um projeto de lei que institui a Declaração Municipal de Direitos de Liberdade Econômica. A proposta prevê a dispensa de alvará e de outros atos públicos de liberação para cerca de 896 atividades econômicas classificadas como de baixo risco. A iniciativa segue um modelo já adotado em Orleans. Antes de apresentar o projeto, Damiani conversou com o presidente da Câmara de Orleans, Murilo Hoffmann, para conhecer a experiência do município com a aplicação da legislação. Segundo o vereador, a proposta busca facilitar a vida de quem deseja empreender, reduzindo entraves burocráticos. Conversando com Murilo, vi que Orleans já deu esse passo e que faz todo sentido levarmos a mesma lógica para Jaguaruna. Quem quer empreender, gerar emprego e movimentar a economia da nossa cidade não pode ficar refém de burocracias desnecessárias. O papel do poder público é facilitar, não travar, afirmou César Dabiani. Bom projeto, hein? Parabéns. Está funcionando muito bem em Orleans, esse projeto para desburocratizar as atividades. O empreendedor, o pequeno, o médio, o grande empreendedor que quer empreender em Jaguaruna, é o caso aí desse projeto muito importante apresentado na Câmara de Vereadores pelo vereador César Damiani.
3: 7:25, e ontem teve o jogo da Copa. Daqui a pouco, às 11, o Giovanni vai falar mais do Bola em Jogo, depois a gente passa também as reportagens do nosso repórter Giovanni Martins.
1: A França
3: se lascou.
1: Se ferrou.
3: Ah. Ontem foi o dia da queda de Bastilha
1: Mbappé
3: e a queda da França.
1: E tantos outros, né, não surtiram efeito.
3: Vou citar uns três jogadores aqui da França que eram o renome mundial. Mbappé, Dembélé, Doué. Jogadores aí.
1: Repete.
3: Mbappé, Dembélé e Doué. Doué, tá
1: que
3: doendo?
1: Trio, hein?
3: Tá doendo tudo,
1: tá
3: aí. A França perdeu, a Espanha fez 2-0, o ditador Mbappé não conseguiu fazer um golzinho, e é isso aí, ó. Agora é hoje a
1: Argentina
3: e
1: Inglaterra.
3: Briga grande.
1: Você vai torcer para quem?
3: Inglaterra. Claro, eu não gosto da Argentina.
1: Não, eu prefiro a Argentina.
3: Por quê?
1: É porque
3: é brasileiro?
1: Nosso vizinho aqui, né?
3: Nosso vizinho,
1: né? Da Europa, né?
3: Não, nosso vizinho, nada.
1: Você nem é europeu.
3: Mas a Argentina vai ficar. Mas eles também não são europeus, a Argentina? Eles se sentem uns europeus?
1: A Argentina é sul-americano.
3: Não, eles se sentem uns europeus, claro. Também, ô André.
1: Não.
3: Sentem, sim. Rapaz, se a Argentina ganhar o jogo e ganhar da Espanha, que eu acho que é difícil que ganhe da Espanha, porque a Espanha. Se a Espanha ganhar da França, ganha de qualquer um agora.
1: Uhum.
3: Mas se a Argentina ganhar, chega a quarta estrela, rapaz. Não pode chegar.
1: Mas a Argentina tem o Messi.
3: Mas e daí que tem o Messi? Eu não gosto do Messi também. Eu não gosto nem do Cristiano Ronaldo. Então, não pode. A Argentina não pode chegar nos pés do Brasil.
1: A Argentina não tem Neymar, não tem Júnior.
3: Não tem Vinícius Júnior?
1: Não tem esses caras.
3: Não tem esses caras aí?
1: Pé torto.
3: Pé torto, né? Tá demais. O Hendrick, que é pé torto, perdeu o gol. Mas a Argentina não vai ganhar. Harry Kane, Bellingham, Eu vou torcer, mas tem uma zica chamada assim, Antônio Bento, que se você torce para a seleção que vai eliminar a Argentina elimina. Se você torce, olha, eu torci para o Brasil perdeu. Eu torci para a Suíça perdeu. Eu torci para a França perdeu. Puta. Vou torcer para a Argentina perder, então.
1: Você tem um pé frio,
3: hein? Pé frio, bicho, né? Pé frio.
1: Principalmente nesse inverno. Mas tá bom. São 7:29. Vamos aí.
3: Um boletim do hospital.
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3: Com as informações da Daniela, atendimentos adultos na emergência 199, atendimentos adultos no pronto atendimento 38, atendimentos pediátricos na emergência 58, pediátricos no pronto atendimento foram 8, nascimento 6. Empate. 3 e 3 meninos e 3 meninas. Infelizmente, tivemos 4 óbitos.
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1: São 7:30. Vamos então com as ocorrências do setor policial das últimas horas. Começamos pelo Copom, Centro de Operações da Polícia Militar, que registrou ocorrência tráfico de drogas em Tubarão ontem por volta das 14:15. Polícia Militar prendeu 2 homens de 43 e 33 anos suspeitos de envolvimento com tráfico de drogas na modalidade teleentrega. Durante a ação, as guarnições flagraram e registraram a realização de entregas de entorpecentes, sendo posteriormente realizada a abordagem do veículo utilizado pelos suspeitos no bairro Nova Tubarão. Na busca veicular, foram apreendidos aproximadamente 31,11 gramas de cocaína, distribuídos em porções prontos para venda. 82,7 gramas de maconha, também fracionados para comercialização, além de 2 aparelhos celular. Os 2 homens receberam voz de prisão e foram encaminhados à delegacia de polícia civil, juntamente com o material apreendido e o veículo utilizado na prática criminosa para as providências cabíveis. Mais tráfico de drogas, Capivari de Baixo, 2:30 da tarde de ontem. Polícia Militar apreendeu um adolescente de 15 anos por ato infracional ao tráfico de drogas após diligências iniciadas durante o atendimento de outra ocorrência. Durante a ação, o adolescente tentou fugir ao perceber a aproximação da guarnição, sendo posteriormente localizado. Com base em informações, foram realizadas buscas nas proximidades onde o garoto foi encontrado. Inclusive, a polícia encontrou uma pochete escondida dentro, 13,7 gramas de cocaína fracionados em 21 porções prontas para comercialização, R$250 em dinheiro e um aparelho celular. O adolescente assumiu a propriedade do material apreendido. Diante dos fatos, ele foi apreendido e encaminhado à delegacia de polícia, juntamente com a droga e os demais objetos apreendidos. Ocorrência recuperação de veículo no centro de Sangão às 4 horas da tarde de ontem. Polícia Militar recuperou um veículo com registro de furto após receber informações sobre a circulação no município de Sangão. Durante as diligências, o automóvel foi localizado e abordado no centro. No veículo estavam 2 adolescentes de 15 e 16 anos que foram identificados e conduzidos à delegacia de polícia civil para os procedimentos cabíveis. Durante as buscas pessoal e veicular, nenhum objeto foi recuperado, foi encontrado pela polícia. Cumprimento de mandado de prisão em armazém Cidade Amiga, 16:40 de ontem. Polícia Militar cumpriu o mandado de prisão pelo crime de furto contra um homem de 33 anos durante diligências realizadas no bairro Vila São Bernardo, em Armazém. Após a abordagem, o homem foi identificado e foi cientificado da ordem judicial e recebeu voz de prisão. Em razão do fundado receio de fuga, foi necessária a utilização de algemas durante a condução. Na sequência, o preso foi encaminhado ao presídio de Tubarão, onde permaneceu à disposição da justiça. Tráfico de drogas em Gravatal. Ontem à noite, por volta das 8h56, polícia militar apreendeu um adolescente de 17 anos por ato infracional ao tráfico de drogas durante rondas ostensivas no bairro Brasília, em Gravatal. A abordagem foi motivada por informações de que o adolescente estaria envolvido com a comercialização de entorpecentes na região. No momento da ação, a guarnição visualizou o adolescente dispensando o objeto em direção a uma área de mata, onde foram localizadas 11 porções de maconha, totalizando aproximadamente 14,2 gramas, embalados individualmente e prontos para comercialização. O aparelho celular também foi apreendido para subsidiar a investigação. Outro adolescente que estava no local foi identificado e liberado após não serem constatados elementos que justificassem a apreensão. O adolescente apreendido foi encaminhado à delegacia de polícia civil, juntamente com o material apreendido, para os procedimentos legais, segundo a polícia. E atenção, suspeita de tráfico de droga engole porções de cocaína, passa mal e é levada ao hospital. Uma mulher de 22 anos foi presa na noite de ontem por suspeita de tráfico de drogas no bairro Nova Brasília, em Bituba. Segundo a Polícia Militar, a ação foi desencadeada após informações apontarem que a suspeita estaria comercializando entorpecentes por meio do sistema de teleentrega. Ela foi abordada nas proximidades da própria residência. Durante a abordagem, a mulher informou aos policiais que havia ingerido porções de cocaína ao perceber a aproximação da guarnição. Em buscas realizadas no imóvel, os militares encontraram aproximadamente 28 gramas de cocaína fracionada em porções prontas para venda, além de dois aparelhos de telefone celular e anotações relacionadas ao comércio de drogas. O serviço de atendimento móvel de urgência SAMU foi acionado para prestar atendimento à suspeita, que foi encaminhada ao Hospital São Camilo e permaneceu sob escolta policial até receber alta médica. Após a liberação, a mulher foi conduzida à delegacia de polícia civil. Os entorpecentes e os demais materiais apreendidos também foram encaminhados para os procedimentos legais. Foram essas as ocorrências do Centro Policial das últimas horas aqui no Show do Rádio.
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1: São 7h36. Show do Rádio, manhã de quarta-feira. Um bom dia para o nosso ouvinte, o Césio Saturno. Alô, Césio, aquele abraço, obrigado pelo carinho da audiência. Sempre ligado aí com a Super Tubá. Mais um ouvinte aqui mandando mensagem. Bom dia. Um alô aí para o prefeito de Aguaruna, Santa Catarina e Rua Santo Inácio, porque tá difícil transitar, pois é preciso melhorar esta rua que está toda esburacada e várias ruas também do Camacho, segundo o nosso ouvinte aqui, o Edson Gonçalves. Mais um ouvinte mandando mensagem aqui, mandou áudio, que mandou áudio a gente primeiro ouve, né? Para depois passar aqui no nosso Show do Rádio. Queremos mandar um bom dia também especial para o Padre Valdir lá em Grão Pará. Alô, Padre Valdir, tudo certinho? Padre Lucas em Morro Grande também.

0: sempre ligado aos demais padres da Diocese do Barão, nosso bispo Dom Adilson, o Josiamar Dom Adilson, tomando aquele chimarrão e ouvindo o show do rádio, onde quer que ele esteja, né? Aqui ou em viagens, sempre acompanhando e tomando o seu chimarrão bom gaúcho. São 7h38, intervalo, a gente volta já.
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3: Beleza, 7h44, show do rádio amanhã de quarta-feira. Vamos agora à previsão do tempo.
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5: As temperaturas seguiram muito baixas nas últimas 24 horas em todo o estado e houve formação de geada em vários municípios. A partir desta quarta-feira, o vento começa a mudar e vem, por incrível que pareça, ar quente por aí. O vento vai soprar do quadrante norte, denunciando jato de baixos níveis. Esse jato de baixos níveis nada mais é do que aquele fluxo de ar quente que vem da Amazônia e traz as rajadas mais fortes de vento. Apesar do frio do período noturno, pela tarde deve esquentar bastante aqui sobre a nossa região, principalmente a partir desta quinta-feira. A grande mudança de tempo é aguardada para os próximos dias, onde áreas de instabilidade podem trazer pancadas acumulativas de chuva e risco de tempestades, principalmente a partir de domingo. É alto. Neste momento, de acordo com as simulações numéricas, o risco de severidade em vários municípios do estado, iniciando pelo setor oeste e atingindo as demais regiões no decorrer desta próxima semana. Além de granizo e rajadas de vento, há expectativa de cargas importantes de chuva, com acumulados em alguns pontos que podem com facilidade superar os 100 milímetros. Diante de um cenário de extrema instabilidade, os órgãos oficiais de meteorologia no Brasil, que são somente o INMET, o Instituto Nacional de Meteorologia, e o CPTEC INPE, já deram a carta branca. Vem reviravolta de tempo por aí e com alto risco de impacto à sociedade. Por isso, você que acompanha a programação, fique atento para os boletins de alerta ao longo dos próximos dias, pois essa mudança vai mexer com o seu cotidiano também. Temperatura máxima hoje prevista de 22 graus, mínima na próxima madrugada de 13 graus em Gravatal, Içara e Maruí, em Imbituba, Jacinto Machado e Tubarão. Daniel Panobianco, da agência PD Radar, com exclusividade para Tuba FM.
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3: Beleza, 7h47. Vamos então à nossa entrevista hoje conosco. Faz um tempinho, né? O Jonathan, do Sony Bestar Colchões. Eu inicialmente cumprimentando, Jonathan. Muito bom dia, Jonathan. Tudo bem?
6: Bom dia, Antônio Bento. Bom dia, Gabriel. Bom dia pra você, minha amiga. Pois é, pegou uns 3 meses de férias, né? Quando eu vim aqui, tá de férias, né? 3 meses de férias. 3 meses. É bom, né? É bom trabalhar na Tubá, né, Antônio?
3: Claro. 90 dias.
6: 90 dias, 90 dias, né? Tá certo.
3: Eu quero dizer uma coisa, que eu estava com problema de sono, inclusive dormindo não estava legal. Comprei um colchão do Sony Bestar Colchões, do Jonathan. Realmente foi um colchão que fez a diferença. Jonathan, parabéns, cara.
6: Por quê, Antônio? Porque é um colchão tecnológico, né? Hoje a palavra popular, né, se chama colchão, mas o nome técnico, né, seria um aparelho terapêutico. Porque as pessoas confundem muito, Antônio, um colchão de mola, de espuma, né, com o nosso colchão tecnológico. Por quê? Ele é um colchão que é desenvolvido desde o tecido, uhum, até a espuma, né, para trazer a melhora do sono, a descanso, a reparação do sono, né, ou seja, do corpo e mentalmente. Porque muitas pessoas hoje com muitos problemas de saúde, né, e acabam não conseguindo descansar, nem o corpo, é a própria mente, né. Exemplo, tem pessoas que hoje sofrem com insônia. Então, pessoas com insônia hoje é complicado, tem pessoas que dormem uma hora por dia, duas, uhum, horas, e isso lá na frente acarreta vários problemas.

0: Então, se tiver um colchão bom, isso aí pode causar problema.
1: Exatamente. Então hoje o nosso colchão, rapidamente, o que o nosso colchão tem? Ele é um colchão, como colchão de mola, colchão de espuma, que a gente vende também na loja. Você vai comprar um bloco de espuma, um bloco de mola. É isso. O nosso colchão não. Hoje o nosso colchão, ele tem um tecido inteligente, uhum. que é um tecido antiácaro, antialérgico. Opa. Ele vai ter uma placa de espuma chamada Rabatan, que é uma espuma, Antônio, vulcanizada.
0: Okay.
1: Vulcanizada, que é onde é colocado os ímãs do colchão. E abaixo do Rabatan, nós vamos ter colchões com placas de espuma DTT3 ou D45, placas de espumas ortopédicas e com a densidade inteligente ou densidade progressiva. O que é isso, Antônio? Não adianta comprar um colchão, né? Ah, eu quero dormir que nem no piso, duro que nem um piso. Não adianta. Hoje o nosso colchão tem a tecnologia. Qual é a tecnologia? Pegar um caso hipotético. Pegar aí um casal, uma pessoa pesa 150 quilos e outra 50. Coitado da mulher, né, Gabriel? Tá lascada, né? Mas enfim, mas é bom que se rolar num colchão não afeta nada. Mas o que é legal? Senão esmaga, né? O que é legal do colchão? Ele vai fazer um molde, então ele vai tirar o peso do quadril e vai subir pro ombro, pra lombar, pro quadril e pras pernas.
0: Vai modular.
1: Vai modular esse corpo, né? É claro que isso demanda alguns meses. Vamos pegar essa mesma pessoa aqui, 150 quilos por aí, fez uma dieta boa, botou, aplicou uns manjaros da vida ali, perdeu, vamos exagerar, 100 quilos, vamos exagerar, tá? Gradativamente o colchão vai fazer esse molde, o peso, porque é como se fosse uma mola, um fecho de caminhão, ela vai trabalhando. E além disso, vem aí sim a questão do magnetismo, do infermelon, que são ímãs que no colchão, né? Magnético. Você gosta de falar, bater nessa tecla. O magnético, a única coisa que não pode ter o magnético é pessoas que têm marca-passo. Tá? Esquece o coração. Você pode ser infartado, ter o ponto safena, molinho, estende. O problema não é o coração. O problema é a bateria do marca-passo. Porque esse magnético, ele puxa muita carga. Então não é que a pessoa vai morrer, mas a pessoa, a bateria, exemplo, se uma bateria do marca-passo tem a vida útil de 10 anos, vai ter a vida útil de 5 anos. Porque ele puxa muita carga. Então, para nós que não temos esse problema de marca-passo, o que ele ajuda? Inflamações. Por isso, você que sofre com dores no pescoço, né? Tem muita bursite, sabe? Tem muito peso, movimento repetitivo, artrite, artrose. O colchão, primeiro, pessoal, não cura ninguém. Quem cura é Deus. Não cura ninguém. Mas ajuda. Por quê? Tem essa ação anti-inflamatória. Eu sempre brinco com o pessoal, né? Eu vendo o colchão pessoal na cidade? Vendo. Mas o que é o nosso forte hoje em toda a região? Pessoal do interior. Né? São os pessoal do leite, do fumo, pessoal do arroz, pessoal da maçã. É o que mais compra. Então, pessoas com os colchão, não precisa estar entregando uma cama, compra o colchão e a cliente já com a mão. Resolve. Alguns casos compram, dá uma aliviada, e alguns casos mais graves, infelizmente, nem uma cirurgia resolve. Então são vários casos. Mas ajuda, ajuda bastante. E o principal, muitas pessoas, a massagem. Muitas pessoas, Antônio, estão acostumadas de ir no shopping e fazer aquela massagem de cadeira de shopping, né? Então as pessoas acham que a massagem, é besteira. Não, a função da massagem, o nome técnico, é a vibroterapia. Função do colchão, trabalhar parte das pernas. Você que é uma pessoa que tem muitas câimbras, formigamentos, varizes, a massagem, a função é isso, é te estimular a parte circulatória, a parte muscular, então ajuda a aliviar as tensões e também, em segundo plano, não menos importante, ajuda o quê? A relaxar a parte da lombar, a parte da coluna. E como é que essa massagem? Hoje o colchão, ele tem um controle, você consegue programar o colchão de 15 a 45 minutos, então, exemplo, botou o colchão meia hora, o colchão ele desliga sozinho. Você não precisa ficar acordado a noite toda, acordar de madrugada pra desligar a massagem. É automático. O que é legal também? Vamos dizer que o maridão aí acordou meio bravo, não quer fazer massagem? Faz só do lado direito, só do lado esquerdo. Você consegue controlar os pontos da massagem? Ah, eu tô com muita dor no pescoço, fazer só no pescoço, fazer só nas pernas. Consegue controlar os pontos da massagem, né? E nós temos colchões até com despertador. Então, em vez de você. É, negócio é chique. Em vez de você acordar no susto, né? Com o celular tocando lá, a mulher já te briga, batendo na porta, tá atrasado.
0: O colchão fica dando um toque.
1: Não, toque não, calma. Não, calma, toque não. Não, o que acorda, Antônio? Bota o colchão 6 da manhã. O colchão te acorda com a massagem. Exatamente. Começa com a massagem.
0: É isso que eu quis dizer.
1: Né? Sim, mas só tem um problema, nosso colchão. Tem um problema, nosso colchão. Isso eu admito. Se o cara é meio vadio, rapaz, aí é complicado.
0: Aí é complicado.
1: Por isso que vão vender o colchão no cartão à vista. Se perder o emprego, mas eu recebo o colchão. Não, eu tô brincando. Mas a massagem, né? Ele vai acorda com essa massagem. E eu quero trazer um depoimento hoje, Antônio. A gente falou tanto do colchão antes de trazer a promoção. Da nossa cliente, a Juliana, aqui de Tubarão. Quero mandar um abraço pra ela, pra dona Jovelina também, aqui de Tubarão. Cliente nossa. Compraram dois colchões, mãe e filha.
0: Que bom.
1: A mãe comprou o colchão e a Juliana comprou o colchão também. E ela mandou um áudio falando sobre a questão do colchão, da sono e bem-estar. Vamos escutar? A Juliana.
2: Oi, eu me chamo Juliana, moro na Praia Redonda em Tubarão E depois que eu comecei a usar essa cama com colchão magnético e massagem, meu momento de descanso ficou muito mais confortável. A massagem é muito relaxante e a qualidade do sono melhorou. E eu estou muito satisfeita.
1: Viu só que legal? Esse áudio que ela gravou foi entregue o colchão, não deu 5 dias, tá? Não deu 5 dias, ela já gravou esse áudio, ela já sentiu essa melhora já imediata. E isso.
0: Mandou pro Jonathan.
1: É isso que ainda o colchão, a tendência do magnetismo é cada vez a massagem, né? Uhum. Com o tempo ainda melhorar ainda mais. Também tinha um colchão tecnológico para trazer saúde para você e para sua família.
0: É verdade. Durante o dia, a gente tem aí um desgaste muito grande psicológico e também no corpo. Nada melhor do que ter um bom colchão para dormir fora bem
3: que,
0: à noite.
3: Fora, né? Que fica sentado nessas cadeiras assim, né? Dia inteiro.
1: Dia inteiro, né?
0: É verdade.
1: Mas olha um ponto interessante. Qual hoje para vocês, Gabriel Antônio, vocês acham o móvel mais importante da casa? Qual que vocês acham ou teria que ser?
3: Eu acho que é a cama.
1: Deixa eu propor essa montar isso. Tem pessoas hoje que tem casa, né? Tem 3, 4 televisões que às vezes nem assiste televisão. Tem um sofá lá que gastou 10 mil sofá pra visita com os outros mais antigos.
3: Aquele que estica.
1: Mas nem vem visita hoje na casa, né?
0: É, claro.
1: Então investe tantas coisas dentro da casa e hoje o mais importante, o móvel que você mais usa na sua casa é o colchão. Que pelo menos aí 6, 7 horas você fica usando.
0: É.
1: E a pessoa dá importância pra tudo na casa.
0: E principalmente no inverno, a pessoa volta pra cama.
1: Exatamente, né? Então, tirando a questão de saúde, né? Física e mental. Porque assim, pessoal, eu tô muito estressado com a minha família em casa, eu não tô rendendo, eu não tô legal e tal. Uma grande maioria é o colchão. Porque se você não dorme bem, porque assim, dormir, todo mundo dorme. Uma hora, mas todo mundo dorme. Mas descansar são poucos. Aquele sono que você deita, que você apaga, o famoso apagão que você deita ali, você está descansando. Se você é aquela pessoa que deita, levanta para ir no banheiro, acorda para um lado, vira para o outro, vai na geladeira, toma um cafezinho, volta e tal, você não descansa. E lá no seu dia a dia, lá na frente, você paga por isso. E a pessoa não para pensar nisso.
3: É.
1: Você, às vezes, está estressado, com vários problemas de saúde, porque um dos motivos, não só o motivo, mas um dos motivos, é porque você não está dormindo bem. Se você não dorme bem, você não tem um colchão bom. Então tem que ter um colchão de qualidade.
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3: 8 horas e 1 minuto, intervalo, voltamos já.
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11: A seleção da Argentina chega à Copa do Mundo de 2026 não apenas como atual campeã, mas como a equipe a ser batida, alternando o topo do ranking mundial e ostentando a hegemonia das eliminatórias sul-americanas. Sob o comando de Lionel Scaloni, a escaloneta evoluiu de um time dependente de seu camisa 10 para uma máquina tática coletiva. O grande destaque segue com Lionel Messi, que fará sua sexta participação em mundiais, um recorde histórico. Menos anos pressionado após o título no Catar, Messi é cercado por uma geração consolidada, com Enzo Fernandes e Julián Álvares. E por novidades como José Manuel Flaco Lopes, destaque no Palmeiras. A seleção albiceleste busca ser a primeira bicampeã consecutiva desde o Brasil de 1962.
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0: 8:04, show do rádio manhã de quarta-feira. Queremos mandar aqui um bom dia para o Jucemar da Pascon. Hoje está soprando velhinhas. Parabéns, 78 Jucemar.
1: Anos. Quantos? 78?
0: Ah, você está falando, hein?
1: Não sei, eu acho que ele falou.
0: Não quero nem saber. Vai apanhar do Jucemar. Nosso amigo Jucemar da Pascon, aquele abraço, parabéns, saúde e felicidade aos demais aniversariantes. Vamos agora acionar ele, Ramon Silveira, com o trânsito.
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3: Vamos então, Antônio Bento e Gabriel, com as informações do trânsito. Nós temos aqui em Tubarão, trânsito parado, perto da rodovia Ivani Freta Moreira. Também temos o trânsito parado na rua Padre Nóbrega. Trânsito intenso, muitos carros passando agora na rua Rubens Faraco, em Tubarão. Trânsito parado na rua São João, trevo do São João, viaduto com morrotes. Moderado na marginal da BR-101 em Tubarão. Trânsito com via interditada, rua José Evaristo Fogaça. Temos buraco na rua Altamir Guimarães, da Engenheiro Anis Gualberto, buraco na rua São João. Via interditada, Ângelo Zamparete, em Tubarão, para obras. Mais uma interditada para obras, senador Arno Damiani. E ainda nós temos aqui o trânsito na BR-101, rodovia Governador Mário Covas Laguna, trânsito com via interditada, as obras de manutenção da ponte Anita Garibaldi continuam, previsão para o dia 20 ser liberada a ponte, né? Pelo menos é uma previsão, né? Não é uma certidão. Trânsito está parado naquela região ali, inclusive na região próximo à ponte Anita Garibaldi, em certos momentos com lentidão, para, anda e assim vai, né? Todos nós já sabemos como está. Falei de trânsito, volto com vocês aí nos estúdios.
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0: Beleza, Ramon. O Ramon disse não, a certidão da liberação no dia 20 agora da ponte Anita Garibaldi. Mas pelos vídeos que foram divulgados aí, né, veiculados nas redes sociais, olha, realmente a ponte estava estaiada.
1: Balançando. Estava estaiada? Não, ela é estaiada.
0: Estava assim, ó.
1: Estava estragada.
0: Estragada, realmente estava muito com problema. E hoje, dia 15, faz 11 anos da inauguração.
1: 11 anos, do governo, anos. Que era do governo da Dilma. Aí a Dilma foi impeachmentada. Palavra bonita, impeachmentada. Em 2016? Foi, né? Em 2016, né?
0: Exatamente.
1: Aí em 2018 deu a paralisação dos caminhoneiros. É, rapaz, é complicado. Aí foi o Michel Temer que assumiu, deu a paralisação e depois a vitória do Jair Bolsonaro. E agora faz tempo, hein?
0: Faz tempo.
1: Antes da pandemia, tudo isso aí.
0: Como diria o carioca, faz tempo.
1: Faz tempo. Vamos lá então. A Santa Catarina pode acabar com as sirenes nas escolas. O motivo envolve alunos com autismo.
4: O sinal da escola, que para muitos estudantes é apenas o aviso de entrada, intervalo ou saída, pode ser motivo de desconforto intenso para algumas pessoas. Com esse foco, a Assembleia Legislativa de Santa Catarina está debatendo um projeto de lei que proíbe o uso de sirenes, alarmes e outros sons estridentes para indicar o início e o fim das aulas nas escolas da rede pública estadual. A proposta determina que esses avisos sonoros sejam substituídos por músicas escolhidas pelas próprias unidades escolares. A ideia é que o aviso continue funcionando, mas de uma forma mais acolhedora, menos agressiva e adequada ao ambiente educacional. A diferença é que, em vez de um barulho repentino, alto e muitas vezes incômodo, seria usada uma música capaz de ser ouvida em todos os ambientes da unidade, sem provocar desconforto sensorial. O projeto leva em conta principalmente as pessoas com transtorno do espectro autista, que podem apresentar hipersensibilidade a som. Segundo o Ministério da Saúde, essa parcela da população pode ter dificuldade para lidar com barulhos, toques e mudanças na rotina. Por isso, ruídos fortes e inesperados, como sirenes, podem gerar ansiedade, irritação e sofrimento. A medida também considera bebês, idosos e moradores do entorno das escolas que sejam sensíveis a sons intensos. Embora o projeto proíba sirenes, alarmes e outros sons estridentes, ele preserva o uso de apitos nas aulas de educação física e em eventos esportivos realizados nas escolas. A proposta foi aprovada pela Comissão de Educação e Cultura da Assembleia Legislativa e agora segue para análise da Comissão dos Direitos da Pessoa com Deficiência. Reportagem Lucas Marques.
0: É, meu amigo Gabriel, se a moda pega, né? Vamos proibir tudo. Proibir toda a sirene é de suma importância para alertar na hora da saída, na hora do recreio, você lembra, né?
1: Lembro.
0: Toca a sirene, hora do recreio, hora de entrada, hora de saída e até, digamos assim, uma emergência. Até
1: para
0: uma
1: emergência. A mudança das aulas também trocava
0: também,
1: sirene.
0: Também, a alteração.
1: Às vezes precisa de sirene. Ah, se a escola tá pegando fogo, vai fazer o quê? Vai ter que tocar a sirene.
0: Tem que tocar a sirene. É, mas estão discutindo lá na Assembleia.
1: É uma situação
0: complicada.
1: Não tem muito o que a gente dizer. Não posso falar um A, não posso falar um B, que pode ser algo errado também. Mas assim,
0: cada um tem a sua opinião,
1: claro,
0: né?
1: Se proibir as sirenes, eu acho que nas escolas. Aí tem a questão de proibir as sirenes da polícia, quando passa o bombeiro, alguém bem.
0: O barulho alto, do assim, carro, né? A buzina do carro.
1: Buzina, é uma situação.
0: A sirene do bombeiro, barulho, exatamente. Né? É. De uma
1: meio complicado, né?
0: De uma viatura da polícia e tal, que tá indo numa ocorrência e por aí vai, né?
1: Não sei, tem algumas pessoas aqui no YouTube, ó, o Rodinei Mendes, direto de Biguaçu, acompanhando o programa, o Cristiano Machado, bom dia, Antônio Bento, parceiro Gabriel, o Eduardo Viola, teu amigo lá da Santa Luzinha, Gersilma.
0: Opa!
1: Ricardo Marques.
0: Meu amigo, eu conversei com ele, falei com ele lá na Praça Nereu Ramos.
1: Lá em Criciúma.
0: Na frente da Catedral em Criciúma.
1: Opa! E quem você conhece? A Lúcia Nunes Bento, conhece?
0: Minha irmã.
1: Reginaldo.
0: As minhas irmãs, meus irmãos estão ligados.
1: Reginaldo, Dionei, a dona Ilse Quitéria acompanhando o programa.
0: O Louro.
1: Terezinha Mota. O pessoal aí tá acompanhando o show do rádio desde cedinho, aí, desde as 7 da manhã.
0: E a dona Mari também, Machado, ela esteve doentinha, né, esteve inclusive no hospital, já está recuperada. Mas ainda sempre acompanhando. E ela mandou uma mensagem, Antônio Bento, eu quando estava antes de para o hospital, eu acompanhava, você não estava, está fazendo falta. Alô, dona Mari, nós agradecemos e desejamos ótimas, rápidas melhoras para a senhora.
1: Fazendo falta.
0: Ela falou.
1: Está fazendo falta, Antônio.
0: Nas minhas férias.
1: Não, eu não senti muita falta, não.
0: Não.
1: Não, vamos lá, tens mais alguma adendo para fazer aí, Antônio?
0: Não, tem aqui.
1: Mais algum abraço aí?
0: O nosso ouvinte está fazendo reclamação aqui.
1: Opa, essa
0: reclamação
1: é boa.
0: Ontem eles passaram e não levaram.
1: Ok, não levaram o quê?
0: O lixo, deve ser, né?
1: Não, essa empresa é da coleta seletiva.
0: É exatamente lixo.
1: Não estão levando, não, mas é seletiva.
0: Lixo.
1: É lixo. É papelão, claro. Garrafa pet.
0: O Fernando Oliveira.
1: Opa, mas qual é a rua ali? Qual é
0: a rua, ele não fala.
1: Não falou o bairro, né? É lá, ó, lá na minha rua também só, não tô passando.
0: Só queria fazer uma reclamação da Transregol. Ontem eles passaram e não levaram. Não levaram.
1: Não levaram a coleta seletiva.
0: É o lixo da coleta seletiva, lamentável, né? Eu sei o que eles estão fazendo aí,
1: rapaz,
0: né?
1: Estão.
0: Às vezes passo numa rua, não passo na outra. Ou passo
1: na rua e não recolho nada.
0: Não, passo numa rua e não passo na outra. E às vezes volto na mesma rua e não passo na rua que não passaram. Entendeu?
1: Lixo. É lamentável. Complicado, lá na minha rua, eu não vou dizer onde que eu moro, porque senão o pessoal vai querer ir lá em casa tomar café, eu não vou oferecer café pra ninguém.
0: Vou te bater.
1: Não, eu não vou oferecer café. Lá na minha rua, eles não estão passando, eles nunca passaram, na verdade. Nunca passaram. Desde que essa empresa assumiu, nunca passou na minha rua. Eu moro lá numa rua, lá no Deon, eles passam na metade do Morrotes, eu não moro no Morrotes, eu não sou morroteiro, eu sou deoniano. Eles não passam na parte do Deon.
0: Não passam?
1: Não passam. Eles passam na parte asfaltada. Uhum. Agora, a parte que é paralelepípedo, eles não querem passar.
0: Na casa, perto da casa, na rua da casa do Gabriel, não vamos passar.
1: Não querem passar lá. Eles têm birra.
0: O nosso ouvinte aqui está dizendo que é na rua Rui Barbosa. Rua Rui Barbosa, no centro. Rua Rui Barbosa, no centro. Outro ouvinte mandou um recadinho aqui, ó. Só tá faltando eles colocarem, botar funk nas escolas.
1: Ô,
0: aí pode.
1: Louco,
0: aí pode.
1: Ô, louco, aí não pode.
0: E tem, claro
1: aí
0: que tem.
1: Aí não pode. É. O pessoal bota festa junina aí, vamos dançar quadrilha? Barbaridade.
0: É funk nesse período aí.
1: Em vez de dançar quadrilha, os caras botam funk. Você tem brino, outro brino.
0: E por aí vai.
1: Não. Aí não pode. Não
0: agora,
1: pode.
0: A sirene, que é para o início das aulas, o meio que é o recreio e também o fim das atividades.
1: Toda escola
0: sempre teve.
1: Não, nem toda escola tem, mas toda escola grande tem sirene. toda escola grande que eu tenho conhecimento é em Sirene.
0: E ele falou que é culpa de um partido político.
1: Opa, não, aí não, aí não pode, a gente não pode falar isso aí. É. Vamos com mais informações aqui, a gente vai passar agora uma do Ramon Silveira. Ramon Silveira, ele esteve ontem lá na SEDA, Casa de Encontros do Anselmo, no encontro de comunicação que reuniu funcionários aqui da Tubá e a da Rádio Marconi, nossa co-irmã lá de Uruçanga, e também da PASCOM da Diocese de Tubarão. Palestrante foi o padre Arnaldo Rodrigues da Silva, assessor de imprensa da CNBB, especialista em comunicação eclesial e reitor da Igreja do Sagrado Coração de Jesus no campus da PUC, no Rio de Janeiro.
2: Padre Arnaldo Rodrigues da Silva está com o pessoal da imprensa, Rádio Marconi, Rádio Tubá, os colegas aqui, né? Padre Arnaldo, passando por Tubarão, né? Como é que foi essa experiência com os senhores padres e também nesta noite de terça-feira aí com as rádios Marconi e Rádio Tubá? Boa noite.
5: Boa noite a todos das rádios. É uma alegria realmente estar aqui na Diocese de Tubarão. Participar dessa experiência, primeiro climática, né? Do frio, tá uma alegria para quem vem do Rio de Janeiro com inverno de 20 graus, aqui a 8 graus realmente é uma experiência única. Mas o calor humano aqui da experiência com os padres durante o dia, tanto hoje na terça, quanto na quarta, na parte da manhã, é sempre uma experiência muito rica de, não só para quem recebe a formação, mas também para mim, que compartilho também da experiência, da realidade da igreja aqui. E essa realidade que me faz enriquecer também a minha experiência, não só como padre, mas experiência também como profissional nessa área da comunicação. É uma grande alegria realmente estar aqui e poder receber, poder compartilhar e conhecer tanto um pouco a diocese, tantos lugares aqui, conhecer um pouco essa realidade da igreja e partilhar um pouquinho dessa área da comunicação que eu tanto gosto.
6: Falando em comunicação, o tema da conversa foi justamente a comunicação. Nós que trabalhamos no rádio, a Rádio Marconi, a Rádio Tubá, nós transmitimos para tantas pessoas, né, e também em nome da diocese, das paróquias. Qual o recado, o que a gente pode falar, né, em termos de comunicação para quem nos ouve nesse momento?
5: Olha, eu vou apenas retransmitir aquilo que o Papa Francisco falou em 2019, quando ele se reuniu com todos aqueles que trabalham com a comunicação do Vaticano. Quem não estiver disposto na comunicação da igreja a testemunhar a verdade, não deve nem se aproximar de um microfone, de um celular, de uma rede social, né? Porque o Papa falava exatamente isso, né? Que a igreja, a fé, a nossa fé, ela se transmite através de testemunho, através de fato de atração. A atração se dá pelo testemunho. Então, não adianta, nós não fazemos estratégias, né? Nós fazemos uma missão. E essa missão, sim, você utiliza a tecnologia, você utiliza os recursos, né? O documento intermirífica, o Papa Paulo VI falava sobre isso, que nós devemos utilizar os equipamentos, a tecnologia de cada época para evangelização. Isso é justo, mas o principal é o testemunho. Nós apenas potencializamos aquilo que é a mensagem. A mensagem não é o Padre Arnaldo, a mensagem não é o fulano, não é o Padre Ciclano, a mensagem é o Cristo. Ele é que deve ir à nossa frente, ele deve ser o nosso discurso, ele deve ser a nossa palavra e principalmente ele deve ser essa comunicação encarnada na nossa vida através do testemunho potencializada pelos meios de comunicação.
2: O senhor é padre e doutor, especialista inclusive, né, em comunicação eclesial. Nos tempos de hoje é mais difícil a comunicação eclesial do que a comunicação social? Qual é a diferença?
5: Olha, aqui são duas coisas que não tem diferença. Não existe uma comunicação eclesial e uma comunicação social. Tudo é comunicação social. Porque comunicação social é uma comunicação que ela é mediada por aparelhos tecnológicos. Ou seja, eu falo com alguém através do telefone, através do microfone, como vocês estão na rádio, se transmite uma mensagem para alguém, vocês recebem resposta através das redes sociais, através do telefone. Então, vocês estão realizando comunicação através de telefone celular, através de aparelho tecnológico. A comunicação eclesial, a comunicação da igreja, acontece também dentro dessa realidade. Acontece também na comunicação social. Não é que existe uma comunicação social e uma comunicação eclesial. A comunicação da igreja acontece também desta forma, que a comunicação social, ela é muito mais ampla do que uma comunicação eclesial. Ela, se a gente pode recordar o início da criação do mundo, Deus criou e se comunicou com a humanidade, criou uma relação com a humanidade. Comunicação é isso, é relação e automaticamente comunicação social, criar relação através, por meio, com pessoas, por meio da tecnologia.
7: Dentro dessa outra resposta, você falou sobre o desafio e sobre como utilizar os meios para comunicar e levar o evangelho. Você está falando aqui de duas rádios católicas que têm essa missão de levar o evangelho, levar a palavra, propagar até ações da Igreja Católica. Na sua visão, quais são hoje os desafios e os trunfos das rádios católicas nesse trabalho de levar o evangelho?
5: Olha, eu acredito que hoje, não só da igreja ou da rádio católica, mas de qualquer pessoa que se propõe a comunicar a verdade, comunicar a honestidade, levar a paz na comunicação, o diálogo, aquilo que os papas têm falado bastante, né, que usar os veículos de comunicação para uma promoção da paz, da dignidade humana, e tudo isso daí é um desafio da humanidade. Não só da rádio católica, mas a rádio católica também, ela tem um desafio maior, que é anunciar tudo isso a partir de uma pessoa, a partir de Jesus Cristo. Ou seja, ele é o modelo de dignidade humana, ele é o modelo de respeito, ele é o modelo de diálogo, ele é o modelo de paz, ele é o modelo de ir ao encontro do outro, ele é o modelo, ele utilizou os meios de comunicação da época para potencializar a sua mensagem, ou seja, aprender dele. Então, eu creio que o maior desafio da rádio católica, de quem trabalha numa rádio católica, quem tem essa missão, seja na parte técnica, seja transmissão, seja locutor, ou seja, qualquer um que representa e que está envolvido dentro da rádio católica, é isso. Primeiro, deixar-se envolver por aquele que chamou. Porque você não está simplesmente trabalhando, exercendo um ofício. E o Papa falou isso agora na última encíclica, no último documento que ele escreveu, Magnifica Humanitas, que ele fala, o trabalho não é somente para condições administrativas. O trabalho é um espaço para dignificar o homem. E se traz a dignidade do homem a partir do trabalho, levando também essa mensagem de quem o colocou ali, de quem o chamou para anunciar. E quem trabalha com a rádio tem essa grande missão de levar, de fato, essa mensagem a quantas pessoas que estão sozinhas em casa, quantas pessoas dirigem o dia inteiro sozinha e acompanham pela rádio, têm a companhia da rádio. Então a rádio católica, ela é essa presença, muitas das vezes, de Deus, essa companhia de Deus a muitas pessoas que estão sozinhas em hospitais, em casas, vivem sozinhas no trabalho, estão sozinhas no dia inteiro dirigindo. Então, às vezes, a rádio é entender que a missão de vocês é ser essa companhia, essa presença de Deus na vida das pessoas.
2: Padre Arnaldo Rodrigues da Silva, assessor especial da CNBB, né, padre e doutor, né, como é que a gente faz para seguir o senhor aí nas redes sociais, enfim, para o povo de Deus saber?
5: Bom, minhas redes sociais é a do Instagram, @padre.arnaldo. É muito simples, @padre.arnaldo. Manda lá, segue lá, manda um oi. Se eu conseguir responder, eu respondo.
2: Nosso muito obrigado.
5: Muito obrigado a vocês e desejo toda a bênção para vocês e um bom trabalho e boa missão também para vocês.
2: Amém.
1: 8:22, bacana aí a entrevista que o Ramon fez com o padre Arnaldo Rodrigues sobre a comunicação. Especialmente também os trabalhos das rádios católicas aqui na nossa região. 8:23 agora, vamos com uma entrevista com o deputado Mário Mota. Ele falou sobre documentos obtidos referentes à situação da ponte em 2022 e, olha, problemas estruturais encontrados naquele ano. Na linha comigo, o deputado Mário Mota, vamos falar sobre uma pauta que está movimentando a região sul do estado de Santa Catarina, todo o estado, porque não a região sul do Brasil também, a partir de um ponto de vista do deputado Mário Mota e também documentos que comprovam situações da ponte Anita Garibaldi, documentos que apontam que falha na ponte Anita Garibaldi em Laguna havia sido identificada no ano de 2022, a ponte que está interditada neste atual momento, sendo desviado trânsito para a ponte Henrique Lage, a ponte de Cabeçuda. Deputado, seja bem-vindo aqui a mais uma entrevista conosco da Rádio Tubá. Fala pra gente como é que tá essa situação. Claro, agora com essa interdição da ponte, muito a gente vê de filas, congestionamento. Mas como é que você obteve esses documentos, também soube dessas situações em 2022 de uma falha estrutural na ponte Niterói de Balde?
8: Gabriel, um abraço muito especial a você, a todos os nossos ouvintes. A expectativa de todos nós é de que essa interdição seja o mais breve possível. Mas, infelizmente, os documentos que nós tivemos, a que nós tivemos acesso através da nossa equipe de fiscalização, não parecem prometer muito rapidamente isso. Desde o fechamento lá no, na última quinta-feira passada, de 9 para 10, nós iniciamos imediatamente uma fiscalização do portal, baseada exclusivamente em documentos públicos e documentos oficiais. E é exatamente isso que eu vou apresentar, inclusive, na tribuna da Assembleia Legislativa, logo mais às 14 horas, na plenária da tarde. Mas já antecipo para vocês aqui da Rádio Tubá. No final de junho, agora, a concessionária CCR, ou a Movida, comunicou oficialmente à NTT a necessidade de restringir por aproximadamente 6 meses o tráfego de cargas especiais superiores a 10 toneladas por eixo até a conclusão de um diagnóstico estrutural da ponte. Portanto, nos próximos 6 meses, se o seu caminhão tiver mais de 10 toneladas por eixo, ele vai ter que fazer uso da marginal, da antiga BR-101, ali passando pela ponte de Cabeçudas. O motivo foi a identificação de uma fissura, de uma abertura de aproximadamente 2,5 milímetros entre aduelas no vão 36 lateral. O que é aduelas? É encontro de placas que foram colocadas para a construção da ponte. O que é o vão 36? 36, na verdade, é um número dado à torre sul da ponte. Ela tem duas torres. A torre norte, para o lado de Laguna, ela tem o número 35. A torre sul tem o número 36. Num ofício encaminhado à NTT, a concessionária informou que os novos resultados de ensaios obtidos no dia 8, último, semana passada, quarta-feira, acabaram identificando rompimento de cabos de proteção na junta entre duas aduelas, a 6 e a 7, neste vão central, para o lado da torre 35, que é a torre norte. Por esse motivo, a ponte teve que ser interditada pelo menos até o próximo dia 20, segunda-feira que vem, pelo menos. Após a sua reabertura, vai verificar a previsão de tráfego liberado de forma restrita. Naturalmente, qualquer intervenção dessa magnitude numa ponte inaugurada em 2015, portanto, indo para 11 anos, uma década praticamente, uma ponte novíssima, é bastante estranho. E existe um aspecto ainda mais relevante. Essa não foi a primeira vez que essa parte da estrutura da ponte Anita Garibaldi apresentou patologias relevantes. O ofício de outubro de 2022 já registrava a ocorrência de anomalias naquele mesmo local. E naquele momento, intervenções emergenciais foram necessárias para restabelecer a segurança completa da ponte. Você deve se lembrar, nós tivemos a interdição das duas laterais, das duas faixas que ficam nas laterais. Ficaram apenas as duas faixas centrais, que são sobre colunas. As faixas laterais são como se fosse uma bandeja projetada para fora da coluna central, como se fosse construída sobre mãos francesas, de concreto evidente. Agora, menos de 4 anos, a principal região estrutural afetada em 2022 volta a exigir novas intervenções. É muito estranho, e aí é que começa o papel da fiscalização de um parlamentar. Nosso dever não é produzir perícia, nem apontar supostos culpados. Eu entendo que a função de um deputado é fiscalizar, reunir documentos públicos e cobrar transparência e providências. E é exatamente nesse caminho que o nosso gabinete sempre veio percorrendo. Já foi assim recentemente no Morro dos Cavalos, e volta a ser assim em relação à ponte Anita Garibaldi, Gabriel.
1: É uma situação bem complicada, acaba... É uma ponte que, querendo ou não, a ponte ela liga Rio Grande do Sul, Santa Catarina, para chegar aí a Florianópolis e outras cidades a mais que temos no estado, Joinville, Itajaí, várias outras cidades, acaba gerando...
8: Gabriel, me perdoe, mas liga Uruguai, Argentina...
1: Liga mais ainda, país, né?
8: Tudo que está aqui para o sul fica praticamente fechado quando não há condições de utilizar adequadamente, mas você... frisou muito bem, é uma ligação fundamental, não só para a economia, para o turismo, para as viagens, enfim, tem toda a razão, Gabriel.
1: Perfeito, é uma ponte que vai aí para 11 anos, inaugurada pelo governo federal em 2015, ainda na época era Dilma Rousseff, até depois o impeachment, né, que ela... sofreu o impeachment, então depois teve o Michel Temer como o presidente do Brasil. E essa ponte, querendo ou não, ela é um cartão postal também de Laguna. É um cartão postal da região da Murel. É uma ponte bonita, uma ponte extensa, é uma das pontes mais extensas também, né? Se eu não me engano, aqui do estado de Santa Catarina. Não sei se é a mais extensa ou uma das mais. Acredito que uma das mais extensas.
8: Eu tenho a impressão de que é a mais extensa. Sim.
1: É a mais extensa? E a gente tem. É uma ponte praticamente nova com problemas. Seria uma falta de, talvez, fiscalização por parte da concessionária à época, deputado?
8: Na verdade, quem fiscaliza não é a concessionária.
1: Manutenção, no caso,
8: diretamente.
1: Né?
8: Deveria ser a NTT, a Agência Nacional de Transportes DS, que é a agência justamente reguladora. Deveria fiscalizar o DENIT, o Departamento Nacional de Infraestrutura e Transportes, e agora, numa representação que nós começamos a preparar, nós vamos encaminhar para a Controladoria Geral da União, para o Tribunal de Contas da União e, se necessário, para o Ministério Público da União. Como fizemos, repito, agora no Morro dos Cavalos, há 18 meses, uma representação nossa cobrando da Arteris Litoral Sul as obras preventivas nos 22 pontos de risco que temos no Morro dos Cavalos e que não foi feito e nem cobrado. E todos esses órgãos de controle referendaram nossa representação na íntegra, obrigando a Arteris a iniciar imediatamente obras preventivas para evitar novos deslizamentos lá. Agora, tem outro detalhe que eu acho muito importante e que nós também descobrimos justamente nos sites abertos, transparentes da CCR. A CCR, que é a concessionária hoje com o nome de Movida, contratou uma empresa especializada para verificar o que é que está acontecendo na ponte. Mas eles não têm disponibilizados pelo DENIT documentação completa com informações suficientes para a execução da obra lá atrás. Portanto, há três anos, a CCR, na oportunidade, vem pedindo à NTT apoio para localizar os documentos essenciais da construção da ponte de Laguna, como diários de obra, boletins de campos e dentre outros documentos. Então perceba, a necessidade desses documentos, do plano de construção da ponte, não decorre de interpretação do nosso gabinete, não. Isso foi oficialmente reconhecido pela própria concessionária, que está pedindo, e reforçou esse pedido agora, no dia 6 de julho, dizendo mais ou menos o seguinte: esses documentos reiteram a necessidade de obtenção dos diários de obra, dos registros de controle tecnológico, de informações sobre as etapas construtivas, dados relativos ao fechamento do vão central, que quando foram encontrar os dois lados da ponte tinha 60 centímetros de diferença de altura um do outro. Mais do que isso, a própria concessionária registrou na ata que busca essa documentação desde 2022. Ora, se essa documentação é considerada essencial há tanto tempo para compreender adequadamente o comportamento estrutural da ponte, por que é que ela ainda não foi integralmente localizada e disponibilizada pelo DENIT? Não são documentos com mera formalidade administrativa. Eu não sou engenheiro, Mas eu fico imaginando, alguém que vá verificar a construção e ver qual é o problema, se tiver com os documentos, com o plano de controle, com o projeto da ponte nas mãos, vai encontrar com muito mais facilidade. São decisivos para confirmar ou para afastar hipóteses técnicas que atualmente estão sendo investigadas. Basicamente é isso, Gabriel.
1: Perfeito. Deputado, é uma das maiores pontes estaiadas aqui do Brasil. Agora me veio a memória do nome, Ponte Estaiada, a ponte Anita Garibaldi, a sétima, né, do Brasil. É uma ponte gigantesca, uma ligação importantíssima para escoamento da produção também, da economia, o turismo, não só o turismo de o pessoal que vai para trilha, cachoeira e tudo mais, ou para em hotel, para em cidade, mas até turismo religioso também. É uma ponte importantíssima para nossa região, e não pode acontecer o que aconteceu com a ponte lá do Maranhão, né, deputado? Uma ponte que já precisava de manutenção à época, ela caiu em 2024, novas imagens agora de 2026 mostram aí a situação daquela ponte, os carros e caminhões que caíram, motociclista também que caiu e vitimou aí algumas pessoas, não sei em torno quantas foram, mas algumas pessoas morreram também. Não pode acontecer algo assim aqui no estado, né, deputado? É isso que vocês não querem deixar que aconteça, né?
8: Tentar entender todas essas dificuldades que a CCR ou Movida está encontrando, inclusive para fazer a verificação dos problemas estruturais. Eu acrescento a isso que você colocou tão bem, de metragem e tudo mais, que é a primeira ponte estaiada em curva do Brasil. Ela é uma ponte curvada, ela não é reta. E aí a estrutura sofre uma dificuldade ainda maior, porque ela não se destaca apenas por sua extensão, mas até mesmo pela tecnologia que foi empregada na fundação e nos métodos construtivos. O vão central tem 400 metros de extensão, totalmente suspenso, e naturalmente os mastros, ou as torres de sustentação, essas duas que eu disse, a 35 e a 36, tem 63 metros de altura a partir do bloco de coroamento. E cada 60 dos cabos de aço tensionados, são os estais dispostos naquele leque para um lado e para o outro, seguram a parte central da ponte, que não tem coluna na sua parte inferior. Por isso que ela é considerada uma ponte, dita ponte penso ou ponte estaiada. Mas então, amigo, nós vamos continuar buscando outros documentos. Esses todos que eu te disse são documentos oficiais e públicos, é importante dizer isso. Não fomos com o hacker buscar nenhum documento, porque não é nossa feição. Nós buscamos trabalhar em cima de documentos oficiais e que sejam públicos por parte das instituições relacionadas.
1: Certo, para encerrar a nossa entrevista, deputado Mário Mota, a ponte então ela pode retomar o seu trânsito, não o trânsito normal com caminhões, enfim, um trânsito restrito no dia 20 de julho. Mas é possível que até lá não esteja esse trânsito parcial, deputado? Você já está sabendo de alguma coisa a partir da concessionária de informações?
8: Eu passei para você logo na abertura da nossa entrevista que a ata estabelecida por parte da CCR, no final de junho agora, antes de inclusive ser detectado, a concessionária comunicou a necessidade de restringir por aproximadamente 6 meses o tráfego de cargas especiais superiores a 10 toneladas por eixo, até a conclusão do diagnóstico estrutural da ponte. Então, amigo, nós, por 6 meses, quem transita com carga pesada vai ter que passar pela lateral. Isso antes, inclusive, da detecção dos problemas no dia 9, que acabaram fechando a ponte. Então, por algum tempo, nós teremos problemas ainda permanentes. Vai voltar o fluxo de carros menores para lá e para cá sem problemas? Acredito que sim. Mas caminhões mais pesados, talvez ônibus, tenham que fazer o trajeto pela marginal, pela ponte de cabeçudas da antiga BR-101, que se tivessem ouvido na época da construção da ponte Anita Garibaldi, que o ideal talvez fosse aumentar aquele aterro que separa a Lagoa do Imaruí do braço que leva ao Oceano Atlântico, Se tivessem feito mais uma pista do lado esquerdo, em 6 meses nós teríamos tido a duplicação desse trecho.
1: Perfeito.
8: Demoramos 3-4 anos praticamente com a construção da ponte. A BR-101 terminou a sua duplicação e ficou amarrada em 2 pontos, Morro dos Cavalos e a Ponte de Laguna. Infelizmente, construída da forma que denota falta de uma fiscalização mais profunda naquela época. Vamos ver agora se nós podemos voltar a contar com toda a confiança possível na engenharia e naqueles que estão buscando os problemas que precisam ser atacados e resolvidos da Ponte Anita Garibaldi. É isso aí, Gabriel. Um grande abraço, muito obrigado pela oportunidade mais uma vez de estar com vocês da Tubar.
1: Perfeito, deputado Mário Mota, agradecemos aqui também a sua participação mais uma vez aqui na Rádio Tubar, falando sobre esse assunto muito importante da Ponte Anita Garibaldi. Um abraço, a gente deseja aí um bom trabalho também na Alesc.
0: Beleza, tá então, boa reportagem do Gabriel com o deputado estadual Mário Mota, fazendo um relato sobre a situação da ponte Anita Garibaldi.
1: Complicado.
0: E ele, né, o Mário Mota, que tem muitas informações, né, passou para você, prezado ouvinte, a real situação da ponte Anita Garibaldi. Vamos esperar que, após esse período de recuperação, de trabalho aí com a engenharia, que está fazendo, né, toda a avaliação do desgaste desses 11 anos de inauguração da ponte Anita Garibaldi, possam ser reparados de forma, né, muito positiva e que problemas assim não voltem a acontecer. 8h40, intervalo, daqui a pouco tem o repórter Tubar.
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3: Horas e 43 minutos.

0: Ramon, bom dia a todos os radio-ouvintes, não somente contra a influenza, mas também alusivo ao mês das hepatites virais. É um mês que nós estamos dedicando os nossos esforços à prevenção e detecção precoce desta doença. Então hoje nós estamos aqui com vacina, não somente da influenza, mas especialmente a das hepatites B e também a questão da testagem rápida para hepatite B, C, HIV e sífilis. Uma forma que nós temos de fazer uma detecção precoce, onde o paciente pode iniciar o tratamento em tempo oportuno, evitando assim as complicações dessas doenças.
1: Olha só, 1 milhão de brasileiros vivem com hepatite B ou C, sem saber por que ela é uma doença silenciosa.
0: Isso, muitos pacientes, eles só descobrem a doença de forma eventual, quando vai fazer a testagem rápida ou quando vai doar sangue. E, infelizmente, muitos descobrem quando já está na fase de cronificação, com o desenvolvimento ou da cirrose hepática ou do hepatocarcinoma, o que acaba deixando o tratamento mais difícil, né? Porque você já tem um comprometimento hepático já muito grave. Então, é importante, né? Então, as pessoas que quiserem fazer o teste rápido, que procurem uma unidade de saúde próximo de sua residência para fazer a testagem. E quem não tomou ainda vacina contra a hepatite B, pode procurar qualquer sala de vacina e deixar em dia sua vacina, porque hoje ela é aberta para toda a população.
1: Gerente de saúde de Tubarão, Xariana Barcol, as vacinas, né, nesta campanha para as hepatites B ou C, temos para as duas, mas temos outras hepatites também, né?
0: Sim, a vacina nós temos disponível apenas para B. A C, infelizmente, nós não temos vacina, mas a testagem rápida nós temos para hepatite B e para hepatite C.
1: A testagem.
0: A testagem, isso, exatamente.
1: Tem gente que infelizmente não dá importância, né, para essa doença, não sabe, olha, tem que se cuidar, tem que, quais são assim as prevenções, como é que pode a pessoa se cuidar, né, para essas hepatites, porque são doenças que, infelizmente, como disse aqui o folder que acabo de receber de vocês, 1 milhão de brasileiros vivem com hepatite B ou C sem saber, e de repente ela estoura.
0: Então, a hepatite B, ela é uma infecção sexualmente transmissível, então o uso do preservativo, ele é fundamental. Segundo ponto, ele é um vírus que dura muito tempo fora do organismo humano, então a gota de sangue, fluidos corpóreos, então compartilhamento de seringa e agulha, lâmina de prestobarba, compartilhamento de alicate de unha. Então, medidas simples, como por exemplo, quando for fazer a unha na manicure, levar o seu alicate. Outra medida, não compartilhar prestobarba, que são medidas eficazes, onde não temos a propagação do vírus.
1: Tá certo. Aqui em frente à Secretaria de Assistência Social, está acontecendo a vacinação, mas tem outros pontos que aconteceram nesse último sábado, já que eu fiz essa gravação com você no sábado pela manhã.
0: Hoje específico, nós vamos estar aqui até o meio-dia, fazendo a testagem, mas durante a semana, a população que tiver interesse pode procurar as unidades básicas de saúde.
1: Nas salas, nos postos que tem sala de vacina.
0: Para vacinação, sim. Para testagem, todas as unidades.
1: Ah, para testagem, todas as unidades. A policlínica atende com senha até as 18h30 ainda?
0: Sim, a sala de vacina com senha até as 18h30.
1: Então tá bom. Muito obrigado, gerente de saúde do município de Tubarão, Xaiana Marcon. Está aí, pessoal, mês de conscientização de hepatites virais, julho amarelo. Mas não somente nesse julho amarelo, é o ano todo.
0: Exatamente, a gente não pode descuidar, e as ações focadas em prevenção e promoção relacionadas à saúde, a gente deve estar atualizando o ano inteiro.
1: Pessoal, não vão misturar, né? Confundiu muita cabeça das pessoas. É a vacina da Covid. Não quer se vacinar contra a Covid? Tudo bem, é um assunto particular seu. Agora, a influenza não tem nada a ver com a Covid e as demais vacinas.
0: Exatamente, né? Então a gente precisa melhorar a cobertura vacinal de todas as vacinas obrigatórias, tanto de criança, adultos, adolescentes e idosos, para que nós tenhamos, né, uma sociedade protegida.
1: Nossa, muito obrigado.
0: Eu que agradeço, a gente está à disposição.
2: 8h48. Vamos ao intervalo, a gente retorna já.
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4: E 52 minutos, seguindo com o nosso show do rádio. Daqui a pouco tem um papo reto com Haroldo Silvio Dura. Chegou todo encasacado aqui, né? Cheio de japona. E vai falar sobre a política aqui de Tubarão, da região de Santa Catarina e do Brasil. É, inclusive sobre o desassoreamento, a abertura da Barra do Camacho.
5: Audiência na Alesc debate controle de javalis de produtores, cobram menos burocracia para o manejo.
6: Uma espécie exótica invasora que destrói lavouras, ameaça nascentes, coloca motoristas em risco e preocupa a suinocultura. O avanço do javali em Santa Catarina foi tema de audiência pública realizada pela Alesc na última semana. O debate foi promovido pela Comissão de Agricultura e reuniu produtores rurais, controladores, caçadores e representantes de órgãos públicos. A discussão tratou dos prejuízos no campo, dos riscos ambientais e sanitários e das dificuldades para controlar a proliferação da espécie seguindo a legislação. No Brasil, o manejo do javali é autorizado pelo IBAMA desde 2013, sem limites de quantidades e em qualquer época do ano. Mas a atividade precisa seguir regras, como cadastro no sistema federal, autorização, a apresentação de relatórios e, quando houver o uso de armas de fogo, registro conforme exigências do Exército. Santa Catarina também aprovou uma lei estadual sobre o tema em 2023. A norma permite o controle por caça, armadilhas ou outros métodos autorizados pelo órgão ambiental. Essa lei, no entanto, foi questionada no STF. A ação aponta possível invasão de competências da União e risco de abertura para maus-tratos e criadouros clandestinos. Na audiência pública, o vice-presidente regional da FAESC, no Planalto Serrano, Márcio Pamplona, disse que os controladores esperam um processo menos burocrático para o manejo do javali.
0: A gente precisa de uma desburocratização, uma flexibilização para que as pessoas que têm essa vontade, que trabalham com a caça, que são onerados, porque todos os custos são dos próprios caçadores, né? Que essas pessoas não passem por tanto problema, tanta burocracia.
6: O presidente do Clube de Tiro de Otacílio Costa, Adriano Ortiz, defendeu incentivos para ampliar o controle da espécie.
7: O Estado hoje ele tinha que trabalhar mais em cima de leis favorecendo os controladores, né? Não liberar também à toa, mas dar um incentivo em custos, né? Agora tem ali um incentivo aí de R$100 por abatido, né? Isso ajudaria também.
6: Já o presidente da Associação Brasileira de Caçadores, Rafael Salerno, apresentou as principais demandas dos caçadores para orientar novas ações do poder público.
8: O caçador precisa de desburocratizar na esfera federal, né? Redução de custos na esfera estadual, por exemplo, a tributação estadual que incide sobre armas e munições é onerosa e cria impedimento ao controle efetivo do javali. E nos municípios, que é onde a gente realmente se conversa, né? É importante que a educação ambiental seja feita, que a conversa com os produtores seja feita e que haja sensibilidade do poder público, também municipal, para que o controle seja efetivo nos municípios.
6: Reportagem Lucas Marques.
4: Valeu, Lucas. 8h56. Vamos ao intervalo, porque na volta tem
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3: 8h59, vamos cumprimentar ele, Haroldo de Oliveira Silva Aldura. Bom dia, Dura.
4: Bom dia, amigo Antônio Bento, bom dia, amigo Tom. Bom dia a você, amigo telespectadores, rádio ouvintes aqui da nossa potência 104.9, Rádio Tubá FM. É um prazer. Eu sabe que comecei a rir antes de começar a entrar no ar aqui, você falar da Japona, Antônio.
3: Japona.
4: Quanto tempo que eu não vi falar na tal de Japona.
3: É, você sempre fala.
4: Japona.
3: Você é da época...
4: Da época do peneiro.
3: Da Japona, do peneiro.
4: Do peneiro, tu lembra?
3: Do peneiro, do colchão de palha.
4: De crina.
3: De crina também.
4: É crina, né?
3: Crina,
4: é
3: claro.
4: O peneiro é o seguinte, ele vinha tudo para um lado no inverno. E a mãe, né, os pais, a mãe deve ter acordado, passar as penas tudo pro outro lado, espalhava a pena certinho.
3: O meu irmão Ademir Nunes Bento.
4: Um abraço pro Ademir.
3: Que foi gerente do Angelone aqui por muitos anos, hoje sim, aposentado e tal. Ele trabalhou, o começo dele do trabalho foi numa empresa, loja de colchão de crina ali no bairro de Oficinas.
4: Olha só, né? Entendeu? Era tudo...
3: Era legal.
4: Não, a gente vivia assim, né? Na simplicidade, sim, a gente foi vivendo, foi sobrevivendo.
3: O tempo foi passando, né? As coisas foram acabando, cara, mudando.
4: A graça de Deus,
3: e
4: né?
3: E segue a vida.
4: É, segue a vida. Antônio, quero te mandar um abraço, Antônio.
3: Quem?
4: Eu tenho encontrado muita gente, assim, graças a Deus. Quero mandar um abraço a todos, né? Eu não consigo anotar todo mundo, mas, assim, olha, ao Daniel, lá de São Martinho, Antônio.
3: Grande Daniel.
4: Ele escuta a nossa rádio aqui dia inteiro, a família toda. O Daniel, querido amigo, encontrou no estacionamento aqui na frente do hospital. Um grande abraço ao Daniel. E também, sabe quem que eu dei um abraço que fazia tempo, que te mandou outro abraço?
3: Quem?
4: O Nininho Volpato.
3: Grande Nininho.
4: O Nininho é fã dessa conversa aqui na Rádio Tubá, né?
3: Nosso amigo
4: então,
3: Nininho.
4: Então, nosso amigo Nininho. Ô, Nininho, grande abraço. Fiquei muito feliz saber que tem essas pessoas sempre nos ouvindo. O Sérgio, o Rock, que estão tudo ligado aí conosco aqui no Papo Reto,
3: e a Neire...
4: que agrada uns e não agrada outros, né?
3: E a Neire Stipe, bom dia, Antônio.
4: Voltou.
3: Bom dia, Dura. Ela anda meio doentinha, mas já está recuperada. Está
4: que
3: se
4: bom, Neire, graças a Deus.
3: Olha, dupla imbatível que temos na Rádio Tubá. Deus abençoe grandemente vocês, Neire Stipe.
4: Um grande abraço, que Deus te abençoe também. A gente sente falta, né, da Nésia Colunete, por exemplo, nunca mais entrou conosco. Um dia eu cobrei dela. Ô, Nésia, não, eu ouço, mas estou quietinha. Aí a Neire também. A gente sente falta dessas pessoas que estão conosco. O Paulo Lapoli também estava meio doentinho aí. E tal, recuperando. Eu ontem até a minha esposa disse assim: vem cá, eu tô sentindo tanto frio assim durante. Ela assim: não, tá frio. Mas é que a gente vai ficando com uma certa idade. E a gente fica. mais acessível, assim, ao frio, né? Eu não sentia frio, cara. Agora eu tô querendo o verão correr, né? Rapidamente, né?
3: Ontem eu li alguma coisa, viu, Dora, sobre, já que você fala com uma certa idade, né? Antigamente, né, as pessoas falavam idoso, né? Quando passava uma pessoa de certa idade. E hoje, passando uma pessoa de certa idade, onde vai dar? Vai o idoso? Vaidoso.
4: Ah, vaidoso. Eu também te faço com essa piada que eu sou obrigado a brigar contigo, né?
3: Olá, mas não, Dora, um abraço a todos. Você falou no Paulo Apoli, você lembra do José Paulo Apoli?
4: Claro.
3: O saudoso vereador de Tubarão?
4: É, claro.
3: José Paulo Apoli.
4: É um parentagem meio longe. O José Paulo, que trabalhou muito tempo na CCN de Capivari também, ele cuidava lá do Recreio do Trabalhador, sabe? Quando eu vou a Capivari, eu passo sempre na frente do Recreio dos Trabalhadores ali, perto do Campo do Nacional, na minha querida Capivari ali. Então, saudade dessa turma toda. Eu fui assistir cinema, foi lá no José Paulo, que tinha lá umas películas, né? Do Durango Kid, do Tarzan, né? Meu Deus do céu, que coisa gostosa.
3: Quero ver, sabe?
4: Recordar assim é melhor do que a política, não está muito bom para a gente falar, não. Mas vamos falar de política.
3: Naquela época, José Paulo Apoli, naquela época tinha 19 vereadores em Tubarão. Eram 19 vereadores.
4: Ele fazia.
3: Em cima da antiga HM na Marechal Deodoro.
4: Isso
3: mesmo. Eu sempre acompanhava.
4: Briga feia lá.
3: Eu lembro,
4: também.
3: Mais ou menos, tinha vereador como José Paulo Apoli, José Antônio Rocha, tinha o Edson Peixe de Carvalho.
4: Saudoso Zacarona.
3: Tinha o Luiz Carlos Brunel Alves, Edgar Luiz Fernandes,
4: Álvaro
3: Leontino
4: Lopes.
3: Nascimento, Álvaro Lopes.
4: Uma boa.
3: E por aí vai.
4: Eu tenho saudade.
3: Saudade.
4: Eram bons na época, né? Então a gente tem saudade porque a gente lembra, né? E quando lembra é bom. Antônio, tem assunto aí.
3: Eu não sei porque.
4: A política hoje está mentindo muito.
3: Eu não sei porque o Dura vem com esse assunto sempre, já está desgastado, Dura. Desassoreamento da Barra do Camacho, Dura.
4: Não, mas antes eu quero falar do El Niño, nessa questão do El Niño. Ontem eu estive.
3: Tá com medo?
4: Não, tô. Eu estou porque eu confio na ciência, nos cientistas. A gente tem lido muito. Até então a gente não tinha informação lá atrás. Nós estamos falando de infância aqui. A gente não tinha informações sobre tempo,
3: hoje
4: sobre
3: tem tecnologia,
4: isso, sobre tudo, aquilo, né? Hoje a gente tem as informações em tempo real.
3: Na palma,
4: né,
3: da mão.
4: Acontece lá um terremoto, será que seja na Venezuela ou enfim, outro lugar, a gente já sabe na hora, tudo acontece, o vento tá acontecendo lá, a gente já tá sabendo tudo aqui. Bom, e por isso, os governos também se modernizam, os governos, sejam eles o governo federal, estadual e municipal, porque eles trabalham aí, não que vão resolver uma questão da natureza, né? Às vezes, mas dá para atenuar e avisar com antecedência. Isso se chama prevenção. Então as pessoas estão trabalhando hoje muito na prevenção. É que a medicina também faz muito isso, né? Trabalho preventivo, né? Onde a gente faz os exames, onde a gente vai fazer as consultas, tudo isso são prevenção. E aí não é diferente com a natureza. O prefeito de Tubarão, Estênio Sorato e o Denis Matiola, diante das notícias que surgiram no início do ano, que nós teremos um El Niño muito forte, mais do que forte, muito forte este ano, eles alertaram, os cientistas já se alertaram e alertaram o mundo, né? Alertaram o mundo todo sobre isso, principalmente aqui na América do Sul. Mas a gente ouvia falar e não está entendendo muito o que é isso. A gente lê e tal, entende, mas cientificamente, tecnicamente, a gente não conseguiu ter uma visão maior, né, sobre o que eles estavam falando. O que que acontece? Os prefeitos hoje, principalmente o Sorato e o Denis, eu quero parabenizá-lo, pela forma transparente de tratar esse assunto, muito claro, como se estivéssemos dentro na mesa de crise. Uhum. Não deixar para falar depois, porque depois não adianta, depois da tragédia anunciada, deixar acontecer, então tem que fazer algumas prevenções. Por exemplo, algumas prevenções. Eu até recomendo, né, que alguém pegue o seu carro, dá uma voltinha nesse famoso Rio Morto, que hoje é um rio vivo, que é o famoso Rio da Madre, né? O Rio da Madre, que teve uma interferência muito forte em 74, né? Interferências, meandros, muita curva e tal. E agora, estão fazendo uma limpeza extraordinária, aquele negócio que eu digo, não é puxar no saco do A, do B ou do C, 20 anos para fazer uma limpeza de um rio, que pode ajudar muito essas pequenas cheias que dá aqui na Vila Moema, aquela região toda ali, pode vazar tudo pro rio, porque tá limpo, porque, enfim, isso é prevenção. Então eu gosto muito de visitar aquela obra e eu fui ontem lá e visitar longe, tá bem longe. Como se não bastasse, as valas, quantas valas? São 150 quilômetros daqui a Florianópolis, passa de Florianópolis, né? De limpezas de vala em um ano e meio, de limpezas de vala, limpezas. Agora, as famosas bombas que vão ser instaladas, está tudo dentro da normalidade burocrática, digamos assim, a licitação, a escolha da bomba certa, tudo isso está acontecendo, né? Tudo isso está acontecendo, do desassoreamento do rio, não vai dar para fazer aqui essa parte aqui, mas da ponte do Morrote lá para cima, muitas pedras no rio, o rio não, só tem uma viela ali que de repente o rio estreita ali para cima de Bom Pastor e da Guarda, tem que fazer essa reparação. Tudo isso é prevenção. E a forma interessante é que o governo chama para conversar, chama para não mentir, chama para falar, dizer assim, olha, ninguém vai impedir. Aí traz um técnico que eu acho muito competente, que é o Rafael Marques.
3: Rafael.
4: O Rafael.
3: Grande Rafael.
4: O Rafael, que é uma pessoa muito entendida.
3: Muito competente.
4: Muito competente, o investimento na defesa civil é muito grande no último ano, principalmente. E agora a gente está percebendo que temos uma defesa civil que, tecnologicamente falando, ela está acompanhando esse El Niño forte que poderá acontecer, pode acontecer forte, muito forte ou não tão forte. Ninguém domina, né, essas questões da natureza. A gente pode prever isso. Por que que eu tô falando isso? Eu tô falando isso pra gente ficar alertado. Hoje, antigamente, ninguém é mais pego de surpresa. Evitar que vai acontecer é difícil, mas amenizar o resultado, as consequências, isso pode acontecer. E por isso que existe o poder público organizado. Então eu quero aqui falei sobre isso para dizer assim, o quanto eu me senti assim prestigiado como imprensa, eu e os colegas que lá estavam, está aqui na página do Diário do Sul também, toda uma página inteira sobre o acontecimento de ontem, a gente começou a entender o que é que está sendo feito. Que o ouvinte que está no outro lado, nos escutando no rádio, nos vendo pelo Facebook, não tem noção do que está acontecendo. Agora, se você tem uma vala que passa na frente da sua casa, que há muito tempo não é limpa, há muito tempo mesmo que não eram limpas essas valas, você liga lá para a Defesa Civil, vai até lá na Defesa Civil, faz uma notificação que eles estão indo lá para fazer essa limpeza, são 150 quilômetros. Isso me deixa. Aí, não tiver apoio financeiro do governo Jorginho, né? Que teve sempre mais de 40 milhões em cima dessa prevenção. Quem é que sabia disso? Então tem que falar a verdade. Eu estou muito feliz disso. Gosto ou não gosto, tem que falar e eu vou falar sempre.
3: Agora, Dora, ontem passei por um amigo ali na antiga rodoviária, ele me indagou. Antônio Bento, será que esta limpeza que estão fazendo, a sujeira, mata e tudo mais, no ponte, no rio ali da Madre, né? O Rio Morto, o Rio Seco, será que eles vão fazer o desassoreamento, Dora?
4: O Rio Seco? Tá acontecendo também. Tá acontecendo.
3: Desassoreamento?
4: Eu gosto de ir lá, eu já fui umas 4, 5 vezes lá. Porque quando eu quero falar de uma obra, é porque eu fui na obra, eu vi lá. Eu vi, certo? E aí o que que acontece? Ela cava, quando ela entra para limpar, ela não vem só para, são duas máquinas. Uhum. Uma fica na lateral tirando, porque agora complicou, porque o rio lá alarga. Isso. Alarga muito ali, né? Depois da Sergal lá para cima. E aí vem uma máquina tirando a lateral e ela vem pelo meio, certo? E ela vai cavando também, não em alguns momentos. Tem lugar ali que tem 3, 4 metros ali. Uhum. 3 metros, 4 metros. Tá entendendo? Mas está fazendo essa limpeza. Mas o objetivo não é fazer o desassoreamento, não. O objetivo é fazer apenas a limpeza.
3: Apenas a limpeza.
4: Enquanto a partida lá, né, no Camacho.
3: Exatamente. Então, como é que está a situação? Parece-me que, segundo informações, né, de que a responsabilidade é do prefeito, né, Laerte Silva.
4: Quem é que não sabia disso? Eu quero falar para o Camacho, eu quero falar para o pescador, eu quero falar para a população do Camacho, eu quero falar para os vereadores de Jaguaruna, para o poder público de Jaguaruna. Quem é que não sabia? Quem é? Eu falei aqui, nós falamos aqui. Quando a gente diz que o Claudemir dos Santos, ele não tinha sido convidado para ir para reunião lá em Florianópolis, que a reunião politizou porque alguém quis neutralizar a presença dele lá, e ele foi porque ele se interessa muito, porque ele é uma pessoa muito interessada em relação ao tema que ele sempre levantou, que é o desassoreamento lá da Barra do Camacho. Está assoreado aquilo lá. E aí, quando politizaram isso, eu disse, não vai dar certo. Eu falei aqui nos microfones da Tubá, no meu comentário. Levaram um ônibus para uma reunião, principalmente o local já estava errado, defesa civil, era para infraestrutura, certo? Mas tudo bem. Levaram um ônibus e foram feitas promessas naquela reunião lá. Eu publiquei na minha coluna, no Notisul, publiquei o resultado da reunião. E aí, no final, eu disse, estão politizando esse negócio. Ah, não, porque o secretário vai dar a resposta em 2 dias. Ah, porque o IMA vai liberar tudo. Ah, porque está tudo certo. Fizemos um comparativo com a prefeitura tinha que comprar uma máquina, deixou uma máquina que estava ali, que estava nas mãos, deixou sair dali, fez questão de tirar da Barra do Camacho. O que que aconteceu? Respostas. Vieram pro rádio no outro dia, depois da reunião, daquela reunião lá no governo do estado, né? E aí disseram assim, olha, vamos ter resposta de tudo isso, tal, tal. Fizeram política. Política não, politicagem. Tratar de política é coisa muito séria. Agora, fazer politicagem em cima é sacanagem. E eu não aceito isso. Na minha fala, eu sou responsável por aquilo que eu falo. Agora, eu não posso ser, achar que eu tô sendo enrolado. Eu achar que o que me fala, tudo eu acredito. Não é verdade. Conclusão daquela reunião. Agora saiu uma nota da Defesa Civil dizendo, olha, nós não temos nada com isso. Olha, o problema é o seguinte, nós vamos averiguar no IMA se as certidões vão estar tão tudo certo. Olha, tem que adaptar o projeto. Em resumo, o problema é da Prefeitura de Jaguaruna. Ora, bom, ninguém sabia disso. Será, senhores pescadores, líderes aí do Camacho, será que ninguém sabia? Deputado Zé Milton, será que ninguém sabia que o problema não era uma questão do estado? O estado era, primeiro o prefeito tinha que fazer uma mobilização, que criticou o Conset, que criticaram a Câmara de Vereadores de Tubarão, quando tentaram fazer isso da tribuna da Câmara, para tentar movimentar, porque o problema, eu acredito que não é só da Jaguaruna, o problema é da Amurel, Antônio Bento, porque a Barra do Camacho, ela pertence a Jaguaruna, mas o reflexo dela, o problema da enchentes cai tudo lá, cai tudo lá, entende? Então, é um problema da Amurel. Eu acho que a Amurel devia até abraçar esta causa. Mas aí a resposta foi muito interessante. Não, o problema daquela reunião, a gente não quis dizer lá para todo mundo, porque foi um ônibus lotado aí e tal. Então, a gente só quer dizer o seguinte, não, o problema é da Prefeitura de Jaguaruna. Quiçá o seguinte, olha bem, além disso, eu sabia do resultado daquela reunião, porque é período eleitoral não pode fazer transferências de recursos ou fundo a fundo, coisa parecida, não pode. O governo, que até então só foi saber do problema, agora, nessa reunião, agora que oficializaram esse problema, e a resposta, não, para aí, vamos conversar, não é bem assim. Enquanto isso, a situação grave, gravíssima, está acontecendo lá na Barra do Camacho. Olha bem, desde 2022, tinha uma draga lá que era só pagar o funcionário, dar almoço para ele e colocar o óleo. Certo? Isso o consórcio podia ter feito, mas nem isso foi articulado. Então, eu estou voltando nesse assunto, porque ninguém está falando mais nesse assunto. Daqui a 3 meses é período eleitoral, daqui a 3 meses, 2 meses, vai todo mundo falar sobre isso. Todo mundo vai falar. O ano que vem ninguém vai fazer nada até dezembro, não vem com essa conversa não. Aí chega o ano que vem, todo mundo vai fazer reunião, todo mundo vai se reunir, vão fazer caravana, pagar um ônibus novamente e vão a Florianópolis falar com o novo governo que se instalar lá. Se for o Jorginho, por exemplo, já está na reeleição, já está nesse meião aí, já está conhecendo. Se for o novo, um outro governo, vai ter que se inteirar tudo de novo. Mas o problema vai continuar. O problema está continuando. E se tiver esse aninho forte, se tiver uma cheia, e aí vai todo mundo a Barra do Camacho, tão sabendo que já tem um problema anunciado que nós estamos falando aqui. Tem um problema que os pescadores já denunciaram. Tá um problema que todo mundo já está sabendo. Aliás, nessa reunião, o Claudemir dos Santos Neto, engenheiro Claudemir, se autoconvidou. E o presidente dos pescadores lá, da associação, sequer foi convidado para ir. Eles que conhecem todos os meandros, tudo o que acontece com o movimento da Barra do Camacho. Então, está com a prefeitura de Jaguaruna, então. Prefeito Laerte, senhores vereadores, podem levantar da tribuna perguntando qual é a solução. Se é comprar uma máquina nova, ok, 1.700.000, 2 milhões de reais, ok. Senhores deputados, não podem fazer emenda, mas não pode mais soltar emenda por aí, mas pode dizer assim, olha, vamos garantir uma máquina aqui então, pelo menos, que já era para ter feito 3 anos antes e não foi feito. Então agora o problema está com quem? Com a Prefeitura Municipal de Jaguaruna. A palavra agora não está com o deputado Zé Milton, não está com um deputado A, com o prefeito C. A palavra está com o prefeito Laerte Silva, se eu não me engano, que tem que fazer uma articulação com a Murel aqui para que a gente consiga alguma coisa. Isso vai demorar, e isso demora porque chama-se, isso tem um nome, chamado burocracia. E a palavra final que eu quero falar, desprezo. Desprezo é a palavra que tem que ser falada em todos os botecos da vida, em todos os encontros, porque o problema já estava anunciado, a solução estava dentro lá e não quiseram fazer, achando que dinheiro público é dinheiro fácil, dinheiro que todo mundo pode pegar, fazer o que quiser. Não, dinheiro público é dinheiro sagrado, ele tem que ter uma aplicação desse recurso direcionado. Se querem fazer sacanagem, vão pagar na justiça. É por isso que eu me revolto, é por isso que eu tenho que falar essas coisas e tenho que falar a verdade. Agora está, foram fazer uma reunião, não deu em nada, a gente já sabia, está escrito na minha coluna, e agora ninguém vem explicar nada o que aconteceu com a nota da Defesa Civil. Ou muda a nota, ou não vão fazer nada e vai continuar assim, esse desprezo.
3: Enquanto isso, todo mundo está aí na preocupação com relação ao El Niño, que vai começar agora em agosto, setembro, outubro, novembro, dezembro, a coisa pode realmente complicar. Dura, você acompanhou, viu e gostaria de se expressar sobre um vídeo do atual político, ex-governador, atual senador por Santa Catarina, Espírito de Homem, Dura.
4: Eu quero mandar um abraço para a Nésia Colonete, ela está aqui, a Nésia, ela fica nos ouvindo quietinha.
3: Quietinha.
4: Só que não. Eu acho que ela não sabe mais escrever, não consegue mais escrever, está te mandando um grande abraço.
3: Abraço,
4: tá, a Nésia, né? Querida amiga, faz tempo que eu não falo com ela. Então, Antônio, a gente tem que perder a barda, meu pai dizia isso, a barda de falar, ô Tom, prepara o vídeo aí, a barda de falar de político. Uhum. Nós falamos de político, eu fui político.
3: É de falar contra, né?
4: Até 2008 fui político, tá? Hoje eu não tô filiado a partido nenhum e respeito a todos. Agora é o seguinte, tem políticos e políticos nessa história. Tem político que faz politicagem, que quer, né, enfim, quatro anos, tá lá, tal, e nunca sai. Isso é desde vereadora, tal. E tem político que a gente, assim, olha, cara, esse é o político que realmente, com P maiúsculo, né? Eu não quero fazer propaganda eleitoral, eu não estou fazendo isso, é uma opinião minha. Quando eu disse assim, a pessoa, o político que não tem bandeira partidária, a gente é político profissional que passa mesmo, né? E o Espiridião a mim ontem, ele fez um vídeo numa entrevista, pegaram um trecho de uma entrevista dele na ND+, e me deixou emocionado, sabe? Me deixou muito emocionado por esse vídeo. Solta esse vídeo, é só você sentir a fala do Espírito de Homem.
3: Olá, Espírito de Homem. O Everton está preparando.
4: Está preparando, né? Mas... porque é.
3: Vamos lá.
5: Está disputando essa eleição. Eu quero ser lembrado como a pessoa que não fugiu. Por isso, pode continuar a ser de Santa Catarina. Valeu.
6: O senhor está emocionado?
5: Claro.
4: Só para ver, só deu até. Só.
3: Vamos lá. Deu certo, já passou.
4: A emoção que ele tem no falar, que mesmo com a idade que tem, ele não fugiu da chamada de ser o cara, não fugiu de Santa Catarina, ele não fugiu dos problemas, porque ele tem bandeira. Então, se isso agrada, é apenas um sentimento de dizer assim, ó, pô, cara. É isso mesmo, político. Você tem que ter sentimentos. Quem está nos ouvindo agora, nos vendo, é o Rodrigo Pavei, que é outro menino presidente do MDB.
3: Abraço pro Rodrigo.
4: Que pegou o MDB, que graças a Deus está botando na linha, está mostrando o trabalho. Enfrentou barreiras, enfrentou tempestades ali, pedras ali no meio. E hoje está organizando o MDB, que há mais de 20 anos não era organizado.
3: Muito inteligente,
4: entende? Então, tem coisas assim. Ele é o coordenador da campanha do Jorge Kó, que está também. E do João Marcelo, né? Então ele pegou esses dois aí, tá andando, fazendo a verdadeira política campanha, né? Então, eu acho que essas pessoas a gente tem que aplaudir, porque não podem deixar de fazer a política do bem. Então é isso. Então esse vídeo do Espírito de Homem a mim é um exemplo que me incentiva a falar cada vez mais de política.
3: É bem assim, conforme alguns outros ouvintes, como é o caso aqui do Braz. Alô, Braz, ele fala o seguinte: bom dia, Antônio, bom dia, Dura, né? Caso aí de falar que os políticos se manifestem de dois em dois anos, é tudo lobby. Perfeitos comentários, parabenizando pelo comentário.
4: É bem isso mesmo. Agora os discursos você vai ver agora nesse período de 3 meses, mas tem gente que está organizado, muita gente organizada já há um ano e pouco, está brigando, já está na estrada, já sabe o que quer. O Vonnei Weber, por exemplo, é um exemplo muito claro. O deputado Vonnei Weber, ele não deixou para dizer assim: eu não sou candidato à reeleição.
3: Em cima da hora,
4: agora, deixa eu ver antes. Isso. O Vonnei, ele falou um ano e meio antes, o Vonnei Weber, disse assim: eu não sou mais candidato à reeleição, e disse o porquê. Foi na imprensa, veio aqui, disse o porquê que não seria. Ele não estava enganando ninguém. Com isso, ele pegou o seu substituto, pegou o Jorge Kó, né? Ah, mas não é daqui, não interessa mais esse negócio daqui. Eu era muito. Ah, vou votar daqui. Sul, eu quero o sul do estado. Pronto. Tá combinado. Se bem que se você votar em muita gente do sul, vai ficar só lá o dinheiro, né? Eu quero que fique mais aqui essas emendas. Então o Vonnei chegou e disse: é o Jorge Kó, que é meu candidato, pronto. E é. E agora tá aí, graças a Deus. Então tem uma turma desses novos candidatos, Antônio, que estão indo muito bem. Três meses agora. E eu tenho assim o último assunto aqui, Antônio. Eu tenho aqui um assunto que é muito importante, que eu mandei para os presidentes ontem. Né? Eu mandei para os presidentes sobre o Ricardo do eleitoral. Eu gosto muito da competência, do trabalho, da organização do nosso eleitoral aqui em Tubarão, né? Nossa 23ª e 29ª também.
3: 99ª.
4: E aí o que acontece? Agora ele lançou uma carta explicando aos candidatos que mesmo após a convenção não podem pedir voto ainda.
3: Não pode.
4: Muito cuidado. Eles não podem pedir voto. Eles só podem pedir voto a partir do dia 16 de agosto. Aí pode dizer a famosa célebre, né, frase: vote em mim. Vote em mim por isso. A palavra vote em mim. Antes não. Eles não podem. Eles podem dizer: são pré-candidatos. Conhecer. O que é ser a pré-candidatura? É fazer o eleitor conhecer ele e ele conhecer os problemas da sua região, enfim, onde está inserido.
3: Como hoje é 15 de julho, daqui a um mês e um dia, né? Aí sim abrem-se as possibilidades
4: aí de sim,
3: o aí, pré-candidato ou
4: aí
3: candidato.
4: É pedindo
3: então
4: voto é até no dia 4 de outubro, né?
3: Beleza. O Juliano Bom de Antônio Dura, já que foi falado em Jaguaruna, e é jabuticabeira, hein? É, meu camarada, o verão está chegando, vai chegar mais um verão e nada.
4: E nada, e nada. Quer apostar comigo, Juliano? Não aposta que tu vai perder. Nada, nada,
3: nada, nada feito. Nada.
4: E outra coisa, estive ontem na ponte ali da perto do corredor, naquela na Geomedeiros, eu fui até onde está interditada a ponte de madeira. Eu fui, eu faço essas voltas, né? Aí, o que que acontece? Aquela ponte, nem sinal.
3: Nem sinal.
4: Nem sinal!
3: Tão
4: nem sinal!
3: Estão brincando?
4: Não, se estão brincando, eu não sei. Eu não tô gostando dessa brincadeira. Nem sinal. Já, já, eu quero falar onde é que tá o projeto dessa ponte, quando vai começar e mais 3 anos em tudo, tá
3: valeu,
4: certo?
3: Valeu, Dura, até
4: abraço! Até quarta, até sexta-feira,
3: sexta-feira,
4: né? Hoje, Inglaterra, né? Então,
3: hoje, vai dar Argentina.
4: Ah, Antônio, pelo amor de Deus. Não,
3: não, eu sou argentino.
4: Tu é argentino, né?
3: Cada um tem a sua opinião, né? É questão de opinião.
4: Pois é.
3: Ah, você,
4: seja o que Deus quiser, eu quero ver um bom futebol, tá
3: certo?
4: Um grande abraço.
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3: São 9h28, finalizando o Show do Rádio, agradecendo o carinho da sua atenção, audiência. Volto amanhã neste mesmo horário. Eu volto logo mais a partir do meio-dia com o Ramon, no Jornal das 12. A seguir tem o camarada Tubá. Hoje de novo com ele, o Everton Luiz, o Tom aqui da Super Tubá, musical imperdível.
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13: 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A hora certa.
14: Hora certa na Tubá, 9:32.
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0: Opa! E aí, rapaziada, como é que vocês estão? Eu espero que vocês estejam bem. Tá começando o Camarote da Tubá, mais uma vez com esse seu amigão, Everton Luiz. É, rapaziada, Bruno Vandresen tá meio paqueado ainda, mas tudo indica que amanhã ele tá aí, né? Ontem eu falei a mesma coisa. Alô, Bruno, cadê você, meu querido? Ai, meu Deus! Bom, enquanto o Bruno não vem, estou aqui, né, nessa quarta-feira, dia 15 de julho, rapaziada. Exatamente agora são 9h34 da manhã. E aí, como é que você tá? Bom, mais uma vez, espero que você esteja bem. As gravações desse programa é feita pelo Lucas Marcos de Carvalho e a direção geral, é claro, do meu amigão Padre Rafael Uriano.
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0: É, e o tempo é bom em Tubarão, tá? Tá parcialmente ensolarado, não vejo nuvens, mas tá aqui falando pra mim que tá parcialmente ensolarado, 18 graus é a temperatura e a umidade relativa do ar tá em 65%. E aí, como é que vocês estão, rapaziada? Manda mensagem pra mim falando como é que você tá, de onde você tá me escutando e qual música você quer que eu rode aqui, tá? Pelo 3626-5177, tá bom? E vamos. Bom, e mais uma vez falando aqui, né? Quem pedir a música primeiro vai ter a tua música rodada hoje, olha só. É, eu não vou continuar a música, a lista do Bruno, porque a lista é dele, quem tá devendo é ele. Então eu vou deixar a lista dele ali quietinha pra que quando ele voltar, ele volte a rodar as músicas dele. Então vou fazer uma lista própria pro programa de hoje, tá certo? Então quem quiser que sua música rode hoje ainda, pode mandar o WhatsApp 3626-5177, que vai ser um prazer ter tua participação aqui. Tá bom? Então vamos lá, enquanto você prepara aí a musiquinha que você vai pedir, eu já vou rodando as musiquinhas aqui. E hoje, agora no começo do programa, vai rodar Bonde do Forró, Alguém, essa daqui é boa, tá? E Menos é Mais, Iludidão. Escuta aí, meu querido.

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1: As temperaturas seguiram muito baixas nas últimas 24 horas em todo o estado e houve formação de geada em vários municípios. A partir desta quarta-feira, o vento começa a mudar e vem, por incrível que pareça, ar quente por aí. O vento vai soprar do quadrante norte, denunciando jato de baixos níveis. Esse jato de baixos níveis nada mais é do que aquele fluxo de ar quente que vem da Amazônia e traz as rajadas mais fortes de vento. Apesar do frio do período noturno, pela tarde deve esquentar bastante aqui sobre a nossa região, principalmente a partir desta quinta-feira. A grande mudança de tempo é aguardada para os próximos dias, onde áreas de instabilidade podem trazer pancadas acumulativas de chuva e risco de tempestades, principalmente a partir de domingo. É alto. Neste momento, de acordo com as simulações numéricas, o risco de severidade em vários municípios do estado, iniciando pelo setor oeste e atingindo as demais regiões no decorrer desta próxima semana. Além de granizo e rajadas de vento, há expectativa de cargas importantes de chuva, com acumulados em alguns pontos que podem com facilidade superar os 100 milímetros. Diante de um cenário de extrema instabilidade, os órgãos oficiais de meteorologia no Brasil, que são somente o INMET, o Instituto Nacional de Meteorologia, e o

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0: manhãzinha, Tiaguinho. É, rapaziada, estamos de volta. 9h47, meu amigo, tem bastante recadinhos aqui no WhatsApp. Vamos ver quem tá mandando mensagem aqui. Alô, meu querido, vamos ver. Aqui, ó. Bom dia, Everton. Manda um abraço pro Jaquinho. Alô, Jaquinho, como é que você tá, meu querido, seu Jaguar? Aquele abraço pra você, um abraço também pro Deda Kazan, um abraço pro Jailson e pra toda a rapaziada. Um abraço pro Lucas Marcos, que acabou de chegar aqui. Um abraço pra todos vocês, tá bom? Bom, o Andrei mandou mensagem aqui. Bom dia, é o Everton, Andrei, alô. Bom dia, Everton, roda aí. Aí ele deu aqui uma listazinha, peguei uma música que eu acho bem bacana, que é Always, do Bon Jovi. A gente vai jogar daqui a pouco ali no sistema pra rodar pra você, tá bom, Andrei? Bom dia, aquele abraço pra você. Tem também a dona Anitta, e ela mandou o áudiozinho. Fala, dona Anitta.
1: Anitta de São Martinho, queria ouvir uma música do Roberto Carlos.
0: Opa, então pode deixar que eu vou rodar daqui a pouquinho, tá bom, dona Anitta? Aquele abraço pra você, estamos juntos. Ah, quem pede aqui também, vamos ver, a dona Bilmar Anselmo pediu pra tocar a música É no Balanço do Amor. Obrigado, tamo junto, já eu toco também. Dona Yuzi Quitéria, bom dia, querido amigo Everton, que Deus abençoe o ótimo dia de trabalho e que Deus te abençoe. Amém, obrigado, dona Yuzi. Aquele abraço pra senhora. Então vamos lá com música, né? Vamos com música, e quem vai ouvir agora

Agora vai ser o Andrei, vai ouvir a Waze do Bon Jovi e a Dona Anitta alguma música do Roberto Carlos, foi o que ela pediu, então vai ser o que ela vai ouvir, tá certo? Escuta aí.

0: Muito bem, as baleias. É, e quem pediu foi a dona Anitta. Alô, dona Anitta, curtiu tua música? Aquele abraço pra senhora, viu? E tem recadinho aqui no WhatsApp. Quem fala comigo é a minha amiga dona Dionísia. Fala, dona Dionísia.
1: Bom dia.
0: Bom dia.
1: Meu anjo santo, que eu não me lembro o teu nome.
0: Everton. Everton.
1: Então, bota uma música aí com... Fuscão Preto.
0: Ponho.
1: Que é pra todos que estão me ouvindo, pra aquela dona Isaura. Eu gosto sempre de escutar ela. Do Paulo Carola.
0: Ah, dona Isaura do Paulo
1: e
0: Carola.
1: E pra todos da Rádio Tutubá e pra ti também, pra tua família, tá bom?
0: Tá bom, dona Dionísia. Aquele abraço pra senhora, viu?
1: Eu sou do bairro de São Martinho.
0: Olá, dona Dionísia de São Martinho, tá certo. Obrigado, minha querida. Ó, tem mais recadinhos aqui. Vamos ver o áudiozinho da Cidinha. Fala, Cidinha.
2: Bom dia, Everton.
0: Opa.
2: Bom dia, quero...
0: Ah, não, quero dona Célia.
2: Já minha cunhada, Maria Terezinha Pinheiro.
0: Alô, dona Célia.
2: Tá bom? Tá bom. Tocar a música com o Padre Zezinho, ou o Padre Alessandro Campos, qualquer uma, tá?
0: Tá bom.
2: Ela é freira?
0: Ah, é?
2: Tá.
0: Ah, que massa.
2: Ela é religiosa. Tá
0: ah,
2: bom?
0: É. Então tá bom, então
2: dona
0: tá bom.
2: Célia do Maitá, beijo.
0: Tá
2: tchau.
0: Bom, dona Célia, beijão pra senhora e pra tua... pra quem te pediu música também, tá bom? Aquele abraço pra ti. Vamos lá, vamos tocar música e quem pede agora a música é a dona Bilmar. Ela pediu aqui pra tocar o É no Balanço do Amor, que vai tocar, e a dona Dionísia pediu pra tocar Fuscão Preto. Escutem as músicas, é isso aí de agora.

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2: Levantamento do Tribunal de Contas de Santa Catarina aponta que 70% dos municípios estão expostos a desastres climáticos. 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Em muitos locais não há planos de redução de riscos. Em mais da metade dos municípios não existe cadastro de famílias vulneráveis. O alerta do TCE diante das ameaças do fenômeno El Niño é que

0: isso aí, rapaziada. Final de semana é sábado dia, são 10h16. E quem pediu essa música foi o meu amigo Ricardo Damian. Alô, Ricardo! Aquele abraço pra você, cara. Ô, que foto de perfil bonita, hein? Ricardão lá com a família, ô, coisa boa. Valeu, Ricardo. Família bonita, hein, cara? Tamo junto! Ele fala aqui, ó. Bom dia, Everton. Quartou. Toca Tchê Barbaridade. É sábado dia pra turma do arroz. Tamo junto. Já foi tocado aí. Aquele bom dia pra vocês, tá certo? Ó, temos bastante recadinhos aqui no WhatsApp. 3626-5177. Vamos ver quem fala aqui comigo. Alô, manda um abraço aqui pra Alto Pedrinhas e toca essa. Ele pediu Vagabundo com Gustavo Lima. Vou tocar já, tá bom, meu querido? Quem pediu foi o Reginaldo. Alô, Reginaldo! Aquele abraço pra ti, tamo junto! Agora sim, a dona Cidinha mandou um áudiozinho pra mim, a dona Nataliana. Fala, Cidinha.
1: Bom dia, Everton.
0: Bom dia.
1: Tudo bom?
0: Tudo certinho. Certo. Melhor
1: aqui
0: agora.
1: A Cidinha da Cocada. Eu tô com meu ajudante aqui fazendo cocada pra escola. A Soninha, minha irmã.
0: Então tá bom.
1: E a minha mãe.
0: Dona
1: eu vou levar
0: Natalina.
1: Ela no bingo hoje. E ela que tá perguntando se ela vai ganhar hoje.
0: Vai ganhar.
1: E eu queria aquela música 3x4. E ela quer aquela música Assino com X.
0: Assino com X, beleza.
1: Tudo certinho.
0: Certinho?
1: Tudo na Santa Paz.
0: Ai,
1: tchau,
0: que bom.
1: Um abração.
0: Aquele abraço pra vocês, tá bom, minhas queridas? Vamos lá, tem mais recadinhos aqui, tem bastante recado. Fala.
2: Oi, Tom, bom dia, Tom.
0: Bom dia.
2: Quartou. Tom, dá de marcar aquela música pra mim, a Festa dos Insetos com o Giliardi.
0: Dá.
2: Marcar não, né? Tu roda hoje, né?
0: Roda, claro que roda.
2: Acostumada com o Bruno. Tudo de bom, que o Senhor abençoe.
0: Amém.
2: Bom serviço, né? E um abraço à tua família e todos os teus ouvintes, tá
0: pra
2: bom?
0: Pra senhora também,
2: tchau, tchau,
0: minha querida.
2: Tchau, Tom. Beijão aí pra
0: beijão,
2: ti, tá?
0: Beijão pra ti.
2: Oi, Tom, quero mandar um abraço aí pra dona Dionisa. É ela que tá mandando abraço pra mim.
0: Exatamente.
2: Eu tava em casa da minha filha, ontem eu vim embora, né?
0: Você escutou ela?
2: A fisioterapeuta tá lá fazendo fisioterapia e eu ouvi. Mas só que não ouvi o nome. Mas um abraço pra ela. E a música que eu botei hoje, também tô oferecendo pra ela, tá? A música bastante, ela, se ela gosta de arrastar os cambitos, ela arrasta hoje. Ela sai dançar com a vassoura. Abraço.
0: Abraço, minha querida. Então tá bom, tá aí, dona Dionísia. Isso aí. Pode deixar, já vou tocar, viu? Bom dia, Everton. Bom dia, turma. Vamos de pedis, Stillwaters. Quem fala aqui é o Rodrigo do Capim. Alô, Rodrigão. Aquele abraço pra ti, meu querido. Já toca tua música, viu? Um abraço pra galera do Capiva, né, meus conterrâneos. Um abraço pro Bá. Alô, Bá. O Ademir lá de Capivari de Baixo. Saudade de ti, meu querido. Bom dia, Everton. Gostaria de ouvir Thiago Brado, Minha Essência. Quem pede aqui é Elisete. Alô, Elisete. Já o toco, tá bom? É isso aí. Vamos lá de música. E a música que vai tocar agora é O Que É Que Eu Sou Sem Jesus. E quem pede é a dona Célia. Ela homenageia a irmã Maria Terezinha. É, que tá de aniversário hoje, que é cunhada dela. É tua cunhada, dona Célia. Aquele abraço pra vocês, tá bom? E na sequência tem mais música.

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10: Opa, voltei, 10:28, o tempo passa e não temos tempo a perder, vamos lá, no WhatsApp 3626-5177. Bom dia, Everton, meu querido, gostaria de saber se você já colocou o louvor do Frei Gilson, Tua Glória. Já, Dona Rosa, já coloquei ontem, inclusive, tá bom? Vamos lá, bom dia, Tom. Põe a música para Pedro, Pedro para. Ofereço para o meu neto Pedro Henrique. Um abraço. E quem pediu foi a minha amiga Joana Ribeiro. Alô, Joana, aquele abraço para ti. Um abraço pro netinho Henrique também, né? Ó, temos mais áudiozinho aqui. Quem fala agora, deixa eu ver quem fala, é a dona Vina. Fala, dona Vina.
0: Oi, Edson. Bom dia.
10: Bom dia.
0: Ô, oh, Edson, eu quero que tu roda a música pra mim com Léo Canhoto e Robertinho, a Gaivota.
10: Ah, a Gaivota, essa é boa, hein?
0: Ofereço aos meus amigos. E a vocês aí. E a todos vocês também. Pro Bruno, né? Que tá doentinho. Melhora pra ele.
10: Amanhã
0: tá?
10: Volta. Amanhã é de certeza.
0: Abraço, Everton.
10: Abraço, dona Vina. Pra ti e pra todo mundo que tá nos escutando. É, bom dia, Everton. O programa está muito bom. Toca aí pra nós. É, trabalhista. Nossa infância, um abraço, querido. E aonde anda nosso amigo Bruno? O Bruninho, ele tá meio baqueado na Rosane. Mas, ó, tudo indica que amanhã ele já tá 100%, tá certo? Hoje ele ainda tava um pouco rouquinho, não conseguia vir, então melhor descansar mais um dia, né? Vamos lá, olha só, tem mais áudiozinho que fala.
8: Bom dia, Everton.
10: Bom dia.
8: É, quem tá falando aqui é a dona Maria de Fátima.
10: Fala, dona Maria de Fátima.
8: De Nova Brasília, em Bituba.
10: Ah.
8: Eu queria ouvir aquela música, que você botasse aquela música Maria Passa na Frente. Maria Passa à Frente. Eu só não sei o nome do cantor, tá bom?
10: Tá.
8: Eu quero oferecer essa música pro meu filho.
10: Aham.
8: Júlio César, minha nora Sabrina.
10: Opa.
8: E pro meu neto querido do coração, João Pedro.
10: Ô, Joãozinho.
8: Tá bom? Se eu for atendida, meu muito obrigado.
10: Tá certo, dona Maria de Fátima. Obrigado pela audiência. Vamos lá com música. E agora quem vai escutar a música é Zaneide. Zaneide pediu pra gente tocar aqui Envelhecer Não É Fácil. E o Reginaldo pediu pra tocar Vagabundo com Gustavo Lima. Escuta aí.

Misturamos! É isso aí, 10h40, estamos de volta no camarote da Tubai. Vamos rodar musiquinhas, porque aqui o tempo tá curto. Já já eu mando mais recadinhos aqui, tem bastante recadinhos aqui no 3626-5177. A música que vai agora é da Dona Cidinha, da Cocada. Alô, Dona Cidinha! Aí tá lá a irmã dela também, a Dona Natalina, tudo fazendo cocada. Dona Natalina, cara, não sei se tu sabe, ela é a mulher dos bingos, Dona Natalina. É, cara, toda semana que eu fazia aqui as férias do Bruno, ela falava, porque a mãe ganhou o bingo tal, a mãe ganhou o bingo tal. Cara, Dona Natalina é a mulher mais sortuda do mundo. Alô, Dona Natalina, aquele abraço pra ti, minha querida. E também vai... e a Dona Cidinha pediu a música Foto 3x4, tá bom? Vai rodar agora. E a minha amiga Dona Isaura, lá do São Paulo, Carola, pediu a música... qual que foi a música que ela pediu? Festa dos Insetos. Escuta aí.

0: Muito bem, 10h47, estamos de volta. E rapaziada, acabei de saber que um amigo meu, um grande amigo, bem grande amigo meu, tá de aniversário hoje, Jucemar da Pascoal. Alô, Jucemar, aquele abraço pra você, muitos anos de vida, tá bom, meu querido? Vamos lá, rapaziada, vamos pro intervalo comercial, já a gente volta pra encerrar o Camarote da Tubá, tá bom? Já volto, peraí.
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0: Opa, fui ali, mas já voltei. Agora são exatamente 10h50. Vamos lá, temos alguns últimos recadinhos aqui no WhatsApp da Rádio 36265177. Meu amigo, 1 minuto e 42 de áudio. Vai ficar pra outra hora, tá bom? Fala, meu amigo Paulo Alves.
8: Bom dia, Everton.
0: Bom dia.
8: Aqui é o Paulo. Ô, Everton, bota aquela musiquinha do Chris Ruffer, Noite.
0: Noite? Ah, então tá certo.

0: Bom, infelizmente não vai dar pra colocar hoje, tá bom? Mas assim que possível a gente coloca aqui, tá bom? Paulo, aquele abraço, obrigado pela tua audiência, meu querido. Fala.
1: Oi, bom dia, bom dia.
0: Bom
1: tudo
0: dia.
1: Bem, pessoal da Rádio Tubá?
0: Opa!
1: É o Ivonei Guarez aqui do bairro São Cristóvão.
0: Fala, Ivonei.
1: É, coloca uma musiquinha legal pra mim aí, uma musicazinha, pode ser uma música gospel. Quero mandar pro pessoal aqui do bairro São Cristóvão, o pessoal do Lajeado e o pessoal lá do Balneário Paraíso.
0: Oh, coisa boa, né?
1: Valor lá pra Terezinha, Birubiru, tá bom?
0: Tá bom.
1: Um abraço, obrigado.
0: Um abraço, obrigado.
1: O Bruno também, eu acho que o Bruno tá lá no Paraíso, eu acho.
0: Cara, eu acho que também tá. Nada melhor do que descansar, aquele ficar tranquilão, né? O Bruno tá aproveitando bem esses descansos dele. Aquele abraço, Guarez, tamo junto, viu? Fala, minha querida.
2: Bom dia, meu querido Everton.
0: Bom dia.
2: Em primeiro lugar, eu quero pedir que Deus te abençoe.
0: Opa, um dobro pra
2: senhora. Uma ótima quarta-feira. E eu quero pedir uma música pra ti.
0: Ah.
2: Eu não sei, eu sei, mas já me esqueceu. Esqueceu quem canta. O nome da música, eu sei, mas eu não me lembro agora.
0: Tu sabe, mas não sabe.
2: Eu vou dizer um pedacinho pra ver se tu vai achar aí. Assim, foi difícil encontrar quando eu encontrei.
0: Ah, sei que
2: de
0: música
2: novo
0: é
2: novo cara a cara com a mulher que amei.
0: Ah, sei.
2: Olhei nos olhos delas, ela olhou nos meus. Meu coração bateu forte, mas o dela também bateu. Essa música aí, Everton, vê se tu acha pra mim. Eu acho muito linda essa música.
0: Olha, curtindo Camarões da Tubá.
2: Sem Jesus, o que é que eu sou? 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
0: Então tá bom, muito obrigado pela tua audiência, tá bom, dona Isaurinha? Aquele abraço pra senhora. Olha, mas a mulher tá no pique hoje, né? Tá no pique. Vamos lá, rapidão que tem mais recadinhos. Fala, meu querido.
3: Bom dia.
0: Bom dia. Tudo certo?
3: Paulo aqui, ligado pra Paz do Sul. Olha, se você puder, toca uma música do Amado Batista aí.
0: Do Amado?
3: Eu ofereço pra vocês todos do rádio aí.
0: Ô, oh, coisa boa,
3: abraço,
0: hein?
3: Um abraço, fica com Deus aí. Tudo de bom pra vocês.
0: Valeu, meu querido. Tamo junto. Vamos lá. Ó, mais um recadinho. Melhoras aí pro Bruno. Quem falou aqui foi a dona Rosane. Valeu, dona Rosane. Vou mandar esse recadinho pra ele, tá? Pra ele ficar bem forte, bem contente. Barbaridade. Quem manda recado aqui é quem... Dona Eliette, alô Dona Eliette, muitos áudios, não consigo escutar agora, tá bom? Mas assim que possível já escuto os áudios da senhora, fala.
4: Bom dia aí.
0: Eita.
4: Energia, Carlos Osório. Bom dia aí. Rádio Tubar.
0: Bom dia.
4: Fevereiro de baixo.
0: Ah, beleza, valeu meu querido, tamo junto. Vamos lá, vamos escutar a música agora. Quem pediu essa música aqui foi o meu amigo Rodrigo, lá do Capivari. Alô, Rodrigão. Aquele abraço pra ti. Ele pediu pra eu tocar Stillwater. Então vamos tocar Stillwater e vamos tocar aqui mais. Deixa eu ver aqui, porque eu não anotei. E, ah tá, vai ser a música Minha Essência, do Thiago Brado. Quem pediu foi a dona Elisete. Então... escuta aí, meus queridos. Já vou me despedir aqui, né? Obrigado pela tua audiência. Amanhã o Bruno volta, tá certo? Então amanhã, às 9h30 da manhã, o Bruno já vai estar aqui pra animar a manhã de vocês. Me desculpem que eu não consegui atender as músicas. De fato, foram muitas, muitas mensagens, muitos pedidos de música. Eu não esperava por isso, mas agradeço cada um de vocês que mandaram mensagem aqui pro 3626-5177, tá certo? Obrigado pela tua audiência, pela tua paciência, por ser essa pessoa maravilhosa aí. Tchau, obrigado!
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O ministro do Supremo Tribunal Federal, Flávio Dino, determinou nesta quarta-feira que presidentes de partidos com representação no Congresso Nacional deem mais informações sobre como funciona o direcionamento de emendas parlamentares para municípios. Os dirigentes de 21 legendas têm um prazo de até 10 dias úteis para enviar as informações adicionais requisitadas pelo ministro com relação às emendas parlamentares. Na decisão, Dino cita uma entrevista do presidente do PL, Valdemar Costa Neto, no programa Estúdio 1 do Globo News, em que o parlamentar, ao ser questionado se dirigentes partidários interferem na destinação de emendas, respondeu afirmativamente. Na ocasião, afirmou ainda que outros presidentes de partidos também indicam emendas parlamentares, destaca o ministro na sua decisão. Flávio Dino é relator das investigações que apuram suspeitas de desvios de emendas no STF. Desde a última semana, ele tem determinado o bloqueio da execução de emendas em meio a suspeitas de que ex-parlamentares tenham direcionado recursos, prerrogativa que é exclusiva de deputados e senadores com mandato.

0: Laguna confirmou o primeiro caso autóctone de dengue de 2026. A informação foi divulgada pela Secretaria Municipal de Saúde e refere-se a um diagnóstico registrado no mês de junho. O caso é considerado autóctone porque a pessoa infectada não realizou viagens nos últimos 14 dias antes do início dos sintomas. Isso indica que a transmissão ocorreu dentro do próprio município, por meio da picada de um mosquito Aedes aegypti infectada. Com a confirmação, as autoridades de saúde reforçam o alerta para a circulação do vírus em Laguna e destacam a importância da eliminação de possíveis criadouros do mosquito, transmissor da dengue, do chikungunya e do zika vírus. Você encontra mais informações em radiotubá.com.br. Com as notícias, quem falou foi Lucas Marques.
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1: 11 horas e 6 minutos, tá atrasado o programa. O que que aconteceu que tá começando mais tarde? Entregar tarde pra mim, eu tô começando mais tarde. 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Bola em jogo de quarta-feira com Giovanni Martins, Lucas Marques. Caiu de novo, caiu a lâmpada. Meu Deus do céu, a coisa não tá boa aqui no estúdio. Tá caindo tudo.
2: Fecha,
1: tá caindo música. Tudo. Everton Luiz, a parte técnica, 3626577. Hoje é dia de Série B do Campeonato Catarinense. Hoje tem no Animal Costa, 7:30, Ercílio contra Juventus de Jaraguá. Qual o seu palpite? O que que você acha que vai acontecer? O Leão do Sul é muito favorito? Consegue uma boa vitória hoje ou não? Hoje em Nova Veneza, 7 horas, tem Caravaggio contra o Tubarão. Tubarão, já cumprindo tabela, consegue bom resultado ou Caravaggio vence? Qual a sua opinião? Participe pelo 3626-5177. Vamos juntos.
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1: Tá no ar ou também já saiu? Tá dando tudo errado. 22 graus a temperatura, tempo bom em Tubarão, 53% é a umidade relativa do ar. Olha quem apareceu, não é o Taquara, é o Lucas Marques. Bom dia.
2: Bom dia, Giovanni.
1: Esse cara na minha cabeça.
2: Pois é. Dia
1: que,
2: filho,
1: porque,
2: tu lembra?
1: Quem que estava eufórico ontem na prefeitura?
2: Tava nervoso, né, cara? Que coisa. Ele contraria toda a torcida do Ercílio, né?
1: Por quê?
2: O torcedor do Ercílio hoje ele quer falar da taxa Selic, do dólar, do jogo da Argentina, qualquer coisa. Eu não vejo um torcedor do Ercílio falando que já é campeão. Até porque o gato escaldado tem medo da água fria. Mas o Taquara, eu não sei o que ele tem, cara. Eu não sei o que é que ele já tá cantando antes da hora, já tá contando com o ovo antes da galinha colocá-lo no mundo, pra dizer dessa forma. Não sei o que acontece com o Taquara, ele é o único ercilista que tá cantando antes da hora, ele não aprendeu ainda, cara.
1: Ele já
2: que
1: pediu pra avisar que o Ercílio será campeão no Domingos Gonzalez, no domingo. Ele disse, pode falar lá que no domingo o Ercílio vai ser campeão no estádio Domingos Gonzalez.
2: E que matemática é essa que ele fez?
1: Não sei.
2: Tem que o Ercílio ganhar, o Metropolitano perder.
1: Eu acho que pode ser, né? O Taquara que já participou aqui do Bola em Jogo, mas aí ele saía no debate. Ele ouvia aqui, ele saía chorando, aí o Dura falou, não, meu filho, tu tá chegando em casa chorando, não vai mais, não, aí ele desistiu e não veio mais ao Bola em Jogo. Outro pau mandado. Amanhã tem Vasco pelo Campeonato Brasileiro, tá? 7:30, já é pra tu não esquecer.
2: Coisa boa, hein, cara?
1: Amanhã,
2: se alguém tiver alguma coisa...
1: Vitória e Vasco.
2: Se alguém tiver alguma coisa pra me convidar Santos nesse horário, cara, se alguém quiser fazer uma coisa aí, tomar uma cerveja, não sei o quê, eu não quero o Campeonato Brasileiro, Giovanni. Precisa, né?
1: Não.
2: Podia durar mais um mês essa Copa do Mundo, né? Meu Deus.
1: Campeonato Catarinense da Série B, vamos com o nosso principal assunto. Hoje tem a 15ª rodada, são 18, vamos ter a 15ª rodada. Teremos jogos à tarde e jogos à noite. Hoje à tarde, 3 horas, ó, pra te acompanhar, ó, Jaraguá e Nação.
2: Bom.
1: Hoje no João Marcato, 3 horas.
2: Bom jogaço, hein?
1: Jaraguá e Nação. Um tá rebaixado, outro quer cair.
2: 3 da tarde ainda, se esse jogo não acontecer, Giovanni, se ele não acontecer... Os times não entrarem em campo.
1: O WO seria mais barato.
2: Sabe o que é? Se ninguém entrar em campo, cara, ninguém for pro estádio, ninguém vai ficar sabendo, cara.
1: Ninguém vai perguntar.
2: Ninguém vai chegar hoje à noite e falar, quanto é que foi o Jaraguá e o Nação?
1: Jaraguá e Nação.
2: Esse jogo pode não acontecer, cara. Pode ninguém ir pro estádio hoje e dar no mesmo, cara. Que o Nação vai ganhar? Tá todo mundo aproveitando pra dar uma carroça de gol no.

0: Jaraguá, né? Tem até um suspeito lá de casa de aposta, já teve jogador que tá sendo investigado, enfim. A participação do Jaraguá nessa Série B, ela poderia parar agora, né? Da WO pra todo mundo e não ter que jogar. Claro, ia interferir no saldo de gol, porque WO é 3-0, tem time 3. Que tá enfiando 7, 8 no Jaraguá, mas que coisa, né? Que participação peculiar do Jaraguá nessa Série B.
1: Então é o jogaço de hoje no João Marcato, no mesmo horário, 3 da tarde, em Brusque, ó. Fluminense e Guarani.
0: Aí sim, melhorou um pouquinho, né?
1: Melhorou um pouquinho. Fluminense. Fluminense.
0: Vai ser em Brusque o.
1: Vai se
0: Fluminense
1: porque
0: mudou
1: então,
0: de residência.
1: A arena lá do Joinville estão mexendo lá, vão colocar no gramado, não sei o que, sintético, estão fazendo melhorias lá.
0: Isso aí tem multa, não tem? Time que muda o estádio no meio do campeonato.
1: Eu nem sei de multas.
0: Eu não sei se a federação ainda leva a cabo, mas teve times, uma vez o Próspera, que teve que jogar um campeonato meio andarilho aí, jogava num canto, no outro, tomou uma baita de uma multa, não se recuperou até hoje.
1: Sim.
0: Não sei se ainda tá valendo.
1: O Fluminense 17 pontos é o sexto, o Guarani é o sétimo com 15. Ainda podem cair, né? Porque o Nação tem 14, é o nono colocado, ainda é um jogo que briga valendo a importância de permanecer na segunda divisão. Hoje, 3 da tarde, em Brusque, em Blumenau. Blumenau e Metropolitano. Clássico lá de Brusque, de Blumenau.
0: Esse vai ser mais movimentado.
1: Beck eliminado,
0: né?
1: O Metropolitano precisa vencer.
0: O Beck já tá fora?
1: Já, né?
0: A matemática.
1: 8 pontos, ainda... meu amigo.
0: A matemática ainda permite.
1: O Tubarão tem chance.
0: Não, mas é outra coisa. Uma coisa é outra coisa. O Blumenau demonstrou mais força ao longo do campeonato. E outro, o Blumenau.
1: Não vai
0: entregar o clássico, né?
1: Não sei se. Mas já era, né? E o Metropolitano tem que vencer pra ficar na cola do Ercílio. Não,
0: me surpreende. O Metropolitano foi melhor que o Blumenau ao longo do campeonato. Se não me engano, ganhou o jogo do turno, né? No SESI também. O Metrô acaba sendo favorito. Teve um investimento menor, mas é um time mais coeso, né? Joga um futebol mais coeso com o que quer o seu técnico, não teve muita pompa, não teve que combinar o calendário também, como teve o Blumenau com a Série D do Campeonato Brasileiro. Eu acho que vai dar Metropolitano hoje. Essa decisão do acesso, acho que vai arrastar até o final.
1: O Ercílio é Blumenau desde pequeno hoje.
0: Com certeza.
1: É uma situação importante para o Leão do Sul. Hoje, 7 da noite, Nova Veneza, no Estádio da Montanha, Caravaggio e Tubarão. Caravaggio é o terceiro, 27, está a 5 pontos do Ercílio. Tubarão é o quinto colocado com 23, está a 9 do Ercílio. Deu pro Tubarão, né? Cumprir tabela, infelizmente, para os torcedores.
0: Não chega mais
1: pro
0: acesso.
1: Vai dar jogo bom hoje lá, Tubarão, vai com o quê? Qual o objetivo?
0: O Tubarão é
1: jogar
0: sempre...
1: Jogar sem pressão, conseguir um resultado...
0: Sempre
1: ou não,
0: uma incógnita tá feito, esse Tubarão. Faz. Acho que o jogo até do final de semana representa bem o que é o Tubarão nos últimos anos, né? Ele dá uma esperança pro torcedor, ele às vezes começa bem e depois desanda. O Tubarão mostrou no domingo que ele teria plenas condições de ganhar do Metropolitano. Ele fica na frente do placar 2 vezes, ele teve um momento do jogo que ele foi melhor. Os melhores jogadores do Tubarão têm qualidade para uma briga pelo acesso, mas depois ele mostra, primeiro, como o Zata, como técnico, é um cara que tem pouca capacidade de segurar resultados. Ele mostrou isso lá contra o Guarani em Palhoça. Quando o time está em vantagem, ele não consegue montar um time equilibrado que não dá a bola para o adversário e opta por se defender por 20, 15, 30 minutos que seja. Fez isso lá em Palhoça. O Zata é um cara que tem uma dificuldade aí de leitura de jogo, principalmente quando tá à frente do placar. Quando o Tubarão tá buscando o gol, aí eu acho que ele consegue ajeitar um pouco melhor o time, ele empilha atacante, ele acerta um pouco melhor o meio campo para buscar os espaços, mas quando tem que segurar o resultado, o time do Zata tem uma dificuldade gigantesca. Aconteceu de novo isso contra o Metropolitano. Então, qual é o recado que o Tubarão passou pra torcida domingo? Que ele teria condições de brigar, ele fez jogo com o Blumenau, ele fez jogo com o Metropolitano, mas ele não briga, primeiro, por falta de atenção dos seus jogadores, segundo, porque ele não consegue ter continuidade num time. Olha os times que estão brigando, o Ercílio, o Metropolitano, tu sabe mais ou menos quem vai ser titular. O Tubarão começou um time com um campeonato, já tá um time totalmente diferente. O Franklin era titular na ponta direita, aí foi pro banco, aí começou a ganhar espaço na ponta esquerda, agora virou camisa 9 do time, porque o outro camisa 9 xingou a torcida e foi mandado embora. O Marquinhos, no começo do campeonato, tava jogando futebol amador, foi resgatado, foi levado, na verdade, pelo Tubarão, virou um dos melhores, se não o melhor jogador do time. O Wallace Ubina, não sei nem por onde é que anda, era o camisa 10 do time, era a esperança de armação, não jogou nada. O Ebert começou como segundo volante, virou primeiro volante, já jogou até na zaga. O Júnior Santos jogou em umas 5 posições ao longo do campeonato. Então, o time do Tubarão não tem continuidade de conjunto. Outra coisa dessa equipe, a questão da desatenção que eu falei. Como é que o Tubarão, toda vez que abre o placar, desliga, entrega um empate, depois tem que correr atrás do gol novamente? Isso acaba machucando o torcedor, Giovanni, porque se a gente pudesse falar que o time é ruim, não tinha condição nenhuma de brigar pelo acesso, aí tudo bem.
1: Tá.
0: O time é ruim, não tem o que fazer. Mas ele mostra que teria capacidade de fazer jogo contra as equipes que brigam pelo acesso. Mas fez. Empatou com o Blumenau lá no SESI.
1: Na primeira rodada.
0: Exato.
1: Certo.
0: Ganhou do Metropolitano no turno.
1: Ganhou.
0: 1-0 com o gol do Franklin lá, não foi?
1: Foi.
0: Aí fez jogo pra ganhar do Metropolitano aqui. Desligou, tomou o empate, então conseguiu tomar uma virada nos acréscimos. Eu acho que isso é o que mais deixa o torcedor, primeiro, machucado. E segundo, incógnita pro jogo de hoje. O Tubarão tem condições de fazer jogo com o Caravaggio? Tem. O que, que o Tubarão vai fazer hoje? Meu palpite é fazer 1-0, tomar um empate e depois a virada.
1: Será?
0: É o que esse time mais faz. É um time que, ele é acima de tudo decepcionante pro seu torcedor. Ele dá a esperança e depois ele arranca. Acho que é a maior mágoa que o torcedor do Tubarão vai levar dessa temporada.
1: Quem é o culpado ou quem são os culpados pela campanha do Tubarão, já que o Tubarão não sobe mais?
0: Ah, tem vários responsáveis, né? Vamos botar, a certidão de nascimento é enorme, né? Os pais da criança aí. Primeiro, o Juliano Mendes. Felizmente, o Juliano é um cara, já falamos aqui, bem intencionado, um cara que é o bem do Tubarão, mas errou bastante no processo.
1: É que não entende, né? Ele, talvez ele confie em algumas pessoas.
0: Bom, mas eu digo principalmente com relação às instabilidades externas do Tubarão, coisa que, repito, o presidente da SAF poderia ter resolvido em janeiro, quando começou essa confusão, presidente de associativo querendo arrumar encrenca. O Juliano, em janeiro, era para ter reunido o conselho do Tubarão e dito o seguinte: se vai continuar essa confusão, eu vou tirar o dinheiro. Sai do bolso do Juliano, não sai de conselheiro, de sócio, de amigo, de comentarista, de palpiteiro. Quem banca o Tubarão hoje é o Juliano. Se ele falasse o seguinte em janeiro: ou resolve o associativo e o associativo me ajuda no processo e tem várias coisas para resolver, de estádio, de campo de treinamento, ou eu vou tirar o recurso e o Tubarão vai acabar, que já era o destino do Tubarão lá em 2023, se não houvesse um resgate de algumas pessoas, entre elas o Juliano, que já gastou naquela Série C. E desde então, todo ano, gasta dinheiro com o Tubarão. Se ele fizesse isso, teria resolvido o processo muito antes, para uma parte ou para outra. Ou teriam resolvido o clube associativo, trocado a presidência e ajudado a SAF, ou o Juliano teria cortado e o Tubarão estaria aí à deriva. E a gente saberia os responsáveis. Então, o primeiro pai da criança, para mim, é o Juliano. Segundo, o Nazareno Silva.
1: Ah, eu
0: que é um cara que tem um histórico no futebol.
1: Eu fiz a campanha para trás do Nazareno.
0: Claro, um cara que...
1: Me ferrei.
0: O tal do rei do acesso. Fez trabalho
1: muito
0: ruim.
1: Não foi bem esse ano.
0: Bateu cabeça com o Jailson Zata. Um tinha uma ideia, outro tinha outra. O elenco virou um Frankenstein. Tinha jogador que já estava na SAF, tinha jogador do Nazareno, tinha jogador do Zata. Dava para montar uns 4 times ali de característica de jogo dentro do time do Tubarão e nada se encaixava, nada batia. Então, o Nazareno. Jailson Zata, trabalho muito ruim nessa Série B.
1: Muito.
0: Bem abaixo do que o Zata.
1: Não deu liga no Tubarão, né?
0: Ano
1: passado não foi bem na Copa Santa Catarina e nesse catarinense não gostei do trabalho.
0: Não ligou,
1: exato. Perfil, talvez seja no Tubarão. Já mostrou que ele fez bons trabalhos, só que aqui no Tubarão, pra mim, ele não aconteceu.
0: Eu acho que o ambiente não favorece, mas ele também não fez por onde para ser mantido no cargo. Bem abaixo até da expectativa, tá? A gente já viu o Zata trabalhar com times com menos investimento do que esse Tubarão, já fez no Concórdia.
1: É o que ele gosta.
0: Já fez no Camboriú.
1: Ah.
0: Aqui no Tubarão é o maior investimento que ele já teve e não conseguiu fazer o processo andar. Isso chama atenção. Já dei 3 aí, né? 3 pais dessa criança, que é a campanha abaixo da média.
1: O jogador não tem culpa, então.
0: E o elenco, principalmente, porque dentro de todas essas condições, ainda assim o elenco tem salário em dia, tem apoio da torcida, tem alojamento, tem toda a estrutura que tem ali o Tubarão, tem um técnico que teve continuidade. O jogador adora reclamar, né? Ah, que o técnico me falou uma coisa, 3 jogos depois foi demitido, mudou o perfil e tal. Não, o mesmo técnico, a mesma lógica do trabalho, e ainda assim os caras foram muito abaixo. Então o elenco do Tubarão também tem muita responsabilidade dessa campanha abaixo da expectativa do torcedor.
1: Vamos fazer o primeiro bloco comercial. Na volta, Ercílio em destaque. Hoje tem.
0: Achei que tu não ia falar do Ercílio.
1: Oh, calma,
0: o time
1: cara.
0: Brigando pra subir.
1: Tá abafado.
0: O Taquara vai começar a mandar mensagem.
1: Já mandou ali. já comprasse ingresso pra domingo?
0: É, não vou. Não
1: vai conseguir ficar na torcida do Ercílio?
0: Nenhum dos dois, não conseguiu habeas corpus.
1: Os ingressos estão esgotados para o setor do visitante. Vamos falar no próximo bloco de Ercílio, que joga hoje em casa. Copa Santa Catarina, hoje tem conselho técnico, enfim, assuntos com os ouvintes participando na manhã desta quarta-feira.
2: 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Levantamento do Tribunal de Contas de Santa Catarina aponta que 70% dos municípios estão expostos a desastres climáticos. 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Em muitos locais não há planos de redução de riscos. 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O alerta do TCE diante das ameaças do fenômeno El Niño é que municípios preparados salvam vidas.

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3: 11 horas e 22 minutos, desligamento de energia programado, domingo, dia 19, das 8 da manhã às 11 da manhã. Bah, não vou poder acompanhar o início do Ercílio Tubarão. É, motivo, troca de cabos de alta tensão na rede de distribuição de energia. Locais afetados, armazém, bairro Santa Terezinha, Mundo Novo, Peroba, Rio das Antas, Mãe Peregrina e Fasque. Considerar a rede energizada durante o desligamento. O recado aqui da Coopersem, administração Marcelino Herr de sua diretoria. No YouTube, dê o seu like, curta, deixe a sua mensagem no chat. Fernando Beltrame Silva. É, isso é mentira, Lucas. Como um bom ercilista, sei da dificuldade em torcer para esse time. Quando tudo está correndo bem, ficamos sempre preocupados com o pé atrás.
4: Eu não vi isso, não.
3: Falta muito pouco. Agora, hoje, o goleiro titular do Juventus está suspenso. Até isso, estamos tendo sorte. Que a sorte continue do nosso lado. E se o co-irmão vencer o Caravaggio, aí sim, podemos ficar com o título no próximo domingo, o Taquara. O Denis não joga hoje, um bom goleiro do Juventus de Jaraguá do Sul. Reginaldo, corretor de imóveis, das 4 partidas, o Ercílio tem que ganhar 3 e pronto. É, calma, temos que ganhar 2 e empatar 1, Taquara. Dito isso, hoje será um jogo muito difícil. O foco e mental será importante para os jogadores e a torcida tem que ir hoje, tem que botar 1.500 torcedores. Não, se não colocar mais de 1.000 hoje, pelo amor de Deus, né? Bom dia. Esse comentarista fala bem, hein? Está de parabéns. Nazareno, se é um bom profissional no futebol, não estaria no Peixe, estaria no Ercílio, Criciúma, Joãozinho de Laguna. Nazareno é bom, mas não foi bem aqui nesse campeonato. Um abraço aqui, o ouvinte já apagou a mensagem. Bom dia, Giovanni Lucas. Hoje aqui, Ercílio 3-1 e Caravaggio 3-1 Tubarão. Grande abraço, Rodrigo, top, top. Fala, ouvinte.
5: Giovanni, tudo certo? Será que se o Ercílio ser campeão, será que ele desencanta de título? Será que ele, se ele conseguir esse campeonato, ele consegue a Copa Santa Catarina também?
3: Fala, Abner. E agora? O futuro vai nos responder. Fala, ouvinte.
6: Bom dia, Giovanni. Bom dia, meus amigos do esporte. Amanhã é Vasco e Vitória.
3: Claro.
6: Amanhã o sofrimento continua, mas hoje é só alegria. Gente, não vamos contar com o negócio na galinha, né?
3: Ganhou
6: lá na galinha.
3: 3-0.
6: Cada jogo é uma final, é como o professor falou. Temos que encarar cada jogo como se fosse uma final, passo a passo. Vamos respeitar os caras, não vamos fazer coisa. Daqui a pouco eu chego lá da confusão, aí começaram a provocar os caras. Mas na realidade é uma só. Se o Metropolitano hoje perder, nós já vamos jogar sabendo o resultado. O Ercílio ganha. Bora lá pra Vila, fazer um bom resultado também. E que vença o melhor. Inglaterra, 3-0 hoje, Inglaterra na Argentina.
3: Tá bom,
6: final
3: imaginar.
6: Inglaterra e Espanha.
3: Daqui a pouco mais ouvintes aqui no WhatsApp. Ô, Lucas, sabia que hoje tem Leão do Sul no Animal Costa? Uhum, sabia? Tá. 7:30.
4: É mesmo?
3: Ercílio contra o Juventus de Jaraguá do Sul. Ingressos estão disponíveis ainda? Disponíveis?
4: A quanto?
3: 10 pila mais que o de alimento já pode acessar o estádio. Fica
4: é
3: na
4: verdade.
3: Descoberta. 10 mais um quilo de alimento. Ou R$20 do valor normal, descoberta, 40 coberta, 70 cadeira. Tem, pra quem tem direito à meia entrada, paga 60. Cara, olha, pelo menos 1.000, hein? 1.000, eu coloco 1.200. Jogo grande. O Leão precisa da vitória. Tá
4: a torcida
3: bem.
4: Tá comparecendo, é mais ou menos essa média aí, né?
3: Tá devendo.
4: Tu acha?
3: Poucas pessoas nos últimos jogos, aqui no Animal Costa. Qual foi o grande público? Foi num clássico, e deu os demais. Na estreia, acho que 1.000. Eu tenho achado a presença tímida de torcedores, e agora é a reta final, agora é a hora de mostrar que o Leão tem torcida, que tem que ir ao Aníbal Costa acompanhar esse
4: jogo. Jogo em casa, 554 torcedores. Foi
3: pouco,
4: abaixo.
3: Ingresso barato.
4: Pra campanha de briga pelo acesso, por título. Eu acho que agora a reta final também. O torcedor vai pisar no acelerador hoje. É jogo pra 1.100, 1.200 pessoas, creio eu. porque vai se desenhando uma oportunidade única, né? O Ercílio pode, nesse ano, quebrar uma seca gigantesca e o torcedor vai querer ter essa memória, né?
3: De claro.
4: Presença nos jogos, tudo. Concordo contigo, é jogo para 1.100, 1.200 pessoas no Aníbal Costa.
3: E hoje o Ercílio mete os três, mas eu coloco 3-0, já pode comemorar. Ah, é jogo difícil? Para mim não é. Com respeito ao Jaraguá, ao Juventus, para mim não é.
4: Tu acha que o Juventus não faz um jogo mais complicado?
3: Qual é o jogo do Juventus hoje aqui? Fechado?
4: É, claro, vem, com certeza.
3: Ele não vai querer se arriscar. Aí o Ercílio vai ter que ser inteligente. E o Ercílio tem mais bola, tem mais time. Então, fazendo o primeiro, pra mim ele faz 2-3. Sinceramente, acho que
4: pode
3: ter uma vitória de boa.
4: O time não pode entrar com essa mentalidade. Já teve jogos em casa que se desenhariam mais fáceis. Um Nação foi um que era um jogo que parecia que seria um pouco mais tranquilo. O time baixou um pouco a guarda, depois teve que correr atrás do resultado. Se o Ercílio não entrar ligado hoje, eu acho que pode se desenhar dessa forma. Aquela retranca chata, o time toca, não encontra o espaço. Aí passa 15, 20, 25 minutos sem o gol, começa até mexer um pouco com o ânimo do torcedor. Eu acho que o time vai ter que encarar o jogo com a seriedade que vem trazendo em outras partidas. Se de fato entrar como vem jogando o Ercílio no campeonato, aí é um jogo para 2-0. Acho que o Ercílio ganha pela qualidade que tem, pelo futebol que vem apresentando e até pelo adversário, acho que o Ercílio consegue faz um 2-0, segura o resultado e conquista a vitória importante, mas tem que encarar com bastante seriedade esse jogo. Daqui a pouco o Juventus arruma uma encrenca aí pra esse time do Ercílio e complica um campeonato que tava encaminhado, não, né? Mas tá uma briga mais para o lado do Ercílio do que pro Metropolitano hoje.
3: É, o Leão do Sul em campo, hoje às 7:30, é jogo grande para o Ercílio vencer, para se manter na liderança. Rodada perfeita para o Ercílio hoje é ele ganhar, Tubarão ganhar do Caravaggio e o Blumenau ganhar do Metropolitano.
4: Tubarão ganhando o Caravaggio?
3: É, porque daí o Caravaggio fica com 27, o Ercílio ganhando hoje vai a 35, o Metropolitano perdendo hoje permanece com 29. Olha só, já a distância que ficaria.
4: Mas eu não sei, viu? Acho que são resultados improváveis.
3: Eu acho que difícil é o Tubarão ganhar do Caravaggio.
4: Será que tu acha que o Metropolitano perde hoje?
3: Não. A gente não fala que é clássico. E o Blumenau não vai querer perder para o Metropolitano.
4: Pois é, não é questão de querer. O time do Blumenau baixou muito a guarda, né?
3: Sim.
4: Já viu? Depois da eliminação na Série D, a temporada do time parece que...
3: O Ercílio pode ser campeão no domingo.
4: Deixa eu ver a matemática aqui.
3: Ganhando hoje, ele vai a 35. O Metropolitano perdendo hoje fica 29, fica 6 pontos.
4: Seis pontos ainda faltariam.
3: O Ercílio ganhando no domingo, vai mais 3, vai a 38.
4: O Metropolitano perder as duas, né?
3: O Metropolitano pega no domingo, pega no sábado, o Jaraguá.
4: Não tem título domingo.
3: Não tem?
4: Acho que já não tem, porque o Metropolitano ganha hoje. Como eu falei no começo, a decisão acho que vai se arrastar até o final, viu? Não sei se penúltima ou última rodada, mas as duas equipes estão embaladas. Futebol do Ercílio, do Metropolitano, é bom. Agora, a fase do campeonato tem muito time que não tá jogando por nada.
3: Não.
4: Tem o próprio Blumenau, claro, que é clássico, mas...
3: Do Blumenau pra baixo. Blumenau, Tubarão, não quer nada.
4: Eu tenho a sensação que o Blumenau já largou a toalha. Então, acaba que muita gente jogando a toalha pro campeonato. E os dois times estão encaixados, o Ercílio e o Metropolitano. Eu tenho a sensação de que essa decisão do título, mais hoje pro lado do Ercílio, mas vai se arrastar até o final do campeonato.
3: Leão do Sul hoje, o time vai ter retorno do Dudu, né, que comprou suspensão na última partida. Será que teremos muitas mudanças? Acho que é aquele padrão, né, aquela espinha que a gente já tem acompanhado do Ercílio, né?
4: Eu elogiei já algumas vezes aqui os dois laterais do Ercílio. O Dudu, que estava suspenso no último jogo, e o Vinícius Baraccioli pela direita. Acho que o acerto do Ercílio foi menos, talvez, na montagem do elenco inicial, mas das peças que entraram ao longo do campeonato. O Wagner Coradinho, goleiro, já estava contratado, né? Mas teve que esperar encerrar a passagem lá no Marília para vir. E aí o torcedor até perguntava, né? Pô, mas vai esperar, vai trocar o goleiro na quarta rodada, na quinta rodada? Olha o que ele fez no último final de semana, cara. Ganhou o jogo pro Ercílio.
3: Não, muito bom goleiro.
4: O Ercílio já tava com 1-0, perdeu um pênalti, perdeu um caminhão de gol. Poderia ter tomado um empate do Blumenau e ali, Deus sabe onde é que ia parar aquela partida. O Wagner mudou o destino do Ercílio naquela partida, num jogo importantíssimo, o Blumenau fora de casa. Os dois laterais, o Ercílio começou o campeonato com o Yuri Marley e com o Marcos Vinícius, que não começaram bem. Para mim eram pontos fracos da equipe. o diretor de futebol conseguiu reverter o cenário. Trouxe um bom lateral direito, o Vinícius Baraccioli, que vai bem defensivamente, chega muito bem no ataque, fez um golaço no clássico, talvez o momento mais marcante dele, né, com a camisa do Ercílio. E na esquerda trouxe o Dudu, que é um lateral mais sólido do que o Marcos Vinícius, ganhou a posição com sobras. No ataque, ele acrescentou boas peças. Ele começou já com o Luan, com o Alan James, jogadores que vêm acrescentando gols. Trouxe o Miguel, que é um bom jogador, o Hugo Costa, que fez boas participações. Acrescentou no meio-campo o William, o volante ali, que também tem bons momentos. Então, as peças que o Ercílio foi acrescendo ao longo do campeonato fizeram uma grande diferença. Claro que quando se tem recurso é muito mais fácil, né? O Ercílio está fazendo um grande investimento para subir, tá, para voltar à primeira divisão.
7: Isso é fato.
4: Mas quantos times a gente já viu com recurso e que não conseguem? O Blumenau gasta mais do que o Ercílio. Não consegue. O Tubarão, nas últimas temporadas, 24 e 25, foi um dos times que mais gastou na segunda divisão. Ano passado, o próprio Blumenau tinha uma folha de mais de 400 mil por mês, não conseguiu. Então, claro, o dinheiro facilita tudo, mas não adianta falar que é só o dinheiro, tem que ter assertividade no mercado. Eu acho que o Ercílio teve, conseguiu acrescer bem o elenco, foi aumentando a quantidade de peças. Eu lembro que até no primeiro turno a gente comentou algumas vezes aqui como o Ercílio começava bem os jogos e quando tinha que trocar, o banco não correspondia. Hoje o banco corresponde mais. Hoje, se o Rogério Corrêa precisa mudar a característica de um jogo, precisa de mais velocidade, precisa controlar melhor o meio campo, o banco do Ercílio responde muito melhor, porque foi bem, contratou jogador até o último dia que o campeonato permitia inscrever, e mesmo com o investimento, que facilita tudo, é verdade, o Ercílio teve uma boa assertividade aí no mercado de transferências.
3: O Ercílio melhorou muito, né? Melhorou muito com as contratações, é um planejamento, é um investimento alto. O Ercílio realmente quer subir, quer chegar à primeira divisão. Vamos fazer mais um intervalo, na volta mais futebol. Hoje tem Copa Santa Catarina, enfim, vamos trazer mais.
4: Já tem Copa Santa Catarina?
3: Hoje tem o Conselho Técnico, né? Tubarão não vai. O Juliano já tinha me falado lá atrás e não dá. Não sei qual vai ser o futuro do Tubarão, sinceramente, o que vai acontecer com o Tubarão, com a SAF. O que vai acontecer? E o Ercílio vai para a Copa Santa Catarina, tem tudo para subir agora e vai em busca da Série D na Copa Santa Catarina. Daqui a pouco, hoje tem Ercílio e Juventus, 7:30 no Aníbal Costa, palpites, o Leão ganha, Tubarão e Caravaggio, Caravaggio e Tubarão, Beck e Metropolitano.
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9: As temperaturas seguiram muito baixas nas últimas 24 horas em todo o estado e houve formação de geada em vários municípios. A partir desta quarta-feira, o vento começa a mudar e vem, por incrível que pareça, ar quente por aí. O vento vai soprar do quadrante norte, denunciando jato de baixos níveis. Esse jato de baixos níveis nada mais é do que aquele fluxo de ar quente que vem da Amazônia e traz as rajadas mais fortes de vento. Apesar do frio do período noturno, pela tarde deve esquentar bastante aqui sobre a nossa região, principalmente a partir desta quinta-feira. A grande mudança de tempo é aguardada para os próximos dias, onde áreas de instabilidade podem trazer pancadas acumulativas de chuva e risco de tempestades, principalmente a partir de domingo. É alto. Neste momento, de acordo com as simulações numéricas, o risco de severidade em vários municípios do estado, iniciando pelo setor oeste e atingindo as demais regiões no decorrer desta próxima semana. Além de granizo e rajadas de vento, há expectativa de cargas importantes de chuva, com acumulados em alguns pontos que podem com facilidade superar os 100 milímetros. Diante de um cenário de extrema instabilidade, os órgãos oficiais de meteorologia no Brasil, que são somente o INMET, o Instituto Nacional de Meteorologia, e o CPTEC INPE, já deram a carta branca. Vem reviravolta de tempo por aí e com alto risco de impacto à sociedade. Por isso, você que acompanha a programação, fique atento para os boletins de alerta ao longo dos próximos dias, pois essa mudança vai mexer com o seu cotidiano também. Temperatura máxima hoje prevista de 22 graus, mínima na próxima madrugada de 13 graus em Gravatal, e Saraí, Maruí, Imbituba, Jacinto Machado e Tubarão. Daniel Panobianco, da agência PD Radar, com exclusividade para a Tubá FM.
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0: 11 horas e 38 minutos, esse é o Bola em Jogo desta quarta-feira. Ouvintes conosco na manhã desta quarta-feira, aqui no WhatsApp, no 3626-5177. Fala, ouvinte.
1: Bom dia, Giovanni. Bom dia, tu e o pessoal da mesa aí. Giovanni, aqui é o Sabino Adrino. É o seguinte, Giovanni, vocês falam muito em coisa no Atlético Tubarão. Já tá morto, cara. Vamos falar mais do Mercílio. Hoje todos os caminhos levam ao Nibal Costa. Vibra que é teu, Leão do Sul. Ô, Giovanni, vamos fazer uma apostinha?
0: Não.
1: Passa de 1000 torcedor hoje. Quem é torcedor, passa de 1000. Valeu, um abraço, Giovanni. É nóis, Leão do Sul.
0: Valeu. Vamos torcer para o Leão, porque o Tubarão tá uma vergonha, o Mário da Toca. Fala, ouvinte.
2: Bom dia, Giovanni. Bom dia, ouvintes da Super Rádio Tubar. Eu convoco a toda a torcida tubaronense aí para nós fazer um fecha legal hoje lá no Aníbal Torres Costa, torcer pelo nosso Leão do Sul. Abraço a todos.
0: Ô, Toninho, quanto tempo, cara? Que legal ouvir a tua voz. Grande abraço, Toninho Bittencourt. Bom dia, amigos. O Juventus, além de estar brigando contra o rebaixamento, também tem um bicho muito gordo que vem de alguns lados. E domingo os ingressos visitantes já estão esgotados desde ontem. O Bico manda mensagem aqui. Bom dia, Lucas e Giovanni, Jorge Machado de Laguna. Fala, ouvinte.
3: Bom dia, Giovanni, tudo certo? Será que se o Ercílio...
4: Ô, Giovanni Manés, meu querido, por que que não assume a diretoria do Acre aí, do Cidade Azul?
0: Para, né, meu amigo? Alessandro, tu tá de brincadeira, né? Rapaz,
5: não quer isso?
0: Eu vou gastar dinheiro no futebol profissional em Santa Catarina. Não tem dinheiro
5: ainda. Tu tem, né? Tu só não quer gastar.
0: Se eu tivesse dinheiro, eu compraria a rádio. Se eu tivesse dinheiro, eu compraria a rádio.
5: Para com isso.
0: Pra demitir o Antônio, o Ramon, mais os três. Fala, ouvinte.
6: Bom dia, Giovanni, Lucas. E olha aí. Não vão por aí que o Blumenau não vai entregar o jogo pro Metropolitano, não, hein?
0: Ah, não vai entregar.
6: O Metropolitano vai ter que jogar muito se quiser ganhar do Blumenau. Que já até é uma vergonheira já pro time do Blumenau.
0: Vergonha!
6: E tanto que fica pro Ciro Luiz também. Vai ter que jogar muito se quiser ganhar o Tubarão, porque nenhum dos dois vai entregar a paçoca, não, hein? Então vamos ver o que é que vai dar hoje contra o Blumenau e Metropolitano. E o Ercílio Luiz e Tubarão também no próximo fim de semana, né?
5: Isso aí, ô Giovanni, é legal falar como
0: adeus, Camila.
5: A Federação Catarinense teve mais sorte que juízo, né? Ela fez um modelo de campeonato que tinha tudo pra dar errado, né? Pontos corridos, com um time subindo, 10 participantes, a chance era altíssima agora. Chegar na reta final, ter um time já com acesso garantido e o campeonato tá basicamente todo mundo cumprindo tabela. Não só tem alguns times brigando pelo acesso, principalmente Ercílio Metropolitano, mas vai ter o Blumenau, tem o Caravaggio ali perto. E como tem os clássicos na reta final. Pode até falar, o Blumenau já largou a toalha, mas como falou o Adilson, não vai deixar barato, não vai entregar pro Metropolitano. Ah, o Tubarão também já largou a toalha, não vai entregar o jogo. O Tubarão vai fazer o que for possível para prejudicar o caminho do Ercílio Luz. Então, vai ter uma reta final de campeonato, apesar da Federação Catarinense ter tomado algumas decisões erradas e alguns clubes terem chancelado, inclusive, essa decisão, vai ter uma reta final de campeonato muito legal. Então é mais sorte do que juízo a Federação Catarinense de Futebol.
0: É, essa situação. Bom dia, lembrando que o ingresso solidário são só 100, Paulo ou Rodrigo. Sim, 100 ingressos. Eu não sei se já venderam todos ou não, mas tinha a opção de comprar o ingresso solidário a R$10 mais do que de alimento. Bom dia, o Ercílio Luz faz 4-0 hoje e à tarde a Inglaterra vai detonar a Argentina, ao menos que o árbitro ajude. Ricardinho de Laguna, sempre com arbitragem, falando de Argentina, pelo amor de Deus, ó. Tem que reconhecer que a Argentina tem mais bola, tem vontade. E o Brasil ficou chupando dedo dessa seleção brasileira. Falar da Argentina eu já fico revoltado, cara.
5: Por quê?
0: Ah, porque eu gosto do futebol da seleção argentina e acho que a Argentina. Não sei se ganha hoje. Mas aí toda. Ah, porque é a FIFA, é a arbitragem.
5: Essa coisa da arbitragem, Giovanni.
0: É só arbitragem, a Argentina não tá jogando, não tá tendo
5: essa
0: vontade.
5: Essa questão da arbitragem, até. Eu já peguei até no teu pé com relação a isso. Eu acho que tem gente que perdeu o prazer em ver o futebol, cara. Quando não ganha, e a seleção brasileira tem isso, né? A gente cresceu torcendo para a seleção brasileira porque ganhava.
0: Aham.
5: Agora a gente não ganha mais. E a gente está procurando sempre um fator externo,
0: sim,
5: né? Rouba, arbitragem.
0: Culpa todo mundo, mas não.
5: É a FIFA, é o mundo.
0: Não é pro umbigo.
5: É, quando volta aqui pro Brasil, todo mundo fica nessa, né? Até eu confesso, faço isso às vezes, quando um time não ganha, o outro ganha, fica procurando pinico na arbitragem. Mas não, cara. A Copa do Mundo é uma chance que a gente tem de ver um bom futebol, de ver vários países dando tudo de si, ver a elite do futebol mundial, os caras que não jogam junto nos clubes, juntos na na seleção, ver até uma transmissão qualificada, não é aquela coisa do Brasileirão, que o gramado ruim, a iluminação ruim, tudo
7: pega
5: isso.
7: Pega também no pé do Brasileiro.
5: Eu pego, é ruim pra caramba, tem que melhorar bastante.
7: Aí o Flamengo é campeão, tô saindo na carreata. Discursinho.
5: Tava quietinho em casa. Mas é o seguinte, cara, a Copa do Mundo, a chance que a gente tem de ver um futebol bonito, de torcer, de secar, eu acho que é muito válido quem tá secando a Argentina, tem que dar a vida secando os caras, tem que zoar, se perder. Vamos parar com essa coisa de arbitragem, né, cara? Fica até chato,
7: vamos
5: né?
7: Vamos aguardar.
5: Porque ver futebol, se é tudo combinado, se o Brasileirão é pro Flamengo, se a Copa do Mundo é pra Argentina, se a Libertadores é pro Palmeiras, se o Palmeiras, estadual aqui é pro Criciúma, se é tudo arrumado pela arbitragem, então vamos ler um livro, vamos fazer outra coisa, né, cara? Vamos estudar, fazer uma faculdade. Agora, se a gente acompanha o futebol segunda, quarta, e acha que tá tudo combinado, então larga tudo, né?
7: William Goulart, bom dia, Lucas e Giovanni, a dupla aí do estúdio, vai ao jogo hoje? Não, eu não vou, não tenho dinheiro pra comprar ingresso, Lucas, eu não sei.
5: A liberação, eu perguntei em casa, William, a minha mulher falou que eu não quero, então...
7: Então
5: eu não quero.
7: Tá, tudo certo, deixa assim. Pra registrar, hoje tem conselho técnico da Copa Santa Catarina, na sede da Federação Catarinense, 3:30, vamos ver quantas equipes, a fórmula de disputa, o Ercílio vai participar... Tubarão, acredito que não, pelo que o Juliano já havia falado lá atrás. E vamos ter, né, outras equipes participando: Joinville, Figueirense, Marcelo Dias, Santa Catarina e por aí vai, né? O Leão tá certo em participar.
5: Concordo. Se subir é fenomenal.

0: oferecer um contrato pro jogador agora, em dezembro, em janeiro, ele fala, fica pro ano todo, assina o contrato pro ano todo, que já tenho garantido a Série A, tenho a Série D e, se eu quiser, a Copa Santa Catarina. Então, quando tu tem um calendário assim, tu consegue atrair um gabarito de jogador um pouco tá. melhor do que quando tu sobe e só tem a Série A do catarinense. Claro que, de novo, vai ter que ser muito assertivo no investimento, mas essa possibilidade de ter o calendário é muito boa para o projeto de longo prazo. Então, acho que é um acerto do Ercílio, sim, de garantir vaga.
1: E o Tubarão, deveria ou não participar da Copa Santa Catarina?
0: Não. Tubarão tem que repensar bem. Repensar? Ano passado, o Tubarão já fez isso, confirmou a Copa Santa Catarina antes de saber o que ia dar na Série B, não conquistou acesso, trocou o diretor de futebol, né? Mandou o Felipe Gil embora e quem montou o elenco, quem conduziu a Copa Santa Catarina foi basicamente o Juliano. Seria a mesma coisa agora, né? Não sei se ia trazer um diretor de futebol ou se ele ia tomar as decisões junto aos conselheiros dele. Uhum. Acho que o Tubarão tem que pisar no freio, tem que repensar bem o que ele quer do projeto, o Juliano tem que repensar Juliano, também.
1: A SAF. Tá colocando dinheiro, as coisas não estão acontecendo.
0: Né? Eu acho que não tem
1: sem
0: jogar,
1: base, sem Tubarão... investimento. Vai seguir com o projeto?
0: Tubarão vai colocar no base, freio que agora que e pensar bem o que ele quer pro futuro, analisar bem a questão da SAF. Eu acho que é acertado também do Tubarão em não participar da Copa Santa Catarina.
1: Agora usar esse tempo aí, né? Para ver o que vai acontecer.
0: É o caminho, vai ter que repensar se tem alguém interessado na SAF.
1: Tem que contratar 3 anos.
0: O Juliano até já levantou, né? Não precisa abrir
1: ele quer
0: mão.
1: Vender.
0: Ele não quer vender tudo. Ou se chegar alguém querendo comprar ele tudo, ele vende. Se chegar alguém querendo fazer uma parceria, também é uma possibilidade. Mas vai ter que repensar esse modelo de SAF aí do Tubarão e vamos lá, né? O clube associativo tem que ajudar mais. Complicou muito esse ano. O Tubarão tem um desafio agora que é conseguir de vez a cessão do Domingos Gonzalez. Estava bem encaminhada a última vez que eu soube, mas com essa bagunça toda de clube associativo pode ser que atrapalhe o processo. Então o Tubarão tem decisões fora do campo a tomar antes de participar de outra competição no campo.
1: É o que tem essa situação, mas hoje teremos o conselho técnico, vamos ter a definição. Fala, ouvinte.
2: Bom dia, Giovanni. Só para saber, a Rádio Net não está no ar, tá?
1: Ah, é?
2: Valeu.
1: Opa.
2: Obrigado aí.
1: Aí, ô Everton, o Everton vai dar uma olhada. Temos uma grande audiência no Rádio Net. Tá normal? Será que é o celular do ouvinte?
0: Eu tava ouvindo no intervalo
1: pelo Ercílio, acho que agora também tá. Teu celular tá aí, dá uma olhada. Fala, ouvinte.
3: Tem uma visão completamente diferente. Esse empate aí do Ercílio ontem contra o Metropolitano foi com sabor de derrota. Jogar com a menos e o time se medíocre, não tem nenhuma jogada de efeito, pô. Pelo amor de Deus, né? Pelo amor de Deus, precisamos de um 10 rápido.
1: Valeu, Fred. O Everton confirma que o Rádio Net está no ar, a Rádio Tubá está no Rádio Net, está tudo ok. Fala, ouvinte.
4: Bom dia, Giovanni, é o Sapão.
1: Bom
4: Olha
1: dia,
4: só,
1: Sapão.
4: Olha só, Luiz vai ser campeão em cima do Tubarão, lá no campo do Tubarão, hein? O Leão vai ganhar lá e vai ser campeão lá mesmo. Um abraço, tchau pra vocês, tudo de bom.
5: Ô Giovanni, tu tá sabendo aí?
1: Do quê?
5: Que o Vasco fez um amistoso com o time em reserva do Vasco mesmo e o titular perdeu.
1: Ah,
5: bom dia.
1: Brincadeira. Ô Giovanni, então não. Tu vem com sacanagem. Isso. Tu vem com sacanagem, cara. Eu não duvido, né?
0: Pô, e tu perdeu que volte o Campeonato Brasileiro.
1: O Vasco vai cair. Bom dia a todos. É muito blá, blá, blá, blá. Nem subiram e estão contando o ganho contra o Tubarão. Muita calma. Nunca vi arcilistas comemorar um título. Estopa, tá brabo. O Job Nazário. Alô, Job. Apagar essa mensagem aqui. A Argentina foi ajudada em 78 porque a seleção do Peru entregou para tirar o Brasil. Depois gol de mão para prejudicar a Inglaterra. Resumindo, duas copas fraudadas. Tá bom, opinião aqui do Ricardinho. Mais áudios no próximo bloco, no último bloco do Bola de Jogo desta quarta.
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1: Tubarão. 11 horas 52 minutos, para matar aqui o áudio que eu fiquei devendo. Fala, ouvinte.
2: Eu, Giovanni, só fazer um agradecimento do time.
1: Valeu, obrigado.
2: Capivari, que esteve jogando ali no
1: América de Capivari
2: esse domingo passado. Agradecer eles. Agradecer a galera lá de Capivari.
1: América.
2: Real Madrid 1. Isso aí, o Capivari lá também 1. E fizeram aquela festa lá no.
1: Tá bom.
2: Na sede lá. Aquele abraço.
1: Valeu, Celso. Um abraço.
2: Também, Giovanni.
1: Valeu. É, o Tonão tá colocando que o Vasco perdeu, o profissional perdeu para o sub-17 no jogo treino.
3: Não foi nem
1: o
3: sub-20.
1: É, mas sub-17 é do Vasco, é bom. É, não é perdeu para qualquer um. Hoje tem 4 da tarde, Argentina e Inglaterra, semifinal Copa do Mundo.
3: Sim.
1: Daí?
3: E aí o quê?
1: Quem ganha?
3: Bom jogo. Não, natural é a Inglaterra ganhar, né? Vamos lá, a gente tem, nessa semifinal chegaram 3 timaços e chegou a Argentina, que tem um jogador que é de outro mundo. Um cara com 39 anos consegue carregar um time muito limitado. O natural, se tudo der certo hoje, se a bola ainda for redonda, a Inglaterra vai ganhar da Argentina, ao natural. Ah, é? O que pode acontecer é, de novo, o Messi tirar alguma coisa da cartola, a Inglaterra pipocar, que é uma coisa que acontece muito na história da Inglaterra, né? Que inventou o futebol, tem uma Copa do Mundo em 66 e foi roubada.
1: Lá na Inglaterra.
3: Não é igual a desse ano. A Copa da Inglaterra foi roubada. O gol da Inglaterra, a bola não passou em cima da linha. Foi na Inglaterra, exatamente. Então, assim, não me surpreenderia uma pipocada da Inglaterra, que é a tradição da Inglaterra no futebol. Mas, assim, ao natural, qualidade técnica, organização dos times, a Inglaterra é muito favorita hoje contra a Argentina.
1: Muito?
3: Muito favorita.
1: E agora, o que eu vou te dizer, né?
3: Não acha?
1: Ah, eu acho que é favorita agora.
3: Compara nome a nome, é outro patamar de time. Olha a Argentina, é Molina, é Otamendi, Rodrigo De Paul tá jogando nos Estados Unidos. Ah. O time da Argentina é bem limitado, é um time pior do que o de 2022, que ganhou a Copa do Mundo. O Messi está 4 anos mais velho do que na Copa que ele carregou o time para ganhar. O time da Inglaterra evoluiu nos últimos anos. O Bellingham, o Kane, tem o Pickford no gol, bom goleiro.
1: Assim como tu falava que a França ia meter um pau na Espanha.
3: Não falei isso, tu não me chamou pro programa. Né, me tirasse, eu ia falar ontem. Inclusive, tem uma prova do meu bolão aqui. Eu botei 3-2 pra Espanha. No fim, não foi.
1: Eu imaginava se.
3: Mas eu apostei na Espanha ontem. Até pelos últimos confrontos, a Espanha ganhou da França na Euro. O time. A França é o seguinte: sabe o que o Deschamps faz? Ele empilha bons jogadores. A França é um amontoado de talento. O Olise, o Dembélé, o Mbappé. E isso funciona contra 98% dos times. Só ter esses caras em campo já te ganha a maior parte dos jogos. Tu ganha da Suécia, tu ganha do Paraguai, tu ganha a maior parte dos times. Mas contra um time organizado como é a Espanha, o técnico da Espanha era técnico do sub-20 e ele cresceu com essa geração ali. Os caras estão jogando hoje, o Pedri, o Fabián Ruiz, o Merino, o Oyarzábal. Esses caras foram formados pelo De La Fuente, que é o técnico da Espanha hoje. Então é um conjunto muito bem organizado. tem muitos bons jogadores no alto nível, e aí tem um cara que é craque, que é o Lamine Yamal, que pra mim vai dominar o futebol aí pelos próximos 10 anos. Então, o empilhar jogador bom da França não foi suficiente para ganhar da Espanha, que é um conjunto muito bom de jogadores e que já tinha inclusive ganhado da França em outro torneio decisivo, que é a Eurocopa. Então eu palpitei, inclusive botei no bolão, te não mostro tá, aqui, né? Que a Espanha ia ganhar.
1: Não tô duvidando.
3: Embora a França seja um timaço, acho que o conjunto da Espanha é bem melhor.
1: Neyri Stipe, Giovanni, que horas o Messi joga hoje? Qual canal TV? SBT, Globo e Cazé TV?
3: Acho que é. Botei 3-2 pra Espanha, deu 2-1.
1: Fosse bem. Meu, hoje é 2-1 pra Argentina. A Argentina vai ter um pênalti. O Messi não pode bater ele perto de pênalti. O Messi tá um safado igual de pênalti. A Argentina ganha hoje por 2-1. Tomara.
3: 2-1 igual 86? É. Vai ter gol de mão?
1: Não. Agora tem VAR.
3: Agora não pode.
1: Ercílio Luz 3-0. Caravaggio 1 para o Tubarão. Quer palpitar,
3: Ercílio? Hoje? Depois. Acho que Caravaggio 2-1, Tubarão.
1: E o Ercílio?
3: Ercílio 2-0 no Juventus. Aí já vamos fazer o corte, né? Ô, torcedor do Ercílio, secando o Tubarão na Rádio Tubar. Tem que ser realista, né?
1: É.
3: A gente não tá aqui pra enganar, vender coisa fora da realidade pro torcedor. O Tubarão jogou a toalha no campeonato, o time do Caravaggio é melhor. O Ercílio é melhor do que o Juventus, tá na briga pelo acesso. Então acho que o Caravaggio ganha e o Ercílio ganha.
1: Valeu!
3: Abraço.
1: Legal demais ter a tua parte e antecipação.
3: Por que que tu me tira do programa, então?
1: Tu é uma amarra do caramba. Amanhã, tá desconvocado. Amanhã pra gente avaliar os
3: se
1: resultados.
3: Se a gente
1: ia
3: ganhar, eu venho.
1: Então tá confirmado. Valeu, galera. Um abraço. Até a próxima.
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2: 15 de julho, quarta-feira, dia de São Boaventura, bispo e doutor da Igreja. Evangelho de Mateus 11, 25 a 27. Naquele tempo Jesus exclamou: Eu vos bendigo, Pai, Senhor do céu e da terra, porque essas coisas que escondesses aos sábios e aos entendidos, vós as revelastes aos pequeninos e simples. Sim, Pai, eu vos bendigo, porque foi do vosso agrado fazer isso. O Pai me entregou todas as coisas e ninguém conhece o Filho senão o Pai. Ninguém conhece o Pai senão o Filho, aquele a quem o Filho quiser revelar. Nós ouvimos esse evangelho belíssimo de Jesus. A palavra diz e nos ensina: se eu olho para mim, se eu olho para minha vida, né, eu tenho de me espantar que o Senhor me tenha favorecido tanto, porque eu tenho minhas fraquezas, você tem as suas. Mesmo diante de tanta gente que o ama, foi a mim, foi a você que ele ofereceu todas as oportunidades de conhecê-lo. Nós só podemos agradecer e tratar de corresponder o mais possível na confiança e na humildade a esse amor de Deus. Por isso não vamos julgar nem condenar aqueles que ainda não descobriram o caminho da vida e da paz. Façamos a nossa parte para que não haja ninguém à margem da comunidade. Como eu disse, hoje celebramos São Boaventura. Nasceu por volta do ano 1218, foi filósofo, teólogo, discípulo de São Francisco, pertenceu à Ordem dos Frades Menores, nomeado bispo de Albano e cardeal, ajudou a organizar o Segundo Concílio de Leão. Sempre colocava em seus escritos: não basta a leitura sem a unção, não basta a especulação sem a devoção, não basta a pesquisa sem maravilhar-se, não basta a circunspecção sem o júbilo, o trabalho sem a piedade, a ciência sem a caridade, a inteligência sem a humanidade e o estudo sem a graça. Com o exemplo de São Boaventura, eu quero colaborar para que haja mais inclusão e nunca exclusão das pessoas em todos aqueles setores com os quais eu me relaciono. O Senhor te abençoe e te guarde. Em nome do Pai, do Filho e do Espírito Santo. Amém.
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0: 5:05. Boa tarde. Estamos chegando nesta tarde de quarta-feira, hoje 15 de julho de 2026. Jornal das 12 tem apresentação de Antônio Nunes Bento e Ramon Silveira. Trabalhos técnicos de Everton Luiz, gravações Lucas Marcos e direção geral do padre Rafael Liano.
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0: Olá, Ramon Silveira. Boa tarde. Como está o tempo em Tubarão região? E a temperatura? Aumentou aí a temperatura, Ramon.
2: Boa tarde, Antônio Bento, Everton e ouvintes. De fato, já aumentou, começou a aumentar ainda há pouco tempo, nas primeiras horas desta manhã. Já estamos com 19 graus, com tempo bom. E vai aumentar mais agora à tarde um pouquinho. E amanhã começa, né, por incrível que pareça, aquele calor que pode chegar até 30 graus na quinta e na sexta.
0: O veranico, né?
2: O veranico, mas é porque o vento já mudou ontem, tipo um nordestão, em que joga esse jato de ar quente que vem da Amazônia.
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0: No repórter Tubá, prefeitura Tubarão fala sobre o El Niño e as medidas adotadas para minimizar possíveis danos.
2: Você vai ouvir também no Jornal das 12 da Super Tubá. Aconteceu ontem à noite, na Seda, Casa de Encontros Dom Anselmo, aqui em Tubarão, um encontro de comunicação reunindo os funcionários das rádios Tubá de Tubarão e Rádio Marconi de Uruçanga e a Pascom Diocesana da Diocese de Tubarão. O palestrante foi o padre Arnaldo Rodrigues da Silva, ele que é assessor de imprensa da CNBB, especialista em comunicação eclesial e reitor da Igreja do Sagrado Coração de Jesus no campus da PUC no Rio de Janeiro. O padre Arnaldo fala sobre este encontro.
0: Conheça mais sobre o trabalho realizado pelos grupos de famílias da paróquia São Martinho de Tours.
2: O comentário político do melhor comentarista Haroldo de Oliveira Silva, o Dura, no embate com Antônio Bento no quadro Papo Reto.
0: Na polícia, adolescente tenta fugir, mas é apreendido com cocaína pronta para venda.
2: No esporte catarinense Série B, segunda divisão, Tubarão e Ercílio Luz entram em campo hoje pela 15ª rodada.
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0: 9:09, boa tarde para você que já está sentado à mesa, na hora sagrada, hora do almoço, você no trânsito, com seu automóvel, também ligado no 104.9, nas principais vias da sua cidade, nas rodovias estaduais, BR-101, alô motorista, transporte coletivo, os passageiros também, no ônibus e ouvindo o Jornal das 12, Ramon.
2: O ex-jogador de futebol Jorginho critica processos na CBF e a postura de jogadores do Brasil após a Copa do Mundo. Parece que não dói, disse ele. A eliminação da seleção brasileira na Copa do Mundo ainda incomoda o ex-lateral Jorginho. Em entrevista exclusiva ao GE, o tetracampeão mundial em 1994 fez críticas à postura dos jogadores da seleção após a derrota para a Noruega nas oitavas de final. Ele disse o seguinte: tivemos muitos jogadores focados que choraram, mas ainda sinto falta deles sentirem a dor da derrota. Não que não sintam, mas expressar isso com atitude. Parece que nada aconteceu. 3 dias depois, alguns jogadores, como se nada tivesse acontecido, o cara tem direito a férias, tem que aproveitar, mas não precisa postar coisa nenhuma, não tem que postar nada, porque está todo mundo injuriado, todo mundo chateado, não tem nem como sorrir no momento desse, e parece que não dói. Isso revolta a minha geração, revolta bastante a gente. O Jorginho falou o que muitos brasileiros gostariam de falar, ou seja, naquele tempo dele, eles jogavam pela camisa. Hoje os nossos atuais jogadores da seleção brasileira só jogam pelo dinheiro.
0: É, mas não é só o problema do jogador também, o problema é sério, é intenso, extenso, junto à CBF e outras cositas mais. Flávio Dino intima 21 presidentes de partidos após fala polêmica de Valdemar sobre emendas. O ministro do Supremo Tribunal Federal, Flávio Dino, determinou que presidentes de 21 partidos com representação no Congresso prestem informações sobre a definição, gestão, distribuição e operacionalização de emendas parlamentares pelas cúpulas das legendas. A decisão ocorre após uma declaração do presidente nacional do PL, Valdemar Costa Neto, sobre a participação de dirigentes partidários na escolha do destino dos recursos. Em entrevista coletiva, afirmou Valdemar que é comum que presidentes de partidos opinem sobre a aplicação das emendas. É função do presidente do partido, coisa mais natural do mundo. Se o presidente não faz isso, pode ir embora, declarou. Na semana passada, o STF bloqueou 119 milhões de Valdemar Costa Neto por investigação sobre emendas. Depois disso, Dino pediu esclarecimentos ao STF para entender se existe algum tipo de participação de presidentes partidários na definição das emendas parlamentares.
2: Meio-dia e 13. Olha, desvios e retiradas de lombadas agilizam o trânsito durante a interdição da ponte de Laguna. Moradores de Laguna e região enfrentam transtornos desde a última quinta-feira, dia 9, quando foi anunciado o bloqueio da ponte Anita Garibaldi na BR-101. A ponte, que registra um volume diário médio de aproximadamente 40 mil veículos, está com o trânsito desviado pela antiga ponte de Cabeçuda, que não tem capacidade para absorver esse fluxo. Desde o fechamento, congestionamentos de até 15 quilômetros foram registrados na BR-101 nos dois sentidos. A moradora de Laguna, Aline Silveira, trabalha como enfermeira em um hospital de Tubarão e sentiu o impacto da interdição. Ela demorou quase uma hora para fazer o trajeto entre as cidades nos últimos dias. A fila está se formando do trevo da saída de Laguna até o Bananal e depois vai fluindo, mas com lentidão. O retorno de Tubarão para Laguna é o mais difícil. Chegamos quase uma hora depois do horário e foi bem cansativo, relata. Assim como esta moradora, vários trabalhadores, trabalhadoras estão daquela região ali de Laguna, arredores, estão sentindo realmente, né, dificuldade de ir trabalhar e depois ir voltar para casa. Complicado, a gente tem que sentir na pele o que esses moradores estão sentindo, já que trabalham aqui, né, são profissionais como ela que trabalham aqui no hospital de Tubarão, Antônio.
0: É isso aí, meio-dia e 13, Estados Unidos decidem sobre novas tarifas ao Brasil nesta quarta-feira. Os Estados Unidos têm até esta quarta-feira para participar e decidir sobre a aplicação da taxa de 25% sobre os produtos brasileiros. O prazo termina uma semana após a audiência pública sobre o tema realizada em Washington. A nova tarifa foi proposta em junho pelo escritório do representante de comércio dos Estados Unidos, na sigla em inglês, que acusou o Brasil de promover práticas desleais e prejudiciais ao comércio norte-americano. Ao todo, o órgão citou 6 pontos principais de questionamento na investigação. Comércio digital e serviços de pagamento alega que decisões da justiça brasileira contra plataformas norte-americanas de redes sociais restringem atividades destas empresas e afetam a liberdade de operação no país. Também critica políticas que, segundo o governo, favorecem concorrentes locais em serviços de pagamento eletrônico, como o Pix. Tarifas preferenciais. Afirma que acordos comerciais do Brasil com o México e Índia concedem vantagens tarifárias a produtos desses países em setores considerados estratégicos. Combate à corrupção. Sistema que o Brasil não adota medidas suficientes para prevenir e combater casos de suborno e corrupção. Com relação à propriedade intelectual, aponta falhas no combate à pirataria e à falsificação de produtos, além de demora na análise de pedidos de patentes, especialmente no setor biofarmacêutico. No mercado de etanol, afirma que o Brasil deixou de oferecer tratamento tarifário equivalente ao etanol americano desde 2017, o que teria reduzido o acesso do produto dos Estados Unidos ao mercado brasileiro.
2: Meio-dia e 17. Pois é. O Sul Catarinense terá um instituto para preservar a história e a cultura regional. Laguna sediará, neste próximo dia 18 de julho, a fundação do Instituto Histórico e Geográfico do Sul de Santa Catarina, entidade criada para pesquisar, preservar, promover e divulgar a história, a cultura e o patrimônio dos municípios da região. Com atuação nos municípios das regiões da Amurel, Anrec e Amesc, o Instituto terá sede em Laguna e desenvolverá atividades ligadas à história, geografia, genealogia, arqueologia e etnografia. A proposta também inclui a realização de palestras, pesquisas, publicações e ações voltadas à preservação documental. A cerimônia de fundação ocorrerá às 16h no Clube Blondin e reunirá autoridades, pesquisadores, professores e representantes de instituições culturais. O evento é organizado pelo Instituto Histórico e Geográfico de Santa Catarina, com apoio do Instituto Culturanita. E a programação inclui palestras com o presidente do IHGSC, Luiz Nilton Correia, o presidente do Instituto Histórico e Geográfico do Rio Grande do Sul, Miguel Frederico do Espírito Santo, e o jornalista e historiador Moacir Pereira. Além das palestras, o encontro marcará a posse da diretoria provisória e o início das atividades do IHGSU, que terá como missão fortalecer a preservação da memória e da identidade do Sul Catarinense. Será dia 18, no Clube Blondin, em Laguna. Lindo Clube Blondin.
0: Isso aí. Hugo Mota sai em defesa das emendas e promete comprovar irregularidade ao STF. O presidente da Câmara dos Deputados, Hugo Mota, afirmou nesta terça-feira ontem que a casa vai convocar e comprovar ao STF, Supremo Tribunal Federal, a legalidade e a transparência na execução das emendas parlamentares. A declaração ocorre após a Polícia Federal apontar indícios de influência de políticos sem mandato na destinação dos recursos e depois de o ministro Flávio Dino determinar o bloqueio de bens de 6,1 milhões do ex-deputado Eduardo Cunha e de 119 milhões do presidente do PL, Valdemar Costa Neto.
2: Meio-dia e 19 aqui no Jornal das 12 da Rádio Tubá. Você está aí, né, ouvindo a nossa programação, e a seguir no intervalo, depois do intervalo, Antônio Bento,
0: teremos aí o repórter Tubá. A gente volta já.
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6: Levantamento do Tribunal de Contas de Santa Catarina aponta que 70% dos municípios estão expostos a desastres climáticos. 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

0: volta, meio-dia 22, tá na Tubá, tá na melhor, sempre junto de você. O projeto de lei define as regras para o funcionamento do mercado do produtor tão esperado, né?
1: Tão esperado, é verdade. Então tá demorando aí.
0: A regulamentação do funcionamento do mercado do produtor, distribuição, permissão do uso dos boxes do mercado produtor de Tubarão entrou em discussão nesta semana na Câmara de Vereadores. O projeto de lei número 208/2026 do Poder Executivo foi aprovado em primeira votação e seguirá para a segunda votação nas próximas sessões. Mas antes disso, vereadores organizam um encontro com produtores que já utilizam o espaço para discutir as cláusulas do projeto. Conforme as regras, poderão participar expositores domiciliados dentro ou fora do município. O prazo da permissão para uso do espaço será de 5 anos, sendo vedada a cessão, transferência ou compartilhamento do box sem autorização expressa da Secretaria de Agricultura. A permissão de uso dos boxes será precedida de chamamento público mediante edital. Uma das condições para ser permissionário dos espaços, Antônio Bento, é a comprovação de domicílio em Tubarão. Ser produtor de no mínimo 60% dos produtos comercializados, ter autorizações e licenças exigidas por lei, estar adimplente com o município e, no caso de associações e cooperativas, possuir estatuto social, diretoria regularmente constituída e comprovar regularidade fiscal. As condições previstas no projeto geraram discussão entre os vereadores durante a sessão desta última segunda-feira, dia 13. E os vereadores defendem produtores que já usam o espaço. Tá aí o debate.
1: Há muito tempo, né? São vários os produtores aqui na região que utiliza o espaço do mercado produtor e tem realmente, pelo critério lógico, priorizar esses produtores. É claro, vai aumentar o número de ofertantes ali no mercado produtor, no mercado produtor. Vamos aguardar, porque existem regras, existem também modelos de fazer com que, né, os produtores estejam muito bem acomodados no novo espaço, a nova estrutura do mercado produtor no bairro de Oficinas.
0: Enquanto você abre o YouTube, não sei se já está aberto seu YouTube aí, Antônio Bento. Aqui o Luiz Nunes da Jaguaruna está conosco. Boa tarde, Luiz Nunes, semana abençoada. Boa tarde também para Pide da Toca. Também boa tarde, o Everaldo, né? A Janete. Um abraço lá ao Renato e a Dete de Várzea das Canoas, Gravatal. A todo o pessoal da Várzea das Canoas, aquele abraço. Pessoal do Indaial, pessoal arredores ali, né, que estão ligados com a Mais Ligada. Pessoal do Riacho, pessoal de Armazém, 13 de Maio, Jaguaruna, Imbituba, Laguna, nossos ouvintes de toda uma região aqui, né? Pessoal que está ligado em Sangão, toda a região da Amurel, aquele abraço. Nós agradecemos pela enorme audiência do Jornal das 12.
1: Isso é muito bom, muita gente ouvindo no 104.9 ou então nos assistindo aí pelo YouTube. Não tem mais, né, o Facebook.
0: Não.
1: A live do Facebook. Agora a live é só no YouTube. Você pode mandar aí o seu recadinho e a gente vai passar aqui e falar sobre o que você faz durante esse período, principalmente na hora do almoço, almoçando e acompanhando aí o tradicional Jornal das 12 da Super Tubá.
0: Boa tarde, Ramon e Antônio Bento. Boa tarde, Reginaldo de Pierre. Agradecemos pela sintonia. E agora?
1: Vamos então ao repórter Tubá. Giovanni Martins está chegando com uma matéria muito importante do repórter Tubá.
0: Mais bem informado.
1: Exatamente. Prefeitura de Tubarão fala sobre, quer ver, na verdade o prefeito, né, da Prefeitura de Tubarão, fala sobre o El Niño e as medidas adotadas para minimizar possíveis danos.
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3: A Prefeitura de Tubarão reuniu a imprensa na tarde de ontem para falar sobre dois temas: as previsões sobre as consequências que o chamado Super El Niño pode trazer à região e as medidas de prevenção que a Prefeitura tem tomado para evitar problemas mais graves em decorrência de situações climáticas. Rafael Marques, secretário de Proteção e Defesa Civil do município, fala sobre o El Niño.
4: Tem uma maior quantidade de evaporação, maior
2: quantidade de nuvens lá naquela região e essa umidade toda de lá é transportada aqui para o sul do Brasil. Sempre que tem o El Niño, sempre digo, normalmente em períodos de El Niño, aqui na região sul do Brasil, a chuva aumenta. Então, isso é um fato, a gente constata com os dados que tem aqui na região, as chuvas da bacia hidrográfica do Rio Tubarão, normalmente em períodos de El Niño, são maiores do que os períodos normais. Bom, em relação a, como eu citei anteriormente, né, que normalmente no período do El Niño acontece mais chuva na região, maior quantidade de chuva, não necessariamente de desastres. É muito diferente, a gente pode ter uma chuva durante o ano todo bem mais intensa, mas não concentrada. Geralmente, quando a gente tem chuva concentrada, é que acontece os desastres. Então, infelizmente, na nossa região, os desastres maiores foram em período não de El Niño, foi de Laninha, mas a gente teve períodos também com El Niño que tiveram problemas. Então, ou seja, a gente não descarta, porque até então, Laninha foi o maior número de eventos de desastres, mas a gente tem que estar preparado para que se eventualmente aconteça isso. Em 2022, nós tivemos chuvas intensas na região, uma série de problemas aqui em São João, Bom Pastor e tudo mais, que eram Laninha. Entretanto, 2023, o fenômeno se repetiu, ou seja, o rio transbordou e já era El Niño. Então, isso vem nos mostrar que, independente de El Niño ou Laninha, nós possamos ter a qualquer instante fenômenos intensos aqui que possam provocar desastres. Já como eu falei antes, não necessariamente, não é o El Niño que vai provocar o desastre, é a conjunção. O El Niño, se já tem mais chuva e, por exemplo, acontece um vento leste, uma frente fria que pare aqui, ou então um complexo convectivo de média escala que vem do oeste do estado para cá, que traz mais chuva, já traz mais chuva e o El Niño provocando mais chuva, automaticamente a gente vai ter problemas. Então, nós poderemos sim, por isso que a prefeitura vem tomando uma série de ações para que se venha a ter chuva mais intensas. É importante destacar, né? Chuvas tipo 2022, que a gente tenha inundações localizadas, chuva semelhante a 74, que o rio transborda na cidade inteira, a gente não tem nenhuma obra que possa evitar isso. Então, a gente está trabalhando com esses eventos intermediários, tal como 2022. O El Niño, sim, o El Niño está muito claro, que eu mostrei aqui, que na verdade quem estuda isso não somos nós, essa entidade principalmente norte-americana, lá o NOAA, que mostra que nós teremos um El Niño muito, 81% de chance de em setembro, outubro, a gente tem um El Niño muito forte. Ou seja, lá no Pacífico ele vai ter uma intensidade muito grande, mas não quer dizer que aqui para nós vai ter o mesmo reflexo. Pode ter, sim. A chance de ele sendo mais forte, de ter eventos extremos, é maior que se ele fosse um evento não tão forte. Na verdade, ele começou agora no início desse mês, né? E pelo que os meteorologistas, os institutos meteorológicos indicam, deve ir até março do ano que vem. Ah, muito, muito, é de valia grandiosa. Eu digo assim, ele precisa de uma série de dados de 10, 15 ou até mais. Quanto maior for o período de dados que a gente ter, mais fácil vai ser de fazer uma modelagem, de fazer uma programação, botar no computador e o próprio modelo que se chama modelo hidrometeorológico vai apresentar os resultados. Ah, o rio choveu tanto lá em, por exemplo, em Orleans, o rio vai aumentar quanto aqui. Então eu preciso de bastante dados. Então hoje eu não tenho esses dados, mas hoje eu tenho em tempo real, eu sei quanto é que choveu lá em Orleans, eu sei quanto o rio subiu, a gente tem uma noção mais ou menos, que é em torno de 6 a 7 horas que aquela água chega aqui. Então hoje ainda é empírico, mas a gente muito melhor que 2022. 2022 as estações automáticas que tinham na região estavam fora do ar. E hoje essas estações que foram montadas, né, pela Agência Reguladora de Saneamento, que são da prefeitura, e além das do estado, né, tem essas 4 da do município e mais 4 do estado, elas estão com informações em tempo real e elas não têm só uma comunicação, ela tem comunicação com celular, via GPRS e também via satélite. Então, uma preocupação de duplicidade da comunicação. Então, tem a chance de a gente ficar sem dados, são muito pequenas. Né? Então, esses dados que as estações hoje nos mostram é muito importante para a gente conseguir, com maior antecedência, dar um aviso à população. Então, acho que esse é o grande diferencial, porque se o rio estiver transbordando, eu não tenho como botar barreiras para o rio não transbordar, mas eu posso avisar a população para sair.
3: A Prefeitura de Tubarão destacou que entre os projetos para minimizar os impactos do El Niño no município. Duas estações elevatórias, bombas e comportas na margem esquerda, mais precisamente nos bairros Deon e Humaitá, em um investimento de R$3.900.000 e cujo edital de licitação será aberto em setembro. A macro drenagem do bairro Fábio Silva, que já se encontra em processo de licitação, ao valor de R$3.200.000. Os trabalhos de limpeza da cobertura vegetal do Rio da Madre com a escavadeira anfíbia e que já atingiram 20 quilômetros de extensão, o enroncamento da Avenida Getúlio Vargas em uma extensão de 400 metros, com um investimento de R$3.600.000, a readequação das passagens de vias com galeria no bairro São João Margem Direita, cujo projeto está em fase de elaboração, com um investimento previsto de R$1.900.000, e por fim, a instalação de galerias nas ruas Aldo Ilse, Luiz Medeiros, Elisa Matos, Rui Barbosa e na estrada de Congonhas, além dos bairros Bom Pastor e Sanga do Lajeado. Todas essas medidas, de acordo com a prefeitura, somadas à compra de diversos equipamentos tecnológicos a veículos para equipar a secretaria e cujos recursos são provenientes em uma proporção de 90 para 10% do governo do estado, chegam a R$40 milhões. Repórter Giovanni Martins.
0: O mais bem informado repórter Tubá, tivemos aí então essa coletiva, né? E parece que as previsões, tomara que não, né? Todos os meteorologistas estão falando sobre essa questão aí do El Niño. Não queremos que aconteça com ninguém, né? Em nenhuma cidade, em nenhuma região, né, Antônio? Né? Em nenhum estado, em lugar nenhum aqui do nosso Brasil e do mundo, porque esses tornados, essas chuvas fortes, granizo acaba com tudo, destrói uma casa, telhado, né? Automóveis, tudo. Então, né, o homem tem que, realmente, o mundo tem que pensar mais aí na questão do meio ambiente.
1: É verdade, né? Os meteorologistas estão alertando que a partir de agora do mês que vem, agosto, principalmente setembro, outubro, novembro, dezembro, até dezembro, muita chuva e também ventos, né? Esta previsão. E vamos aguardar, vamos torcer para que isso não aconteça muito forte, né?
0: Quem está com o seu telhado, que precisa de fazer reparos, comece agora, enquanto o sol está brilhando. Quem está com o seu telhado, que tem goteiras, que não arrumou, esqueceu de arrumar, comece agora, né? A peça para um pedreiro, isso aí é coisa, né? Pouca aí, né? Não custa, né? Fazer uma manutenção, entendeu? Tem que fazer uma manutenção, sim, tem que reforçar a sua residência, né? Porque virão ventos fortes, virá muita chuva e, né? Poderá acontecer principalmente aí a questão de muitos alagamentos, porque serão muitos milímetros de chuva, em torno aí aqui para o sul do país, no mínimo 350 milímetros.
1: Bom, meio-dia e 34, nós vamos para o intervalo. Primeiro, tem aí a previsão do tempo e a gente volta já.
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5: As temperaturas seguiram muito baixas nas últimas 24 horas em todo o estado e houve formação de geada em vários municípios. A partir desta quarta-feira, o vento começa a mudar e vem, por incrível que pareça, ar quente por aí. O vento vai soprar do quadrante norte, denunciando jato de baixos níveis. Esse jato de baixos níveis nada mais é do que aquele fluxo de ar quente que vem da Amazônia e traz as rajadas mais fortes de vento. Apesar do frio do período noturno, pela tarde deve esquentar bastante aqui sobre a nossa região, principalmente a partir desta quinta-feira. A grande mudança de tempo é aguardada para os próximos dias, onde áreas de instabilidade podem trazer pancadas acumulativas de chuva e risco de tempestades, principalmente a partir de domingo. É alto. Neste momento, de acordo com as simulações numéricas, o risco de severidade em vários municípios do estado, iniciando pelo setor oeste e atingindo as demais regiões, no decorrer desta próxima semana. Além de granizo e rajadas de vento, há expectativa de cargas importantes de chuva, com acumulados em alguns pontos que podem com facilidade superar os 100 milímetros. Diante de um cenário de extrema instabilidade, os órgãos oficiais de meteorologia no Brasil, que são somente o INMET, o Instituto Nacional de Meteorologia, e o CPTEC INPE, já deram a carta branca. Vem reviravolta de tempo por aí e com alto risco de impacto à sociedade. Por isso, você que acompanha a programação, fique atento para os boletins de alerta ao longo dos próximos dias, pois essa mudança vai mexer com o seu cotidiano também. Temperatura máxima hoje prevista de 22 graus, mínima na próxima madrugada de 13 graus em Gravatal, Içara e Maruí, em Bituba, Jacinto Machado e Tubarão. Daniel Panobianco, da agência PD Radar, com exclusividade para Tubá FM.
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1: Meio-dia e 39, Jornal das 12, agradecendo o carinho da sua audiência para você que está em casa, no trabalho, ainda não foi para o almoço, para você que já está no trânsito também ligado conosco, a gente agradece o carinho da atenção e audiência. Vamos lá. Aconteceu ontem à noite, na Seda, o encontro de comunicação reunindo os funcionários das rádios Tubá, aqui de Tubarão, e Marconi de Uruçanga, e também da Pascon Diocesana. O palestrante foi o padre Arnaldo Rodrigues da Silva, ele que é o assessor de imprensa da CNBB, especialista em comunicação eclesial e reitor da Igreja do Sagrado Coração de Jesus no campus da PUC, no Rio de Janeiro. Padre Arnaldo vai falar agora na entrevista coletiva, inclusive começando com o Ramon.
11: Padre Arnaldo Rodrigues da Silva está com o pessoal da imprensa, Rádio Marconi, Rádio Tubá, os colegas aqui, né? Padre Arnaldo, passando por Tubarão, né? Como é que foi essa experiência com os senhores padres e também nesta noite de terça-feira aí com as rádios Marconi e Rádio Tubá? Boa noite.
12: Boa noite a todos das rádios. É uma alegria realmente estar aqui na Diocese de Tubarão. Participar dessa experiência, primeiro climática, né? Do frio, tá uma alegria para quem vem do Rio de Janeiro com inverno de 20 graus, aqui a 8 graus realmente é uma experiência única. Mas o calor humano aqui da experiência com os padres durante o dia, tanto hoje na terça, quanto na quarta, na parte da manhã, é sempre uma experiência muito rica de, não só para quem recebe a formação, mas também para mim, que compartilho também da experiência, da realidade da igreja aqui. E essa realidade que me faz enriquecer também a minha experiência, não só como padre, mas experiência também como profissional nessa área da comunicação. É uma grande alegria realmente estar aqui e poder receber, poder compartilhar e conhecer tanto um pouco a diocese, tantos lugares aqui, conhecer um pouco essa realidade da igreja e partilhar um pouquinho dessa área da comunicação que eu tanto gosto.
13: Falando em comunicação, o tema da conversa foi justamente a comunicação. Nós que trabalhamos no rádio, a Rádio Marconi, a Rádio Tubá, nós transmitimos para tantas pessoas, né, e também em nome da diocese, das paróquias. Qual o recado, o que a gente pode falar, né, em termos de comunicação para quem nos ouve nesse momento?
12: Olha, eu vou apenas retransmitir aquilo que o Papa Francisco falou em 2019, quando ele se reuniu com todos aqueles que trabalham com a comunicação do Vaticano. Quem não estiver disposto na comunicação da igreja a testemunhar a verdade, não deve nem se aproximar de um microfone, de um celular, de uma rede social, né? Porque o Papa falava exatamente isso, né? Que a igreja, a fé, a nossa fé, ela se transmite através de testemunho, através de fato de atração. A atração se dá pelo testemunho. Então, não adianta, nós não fazemos estratégias, né? Nós fazemos uma missão. E essa missão, sim, você utiliza a tecnologia, você utiliza os recursos, né? O documento intermirífica, o Papa Paulo VI falava sobre isso, que nós devemos utilizar os equipamentos, a tecnologia de cada época para evangelização. Isso é justo, mas o principal é o testemunho. Nós apenas potencializamos aquilo que é a mensagem. A mensagem não é o Padre Arnaldo, a mensagem não é o fulano, não é o Padre Ciclano, a mensagem é o Cristo. Ele é que deve ir à nossa frente, ele deve ser o nosso discurso, ele deve ser a nossa palavra e principalmente ele deve ser essa comunicação encarnada na nossa vida através do testemunho potencializada pelos meios de comunicação.
11: O senhor é padre e doutor, especialista inclusive, né, em comunicação eclesial. Nos tempos de hoje é mais difícil a comunicação eclesial do que a comunicação social? Qual é a diferença?
12: Olha, aqui são duas coisas que não tem diferença. Não existe uma comunicação eclesial e uma comunicação social. Tudo é comunicação social. Porque comunicação social é uma comunicação que ela é mediada por aparelhos tecnológicos. Ou seja, eu falo com alguém através do telefone, através do microfone, como vocês estão na rádio, se transmite uma mensagem para alguém, vocês recebem resposta através das redes sociais, através do telefone. Então, vocês estão realizando comunicação através de telefone celular, através de aparelho tecnológico. A comunicação eclesial, a comunicação da igreja, acontece também dentro dessa realidade. Acontece também na comunicação social. Não é que existe uma comunicação social e uma comunicação eclesial. A comunicação da igreja acontece também desta forma, que a comunicação social, ela é muito mais ampla do que uma comunicação eclesial. Ela, se a gente pode recordar o início da criação do mundo, Deus criou e se comunicou com a humanidade, criou uma relação com a humanidade. Comunicação é isso, é relação, e automaticamente, comunicação social, criar relação através, por meio, com pessoas, por meio da tecnologia.
14: Dentro dessa outra resposta, você falou sobre o desafio e sobre como utilizar os meios para comunicar e levar o evangelho. Você está falando aqui de duas rádios católicas que têm essa missão de levar o evangelho, levar a palavra, propagar até ações da Igreja Católica. Na sua visão, quais são hoje os desafios e os trunfos das rádios católicas nesse trabalho de levar o evangelho?
12: Olha, eu acredito que hoje, não só da igreja ou da rádio católica, mas de qualquer pessoa que se proponha a comunicar a verdade, comunicar a honestidade, levar a paz na comunicação, o diálogo, aquilo que os papas têm falado bastante, né, que usar os veículos de comunicação para uma promoção da paz, da dignidade humana, e tudo isso daí é um desafio da humanidade. Não só da rádio católica, mas a rádio católica também, ela tem um desafio maior, que é anunciar tudo isso a partir de uma pessoa, a partir de Jesus Cristo. Ou seja, ele é o modelo de dignidade humana, ele é o modelo de respeito, ele é o modelo de diálogo, ele é o modelo de paz, ele é o modelo de ir ao encontro do outro, ele é o modelo, ele utilizou os meios de comunicação da época para potencializar a sua mensagem, ou seja, aprender dele. Então, eu creio que o maior desafio da Rádio Católica, de quem trabalha numa Rádio Católica, quem tem essa missão, seja na parte técnica, seja transmissão, seja locutor, ou seja, qualquer um que representa e que está envolvido dentro da Rádio Católica.

0: rádio, tem a companhia da rádio. Então a rádio católica, ela é essa presença, muitas das vezes, de Deus, essa companhia de Deus. Há muitas pessoas que estão sozinhas em hospitais, em casas, vivem sozinhas no trabalho, estão sozinhas o dia inteiro dirigindo. Então, às vezes, a rádio é entender que a missão de vocês é ser essa companhia, essa presença de Deus na vida das pessoas.
1: Padre Arnaldo Rodrigues da Silva, assessor especial da CNBB, né, padre e doutor, né, como é que a gente faz para seguir o senhor aí nas redes sociais, enfim, para o povo de Deus saber?
0: Bom, minhas redes sociais é a do Instagram, @padre.arnaldo. É muito simples, @padre.arnaldo. Manda lá, segue lá, manda um oi. Se eu conseguir responder, eu respondo.
1: Nosso muito obrigado.
0: Muito obrigado a vocês e desejo toda a bênção para vocês e um bom trabalho e boa missão também para vocês.
1: Amém.
2: Beleza, Ramon, Lucas, né, e a Rádio Marconi, ontem na senda aqui, entrevistando o palestrante, o padre Arnaldo Rodrigues da Silva, Ramon.
1: É, muito bom, né? Ele, assessor especial da CNBB, tem realmente um conhecimento incrível, né? Passou pela Rádio Vaticano, sempre por todos os lugares desse mundo, e uma hora e meia foi pouco, porque o padre Arnaldo tem muita coisa para nos ensinar. Os comunicadores, jornalistas, né, o pessoal da Pascom, né, como é a igreja no dia a dia. Olha, realmente uma riqueza aí em informação, o que diz respeito na comunicação, Antônio.
2: É, principalmente nesta era do IA, né? Yeah. A inteligência artificial, muita gente imagina, ah, mas a gente faz tudo na hora, vem tudo de mão beijada, nada disso. A gente tem que ter muita preocupação, responsabilidade com aquilo que divulga, que recebe também. Nem sempre aquilo que você está recebendo nas redes sociais é correto, é certo. Portanto, todo cuidado é pouco.
1: E a seguir, nós vamos trazer aí a reportagem do Lucas Marques. Conheça mais sobre o trabalho realizado pelo grupo, né, pelos grupos de famílias da paróquia São Martinho de Tours, depois do intervalo.
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7: Sicoob informa a hora certa. 12 horas e 51 minutos na Rádio Tubá.

0: Meio-dia e 53, tá na Tubá, tá na melhor, sempre junto de você, Jornal das 12, você ligado, ligada, e aí no YouTube, Antônio Bento.
1: É, muita gente participando, a gente agradecendo o carinho da sua audiência, não importa a distância. O Luiz, alô Luiz, que é o sogro da Bianca, né? A esposa também.
0: Opa, sim.
1: Acompanhando aí o nosso Jornal das 12, estão almoçando e acompanhando. Valeu a todos vocês. O Mário aqui da Toca também. A gente agradece o carinho da audiência.
0: Vamos lá. É, você vai conhecer agora, né, sobre o trabalho realizado pelos grupos de famílias da paróquia São Martinho de Tous. Lucas.
2: Saudações a você que acompanha a programação da Rádio Tubá. Dessa vez, a nossa pauta trata de um assunto muito interessante, que são os grupos de família, especificamente da paróquia São Martinho de Tours, os grupos que vêm executando um trabalho essencial e vêm num período de expansão, cada vez mais famílias aderindo a esse trabalho de evangelização e de fé dentro da paróquia de São Martinho de Tours. Sobre isso, a gente fala agora com o Josemar Mendes, que é o coordenador paroquial dos grupos de família. Ele fala como está acontecendo, como que está sendo levado adiante o projeto e, claro, vários assuntos interessantes dentro da paróquia e dos grupos de família. Josemar, muito obrigado pela disponibilidade, por estar aqui conosco na Rádio Tubá. Como é que tá? Tudo bem?
3: Tudo bem, Lucas, e a todos os ouvintes da Super Rádio Tubá, né? Uma imensa gratidão estar aqui novamente nessa casa, né? Da Super Rádio Tubá, e trazendo as informações da nossa paróquia, né? Nossa paróquia São Martinho de Tours, aqui no bairro São Martinho, falando, como você falou, sobre o grupo de família.
2: Muito bem, esse assunto interessantíssimo que a gente traz aqui na Rádio Tubá fala dessa aproximação das famílias com a paróquia e da paróquia também com as famílias, esse trabalho de evangelização e também da fé que junta e que une as famílias dessa paróquia. Como é que está funcionando esse trabalho do grupo de família?
3: Está funcionando na forma, as novenas, né? Na grupo de família, a gente sempre costuma de falar, toda semana as comunidades em geral, né? As 6 comunidades pertencem à paróquia, toda semana, né? Em cada casa se reúne várias pessoas, né? Então, sempre falando a palavra de Deus através do roteiro, sempre um entusiasmo um com o outro, perguntando sobre a vida de Jesus Cristo, como está no roteiro, né? E depois, né, da novena, né? O casal da casa, né, geralmente dá um agrado. Sim. Que lá nas comunidades falam um agrado, né? Mas isso não é essencial para voltar ao grupo de família, né? Sim. O essencial mesmo, né, Lucas, é tá todo mundo reunido em família falando sobre a palavra de Deus, né?
2: Sim.
3: Que esse que é o maior intuito, né?
2: Sim, o agrado é uma questão do anfitrião ali, que até ajuda essa confraternização a finalizar, digamos bem, esse momento em família, que é essencial, né? A paróquia, as comunidades têm o seu trabalho, mas é diferente ir até a casa dessa pessoa, levar a igreja até a casa, falar da palavra de Jesus na casa dessa pessoa. É um trabalho diferenciado, um trabalho também que aproxima nesse processo de evangelização, de trabalho em cima da fé, né, Josemar?
3: Isso, o intuito, né, do encontro de família, né, principalmente agora, Lucas, no inverno, né, o pessoal fica mais acomodado, mas a gente conversa no WhatsApp com os coordenadores, né, de cada comunidade e cada grupo de família, para não perder a esperança, né, para ir sempre tá reunindo, mesmo fazendo um terço, né, que hoje o roteiro do grupo de família são 4 encontros, e nesse 4 encontros tem mais 2 encontros. Esses 2 encontros seria na pausa de um mês para o outro. Por que isso? Tem a leitura orante da Bíblia, então o grupo de família nesse meio eles fazem essa leitura orante, e também no meio disso também faz o Santo Terço. Então, para não ficar parado, cada comunidade com seu grupo, né?
2: Sim.
3: Faz essa faz esse tema com coração, né?
2: Sim. Como é que é a frequência mesmo dos encontros?
3: É toda semana.
2: Sim.
3: Toda semana. É de segunda a quinta-feira, geralmente o pessoal se encontra nas casas e nas comunidades, né?
2: Sim.
3: É, esse é o intuito do pessoal, né?
2: Sim. E a participação engajada das comunidades que pertencem à paróquia, né?
3: Isso mesmo. Então nós temos agora, né? Eu com o padre Célio Costa, né? Foi uma ideia que a gente sentamos e conversamos sobre cada mês a gente celebrar uma missa nos grupos de família na comunidade.
2: Sim.
3: Então nós temos agora dia 1º de agosto, né? Nós temos na comunidade de Sombrio, né? Um sábado à tarde, né? E também depois no dia 4 de agosto também na comunidade de baixo do, entre Sombrio e Bom Jesus, nós vamos ter uma Santa Missa numa casa de uma senhora, né? Até ela gostou da ideia e abraçou a causa.
2: E aí então a missa na casa.
3: Na casa, é.
2: Recebimento.
3: Isso, para aquele grupo de família.
2: Sim.
3: Né? Um pessoal ao redor, vizinhos, né?
2: Sim.
3: Para também uma missa é muito importante, né?
2: Sim, a presença aquela... do pároco com toda essa questão.
3: Isso também. E esse projeto que a gente tá fazendo, né? A gente já fez a missa, já é a terceira que a gente vai fazer, tá dando surpreendendo a gente, porque o pessoal tá gostando.
2: Legal, viu? Essa aproximação, esse trabalho que acaba partindo da paróquia e as comunidades abraçam, e a presença do pároco Auricélio Costa, que faz um trabalho essencial na paróquia São Martinho de Tours. Então é um projeto, o Jusemar, que a gente fala, vem acontecendo, já é tradicional e está se fortalecendo. Dá para colocar dessa forma esse trabalho do grupo de família?
3: Sim, sempre assim, o número de pessoas, sempre cada... Assim, apesar que tá esse frio intenso, né?
2: Sim.
3: O pessoal se reunindo na maneira conforme achar melhor na casa, né? Na pessoa, mas no tempo, vamos estar, quaresmal, são várias pessoas que participam mesmo, né? Eu não vou citar na comunidade da paróquia, mas é numa casa só, em torno de 30 pessoas.
2: Olha só.
3: 30 a 25 pessoas, né? Claro, não desmerecendo as outras também, que é mais ou menos esse número.
2: Sim.
3: Mas...
2: É, um dos exemplos, dos vários exemplos positivos, né? Que a gente traz, não há efeito de comparação, mas é efeito de exaltar a fé das pessoas e essa participação, né?
3: É. E também, né? E agora a gente tá no tempo comum, né? E agora também nós vamos para, daqui a pouco nós estamos indo pro Natal.
2: Sim.
3: Então o Natal já, aí já é verão, né? O pessoal tá mais fortalecido, vamos dizer assim. E também o número de, a procura de casas está sendo muito, muito grande.
2: É mesmo? O pessoal quer receber o grupo?
3: Sim. Levando a imagem do Menino Jesus, falando sobre o Natal, o pessoal tem muita dúvida. E eu participo também dos grupos de família, né? O pessoal às vezes me chama, ah, Samar, vai lá com a gente, dá uma condição pra gente, falar um pouquinho e tal, tu é melhor, tu já tem cursos fora e tu fala melhor e tal. Vai lá, dá uma força pra gente, vou lá, disponibilizo, vou lá mesmo com chuva ou com sol, estou lá, ajudando o nosso grupo de família.
2: Legal, o trabalho essencial do grupo de família, que vem num processo de expansão, as pessoas querem receber o grupo na sua casa, querem viver esse momento de fé junto à sua comunidade dentro da paróquia de São Martinho de Tours, no bairro São Martinho, nas comunidades adjacentes aqui em Tubarão. Jusemar, sobre este trabalho, algum recado para a gente passar para a nossa audiência aqui da Rádio Tubá, para o povo da comunidade da paróquia São Martinho de Tours, algum ponto que não abordamos e você gostaria de trazer, o microfone à sua disposição.
3: Lucas, eu quero desejar, né, a todo o grupo de família da paróquia de São Martinho de Tours, né, eu como coordenador a nível paroquial, né, queria dizer ao grupo de família que é gratidão mesmo com frio e sem frio, eles estão reunidos.
2: Sim.
3: Né? Então é uma honra eu, né, estar no meio deles, presente deles, né? Então é uma honra para mim. E também, né, Lucas, também não desmerecendo também as outras paróquias, né?
2: Claro.
3: Do grupo de família, sim. Né? A gente teve agora mais ou menos 30 dias atrás, nós teve a nível diocesano, na Paróquia de Morrotes, o encontro do Grupo Família da Diocese, né?
2: Sim.
3: Então, onde que no dia 24 agora, desse mês, né? Vamos para um encontro de SEBs, né? Com as 10 dioceses em Araquari, ali próximo a Joinville.
2: Sim.
3: Então, nós da Diocese vamos estar lá representando também a Diocese de Tubarão nos grupos de família.
2: Legal, viu? Trabalho também a nível diocesano dos grupos de família. As paróquias têm essa representação e têm esse trabalho, cada uma com a sua característica. Dessa vez, a gente traz o destaque para a paróquia São Martinho de Tours, mas sempre com espaço aberto para as paróquias de nossa diocese, que fazem esse trabalho essencial do grupo de família, essa aproximação com as comunidades e levando a palavra e o evangelho, muitas vezes até a casa das famílias, criando esse momento, esse vínculo junto às famílias de cada paróquia. Jusemar, muito obrigado pela conversa conosco, pelo papo aqui na Rádio Tubá. Parabéns pelo trabalho nos grupos de família. Também estendemos o nosso parabéns, nosso abraço ao padre Auricélio Costa, que faz um trabalho muito bonito na paróquia São Martinho de Tours. E seguiremos acompanhando, seguiremos abrindo esse espaço e aguardando sempre essas novidades positivas dos grupos de família na paróquia São Martinho de Tours. Um abraço, viu?
3: Muito obrigado, Lucas, e a todos os ouvintes da Super Rádio Tubá.
2: Muito bem, conversamos com o Josemar Mendes, que é o coordenador paroquial do grupo de família da paróquia São Martinho de Tours, um trabalho muito legal que não para no inverno, no frio, como falou o Josemar, e claro, segue todas as semanas levando a palavra, levando o evangelho às comunidades, muitas vezes à casa das famílias nas comunidades no município de Tubarão e nas comunidades da paróquia São Martinho de Tours. Informações que você ouviu aqui na reportagem da Rádio Tubá.
0: Inclusive, o Josemar da Pascoal, como é conhecido, está hoje de aniversário, Antônio.
1: É verdade, esteve hoje aqui nos convidando para a festa, vai ter uma churrascada hoje, né, e nós vamos, né? Muito obrigado pelo convite. Inclusive, ele já até contratou aí vans e tudo mais para que nós possamos ir sem preocupação nenhuma na festa, na churrascada do aniversariante Josemar da Pascoal.
0: 1:05 a seguir, nós vamos trazer aqui, né, a próxima matéria no Jornal das 12 da Rádio Tubá. Você já, depois do intervalo.
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1: Uma da tarde, 6 minutos. Você canta, amor?
0: Eu canto, né? Um bingão, né? Eu sou locutor, apresentador, animador. Eu já apresentei Miss Tubarão, Garota Verão, RBS TV, né? Eu narro os grandes bingos por aí, bingão, né? Das igrejas e por aí afora. E, né, já fui, exatamente, o Everton, né? Eu fui apresentador do Telecarinho. Lembra aquele carro, né? O pessoal dizia, ah, aquilo ali é um mico. Ai, meu Deus, é um telemico chegando na minha casa, de surpresa.
1: De repente, olha, na data de aniversário, chegava aquele carro, todo enfeitado, o Ramon falando: alô, amigo, alô, Everton Luiz, aqui estamos chegando para a homenagem do seu aniversário e tal. Abre as portas aí e nos convide para entrar, porque queremos participar da festa de aniversário.
0: Na década de 90, assim, início dos anos 2000, se não falha a memória, por ali, a maior festa que eu apresentei no Telecarinho foi, tinha mais de 800 pessoas. Foi uma festa que reuniu, claro, a família era grande, né? E olha, o que tinha de gente emocionada, chorando, casal que estava completando bodas de ouro, foi sensacional. E muitas pessoas por aí, que quando eu estou caminhando nas ruas, o pessoal diz: olha, eu tenho ainda aquela fita, né? Aquele DVD. Daí eu oriento as pessoas: olha, era tempo da fita VHS, fita cassete, videocassete. Aí eu oriento as pessoas que têm para passar para um pendrive, né? Porque senão a fita mofa, depois que outros passaram para DVD. Não, hoje tem que passar para um pendrive, que é melhor.
1: Eu também já participei, né? Já fiz várias apresentações aí, inclusive de colégios, né? De formatura.
0: Eu lembro.
1: De colégio, já fiz.
0: O Roda de Violeiros.
1: Roda de Violeiros já apresentei também. E já também cantei bingos, né? Não sei, bingos em festas e tudo mais. Até na igreja São José, já cantei bingo.
0: Opa!
1: Você é daquela época que o número 5, você falava o número do animal, aquele do bicho, do jogo do bicho, não?
0: Não.
1: Você nunca fala?
0: Não, você fala. Tá, você gosta de falar, né?
1: Eu falava.
0: Você gosta de falar.
1: E muitos falam. O 21, que é?
0: Não sei.
1: Não sabe?
0: Não.
1: O 18, não sabe?
0: Não, você sabe.
1: O 5, você não
0: pode
1: sabe?
0: Pode responder.
1: O 5. O 18 é o touro, o 5 é o cachorro.
0: Eu já vi
1: o 9.
0: Já vi que o Antônio Bento gosta de jogar no jogo do bicho.
1: O 9 é cobra.
0: É bicheiro, é bicheiro.
1: Não, mas antigamente era assim, era assim.
0: Era
1: olha,
0: assim, né?
1: Olha, é a cobra. O pessoal, o que é cobra? Número 9.
0: Número 9.
1: É o cachorro. O que é o cachorro? Número 5.
0: Mas tá bom, Antônio Bento, vamos lá. A próxima matéria com o Gabriel Rodrigues. Boa tarde, dupla. Dali Inglaterra, tá dizendo aqui o Rodinei. Porque hoje tem decisão aí.
1: Dali Argentina.
0: Entre Inglaterra e Argentina. Tu vai torcer pra Argentina.
1: Argentina.
0: Né? Acredite, né?
1: É, o Milei me ligou.
0: Eu respeito. O Milei te ligou, só podia ser, né? Só
1: Milei
0: podia.
1: Me ligou. Antônio Bento, não esqueça, Argentina.
0: Olha aí, vamos com a matéria do Gabriel falar sobre ele entrevistou uma nutricionista que explica qual a diferença entre diet e light. Gabriel.
10: Na linha comigo a nutricionista Daniela Nandi, vamos falar sobre as diferenças de diet e light, rotulados, principalmente em margarina, doce de leite, requeijão, refrigerante, enfim, em alimentos que muitas pessoas consomem e são ou diet ou light. Vamos saber as diferenças entre essas duas palavrinhas também, sobre os benefícios e os malefícios do diet e do light. Daniela, seja bem-vinda aqui ao programa. Fala um pouquinho pra gente sobre as diferenças reais entre diet e light. Explicando primeiro, é claro, o diet, depois o light.
11: Olá, sempre um prazer estar aqui com vocês. E realmente esse é um tema que gera bastante dúvida, bastante dificuldade na hora de escolher um produto. Então a gente tem uma legislação que está por trás, né, que é da Anvisa, que é da Agência Nacional de Vigilância Sanitária, que dá, digamos, as diretrizes, né, do que é um produto diet e do que é um produto light. Geralmente na cabeça das pessoas a gente percebe que o diet, ele é muito utilizado para diabético, tá na cabeça das pessoas. E o light seria para emagrecer, né? Uma coisa light, uma coisa fit, né? Uma coisa para emagrecer. Mas na verdade, realmente é algo bem diferente. Então assim, o diet, para a gente poder caracterizar um alimento como diet, é preciso restringir um determinado nutriente específico por motivo de saúde desse alimento. Por exemplo, o açúcar, ou o sódio, no caso, né, dos hipertensos, ou retirar toda a gordura, ou proteína, ou outro componente específico da formulação. Então, a gente vai tirar totalmente um desses nutrientes da formulação. Não necessariamente vai ser o açúcar. Então, eu posso ter um alimento diet em sódio, por exemplo, um sal que é retirado todo o sódio, ele é um sal diet, digamos assim, né? Vai ser substituído por um outro micronutriente. Assim como também o açúcar, que é o mais comum, a gente retirar todo o açúcar e ele ser chamado de um alimento diet, por exemplo, um chocolate, onde a gente retira todo o açúcar dele, ele é um chocolate diet. Mas ele não deixa de ter ali as suas calorias, ter a gordura, ter outros componentes ali que continuam naquele alimento. Já um alimento light, para a gente poder utilizar essa nomenclatura light no rótulo desse alimento, significa que houve uma redução de algum componente. Ele não é retirado completamente, ele é reduzido, digamos assim, comparado ao seu produto original. E segundo a Anvisa, essa redução ela tem que ser de pelo menos 25% daquele nutriente comparado ao seu produto original. Por que que eu falo produto original? Porque a gente tem várias marcas no mercado. Então, por exemplo, sei lá, um pão, digamos, light, ele vai ser considerado light, ele vai ter redução de 25%, por exemplo, das calorias desse pão em relação ao pão da mesma marca tradicional. Então, se eu pego duas marcas diferentes, já não tem como dizer se ele é light, se não é em relação a marcas diferentes, porque ele pode ter, de repente, a mesma caloria de uma outra marca, mas daquela marca ele é light, porque o seu produto original, em relação ao seu produto original, ele tem redução de 25% das calorias. E a redução não precisa ser somente de calorias, pode ser redução de gorduras, no caso de um requeijão light, por exemplo. Então, você até citou ali na abertura, né, da nossa entrevista. Então, por exemplo, um requeijão light, para ele ser considerado light, ele tem que ter sido retirado pelo menos 25% das gorduras daquele alimento. E logicamente vai dar um pouco de redução também de calorias, né? Então essa é a diferença mais significativa entre diet e light.
10: A gente tem vários produtos light, diet, né? Como eu citei inicialmente, a gente tem também, querendo ou não, o leite condensado, que tem o light, né? Acho que algumas marcas, não sei se são todas as marcas, pelo menos não é tão fácil de ver no mercado assim. Acredito que o creme de leite também, que são produtos para usar para sobremesa, para alguma coisa, para comer com aquela pessoa que gosta de comer um sagu com creme, né? Enfim. E o refrigerante, que a gente vê várias e várias marcas com diet. Hoje a gente lê muito sobre zero açúcar de refrigerante, né? Mas ainda temos marcas no mercado que são reféns diet. Vou exemplificar aqui: Coca-Cola diet. Antigamente ficava na moda, vamos comprar uma Coca-Cola diet. Há uns 10, 12, 13, 15 anos, há uns 15 anos, a gente tinha esses refrigerantes diet. Sobre essa questão de refrigerante diet, qual é a principal diferença com o zero açúcar, Daniela? A gente tem alguma falta de, talvez, caloria no refrigerante diet? Algum açúcar? Não sei.
11: Então, o refri, ele é um alimento que basicamente o que fornece calorias para ele é o açúcar, porque ele é só água, é gaseificado e tem aqueles componentes industrializados ali, mas que não fornecem calorias. Então, tanto faz a gente chamar um refrigerante que foi retirado completamente o açúcar, tanto faz a gente chamar ele de diet ou a gente chamar ele de zero açúcar. Então, dá na mesma coisa, e daí as calorias vão estar muito próximas ali do zero mesmo, porque é só o açúcar que vai dar energia ali, né? Vai fornecer calorias nesse alimento.
10: A gente tem vários erros comuns do consumidor também quando ele vai no mercado comprar algum produto rotulado entre diet light ou zero açúcar, né? Mas especificamente diet light da nossa entrevista. Qual é a maior mentira que o pessoal acredita sobre diet light? O que é que eles às vezes pensam que está totalmente errado e você vai lá como nutricionista e fala: olha, o que você pensa não está certo, isso aqui está bem errado e acho que você deve mudar esse pensamento e buscar um pouco mais de conhecimento. O que é que eles falam normalmente que você acaba se espantando?
11: Olha, tem bastante coisa. Na verdade, quando a gente olha um rótulo, a indústria sabe que as pessoas vão olhar mais o rótulo de frente. Sendo que as maiores informações e mais aprofundadas informações sobre aquele alimento, sobre aquele produto, vão estar lá no verso e geralmente naquelas letrinhas bem miudinhas que ninguém para para olhar. Então, sempre que vai no mercado, o ideal é a gente não ficar olhando o rótulo só na frente, a gente procurar entender um pouquinho a tabela nutricional, entender ali a lista de ingredientes, que eles vão falar muito mais sobre o produto do que exatamente alguns dizeres chaves que eles vão colocar de forma mais promocional, digamos assim, na parte da frente da embalagem, né? Então, uma das coisas que eu vejo, assim, que o pessoal tem bastante dificuldade, que me perguntam muito e que a gente tenta desmistificar, é essa questão do diet ter zero calorias, né? Então, por exemplo, vou até usar o exemplo mais comum que o pessoal me pergunta, né? Que é o chocolate diet. Ah, Dani, daí na dieta eu posso comer à vontade chocolate diet. Não, né? Porque muitas vezes o chocolate diet, ele tem a mesma caloria de um chocolate original, porque foi retirado o açúcar, mas muitas vezes essa retirada do ingrediente açúcar que estabiliza ali, que dá consistência para o chocolate, ele é reforçado com gordura. Então, ele é diet, no caso, em relação ao açúcar, ele é retirado todo o açúcar do chocolate diet, porém, às vezes ele tem até um teor de gordura maior do que um chocolate normal, porque ele é feito, no caso, para ser retirado o açúcar. Por exemplo, diabético pode consumir porque não vai ter o açúcar ali, claro que de forma controlada, dentro de um plano alimentar balanceado, que cada nutricionista ali, né, do seu paciente vai calcular. Mas ele é feito para isso, né? Então, para quem quer emagrecer, já não vai resolver tanto, e isso dá bastante confusão. Os refrigerantes também, muita gente acha que o refrigerante zero, né, zero açúcar, ou light, que daí vai ter um teor reduzido de açúcar e vai mesclar um pouco de açúcar com um pouco de adoçantes ali, com substitutos do açúcar naquele refrigerante, acha que tá ok, que pode consumir à la vontade, que tá tudo ok. Então, com relação às calorias, até vai lá, porque vai ser praticamente zero calorias mesmo. Mas é um ingrediente que é super ultra industrializado e que não vai estar trazendo muitos benefícios para a saúde, apesar de não estar dando calorias. Então a pessoa pensa, ah, não, já não tem calorias, né? Mas dependendo do adoçante que tem dentro, vai dar problema também, vai desencadear compulsão alimentar por doces, enfim, e também é bastante químicos ali que também não vai trazer muita saúde para a pessoa, né? Então, esses dois são, assim, os principais, né? Tem outros, né? Mas esses são os principais.
10: Perfeito. Ainda falando sobre o diet, a gente costuma, né? Querendo ou não, é um mito, né? Ah, só diabético pode consumir diet? Não, aí tem os planos alimentares de cada paciente com seus nutricionistas, né? Como você bem disse. E então, eles, no caso, pro ouvinte entender, eles retiram parte de alguma coisa do diet ou do light e compensam em algum outro nutriente, né, Daniela?
11: Isso, perfeito. No caso do diet, é retirado completamente algum ingrediente e acaba sendo colocado algum outro no lugar, porque é para poder dar estabilidade ali, dar um sabor, né? Então, e o light, ele é reduzido, então ele tem que ter pelo menos 25% a menos de algum ingrediente ali, de algum nutriente, para ele poder ser chamado de light. Fora, né, Gabriel, tem várias outras questões, né? Por exemplo, palavras que muitas vezes são usadas que confundem o consumidor, né? Como o integral, a palavra, né? Ah, tal coisa é integral, tal coisa é natural, tal coisa é fitness, saudável, tal coisa é zero adição de açúcares, só contém apenas os açúcares naturais daquele alimento. Então, isso aí gera bastante confusão, porque às vezes ali aquele alimento, ele não tem adição de um açúcar externo, mas ele é adoçado com suco natural concentrado, ou ele é adoçado com tâmaras, barrinhas de cereais, essas coisas assim, que não deixa de ser açúcar, né? Então, muitas vezes é vendido como algo muito fitness, muito interessante para a saúde, quando na verdade ele não tem um açúcar branco adicionado, mas ele vai ter outros tipos de açúcares que, se por exemplo um diabético comer, com certeza certeza vai ter problemas, né?
10: Perfeito. A gente fala muito também da idade adulta, mas é bom falarmos das crianças também. A criança pode consumir um produto diet, produto light? Tem algum risco para elas? Ou primeiro teria que passar, claro, um nutricionista, passar por um, digamos, um estudo da criança, olha, você pode consumir isso aqui, isso aqui, isso aqui, em tais porções e tudo mais. Ou teria algum risco, algum fator que poderia, pode deixar de ter isso, pode deixar de ter aquilo no corpo?
11: É uma pergunta bem interessante, né? A questão da criança é que, na verdade, ali a gente está formando um hábito alimentar, principalmente até os 6, 7 anos de idade. Então, o ideal é não expor a criança, independente de ser ao adoçante ou qualquer coisa, ao sabor doce em excesso, para que a formação do paladar dela se dê com o sabor do alimento natural e não de ultraprocessados. Cada vez isso está ficando mais difícil porque as mães trabalham fora, a vida é corrida, enfim, acaba, né, que por abrir um pacote sempre vai ser mais fácil do que descascar alguma coisa, né? Mas aí tem que ter bastante cuidado. No geral, a gente tem a maioria dos adoçantes que não seria legal para crianças. Tem alguns que, inclusive, não seria legal nem para adultos, né? Mas são utilizados. Então, teria que ver, né, qual é o tipo de adoçante que tem dentro, se poderia prejudicar a criança ou não, mas de todo modo, o ideal é se oferecer, né? Oferecer o açúcar mascavo, por exemplo, um açúcar de coco, que são mais naturais, porém em quantidades bem reduzidas e controladas, para que o paladar seja formado da forma correta e que não desencadeie, né? Obesidade, enfim, outros problemas que antes a gente via mais em pessoas até idosas, né? Como diabetes, e hoje a gente já tá vendo uma crescente, assim, de diabetes tipo 2 em crianças, né? Então teria que ter bastante cuidado na oferta desses alimentos.
10: Certo. Para fechar a nossa entrevista, se a pessoa só pudesse lembrar alguma coisa para comprar, uma regra para comprar aí produtos diet ou light, qual que seria essa regra?
11: Olha, eu diria para olhar a lista de ingredientes. Tem muitos ingredientes em produtos ditos, entre aspas, fit, naturais, que na verdade detonam a qualidade nutricional daquele alimento. Então, melhor ainda do que ver a tabela nutricional é ver a lista de ingredientes, porque ali ela vai estar do alimento que tem mais quantidade para o alimento que tem menos quantidade dentro daquela receita. Então, sempre os 3 primeiros ingredientes, principalmente da lista de ingredientes, de lista de alimentos que contém ali, são os que mais vai ter ali dentro. Então, por exemplo, se começar com farinha de trigo branca, com gordura vegetal hidrogenada, com açúcar, já é um alimento que deveria ser descartado da compra, assim, que é um alimento de má qualidade, independente do que o atrativo do rótulo daquele alimento. Ah, é tal coisa, é diet, é isso, é aquilo. Então, sempre olhar os ingredientes, porque a qualidade do que tem dentro sempre vai ser mais importante do que as calorias, digamos assim, porque se tu tá comprando um alimento de verdade, um alimento de qualidade, uma pequena porção já vai te saciar. Se tu tá comprando um alimento que, digamos, é cover, né, é fake ali, que parece uma coisa interessante, mas não é, você vai precisar de uma quantidade muito maior para sentir saciedade com aquele alimento, que ele vai ser pobre em fibras, ele vai ser cheio de ultraprocessados ali dentro. Então eu diria para ler a lista de ingredientes, para encontrar ali alimentos de boa qualidade.
10: Daniela, muito obrigado por atender a Rádio Tubá, falar sobre essas diferenças entre diet e light, assunto muito importante para quem tem diabetes, para quem quer emagrecer, para quem tem, enfim, doenças relacionadas ou não, e para quem quer perder calorias ou perder um pouco de peso ainda nesse inverno, que o inverno é aquele negócio, né? É mais frio, mais tempo em casa.
11: É verdade, eu que agradeço a oportunidade e sempre que precisar estarei aqui à disposição.
1: Beleza, quando são 13h25, vamos ao boletim policial.
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13: A polícia militar recuperou na tarde de ontem um veículo com registro de furto durante uma ação realizada no centro de Sangão. De acordo com a corporação, a ocorrência teve início após informações indicarem que o automóvel estaria circulando pelo município. Com base nas denúncias, os policiais realizaram diligências e localizaram o veículo, efetuando a abordagem. No carro estavam dois adolescentes de 15 e 16 anos que foram identificados e encaminhados à delegacia de Polícia Civil para os procedimentos cabíveis. Durante as buscas pessoal e veicular, a Polícia Militar informou que nenhum material ilícito foi encontrado. Um adolescente de 15 anos foi apreendido pela Polícia Militar na tarde de ontem por ato infracional análogo ao tráfico de drogas no bairro 3 de Maio, em Capivari de Baixo. A ocorrência teve início durante diligências relacionadas ao atendimento de outro caso. Ao perceber a aproximação da guarnição, o adolescente tentou fugir, mas foi localizado pouco depois. Com base nas informações levantadas durante a ação, os policiais realizaram buscas nas proximidades e encontraram uma pochete escondida contendo 21 porções de cocaína, totalizando quase 14 gramas já fracionadas e prontas para comercialização. Também foram apreendidos R$250 em espécie e um aparelho celular. Segundo a Polícia Militar, o adolescente assumiu ser o dono da droga e dos demais materiais encontrados. Diante dos fatos, ele foi apreendido e encaminhado até a delegacia de Polícia Civil. Um homem de 33 anos foi preso na tarde de ontem no centro de Armazém em cumprimento a um mandado de prisão expedido pela comarca de Joinville. De acordo com a Polícia Militar, o homem é natural de Joinville e estava residindo em Armazém há aproximadamente 3 meses. A ordem judicial foi expedida em razão de uma condenação definitiva pelo crime de furto. Conforme consta no mandado, a pena a ser cumprida é de 1 ano, 9 meses e 8 dias de reclusão em regime fechado. E uma mulher de 22 anos foi presa na noite de ontem por tráfico de drogas do bairro Nova Brasília, em Imbituba. Segundo a Polícia Militar, a ação foi desencadeada após informações apontarem que a mulher estaria comercializando entorpecentes por meio do sistema de teleentrega. Ela foi abordada nas proximidades da própria residência. Durante a abordagem, a mulher informou aos policiais que havia ingerido porções de cocaína ao perceber a aproximação da guarnição. Em buscas realizadas no imóvel, os militares encontraram aproximadamente 28 gramas de cocaína fracionada em porções prontas para venda, além de 2 aparelhos celulares e anotações relacionadas ao comércio de drogas. O SAMU foi acionado para prestar atendimento à mulher, que foi encaminhada ao Hospital São Camilo e permaneceu sob escolta policial até receber alta médica. Após a liberação, a mulher foi conduzida até a delegacia de Polícia Civil. Foram essas as informações da polícia no Jornal das 12.
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1: Vamos então, a Kátia nos passou as informações dizendo que no atendimento na emergência adultos, 188 adultos, no pronto atendimento, 35 pediátricos, na emergência, 55 pediátricos, no pronto atendimento, 11 nascimento, 6 3 meninos e 3 meninas e, infelizmente, 4 óbitos registrados.
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0: Vamos então com o esporte aqui no Jornal das 12 da Rádio Tubá. No esporte, o Giovanni Martins fala sobre a Série B do Catarinense. Tubarão Ercílio entra em campo hoje pela 15ª rodada.
13: Campeonato Catarinense da Série B, 15ª rodada. Teremos neste meio de semana, hoje, quarta-feira, 15h em Blumenau, o clássico Blumenau e Metropolitano. No mesmo horário, em Brusque, tem Fluminense contra o Guarani de Palhoça. Em Jaraguá, Jaraguá contra o Nação. 19h, em Nova Veneza, no Estádio da Montanha, Caravaggio contra o Tubarão. Às 19h, no Estádio Aníbal Costa, em Tubarão, tem Ercílio Luz contra o Juventus de Jaraguá do Sul. Os ingressos estão à venda, R$20 descoberta, R$40 coberta e tem o ingresso solidário, R$10 mais 1 quilo de alimento. O Leão do Sul lidera, tem 32 pontos. O Metropolitano é o segundo com 29. O Caravaggio é o terceiro com 27 pontos. O Tubarão é o quinto colocado, tem 23 pontos e já está eliminado. E teremos hoje Copa do Mundo, semifinal às 16h, Inglaterra contra a Argentina. Ontem, a Espanha venceu a França por 2-0 e já garantiu vaga na decisão. A final será no próximo domingo, 16h. São as informações com o repórter Giovanni Martins.
1: Beleza, Giovanni, 1:31, finalizando o nosso Jornal das 12, mais uma vez cumprimentando os aniversariantes, em especial aí o Jucimar da Bascom, pelo seu aniversário. Parabéns, Jucimar. Eu volto amanhã a partir das 7 no Show do Rádio. Ramon?
0: Daqui a pouco, às 14h30, com o Balcão de Negócios, e o pessoal já tá mandando, não manda agora anúncio de compra e venda, manda somente às 14h30.
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21: Eu sou Andressa Colley e este é o boletim de notícias desta quarta-feira, 15 de julho. Hoje é o segundo dia de visita à Ucrânia por parte do presidente da Conferência Episcopal Italiana e arcebispo de Bolonha, cardeal Matteo Zuppi. É a segunda visita ao país atacado desde o início da invasão russa. A primeira ocorreu em junho de 2023, quando Zuppi, enviado pelo Papa Francisco, chegou a Kiev para se encontrar com o presidente Zelensky e outras personalidades políticas e eclesiásticas, dando início a uma longa viagem que o levou nos meses seguintes a Moscou, Washington e Pequim. Uma missão diplomática, mas sobretudo humanitária, que começou novamente nesta terça-feira, com múltiplos objetivos. Em primeiro lugar, o de demonstrar, conforme ainda o desejo do pontífice argentino, a presença da Igreja em meio a essa guerra que parece não ter fim. E, além disso, fortalecer o que o secretário de Estado, cardeal Pietro Parolin, definiu em várias ocasiões como um mecanismo voltado para o retorno de várias crianças e adolescentes que a Ucrânia acusa de ter sido levadas à força para a Rússia, para a libertação também de prisioneiros e para o repatriamento dos corpos. 3 anos após aquela missão, Zuppi retorna então à Ucrânia. Estão previstos 4 dias, mas a primeira parada não foi na capital, onde Zuppi chegou na noite desta terça-feira, e sim na antiga prisão soviética, na região de Lviv, onde o cardeal, escoltado pela polícia e pelos militares ucranianos, pôde constatar as condições de vida e de detenção dos presos. Ao seu lado, o núncio apostólico Kulbokas e o embaixador ucraniano junto à Santa Sé, Indri Iurash, que nesta terça-feira, em suas redes sociais, anunciou a chegada do cardeal, escrevendo: "A Ucrânia demonstra mais uma vez ser uma nação civilizada, aberta ao diálogo e em busca de caminhos que conduzam a uma paz justa e duradoura para o país. A Ucrânia está sempre pronta para acolher quem ama e ajuda neste momento extremamente difícil de agressão russa." O cardeal visitou uma instalação que cumpre todas as normas internacionais e está aberta a qualquer pessoa que deseje verificar as condições em que a Ucrânia mantém os prisioneiros, comentou ainda Iurash. Durante a visita, Zuppi percorreu de fato os diversos ambientes da instalação: os chuveiros recentemente reformados, os quartos, a sala comum com os uniformes camuflados e as caixas com os pertences pessoais, a loja onde é possível fazer compras, a pequena capela dentro do campo, a pequena enfermaria, onde são tratados problemas articulares, doenças contraídas nas trincheiras ou ferimentos causados por estilhaços de explosivos. Em todos esses locais, o cardeal Matteo Zuppi teve a oportunidade de cumprimentar e apertar a mão de vários detentos. Todos homens, todos com a cabeça raspada e o macacão azul, mas nem todos russos. De fato, o local de detenção, chamado Zakit 1, também abriga jovens bielorrussos, congoleses, coreanos, peruanos, nigerianos e filipinos. São 33 as nações representadas no centro, explica o jornal italiano católico Avvenire em uma reportagem detalhada, já que acompanha o cardeal, ressaltando que, por motivos de segurança, não é indicado um número preciso de detentos. O presidente dos bispos italianos encontrou dezenas de pessoas e com cada uma delas parou para trocar algumas palavras em francês ou em espanhol, com a jovialidade que o caracteriza, ou para se informar brevemente sobre a história de cada um. A um jovem de 25 anos que usava muletas devido à amputação de uma perna, ele disse: "Mas você é tão jovem, quantos anos tem? Esperamos que possa colocar uma prótese em breve." Mais de uma vez, o cardeal, com a ajuda de um sacerdote ucraniano para as traduções, repetiu o motivo da sua visita: "O Papa Leão nos enviou aqui, eu e o Núncio, para dar muita esperança de olhar para o futuro. Ele reza por vocês para que a guerra termine e possam voltar para casa." De um saco plástico, Zuppi tirou algumas caixinhas brancas para entregar pessoalmente os presentes aos detentos. O primeiro com chaveiro com o brasão papal: "O Papa me disse para trazer um chaveiro. Espero que em breve vocês coloquem nele a chave de casa para abrir a porta e abraçar seus entes queridos. Quando estamos longe de casa", disse ainda Zuppi, "lembramos de quem nos espera e nos sentimos melhor. O que queremos dizer a vocês hoje é para olharem para o futuro com esperança de que voltarão para casa, de que a guerra vai acabar e nós rezamos muito para que ela termine logo. Desejo-lhes tudo de bom", disse então várias vezes o cardeal Zuppi. E na pequena igreja, a última etapa da visita, antes de todos rezarem juntos, ele concluiu: "Vamos rezar para que logo vocês possam reencontrar o caminho de volta para casa, que tudo isso acabe e que possam recomeçar uma vida nova. Mas aqui dentro também tem que ser novo", acrescentou o cardeal, apontando com o dedo para o coração. "Temos que afastar todas as coisas ruins. Todos vocês viram muitas coisas ruins, muitas coisas horríveis que não devem ser feitas, mas Deus sempre nos dá esperança. Nunca deixemos o mal crescer aqui dentro, no coração", finalizou Zuppi, "e Deus sempre nos ajudará a afastá-lo." 30 vencedores do Prêmio Nobel, 20 dos principais especialistas em inteligência artificial, incluindo membros de gigantes da tecnologia. Além disso, 30 ex-chefes de Estado e de governo e 30 representantes das universidades e instituições de pesquisa mais importantes e influentes do mundo, como a Universidade de Harvard, a Universidade de Oxford e também aquela de Colômbia, apenas para citar algumas. A partir desta terça-feira e até o próximo dia 16 de julho, o Borgo Laudato Si está sediando a Assembleia Mundial dos Prêmios Nobel sobre a Inteligência Artificial e Guerra Nuclear, cujo objetivo declarado é promover um debate construtivo sobre o futuro da segurança internacional, a governança das tecnologias emergentes, o desarmamento e também a construção de uma economia de paz. E a paz, como destacou na saudação de boas-vindas o cardeal Fábio Baggio, pró-prefeito do Dicastério para o Desenvolvimento Humano Integral e diretor-geral do Centro de Formação Superior do Borgo Laudato Si, "não representa simplesmente a ausência de guerra, é uma ordem fundamentada na justiça, na confiança mútua, no respeito ao direito e na dignidade inviolável de cada ser humano. A inteligência artificial, portanto, torna-se uma ferramenta que deve estar autenticamente voltada para o serviço à pessoa e à paz. Ela constitui", disse Baggio, "uma oportunidade extraordinária para o progresso da medicina, da pesquisa, da educação, da economia e da cooperação entre os povos. Justamente por isso, ela exige uma reflexão ética proporcional ao alcance de suas consequências." O evento, iniciado então na manhã desta terça-feira, foi idealizado por diversas organizações internacionais que atuam nas áreas de desarmamento, gestão de crises humanitárias e estudos científicos de ponta, inspirando-se e alimentando-se da encíclica de Leão XIV, Magnificat Humanitas, sobre a proteção da pessoa humana na era da inteligência artificial e, como afirmam os organizadores, insere-se na visão do pontífice de uma paz desarmada e desarmante. No centro do debate destes dias está a busca por um novo paradigma global capaz de conciliar inovação, responsabilidade e ética. Certamente não é por acaso que um evento de tão grande alcance esteja ocorrendo justamente no Borgo Laudato Si, de 55 hectares dentro das vilas pontifícias de Castel Gandolfo, que abrigam não apenas jardins históricos, estufas, hortas, olivais, vinhedos, árvores monumentais e inúmeras espécies vegetais, mas essencialmente um centro de pesquisa, acolhimento, formação e reflexão sobre a relação entre o homem, a natureza, a tecnologia e o desenvolvimento. Citando a Magnífica Humanitas de Papa Leão XIV, o cardeal Silvano Maria Tomasi, núncio apostólico e presidente da Fundação Comunes, entidade dedicada a apoiar encontros internacionais, fóruns e eventos centrados na ética e na promoção do bem comum, lembrou que a humanidade de hoje se depara com uma escolha, como no fundo aconteceu com todas as gerações, a de construir uma nova Babel, onde o poder tecnológico se torna um ídolo que promete a salvação, reduzindo ao mesmo tempo a pessoa humana a dados, eficiência e controle. Ou reconstruir Jerusalém, onde a diversidade se torna comunhão, a tecnologia está a serviço da fraternidade e toda inovação é medida com base na

0: Limites de Desenvolvimento Digital, que será apresentada no dia 16 de julho, no âmbito de um evento solene, que será realizado no Campidólio, em Roma. Esse documento, segundo informaram os organizadores, tem como objetivo definir princípios e diretrizes para a governança da inteligência artificial, promovendo uma visão de segurança internacional baseada na cooperação, na dignidade humana, no desenvolvimento integral e na paz entre os povos.
1: A verdadeira medida do progresso não residirá no grau de sofisticação das tecnologias emergentes, mas no fato de elas serem ou não colocadas a serviço da pessoa humana e do bem comum. Essa é a essência da declaração que a missão do Observador Permanente da Santa Sé proferiu na segunda-feira, 13 de julho, na sede da ONU em Nova York, durante uma reunião do Conselho Econômico e Social, ECOSOC, dedicada ao tema Fazer Melhor, Acelerar uma Ação Urgente e Transformadora para Alcançar os Objetivos de Desenvolvimento Sustentável até 2030. A delegação do Vaticano, seguindo a linha da encíclica do Papa Leão XIV, Magnifica Humanitas, reiterou que a inteligência artificial tem o potencial de acelerar os avanços rumo aos Objetivos de Desenvolvimento Sustentável, incluindo aqueles que estão sendo revisados este ano. Ao mesmo tempo, porém, se essa nova tecnologia vier a comprometer a dignidade da pessoa humana, ela não seria, por mais eficiente, lucrativa ou inovadora que fosse, realmente uma forma de fazer melhor, mas minaria a própria visão de desenvolvimento sustentável delineada pela Agenda 2030, segundo a qual a pessoa humana deve estar sempre no centro de todo esforço de desenvolvimento. O objetivo do desenvolvimento, esclareceram os observadores da Santa Sé, é a libertação integral dos povos da fome, das doenças, do analfabetismo e da privação. Uma meta que só pode ser alcançada no plano econômico por meio de uma participação equitativa nos processos globais, no plano social, com a construção de sociedades baseadas na solidariedade, e no plano político, fortalecendo as instituições democráticas que garantem liberdade e paz. Embora o crescimento econômico tenha sido real e já tenha contribuído muito, permitindo que bilhões de pessoas saíssem da pobreza extrema, ele ainda é marcado por graves disfunções, como o aumento das desigualdades, tanto entre os países quanto dentro deles, e o surgimento de novas formas de pobreza. Ao final de sua declaração, a delegação da Santa Sé, na sede da ONU, encorajou, portanto, a combater essas disfunções e a reconhecer a dignidade inviolável da pessoa humana, justamente com o objetivo de manter os compromissos assumidos em matéria de desenvolvimento sustentável.
0: Dos estúdios da Rádio Vaticano, Vatican News, Andressa Colê.
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1: 13h49 agora. Estamos chegando com mais uma edição do Informalizando, informação com humor no seu início de tarde. Uma tarde de quarta-feira.
2: Quartou.
3: Yes.
1: Quartou hoje então. Babei tudo aqui.
2: Calma, calma.
1: Dia 8 de julho de 2026. Pois então, galera, hoje é dia do panificador.
2: Panificador yes. Alfa.
1: Pois é, todos os panificadores de Tubarão.
2: Tá ligado mesmo? Tá ligado? Esse

0: muito antigo, cara.
1: Panificadora.
2: Que eu não tô lembrado disso aí, não, cara.
1: Pão quentinho a toda hora. Panificadora Alfa. Não tá ligado, cara.
0: É bem antigo esse mesmo.
2: É uma criança,
0: não,
2: cara.
0: Não tô, não.
2: Uhum. Mas, enfim, aos panificadores de Tubarão e também de toda a região, aquele abraço. Parabéns pelo dia de vocês.
3: Tá? Alô, galera da Guarda, padaria da Guarda.
0: Tira a rádio da Rádio Tubarão. Não, tira o rádio da Rádio Tubarão. Tá sempre, tá sempre na sintonia, né?
2: No
0: talo, exatamente.
2: Isso aí,
0: aquele abraço pra vocês. Saudade de vocês, tamo junto.
2: É. Dia Nacional da Ciência e do Pesquisador. E hoje também, Everton Luiz e Lucas Marcos Carvalho. Hoje é o Dia Mundial da Alegria, cara.
0: Ah, que esteja alegre você, né, cara?
2: Isso aí, hoje é um dia muito alegre.
0: Isso.
2: Né?
0: Ah, muito pior que o dia tá ajudando bastante, né? Porque lá fora tá bem, o sol tá...
2: Dia bom, né?
0: Dia bom demais, dia bom, cara.
2: Baita dia. Maravilhoso. Então tá, né? Até as 2h27 estaremos aqui. Sou Bruno Vandresa e estou com o Everton Luiz, com o Lucas Marcos Carvalho. Trabalhos técnicos do Everton, opa, as gravações do Lucas e a direção geral do padre Rafael Liano.
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2: Pois é, galerinha, estamos no inverno, tempo bom, clear sky, quer dizer que o céu está limpo.
0: Yes,
2: né? Uau. Tá lindão. Oh, sem nuvens. Né? Tem nuvens? Acho que não, né?
0: Não sei, não.
5: Tá aqui, né? Eu acho que não, mas em outro lugar pode ter.
2: Aqui no nosso céu, aqui no nosso, nos nossos arredores, não tem nuvem, não. Céu limpo, tá?
0: Será que não marcando... tem? Como é que tu consegue ver
2: eu
0: daqui?
2: Não sei, eu tô chutando.
0: O cara tem um raio-x nos olhos.
2: Pois é. De 20 graus é a temperatura e a umidade relativa do ar em 34%. Oh, participa aí através do WhatsApp 36265177, na live no YouTube também. Lá se inscreve no canal pra ficar legal. Dá o like, ativa o sininho.
0: Isso.
2: Ok, vamos que vamos. E aí? Começo por ti hoje, Lucas Marcos Carvalho. Boa tarde.
6: Boa tarde, Bruno Vandresen. Boa tarde, Everton Luiz. Boa tarde, Davi Henrique. E a todos os ouvintes de Formalizanders.
2: E aí, qual é a boa?
5: Cara, trouxe três, mas assim. Não sei se vai rolar as três, né? Eu quase nunca. E também nunca consigo encontrar as do dia passado, é muito difícil, se eu não dizer. Primeiro porque a memória não ajuda e segundo porque são muitas páginas para procurar notícias antigas, né? Então, às vezes eu me perco.
2: É só apertar aqui, né? Aí...
5: Não, é Ctrl H, na verdade.
2: É, mas tu bota ali no favoritinho, favorita e tudo certo. Depois tu utiliza no outro dia, né?
5: Não preciso.
2: Não precisa?
5: Não.
2: Tá bom, então. E aí, quais são as tuas três, então?
5: As minhas três são as seguintes. Ovo dentro do ovo. Galinha choca ovo gigante com outro ovo dentro.
0: Interessante.
5: Essa é muito interessante. Brasileiro de 11 anos ajuda a polícia do Zewa a pegar golpista do iPhone 15. E a faxineira é demitida e acusada de roubo após comer sanduíche que iria pro lixo.
2: Nossa, que ganância, né? Dos patrões.
5: Gananciers.
2: Tá louco. Então tá bom, Everton Luiz, e aí, rapaz, como é que tamo?
0: Ah, tamo bom.
2: Firmeza.
0: Depois do banho de água fria de ontem. Né?
2: A gente passou uma vergonha aqui, né?
5: Nossa. A gente
2: tava
5: garantindo
2: dando,
5: a parada, né?
2: Eu dei aqui adiós,
0: hermanitos
2: argentinos, e os desgraçados viraram o jogo. Yes,
0: ah, cara, mas é muito fácil quando a mamãe FIFA ajuda, né, cara?
5: Era pra ter sido 3x3, hein? Era pra ter sido 3x3.
0: Eu acho que é.
2: Aquela ajudinha
0: marotinha, né, cara? O careca da FIFA tava assistindo o jogo.
2: Daqui a pouco vai dar ruim,
5: careca da FIFA.
0: Tá, é.
2: Daqui a pouco
0: tem o careca da Van, né? O velho da Van, mas tem o velho da FIFA. E os dois são iguais, né? São bem parecidos.
2: São iguais, são carecas, mas não são iguais.
5: Todo careca parecido.
2: Não, nem sempre.
0: Mas ele tava lá assistindo, né, o joguinho da preferida dele e acabou ajudando, dando aquela ajudinha marotinha, né?
2: Será?
0: Será? Ô, cara, só tu assistiu o jogo tanto quanto eu.
2: Eu assisti parte só dele.
0: Nossa, assisti o jogo todo. Cara, que jogo tenebroso, velho.
2: O jogo, eu assistia meio que de segundo plano. Eu comecei a ver mesmo pra valer no finalzinho ali, quando tava 2x0 e momentos antes de a gente não fazer o primeiro gol. Aí depois empatar e depois virar.
0: Eu tive que aturar, né, a zoeira do Lucas Marques, né?
2: É, outro esperto que torce pra Argentina.
5: É, perturbado.
0: Tive que aturar.
2: Mas a turma do esporte aqui na Tubar, não sei, não tão bem certo.
0: São tendenciosos, né?
2: Eles estão meio fora da casinha, porque tanto o Lucas quanto o Giovanni, eles têm um apreço exagerado pela Argentina em detrimento da sua seleção brasileira, né?
0: Como diz os ouvintes aqui, cara, pega os negocinhos de casa e vai lá morar na Argentina.
2: É, vai morar lá, vai. Tem que morar lá pra ver que é bom.
5: Então, é, vou dar um apelido pra ele.
2: Não
5: agora.
2: Que aqui esteja bom também, né?
0: Olá, brasileiro!
2: Ah, cara, tu pode, eu acho que é bem legal tu falar o que aconteceu contigo.
0: Ah, comigo?
2: É, eu acho que é muito legal, do jeito que tu foi tratado por dois colegas jogadores argentinos. Eu acho que seria maravilhoso.
5: Eu não acho que seria, porque daí tu me despertaria gancho pra uma piada que eu sempre quis fazer, que eu fiz com ele no carro.
2: Mas, cara, eu gosto muito. Piada, é uma, assim, pra todo mundo sabe. Todo mundo sabe. Não é também 100% dos argentinos que
0: são assim.
2: Que são assim. Mas tem um percentual a maior bastante parte. Elevado que trata o brasileiro com muito desdenho.
0: Sim.
2: Tratam a gente como seres inferiores. Piadas de cunho até racista.
0: Sim, né? Demais. Demais. Assim, eles não podem saber que você é brasileiro. Por exemplo, eu gosto muito de jogar videogame, vocês sabem muito bem, já falei isso várias vezes aqui. E é o meu maior hobby, né? Então, tava lá eu jogando o meu joguinho online, e é um jogo em que você depende de outras pessoas para jogar junto. Então eu tava lá e tinha as pessoas no meu time, eram dois argentinos e eu acho que era um uruguaio, mas eu acho que não tinha nada a ver com os dois argentinos, mas os dois argentinos estavam junto. Cara, eles viram que o meu nome era em português, eles: olá, macaquito brasileiro. E ficou, cara, e é assim, ficaram o jogo inteiro assim, tá ligado?
2: Ó, teve um torcedor da Argentina num jogo da Argentina, onde o Speed tava, aquele conhecido americano lá, e ele é negro, né? E o argentino, ele começou a
0: fazer gestos racistas,
2: Racistas, né? Imitando macaco, enfim, pra direcionado a ele. Então, assim, como eu falei, não são todos, né? Tanto que temos muitos brasileiros que são racistas. Isso também, tem atitudes racistas também. Então a discriminação, ela tá inserida na sociedade como de modo geral, independente da nação em que ela esteja, né?
0: Fato.
2: Mas a gente vê isso com muita frequência, principalmente em eventos esportivos, que tenham argentinos e brasileiros. Episódios semelhantes a esse. Então, é preocupante.
0: Eu acho engraçado que eles desdêm de quem? Dos brasileiros que torcem pra eles, tá ligado? Porque eles riem na cara, como assim? Ah, tipo, lá, o trouxa torce pra gente também. Uhum. Aí eu vi um repórter perguntando, né? Tá, e o que você acha de... Você acha que existe argentinos que torcem pro Brasil? Ele: espero que não. Bom, pelo menos eu nunca vi ninguém e tal.
2: Primeiro riu pra caramba, uhum, né? Meu Deus, isso é absurdo. Como absurdo, que nós da Argentina vamos torcer para o Brasil, né?
0: Uhum.
2: Mas, enfim, o contrário acontece, e muito, com muita frequência, e eu confesso não entender, mas cada um, né?
5: Cada um. Muito legal é falar tudo isso e vir depois aproveitar as praias do Brasil. Eu acho isso muito interessante.
2: Eles adoram.
5: Isso é muito legal, né, cara?
2: Rapaz. E são bem tratados, né?
0: São.
2: Eles são bem tratados.
0: Sim, porque, assim, ó, argentino, quando tá em minoria...
2: Vocês se merecem, mas são...
0: Argentino, quando tá em minoria, ele vê que ele tá ali inofensivo, então ele não oferece tanto perigo.
2: Ele baixa a bola.
0: Ele baixa a bola, fica tranquilo. Agora, quando é um grupo de argentinos, eles se sentem... Bah, eles se sentem os brabos, né?
2: Até achar um grupo maior e mais louco.
0: Exato. E aí é que acontece. Aí é que acontece, porque um não baixa a bola pro outro, tá ligado?
2: Verdade. Mas, é assim, dito isso, vamos tocar o barco aqui, né? Bora. No nosso programa. Eu não sei nem onde eu parei mais, tá?
0: Vou abrir aqui o meu subreddit. A primeira coisa que apareceu, eu vou ler aqui pra gente.
2: Tá certo.
0: E vai ser depois do trabalho comercial.
2: Então, tá. Eu vou trazer aqui um robô chinês hiperrealista que promete fazer companhia a quem se sente só. Isso aqui é muito direcionado aos solteirões, ou de repente a idosos, que de repente não tem mais a família por perto, estão sozinhos, desamparados. Tem um robô que é hiperrealista, que vai ajudar então a fazer companhia às pessoas solitárias, ok? Além disso, quem falou aí?
0: Robô.
2: Tá. Além disso, vamos ter o pensamento do dia, a charada, o hoje na história e aniversariantes famosos do dia. Lucas Marcos Carvalho, vamos lá, pensamentos do dia.
5: Não estou ignorando você. Só estou dando prioridade para minha própria paz.
0: Sim, cara.
2: E a paz Sempre tem que ser priorizado.
5: Concordo. Dizem, isso aqui é pra mim. Dizem que os opostos se atraem. Por isso procuro alguém que seja inteligente.
2: É verdade. É verdade. Maravilhoso, combo de dois pensamentos. E agora a charada do dia.
5: O que os números 2, 10, 12, 16, 18 e 19 têm em comum?
2: 2, 10, 12, 16, 18 e 19. O que eles têm em comum? Não sei.
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5: acertou.
2: Rapaz, como você foi? Ah, olha, você foi deveras inteligente hoje. Estou surpreendido.
5: Eu percebi.
2: Olha lá,
5: entendi.
2: A fumacinha saindo.
5: Não estou entendendo essa tua surpresa, não, cara.
2: Que fumaceiro que tá no estúdio aqui, uma neblina. Uma neblina tomou conta do estúdio.
5: Não entendi legal isso aí, não, tá?
2: Depois eu vou até apertar sua mão de orgulhoso que eu estou de você.
5: Não, mas aí vai desligar, né? Vai desligar. Vai dar curto, né?
2: Bora faturar?
5: Bora.
2: A gente vai.
5: Mas.
2: A gente volta, sim.
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0: 5 horas.
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0: E galerinha, de volta 2:06. Lucas Marcos de Carvalho, repita a charada. Por que o Everton já respondeu e acertou, creio eu.
3: Eu acho também, mas eu realmente não vi. O que os números 2, 10, 12, 16, 18 e 19 têm em comum?
4: Eu não sei.
0: Tu sabe sim, tu respondeu.
4: Eu sei sim, a letra D.
0: Letra D.
3: Eu acho que não é.
4: Não, mas não é.
3: Porque depois disso tem 200, aí tem 201. É, porque daí depois do 19 tem mais números que vão.
0: E daí?
3: Então, aí pode não ser.
0: O que, que tem a ver uma coisa com a outra?
3: E daí
0: aqui só especificamente sobre estes 5 números aí.
3: Tá, mas isso,
0: eu não quero saber se vem o 20, 21, 22 depois.
3: Mas não tem 20,
0: é
3: não tem D.
0: Entre esses aí. Não sei. Então, mas é até o 19 só. Não tem 20 aí.
3: Tá, mas eu acho que daí teria mais, sabe? Eu quero.
0: Mansamente, cara.
3: Mandar um abraço.
0: A gente fica até sem saber o que falar. Porque vai
3: mandar dizer. Um abraço.
0: Vontade de dar um soco.
4: Cara, tem recado aqui, hein?
0: Manda um abraço. Tava com vontade de dar um soco de manhã em alguém aí, mas vai sentir mesmo, cara. Tá louco. Vai. Recado aí.
4: Vamos lá, tem recadinho aqui, o recadinho do Sanders. A gente vai rodar o áudio do Sanders. A gente vai rodar o áudio do Sanders.
0: Claro.
4: Então fala aí,
0: já
4: fala,
0: Sandro, já manda a resposta na sequência.
4: Manda por escrito.
0: Manda por escrito. É por escrito. Se for complicado, a gente, né?
4: Se for besteira, a gente não fala, tá bom, Sanders?
0: Vai lá.
4: Fala aí, meu querido.
5: Segredo de hoje, não conta
4: segredo
5: pra ninguém.
4: Ah.
5: O que é que joga pra cima e não cai?
4: Não sei.
5: Daí, Jagorado, vocês sabem ou não?
4: Não sei.
5: Vou responder.
3: Até agora nada.
0: O que, que nós
3: agora
0: vamos jogar para Falou. Cima e não vai cair, né?
3: Tenho minhas posições, mas eu gosto demais de mim e desse emprego. Então,
0: tá bom. Eu não tenho nem ideia. Tem esse palpite, Everton?
4: Não tenho, cara.
0: É. Ô, Sandro, mas manda a resposta pra nós aí, cara. A gente é curioso, a gente quer saber o que é a resposta. Uhum.
4: Tá? Bom, tem mais recados aqui do Ederley. Hoje é ao vivo, então. Ah, cara, é sempre Ederley, ao vivo.
0: É quase sempre.
4: Quase sempre.
0: Quase sempre.
4: Ontem o Lineu chegou, 1h40. Latiu pra mim, abriu o portão, naquele frio. É pra acabar. E depois da surra de gangue, ele não sai mais pra brigar. Ele mandou aqui um vídeo do cachorro dele, eu acho que
0: é. O Lineu.
4: O Lineu.
0: É
4: o Lineu.
0: Que nome legal pra botar no
4: cachorro. Sim.
0: Lineuzinho.
4: Nossa, mas a gangue na frente da casa do Ederleyzinho é gigantesca, cara. Pai, que isso. Céu.
0: Então o Lineu levou uma sumanta e voltou pra casa.
4: Nossa, mas cara, eu contei aqui uns 9 cachorros, eu acho. São 9?
0: Adota,
4: nossa,
0: cara.
4: São 9 cachorros.
0: Ederley, adota. Isso, adota os 9 aí, fica.
4: Não, são 6 cachorros.
0: Time legal.
4: Cara, é uma.
0: 6 pra 9 é uma diferença boa, né?
4: É porque pode.
0: Viu 9 aí?
4: Pode ter mais cachorro lá no fundo, só que eu não consigo discernir se são cachorros ou não, tá ligado?
0: Ah.
4: É por isso que eu aumentei o número.
0: Ah, tá.
4: Mas na frente do portão são 6.
0: É aquela margem de erro, né? Tipo aquelas pesquisas eleitorais.
4: Exatamente.
0: É. Resultado é 6, mas pode variar. Pode ser 9, pode ser 3.
4: Pode ser
0: 3. Então exatamente. Tá na margem de erro ali,
4: tá,
0: né?
4: Na margem de erro.
0: Falou 9.
4: Exatamente. Alô, Ederley, aquele abraço pra você.
0: Maravilhoso.
4: Boa tarde, jovens. Manda um abraço para o Jaquinho.
0: Fala, Jaquinho.
4: Aquele abraço pra vocês, estamos juntos. Inclusive, eu gostaria de deixar avisado aqui pra alguns ouvintes que mandam mensagem nesse horário de que agora é um informalizando, tá? Não é o balcão de negócios. O balcão de negócios a partir das 2:30 da tarde.
0: E o Everton vai lá, abre o recado e daqui a pouco ele esquece de botar.
4: Exatamente.
0: Pode esquecer de não lida, né?
4: Exatamente.
0: E o Ramon Silveira não vai ter acesso ao teu recado.
4: Nunca
0: então,
4: mais.
0: Melhor. Ideal é que você mande, quando acabar o nosso programa, manda recado.
4: Exatamente.
0: E
4: tem aqui o recado do Diego. Eu não escutei, espero que não seja besteira.
0: O Diego, nosso meteorologista lá do Morro Seco.
4: Não sei.
0: Eu acho que é ele, hein?
4: Fala aí, Diego.
6: E aí, rapaz?
4: É ele mesmo.
6: Ligadão, beleza?
0: Ufa, beleza.
4: Fala, Diego.
0: É só isso?
4: Não, tem mais?
6: Só
0: a
6: rádio me emociona, cara.
0: A versão é muito bom, né? É muito bom. Valeu, valeu.
4: Fala, Diego, aquele abraço. Tamo junto. Olha só.
0: Gente, aí.
4: Olha aí. O Ederleyzinho aqui, ele mandou mensagem,
0: Ederleyzinho.
4: Tá?
0: Ederleyzinho.
4: É, Ederleyzinho.
0: Sim, Ederleyzinho. O
4: tá. que ele mandou? Ele mandou aqui, ó. São 7 e incomoda à noite um nojo.
0: Eu não é nem 9 nem 6, é 7.
3: Falando 7, tem 8. Né? Vende-se um sítio com 8 hectares.
4: Olha aí, Chico. Eu sei como é que é.
0: Olha aí.
4: Sei bem como é que é. Cara, lá em Capivari de Baixo, problemas com cachorros de rua são bem grandes, tá? Bem grandes.
0: É, mas a culpa não é do cachorrinho, a culpa é do sem vergonha que acabou largando o cachorro ao relento e ele fica na rua, né, cara? É. Encontra os amiguinhos, ficam os juntinhos, amiguinhos. Ficam atrapalhando a galerinha, ficam rasgando saco de lixo. Mas por quê? Estão com fomezinha também? Tá,
4: cara, inclusive falando sobre esse assunto, Bruno, até falei contigo esses dias, né? Vocês sabem muito bem que eu tenho gatos, eu tenho 6 gatos em casa.
3: Pouca coisa.
4: Olha só, e eu gosto bastante deles. E semana passada eu já tava vendo pra fazer um agendamento com o pessoal da castração lá em Capivari de Baixo. A gente acabou, eu fiquei sabendo de que Capivari tá tendo uma demanda muito grande de denúncias de maus tratos, cara.
3: Eita, rapaz!
4: Cara, e ele falou que aumentou muitos por cento, não vou saber certo a quantidade que ele disse lá, a porcentagem de gente que liga pra eles querendo denunciar maus tratos. Cara, o que tá acontecendo com Capivari, né? O que as pessoas estão pensando em estar maltratando alguns animaizinhos que não conseguem se defender?
3: Acho que é por isso mesmo.
4: Entendesse? Cara, o que pode estar acontecendo, né? Bom, só vamos saber
3: daqui a um tempo. Maluco. Eu sei que Capivari tá meio complicado em alguns lugares, assim, tá? Então umas paradas acontecendo aí.
0: A galera acha que não dá nada, né? A galera acha que não é crime, né?
3: É, sim.
0: E muita gente hoje tem um celularzinho na mão. É, no momento em que tu estiver fazendo alguma coisinha errada com teu animalzinho aí, ó, pode ter algum vizinho espertinho, na espreita, filmando, registrando, daqui a pouco tu vai se incomodar.
3: Sabe mais ou menos onde é que foi? Falaram
0: responde criminalmente por isso.
4: Ah, o Capivari num todo, né? Capivari num todo, mas eu fiquei sabendo de algumas... Não, mas eu fiquei sabendo de umas histórias bizarras, cara, que não dá nem pra contar aqui no ar, porque é complicado, mas depois eu
3: falo pra vocês.
0: Tá bom. Ô, 2:13 agora? Ó, 13, ó. Não, era os minutos do Antônio Bento. Vamos lá. Traz a tua notícia. Tens 3 aí, cara. Qual que é a melhor?
3: Uma notícia. Vamos lá. Essa aqui do ovo que eu achei interessante.
0: Ovinho.
3: Uma galinha chocou a internet após botar um ovo dentro de outro.
0: Chocou a internet. Maravilhoso. Escrever isso aí pra tivesse um prêmio, cara.
3: Me perdi.
0: Chocou
3: a internet após botar um ovo dentro de outro ovo gigante.
0: Estou chocado.
3: O vídeo do acontecido foi filmado pela esposa de Rodrigo Dias, que há dias era criador de galinha.
4: esse cara, ele é esperto.
3: Enquanto filmava...
0: Dias foi dele ali, não foi do texto.
4: Ah, tá.
0: Foi adaptação.
4: Eu pensei que tinha sido do texto.
3: Enquanto filmava uma receita em Santo Amaro da Imperatriz, na Grande Floripa, a esposa de Dias...
0: Já mudou. Vai, assim é legal.
3: Se chocou a achar o gigante e encontrar outro um pouco menor dentro desse. Segundo, o outro estava intacto, com casca e tudo, rapaz. Segundo Dias, quem tem dos ovos de galinha, tá gigante, o ovo parecia com todos os outros, apenas com a casca um pouco mais fina que o normal. Os caras ficam no besteira, mano. O criador revelou que o ovo veio de uma de suas galinhas da raça índio gigante.
0: Au.
3: A galinha mais assim. Au. Os machos dessa raça podem chegar a 1,30 m e pesar 8 kg.
4: Cara, eles são muito grandes.
3: Mas a galinha responsável...
0: 1,30 m.
3: É.
4: É quase a
3: eles são muito grandes. Eles são muito grandes.
4: Uhum. Quase a minha altura, irmão.
0: Sério?
4: Sim,
0: as galinhas?
4: Aham. São bem grandes.
0: É rapaz.
3: Mas galo, a galinha.
0: Caso, é o galo. É o galo.
3: Galinha responsável por essa surpresa pesava 5 quilos e 98 centímetros. Os ovos desses animais são vendidos a R$ 400 a dúzia. E aí, aqui, ó, a mostragem do ovo que tem um ovo. Aí, ó. Olha ali. Chocou. E abriu o ovo.
0: Ela está abrindo o ovo agora nesse momento. Abrindo. Você que não está assistindo. Ela está demorando um pouco, né?
4: Para abrir o ovo.
0: Demora para abrir um ovo também, né? Já cansei, cara, de olhar isso aí.
3: Também.
0: De ver o ovo. É, paciência, né?
3: É,
0: ovo. Ali.
3: É.
0: E tinha outro, ó. Agora apareceu outro ovo intacto dentro do primeiro ovo.
3: Uhum.
0: Que interessante.
3: É, né? Bacana, né?
0: Que bacana.
3: Mas aí, ó, a gema tá junto também, ó.
0: É. Então, é a gema, ó, do ovo maior.
3: Isso.
0: E o ovo menor.
3: Tem um ovo menor.
0: É. Que legal, né, rapaz? Mas eu não sabia que tinha galinhas e galos tão grandes, cara. Tem 1,30m de altura. E
4: cara, esse galo dessa raça, ele pode ser vendido por 19 mil pra mais, tá ligado?
0: Pois é, só 200 de over 400
4: pilares. Exatamente, por isso que é muito caro.
0: Ah, maluco, cara.
4: A fertilizada deve ser mais cara, né?
3: Cara, imagina.
0: Minha filha tem isso aí, 1,30m, tá ligado?
4: Então,
0: da altura dela.
3: Não é rinha de galo quando coloca, é rinha de anão temático quando eles colocam os pra brigar.
0: Maravilhoso.
4: É.
0: Bom, 2h16 agora. Ô Everton, quer trazer ou trago aqui do robozinho?
4: Ah, traz aí do robozinho, cara.
0: É, robozinho. Ó, seguinte, a empresa chinesa Yubetech apresentou novos androides de aparência hiperrealistas, com pele macia e voz suave, projetados para ajudar a combater a solidão. A companhia oferece companheiros emocionais a partir de 119.800 yuans, fazendo a conversão para o real. É, 91 mil cada, a partir de 91 mil cada espécime desse aí, tá? Equipados com inteligência artificial e capazes de permanecer na sala de casa ouvindo problemas dos usuários 24 horas por dia.
3: Oh, não fica triste.
0: Segundo a empresa. Uma voz bem suavezinha. Trazendo paz àquele cidadão que está. Como é que ela fala?
4: Repete.
0: Vai lá. Vamos lá, o cara tá lá se clamando da vida, tá triste porque de repente foi abandonado pela mulher, ou descobriu que a mulher meteu uma guampa nele. Aí a robozinha vai falar como pra ele assim?
3: Oh, não fica triste, não fica depressivo.
0: Segundo a empresa, o Yuan é o primeiro robô humanoide em tamanho real do mundo, com aparência ultra realista. A apresentação, realizada em Shenzhen, no sul da China, teve clima de ficção científica e contou com a participação do DJ norueguês Alan Walker.
3: Esse é o nome dele, é tão normal.
0: O humanoide promete amor eterno, afirmou a AFP Michael Tan, diretor-geral da U-World, marca da Yubetech responsável pelo projeto. O robô é destinado principalmente a pessoas solteiras, cerca de 120 milhões na China, e as pessoas com mais de 60 anos, grupo que soma 320 milhões, segundo o TAM. Com autonomia de até 4 horas, o Yuan oferece palavras de conforto quando detecta sinais de fadiga ou estresse, e com o tempo aprende mais sobre o usuário. Vai aprendendo
3: da hora,
0: também
3: da hora.
0: A novas interações, né? O robô também pode identificar problemas de saúde, lembrar os horários dos medicamentos, dar conselhos, inclusive sobre vestuário. O robô consegue mover a cabeça, os olhos e a boca, mas não limpa a casa.
4: Droga! Droga!
0: Um detalhe, né, cara? Não limpa a casa, cozinha e nem passa roupa, tá? As suas capacidades também não se estendem ao quarto.
3: Entendi.
0: Certo? Uhum. Então é pra um apoio emocional, pra dizer como não fica triste.
3: Ah, não fica triste.
0: É, e coisas do tipo para pessoas que estão.
3: Essa roupa tá horrível.
0: Também, porque dá dica sobre a questão das vestimentas, né? Então tem as versões feminina, que tem padronizado a altura, né? 1,68, e a masculina 1,83, com diferentes estilos visuais. E ele pode inclusive ser personalizado para se parecer com um ente querido, uma celebridade ou até um personagem fictício.
4: Ou seja, personagem de anime, né?
3: É.
4: Eu vou ser sinceros aqui, personagem de anime, né?
0: Por aí.
4: É,
0: então, por aí. Cara, eu falei aqui, só rapidinho, ó, os preços, eles começam naquele valor de 119.800 yuans, 91 mil, né? Mas eles podem chegar até 990 mil yuans, correspondente a 753 mil reais, que é uma versão mais top.
3: É verdade.
4: É.
3: Quer um parecido com o Bruce Lee, tá? Tá doença no seu... Trata a doença ou não, socorro.
4: Muito bom. Cara, tenho que achar bizarro, né? É bizarro onde é que a tecnologia já tá chegando.
0: É, mas é interessante, né? Pra quem vive sozinho e tem condição financeira de fazer um investimento desse.
3: E, cara, 91 mil, assim, pra mim, eram umas paradas chegando perto do milhão, na real, assim.
0: Então, mas ali, né? 700 e poucos mil reais, então já bate ali quase 1 milhão, né?
3: É,
0: uma versão mais top, né?
4: Cara,
3: não, mas aí tem top... algumas limitações aí que 700 milhões não. Não.
4: Cara, é. Top coisas inúteis que eu compraria se eu tivesse dinheiro seria isso aí. Seria isso aí, cara. Só pra eu ver o bagulho funcionar, tá ligado?
0: Sim.
4: Imagina um bagulho bizarro, cara. Eu compraria.
0: Se tivesse sobrando, né?
4: Porque eu também eu acho que. Eu compraria, sinceramente, né?
0: Como é que tu ia. Como é que tu ia escolher a caracterização deste boneco?
4: Ah, eu não sei.
0: De repente,
4: eu acho que...
0: parecido com alguém da família ou algum personagem famoso que tu admira.
4: Não sei, eu teria que pensar um pouco mais pra responder isso, tá ligado? Mas.
0: E tu, Lucas?
4: Tem uma vaga
0: não
4: ideia.
0: Não tem uma resposta
3: não
0: aí.
3: Não me joga nisso.
0: É, tá bom, eu também não vou falar. Bom, vamos a Hoje na História já?
4: Agora.
0: É, 12h21, né? Bom, o que aconteceu no dia 8 de julho, em anos anteriores? Ó, Lucas Marcos.
3: Foi sobre as navegações marítimas à Índia. Quem traz as informações?
4: É ele, né? O cara mais inteligente desse programa, Claudinho da Maceropan.
3: É. Diga aí.
2: Disparado. 8 de julho. De 1497, teve início a primeira viagem marítima de Portugal em direção ao Oriente, via Oceano Atlântico, contornando o continente africano, sob o comando do navegador Vasco da Gama. Esta viagem culminou com a chegada a Calicut, na Índia, em maio de 1498, quase um ano depois da partida de Lisboa. A expedição comandada por Vasco da Gama foi a primeira a ligar a Europa à Ásia pelo mar, abrindo caminho para o comércio direto entre os dois continentes. A viagem, que ocorreu durante o reinado de Dom Manuel, tinha como propósito acessar as especiarias abundantes no Oriente, sem depender do monopólio destas mercadorias exercido pelos italianos e árabes no mar Mediterrâneo. A frota de Vasco da Gama, composta por 4 navios, após se abastecer em Cabo Verde, no litoral africano, partiu em direção sudoeste, afastando-se um pouco da costa litorânea africana. Foram mais de 90 dias sem ver terras. Depois disso, as embarcações retomaram a direção da costa africana. Em novembro, cruzaram o Cabo da Boa Esperança e em março de 1498, a frota aportou em Moçambique. Em abril, as embarcações chegaram a Melinde, no atual Quênia, onde negociaram e conseguiram um piloto para guiá-los até a Índia. Em maio de 1498, Vasco da Gama e seus homens aportaram em Calicut. Apesar da relação nada amistosa entre portugueses e indianos, acredita-se que essa primeira viagem às Índias rendeu a Portugal um lucro de 6.000%, considerando os investimentos feitos para a viagem. Por isso, até hoje, Vasco da Gama é considerado o grande herói das navegações portuguesas.

0: Não é embasado?
1: O quê?
0: A tua opinião?
1: Como não é embasado?
0: É embasado em
1: uma
0: nada.
1: Parada é,
0: não,
1: é
0: tem,
1: ruim.
0: Não tem tanto fundamento.
1: Como não tem? É ruim, eu vejo, é ruim, eu falo que é ruim e deu.
0: Então, o que ele disse é, como você vai falar de uma coisa que você não viu? Tem
1: mas
0: como.
1: Eu vi.
0: Não, sim, mas ele tá falando de outras coisas. Tem como.
2: Eu tô falando num geral, tá
0: num
2: ligado?
0: Geral, tem como tu falar sobre o que tu não viu. Tu só não vai ter tantos fundamentos, mas vai ser.
2: Na verdade, não vai ter nenhum fundamento. Porque
0: daí?
2: Dos 100%, ele viu 0,001.
0: Mas
2: tá
0: é qualquer opinião. Tipo assim, tem coisas que tu não quer provar. Mas tu
2: sim,
0: diz que é ruim.
2: Sim.
1: Mas animes, a gente tá falando de animes aqui, né? Eles têm todos a mesma dinâmica. São histórias diferentes, tal, são, né?
0: Quase todos.
2: Quase todos.
1: Não, mas
2: quer dizer, é porque assim, animes tem estilo, então dependendo do estilo que você for escolher, eles são completamente um diferente do outro.
1: Sim, tudo ruim. É a minha opinião.
2: E tá certo?
1: Bom, bom, vai lá, mano. Dá tempo pra te falar um pouquinho.
0: Quanto eu odeio. No final, é tudo ruim.
2: Cara, 2h24 aniversariantes, vai.
1: Vai. Ofendido ele, Lâmina. Só porque eu falei que anime é ruim. Bom, vamos lá. Aniversariantes famosos do dia. Hoje a Patrícia Vasconcelos. Ela é jornalista, 48 aninhos.
2: Ela é Vasconcelos.
1: Esse aqui é maluco, cara. O Jaden Smith. É o filho do Will lá. O maluquinho.
0: Yes. 28
1: anos. No cada. Boa. Ele tem umas ideias, né? De vez em quando ele aparece assim que tu olha, meu Deus, o que que passa pela cabeça desse guri?
2: Negrão, não, é Lorde. Lord. Michael, não, Lord.
1: Damn. Tem mais um aniversariante hoje aqui, sabe quem é? O Kevin.
0: Kevin Bacon. Ótimo culinário.
1: É. Ator, 68 anos, né, cara? O Kevin Bacon é aquele ator que fez o Homem Invisível lá?
0: Masterchef.
1: Ele tinha uma hamburgueria.
0: Kevin's Bacon.
1: Tá, era, sério. É, aquele
0: era,
1: cara do...
0: Isso.
1: É, como é que é o nome daquele filme? O Homem Invisível. É sério. Eu achei que era outro nome, cara. Tu já viu esse filme?
2: Qual?
1: O Homem Invisível? Com Kevin Não. Bacon.
0: Disseram que ele é o cara do filme. Ninguém viu.
2: Calma aí.
1: Tu não viu?
2: Já vi,
1: tu não viu ele ou o filme?
0: Eu acho que é um Homem Invisível, agora eu vou tirar a dúvida.
1: É, cara, tô em dúvida, mas eu acho que é um Homem Invisível, mas é um filme velho já, né? É um filme que tem uns 15, 20 anos já.
2: Um Homem Invisível, só que é de 2020.
1: Não,
2: esse
1: não,
2: eu assisti.
1: Não.
0: É o mais antigo,
1: né? Nem
0: antigo.
1: É o Kevin Bacon, nada, né? Ué, é ele?
0: Kevin
1: Bacon.
0: É, sim.
1: O Homem Invisível.
0: Homem Sem Sombra.
2: O Homem Sem Sombra.
1: É, rapaz, é o Homem Sem Sombra, é um filme de 2000, hein? Caramba, 26 anos já desse filme?
0: É.
1: E esse filme que era bem legal, né, mano?
0: É da hora esse filme.
1: Bem
0: é legal.
1: Massa, bem massa.
0: Ele pira, né?
1: Uhum. Parabéns, então, Kevin Bacon, 68 aninhos hoje. Bom, ô jovem, tu aí à minha esquerda, traga a charada.
0: A charada, o que os números 2, 10, 12, 16, 18 e 19 ganhou trimania? Enfim, é a letra D. É porque parece, né, que tá apresentando. É a letra D.
1: Tá bom, acertasse, Everton, parabéns, tá? Vambora, valeu, Lucas, um abraço e até amanhã, cara.
0: Até tomorrow,
1: mano. Valeu, Everton, Luiz, até amanhã, rapaz.
2: Ah, valeu, rapaziada, obrigado por quem nos acompanhou, obrigado pela sua audiência, pela sua paciência, tchau.
1: Vambora, na sequência tem Tomar Notícias com alguém e depois Balcão de Negócios com ele, Ramon Silveira, tchau.
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0: Boa tarde. Tudo o que acontece na região sul de Santa Catarina, você confere agora no Tubá Notícias. Serviço Família Acolhedora promove capacitação continuada sobre introdução familiar em Tubarão. O Serviço Família Acolhedora, por meio da Secretaria de Assistência Social Mulher e Família de Tubarão, realizou mais uma edição da capacitação continuada destinada às famílias acolhedoras do município, que ocorre mensalmente. Os encontros têm como objetivo oferecer formação permanente, troca de experiências e fortalecimento das famílias que desempenham um papel fundamental na proteção de crianças e adolescentes em situação de acolhimento. E a Prefeitura de Laguna, por meio da Secretaria Municipal de Pesca e Agricultura, iniciou o mutirão para a emissão da nova licença da pesca artesanal do camarão. Os primeiros atendimentos ocorreram no Farol de Santa Marta na segunda-feira e em Cabeçuda na terça-feira. Nesta quinta-feira será a vez da caputera. E já na próxima terça-feira, os atendimentos ocorrerão no Salão da Figueira, todos das 8 da manhã às 7 horas da noite. É preciso levar o RG e CPF, licença de pescador profissional ativa e comprovante de residência atualizado, bem como celular com acesso ao aplicativo gov.br e a senha da conta. Acesse e leia essas notícias completas em radiotubá.com.br. O Tubá Notícias retorna às 13h50 da tarde com mais informações. Para a Rádio Tubá, Gabriel Rodrigues.
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0: 2:36, tá na Tubá, tá na melhor, sempre junto de você. Balcão de Negócios está no ar. São 2:34, tarde de quarta-feira, meio de semana. Estamos aí com o Balcão de Negócios. A partir de agora você participa vendendo, comprando, alugando e até mesmo trocando. 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Em Tubarão, tempo bom. Temperatura de 23 graus. Já estamos com 23. Meio dia e pouco estava 19. E vai aumentar mais, tá? Isso principalmente amanhã. Amanhã, sexta. É, tempo bom. Vamos lá, 2:37. Vamos com o primeiro áudio aqui. O Davi Henrique, coloca aí.
1: Boa tarde, é o Celso, tudo bom?
0: Tudo bom.
1: Eu tenho para vender uma bitoneira 120 litros. Aí eu tô pedindo essa bitoneira R$500, tá? R$500 tô pedindo. Uma bitoneira 120 litros, R$500. Aí os interessados ligar para 99-4201-57. 99-420-157, tá? Fala com o Celso. Tá bom, obrigado.
0: É, vamos lá. Vamos dando sequência aqui no nosso Balcão de Negócios. 2:38, 2:38. O que nós temos? Coloca aí o áudio do amigo Genésio.
2: Ô Ramon, boa tarde, é o Genésio, tudo bem? Ô Ramon, primeiramente quero reforçar a minha caminhonete. Eu tenho uma Fiat Touro, ano 2018, a cor dela é branca. Ela é top, tá, cara? É um motor 1.8, a gasolina, flex. Carro é completo de tudo. Tá com 110 mil quilômetros rodado. Não é carro de serviço, é carro de passeio. Carro não tem nada para fazer, placa final 5. Já foi pago IPVA, tudo certinho, é só transferir, tá? Essa caminhonete, Ramon, eu tô pedindo nela. É 83 mil, a Fipe, né? Se for no dinheirinho, eu vendo ela na Fipe, tá? Aceito proposta, aceito um carro de 40, 50 mil em negócio, tá? Um carro do meu interesse, tá? Também, Ramon, eu tenho um terreno, um lote, lá no Sangão, loteamento de Lúcia Aguiar, fica bem perto do centro ali do Sangão, tá? Esse lote, ele mede 14,60 por 25,60 e é escriturado, pronto para construir, tudo certinho, tá? Rua lajotada, já tem casa do lado, né? É só chegar e construir, tá? Eu tava vendendo aquele lote ali, eu botei por 115 mil... Eu vou baixar ele para 105 mil. Aceito proposta, tá? O telefone é 99622-3375. 99622-3375 para falar com o Genésio. Ramon, obrigado, um abraço, uma boa tarde, fica com Deus.
0: Um abraço, você também fica com Deus, o Genésio. 2:40. Vamos lá, aqui no balcão. Fala aí, Lauro.
3: Boa tarde, vamos aqui. Fala o Lauro. Vou pôr um anúncio. Vende-se uma propriedade no bairro São Martinho, Extremão da Vipel. Estou pedindo 250 mil. Aceito o carro até 50 mil no negócio. Quem tiver interessado é ligar para o 991-890773. Fala com o Lauro. Aceito proposta. Obrigado, Ramon, e um bom serviço. Isso em número do zap, eu mando foto.
0: Beleza, Lauro. Vamos ouvir mais um.
4: Oi, Ramon. Boa tarde, Ramon. Ô, Ramon, ainda continuo vendendo essa morada aí, Ramon. Ela fica aqui próxima à garagem da Transporte Capivarina, tem? Maitá do centro aqui. E se alguém tiver interesse aí, dá uma ligadinha aí no 996691113. Ok, Ramon. 996691113. Valeu, Ramon. Valeu, obrigado. Hein? Tudo de bom aí.
0: Vamos lá aqui com mais um.
5: Oi, Ramon, boa tarde, tudo bem? Ramon, gostaria de saber o número de telefone de ontem do anúncio de uma máquina de costura aí que fazia tudo aí. Tu poderia passar o número pra mim, que eu tava no carro e não deu na hora. Tem uma minha cunhada interessada nessa máquina. Pode ser? Manda o um número pra mim, faz favor. Obrigado, um abraço, tá?
0: Vamos lá, aqui no balcão, mais um áudio.
6: Boa tarde, Ramon. Ainda estou vendendo aqui essa Aro 14, pretinha, elétrica. A bicicleta é inteirinha, tá? A bicicleta novinha, novinha. E é bateria de lítio, tudo, dá para tirar ela para carregar fora. Ela dá para adolescente ou adulto, porque tem regulagem no banco, no guidão. Estou vendendo isso aí ainda, tá? Precinho aí, ó, eu paguei dois e trezentos, estou vendendo hoje por 2.000. Só hoje, 2.000 aí para vender, tá bom? O telefone de contato é 366214 com 999918291. 999918291, tá bom? Valeu, abraço, tchau.
0: Vamos lá, aqui no balcão de negócios, 2:42, 2:42, vendo ou troco um rack de prisma em perfeito estado, vendo ou troco um celular A01 seminovo e vendo ou troco uma fritadeira elétrica. Tratar 999-36-7595, 999-36-7595. Vamos ao intervalo, voltamos já.
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0: Vende-se uma casa em Oficinas, Rua Herculano Antunes Farias, casa de número 165, casa com dois quartos, sala, cozinha e banheiro. Valor a combinar. Para dar conselho, pelo 99955-9376. 99955-9376. Ele vende ainda 2.000 telhas, marca Plan, telha e calha, e 2 fossas de banheiro de concreto. Tá? Trata pelo 99955-9376. Vendo esse aqui já foi. Temos aqui, esse aqui também já foi. Vamos ouvir esse áudio aqui, Davi, bota aí. Vamos ouvir aqui.
1: Alô? Eu moro aqui no Fusório, X de Gravatal. Eu tenho uns cachorros para doar aqui. Se você souber quem queira pegar, eles já estão comendo tudo, mas estão parando de mamar, estão comendo. Se você souber quem quer, só para que vem aqui na casa do Jaime. Os altos.
0: Tá.
2: Raimundo, quero anunciar a minha Field. Uma Field ano 2008, completa, banco de couro. A FIPE dela está 43, eu estou dando até por 38.000. O interessado, ligar para José, no número 999-87-8621. O meu número é 999-87-8621. Tá bom? Obrigado, irmão. Tchau.
0: Vamos lá, aqui no balcão de negócios. Dando sequência, vamos vender, comprar, alugar ou até mesmo trocar. Pelo 3626-5177.
3: Boa tarde, Ramon. Ainda estou vendendo aqui buscar essa Aro 14, pretinha, elétrica. A bicicleta é inteirinha, tá? A bicicleta é novinha. E é bateria de lítio, tudo, dá para tirar ela para carregar fora. Ele dá para adolescente ou adulto, porque ele tem regulagem no banco, no guidão. Estou vendendo isso aí ainda, tá? O precinho aí é, ó, eu paguei dois e trezentos, eu estou vendendo hoje por 2.000. Só hoje, 2.000 aí para vender, tá bom? O telefone de contato é 3662-14-99991-8291. 99991-8291. Tá bom? Valeu, um abraço, tchau.
0: Vamos lá aqui no nosso balcão de negócios. O Jaime, ele tem uma casa mista em Criciúma para vender ou trocar por casa em Tubarão. E ele tem uma casa de alvenaria na praia de Campo Bom, Jaguaruna, para vender. Tem 3 quartos, 1 banheiro, sala e cozinha conjugado, garagem fechada, toda murada. Tratar pelo 99864-9731. 99864-9731.
4: Oi, Ramon, boa tarde, tudo bem? Ramon, gostaria de saber o número de telefone de ontem do anúncio de uma máquina de costura aí que fazia tudo aí. Tu poderia passar o número pra mim, que eu tava no carro e não deu na hora. Tem uma minha cunhada interessada nessa máquina. Pode ser? Manda o número pra mim, faz favor. Obrigado, um abraço, tá?
0: Vou tentar achar aqui. Vamos lá. Dando sequência. No balcão de negócios. Ontem, né? Foi o anúncio de ontem. Deixa eu ver aqui se eu acho. Ontem aqui. Achei. 9603-9572. 9603-9572. 99603-9572. 99603-9572, tá bom? Agora deixa eu voltar aqui. Lá no. Isso. Beleza, aqui. Vamos então com os anúncios de compra e venda. Anúncios de compra e venda. Os ouvintes enviam pra gente aqui. Esse aqui, ó. Vamos ver esse anúncio aqui. Coloca aí.

0: o chinês, o anúncio. Vamos ver.
1: Nossa!
0: Não é esse aqui. É aqui, ó. Eu tenho. Ela está anunciando que vende um lote em Tubarão, no bairro Divisa São Martinho, Caruru. Valor 60 mil. Contato pelo 99197-2705. 99197-2705. Tá? Também o Diógenes vende um molinete com todos os acessórios para pesca e um jogo de cozinha, pia, 1,60m de comprimento por 60 de largura, com pedra, balcão aéreo, 1,60m de comprimento por 38 de largura, em MDF. Feita em marcenaria, Rua Manuel Tobias, 47, Pasto Gado. Ponto de referência é Pé de Padaria, 3632-4268. 3632-4268. Tá certo? Tá na Tubá. Vamos ouvir o áudio.
2: Ô, Ramon, boa tarde, tudo bom? Ramon, eu tenho 4 grades medindo 1,05m por 2,90m de comprimento. Grades são novas e elas são tudo feitas em plasma. É coisa boa para botar em janela, fazer para colocar em caminhão boiadeiro embaixo. Se alguém se interessar, liga que eu mando foto. Também tem um arado para trator para vender também. Arado bem conservado, bem bom também. Se alguém tiver interesse, liga para o 996-946291. 996-946291. Falou, Ramon. Um abraço. Deus abençoe.
0: Beleza. Vamos que vamos. Aqui no nosso balcão de negócios, pelo 3626-5177. Aqui, vamos ouvir o nosso ouvinte Janga.
3: Ô, Ramon, boa tarde. Ramon, tem um lote aqui na guarda, na esquerda, para vender. Aqui na rua do posto de gasolina. No final. Entendeu? Aí, esse lote, ele mede ali, 11,20 por 18, né? Esse lote tá aterrado, para cima da estrada. E tem um poste já também para construir, pronto, também já ligado. Então já tá tudo certinho. Esse lote aí, Ramon, eu tô pedindo aí 100 mil. Vou botar o preço ali. Eu tô pedindo 100 mil nesse lote. Eu pego aí 50 mil de entrada. E um salário por mês do resto. Tá bom? E o meu telefone é 988-1025-36. Falar com o Janga. Troco no carro também. É bem legal o lote ali. A rua calçada. Tá bom? Valeu, Ramon. Obrigado, pessoal.
0: Valeu, então. Aí, 2h57.
4: Ô, Ramon, boa tarde. É o Genésio, tudo bem? Ô, Ramon, primeiramente quero reforçar a minha caminhonete. Eu tenho uma Fiat Touro, ano 2018, a cor dela é branca. Ela é top, tá, cara? É motor 1.8, a gasolina, flex. Carro é completo de tudo. Tá com 110 mil quilômetros rodados. Não é carro de serviço, é carro de passeio. Carro não tem nada para fazer, placa final 5. Já foi pago IPVA, tudo certinho, é só transferir, tá? Essa caminhonete, Ramon, eu tô pedindo nela. 83 mil, a FIPE, né? Se for no dinheirinho, eu vendo ela na FIPE, tá? Aceito proposta, aceito um carro de 40, 50 mil em negócio, tá? Um carro do meu interesse, tá? Também, Ramon, eu tenho um terreno, um lote, lá no Sangão, loteamento de Lúcia Aguiar, fica bem perto do centro ali do Sangão, tá? Esse lote, ele mede 14,60 por 25,60 e é escriturado, pronto para construir, tudo certinho, tá? Rua lajotada, já tem casa do lado, né? É só chegar e construir, tá? Eu tava vendendo aquele lote ali, eu botei por 115 mil, eu vou baixar ele para 105 mil. Aceito a proposta, tá? O telefone é 996223375. 996223375 para falar com o Genésio. Ramon, obrigado, um abraço, uma boa tarde, fica com Deus.
0: Valeu, salve Maria, vem aí consagração a Nossa Senhora, depois o Cineclube com Gabriel Rodrigues e na sequência muita música boa com o Diban da Quatubá. Tá na Tubá? Tá na melhor.

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0: Louvado seja nosso Senhor Jesus Cristo.
1: Para sempre seja louvado.
0: Salve Maria.
1: Salve Maria.
0: Queridos irmãos e irmãs, uma alegria muito grande nos encontrarmos na casa da mãe nesse dia, quarta-feira, dia 15 de julho. Hoje nós celebramos a memória de São Boaventura, bispo e doutor da Igreja. A alegria do Senhor é a nossa força, porque na casa da mãe nos sentimos acolhidos, motivados e até mesmo provocados a sermos sinal de Deus no mundo. Bebemos da fonte da graça e saímos para anunciar. Nesse momento, 3 da tarde, o Brasil inteiro se reúne junto da Mãe Aparecida, através das ondas da Rádio Aparecida e das nossas rádios parceiras e membros da RAR, Rede Aparecida de Rádio. Dentre essas, nós temos a FM 91.1, Rádio São Lourenço, de São Lourenço, Minas Gerais, Rádio Sul Goiânia, FM 95, de Quirinópolis, Goiás, Rádio Catedral de Muriaé, Minas Gerais, Rádio Educadora de Jacarezinho, Paraná, Rádio Brotas FM de Piraí do Sul, Paraná, Rádio Cairós de São Mateus, Rádio Educadora de Coronel Fabriciano, Rádio Catedral, deixou de fora. Queridos irmãos e irmãs, esse momento especial da consagração a Nossa Senhora, acolhemos você e levamos ao coração da mãe, pedindo que ela interceda e peça a Deus para que se realize em suas vidas aquilo que realizamos. Em nome do Pai, do Filho e do Espírito Santo.
1: Amém.
0: O anjo do Senhor anunciou a Maria.
1: E ela concebeu do Espírito Santo.
0: Ave Maria, cheia de graça, o Senhor é convosco. Bendita sois vós entre as mulheres. E bendito é o fruto do vosso ventre, Jesus.
1: Santa Maria, Mãe de Deus, rogai por nós, pecadores, agora e na hora de nossa morte. Amém.
0: Eis aqui a serva do Senhor.
1: Faça-se em mim segundo a vossa palavra.
0: E o Verbo divino se fez carne
1: e habitou entre nós.
0: Rogai por nós, Santa Mãe de Deus,
1: para que sejamos dignos das promessas de Cristo.
0: Oremos. Infundi, Senhor, vos rogamos a vossa graça em nossos corações, para que nós, que conhecemos pela anunciação do anjo a encarnação de Jesus Cristo, vosso Filho, por sua paixão e morte na cruz, cheguemos à glória da ressurreição, pelo mesmo Cristo nosso Senhor.
1: Amém. Amém.
0: Podemos nos assentar um instante. Hoje nós refletimos e meditamos o Evangelho segundo São João, São Mateus, capítulo 11, versículos 25 e 27. Um trechinho tão pequeno, 2 versículos apenas, na qual nós vemos a essência da mensagem de Jesus. O Verbo que se fez carne e habitou entre nós, aquele que estava junto de Deus, mas que não fez do ser igual a Deus um motivo para orgulhar-se ou se colocar acima. Na última ceia, Jesus lavou os pés dos discípulos e disse a eles: se eu, o mestre de vocês, os lavei os pés, vocês devem fazer o mesmo. No trecho de hoje, São Mateus nos traz a alegria de Jesus, o louvor ao Pai por ter revelado as coisas do céu aos pequenos, aos frágeis, escondida aos sábios e entendidos. É uma crítica que São Mateus faz, uma forma muito bonita, semelhante à cultura musical que nós tivemos ali na década de 70, 60, 70, 80. Se falava de coisas profundas e de uma forma poética, né? Bonita até. As pessoas escutavam e falavam: oh, que interessante, que legal, mas no fundo estava falando de coisas muito sérias, de problemas muito sérios. São Mateus está fazendo a mesma coisa. São Mateus é um estudioso, é um intelectual. Ele conversa, ele dialoga, ele prega para uma comunidade de estudiosos, de gregos. E ali ele começa a mostrar que o projeto do reino de Deus, ele não passa pela pretensão humana de achar que tem a verdade nas mãos. O projeto de Deus, ele passa pela contemplação. Por isso que ele vai dizer aos pequenos e pobres. Por quê? Porque na mentalidade, na cultura bíblica, o pobre é aquele que é desapegado. Você já prestou atenção que quanto mais coisa a gente tem, mais apegado a gente fica? Quanto mais a gente tem, mais prisioneiro das coisas a gente fica. Você tem um celular, funciona, você telefona para as pessoas, o que você precisa do celular é para isso, é para falar com os outros, que é telefone. Mas aí não, saiu um lançamento novo agora que tem um monte de aplicativos. Você nunca vai usar aquilo, mas você compra o celular porque ele é o telefone do momento. A gente fica prisioneiro das coisas. Ao invés de buscar apenas o que é necessário, a gente busca aquilo que é fantasia de poder. E aí que está a diferença. O pobre bíblico é aquele que desapega-se, porque ele sabe que a sua felicidade, que a sua realização não está no que possui, mas em quem se é. Por isso, São Mateus vai dizer, o reino de Deus, na boca de Jesus, ele é bem visto porque Deus esconde a seu reino daqueles que se acham prisioneiros ou donos das coisas. Porque quanto mais posse tomamos, mais prisioneiros ficamos. Então esse projeto é um convite para que nós façamos da nossa vida, não é que para a gente abandonar as coisas que a gente conquistou com o trabalho, com o sono, não é isso não, tem nada a ver com isso, isso aí é discurso barato para tirar a atenção da mensagem do evangelho. A mensagem do evangelho é: utiliza aquilo que tem sem se deixar aprisionar. Faça uso dos bens sem ser posse deles. Seja o proprietário de fato. O que acontece é o contrário. Que a gente, quanto mais bens temos, nós ficamos mais prisioneiros. Os bens é que nos possuem. É o tipo de telefone que vai dizer quem eu sou. É o tipo de carro que vai dizer onde eu estou. É o tipo de casa que eu moro. Ah, é isso. A sua qualidade enquanto ser humano está na casa, no carro e no telefone, ou naquilo que você faz com bom gosto, que muitas vezes ninguém sabe. Naquela ajuda que você dá a alguém, naquela palavra que você diz para alguém, qual é a diferença que faz para seus amigos? É o tamanho da sua casa e do seu telefone celular, ou aquele momento que seu amigo ou sua amiga perdeu um ente querido e você estava lá junto dele abraçando e não dizendo nada, simplesmente abraçando e dizendo, eu tô aqui contigo. O que vale mais? É isso que o evangelho está falando. A gente buscar a essência do que tem sentido de fato, daquilo que vai de fato manter, marcar e qualificar a nossa vida, e aprendemos que o que é passageiro é passageiro. Os bens são para ficar por aqui. Ninguém vai levar telefone celular dentro do caixão e ninguém vai levar casa, nem carro, nem título de universidade, nem nada. Aliás, nós não levamos nem o nosso próprio corpo, né? Você já viu algum defunto carregando o próprio caixão? Nunca, né? Quem carrega? São os outros. Nem a nós mesmos nós levamos para nossa última morada. Para não dizer que tudo que é da terra, fica na terra. Então vamos pedir essa graça a Deus. E aí vai a nossa vaidade. Aí vai também nosso comodismo. Aí vai nossos vícios também. Tudo isso nós temos que aprender, trabalhar, exercitar-nos na fé para poder vencer esses vícios e sermos pessoas de fato de bem. Quando consagramos a Nossa Senhora, como disse, nós somos provocados por ela a entregar e renovar. Só rezar a consagração e não mudar nada na vida, a consagração fica pela metade. É como um passarinho que você corta a asa. Ele não vai voar. E nós somos chamados a voar. Porque somos filhos de Deus que nos dá asas fortes como águias. Vamos pedir essa graça à nossa mãe. Nos convertamos para viver aquilo que Jesus nos ensinou. E vamos abençoar a água que está aqui, que vai ser aspergida ao final sobre você. E você que está em casa também com a sua água para consumir, para compartilhar principalmente. Deus eterno e todo-poderoso, quisestes que pela água, fonte de vida e princípio de purificação, as nossas almas fossem purificadas e recebessem o prêmio da vida eterna. Abençoai esta água para que nos proteja e renovai em nós a fonte de vida de vossa graça, a fim de que nos livre de todos os males e possamos nos aproximar de vós com o coração puro e receber a vossa salvação. Que esta água recorde a água do nosso batismo, como fonte que jorra para a vida eterna, por Cristo nosso Senhor.
1: Amém. Amém.
0: Quer viver uma vida nova? Quer ser uma nova criatura, ter asas como águia para voar e não ficar preso aos egoísmos e ambições? Vamos dirigir a nossa mãe, estendendo as nossas mãos, renovemos a nossa consagração batismal. Ó Maria Santíssima, pelos méritos de nosso Senhor Jesus Cristo, em vossa querida imagem de Aparecida, espalhais inúmeros benefícios sobre todo o Brasil. Eu, embora indigno de pertencer ao número de vossos filhos e filhas, mas cheio do desejo de participar dos benefícios de vossa misericórdia, prostrado a vossos pés, consagro-vos o meu entendimento, para que sempre pense no amor que mereceis. Consagro-vos a minha língua, para que sempre vos louve e propague a vossa devoção. Consagro-vos o meu coração, para que depois de Deus vos ame sobre todas as coisas. Recebei-me, ó Rainha incomparável, vós que o Cristo crucificado deu-nos por mãe, no ditoso número de vossos filhos e filhas. Acolhei-me debaixo de vossa proteção, socorrei-me em todas as minhas necessidades espirituais e temporais, sobretudo na hora de minha morte. Abençoai-me, ó celestial cooperadora, e com vossa poderosa intercessão, fortalecei-me em minha fraqueza, a fim de que, servindo-vos fielmente nesta vida, possa louvar-vos, amar-vos e dar-vos graças no céu, por

0: O Senhor esteja convosco.
1: Ele está no meio de nós.
0: Por intercessão de Nossa Senhora, Rainha e Padroeira do Brasil, desça sobre vós a bênção de Deus Todo-Poderoso, Pai, Filho e Espírito Santo. Que a alegria do Senhor seja a vossa força, uma boa e abençoada tarde, ide em paz e o Senhor vos acompanhe. E viva a Senhora Aparecida! Viva a Rainha e Padroeira do Brasil! Viva Jesus Cristo! Após o canto final, vamos fazer a bênção dos objetos de devoção.

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Boa tarde, está no ar o Cineclube, seu espaço exclusivo sobre filmes e séries. O programa tem a apresentação de Gabriel Rodrigues, trabalhos técnicos de Davi Henrique, gravações de Lucas Carvalho e a direção geral do padre Rafael Uliano. Hoje, a dica do filme e também análise é sobre Interestelar, projeto sensacional do diretor Christopher Nolan, que fez aí Oppenheimer na temporada passada, no ano passado. Também é aquele cara que fez os filmes do Batman, Cavaleiro das Trevas, Batman Begins, Cavaleiro das Trevas Ressurge, o filme do Kirk, A Origem, entre outros projetos aí sensacionais. Vou trazer, é claro, mais ainda do Christopher Nolan aqui no Cineclube. Eu fiquei meio receoso de trazer Interestelar para o programa porque é um filme muito amplo, tem quase 3 horas de duração. Para quem adora passar aí uma tarde inteira vendo algum filme longo, eu recomendo, é claro, Interestelar, O Irlandês, Western Spaghetti, também esses filmes de faroeste, né, que aí tem 2 horas e meia, 3 horas de duração, 3 horas e meia, até 4 horas de duração tem filme de faroeste aí. Então são projetos longos que aí você consegue fazer uma divisão muito legal. Você faz aí 1h25, 1h30 de um filme e depois retoma o longa-metragem para o final. Faz aquele intervalinho de 10, 15 minutos para espairecer a mente e aí retoma depois toda a história. Olha, sobre Interestelar, filmaço disponível no streaming Max. Na sinopse, as reservas naturais da Terra estão chegando ao fim e um grupo de astronautas recebe a missão de verificar possíveis planetas para receberem a população mundial, possibilitando a continuação da espécie. Cooper é chamado para liderar o grupo e aceita a missão sabendo que pode nunca mais ver os filhos. Ao lado de Brand, Jenkins e Doyle, ele seguirá em busca de um novo lar. Interestelar foi lançado em 2014. Não tenho nem dúvidas, na verdade, de que esse filme, ele é um dos melhores da década passada, o melhor filme de 2014. Esse filme, por ser muito amplo, ele traz questões de física, teoria da relatividade, paradoxal, questão matemática, questão de astronomia, questão até de ODS, de desenvolvimento sustentável, se você aí tenta, né, ver essas questões mais críticas sociais, esses filmes assim. Esse Interestelar, ele é um englobamento de tudo que é possível de exatas e também uma outra crítica social ali e aqui. A gente tem uma história densa, uma história que não é cansativa, mas que deixa o processo da mente do espectador lento. O espectador, ele tenta acompanhar toda a trama e aí é claro que ele consegue sim entender a trama a partir aí do terceiro ato. Tem questões de teoria da relatividade, teoria do espaço-tempo, algo que é bem difícil de compreender mesmo, só físico tentando compreender isso, e talvez nem físico, mas são itens, são estudos de Stephen Hawking, dos Albert Einstein, de outros físicos mundo afora, muito conhecidos, que estão presentes no filme. E eu acho isso sensacional em um projeto cinematográfico lançado ainda em 2014, repetindo, melhor filme de 2014, um dos melhores filmes da década passada, com certeza é um dos melhores projetos do século, eu listo entre os 50 melhores do século 21. Não é o melhor filme do Christopher Nolan, mas é top 5 ali na sua filmografia. Falando da história, a gente acompanha então esse grupo de humanos que tenta reaver possibilidades para a população mundial sobreviver. Os humanos na Terra estão sofrendo com escassez de alimentos. O tempo também é ruim, há muitas tempestades de areia, se a gente pode dizer isso, e também a plantação não cresce. Há muitos bichinhos que acabam matando a plantação, algo bem corriqueiro no projeto, no filme. Então o público acompanha a humanidade tentando sobreviver. A história, por ser bem densa e ampla, ela abre um leque de possibilidades também de continuações. Continuações a partir de derivados de filmes com outros personagens ou uma continuação direta também lá depois do final do filme, para saber se a humanidade realmente conseguiu avançar depois de... É claro, eu já estou trazendo um spoiler aqui, né? Mas depois de sobreviver. Falando ainda do filme, a questão técnica do projeto é excelente. Se a história é boa e o roteiro é coeso, é bem amarrado, é coerente,
com o que é proposto, a questão técnica também é muito boa. A gente tem uma trilha sonora que você escuta agora, que escutou no comecinho do Cineclube, que ela tenta passar a emoção que é preciso para que o público realmente chore. Tem toda essa emoção no projeto. O diretor Christopher Nolan, ele coloca menos ação, mais emoção, mais drama. E essa implementação, ela é muito interessante, porque a gente vê como os humanos, certos humanos, eles podem tentar ter o poder da coisa, fazer com que tudo seja em volta deles. O narcisismo acaba crescendo ainda mais, também o egoísmo, e isso é bem exposto em um personagem do filme. Muito interessante essa questão social envolvendo esse personagem com o restante dos outros ali nesta trama. Interestelar, mesmo que tenha quase 3 horas de duração, é claro que deixa você com dor de cabeça. Ele tem uma trama inteligente, esse roteiro amarrado e coerente com o que vem sendo proposto aqui pelo diretor. Ele é também um roteiro muito emblemático, pois Interestelar alavanca os projetos de ficção científica. Star Wars fez isso lá nos anos 80, Superman também, né, deu aquela continuidade, Batman com a aventura junto ao Indiana Jones lá no início dos anos 80, a fantasia com Harry Potter, Jurassic Park e também Piratas do Caribe com diversão e fantasia, o épico de aventura. Mas a gente tem Interestelar com o processo de ficção científica amplo, estudos implementados dentro do próprio filme. O diretor foi, falou com físicos, falou com estudiosos para fazer o filme. E trazer isso para Hollywood é muito importante. Finalizando a minha crítica e dica de Interestelar, é um filme excelente. Você, se não viu ainda, está perdendo a oportunidade de assisti-lo. Assista o quanto antes, porque é aquele longa-metragem, aquele projeto que explode mentes. É um negócio incrível para ver em tela. Olha, se visse no cinema isso, e se fosse relançado, pelo menos aqui em Santa Catarina, foi relançado aí em algumas praças pelo Brasil, cinemas pelo Brasil, São Paulo, Minas Gerais, Rio de Janeiro. Se fosse lançado em Santa Catarina, com certeza iria lotar, porque o apelo popular que Interestelar ganhou nos últimos anos é sensacional. Desde 2018, 19 e ainda mais na pandemia, esse filme começou a ser pauta, muita pauta mesmo, de estudiosos, de fãs e também da questão de críticos que revisitam esse filme, como eu estou revisitando, para falar sobre erros, acertos e o que poderiam esperar numa continuação, o que poderia ser melhorado no filme e o que não foi explicado. Para Interestelar, a minha nota é 10. Ficamos por aqui com o Cineclube e você vai continuar acompanhando aqui a programação da Rádio Tubá no 104.9 FM. Um abraço e até mais.

isso aí, gente. Vocês acompanharam agora a gravação do programa do Cineclube, 3h27 agora. Agora eu estou entrando no ar aqui, falando um pouquinho sobre a programação do cinema de Jaguaruna, nosso parceiro Grupo Cine de Jaguaruna. Grupo Cine muito bacana lá. Eu fui ver Moana na sexta-feira, o filme da Moana, o live action. Bem bacana. Um filme bem interessante para você assistir com a sua família. Criançada vai gostar, né? Criançada gosta bastante de filme desse gênero aí. Não é um desenho, mas um live action, um filme de seres humanos reais, como se fosse lá aquele desenho lá de 2016 ou 2015. A programação do cinema de Jaguaruna é a seguinte: amanhã, quinta-feira, teremos a estreia do filme A Odisseia. A Odisseia, para quem não se lembra da história, acompanha o rei de Ítaca, que é o Ulisses, ou o nome Odisseu, o nome grego, sobre a sua odisseia de volta para casa, de volta para Ítaca. Ele batalha na guerra de Troia, acaba se perdendo no meio do caminho de volta para casa, e aí ele entra então numa odisseia para retornar à sua casa, enquanto outras pessoas, outros pretendentes de sua esposa, queriam tomar o reinado, enfim, a casa. Teremos então amanhã, 1h50 da tarde, Minions e Monstros, Toy Story 5 às 13h50, 6h05 já da noite, Moana, e 8h30 da noite tem A Odisseia, um filme de quase 3 horas de duração, 2 horas e 55 minutos. Esses horários se repetem sexta, sábado, domingo, segunda, terça e quarta-feira que vem, que é dia 22. Então, é uma bacana estreia, uma ótima estreia de A Odisseia, filme do Christopher Nolan, que é o diretor do Interestelar, que acabei de comentar, e de Oppenheimer também, que já comentei aqui, já citei também a franquia Cavaleiro das Trevas, acredito que comentei sobre Dunkirk também, devo ter citado também Tenet e outras obras aí do Christopher Nolan. Se não citei, fica para uma outra oportunidade por aí, né? Mas é um ótimo filme que já está sendo bem falado, sendo bem elogiado. Acho que o pessoal pode acompanhar aí A Odisseia. Amanhã, para quem está ouvindo agora o programa, amanhã o Bruno vai retornar aqui com o Camarote da Tubal, o show do rádio. Eu fiz o show do rádio hoje e terça-feira com o Antônio Bento. O Bruno volta e amanhã no Camarote da Tubal vamos sortear um par de ingressos para você que quer assistir A Odisseia, Moana, Toy Story 5 ou Minions e Monstros. Na faixa, um par de ingressos, então 2 ingressos para um vencedor. Quem sabe, se a gente tiver bastante participação, a gente aumenta aí para mais 2 ingressos, então 4 ingressos. Mas amanhã, 2 ingressos sendo sorteados para um vencedor. Amanhã, a partir das 9h30 da manhã, tem o Camarote da Tubá. Então, já no comecinho do camarote, ali umas 9h40, 9h45, ali antes das 10, vamos ter a participação aqui do cinema, falar da programação novamente e fazer esse sorteio para você estar participando. Mas se você já quiser participar do sorteio, já manda seu nome agora, vai mandando, fala que quer participar do sorteio de ingressos do cinema de Jaguaruna, e aí a gente amanhã seleciona os nomes e, claro, a gente faz uma saladinha de nomes aqui e a gente sorteia o ingresso. Certo, gente? 3h33, vem aí de Banda 4 Bar aqui no 104.9 FM. Um abraço e até mais.

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Boa tarde. Tudo o que acontece na região sul de Santa Catarina, você confere agora no Tubá Notícias. Braço do Norte realiza mutirão de castração com castra móvel. A Prefeitura de Braço do Norte iniciou nesta terça-feira mais uma importante ação voltada ao bem-estar animal. Até o dia 17 de julho, o município promove a primeira etapa do mutirão de castração com castra móvel, que vai atender 200 cães e gatos. A ação é viabilizada com recursos provenientes de convênio firmado com o Estado de Santa Catarina e prevê 724 castrações no município. Neste ano, a prefeitura firmou um convênio de R$200 mil com o Unibave para a continuidade dos serviços de castração e microchipagem ao longo do ano. E o município de

0: Capivari de Baixo também vai realizar a partir da próxima semana um mutirão de castrações que vai atender diferentes bairros da cidade. A ação tem como objetivo promover o controle populacional dos pets, reduzir os índices de abandono e maus tratos, além de contribuir para a saúde pública e o bem-estar animal. O cronograma prevê a realização de mais de 500 castrações gratuitas. O primeiro evento vai acontecer no dia 24 de julho, sexta-feira, a partir das 8 horas da manhã no Parque Diamante Mais Energia, atendendo o bairro Centro. Acesse e leia essas notícias completas em radiotubar.com.br. A partir das 5 horas da tarde de hoje, você acompanha o Tubar Notícias Última Edição. Para a Rádio Tubar, Gabriel Rodrigues.
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4: As temperaturas seguiram muito baixas nas últimas 24 horas em todo o estado e houve formação de geada em vários municípios. A partir desta quarta-feira, o vento começa a mudar e vem, por incrível que pareça, ar quente por aí. O vento vai soprar do quadrante norte, denunciando jato de baixos níveis. Esse jato de baixos níveis nada mais é do que aquele fluxo de ar quente que vem da Amazônia e traz as rajadas mais fortes de vento. Apesar do frio do período noturno, pela tarde, deve esquentar bastante aqui sobre a nossa região, principalmente a partir desta quinta-feira. A grande mudança de tempo é aguardada para os próximos dias, onde áreas de instabilidade podem trazer pancadas acumulativas de chuva e risco de tempestades, principalmente a partir de domingo. É alto. Neste momento, de acordo com as simulações numéricas, o risco de severidade em vários municípios do estado, iniciando pelo setor oeste e atingindo as demais regiões no decorrer desta próxima semana. Além de granizo e rajadas de vento, há expectativa de cargas importantes de chuva, com acumulados em alguns pontos que podem com facilidade superar os 100 milímetros. Diante de um cenário de extrema instabilidade, os órgãos oficiais de meteorologia no Brasil, que são somente o INMET, o Instituto Nacional de Meteorologia, e o CPTEC INPE já deram a carta branca. Vem reviravolta de tempo por aí e com alto risco de impacto à sociedade. Por isso, você que acompanha a programação, fique atento para os boletins de alerta ao longo dos próximos dias, pois essa mudança vai mexer com o seu cotidiano também. Temperatura máxima hoje prevista de 22 graus, mínima na próxima madrugada de 13 graus em Gravatal, e Saraí, Maruí, Imbituba, Jacinto Machado e Tubarão. Daniel Panobianco, da agência PD Radar, com exclusividade para a Tubá FM.
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1: Energia boa, rapaz. Esse amor, hein, Santana?

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4: Está começando o Tubá Notícias, última edição. Hoje é quarta-feira, dia 15 de julho de 2026. O programa tem a apresentação de Gabriel Rodrigues, trabalhos técnicos de Davi Henrique, gravações de Lucas Carvalho e a direção geral do padre Rafael Uliano. 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Na linha comigo, o deputado Mário Mota. Vamos falar sobre uma pauta que está movimentando a região sul do estado de Santa Catarina, todo o estado, porque não a região sul do Brasil também, a partir de um ponto de vista do deputado Mário Mota e também documentos que comprovam situações da ponte Anita Garibaldi, documentos que apontam que falha na ponte Anita Garibaldi em Laguna havia sido identificada no ano de 2022, a ponte que está interditada neste atual momento, sendo desviado trânsito para a ponte Henrique Lage, a ponte de Cabeçuda. Deputado, seja bem-vindo aqui a mais uma entrevista conosco da Rádio Tubá. Fala pra gente como é que tá essa situação. Claro, agora com essa interdição da ponte, muito a gente vê de filas, congestionamento. Mas como é que você obteve esses documentos, também soube dessas situações em 2022 de uma falha estrutural na ponte Anita Garibaldi?
5: Gabriel, um abraço muito especial a você, a todos os nossos ouvintes. A expectativa de todos nós é de que essa interdição seja o mais breve possível. Mas, infelizmente, os documentos que nós tivemos, a que nós tivemos acesso através da nossa equipe de fiscalização, não parecem prometer muito rapidamente isso. Desde o fechamento lá no, na última quinta-feira passada, de 9 para 10, nós iniciamos imediatamente uma fiscalização documental, baseada exclusivamente em documentos públicos e documentos oficiais. E é exatamente isso que eu vou apresentar, inclusive, na tribuna da Assembleia Legislativa, logo mais às 14 horas, na plenária da tarde. Mas já antecipo para vocês, aqui da Rádio Tubá. No final de junho, agora, a concessionária CCR, ou a Movida, comunicou oficialmente à NTT a necessidade de restringir por aproximadamente 6 meses o tráfego de cargas especiais superiores a 10 toneladas por eixo até a conclusão de um diagnóstico estrutural da ponte. Portanto, nos próximos 6 meses, se o seu caminhão tiver mais de 10 toneladas por eixo, ele vai ter que fazer uso da marginal, da antiga BR-101, ali passando pela ponte de Cabeçudas. O motivo foi a identificação de uma fissura, de uma abertura de aproximadamente 2,5 milímetros entre aduelas no vão 36 lateral. O que é aduelas? É encontro de placas que foram colocadas para a construção da ponte. O que é o vão 36? 36, na verdade, é um número dado à torre sul da ponte. Ela tem duas torres. A torre norte, para o lado de Laguna, ela tem o número 35. A torre sul tem o número 36. Num ofício encaminhado à NTT, a concessionária informou que os novos resultados de ensaios obtidos no dia 8, último, semana passada, quarta-feira, acabaram identificando rompimento de cabos de proteção na junta entre duas aduelas, a 6 e a 7, neste vão central, para o lado da Torre 35, que é a Torre Norte. Por esse motivo, a ponte teve que ser interditada pelo menos até o próximo dia 20, segunda-feira que vem, pelo menos. Após a sua reabertura, vai verificar a previsão de tráfego liberado de forma restrita. Naturalmente, qualquer intervenção dessa magnitude numa ponte inaugurada em 2015, portanto, indo para 11 anos, uma década praticamente, uma ponte novíssima, é bastante estranho. E existe um aspecto ainda mais relevante. Essa não foi a primeira vez que essa parte da estrutura da ponte Anita Garibaldi apresentou patologias relevantes. O ofício de outubro de 2022 já registrava a ocorrência de anomalias naquele mesmo local. E naquele momento, intervenções emergenciais foram necessárias para restabelecer a segurança completa da ponte. Você deve se lembrar, nós tivemos a interdição das duas laterais, das duas faixas que ficam nas laterais. Ficaram apenas as duas faixas centrais, que são sobre colunas. As faixas laterais são como se fosse uma bandeja projetada para fora da coluna central, como se fosse construída sobre mãos francesas, de concreto evidente. Agora, menos de 4 anos antes, a principal região estrutural afetada em 2022 volta a exigir novas intervenções. É muito estranho, e aí é que começa o papel da fiscalização de um parlamentar. Nosso dever não é produzir perícia, nem apontar supostos culpados. Eu entendo que a função de um deputado é fiscalizar, reunir documentos públicos e cobrar transparência e providências. E é exatamente nesse caminho que o nosso gabinete sempre veio percorrendo. Já foi assim recentemente no Morro dos Cavalos, e volta a ser assim em relação à ponte Anita Garibaldi, Gabriel.
4: É uma situação bem complicada, acaba... É uma ponte que, querendo ou não, a ponte ela liga Rio Grande do Sul, Santa Catarina, para chegar aí a Florianópolis e outras cidades a mais que temos no estado, Joinville, Itajaí, várias outras cidades, acaba gerando...
5: Gabriel, me perdoe, mas liga Uruguai, Argentina...
4: Liga mais ainda, país, né?
5: Tudo que está aqui para o sul fica praticamente fechado quando não há condições de utilizar adequadamente, mas você... frisou muito bem, é uma ligação fundamental, não só para a economia, para o turismo, para as viagens, enfim, tem toda a razão, Gabriel.
4: Perfeito, é uma ponte que vai aí para 11 anos, inaugurada pelo governo federal em 2015, ainda na época era Dilma Rousseff, até depois o impeachment, né, que ela... sofreu o impeachment, então depois teve o Michel Temer como o presidente do Brasil. E essa ponte, querendo ou não, ela é um cartão postal também de Laguna. É um cartão postal da região da Murel. É uma ponte bonita, uma ponte extensa, é uma das pontes mais extensas também, né? Se eu não me engano, aqui do estado de Santa Catarina. Não sei se é a mais extensa ou uma das mais... Acredito que uma das mais extensas.
5: Eu tenho a impressão de que é a mais extensa.
4: Sim. É a mais extensa? E a gente tem. É uma ponte praticamente nova com problemas. Seria uma falta de, talvez, fiscalização por parte da concessionária à época, deputado?
5: Na verdade, quem fiscaliza não é a concessionária.
4: Manutenção, no caso,
5: diretamente.
4: Né?
5: Deveria ser a NTT, a Agência Nacional de Transportes Terrestres, que é a agência justamente reguladora. Deveria fiscalizar o DENIT, o Departamento Nacional de Infraestrutura e Transportes, e agora, numa representação que nós começamos a preparar, nós vamos encaminhar para a Controladoria Geral da União, para o Tribunal de Contas da União e, se necessário, para o Ministério Público da União. Como fizemos, repito, agora no Morro dos Cavalos, há 18 meses, uma representação nossa cobrando da Arteris Litoral Sul as obras preventivas nos 22 pontos de risco que temos no Morro dos Cavalos e que não foi feito e nem cobrado. E todos esses órgãos de controle referendaram nossa representação na íntegra. obrigando a Arteris a iniciar imediatamente obras preventivas para evitar novos deslizamentos lá. Agora, tem outro detalhe que eu acho muito importante e que nós também descobrimos justamente nos sites abertos, transparentes da CCR. A CCR, que é a concessionária hoje com o nome de Movida, contratou uma empresa especializada para verificar o que é que está acontecendo na ponte. Mas eles não têm disponibilizados pelo DENIT documentação completa com informações suficientes para a execução da obra lá atrás. Portanto, há três anos, a CCR, na oportunidade, vem pedindo à ANTT apoio para localizar os documentos essenciais da construção da ponte de Laguna, como diários de obra, boletins de campos e dentre outros documentos. Então perceba, a necessidade desses documentos, do plano de construção da ponte, não decorre de interpretação do nosso gabinete, não. Isso foi oficialmente reconhecido pela própria concessionária, que está pedindo, e reforçou esse pedido agora, no dia 6 de julho, dizendo mais ou menos o seguinte: esses documentos reiteram a necessidade de obtenção dos diários de obra, dos registros de controle tecnológico, de informações sobre as etapas construtivas, dados relativos ao fechamento do vão central, que quando foram encontrar os dois lados da ponte tinha 60 centímetros de diferença de altura um do outro. Mais do que isso, a própria concessionária registrou na ata que busca essa documentação desde 2022. Ora, se essa documentação é considerada essencial há tanto tempo para compreender adequadamente o comportamento estrutural da ponte, por que é que ela ainda não foi integralmente localizada e disponibilizada pelo DENIT? Não são documentos com mera formalidade administrativa. Eu não sou engenheiro, mas eu fico imaginando alguém que vá verificar a construção e ver qual é o problema, se tiver com os documentos, com o plano de controle, com o projeto da ponte nas mãos, vai encontrar com muito mais facilidade. São decisivos para confirmar ou para afastar hipóteses técnicas que atualmente estão sendo investigadas. Basicamente é isso, Gabriel.
4: Perfeito. Deputado, é uma das maiores pontes estaiadas aqui do Brasil. Agora me veio a memória do nome, Ponte Estaiada, a ponte Anita Garibaldi, a sétima, né, do Brasil. É uma ponte gigantesca, uma ligação importantíssima para escoamento da produção também, da economia, o turismo, não só o turismo de o pessoal que vai para trilha, cachoeira e tudo mais, ou para em hotel, para em cidade, mas até turismo religioso também. É uma ponte importantíssima para a nossa região, e não pode acontecer o que aconteceu com a ponte lá do Maranhão, né, deputado? Uma ponte que já precisava de manutenção à época, ela caiu em 2024, novas imagens agora de 2026 mostram aí a situação daquela ponte, os carros e caminhões que caíram, motociclista também que caiu e vitimou aí algumas pessoas, não sei em torno quantas foram, mas algumas pessoas morreram também. Não pode acontecer algo assim aqui no estado, né, deputado? É isso que vocês não querem deixar que aconteça, né?
5: Não, e tentar entender todas essas dificuldades que a CCR ou Movida está encontrando, inclusive para fazer a verificação dos problemas estruturais. Eu acrescento a isso que você colocou tão bem, de metragem e tudo mais, que é a primeira ponte estaiada em curva do Brasil. Ela é uma ponte curvada, ela não é reta. E aí a estrutura sofre uma dificuldade ainda maior, porque ela não se destaca apenas por sua extensão, mas até mesmo pela tecnologia que foi empregada na fundação e nos métodos construtivos. O vão central tem 400 metros de extensão, totalmente suspenso, e naturalmente os mastros, ou as torres de sustentação, essas duas que eu disse, a 35 e a 36, tem 63 metros de altura a partir do bloco de coroamento. E cada 60 dos cabos de aço tensionado, são os estais dispostos naquele leque para um lado e para o outro, segura uma parte central da ponte que não tem coluna na sua parte inferior. Por isso que ela é considerada uma ponte, dita ponte penso ou ponte estaiada. Mas então, amigo, nós vamos continuar buscando outros documentos, esses todos que eu te disse, são documentos oficiais e públicos, é importante dizer isso. Não fomos com o hacker buscar nenhum documento, porque não é nossa feição. Nós buscamos trabalhar em cima de documentos oficiais e que sejam públicos por parte das instituições relacionadas.
4: Certo, para encerrar a nossa entrevista, deputado Mário Mota, a ponte então ela pode retomar o seu trânsito, não o trânsito normal com caminhões, enfim, um trânsito restrito no dia 20 de julho. Mas é possível que até lá não esteja esse trânsito parcial, deputado? Você já está sabendo de alguma coisa a partir da concessionária de informações?
5: Eu passei para você logo na abertura da nossa entrevista que a ata estabelecida por parte da CCR, no final de junho agora, antes de inclusive ser detectado, a concessionária comunicou a necessidade de restringir por aproximadamente 6 meses o tráfego de cargas especiais superiores a 10 toneladas por eixo, até a conclusão do diagnóstico estrutural da ponte. Então, amigo, nós por 6 meses quem transita com carga pesada vai ter que passar pela lateral, isso antes inclusive da detecção dos problemas do dia 9 que acabaram fechando a ponte. Então por algum tempo nós teremos problemas ainda permanentes. Vai voltar o fluxo de carros menores para lá e para cá sem problemas? Acredito que sim, mas caminhões mais pesados, talvez ônibus, tenham que fazer o trajeto pela marginal, pela ponte de cabeçudas da antiga BR-101, que se tivessem ouvido na época da construção da ponte Anita Garibaldi, que o ideal talvez fosse aumentar aquele aterro que separa a Lagoa de Maruí do braço que leva ao Oceano Atlântico. Se tivessem feito mais uma pista do lado esquerdo, em 6 meses nós teríamos tido a duplicação desse trecho.
4: Perfeito.
5: Demoramos 3-4 anos praticamente com a construção da ponte. A BR-101 terminou a sua duplicação e ficou amarrada em 2 pontos: Morro dos Cavalos e a Ponte de Laguna. Infelizmente, construída da forma que denota falta de uma fiscalização mais profunda naquela época. Vamos ver agora se nós podemos voltar a contar com toda a confiança possível na engenharia e naqueles que estão buscando os problemas que precisam ser atacados e resolvidos da ponte Anita Garibaldi. É isso aí, Gabriel. Um grande abraço, muito obrigado pela oportunidade mais uma vez de estar com vocês na Tubar.
4: Perfeito, deputado Mário Mota, agradecemos aqui também a sua participação mais uma vez aqui na Rádio Tubar, falando sobre esse assunto muito importante da ponte Anita Garibaldi. Um abraço, a gente deseja aí um bom trabalho também na Alesc. Vamos fazer o primeiro intervalo aqui do programa e na volta o repórter Tubar.

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0: aqui com o Tubá Notícias, última edição. Vamos ao repórter Tubá. A Prefeitura de Tubarão fala sobre o El Niño e as medidas adotadas para minimizar possíveis danos.
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2: A Prefeitura de Tubarão reuniu a imprensa na tarde de ontem para falar sobre dois temas: as previsões sobre as consequências que o chamado Super El Niño pode trazer à região e as medidas de prevenção que a Prefeitura tem tomado para evitar problemas mais graves em decorrência de situações climáticas. Rafael Marques, secretário de Proteção e Defesa Civil do município, fala sobre o El Niño.
3: Tem uma maior quantidade de evaporação, maior quantidade de nuvens lá naquela região, e essa umidade toda de lá é transportada aqui para o sul do Brasil. Sempre que tem o El Niño, sempre digo, normalmente um período de El Niño, aqui na região sul do Brasil a chuva aumenta. Então isso é um fato, a gente constata com os dados que tem aqui na região, as chuvas da bacia hidrográfica do Rio Tubarão, normalmente em períodos de El Niño, são maiores do que os períodos normais. Bom, em relação como eu citei anteriormente, né, que normalmente no período do El Niño acontece mais chuva na região, maior quantidade de chuva, não necessariamente de desastres. É muito diferente, a gente pode ter uma chuva durante o ano todo bem mais intensa, mas não concentrada. Geralmente, quando a gente tem chuva concentrada, é que acontecem os desastres. Então, infelizmente, na nossa região, os desastres maiores foram em período não de El Niño, foi de Laninha, mas a gente teve períodos também com El Niño que tiveram problemas. Então, ou seja, a gente não descarta, porque até então, Laninha foi o maior número de eventos de desastres, mas a gente tem que estar preparado para que, se eventualmente aconteça isso. Em 2022, nós tivemos, né, chuvas intensas na região, uma série de problemas aqui em São João, Bom Pastor e tudo mais, que eram Laninha. Entretanto, tanto 2023, o fenômeno se repetiu, ou seja, o rio transbordou e já era El Niño. Então, isso vem nos mostrar que, independente de El Niño ou Laninha, nós possamos ter a qualquer instante fenômenos intensos aqui que possam provocar desastres. Já como eu falei antes, não necessariamente, não é o El Niño que vai provocar o desastre, é a conjunção. O El Niño, se já tem mais chuva e, por exemplo, acontece um vento leste, uma frente fria que pare aqui, ou então um complexo convectivo de mesma escala que vem do oeste do estado para cá, que traz mais chuva, já traz mais chuva, e o El Niño provocando mais chuva, automaticamente a gente vai ter problemas. Então, nós poderemos sim, por isso que a prefeitura vem tomando uma série de ações para que se venha ter chuva mais intensas. É importante destacar, né, chuvas tipo 2022, que a gente tenha inundações localizadas, chuva semelhante a 74, que o rio transborda na cidade inteira, a gente não tem nenhuma obra que possa evitar isso. Então, a gente está trabalhando com esses eventos intermediários, tal como 2022. O El Niño, sim, o El Niño está muito claro, que eu mostrei aqui, que na verdade quem estuda isso não somos nós, essa entidade principalmente norte-americana, lá o NOAA, que mostra que nós teremos um El Niño muito, 81% de chance de em setembro, outubro, a gente ter um El Niño muito forte. Ou seja, lá no Pacífico ele vai ter uma intensidade muito grande, mas não quer dizer que aqui para nós vai ter o mesmo reflexo. Pode ter, sim. A chance de ele sendo mais forte, de ter eventos extremos, é maior que se ele fosse um evento não tão forte. Na verdade, ele começou agora no início desse mês, né? E pelo que os meteorologistas, os institutos meteorológicos indicam, deve ir até março do ano que vem. Ah, muito, muito, é de valia grandiosa. Eu digo assim, ele precisa de uma série de dados de 10, 15 ou até mais. Quanto maior for o período de dados que a gente ter, mais fácil vai ser de fazer uma modelagem, de fazer uma programação, botar no computador e o próprio modelo que se chama modelo hidrometeorológico, vai apresentar os resultados. Ah, o rio choveu tanto lá em, por exemplo, em Orleans, o rio vai aumentar quanto aqui? Então eu preciso de bastante dados. Então hoje eu não tenho esses dados, mas hoje eu tenho em tempo real, eu sei quanto é que choveu lá em Orleans, eu sei quanto o rio subiu, a gente tem uma noção mais ou menos, que é em torno de 6 a 7 horas que aquela água chega aqui. Então hoje ainda é empírico, mas é a gente muito melhor que 2022, as estações automáticas que tinham na região estavam fora do ar. E hoje essas estações que foram montadas, né, pela Agência Reguladora de Saneamento, que são da Prefeitura, e além das do Estado, né, tem essas 4 da do município e mais 4 do Estado, elas estão com informações em tempo real, e elas não têm só uma comunicação, ela tem comunicação com celular, via GPRS e também via satélite. Então, uma preocupação de duplicidade da comunicação. Então, tem a chance de a gente ficar sem dados, são muito pequenas. Né? Então, esses dados que as estações hoje nos mostram é muito importante para a gente conseguir com maior antecedência dar uma aviso à população. Então, acho que esse é o grande diferencial, porque se o rio estiver transbordando, eu não tenho como botar barreiras para o rio não transbordar, mas eu posso avisar a população para sair.
2: A Prefeitura de Tubarão destacou que entre os projetos para minimizar os impactos do El Niño no município, duas estações elevatórias, bombas e comportas na margem esquerda, mais precisamente nos bairros Deon e Humaitá, em um investimento de R$3.900.000 e cujo edital de licitação será aberto em setembro. A macro drenagem do bairro Fábio Silva, que já se encontra em processo de licitação, ao valor de R$3.200.000, os trabalhos de limpeza da cobertura vegetal do Rio da Madre com a escavadeira anfíbia e que já atingiram 20 quilômetros de extensão, o enroncamento da Avenida Getúlio Vargas em uma extensão de 400 metros, com um investimento de R$3.600.000, a readequação das passagens de vias com galeria no bairro São João Margem Direita, cujo projeto está em fase de elaboração, com um investimento previsto de R$1.900.000, e por fim, a instalação de galerias nas ruas Aldo Ilse, Luiz Medeiros, Elisa Matos, Rui Barbosa e na estrada de Congonhas, além dos bairros Bom Pastor e Sanga do Lajeado. Todas essas medidas, de acordo com a prefeitura, somadas à compra de diversos equipamentos tecnológicos a veículos para equipar a secretaria e cujos recursos são provenientes em uma proporção de 90% para 10% do governo do estado, chegam a R$40 milhões. Repórter Giovanni Martins.
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0: Vamos fazer um intervalo aqui no jornal e você fica agora com a previsão do tempo com Daniel Pano Bianco.

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1: As temperaturas seguiram muito baixas nas últimas 24 horas em todo o estado e houve formação de geada em vários municípios. A partir desta quarta-feira, o vento começa a mudar e vem, por incrível que pareça, ar quente por aí. O vento vai soprar do quadrante norte, denunciando jato de baixos níveis. Esse jato de baixos níveis nada mais é do que aquele fluxo de ar quente que vem da Amazônia e traz as rajadas mais fortes de vento. Apesar do frio do período noturno, pela tarde deve esquentar bastante aqui sobre a nossa região, principalmente a partir desta quinta-feira. A grande mudança de tempo é aguardada para os próximos dias, onde áreas de instabilidade podem trazer pancadas acumulativas de chuva e risco de tempestades, principalmente a partir de domingo. É alto. Neste momento, de acordo com as simulações numéricas, o risco de severidade em vários municípios do estado, iniciando pelo setor oeste e atingindo as demais regiões no decorrer desta próxima semana. Além de granizo e rajadas de vento, há expectativa de cargas importantes de chuva, com acumulados em alguns pontos que podem com facilidade superar os 100 milímetros. Diante de um cenário de extrema instabilidade, os órgãos oficiais de meteorologia no Brasil, que são somente o INMET, o Instituto Nacional de Meteorologia, e o CPTEC INPE já deram a carta branca. Vem reviravolta de tempo por aí e com alto risco de impacto à sociedade. Por isso, você que acompanha a programação, fique atento para os boletins de alerta ao longo dos próximos dias, pois essa mudança vai mexer com o seu cotidiano também. Temperatura máxima hoje prevista de 22 graus, mínima na próxima madrugada de 13 graus em Gravatal, e Saraí, Maruí, Imbituba, Jacinto Machado e Tubarão. Daniel Panobianco, da agência PD Radar, com exclusividade para Tubá FM.
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8: Rádio Tubá e a hora certa, 5:35.
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10: De volta, vamos com mais informações aqui no Tubá Notícias, última edição, seu jornal de fim de tarde da Super Rádio Tubá. E Capivari de Baixo firma acordo de cooperação com o CREA e visa fortalecer ações de engenharia e gestão pública.
11: Saudações a você que acompanha a programação da Rádio Tubá. Dessa vez a nossa pauta vai a Capivari de Baixo, onde a gente fala sobre uma parceria firmada entre o município de Capivari e o CREA de Santa Catarina. Uma acordo de cooperação técnica que vai ampliar a atuação conjunta em ações relacionadas à engenharia, agronomia e à gestão pública municipal. Esse acordo contou a assinatura dele com a presença, claro, do prefeito Claudir Bittencourt e também da inspetora-chefe do CRE Santa Catarina em Tubarão, a engenheira civil Daniela Milanês Zarbato. É ela quem conversa conosco agora na Rádio Tubá para falar sobre este acordo e sobre como o CRE pode auxiliar o município de Capivari de Baixo em algumas áreas da sua especialidade. Daniela, muito obrigado pela disponibilidade e por atender a nossa Rádio Tubá. Como é que está por aí? Tudo bem?
12: Tudo certo, Lucas. Eu que agradeço o contato. É sempre uma satisfação falar com vocês da Rádio Tubá.
11: Muito bem. Falando sobre esse termo de cooperação firmado entre o CREA e o município de Capivari de Baixo, qual é o escopo deste acordo e como é que ele pode auxiliar o município de Capivari de Baixo nas áreas de especialidade do CREA?
12: Bom, esse acordo, primeiramente, ele visa dar uma legalidade jurídica dentro de todas as ações que nós, como CREA, já estamos fazendo informalmente, vamos dizer assim, né? Toda a regional da Amurel. O CREA, ele é o conselho que regula e fiscaliza a atividade profissional nas áreas da engenharia, agronomia e geociências, né? Então, nós somos uma autarquia que fiscalizamos todas essas atividades. E por muitas vezes, Lucas, a gente precisa ter uma proximidade com as prefeituras, principalmente com as questões legais que envolvem os exercícios ilegais da profissão, vamos dizer assim, né? A gente sabe que muitas vezes o município tem uma dificuldade por pessoas no âmbito da fiscalização e muitas vezes a gente percebe que fica falho essa fiscalização quando nós vamos atuar como fiscais também. Então, essa troca de informações da fiscalização que o CREA faz, ele pode contribuir bastante com o município, né? E da mesma forma, quando o CREA precisa de algumas informações voltadas às fiscalizações das atividades que envolve o conselho, esse acordo, ele dá, como eu falei no início, a legalidade jurídica. E aí, partindo desse princípio, a gente consegue trabalhar em conjunto, com colaboração técnica, com ações que visam a ampliação da atuação dos profissionais, principalmente no âmbito municipal, os profissionais que atuam dentro das prefeituras. De uma forma geral, né, a gente trata esse termo de acordo como um caminho para que a gente consiga avançar e melhorar cada vez mais a profissão, quando o município precisa também estar atento naquilo que o CREA fiscaliza, tá? Então, de uma forma geral, esse convênio, ele vem dar essa legalidade para que a gente possa avançar cada vez mais. E quem é que sai ganhando com isso? Toda a sociedade, porque a gente consegue aí atuar e inclusive instruir de melhor forma essas atividades do nosso sistema.
11: Falando deste termo de cooperação e até da área de atuação do CREA, é um escopo grande, né? Áreas de engenharia, saneamento, meio ambiente, planejamento. A ideia, então, é que o CREA esteja agora formalmente nessa fiscalização de quem está trabalhando nessas áreas dentro do município, quem está prestando consultoria. Por exemplo, se alguém está trabalhando com a área do meio ambiente, prestando algum tipo de consultoria, essa pessoa precisa ser qualificada com relação a isto? É essa a questão?
12: Sim, é esse trabalho que o CREA tenta fazer, né? Demonstrar que a responsabilidade de alguns trabalhos precisam sim ter um profissional qualificado à frente, validando, né? Não quer dizer que não possa ter outras pessoas colaborando com um tema específico dentro do município, mas a atuação profissional com a qualificação é que vai dar a garantia, até mesmo para uma futura situação que possa, porventura, possa ser verificada, né, se atendeu normativas ou não, ou seja, a responsabilidade técnica em si. Não se faz um trabalho de engenharia, agronomia, geossciências, sem ter um profissional registrado, habilitado pelo nosso conselho.
11: Falando de um tema que está muito em evidência em Capivari, também aqui na região, que é a regularização fundiária, o REURB, que exige uma capacidade técnica, claro, para dar o andamento no processo. Os municípios, exemplo Capivari, que está dando andamento no REURB, ele precisa da assinatura nesse processo de um profissional específico, regulamentado pelo CREA, é isto?
12: Também ele precisa ter esse amparo com relação ao conhecimento técnico, né? Porque tem a questão jurídica, mas tem muito envolvimento com a questão técnica. Então, e a gente observa às vezes que alguns profissionais que atuam dentro de municípios, eles talvez não consigam ter um conhecimento amplo de toda a necessidade básica que precisa para certos tipos de trabalhos. Então, o CREA, ele junto com esse acordo, além desse acordo de fiscalização, nós somos muito parceiros em auxiliar, nós não temos interesse algum em notificar ou multar. Esse não é o nosso objetivo. O nosso objetivo realmente é promover essa ampla conversa, essa ampla aproximação, para que nós, como CREA, possamos ajudar, instruir, para que os municípios façam da forma correta.
11: Até falando nesse sentido de parceria, você comentou da importância da aproximação do CREA com as gestões municipais, dando o exemplo de Capivari de Baixo. Daqui a pouco o município consulta o CREA preventivamente. Eu preciso achar um profissional que tenha essa qualificação na área, às vezes do saneamento ou do próprio meio ambiente. O CREA tem esse mapeamento de profissionais da área que podem trabalhar nesse sentido?
12: Sim. Nós não podemos indicar o profissional em específico, mas nós podemos dizer que tipo de profissional, com que atribuição que ele precisa ter, né? Porque cada profissional registrado no nosso sistema, ele tem, junto com o seu registro, uma quantidade de atividades que dão não é capacidade, dão atribuições para que eles apliquem e façam o trabalho dentro daquela área específica, né? Então, por exemplo, assuntos relacionados à engenharia mecânica, algumas atividades que os engenheiros mecânicos fazem, os engenheiros civis, por exemplo, não podem fazer. Da mesma forma, os engenheiros agrônomos, que algumas atividades eles têm a mais em específica nas áreas deles, que outras engenharias não têm. Então, a gente consegue dar clareza e dar garantia para que o município esteja atuando de forma técnica, responsável, né, com os profissionais específicos e com as suas atribuições legais. Diferente das capacitações, né, porque a pessoa pode ter uma atribuição específica, mas ela também pode se capacitar além dessa atribuição para conseguir fornecer e trabalhar de uma forma mais, vamos dizer, mais complexa e mais garantida, né?
11: Muito bem. A gente falou do apoio ao município e a importância do município ter esse termo de cooperação, mas dá para falar também, Daniela, do escopo dos profissionais da área. É uma forma também de valorizar os profissionais de áreas específicas da engenharia aqui na região, de uma segurança da sua profissão, de que podem ser acionados trabalhando dentro da sua área específica, de que não verão talvez pessoas sem a capacitação necessária atendendo demandas de uma área que seria da sua especialidade. Enfim, também é uma forma de valorizar os profissionais aqui da nossa região, né?
12: Não tenha dúvida. Isso aí também é um dos pilares básicos do nosso sistema e que nós estamos trabalhando para que o profissional se sinta acolhido de uma certa forma e que não veja o CREA somente como um órgão fiscalizatório, mas veja o CREA como um órgão que está ao lado do profissional, ajudando né, no tocante a questão da sua atividade e do seu exercício legal, tá?
11: Você, como representante do CREA aqui na Amurel, como é que é o diálogo com os outros municípios? A gente viu agora o termo firmado com Capivari de Baixo. Como é que o CREA é recebido nos outros municípios aqui da nossa região nesse trabalho de fiscalização, mas também de parceria?
12: Bom, Lucas, a gente sempre tem portas abertas em todos os municípios que a gente tem conversado, né? Esse termo de cooperação, ele foi oferecido para todos os municípios numa reunião que eu estive dentro da Amurel, junto com todos os prefeitos, né, mostrando e apresentando, e a gente tá tentando firmar esse termo de cooperação também com outros municípios. Capivari foi o primeiro que aderiu, né, como eu falei no começo, independente do acordo assinado, a gente sempre teve uma proximidade, nós sempre fomos muito bem recebidos quando a gente precisou fazer qualquer tipo de ação ou para qualquer tipo de colaboração no âmbito da fiscalização, e da mesma forma quando a prefeitura também nos solicitava alguma ajuda específica para alguma parte, ou seja documental, ou seja determinada obra, ou determinada atividade do nosso conselho, tá? Então, é um trabalho que a gente não vai parar, a gente vai estar sempre dando continuidade, mas esse acordo, ele, como eu falei, ele nos dá uma garantia para que a gente consiga melhorar e aproximar todas as informações que cabem para os dois lados.
11: Muito bem. Daniela, sobre esse assunto que tratamos, o acordo de cooperação e também o trabalho do CREA de maneira geral aqui na nossa região, algum ponto que não abordamos e você gostaria de trazer à nossa audiência, microfone à sua disposição.
12: Eu agradeço da mesma forma, quando vocês precisarem qualquer coisa, qualquer informação relativo ao nosso conselho, outras ações que a gente esteja fazendo, estou sempre à disposição, tá?
11: Muito bem. Daniela, muito obrigado. Seguiremos acompanhando esse trabalho importante do CREA e, claro, valorizando o trabalho dos profissionais engenheiros aqui da nossa região, e agradecemos sempre a disponibilidade e as informações. Um abraço.
12: Um abraço, Lucas. Bom dia.
11: Muito bem. Conversamos com a inspetora-chefe do CREA em Tubarão, a engenheira civil Daniela Milanês Arbato, falando sobre o termo de cooperação firmado entre o CREA e o município de Capivari de Baixo, valorizando os profissionais aqui da nossa região e também auxiliando a gestão pública no município de Capivari de Baixo. Assunto que você ouviu aqui na reportagem da Rádio Tubá.
10: Vamos fazer o último intervalo aqui do programa e na volta o boletim de notícias da Rádio Vaticano.

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3: E vamos com o último bloco aqui do Tuba Notícias, última edição, seu jornal de fim de tarde na Super Rádio Tuba 104.9 FM. E a palavra do Papa é sempre a do pastor. As informações são da Rádio Vaticano.
4: Editorial de Andrea Tornielli. Mesmo quando fala de paz e de guerra, de acolhimento aos migrantes ou de como permanecer humano na era da inteligência artificial, o sucessor de Pedro é e continua sendo sempre um líder espiritual. O fato de o bispo de Roma, em virtude dos pactos lateranenses de 1929, que resolveram a questão romana, ser também soberano do menor estado do mundo, menos de meio quilômetro quadrado no coração da capital italiana, não significa, de fato, que ele haja ou se expresse como político quando aborda temas que dizem respeito aos acontecimentos da nossa humanidade. Paulo VI explicou isso muito bem ao discursar em 4 de outubro de 1985 na Assembleia Geral das Nações Unidas. Este encontro, como todos vós compreendeis, disse o Papa Montini, marca um momento simples e grandioso. Simples porque tendes diante de vós um homem como vós. Ele é vosso irmão e, entre vós, representantes de estados soberanos, um dos menores, revestido também ele, se assim preferirdes nos considerar, de uma soberania temporal minúscula, quase simbólica, a quanto lhe basta para ser livre, para exercer sua missão espiritual e para garantir a quem quer que trate com ele que é independente de qualquer soberania deste mundo. O Papa, em visita aos Estados Unidos, acrescentou logo em seguida, falando de si mesmo: ele não possui nenhum poder temporal, nem qualquer ambição de competir convosco. De fato, não temos nada a pedir, nenhuma questão a levantar. Se há algum desejo a expressar e uma permissão a solicitar, é o de poder servir-vos naquilo que nos é dado fazer, com desprendimento, humildade e amor. Fim da citação. É verdade que, para garantir a liberdade absoluta do vigário de Cristo, há quase 100 anos foi estabelecido que houvesse um minúsculo pedaço de terra onde o bispo de Roma e pastor da Igreja Universal fosse também soberano, ou seja, chefe de Estado. Mas tratava-se, e trata-se, de uma convenção para reconhecer justamente essa necessidade de independência em relação a qualquer outro Estado, e não a afirmação de uma dupla missão. Qualquer exaltação ou supervalorização do papel do pontífice como chefe de Estado, qualquer ênfase na importância desse papel, acaba sendo, portanto, enganosa, pois prejudica sua única e verdadeira missão de pastor universal. Um pastor que se dirige aos católicos, aos cristãos, aos crentes e a todos os homens de boa vontade, com o único intuito de anunciar o Evangelho, sua mensagem de amor, de fraternidade e de paz, desarmada e desarmante. Isso foi bem destacado pelo então cardeal Giovanni Battista Montini, cardeal arcebispo de Milão, em seu discurso no Capitólio em 10 de outubro de 1962, na véspera da inauguração do Concílio Ecumênico Vaticano II. Nesse discurso, o futuro Papa, ao falar do fim do poder temporal da Igreja com a queda do Estado Pontifício em 1870, disse: "Foi então que o Papa

0: Estado retomou, com vigor inusitado, suas funções de mestre de vida e de testemunho do Evangelho, de modo a alcançar uma altura tão elevada no governo espiritual da Igreja e na irradiação moral sobre o mundo, como nunca antes. Fim da citação. Quando pede que a vida humana seja sempre respeitada e protegida em todas as fases de sua existência, quando fala de paz pensando no bem dos povos e pede que se ponha fim à louca corrida ao rearmamento, superando até mesmo o conceito de guerra justa, quando convida ao diálogo e à negociação, invocando o magistério da doutrina social, quando pede que os migrantes sejam considerados pessoas a serem acolhidas, sem jamais esquecer sua dignidade humana, quando nos lembra que os pobres estão no centro do Evangelho e que devemos construir sociedades mais justas e equitativas, quando defende o direito à liberdade religiosa, quando ressalta a importância de zelar pela criação para transmiti-la aos nossos filhos e netos, o sucessor de Pedro não está falando como chefe de Estado. Ele está simplesmente anunciando o Evangelho.
1: E idosos representam 71% das mortes por doenças respiratórias e crianças lideram hospitalizações em Santa Catarina. 7 a cada 10 pessoas que perderam a vida por conta de doenças respiratórias neste ano em Santa Catarina eram idosas. Entre os 331 óbitos confirmados por síndrome respiratória aguda grave no estado em 2026, 236 vítimas tinham mais de 60 anos, o que corresponde a 71% do total. Já em relação às hospitalizações, a faixa etária entre 0 e 9 anos de idade predomina, com cerca de 54% dos acometidos. Os dados constam no painel de monitoramento do Centro de Informações Estratégicas para a Gestão do Sistema Único de Saúde. O diretor de Vigilância Epidemiológica do Estado, João Fuch, analisa.
2: Quem mais hospitaliza hoje por síndrome respiratória aguda grave são as crianças de 0 até 9 anos de idade. É claro que você vai ter hospitalizações nas demais faixas etárias, mas o principal são crianças. E aí, quando você começa a olhar pessoas com mais de 60 anos de idade, esses números começam a subir novamente. Agora, de fato, desses casos que hospitalizaram, se a gente analisar os óbitos aí de pessoas com mais de 60 anos de idade, chegam a representar 70 até 80%, dependendo do vírus que é analisado. São grupos que têm o maior risco de agravamento pelos vírus respiratórios, os extremos das faixas etárias, né? As crianças que ainda têm um sistema imunológico que está se fortalecendo, que está tendo contato com os vírus, e os idosos, claro, você já tem aí um sistema imunológico já não dá a resposta que você tinha como você tem em adultos jovens. Então, de fato, são grupos que têm um risco maior de agravamento.
1: As vacinas contra o vírus influenza, causador da gripe, estão disponíveis para toda a população com mais de 6 meses de idade em Santa Catarina. Também são ofertados imunizantes para prevenir a ocorrência de COVID-19, especialmente para os grupos mais vulneráveis. Já as gestantes podem buscar nos postos de saúde a vacinação contra o vírus sincicial respiratório, garantindo proteção para os bebês. O diretor de Vigilância Epidemiológica do Estado, João Fuch, ressalta a importância da imunização para a proteção às faixas etárias mais vulneráveis.
2: A vacina da influenza e da COVID-19 acabam sendo importantes, porque elas ajudam a reduzir esse impacto da doença. E mesmo da vacina do vírus sincicial respiratório. Você não vacina a criança, propriamente dita, mas você vacina as mães, que vão ajudar nessa proteção nos primeiros meses de vida. O vírus sincicial respiratório é um dos que tem muito impacto em crianças até 2 anos de idade. Então, se você consegue vacinar bem as gestantes, você pode diminuir o impacto dessas doenças. E para aqueles vírus que a gente tem vacina disponível, a vacina é a melhor estratégia de prevenção. Vacinar ajuda a reduzir o impacto da doença, ajuda a proteger as pessoas e, claro, até evitar a gravidade e óbito em decorrência desses vírus.
1: 20 mortes foram causadas por síndrome respiratória aguda grave decorrente do vírus sincicial neste ano em Santa Catarina, sendo 8 óbitos de menores de 9 anos de idade. De Florianópolis, da Rede de Notícias Acaerte, Cadu Reis.
3: Fim do Tubar Notícias, última edição. Vem aí os sinos da catedral e depois o show de bola. Um abraço e até amanhã.
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anjo do Senhor anunciou a Maria, e ela concebeu do Espírito Santo. Ave Maria, cheia de graça, o Senhor é convosco. Bendita sois vós entre as mulheres, e bendito o fruto do vosso ventre, Jesus. Santa Maria, Mãe de Deus, rogai por nós, pecadores, agora e na hora de nossa morte. Amém. Eis a serva do Senhor, faça-se em mim segundo a vossa palavra. Ave Maria, cheia de graça, o Senhor é convosco. Bendita sois vós entre as mulheres, e bendito o fruto do vosso ventre, Jesus. Santa Maria, Mãe de Deus, rogai por nós, pecadores, agora e na hora de nossa morte. Amém. E o Verbo Divino se encarnou e habitou no meio de nós. Ave Maria, cheia de graça, o Senhor é convosco. Bendita sois vós entre as mulheres, e bendito é o fruto do vosso ventre, Jesus. Santa Maria, Mãe de Deus, rogai por nós, pecadores, agora e na hora de nossa morte. Amém. Rogai por nós, Santa Mãe de Deus, para que sejamos dignos das promessas de Cristo. Oremos. Infundi, Senhor, como vos pedimos, a vossa graça nas nossas almas, para que nós, que pela anunciação do anjo conhecemos a encarnação de Cristo, vosso Filho, pela sua paixão e morte na cruz, sejamos conduzidos à glória da ressurreição. Por nosso Senhor Jesus Cristo, vosso Filho, que é Deus convosco na unidade do Espírito Santo,

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0: Alô, alô, meus amigos, muito boa noite, aquele abraço, aqui estamos, está começando, é show de bola, é aquecimento, é pré-jogo, é alguma coisa parecida, porque hoje tem bola rolando aqui nos microfones da Super Rádio Tubá, né? Nós da Rádio Tubá estaremos no ar com o futebol a partir das 20 horas, apesar de que o jogo do Tubarão, do Caravaggio e Tubarão começa às 19, o Ercílio Luz e Juventus começa às 19h30, mas como todos vocês sabem que tem a Voz do Brasil, então não tem jeito, a gente sempre começa quando acontece jogos nas quartas-feiras e que tem horário mais cedo, a gente sempre começa às 20 horas, porque tem que ter a Voz do Brasil antes, né? Ou então tem que colocar depois, mas aí a gente acaba parando antes de transmitir o restante do jogo e achamos que não é legal, é mais legal perder o início do que perder o final dos jogos. Então o nosso show de bola de hoje vai até às 19 horas, até às 18h55, né? Porque daí tem aquele tempinho ali que o Davi tem para colocar a Voz do Brasil no ar e vai das 19 às 20 horas. Às 20 horas a gente entra já com bola rolando, Tubarão já no segundo tempo, Ercílio Luz com meia hora de jogo, né? Se cumprirem todos os horários, é isso que vai acontecer. Mas você vai acompanhar as emoções da rodada dupla aqui na Super Rádio Tubá, dupla e simultânea, né? Aqui no Aníbal Costa estarão o Ercílio Luz e o Juventus, com a narração do Paulo Garcia, com a participação também do Oswaldinho, e eu estarei com o jogo do Tubarão, o Caravaggio e Tubarão, junto com o Fernando Nunes. E a gente vai trazer aí todas as emoções, então, do futebol nesta quarta-feira. Aliás, as equipes já estão definidas, escaladas. Já, já, eu vou trazer aqui a escalação do Tubarão, do Caravaggio, também do Ercílio Luz e do Juventus, tá certo? Você vai ficar sabendo já já as escalações das equipes, até porque o Tubarão vai a campo daqui a pouquinho, né? Às 19 horas, e o Ercílio Luz começa às 19h30. Por isso, já já eu vou trazer as informações relativo à definição do Peixe, né? Do Clube Atlético Tubarão, ele que, eu repito, vai enfrentar a equipe do Caravaggio. O Tubarão que veio com algumas alterações, o técnico Zata coloca alguns jogadores que ele pretende colocar, né? Para rodar também, então vem com algumas alterações, não é muita coisa não, mas algumas posições ali foram alteradas. O Caravaggio vem para brigar pela sua última vontade aí, né? Aliás,
1: alô.
0: Lembrando disso, oi Paulo Garcia, boa noite.
1: Boa noite. Bom, então é isso, né? Além de tudo que você já falou aí, tem também a Argentina, que ganhou da Inglaterra hoje na Copa do Mundo e vai ser finalista, e o Blumenau, que ganhou do Metropolitano, goleou, aliás, 4-1 na abertura da 15ª rodada da Série B do Campeonato Catarinense. Resultado muito bom para o Ercílio, para o Tubarão, enfim, para quem está na briga ali pela primeira posição, que é o que dá o acesso para a Série A do próximo ano. Então, um resultado aí fantástico para o Ercílio. Mas vamos lá, vamos de escalações. Primeiro o Caravaggio e o Tubarão. Não sei se o Fernando com você aí. Trazendo as definições de Caravaggio e Tubarão, e depois eu trago aqui o Ercílio Luz e o Juventus.
0: Muito bem, vamos lá então. A definição do Caravaggio, o jogo começa às 19h, você já sabe. O Caravaggio está definido com Cauã número 1, 2 para Ricardo, o 3 é o Rodrigo Milanês, 4 Rafael e meia dúzia João Viel. O capitão é o Hennick, ele tem a camisa número 5. 7 para Basquiroto, 8 Eliel. Mais para frente, 10 Evaristo, artilheiro do campeonato, 11 Ellison e 9 para Otávio. Esta a escalação do Caravaggio, que tem ainda no banco de reservas o Pedro, o Matheus, o William Carvalho, o Cauã Severino, o Thiago Coelho, o Foguinho, o Victor Hugo, o João Victor, o Hernan, o Yarley e o Maicon. Estes, portanto, né, a comissão do Silvio Criciúma, o time do Silvio Criciúma, que foi escalado assim para este jogo diante da equipe do Tubarão. A gente repete mais uma vez, o Caravaggio que vem aí para buscar a vitória e ficar vivo na questão do campeonato. Porque se o Caravaggio perder o jogo hoje e o Ercílio ganhar, ele não chega mais. Então, ele sabe que ele precisa desta vitória hoje. Vamos ao Tubarão. Tubarão, o time do técnico Zata, eu disse, com algumas modificações, e uma começa pelo gol. O Bidalva é o goleiro com a camisa número 12. Na lateral direita, o Tico tem a número 2. Na zaga central, o Ricardo Santana com a número 3. O Jeder é o quarto zagueiro com a 4. E o Coruja vai atuar na lateral esquerda com a camisa meia dúzia. Meio campo com Juan Denez com a número 5. O Ebert é o capitão da equipe, tem a número 8. E o jogador Gui Nascimento veste a camisa de número 10. Na frente, Emerson, que na verdade é um volante, o Emerson, mas está ali com a número 7. O Pilar atua com a 19. E o Marquinhos veste a camisa número 11. Time do Tubarão tem no banco de reservas o Breno Bueno, goleiro, o Matheus Recife, o Cauã Salles, o Amaral, Everaldo, Marcos Vinícius, Matheus Xavier, o centroavante Mário, o Alice Obina e o Guto. Então, estes são os jogadores reservas da equipe do Tubarão. Você acompanhou também o time principal, que eu repito, com algumas modificações, né? Principalmente aqui a ausência do goleiro, o Breno Bueno, e o capitão Amaral, que foi titular aí o campeonato inteiro, como capitão, inclusive, e hoje fica no banco de reservas, Paulo Garcia.
2: Acho que o Paulo caiu um pouquinho.
0: Escapuliu, Paulo?
2: Ele tá caído junto com toda a defesa da Inglaterra, Faustino. Mas
0: então
2: aí...
0: não, deixa a Inglaterra para depois. Vamos falar do Tubarão, que é o nosso jogo aqui,
2: Fernando. Mas ele tá caído igual a defesa da Inglaterra depois
0: Argentina. Deixa a Inglaterra para mais tarde. Fala aí dessa escalação do Tubarão. O Zata faz algumas modificações no time para jogar contra o Caravaggio, né?
2: Pois é, e por que essa modificação no gol? Aí eu não entendi. O Bilhalva já podia ter jogado antes, então.
0: Não sei. Ah, mas eu acho que ele tá dando a oportunidade pro rapaz jogar agora, né? Certamente ele deve ter aí as suas razões, quer movimentar e tal, mas é o Tubarão que está aí para enfrentar este Caravaggio, que certamente vai vir com tudo, né? Porque... O Caravaggio, ele precisa muito desta vitória de hoje.
2: Ô Faustino, mas em relação a esse Tubarão, só falta terem a disfarçatez de dizer que o Breno tem alguma culpa sobre os últimos resultados. Acredito que não seja isso, né? Só para rodar mesmo o time.
0: Eu acredito que sim. Eu acho que não tem, né? Eu acho que não há necessidade. Mas olha só, antes desses jogos de agora à noite, nós... já tivemos Blumenau 4-1 para o Metropolitano, Fluminense 1, Guarani de Palhoça 1 e o Jaraguá 0, Nação 2. Agora à noite, né, às 19 horas, a gente está falando sobre isso, Caravaggio e Tubarão e o Ercílio Luz contra o Juventus. Esse jogo começa às 19h30. Daqui a pouquinho, o Paulo está com um probleminha lá, se ele não retornar, a gente traz também a escalação do Ercílio Luz e da equipe do Juventus de Jaraguá do Sul. O moleque travesso que vem pra cá pra incomodar, ele sempre vem nessa de incomodar a turma aí, o tal do moleque travesso.
2: É o quietinho,
0: a SL, né? 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Vamos ao intervalo, a gente já volta já já. A sequência do Show de Bola, que hoje é bem curtinho, viu? Fica aí com a gente.
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18:45, 18:45, você está curtindo o programa Show de Bola aqui pela Super Rádio Tubá. E lembrando que daqui a pouquinho, mais tarde, tem futebol, né? Às 20 horas, os jogos começam agora, um às 19, outro às 19:30, mas a Tubá, cumprindo a lei da Voz do Brasil, a partir das 20 horas a gente vai estar com as transmissões simultâneas de a Caravaggio e Tubarão, Ercílio Luz e Juventus de Jaraguá do Sul. Aliás, com os jogos de hoje à tarde, o Ercílio Luz segue líder com 32 pontos, se vencer vai a 35 e abre uma margem boa aí de 6 pontos do Metropolitano, que é o segundo colocado. Em terceiro está o Caravaggio com 27, se vencer esse jogo de hoje vai a 30 e depende do se o Ercílio Luz vencer também, ele fica a 5 pontos do Ercílio Luz. O Blumenau, com a vitória, chegou a 27. Está difícil para o Blumenau, né? Porque vão faltar só mais 3 jogos, né? Nós estamos na 15ª rodada, ele já jogou a 15ª, e os demais, esses 4 de agora à noite, ainda jogam. O Tubarão é o 5º colocado com 23 pontos. Em 6º está o Fluminense com 18. Em 7º, Nação com 17. Em 8º, Guarani de Palhoça com 16. Em 9º, o Juventus com 14. O Juventus estava fora da zona de rebaixamento, saiu, né? E então esse jogo do Ercílio Luz vai ser complicado ali para a equipe do Leão do Sul, com certeza. Eu já vou trazer as escalações, então, do Ercílio Luz e também do Juventus de Jaraguá, né? O Paulo ficou com um problema lá, a gente vai trazendo por aqui. Então vamos lá. O goleiro do Ercílio Luz no jogo de hoje será o Wagner Coradin, número 1. Número 2 para Felipe Siedekun. No 4 é o Uchoa, o capitão da equipe. Ainda além daqui, aí vem aquela mistura de números, né? Mas eu vou colocar aqui a sequência então. O Alan James vem com a 9, o Cauã veste a número 10, o Dudu, que volta de suspensão, tem a 13, o Dudu é o lateral esquerdo, o Igor Pimenta tem a 17, o Samuel Andrade tem a 18, o Vinícius Baraccioli tem a 19, ele é o lateral direito, o Jonathan Carlos é o 23 e o William tem a camisa de número 30. Esse William que fez uma boa partida contra o Blumenau, participou bastante e participou bem do jogo. Estarão no banco de reservas do Ercílio Luz o João Vitor, que é goleiro, né? Depois tem o Derek com a número 5, o Rocha com a 6, o 8, o Vitinho, 11, Luan Santos, o 14, o Pedro Coppi, o 15, o Davi, 16, o Felipe Costa, 22, o João Gomes, 24, o Tanque, 28, o Daniel e 29, o Hugo Costa. Então, esses são os reservas do Leão do Sul e eu falei também do time principal, do time que vai a campo. Já o Juventus de Jaraguá do Sul, ele tem para o gol o Eduardo Gauchi com a número 12, o Cleverson com a número 2 é o lateral direito, o zagueiro e capitão é o Felipe Rocha, ele tem a 13, 4 para Rian Cardoso e meia dúzia para Rafael Araújo, é o sistema de defesa do Juventus de Jaraguá. O 5 é o Rian Henrique, o Thiago Medeiros tem a 7, o Felipe Melo está com a 8, o Pajé tem a 10, o Porto tem a 11 e o 19 é o Dentinho na equipe do Juventus. O técnico do Juventus é o Valmir Israel e ele tem à sua disposição no banco de reservas o Foca, o João Baesso, o Riquelme, o Gabriel Júnior, o Guilherme de Jesus.

0: 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Intervalo rapidinho, nós já voltamos para a conclusão do Show de Bola de hoje.
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0: Alô? 5 horas e 53 minutos, agora 18h53. Diz Paulo Garcia.
4: Olha, eu quero dizer o seguinte: estava com um problema aqui, agora resolvido, beleza. 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Ô Faustino, Fernando, amigos aí do de bola, eu quero falar sobre, já falamos aí sobre as escalações de Tubarão, Ercílio, Caravaggio, também do Juventus, mas hoje à tarde o Conselho Técnico definiu como será a disputa da Copa Santa Catarina de 2026. A competição inicia no dia 30 de agosto e a grande final está marcada para 29 de novembro. Ao todo, 9 equipes disputarão o título da Copa Santa Catarina. Anote aí, Barra, Blumenau, Figueirense, Ercílio Luz, Joinville, Marcílio Dias, Metropolitano, Nação e Santa Catarina. A competição será disputada em turno único, com todas as equipes se enfrentando. Ao fim da primeira fase, os 4 melhores colocados avançam para as semifinais, que assim como a decisão serão disputadas em jogos de ida e volta. Vale lembrar que além do título, o campeão da Copa Santa Catarina 2026 se classifica para a Copa do Brasil ou para a Série D do Brasileiro do próximo ano, conforme os critérios estabelecidos pela Confederação Brasileira de Futebol. E eu vou te contar um negócio, viu? A campanha que faz o Ercílio da Série B do Campeonato Catarinense credencia o Leão a brigar pelo título da Copa Santa Catarina, porque não vejo aqui adversários tipo Criciúma, chapecoense.

0: Avaí, então eu acho que o Ercílio vai brigar aí com esses outros.
1: Vai, com certeza vai estar brigando. Bom, nós já estamos no finalzinho do programa, Paulo Garcia, mas me diz uma coisa, agora vai ser a Argentina, porque os homens não têm jeito, né? Eles dão um jeito.
0: Fala aí, Fernando, vai ser a Argentina ou não?
2: Não, não vai, não. Vai dar a Espanha.
0: Foi bom. Mas só para dizer então, aqui para quem não viu o jogo à tarde, entre a Inglaterra e a Argentina, que a Argentina perdia por 1-0, virou por 2-1 e chega à final para disputar com a Espanha então no próximo domingo o título da Copa do Mundo de 2026. Mas sobre isso aí, a gente vai falar muito ainda até domingo, né? Aqui no programa Show de Bola.
1: Não, mas é verdade. É que os caras não desistem. Em 7 minutos eles viraram o jogo para cima da Inglaterra.
0: É que eles têm o Messi, né?
2: Acabou o gás.
1: A Espanha que se prepare.
0: Isso aí.
1: Um abraço, gente. Vamos embora?
0: Final. A gente volta então depois da Voz do Brasil com o Caravaggio e o Tubarão, que começa isso. Agora às 7. E isso. O Ercílio e o Juventus, que começa às 19:30. Ercílio, claro que sabe do resultado do Blumenau hoje, que ganhou do Metropolitano. E aí, logicamente, se fizeram uma vitória hoje, fica muito, mas muito, muito bem no campeonato. Então, até daqui um pouquinho, depois da Voz do Brasil.
1: É isso aí. A gente volta então às 20 horas para tocar o segundo tempo de do Caravaggio contra o Tubarão e a partir da meia hora de jogo, Ercílio Luz e Juventus. Um abraço, uma boa noite por enquanto. Daqui a pouco a gente volta. Tchau.

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0: notícias do governo federal que movimentaram o país no dia de hoje.
1: Olá, boa noite.
2: Boa noite para você que nos acompanha em todo o país.
1: Quarta-feira, 15 de julho de 2026.
2: Vamos ao destaque do dia na Voz do Brasil.
1: Vacinação em gestantes.
2: Imunização de grávidas pelo SUS reduziu casos graves de bronquiolite em bebês menores de 6 meses.
1: Os dados são do Ministério da Saúde. Natália Koslick.
3: Até agora, mais de 1.200.000 doses da vacina contra bronquiolite foram aplicadas no país.
2: Você vai ouvir também prova de vida.
1: Quem precisa fazer comprovação no INSS está recebendo aviso do governo federal.
2: Fique atento, a mensagem não solicita dados do cidadão. Márcia Fernandes.
4: Não são enviados links, nem são solicitados dados como CPF ou endereço.
1: E ainda, novas regras de publicidade para bets começam a valer sexta-feira.
2: Está proibida a veiculação de análises sobre eventos esportivos que induza a realização de apostas.
1: Também está vedada a divulgação para crianças e adolescentes. Nazi Brum.
5: Entre as principais regras da portaria publicada no último dia 10 está a divulgação de advertências ao apostador sobre os riscos de apostas online.
2: Hoje, na apresentação da Voz do Brasil, Mariana Jungmann e Luciano Seixas.
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2: A vacinação de gestantes no SUS contra a bronquiolite reduziu pela metade os casos graves da doença em bebês.
1: Os dados foram publicados esta semana pelo Ministério da Saúde.
2: Essas e outras vacinas presentes no esquema vacinal das gestantes ajudam a evitar internações e óbitos de mães e de seus bebês.
3: A vacina contra o vírus sincial respiratório, principal causador da bronquiolite, protege o bebê ainda durante a gestação até os primeiros meses de vida. É esse o período em que o risco de complicações respiratórias é maior. A obstetra Michele Egídio explica como funciona o mecanismo de imunização nessa fase da vida.
6: Vai passar anticorpos para a criança, mas não necessariamente ela vai conseguir impedir que a criança não tenha doença, mas vai impedir as formas mais graves, as que exigem internação. Então a criança já vai ter algum tipo de imunidade ao vírus, então vai ter uma doença um pouco mais leve do que normalmente ela teria se não tivesse, se a mãe não tivesse se vacinado.
3: Disponível na rede pública desde dezembro, a vacina contra a bronquiolite é indicada a partir da 28ª semana de gestação. Assim que completou o tempo necessário, a técnica de enfermagem Fernanda Larissa da Silva compareceu a uma unidade básica de saúde para garantir sua proteção e de sua bebê.
7: Essencial, tanto para mim quanto para a criança. Não tem que ficar indo direto ao hospital e a saúde dela está íntegra, a minha também.
3: Até agora, mais de 1.200.000 doses da vacina contra a bronquiolite foram aplicadas no país. De acordo com dados publicados essa semana pelo Ministério da Saúde, a vacinação de gestantes no SUS levou à redução de 52% dos casos graves da doença entre bebês com menos de 6 meses. O calendário vacinal de gestantes contém ainda outros imunizantes, como destacou a diretora substituta do Departamento do Programa Nacional de Imunizações, Ana Catarina de Melo Araújo.
8: Nós temos a vacina DPTA, que é a vacina que protege para coqueluche. Ela deve ser realizada a partir da 20ª semana de gestação. A vacina hepatite B, que é uma vacina que nós fazemos desde a infância, mas existem ainda algumas gestantes que não receberam, então é importante receber a vacina contra a influenza, que ela é anual, e a vacina também da Covid-19. Então são doenças que, quando acometem as grávidas, elas têm um comprometimento importante, levando à internação e óbito.
3: Caso a gestante tenha perdido alguma das doses no tempo recomendado ou tenha quaisquer outras dúvidas, basta procurar a unidade de saúde mais próxima de casa com a caderneta em mãos para verificar sua situação junto aos profissionais de saúde. Reportagem Natália Koslick.
1: E neste mês, a saúde bucal também está em pauta.
2: É o Júlio Neon, que alerta para os cuidados diários e prevenção de doenças bucais.
1: O Sistema Único de Saúde oferece atendimento básico e especializado.
9: O Júlio Neon chama a atenção para a importância dos cuidados com a saúde bucal e da prevenção de doenças. Entre as principais recomendações estão escovar os dentes com creme dental fluoretado pelo menos 3 vezes ao dia, usar fio dental diariamente, reduzir o consumo de alimentos com alto teor de açúcar, evitar o uso de produtos derivados do tabaco e moderar o consumo de bebidas alcoólicas. Também é indicado procurar atendimento odontológico sempre que houver sinais, como dor persistente, feridas na boca que não cicatrizam, sangramento nas gengivas ou dificuldade para mastigar. Pessoas que utilizam próteses dentárias devem manter a higienização adequada e realizar acompanhamento periódico. Quem precisar de atendimento odontológico pelo SUS deve procurar a unidade básica de saúde mais próxima de casa. Quando necessário, o paciente será encaminhado para atendimento especializado, conforme a organização da rede de saúde do município. Graziela Mendonça, para a Voz do Brasil.
2: Você já ouviu falar em soroterapia? A técnica consiste na aplicação de vitaminas e outras substâncias diretamente na veia de pessoas saudáveis.
1: E é usada em casos de desidratação ou em casos em que a pessoa não consegue receber nutrientes pela alimentação.
2: Mas tem gente buscando tratamento para aumentar a energia e até rejuvenescimento.
1: Cuidado com essas promessas milagrosas de detox ou imunidade instantânea que aparecem na internet.
2: Anvisa alerta, nenhuma evidência científica comprova esses benefícios.
10: A Agência Nacional de Vigilância Sanitária, Anvisa, alerta que a soroterapia não substitui tratamentos médicos nem oferece benefícios comprovados para aumentar a imunidade, rejuvenescer, promover desintoxicação ou melhorar o bem-estar de pessoas saudáveis. O procedimento só deve ser realizado em casos com indicação clínica e sob orientação de profissional habilitado. A soroterapia consiste na aplicação de vitaminas, nutrientes e outras substâncias diretamente na veia. Segundo a Anvisa, esse tipo de tratamento é indicado apenas em situações específicas, como pacientes desidratados, internados ou que não conseguem receber nutrientes pela alimentação. A agência também chama a atenção para os riscos do excesso de vitaminas, que pode provocar náuseas, vômitos, dores de cabeça e alterações no funcionamento do fígado e dos rins. A Anvisa esclarece que não existe cosmético injetável. Produtos aplicados por injeção devem ser aprovados como medicamentos ou dispositivos médicos. Claudimário Carvalho, para a Voz do Brasil.
1: A Previdência Social vai realizar atendimentos em todo o país nesse fim de semana.
2: O serviço será destinado à realização de perícias médicas e avaliações sociais, etapas obrigatórias para concessão de benefícios.
1: Ao todo, são 20.900 vagas em todo o país.
2: Para ser atendido, o cidadão precisa agendar pelo site ou aplicativo Meu INSS ou por ligação para a Central 135.
1: Mais informações em gov.br/INSS.
2: Vamos falar agora de um dos serviços do INSS, a prova de vida.
1: Ela é feita de forma automática por meio de informações das bases governamentais.
2: Mas os beneficiários que não foram identificados estão sendo informados por meio de mensagens de WhatsApp enviadas diretamente pelo governo federal, que precisam fazer a comprovação de vida.
1: E um aviso importante: o Instituto não envia mensagens solicitando CPF, telefone, reconhecimento facial ou qualquer outro dado pessoal para a realização da prova de vida.
11: A prova de vida do INSS é um procedimento para confirmar que o beneficiário de aposentadoria, pensão ou outro benefício continua vivo. Com isso, são evitados pagamentos indevidos. Hoje em dia, a prova de vida é feita de forma automática, cruzando a base de dados. Mas se o beneficiário não for identificado nesse cruzamento, ele é avisado que deve fazer a prova de vida por meio de mensagem de WhatsApp. A autenticidade da informação é garantida por um selo azul de conta verificada. O banco que paga o benefício também envia notificação pelo aplicativo ou pelo extrato bancário. Mas é preciso ter atenção. A mensagem enviada apenas comunica da necessidade da realização da comprovação de vida. Não são enviados links, nem são solicitados dados como CPF ou endereço. Como ressalta a presidente do Instituto Nacional do Seguro Social, INSS, Ana Cristina Silveira.
12: O INSS não liga, não envia servidores à casa dos beneficiários e nunca solicita dados pessoais, senhas ou qualquer tipo de pagamento para realizar a prova de vida. O Instituto também não pede CPF, endereço, dados bancários, nem envia links para atualização cadastral.
11: Para fazer a prova de vida, basta comparecer à agência bancária, onde recebe o benefício, levando um documento oficial com foto. Não é preciso ir numa agência do INSS. Em caso de dúvida, procure os canais oficiais, no telefone 135 ou pelo site meu.inss.gov.br. Reportagem Márcia Fernandes.
2: Começou hoje o pagamento do sexto lote do abono salarial.
1: Saiba quem tem direito e como consultar o benefício.
13: Cerca de 4,3 milhões de trabalhadores podem receber, a partir desta quarta-feira, 15 de julho, o sexto lote do abono salarial referente ao ano base de 2024. O valor do benefício varia de R$ 136 a R$ 1.621, de acordo com o número de meses trabalhados com a carteira assinada em 2024. Tem direito ao abono quem está inscrito no PIS/PASEP há pelo menos 5 anos, recebeu remuneração média de até R$ 2.766 por mês em 2024, trabalhou com carteira assinada por no mínimo 30 dias no ano base e teve os dados corretamente informados pelo empregador no E-Social. Os trabalhadores podem consultar se têm direito ao benefício, o valor e a forma de pagamento através da carteira de trabalho digital ou no portal gov.br. O valor ficará disponível para saque até 30 de dezembro de 2026. Por decisão judicial, trabalhadores dos municípios mineiros de Juiz de Fora, Ubá e Matias Barbosa também recebem o benefício nesta quarta-feira. Em caso de dúvidas, o atendimento pode ser feito pelo telefone 158 nas Superintendências Regionais do Trabalho e Emprego ou pelos canais oficiais do Ministério do Trabalho e Emprego. Thaís de Araújo para a Voz do Brasil.
2: O setor de serviços atingiu 1,9% de janeiro a maio deste ano, frente a igual período do ano passado.
1: É o que mostram dados divulgados hoje pelo IBGE.
14: Esse indicador mostra o ritmo de atividades no dia a dia do país, como serviços de transporte, tecnologia, restaurantes e hotéis. Na comparação com maio do ano passado, o crescimento foi de 0,4%. No acumulado de janeiro a maio, na comparação com o mesmo período do ano passado, o resultado mostra um avanço de 1,9%. Nesse mesmo indicador, acumulado de janeiro a maio, o destaque positivo ficou com o setor de informação e comunicação, que subiu 6,2%. Já o acumulado nos últimos 12 meses ficou em 2,6%. E na comparação direta de maio com o mês anterior, o segmento de tecnologia não teve variações, mas outras atividades conseguiram crescer e ajudaram a assegurar o ritmo do setor, como detalha o gerente da pesquisa mensal de serviços, Rodrigo Lobo.
15: No campo positivo, os profissionais administrativos e complementares lideraram os ganhos, impulsionados pela parte de agenciamento de espaços de publicidade, serviços de engenharia e locação de automóveis. O segundo impacto positivo em termos setoriais ficou com os serviços prestados às famílias, que avançaram 0,2%, impulsionado pela parte de restaurantes.
14: O volume de serviços no Brasil recuou 0,4% em maio, após ter registrado alta de 1,1% em abril. Reportagem Luciana Colares de Holanda.
2: A projeção de crescimento da economia brasileira para este ano se manteve em 2,3%, segundo o novo boletim macrofiscal apresentado hoje pelo Ministério da Fazenda.
1: Dentre os fatores externos que devem contribuir para a projeção estão a retomada dos conflitos entre Estados Unidos e Irã e a instabilidade dos preços do petróleo e a possibilidade de novas pressões sobre a inflação global.
2: A equipe econômica também revisou a expectativa para a inflação deste ano.
1: A estimativa passou de 4,35% para 5,1% em 2026, enquanto a projeção para 2027 foi ajustada de 3,5% para 3,6%.
2: De acordo com o boletim, a principal pressão continua vindo da alta dos alimentos e do setor de serviços.
1: A secretária de Política Econômica, Débora Freire, destaca como a instabilidade no mercado externo impacta a atividade econômica brasileira.
16: Basicamente, continuamos no cenário de desafio global da crise do petróleo, que tem gerado aí impactos generalizados sobre inflação e crescimento. Para o cenário de PIB, estamos mantendo a projeção de crescimento em 2,3%.
2: estão abertos até amanhã editais da Conab para aquisição de alimentos destinados à população em situação de insegurança alimentar e nutricional.
1: São produtos como açúcar, arroz, café, carne bovina, feijão, fubá, óleo e farinha.
2: Ao todo, serão adquiridas mais de 800 toneladas de alimentos.
1: Esse volume será disposto em cestas, para então ser entregue à população. Como explica Ana Rita da Costa Pinto, superintendente de abastecimento social da Companhia Nacional de Abastecimento.
17: Por meio desses editais, a Conab vai receber propostas de organizações da agricultura familiar que tenham interesse em fornecer esses alimentos. Com o recebimento dessas propostas, será possível montar mais de 37 mil cestas de alimentos nas unidades armazenadoras da Conab em Mato Grosso, Mato Grosso do Sul, Rio Grande do Sul, Santa Catarina e Paraná. E também vamos conseguir adquirir cestas já montadas, mais de 21 mil cestas já montadas.
2: As compras serão executadas pela plataforma Contrata Mais Brasil, com resultado previsto ainda para este mês.
1: A portaria que regulamenta a publicidade das casas de apostas online, as bets, entra em vigor no próximo dia 17.
2: Entre as mudanças está a proibição de utilizar estratégias ou análises sobre eventos esportivos para induzir a realização de apostas.
1: Também está vedada qualquer divulgação direcionada a crianças e adolescentes.
2: A fiscalização será feita pela Secretaria Nacional do Consumidor, do Ministério da Justiça e Segurança Pública.
18: A portaria conjunta dos Ministérios da Fazenda e Justiça e Segurança Pública é voltada para os agentes operadores de apostas de cota fixa, ou seja, as casas de aposta online, as chamadas bets. A norma estabelece que a publicidade das bets, autorizadas a funcionar no país, deve seguir os princípios do jogo responsável. Ficam proibidas a divulgação de prognósticos e a exibição de apostas premiadas que sugiram a obtenção de lucro fácil, bem como uma apresentação da aposta como suposta fonte de renda, como esclarece o secretário nacional de direitos digitais, Vitor Oliveira Fernandes.
19: A partir de agora fica claro que são proibidas veiculações publicitárias que induzam os consumidores a apostarem, que emitam palpites técnicos, como se o ato de aposta fosse uma ciência ou se houvesse algum tipo de estratégia por trás do ato de apostar. Além disso, também fica vedado qualquer tipo de publicidade direcionada ao público de crianças e adolescentes que não podem ter acesso a esses produtos, já que apostas de cota fixas no Brasil são proibidas, terminantemente proibidas para menores de idade.
18: Antes da publicação de qualquer anúncio, as plataformas de internet deverão verificar se a empresa de aposta é autorizada a funcionar no país. O secretário nacional do consumidor, Ricardo Morichita, afirma que a portaria traz segurança jurídica a todos.
20: É importante porque torna claro aquilo que é ilegal, como a gente pode combatê-la e também a publicidade abusiva e a prática abusiva. É uma forma tanto da gente comunicar melhor, mas ao mesmo tempo trazer mais segurança jurídica.
18: Entre as principais regras da portaria publicada no último dia 10 está a divulgação de advertências ao apostador sobre os riscos de apostas online. As penalidades para as bets que descumprirem as regras incluem multa de até 20% do faturamento da operadora, suspensão das atividades por 180 dias e, em casos de reincidência, a cassação definitiva da licença para operar no Brasil. Reportagem Nazi Brum.
1: Restauração ecológica e produtiva da bacia do Rio Doce em Minas Gerais.
2: Estão abertas até 31 de agosto as inscrições para a seleção de projetos de recuperação ambiental na região, após os danos causados pelo rompimento da barragem do Fundão.
1: Os investimentos são do Banco Nacional de Desenvolvimento Econômico e Social, o BNDES, em parceria com o Ministério do Meio Ambiente e Mudança do Clima.
2: O edital Restaura Rio Doce está recebendo propostas até o fim de agosto. Conduzido pelo BNDES, o Banco Nacional de Desenvolvimento Econômico e Social, em parceria com o Ministério do Meio Ambiente e Mudança do Clima, o edital vai selecionar instituições para executar e coordenar projetos de restauração ecológica e produtiva em 12.500 hectares na região da Bacia do Rio Doce. O
0: objetivo é reparar e compensar danos causados pelo rompimento da barragem de Fundão, ocorrido em 2015, em Mariana, Minas Gerais. Serão destinados ao edital 618 milhões e 750 mil reais do Fundo Rio Doce. O gerente institucional do Fundo Rio Doce no BNDES, Guilherme Tinoco, detalha as ações que deverão ser desenvolvidas pelas instituições selecionadas de acordo com o edital.
21: Ele prevê a implementação de ações integradas de restauração ecológica e produtiva, associadas à recuperação de áreas degradadas, à conservação do solo e da água e ao fortalecimento da cadeia produtiva da restauração na bacia do Rio Doce. A restauração ecológica deverá ser realizada através da recomposição da vegetação nativa. Já a restauração produtiva deve se dar por meio de sistemas sustentáveis que conciliem geração de renda e conservação ambiental.
0: As propostas para o edital Restaura Rio Doce devem ser apresentadas até o dia 31 de agosto. Mais informações estão disponíveis no site bnds.gov.br/restaura-rio-doce. Reportagem André de Barros Lima.
2: Jovens de 16 a 29 anos têm até o dia 20 de julho para se inscrever na plataforma Juventude Solidária.
1: A iniciativa oferece vagas de voluntariado em projetos sociais de diversas áreas e, em alguns casos, prevê apoio financeiro aos participantes.
22: Jovens com idades entre 16 e 29 anos interessados em atuar como voluntários em projetos sociais, fiquem atentos. As inscrições para a plataforma Juventude Solidária estão abertas até o dia 20 de julho. A iniciativa incentiva o trabalho voluntário em projetos que beneficiam comunidades de todo o país, especialmente em regiões mais vulneráveis. As vagas são em áreas como educação, cultura, esporte, saúde, assistência social, segurança alimentar e meio ambiente. Dependendo da vaga e do perfil do participante, pode haver apoio financeiro conforme as regras do edital. Quem fala sobre a ação é a secretária nacional de juventude, Vitória Genuíno.
23: A gente selecionou 1000 projetos por todo o país e você pode ter a oportunidade de se engajar numa ação social que está acontecendo no território. E os temas são diversos: saúde, comunicação, tecnologia, cultura, direito à cidade. A oportunidade de você se engajar numa ação e, se tiver o ID jovem, pode receber uma ajuda de custo de R$300 durante 6 meses, que é o período do edital. E também todo mundo recebe um certificado de participação que vai te ajudar aí no seu currículo, na sua vida profissional.
22: Para participar, basta acessar o portal Brasil Participativo, entrar na página da plataforma Juventude Solidária e preencher o formulário de inscrição. Jovens de 16 e 17 anos precisam de autorização do responsável legal. Reportagem Luciana Vasconcelos.
2: Atenção, estudantes que participaram do processo seletivo do programa Universidade para Todos, o ProUni.
1: Já está disponível a lista de pré-selecionados na primeira chamada para o segundo semestre de 2026.
2: Os estudantes aprovados devem apresentar documentação diretamente na faculdade escolhida.
1: Nesta chamada, o ProUni ofertou mais de 471 mil bolsas de estudos, cerca de 220 mil bolsas integrais e mais de 251 mil parciais.
2: O resultado pode ser consultado no portal de acesso único ao ensino superior.
1: O prazo para comprovar as informações da inscrição começa hoje e vai até o dia 24 desse mês.
2: E essas foram as notícias do governo federal.
1: Uma realização da Secretaria de Comunicação Social da Presidência da República.
2: Com produção da empresa Brasil de Comunicação.
1: Fique agora com o Minuto do TCU. Em seguida, as notícias do Poder Judiciário e do Congresso Nacional. Boa noite.
2: Boa noite para você e até amanhã.
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5: Presidente do STF recebe ministro da Fazenda para tratar de regulamentação das PETs.
6: STJ afasta uso capião familiar sobre parte de imóvel com área total superior a 250 metros quadrados.
5: TSS reúne com empresas de pesquisas eleitorais para discutir aprimoramentos para 2026.
6: Boa noite, eu sou Arthur Filho.
5: E eu sou Walter Lima.
6: Nesta quarta-feira, o presidente do Supremo Tribunal Federal, ministro Edson Fachin, recebeu na sede da corte o ministro da Fazenda.
5: A reunião foi uma articulação institucional para combater a lavagem de dinheiro e o avanço de facções criminosas no mercado de apostas eletrônicas clandestinas. Pablo Lemos.
7: No encontro, o ministro da Fazenda, Dário Durigan, apresentou as ações do governo para a regulamentação do setor. O presidente do Supremo Tribunal Federal, ministro Edson Fachin, reforçou a preocupação do judiciário com o mercado de apostas eletrônicas clandestinas e ressaltou algumas decisões do STF sobre o tema.
8: Decisões importantes já foram proferidas na ambiência cautelar, inclusive de proteção de benefícios sociais e proteção de pessoas vulneráveis, especialmente no tocante a mecanismos de publicidade para proteger crianças e adolescentes, bem assim os consumidores e, obviamente, os apostadores.
7: O encontro entre o presidente da Suprema Corte e o ministro da Fazenda antecede o julgamento no segundo semestre de ações que questionam especificamente a validade da lei das BETs.
6: Para o Superior Tribunal de Justiça, o uso capião familiar não pode ser reconhecida quando o imóvel urbano possui área total superior a 250 metros quadrados, mesmo que o pedido seja apenas sobre parte do bem.
5: A uso capião é a aquisição da propriedade de um bem móvel ou imóvel em razão do uso por determinado prazo, sem oposição do dono e de outras condições legais. Fátima Uchoa.
9: Em divórcio litigioso com partilha de bens, uma mulher alegou exercer posse exclusiva sobre 250 metros quadrados do imóvel que habitava, embora a área total fosse maior. O Tribunal de Justiça de Minas Gerais negou o pedido. A quarta turma do STJ manteve a negativa, considerando que o limite previsto no Código Civil de no máximo 250 metros quadrados é requisito objetivo a uso capião e deve considerar a metragem total do imóvel. O relator foi o ministro Antônio Carlos.
6: O presidente do Tribunal Superior Eleitoral, ministro Cássio Nunes Marques, se reuniu com representantes de 16 empresas de pesquisas eleitorais.
5: O encontro teve como objetivo debater regras para registros e pesquisas nas eleições. Lidiane Reis.
27: O ministro Cássio Nunes ressaltou que a reunião buscou ampliar a transparência, a segurança jurídica e a confiança pública nesse importante instrumento da democracia.
28: Pretende-se, na realidade, o fortalecimento de um ambiente permanente de cooperação, no qual seja possível compartilhar experiências, esclarecer aspectos técnicos e identificar oportunidades de aperfeiçoamento que contribuam para a ampliação da confiança pública, assegurando, ao mesmo tempo, maior segurança jurídica às entidades e às empresas de pesquisa.
27: Agora, as empresas poderão enviar propostas de melhorias referentes às pesquisas eleitorais ao Tribunal Superior Eleitoral até a próxima sexta-feira, dia 17 de julho.
6: Tribunal Superior do Trabalho mantém indenização a trabalhadora que teve dados de ação divulgados na intranet da empresa.
5: A exposição foi considerada discriminatória. Marla Lacerda.
29: O trabalhador teve o nome, o número do processo e o valor da ação trabalhista divulgados na rede interna da empresa onde ele ainda trabalhava. Para a terceira turma do TST, a divulgação extrapolou a finalidade administrativa, violou a privacidade do empregado e o expôs a constrangimentos e retaliações no ambiente de trabalho. Diante disso, o colegiado manteve a condenação ao pagamento de R$ 5.000 por danos morais.
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6: A você uma boa noite.
10: E até amanhã.
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0: sou Humberto Pinheiro.
1: E estes são os destaques de hoje do Jornal do Senado, que começa agora.
0: Senado endurece penas para crimes contra profissionais da saúde e da educação.
1: Aprovado o uso de emendas para atendimento pré-hospitalar dos bombeiros.
0: Avança projeto que aumenta a pena para o chamado estelionato amoroso.
1: Boa noite.
0: Boa noite.
1: Quem agredir ou ameaçar professores e profissionais da saúde no exercício da função poderá receber penas mais severas.
0: O Senado aprovou um projeto que endurece a legislação para crimes como lesão corporal, desacato, ameaça e homicídio. Repórter Pedro Pincer.
2: O plenário aprovou o projeto da Câmara dos Deputados que aumenta as penas do crime de homicídio praticados contra profissionais da saúde e da educação no exercício de suas funções. O texto também classifica como hediondo o homicídio e a lesão corporal de natureza grave ou seguida de morte praticados contra profissionais da saúde. O projeto ainda amplia as penas para crimes como lesão corporal, ameaça, incitação ao crime, desacato e outros delitos, quando praticados contra profissionais dessas áreas. O relator, senador Dr. Irã do Progressistas de Roraima, defendeu o aumento das penas como forma de proteção à integridade dos trabalhadores.
3: Eles terminam recebendo toda essa carga, às vezes, de incompreensão, às vezes de agonia das pessoas quando procuram atendimento no Sistema Único de Saúde, e muitas vezes, por sobrecarga de trabalho, essas pessoas são submetidas a esse tipo de constrangimento.
2: Como foi alterado no Senado, o texto voltará à Câmara dos Deputados para nova análise.
1: Avançou no Senado o projeto que endurece a punição para adultos que utilizam crianças e adolescentes na prática de crimes.
0: A proposta inclui no Código Penal uma nova circunstância agravante para aumentar a pena de quem explora menores na ação criminosa. Repórter Bruno Lourenço.
4: O projeto altera o artigo 62 do Código Penal para estabelecer que a pena de um crime será agravada sempre que o agente cometer a infração com a participação de um menor de 18 anos. A medida, explicou o relator, senador Wilder Moraes, do PL de Goiás, visa combater uma prática recorrente de organizações criminosas e delinquentes adultos que aproveitam a inimputabilidade penal e recrutam adolescentes para execução de roubos ou transporte de drogas e armas.
5: Ao estabelecer uma penalidade mais severa para aqueles que se valem de menores em suas ações criminosas, o Estado envia uma mensagem clara: explorar a vulnerabilidade jurídica e social de adolescente não serão tolerados. Esses agravantes funcionariam não apenas como punição, mas também como medida preventiva, desincentivar adultos e envolverem jovens em atividades ilícitas.
4: A proposta seguiu para a Comissão de Constituição e Justiça.
1: Senadores da Comissão de Direitos Humanos aprovaram também o aumento da pena para quem comete estelionato contra mulheres em relacionamento afetivo.
0: A proposta ainda inclui golpes amorosos pela internet. Repórter Patrícia Oliveira.
6: A pena do crime de estelionato, que é de 1 a 5 anos de reclusão e multa, poderá ser aumentada de 1/3 até o dobro quando o golpe for praticado contra mulher em contexto de violência doméstica e familiar ou de relação íntima de afeto. A proposta da senadora Damaris Alves, do Republicanos do Distrito Federal, aprovada na Comissão de Direitos Humanos, busca combater o chamado estelionato amoroso, quando o golpista conquista a confiança da vítima ou simula um relacionamento para conseguir dinheiro, bens ou outras vantagens financeiras. A regra também vale para relacionamentos mantidos exclusivamente pela internet, em redes sociais, aplicativos ou outros meios digitais. O projeto recebeu parecer favorável do relator, senador Hermes Klan, do PL de Santa Catarina.
7: O estelionato sentimental é uma violência que vai muito além do prejuízo financeiro. Ele destrói a confiança, a dignidade e a segurança emocional das vítimas, especialmente das mulheres.
6: O relator também substituiu a expressão relação amorosa por relação íntima de afeto, termo já adotado pela Lei Maria da Penha. A proposta segue para a Comissão de Constituição e Justiça.
1: E aplicativos de relacionamento podem passar a ser obrigados a informar sobre doenças sexualmente transmissíveis.
0: É o que determina um projeto aprovado hoje pela Comissão de Ciência e Tecnologia. A reportagem é de Márcio Maturana.
8: Informações sobre doenças sexualmente transmissíveis deverão ser claras, objetivas e didáticas em todos os aplicativos e plataformas de relacionamento, segundo o projeto aprovado pela Comissão de Ciência e Tecnologia, que segue para a votação final na Comissão de Assuntos Sociais. Será uma conscientização sobre sintomas, riscos à saúde, formas de transmissão, medidas de prevenção e possibilidades de tratamento, como informou o senador Esperidião Amin, do PP de Santa Catarina.
9: A plataforma digital, a internet, passou a ser um instrumento de intermediação de, digamos, de troca de mensagens afetivas, e daí há um passo seguinte de um relacionamento mais íntimo. Portanto, essa medida preventiva vem socorrer a sociedade num momento em que este meio de intermediação passa a ser mais popular.
8: A mim, leu o relatório do senador Everton, do PDT do Maranhão, que incluiu 4 emendas ao projeto apresentado pelo senador Fabiano Contarato, do PT do Espírito Santo. Uma das emendas busca evitar um excesso de notificações que possam reduzir a efetividade da medida. Outra impede que os avisos possam ser bloqueados nas configurações das plataformas. A terceira emenda substitui a expressão sites e aplicativos de relacionamento pela denominação aplicações de internet destinadas à intermediação de relacionamentos ou de encontros. E a quarta emenda obriga as plataformas a divulgarem relatórios periódicos sobre alcance, engajamento e efetividade dos avisos, sempre preservando os dados pessoais dos usuários.
1: O Senado aprovou um projeto que prorroga a autorização para que recursos do FGTS sejam aplicados em linhas de crédito específicas.
0: A medida poderá ser aplicada a entidades hospitalares, filantrópicas e a instituições sem fins lucrativos atuantes no âmbito do SUS. Repórter Douglas Castilho.
10: Implementada em 2019, essa política viabilizou até o ano de 2022 um total de 3 bilhões de reais a cerca de 140 hospitais filantrópicos. Os recursos são usados para que essas instituições substituam suas dívidas mais caras e imediatas por crédito a ser pago no longo prazo com juros menores. Médico, o relator da proposta, senador Nelsinho Trade, do PSD de Mato Grosso do Sul, defendeu a medida, lembrando sua atuação na Santa Casa de seu estado.
11: Lá no meu estado, a Santa Casa é a quarta maior do Brasil. Eu trabalhei 17 anos lá e eu posso ver dia após dia a dificuldade daquele hospital e manter o bom atendimento.
10: O projeto também alcança as instituições sem fins lucrativos que atuem no atendimento de pessoas com deficiência. Pelo texto que segue para a sanção presidencial, fica suspensa a cobrança de eventual tributo de instituição filantrópica suspeita de não cumprir os requisitos de imunidade até decisão final de processo administrativo instaurado para esse fim, independentemente da data de ocorrência do fato gerador.
1: E o atendimento pré-hospitalar feito pelos corpos de bombeiros militares poderá receber mais recursos. O Senado aprovou um projeto que autoriza o uso de emendas parlamentares para financiar esse tipo de serviço nas ações públicas de saúde.
0: Com a mudança, estados e municípios poderão destinar verbas para a compra de ambulâncias, equipamentos, materiais e para a estruturação do atendimento prestado pelos bombeiros em situações de urgência e emergência. A legislação exige que pelo menos metade das emendas individuais sejam para a saúde. Pelo texto, apenas despesas que cumprirem requisitos a serem definidos pelo Ministério da Saúde poderão receber recursos de emendas. A indicação de emendas direcionadas ao Corpo de Bombeiros será facultada ao parlamentar. O texto base aprovado teve 65 votos a favor e 2 contrários. Edição de Paulo Groba e trabalhos técnicos de Eliseu Caires. O Jornal do Senado fica por aqui. Acompanhe agora as notícias da Câmara dos Deputados. Boa noite.
1: Boa noite e até amanhã.
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13: Câmara limita a possibilidade de recurso no Superior Tribunal de Justiça.
14: Audiência pública reafirma a defesa do limite de 20 anos para patentes.
13: Deputados divergem sobre votação do projeto que combate a misoginia.
15: Boa noite. Sargento Gonçalves, do PL do Rio Grande do Norte, critica o projeto sobre misoginia. O congressista acredita que o texto pode abrir margem para criminalizar manifestações públicas de fé e interpretações de textos religiosos.
13: Sargento Gonçalves argumenta que o país deveria concentrar esforços no combate ao crime organizado e aos crimes contra as mulheres. Para ele, o projeto não contribui para a proteção feminina e pode restringir o direito de cidadãos expressarem suas convicções religiosas.
15: Nicolas Ferreira, do PL de Minas Gerais, diverge do projeto que tipifica crimes relacionados à misoginia. O deputado acredita que a proposta pode restringir a liberdade de expressão ao criminalizar críticas e manifestações de opinião.
13: Nicolas Ferreira também associa o projeto a uma tentativa de censura. Na avaliação do deputado, o Congresso deveria priorizar medidas de combate a crimes como estupro, pedofilia e violência praticada por organizações criminosas.
15: Júlia Zanatta, do PL de Santa Catarina, declara que vai votar contra o projeto que tipifica o crime de misoginia. Segundo a deputada, a proposta pode restringir a liberdade de expressão e ser utilizada para limitar críticas a agentes públicos.
13: Júlia Zanatta também reprova o governo federal por, segundo ela, substituir o termo mulher em documentos oficiais por pessoa que gesta. Para ela, a prioridade das políticas públicas voltadas às mulheres deve ser o combate à violência e o fortalecimento da segurança pública.
15: Jandira Fegali, do PCdoB do Rio de Janeiro, avalia que a tipificação do crime de misoginia busca combater o discurso de ódio e a incitação à violência contra as mulheres. Segundo a deputada, a medida contribui para o enfrentamento do feminicídio.
13: Na opinião de Jandira Fegali, o projeto contra a misoginia não fere as liberdades de expressão, de fé ou de culto, asseguradas pela Constituição. Para ela, incitar a violência contra as mulheres é um crime grave que precisa ser combatido em todos os ambientes, inclusive nas redes sociais.
15: Alencar Santana, do PT de São Paulo, repudia a fala de colegas da oposição que, segundo ele, desmerecem a pauta de proteção feminina. O deputado alerta que o Brasil vem observando índices elevados de feminicídio.
13: De acordo com Alencar Santana, discursos de parlamentares que menosprezam as mulheres legitimam novas formas de agressão. Para o parlamentar, agressores e feminicidas devem ser punidos com rigor.
15: Benedita da Silva, do PT do Rio de Janeiro, refuta argumentos religiosos usados contra a proposta que criminaliza a misoginia. Segundo a deputada, o projeto é uma resposta ao aumento da violência contra as mulheres.
13: Benedita da Silva lamenta a falta de um diálogo produtivo com a oposição sobre a pauta feminina. Para a parlamentar, criminalizar a misoginia é uma medida essencial para poupar vidas e defender a dignidade das famílias brasileiras.
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12: Justiça.
15: A Câmara dos Deputados aprovou um filtro para recursos possíveis ao Superior Tribunal de Justiça. A repórter Daniele Lessa explica como deve funcionar.
17: A Câmara dos Deputados aprovou o projeto que regulamenta uma nova regra para análise de recursos especiais enviados ao Superior Tribunal de Justiça, o STJ. O projeto foi apresentado pelo senador Davi Alcolumbre, do União do Amapá, e altera o Código de Processo Civil. O recurso especial é usado quando uma das partes de um processo pede ao STJ que examine se uma decisão judicial aplicou corretamente uma lei federal. Pelo texto aprovado, quem apresentar esse tipo de recurso terá que demonstrar que a questão discutida é relevante do ponto de vista econômico, político, social ou jurídico e que o caso ultrapassa o interesse apenas das partes envolvidas no processo. Na prática, o objetivo é permitir que o STJ concentre seus julgamentos em temas mais importantes para a interpretação das leis federais e não apenas em casos individuais sem maior impacto. Relator da proposta em plenário, o deputado Ranieri Paulino, do Republicanos da Paraíba, defendeu que o novo filtro ajuda a racionalizar a análise de recursos e melhora a eficiência da justiça.
18: Justiça tardia não é justiça. Só esse ano, o STJ recebeu mais de 260 mil processos. Será que isso facilita a avaliação e as decisões do STJ ou cria ainda mais dilatação de prazo para as partes que querem uma solução jurídica?
17: Segundo o relator, o acesso à justiça não ficará comprometido, pois para que o STJ deixe de analisar um recurso por falta de relevância, será necessária a manifestação de 2/3 dos integrantes do órgão responsável pelo julgamento. Quando a relevância for reconhecida, o relator poderá suspender em todo o país o andamento de processos individuais ou coletivos que tratem da mesma questão. Essa suspensão poderá durar 6 meses, com prorrogação por mais 6 meses, se houver necessidade de audiência pública ou participação de terceiros no processo. Deputados ligados ao PT, PCdoB e PSOL votaram contra o projeto, argumentando que a mudança prejudica os mais pobres, sendo benéfica apenas para quem tem recursos para contratar grandes escritórios de advocacia, como disse o deputado Chico Alencar, do PSOL do Rio de Janeiro.
19: Quem não tem recursos para contratar grandes bancas vai ficar prejudicado. Isso aqui não é justiça para os pobres. Os direitos sociais, previdenciários, consumistas dos pequenos, políticas públicas em geral, podem ter dificuldade nesses recursos.
17: O deputado Pedro Uczai, do PT de Santa Catarina, defendeu que o texto fosse alterado para permitir que continuem sendo aceitos recursos que tratem de direitos fundamentais ou coletivos, ações de execução penal e ações que envolvam grupos com mais de 1000 pessoas, mas o plenário rejeitou essa sugestão. O projeto que regulamenta o critério de relevância para recursos especiais ao STJ será enviado para a sanção presidencial e pode virar lei. Da Rádio Câmara de Brasília, Daniele Lessa.
12: Eleições.
13: O Tony de Paula, do PSD do Rio de Janeiro, critica a condução política de Flávio Bolsonaro. O deputado acredita que o senador assumiu o risco de expor o ex-presidente Jair Bolsonaro a novas restrições judiciais ao divulgar uma carta escrita por seu pai.
15: O parlamentar avalia também que a atitude consolidou Flávio Bolsonaro como porta-voz do pai, evidenciando uma disputa pela liderança do campo conservador. O Tony de Paula defende que a direita busque uma alternativa política para as próximas eleições.
12: Saúde.
13: Participantes de audiência na Câmara dos Deputados defenderam a manutenção do limite de 20 anos para patentes para garantir acesso à saúde. A repórter Noelle Nobre acompanhou o debate.
20: A Comissão de Defesa do Consumidor da Câmara dos Deputados realizou uma audiência pública para discutir a manutenção do prazo de 20 anos para a vigência de patentes no Brasil. O debate reuniu representantes do governo e da indústria nacional que defenderam que o limite atual, contado a partir da data do pedido, é necessário para a sustentabilidade do SUS, o Sistema Único de Saúde, e para a competitividade de medicamentos genéricos e biosimilares. O presidente da Comissão de Defesa do Consumidor, deputado Clodoaldo Magalhães, do PV de Pernambuco, lembrou que existem projetos de lei no Congresso que buscam restabelecer mecanismos de extensão de prazos que haviam sido extintos pelo Supremo Tribunal Federal em 2021. O parlamentar reforçou que a inovação deve estar associada ao acesso à saúde pela população.
21: Toda essa inovação para que vai servir se não a vida humana? Então, os custos dos sistemas de saúde não vão enfrentar esses custos de patentes. a este tamanho.
20: Clodoaldo Magalhães disse agora aguardar a sanção do projeto de lei que garante a autonomia do Brasil na produção de medicamentos, vacinas, equipamentos e insumos médicos. A proposta, já aprovada pela Câmara e pelo Senado, cria a Estratégia Nacional de Saúde. Da Rádio Câmara de Brasília, Noelle Nobre.
2: Ciência e tecnologia.
15: Inácio Arruda, do PCdoB do Ceará, defende o fortalecimento da ciência e das instituições de pesquisa. O deputado destaca ainda a contribuição dos pesquisadores brasileiros para áreas como saúde, energia, agricultura.

0: a utilizarem tecnologias assistivas, como óculos biópticos com lentes telescópicas, no processo de obtenção da Carteira Nacional de Habilitação, a CNH. Os sistemas biópticos combinam os óculos normais com um pequeno sistema telescópico. Enquanto a lente dos óculos fornece à pessoa a visão geral do ambiente, o telescópio auxilia na rápida localização de detalhes. O dispositivo pode ser fabricado para um ou para ambos os olhos. O texto estabelece que o Conselho Nacional de Trânsito, CONTRAN, deverá regulamentar o uso desses equipamentos no processo de habilitação de candidatos. O relator na CCJ, deputado Alfredo Gaspar, do PL de Alagoas, ressaltou que o projeto se harmoniza com o sistema constitucional de proteção e promoção dos direitos das pessoas com deficiência. Ele também disse que a proposta está de acordo com a Convenção Internacional sobre os Direitos das Pessoas com Deficiência e seu protocolo facultativo, que integram o ordenamento brasileiro com hierarquia equivalente à de emenda constitucional.
1: Isso é uma harmonização de convenção com a Constituição e o Estatuto da Pessoa com Deficiência, dando garantias e direitos para que elas possam acessar meios de transporte e terem direito a conduzir esses meios de transporte mediante o uso desse óculos biópico, que nada mais é do que uma lente especial que tem uma profundidade maior, é tipo um binóculo olhando para determinado aspecto do óculos, para que possa ter uma acuidade maior visual.
0: O projeto, que autoriza pessoas com deficiência visual a utilizarem tecnologias como óculos biópticos com lentes telescópicas no processo de obtenção da carteira de motorista, já pode seguir para análise do Senado, a menos que haja recurso para votação antes pelo plenário da Câmara. Na Rádio Câmara de Brasília, Paula Bittar.
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3: Trabalho.
4: Governo defende projeto que prorroga a vigência de acordos e convenções coletivas de trabalho até nova negociação. Entenda na reportagem de Silvia Munhato.
5: Em audiência na Comissão de Trabalho da Câmara dos Deputados, o governo defendeu o projeto que prorroga a vigência de acordos e convenções coletivas de trabalho até que haja nova negociação. É a chamada ultratividade. Esses acordos e convenções têm hoje vigência máxima de 2 anos. Antes da reforma trabalhista de 2017, a validade permanecia após o fim do prazo estabelecido, até que um novo acordo fosse firmado. Diante das manifestações dos sindicalistas presentes, a deputada Érica Cocai, do PT do Distrito Federal, autora da proposta, disse que vai solicitar ao presidente da comissão, deputado Marcos Tavares, do PDT do Rio de Janeiro, a definição imediata de um relator para o projeto.
6: Quando você tem conquistas, muitas vezes, ano após ano, conquistas de décadas, que estão incorporadas já no cotidiano do trabalhador e da trabalhadora, e essas conquistas passam a não vigir mais quando chega o processo de database, você estabelece um processo de pressão imensa.
5: Em 2022, o Supremo Tribunal Federal considerou inconstitucionais as decisões da Justiça Trabalhista a favor da ultratividade. O projeto que permite a validade de acordos e convenções coletivas após o seu prazo de vigência, até que uma nova negociação seja feita, precisa ser aprovado na Comissão de Trabalho e na Comissão de Constituição e Justiça para ser enviado para o Senado. Da Rádio Câmara de Brasília, Silvia Minhato.
3: Meio Ambiente. Deputados aprovaram urgência para um

0: Projeto que reduz a área de proteção do Pantanal de Mato Grosso. O repórter Antônio Vital explica a questão.
1: A Câmara dos Deputados aprovou o regime de urgência para projeto que susta a ampliação da estação ecológica de Taiamã, em Mato Grosso, localizada nos municípios de Cáceres e Poconé, no Pantanal. Decreto do governo publicado em março ampliou a área da reserva de 11 mil para 68 mil hectares, com base na importância ambiental da área e com o argumento de que não há conflitos de terra na região, que tem quase 70% de vegetação natural preservada. De acordo com o Instituto Chico Mendes de Conservação e Biodiversidade, o ICMBio, a estação ecológica possui um berçário de peixes vital para o Pantanal, é um corredor ecológico para espécies ameaçadas e está localizada em área alagável, sem atividade econômica consolidada. O projeto que susta o decreto de ampliação da área foi apresentado pela deputada Coronel Fernanda, do PL de Mato Grosso. Ela alegou que o aumento da área protegida ocorreu sem que os produtores rurais e a população local fossem ouvidos.
2: Essa reserva, ela já existia, ela é cuidada, ela é preservada pela população de Cáceres. E o governo federal, fazendo a sua mídia social, como sempre, dentro da sua ideologia, aumentou essa reserva, um tamanho inadmissível, sem trazer nada para ofertar à população, sem dar condições para aquela população continue preservando, sem dar condições para aqueles produtores que estão lá continuem fazendo o que eles sabem fazer bem, trazendo recurso e riqueza para o estado de Mato Grosso. Para o Brasil.
1: Estações ecológicas têm uso restrito, não podem ser exploradas economicamente e são destinadas apenas a pesquisas e conservação. Nessas áreas estão proibidas atividades agropecuárias ou de turismo comercial. O regime de urgência permite que a proposta seja analisada diretamente no plenário da Câmara, sem passar pela análise das comissões permanentes da Casa. O deputado Tadeu Venere, do PT do Paraná, criticou o regime de urgência e justificou a necessidade de proteção do Pantanal, um dos biomas mais ameaçados do país.
3: O Pantanal é uma das áreas, se não a maior, uma das áreas, maiores áreas úmidas do mundo. Nós estamos vivendo uma crise climática sem precedentes. Eu acredito que todos, mesmo aqueles que acham que a Terra é plana, sabem que a crise climática é algo que está acontecendo de fato. E nós ampliarmos áreas como essa, houve o debate e depois disso votarmos aqui um projeto que dispensa inclusive que nós possamos ouvir as comissões dessa casa, nos parece extremamente perigoso, precipitado e inócuo, até porque nós sabemos que haverá depois contestações.
1: Ainda não há data para votação no plenário da Câmara do projeto que susta a ampliação da estação ecológica de Taiamã, no Pantanal de Mato Grosso. Da Rádio Câmara de Brasília, Antônio Vital.
4: Desenvolvimento Regional.
5: Paulo Guedes, do PT de Minas Gerais, é favorável à criação da região integrada de desenvolvimento do litoral norte de Pernambuco e Paraíba. A ideia, segundo o deputado, é que União, estados e municípios se articulem para promover ações de desenvolvimento no local.
0: Paulo Guedes afirma que a criação da RIDE amplia também investimentos em infraestrutura e geração de empregos. Ele ressalta, por fim, que a integração favorece o planejamento compartilhado e a redução das desigualdades econômicas e sociais na região.
5: Termina agora o Jornal Câmara dos Deputados, produzido pela Rádio Câmara, com trabalhos técnicos de Wellington Teles, apresentação de Márcio Aquilissardi e Tércia Guimarães. Boa noite para você.
0: Uma boa noite, a Voz do Brasil volta amanhã.
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8: Alô, alô, meus amigos do esporte, aquele abraço. Estamos abrindo a nossa jornada esportiva. Hoje, jornada dupla aqui na Super Tubá para Ercílio Luz e Juventus de Jaraguá do Sul em Tubarão e Caravaggio e Tubarão, lá em Nova Veneza. Hoje aqui na Super Tubá para Ercílio e Juventus, narração de Paulo Garcia com Oswaldo Borges. Para Caravaggio e Tubarão, narração de Antônio Falcino com Fernando Nunes. E na Central Tubá de Esportes, Gabriel Rodrigues, é o timaço da Super Tubá, que tem a direção geral do padre Rafael Uliano. Em nome de todos, ao abrir a jornada, eu estou cumprimentando a você, ouvinte, desejando uma boa noite e uma excelente recepção de som. no estádio Aníbal Costa, em Tubarão. 31 minutos da etapa inicial de partida. Segue 0-0 para Erciluz e Juventus. Antônio Faustino, situação na cidade de Nova Veneza. Boa noite. Já Antônio Faustino aí com as informações de Caravaggio e Tubarão na cidade de Nova Veneza. Okay. Diga.
9: No estádio da Montanha, as equipes estão retornando para o segundo tempo, já começa a segunda etapa, de 0 para o Caravaggio, 0 para o Tubarão.
8: 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Exucre Uniasselv, com o esporte da Tubarão, essa jornada dupla com Ercílio Luz e Tubarão em campo. 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Tem a bola, a equipe do Juventus vai à frente pelo setor de meio. O jogador Rian Henrique carrega a bola, meteu lá para a direita, lá passou para receber o Cleverson, jogou pro meio novamente. Pajé veio buscar jogo, botou na frente ali pro Dentinho. Dentinho fez a proteção, soltou na ponta direita. Cleverson vem mais uma vez ali para tentar fazer o cruzamento, afasta a zaga da equipe do Ercílio. Novamente aperta o time do Juventus com o Cleverson. Bateu a bola no Dudu, se perdeu a bola pela linha de fundo. Escanteio para o time do Juventus. As escalações de Ercílio Luz e de Juventus, como de Caravaggio e Tubarão, nós já passamos no pré-jogo aqui na nossa jornada esportiva. Por isso, vamos apenas ao jogo aqui, diga aí, Antônio Faustino.
9: Aqui a bola já está rolando, comecinho de jogo, 40 segundos. Tem uma falta a favor da equipe do Tubarão aqui no campo de defesa. O Bidalva vem para fazer a cobrança, mete pé esquerdo na bola, joga do campo de ataque, a bola sobe, desce, tira a defensiva do Caravaggio. Ela volta aqui para o campo de defesa do Tubarão, vem se oferecendo para o Ricardo Santana, que chama o Bidalva para sair para o jogo. Goleiro Bidalva, que foi o escolhido pelo técnico Zata para o jogo de hoje. E a bola se perde pela linha lateral. É lateral a favor da equipe do Caravaggio.
8: 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Vai levando bola para o campo de ataque, o time do Ercílio pela direita. Toca nela aqui, o Felipe recebeu de volta, faz recuo de bola. Chamou para jogar um pouco mais atrás ali o Chua. O Chua já soltou a sua esquerda, passou para receber agora. O William carrega o William, botou a bola no setor de intermediária, campo de ataque. Virada a bola agora lá para a ponta esquerda, passava Dudu pelo setor, subiu pro corte de cabeça Cleverson e botou pela linha de lado em arremesso manual para o Ercílio Luz, líder do campeonato catarinense da Série B.
9: Aqui desce a equipe do Tubarão, a bola foi cruzada, tirou o zagueiro, jogou pela linha de fundo. Escanteio a favor do Peixe pelo lado esquerdo, vai fazer a cobrança lá pelo setor de lado esquerdo. A equipe do Tubarão vai jogar a bola na área. Os zagueiros vieram para cá para tentar. O Gui Nascimento está lá preparado para fazer a cobrança. Ele que já tem cartão amarelo no jogo, foi lá, fez o levantamento, a bola foi cruzada e foi pela linha de fundo. Na cabeçada do Géder, a bola foi pela linha de fundo. E é tiro de meta a favor do Caravaggio.
8: 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Uma falta em favor da equipe do Juventus aqui no interior da sua área. A cobrança vai ser feita pelo goleiro Eduardo. Ele toma distância para bater de pé direito, manda o time do Juventus para cima. O Juventus que já meteu uma bola na trave, a bola foi chutada pelo Eduardo, levantou, botou aqui no campo de ataque, setor de intermediária, aparece pro corte no setor de meio agora pro time do Ercílio. Jonathan, ele bateu na bola, a bola voltou aqui com o time do Ercílio, vai ficar dominada, trabalhada com Igor Pimenta, foi desarmado com falta, marco árbitro, falta em favor do time do Ercílio, no seu campo de defesa. Segue no Aníbal Costa, 0 Ercílio, 0 Juventus.
9: Na Montanha, 0 Caravaggio, 0 Tubarão. 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Lá vem a equipe do Caravaggio, Vinha, já perdeu a posse de bola ali para a defensiva do Tubarão, acabou bobeando a zaga do Tubarão, devolveu a bola, tira dali agora no chutão O Jéder, a bola veio no campo de ataque, lá vem para a velocidade do Marquinhos, tenta e o zagueiro chegou primeiro. Mesmo assim, a sobra ficou com o Ebert no meio campo, ele ajeitou para o chute, boa bola na frente para o Marquinhos, a batida e a bola bate no zagueiro, se perde pela linha de fundo. Ele tentou o cruzamento lá do outro lado, tinha jogador do Peixe que estava lá livre para receber, mas a bola foi para a linha de fundo. É escanteio a favor da equipe do Tubarão. O Gui Nascimento já está aqui para fazer a cobrança, vai fazer o levantamento. O Gui Nascimento, que hoje joga com a camisa de número 2, lá vai ele, a bola foi autorizada, foi para a área, a cabeçada foi direto. Não, ela sobrou aqui na direita para o Gui Nascimento. Meteu o drible, fez o cruzamento na área. Agora é o Peixe chegando por ali, a bola bate, rebate por último chute. Direto pela linha de fundo. É só tiro de meta a favor da equipe.
8: Olha o Ercílio. Pega a bola, vai pro interior da área. Cauã toca de pé direito no canto esquerdo do goleiro e fatura. O gol do Ercílio. Cauã, numa jogada no interior da área do Juventus. Cauã, não desperdiça, Cauã. É do Leão. Vibra que é teu, Leão do Sul. Ercílio na frente. Gol do camisa 10. Cauã. Numa bela jogada de ataque ali dentro da área, uma jogada de categoria, muita calma, beleza de jogada do Cauã. Osvaldo Borges, já no final do primeiro tempo, Ercílio abre o marcador 1-0. Que gol, Osvaldo!
10: Verdade, uma bola trabalhada pelo lado esquerdo, trabalhou três jogadores. Primeiramente o Dudu toca por 23 de Jonathan, e o Jonathan faz o trabalho com o Cauã, trabalha, triangula, entra dentro da área, fica na cara do gol, só teve o trabalho de tocar por cima, fazendo primeiro gol do Ercílio Luz.
8: Aqui no Animal Costa, Ercílio Luz 1, Juventus 0.
9: Na montanha, 0 para o Caravaggio, 0 para o Tubarão. Lá vem Peixe, lá vem Tubarão, vem pela esquerda. Belíssima jogada, vai marcar, é gol!

0: Marcos Vinícius, o jogador da número 17 que entrou na partida no lugar do contundido Pilar. Ele abre o placar em bela jogada pela esquerda. O zagueiro veio, ele driblou, meteu um drible entre as pernas do zagueiro e tocou no canto do goleiro Cauã. Não deu pro Cauã e o Marcos Vinícius põe o tubarão na frente. O Fernando Nunes.
1: Marcos Vinícius passava pela zaga, costurou e o zagueiro estava mais preocupado em não chegar no corpo dele e cometer penalidade. Faustino, Marcos Vinícius entrou na área, foi o xerife da situação, bateu. Os dois de tubarão fazendo praticamente juntos. Tubarão ajudando o Leão. 1-0 Peixe contra o Carava.
0: É, está aí, portanto, tubarão na frente, na montanha. 1-0.
2: Tubarão ajudando o Leão, Fernando, mas se ajudando também, né? Porque o Tubarão, com uma vitória hoje em cima do Caravaggio, vai pro clássico motivado aí, tentando ainda chegar em primeiro lugar. Por isso, o resultado do Peixe é muito bom pro Ercílio, mas melhor ainda para o Tubarão. 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Falta cobrada aí pelo time do Jaraguá, aqui da ponta esquerda, bateu na bola, o Cleverson levantou, botou na área, e aí o goleiro do Ercílio, num bate e rebate ali dentro da área, acabou pegando e já botando a bola pra frente. Vai para o campo de ataque o time do Ercílio, boa jogada do Igor Pimenta, passou pelo primeiro, pelo segundo, pega ali o rebote, Samuel Andrade meteu na ponta direita, já passou pra receber aqui o Vinícius, chegou primeiro na bola e botou pra fora, Rafael Araújo, botou pela linha de lado e arremesso manual para o time do Ercílio, aqui no campo de ataque. 1-0 Juventus.
0: Falta a favor do Caravaggio, é de média distância, a bola foi tocada lá no interior da área, a zaga corta, só fica sobrando por ali, tira a defensiva do Peixe, recuperou, perdeu, acabou tocando errado, o Ricardo dominou lá pro Caravaggio, o Caravaggio vem pro sufoco agora, afinal de contas perde o jogo pelo placar de 1-0 e fica numa situação ruim dentro do campeonato a equipe do Caravaggio. Se não reverter esse placar e o Tubarão é valente, o Tubarão está fazendo uma partida muito boa na cidade de Nova Veneza e por isso o Peixe vai vencendo 1-0 para o Clube Atlético Tubarão. Em cima do Caravaggio, lateral foi cobrado no interior da área, a zaga tira mais uma dali, vai tentar o contragolpe, a equipe do Peixe está todo no ataque, o Caravaggio está todo recuado, o Tubarão, mas o Marquinhos está ali para fazer aquele contragolpe fatal. Com certeza vai tentar por ali, a bola vem sobrando no meio, lá vai o Caravaggio, vai tentar o gol de empate, a bola batida ficou na proteção com o jogador que é o Jeder vem saindo aqui pela direita, tira do marcador, aí por último a bola bate no jogador do Caravaggio e vai pela linha de lado, é lateral a favor do Peixe, Caravaggio 0-1 Tubarão.
2: 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Jogo parado no estádio Animal Costa, o William caído vai ser carregado na maca para fora de campo, é o jogador do Leão, não, levantou, sai caminhando, mas a maca já estava em campo e aí ele vai ficar aí um tempinho fora. No Animal Costa, Ercílio Luz 1-0 Juventus.
0: Em Nova Veneza, Marquinhos faz mais uma bela jogada aqui pela direita. Como tá jogando bola esse Marquinhos? Ele foi pra cima, de calcanhar, ele tentou o contato. Aí a bola foi tocada pela linha de lado, lateral pertence à equipe do Peixe. Quem vai pra reposição é o Tico aqui pela direita. Ele está com a bola nas mãos para fazer a cobrança. Estava por ali também no chão o Emerson, mas já está de pé aí o Tico fez a cobrança do lateral, ela foi, voltou nele, se perdeu pela linha de lado, é novo lateral a favor do Tubarão, mais uma vez vai ser feita a cobrança de novo lá na direção da área, vai cobrar o Tico, vai jogar essa bola lá pro interior da área, ela chegou por ali, a zaga do Caravaggio tirou, o Tubarão recupera a posse de bola no campo de ataque, agora sim o Caravaggio dá um chutão de lá e joga aqui pra frente, e ela chega pro goleiro Big Alva do Tubarão, que fica com ela dominada, Tubarão 1-0 em cima do Caravaggio.
2: 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Um abraço aí para toda a equipe diretiva lá da Exucre, chegando com o time do Juventus aqui no campo de defesa, carregando para o campo de ataque. O jogador Felipe Rocha lançou na ponta esquerda, Rafael Araújo está por ali para dominar a bola, é o lateral no campo de ataque, preparou o cruzamento, levantou, botou na área, a defesa do Ercílio reboteou, a bola sobra, fica com o Thiago, Thiago de pé direito, manda à esquerda do gol do Wagner, sem perigo, por isso é só tiro de meta em favor da equipe do Ercílio, a 43 da etapa inicial de partida, 1-0 Leão.
0: E aqui tem escanteio, o Gui Nascimento faz a cobrança, joga na área, cabeçada, defendeu o goleiro. O Caô estava no lugar certo, na hora certa, e defendeu a cabeçada do zagueiro Zéder, da equipe do Tubarão. Já sai pro jogo mais uma vez a equipe do Caravaggio aqui pela esquerda, que recebe é o Foguinho que entrou no intervalo no lugar do João Viel, o lateral esquerdo, era o Foguinho quem saía por aqui, a bola tocada agora, lá vem Caravaggio, vem carregando a bola de pé em pé, o Renick acabou fazendo o passe lá do outro lado, toca a bola, o Tubarão cerca, o Tubarão olha, o Tubarão está de boa, vence o jogo pelo placar de 1-0, bola aqui na esquerda mais uma vez, para ela chegou até o Foguinho, ele tenta a batida, bateu no adversário e se perdeu, linha de lado, lateral para o Caravaggio.
2: E aqui o Ercílio tem a posse de bola mais uma vez, boa jogada pelo setor de direita, quem trabalha essa bola pela direita é o Felipe, Felipe lançou no comando de ataque, chegou atrasado, Alan James afasta a defesa da equipe do Juventus, mexeu o Ercílio, contundido, saiu de campo o William, número 30, e entrou 28, Daniel, em Oswaldo Borges, William, deixa o jogo contundido, Daniel entra com a 28 no time do Ercílio.
3: Verdade, contusão de campo muito ruim. E aí houve essa situação de uma contusão, sozinho ele se machucou, por isso a troca.
2: E agora teremos 3 de acréscimo no estádio Animal Costa, com o Ercílio tirando mais uma do campo de defesa ali com o jogador que é o lateral esquerdo, Dudu. Dudu botou na frente, apareceu o Cauã para dominar a bola, partiu em direção ao campo de ataque. Ele vai ali com a jogada individual de pé direito, pode buscar o gol, prefere fazer o passe, já entregou um pouquinho mais atrás aqui para o Carlos. Domina para lá, para cá, preparou o chute de pé canhoto, dispara, ela passa por cima do gol, vai embora. Se perde, tiro de meta para o Juventus, que vai perder do jogo por 1-0 no Animal Costa.
0: Na montanha, 13 minutos da etapa complementar, o Tubarão tem um gol, foi marcado pelo atacante Marcos Vinícius, no comecinho do segundo tempo, o Caravaggio tem 0, boa vitória do Peixe, o Peixe pode se manter aí na briga pelo título do Campeonato Catarinense da Série B ainda, é claro que tem muito campeonato ainda para ser disputado, aí tem falta a favor da equipe do Tubarão, fez a cobrança por ali, o Jéder tocou lá do outro lado onde estava colocado o jogador Coruja, a bola chegou por ele, tocou no campo de ataque, agora o Tubarão tenta, perdeu a posse de bola, é o Caravaggio quem tenta atacar agora, a bola sobra com o Coruja que mete lançamento pro Marquinhos, o Marquinhos corre atrás, chega primeiro na bola, o zagueiro tira dali, ele aperta, o Marquinhos aperta ali o goleiro Cauã, e a bola tocada aqui pelo lado esquerdo, vem chegando pro Foguinho, o Foguinho dispara, carregando essa bola no pé, toca na frente, boa jogada dele pro Otávio, Otávio recebeu, abriu aqui pelo lado esquerdo, recebeu de volta na tabela, o Otávio vai fazer o cruzamento agora, ela chega por dentro, onde está colocado o Evaristo, o artilheiro do campeonato, esse é perigoso, aí mete o lançamento um pouco lá do outro lado, se perdeu, a bola passou que passou do Ricardo, lateral direito do Caravaggio, e por isso é lateral a favor do Tubarão.
2: 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Cleverson preparado para cobrança. 47-30, vamos a 48 no Animal Costa. 1-0 para o Ercílio. Tá bem o líder do campeonato, tá bem aqui no placar, tá bem na tabela de classificação. Mais uma vez tem a bola pelo meio. O Felipe Melo, aliás, jogador Jonathan Carlos, recua a bola para o time do Ercílio, chama para jogar o Wagner Coradinho. Coradinho jogou curtinha essa bola, já vai deixando ali com o jogador que é o Jonathan. Jonathan recua novamente, vem para fazer o domínio, para trabalhar o show, pro time do Ercílio, jogou curtinha pro Igor Pimenta, recua pro goleiro Wagner. O Wagner vai sair dali, mas o árbitro aponta. O centro do gramado determina o final do primeiro tempo com 1 para o Ercílio, 0 para a equipe do Caravaggio. Eu pergunto, Oswaldo Borges, uma palhinha desse primeiro tempo de 1-0 Juventus.
3: O Ercílio, desde quando começou o jogo, Paulo, o Ercílio procurou o gol, essa é a grande verdade. Teve um escanteio a favor do Juventus, onde uma cabeçada do zagueiro, quase, o Rian, pega na trave. Mas depois só deu o Ercílio Luiz. O Ercílio Luiz vinha rodando, vinha criando oportunidades, vinha desperdiçando. Mas numa jogada, sai da esquerda, há um trabalho aquela tabelinha dentro da área e deixou simplesmente o jogador número 10, o Cauã, na cara do gol. Ele só tocou, tirou do goleiro, fazendo o primeiro gol. Por isso, o Ercílio Luiz ganha de 1-0, mas está tranquilo no jogo.
2: 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Intervalo de jogo no Animal Costa para 1 Ercílio 0 Juventus e vamos a Nova Veneza. Antônio Falcino e Fernando Nunes agora no intervalo do jogo aqui no Animal Costa com o jogo do Caravaggio contra o Tubarão, vitória do Peixe até aqui por 1-0. Diga lá, Falcino.
0: É isso aí, Paulo Garcia, 17 minutos do segundo tempo, Caravaggio 0, Tubarão 1. Ô Fernando Nunes, o Caravaggio fez mais duas mexidas, né? Mexeu em mais duas posições aí. Alô, Fernando Nunes? É, não está saindo nada aí o Fernando Nunes. Não dá para ouvir. Mas saiu o Henrique com a número 5, entrou o Thiago Coelho com a número 15 e o Basquiroto foi embora com a 7 e entrou. E entrou o número 18, Daniel Limão. Quando ataca a equipe do Caravaggio, a bola foi, tocou na trave, depois se perdeu pela linha de fundo, tocada pelo jogador, pelo defensor do Tubarão, para escanteio. Só fosse agora o Tubarão, porque o Jeder tirou e jogou para escanteio. É, vai ser feita a cobrança de escanteio? Não, o goleiro está no chão. Fernando Nunes, nos fale desse lance inusitado aí. É, o Fernando Nunes está com problemas. Olha a bola tocada na direção da área na cobrança do escanteio. Toca a zaga do Tubarão. Ela volta, chegou pro Bilhalva, ele deu um tapa na cara da bola, vem pra batida. A bola subiu, desceu, vai sair por ali o Jeder. Ele vem na marcação, Continuou. Vem na marcação forte em cima do Ellison. Balançou o Ellison, tocou mais atrás, ajeita para fazer um chute. O jogador quer o Thiago Coelho, a zaga do Tubarão cortou de novo aí o chute de longe pela linha de fundo. Passou sufoco o Peixe. A bola agora foi tocada pela linha de fundo em tiro de meta, 19 minutos da segunda etapa, e o Tubarão persiste, vence o jogo pelo placar de 1-0. O Tubarão está conseguindo neste momento segurar a pressão do Caravaggio, Fernando Nunes.
4: Tá, exatamente, quando o Caravaggio acabou se recuperando, recupera-se o Caravaggio, o Ricardo fez a última tentativa, mas a bola só tomou altura, não trouxe perigo para o Bilhalva, que hoje está no gol da equipe do Peixe.
0: É verdade, e o Caravaggio aperta, tenta mais uma vez. O Caravaggio, depois que tomou o gol, veio pra cima do Tubarão. O Tubarão se defende como pode, o Caravaggio ataca como quer. Ela vai chegando por ali, olha o cruzamento feito na direção da área, cabeçada e o gol. Gol do Caravaggio, no cruzamento feito aqui pela direita do Otávio. Quem apareceu na área foi o Daniel Limão. Daniel Limão com a número 18, botou pro fundo das redes, cruzamento do Otávio, cabeçada do Daniel Limão e gol do Caravaggio. O Fernando Nunes,
4: olha, esta movimentação começou com 3 toques no meio de campo. Quando o Daniel Limão recebe o passe, ele não tem pressa, ele decide bater, a bola bate na defesa, quando no chute do Otávio, a bola volta pro Limão, que completa 16 às costas. Daniel Limão, 1-1, tudo igual, mantendo o Caravaggio mais perto, menos distante do Ercino na tabela, tudo igual na montanha.
0: Exatamente, mas o Caravaggio precisa da vitória. Vai vir Tubarão, vai desempatar o jogo, a batida e o goleiro defendeu. O Cauã fez uma defesaça, porque o jogador Marcos Vinícius estava fazendo o segundo dele no jogo. Não fosse o Cauã e o Marcos Vinícius emplacava o segundo, Fernando.
4: Tá com fome de gol, Marcos Vinícius. Passou na meia-lua, entrou na grande área. Ainda teve carrinho da defesa. A equipe do Caravaggio tem que agradecer ao Cauã. Camisa 1, foi lá e fechou o gol. Tem escanteio, Peixe.
0: O escanteio já foi cobrado, a bola está ali na área, mas pintou falta. Pintou falta de ataque. O Jederson acabou acertando o jogador do Caravaggio. O árbitro marcou e a falta vai ser cobrada então pelo goleiro Cauã da equipe do Caravaggio. Ele já fez a cobrança lá pelo lado direito, um Caravaggio, um para o Tubarão, lá vem pelo lado direito, saindo por lá o Ricardo, ele toca a bola um pouco mais atrás agora, vem para fazer o domínio, vem saindo para o jogo a equipe do Carava, vem aqui pelo lado esquerdo, quem domina é o Foguinho segura, joga mais atrás um pouquinho, ali onde está o quarto zagueiro, o Rafael, que joga de lado com o Rodrigo Milanês, o seu companheiro de zaga, que joga para o Ricardo lá pelo lado direito, lá vem o Caravaggio, vem na velocidade, aparece no meio do caminho para tirar a zaga do Peixe e ficar com a bola dominada lá, o Coruja lá pelo lado esquerdo, a bola subiu, desceu, se perdeu pela linha de lado, em lateral marcado a favor da equipe do Caravaggio, é feita a cobrança do lateral, vai chegando lá pelo lado direito o Caravaggio, busca, porque busca o segundo gol, o Tubarão tomou um susto no gol de empate, mas agora já está se recuperando dentro da partida e buscando o campo de ataque mais uma vez. O Caravaggio domina a bola aqui no campo de defesa, dá uma segurada agora, porque a velocidade foi muita e depois que tomou o gol do Tubarão, agora ele toca para frente e corta a zaga mais uma vez, cortou lá de trás, o Jeder tirou dali, ela vai sobrando pelo meio, perdeu a posse de bola o Peixe, ela volta com o Caravaggio, volta com o quarto zagueiro Rafael, que toca para o Foguinho aqui pelo lado direito. Já vai pintar duas alterações na equipe do Peixe. O 18 e o 15 já estão aqui na beirinha do campo para entrar. E já o Fernando Nunes também vai informar. Quando subiu ali o cartão amarelo, foi amarelado ali o jogador do Caravaggio, o número 15, o Thiago Coelho. Thiago Coelho fez uma falta e tomou o cartão amarelo. E aqui as mexidas, né? Vão embora. Entra o Matheus, vai embora o Juan Denis e o Gui Nascimento estão entrando aí o 18 e o 15, o Fernando Nunes.
4: Exato, o Zata acaba também precavido, tirando jogadores que já tem o amarelo. Entra o camisa 15, Amaral, e o 18, Matheus Xavier. Por isso as mudanças, o Tubarão tem sangue novo e dá tempo de correr para fazer o 2-1. Saindo, portanto, dois jogadores amarelados, Faustino.
0: Saiu o Gui Nascimento e o
4: Juan Denis.
0: Ah, o Juan Denis, exatamente. Quem entrou no lugar do Juan Denis, o Fernando?
4: Entraram o Amaral e o Matheus Xavier.
0: 15 e 18. O Matheus Xavier é mais atacante e o Amaral é volante, né?
4: O Thiago leva amarelo, tá, Faustino? Anote, amarelada a vida do jogador Thiago pelo árbitro da partida, o Igor Albuquerque, levou amarelo o jogador do Caravaggio.
0: Isso, o Thiago Coelho, né?
4: Exatamente.
0: 15. Então tá certo. Aqui tem falta o Caravaggio para fazer a cobrança, 24 minutos e 30. O jogo está empatado na montanha, em Nova Veneza. Um para o Caravaggio, um para o Tubarão. É o Caravaggio quem tem a bola dominada agora e vai tocando ali no seu campo de defesa. Ela chega aqui pelo lado esquerdo para o Foguinho. O Foguinho sai para o jogo. A bola bate no Marquinhos. Aí o Marquinhos conseguiu manter a bola em campo e na sequência a pelota se perdeu pela linha de lado, em lateral marcado a favor da equipe do Tubarão. E tem um jogador do Caravaggio sentindo cãibras ali na beiradinha do gramado, na marca dos 25 minutos. E aí tem pressa lá, o Evaristo vai lá, pede para que o jogador levante ou fique fora de campo. Ele fica fora de campo, está com cãibras o jogador. E o lateral é para o Tubarão, para a cobrança do Tico aqui pelo lado direito. Ele demora-se, né? Aí quando pintou a alteração agora, vai embora o 9 no Caravaggio e entra o 19. Já informação,
4: João Vitor, 19,
0: que 19. Acaba de entrar na equipe do Caravaggio. Foi embora o Otávio da equipe do Caravaggio, já informação do número 19 pelo Fernando Nunes, lateral cobrado para a equipe do Caravaggio, subiu, desceu, a bola tocada de cabeça pelo Tico, ela vai chegando, chegou pro Marquinhos, domina o Marquinhos, abriu lá pelo lado esquerdo, quem está lá é o artilheiro do Tubarão do jogo de hoje, o Marcos Vinícius, ele domina, vai olhando ali na direção da área, faz o cruzamento, ela chega bem aqui na direita para fazer o domínio, o Tico, ele foi para a linha de fundo, puxou para lá, para cá, foi derrubado. Pintou falta a favor da equipe do Tubarão, ali pertinho da linha de fundo, falta para o Peixe. Quem entrou, quem é o 19 que entrou no lugar do Otávio, hein, Fernando?
4: João Victor, ele é o sangue novo, o Otávio acabou de sair, levou ali todo o esforço dele, levou ao máximo, saiu com cãibras. Entra o João Victor 19 no azulão, Caravaggio, time da casa, na informação de Medprev.
0: É verdade, a quarta alteração do time do Silvio Criciúma nesse jogo, 26 minutos e 43, vai ser feita a cobrança de falta aqui pela direita, ninguém faz a cobrança pro toque para dentro da área, a bola vai passando, passa perigosamente, quem fez a cobrança por ali foi o jogador Matheus Xavier, ele que entrou no lugar do Gui Nascimento, né? Aí vem Caravaggio, vem na velocidade, vem chegando nas proximidades da área, olha o perigo, vai para fazer o cruzamento na direção da área, ela vai sobrando lá pelo outro lado, olha o Caravaggio perigosamente ainda de pé esquerdo, a bola bateu na zaga, vem, sobrou pro cruzamento feito na área, pegou Bidalva, estava atento o goleiro Bidalva da equipe do Tubarão e pegou firme o cruzamento que veio lá do lado direito pelo Emerson, a bola foi tocada para o campo de ataque, vai tentar lá mais uma vez o Marquinhos, ele luta contra os adversários, está sozinho o Marquinhos, não tem ninguém do Tubarão por ali agora, mesmo assim ele luta contra a defesa do Caravaggio e acaba cavando um escanteio, a bola se perdeu pela linha de fundo, escanteio a favor do Tubarão, o último a tocar na bola foi o zagueirão, né, Fernando?
4: Exatamente, chegou para cortar o zagueirão, quando o Tubarão vai tomando mais coragem, trabalhando essa bola pelo setor esquerdo, apareceu o pé salvador e a bola acaba saindo em linha de fundo, vai cobrar o escanteio, pé direito, lado esquerdo, perigo dobrado para a área do goleiro Cauã.
0: É, a bola vem aqui na direção da área, cabeçada do Marquinhos, ela foi por cima, foi pela linha de fundo. 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Bola com o Caravaggio, tocada de pé em pé, ela chega aqui para o Rafael, o quarto zagueiro, o Rafael tenta para cá, bobeou, perdeu, lá vai o Tubarão, Marcos Vinícius, o goleiro quebrou o galho do Rafael por ali, que entregada, quase o segundo gol do Tubarão, Fernando.
4: Faltou atenção e o jogador acaba brincando com a bola, o lance para uma equipe que quer subir, que quer chegar nos calcanhares do Ercílio, olha que salvação que teve agora com o goleiro, mas entregava o Rafael, o Tubarão aproveita e com isso cava mais um escanteio, vai toda a força aérea para cima, 1-1 no placar.
0: Matheus Xavier da cobrança, houve a cabeçada por ali, alguém pediu um toque de mão, o árbitro disse que não, que foi tudo legal, lá vem o Tico, agora para tocar a bola lá na esquerda, ela vai, chega lá para o Marcos Vinícius, ele escapuliu, saiu com bola e tudo pela linha de lado, em lateral marcado a favor da defensiva do Caravaggio. 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
2: Ok, o time do Ercílio vem para o segundo tempo do jogo, vamos ver se tem alguma alteração, também o Juventus, mas o detalhe é do Fernando Nunes.
4: E o detalhe, Faustino e amigos, no campeonato, o ataque mais positivo é do Carava, 41 gols, os dois outros ataques com destaque estão empatados em segundo, Blumenau 31 gols e o Ercílio 31, e vai um abraço para o Roberto lá em São Martinho, Paulo, ele é ercilista, manda aí o alô para ele, que tá sempre na família da Rádio Tubá.
2: Alô Roberto, aquele abraço. Os dois times vêm para o gramado, por enquanto bola parada ainda aqui no Aníbal Costa.
0: E segue o jogo em Nova Veneza, seguindo o jogo em Nova Veneza, e quem está atacando é a equipe do Caravaggio. O Foguinho fez a cobrança de um lateral, jogou lá pelo lado esquerdo, vai tentando, luta por ali o Tico para tirar a bola da zona de perigo, aí foi tocada pela linha de lado, é lateral, não, ele tá pegando um lateral sim, a favor da defensiva do Tubarão, ou ele deu uma falta? O que que ele tá apontando ali, hein, Fernando Nunes? Ele não definiu bem, né?
4: Ele marcou a falta. Ele marcou
0: não, lateral,
4: falta
0: lateral.
4: E acredito que marcou certo, o Faustino.
0: O lateral, sim. O lateral a favor da equipe do Tubarão no seu sistema de defesa. Vai ali o Tico para fazer a cobrança, para tocar essa bola aqui na frente. Ela vai, passa por todo mundo, chega no campo de ataque na defesa do Caravaggio, que fica com o Rodrigo Milanês, o zagueirão central. Chamou o Cauã, goleirão. Ele está com a bola lá no pé, vai fazer o lançamento comprido aqui no campo de ataque. O Caravaggio tem algum tempo ainda para buscar o gol, mas o Tubarão também. O Tubarão está atacando.
2: Começou.
0: O Marquinhos, inclusive, fazendo uma grande partida mais uma vez. Esse menino que o Tubarão achou no futebol amador e que está fazendo sucesso aí na equipe do Peixe. Lá vem o Caravaggio, vem lá pela direita. O Caravaggio vai para fazer o cruzamento. A bola bateu no jogador adversário. Mesmo assim, sobrou com o Carava lá pelo lado direito. O chute foi feito de longe e sobrou para. Ficou nos braços do goleiro
2: Bilhão. Começou.
0: Da equipe do Tubarão, que segurou com firmeza, pois não?
2: Começou o segundo tempo do jogo no Animal Costa. Ercílio 1-0 para o Juventus. Ninguém mexeu para o segundo tempo. Mesmas formações que terminaram o primeiro tempo. Escanteio para o time do Ercílio. Bola alçada no interior da área. Vai tirando de qualquer maneira o Cleverson. Ela que vai ficar lá no lado esquerdo. Lá passou para receber o Rafael. O Rafael Araújo correu com a bola dominada. Lançou no campo de ataque. Chega atrasado o atacante. Mas o Show não quer saber de brincadeira. Botou pela linha de lado. Em arremesso manual para o time do Juventus fazer a reposição. 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
0: E o Tubarão fez um ataque expressivo aqui de novo com ele, Marcos Vinícius. E ele tirou do goleiro e a bola caprichosamente bateu no poste e voltou pro goleiro. Que lance, hein, Fernando Nunes?
4: Um belo lance, pressão do Tubarão que continua, meu caro Faustino, segue 1-1 no placar.
0: Na marca dos 33 minutos, 33 é o Tubarão com a bola ali no campo de ataque ainda, mas é para cobrar um lateral, rapaziada, não tem muita pressa e vai pintar mais uma alteração na equipe do Peixe. Vai pintar mais uma alteração. O árbitro pede que o jogador saia pelo outro lado, ele não quis sair, pelo jeito vai levar cartão amarelo. Não, ele vai ser substituído. Daqui a pouco a informação, porque o jogo está parado aqui.
2: 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Uma falta em favor da equipe do Juventus, vai para a cobrança, camiseta número 5, o Rian Henrique. Rian Henrique jogou para a ponta direita, passou ali para tentar o Thiago, mas foi desarmado. Toma mais uma vez a bola. O Cleverson para o time do Juventus, botou próximo da área do Ercílio, tira de qualquer maneira o Shoa, levanta, bota no campo de ataque, no bate e rebate. A bola, mais uma vez, é do Juventus pela ponta direita, mas sem ali muito perigo. Trabalhando aqui pela direita, o jogador que era o Felipe Melo, bola para fora, no toque de jogador do Juventus, o arremesso manual é para o time do Ercílio fazer a reposição. No placar, Ercílio 1-0 para a equipe da Juventus.
0: Aqui vão acontecendo as alterações da equipe do Tubarão. Foi embora o número 7, entrou também o 14 e também já tinha saído o Coruja para a entrada do 16. Fernando Nunes, as alterações do Tubarão.
4: Muito bem, Faustino, saiu com cartão amarelo o Coruja, levou o cartão amarelo do árbitro. Na equipe do Tubarão entrou o camisa 16, Everaldo. Everaldo, sangue novo na equipe do Tubarão, saiu Marcos Vinícius.
0: Não, saiu o Coruja. Saiu o Coruja, entrou o Everaldo. E saiu também o jogador número 7, o Emerson, entrou o 14. O 14 quem é no Tubarão? Bom, vai lá, Paulo Garcia, daqui a pouco a gente sabe quem é o 14 que entrou no Tubarão. A bola vem pra área, corte é feito! Ali na frente do goleiro do Tubarão, o Jéder fez a cobrança e jogou pela linha de fundo. Safou o que seria o segundo gol do Caravaggio. tirou bem dali, o Jefferson cedeu o escanteio para o Caravaggio.
2: 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Tem posse de bola o time do Ercílio, lado esquerdo, campo, defesa, toca nela, o Dudu recua a bola, entrega pro Shoa, de pé esquerdo, ele levanta, botou aqui próximo a Nick, devido ao gramado, mas ela vai ficar dominada, é com o Rian Henrique, e Rian Henrique tentou a ponta direita, antecipa-se para ganhar para o time do Ercílio, Samuel Andrade, lançou a bola, botou próximo da área, chegou para tirar de qualquer maneira, do pé do Dudu, chegou primeiro na bola o Felipe Rocha, botando pela linha de lado, e arremesso manual para o time do Ercílio, que vai erguer a bola pro interior da área, prepara-se para fazer a reposição de bola pelo lado esquerdo. Dudu diz que vai botar na área, vai botar essa bola na zona do sufoco, preparado, arremessou, mas arremessou para trás, chamou para jogar por aqui o Shoa botou pro Pimenta, Pimenta foi pra bola, deixou com o Cauã pro Pimenta, invade a área pro Cauã, vai marcar, bola batida, Samuel Andrade chutou, pega o goleiro Eduardo, fez uma defesa ali difícil e quase que o Ercílio faz o segundo gol, hein, Oswaldo Borges?
3: Verdade, uma bola trabalhada pelo lado esquerdo de novo, uma tabela bem feita, vai na cara do gol, bate, mas o goleirão tava bem ligado, pegou a bola, Paulo.
2: No Animal Costa, Ercílio 1-0 Juventus.
0: No estádio da Montanha em Caravaggio, olha a equipe do Caravaggio chegando pra batida do Ellison e ela foi pela linha de fundo. O Bizal voou na bala, mas ela passou à esquerda, aliás, do gol do Tubarão pela linha de fundo em tiro de meta. Pintou mais uma alteração na equipe do Caravaggio. Quem foi embora por aqui foi o número 4, entrou o 20, Fernando.
4: Rafael, você viu aquela jogada que ele quase entregou o ouro. Rafael, camisa 4, substituído por Hernan, com dois N's. H-E-R. Hernan está aí na equipe do Caravaggio, camisa 20, alteração feita pelo Silvio Criciúma, Faustino.
0: E é a última alteração do jogo, porque o Zata já queimou as 5, o Silvio Criciúma também, então agora ninguém mais mexe, é com o que tem mesmo. A bola foi cruzada na direção da área. Olha o Caravaggio chegando, a bola sumiu de Vidalva. Defendeu para a equipe do Peixe. O jogo ficou movimentado no segundo tempo. O primeiro tempo, eu confesso que foi bastante frio, mas no segundo tempo ficou bastante movimentado o jogo aqui em Nova Veneza. E lá vem o Tubarão, vem pelo lado esquerdo, vem pro ataque, bola tocada. Olha o Peixe chegando, a bola ajeitada para trás. Vem quem vem para bater, tira a zaga, tira dali a zaga do Caravaggio, dá um chutão para frente. Ela deu certo, ficou lá com o jogador que é o Hernan, aí a bola se perdeu pela linha de lado, é novo lateral a favor da equipe do Peixe. Um para o Caravaggio, um para o Tubarão em Nova Veneza.
2: 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O tempo passa, meu cronômetro marca. Decorridos 7 minutos da etapa complementar de jogo no estádio Animal Costa em Tubarão, Série B, Campeonato Catarinense no placar. Ercílio Luz 1, Juventus 0.
0: Estádio da Montanha em Nova Veneza, decorridos 39 minutos do segundo tempo. Um para o Caravaggio, um para o Tubarão.
5: Depois da parada para a Copa do Mundo, a bola volta a rolar amanhã na Série A do Campeonato Brasileiro com Botafogo e Santos. Os dois clubes jogam às 7:30 da noite, assim como Vitória e Vasco da Gama.
2: 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Apertava o time do Ercílio, vai afastando a bola dali de qualquer maneira. O jogador que era o Felipe Rocha no bate-rebate voltou o Ercílio no campo de ataque. A bola dominada com Igor Pimenta, faz recuo de bola, entrega um pouquinho mais atrás ali para Samuel Andrade, bateu, pegou. O goleiro foi o Jonathan Carlos que chutou, pegou o goleiro no meio do gol. Eduardo pegou, por enquanto, um Ercílio 0 para o Juventus.
0: O Caravaggio tem a bola dominada no campo de defesa, Foguinho tem pressa, mete lançamento aqui no campo de ataque, ela chega por aqui, chega para o Ellison, que ataca bastante aqui pelo lado esquerdo, ele vem com a bola, trouxe por dentro agora, o jogo segue, foi pro chão o jogador do Caravaggio, o árbitro disse que não foi nada, mandou seguir, ou não foi nada, ou ele deu a vantagem, porque a bola ficou com o jogador do Carava e vem lá pela direita para fazer a jogada por lá, o Ricardo toca mais atrás agora, ali onde vai receber o zagueiro que entrou, o Hernan, que entrou substituindo o Rafael, a bola vem pro campo de ataque, tenta o Caravaggio, recuperou a posse de bola defensiva do Peixe, vem arrancando aqui pelo lado direito, a bola foi tocada por dentro, o Tubarão tocando a bola de pé em pé, o Marquinhos está aqui pela direita, a bola foi tocada um pouco mais pelo meio, acabou recuperando a defensiva do Caravaggio, de vez ficou com a bola, o Caravaggio vem carregar aqui pelo lado, vai se perdendo, a bola se perdeu pela linha de lado, pintou falta. Pintou falta a favor do Caravaggio, cobrada rapidamente e tocada para o goleiro Cauã, que tem pressa, 41 minutos. O Caravaggio sabe que o resultado é péssimo para ele. O Tubarão também precisa de uma vitória para poder seguir sonhando com a possível classificação para a Série A do ano que vem. Aí o Caravaggio tem a bola dominada lá pelo lado direito. Quem está com a bola é o Ricardo. Ele tentou, jogou, apareceu a zaga do Peixe, despacha pela linha de lado. Em lateral para o Caravaggio.
2: 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O time do Ercílio tem a bola mais uma vez. Cauã, quem domina, já entregou a bola um pouco mais à esquerda aqui. Está colocado o jogador Samuel Andrade, faz recuo de bola, chama para jogar mais uma vez ali o Igor Pimenta, vai carregando, recuando, deixando aqui o Felipe. Felipe é quem domina, quem trabalha, quem entrega pro Chua, carrega o Chua, levando a bola para a ponta esquerda, já apareceu aqui para receber o Cauã, faz boa tabela, chegou na entrada da área, Cauã, ficou caído um jogador do Ercílio, a bola é do Cauã com o Igor Pimenta, recuo de bola feito atrás aqui, a bola é para o Felipe. Felipe tocou curta a bola, mas vem de trás ali para recuperar posse de bola. Jonathan Carlos trabalha para o time do Ercílio, faz recuo novamente, onde está colocado agora o jogador que é o Jonathan. Jonathan no meio de campo, bota a bola para a direita, ali está trabalhando Felipe. Felipe domina, levanta a cabeça, olha para um lado, olha para o outro, faz recuo de bola, entrega para Wagner Coradinho, goleirão colorado, vem para bater de pé canhoto, botar na linha que divide o gramado. Dudu completou de cabeça, Alan James vem buscar aqui próximo à linha que divide o gramado, a bola chutada para fora pelo Rian Cardoso e por isso arremesso manual pertence ao time do Ercílio. Não, ele marcou para o Juventus e já cobrou o Cleverson. Ercílio 1-0 Juventus no Aníbal Costa.
0: Tubarão chega no campo de ataque mais uma vez, a bola se perdeu pela linha de lado, é lateral a favor da defensiva do Caravaggio. Quem vai para cobrança é o Foguinho, ele fez a cobrança, jogou aqui na frente, foi pro chão o jogador do Caravaggio, o árbitro marcou a falta do Tico em cima do jogador Ellison do Caravaggio, a falta já foi cobrada. Tem muita pressa o Caravaggio, empata em casa, vai perdendo pontos importantes na luta por busca a primeira divisão, vem pela direita agora o Caravaggio, vem na apressado e com pressa não dá certo porque o Tubarão está marcando bem ali na entrada da área, ela vem para fazer o domínio por ali, fazer a jogada mais uma vez, o Thiago Coelho, ela vai sobrando, toca lá pro outro lado, lá vai recebendo o Ricardo, toca essa bola para frente, vem a zaga do Peixe para tirar dali e despejar pela liga de lado em lateral. 44 minutos na montanha em Nova Veneza, um Tubarão, um para o Caravaggio.
2: 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Osvaldo Borges, o Ercílio chegou nas redes, mas o árbitro marcou impedimento, foi bem marcado ou não?
3: Foi bem marcado, foi no início da jogada, antes de fazer o cruzamento, quando faz a tabela 1-2, o segundo jogador do Ercílio já estava impedimento. impedimento, ele cruza para dentro e foi a finalização. Mas antes de concluir, já viu o impedimento, Paulo.
2: E agora o impedimento foi de Dentinho no ataque da equipe do Juventus. Dentinho chegou em condições de fazer o gol, mas a jogada parou porque a bandeira subiu e o árbitro confirmou. Impedimento de Dentinho no ataque da equipe do Juventus. Vai cobrar sem muita pressa mais uma vez o Shoa, o capitão da equipe do Ercílio, para botar a bola para frente. Ercílio buscando o segundo gol para ter um pouco mais de tranquilidade. De pé direito, levanta, bota aqui na ponta esquerda, subiu o Cauã de cabeça, bateu nela, ela vai se perder pela linha de fundo, não. Evita a saída pela linha de fundo, o Felipe Rocha afastou da zona de perigo, mandou a bola para Rafael Araújo, que foi empurrado, derrubado, falta, marca o árbitro. Falta em favor do Juventus, que perde por 1-0 no estádio Aníbal Costa.
0: É, e o Matheus Xavier acabou levando o cartão amarelo no finalzinho do jogo aqui na cidade de Nova Veneza. Olha o Caravaggio na área, corte feito pela zaga do Peixe jogando pela linha de fundo. É escanteio a favor do Caravaggio. Já passamos dos 45, o árbitro ainda não informou quanto vai estar acrescentando aqui no em Nova Veneza, aqui no estádio da Montanha. E o Peixe vai se segurando, mas atacando também. Há instantes atrás, o Marquinhos acabou perdendo uma boa oportunidade de jogo, a bola foi cobrada, ele escanteia, a bola raspou na trave, se perdeu pela linha de fundo. Em novo escanteio, na cabeçada na área, pelo zagueirão Rodrigo Milanês. A bola bateu na zaga do Peixe, foi pela linha de fundo, e o escanteio já foi cobrado. Ali o Caravaggio apertando de novo aqui pelo lado esquerdo, o cruzamento foi feito na direção da área, corta a zaga do Peixe, ela sobrou lá na direita pro Caravaggio, mais uma vez ali para fazer o domínio, ele é o para jogar do lado pro Ricardo. O Ricardo fez o cruzamento, a cabeçada e o gol. Do Caravaggio, de novo do Daniel Limão. Este Limão azedou, Hernan, a vida do Tubarão. Cabeçada no cruzamento que veio lá da direita, ele cabeceou, a bola bateu no travessão e foi para as redes. O Bidalva até foi na bola, chegou a tocar, mas não foi possível. O Caravaggio vira para cima do Tubarão, o Fernando Nunes.
4: Exatamente, uma jogada que veio da direita, a bola foi levantada e subiu Hernan, um jogador que saiu do banco, foi mais alto que toda a defensiva da equipe do Tubarão e bagunça, balança o tabuleiro da classificação. Volta pra luta o Caravaggio, volta pra briga Hernan, camisa 20. O Bilhalva nada pôde fazer. Vira Carava, o azulão tá em festa, 2-1.
0: É verdade, deixa eu corrigir aqui, Fernando. Realmente, o Hernan foi quem fez o gol da virada do Caravaggio no finalzinho da partida, aos 47. O árbitro não informou, a gente não sabe quanto ele vai acrescentar. Ah, agora ele disse que são mais 6. Mais 6, detalhe, já estamos com 48, então tem mais 3 minutos de jogo para que o Tubarão busque o empate ou o Caravaggio segure essa vantagem que tem até agora. O Tubarão tem a bola dominada lá pelo lado esquerdo, tem que sair com mais pressa. Agora o Tubarão perdeu a posse de bola e fez falta. Ah, o árbitro não marcou. Ele disse que não foi nada. Para mim foi falta no jogador do Caravaggio, mas ele disse que não. Então o Tubarão sai lá pelo lado esquerdo, vem carregando esta bola, vem procurando buscar aí a marcação do gol de empate. O Tubarão que saiu da frente e acabou tomando a virada agora no finalzinho da partida. Lá vem Peixe, lá vem pela direita. Quem vem chegando por aqui é o Tico, ele domina, parte para cima do marcador, para lá, para cá, fez uma graça, lá vem sobrando com Marcos Vinícius, que saiu da linha de impedimento. Aí o árbitro marcou e a favor da defensiva do Caravaggio, 2 Caravaggio, 1 Tubarão, aqui na Montanha.
4: Confirmando, Faustino, antes do Paulo voltar, Matheus Xavier, jogador, camisa 16, levou o cartão amarelo, tá bom?
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0: Viu de cabeça por ali, Cauã tentou botar na entrada da área, afasta a zaga da equipe do Juventus, no bate rebate pega de cabeça mais uma vez o Rian Henrique, ela voltou com o time do Juventus para tirar aqui no campo de defesa. Felipe Rocha levantou, Igor Pimenta cortou novamente, é uma bola bem disputada aqui no setor de meia cancha e tem falta em cima do Rian Henrique, falta para a equipe do Juventus de Jaraguá do Sul, com 18 minutos da etapa complementar de jogo, 1-0 Leão na Série B do Campeonato Catarinense.
1: Em Nova Veneza, estamos no último minuto, pelo menos o prometido pelo árbitro da partida, é o Tubarão quem tem a bola dominada, agora vai tentar o peixe, quem sabe nesse finalzinho, no último respiro, buscar o gol de empate, a bola foi tocada na direção da área, corta a zaga do Caravaggio, ela vai sobrar com o peixe ainda, vai tentar, a bola bate na defesa do Caravaggio, vai sobrar aqui pelo lado esquerdo, porém se perdeu pela linha de lado, é lateral a favor da equipe do peixe, o Marcos Vinícius, ele próprio tem pressa, vai fazer a cobrança, jogou lá na frente, ela vai chegando lá pro Marquinhos, aí o Marquinhos deixou a bola escapulir demais, ela foi pela linha de fundo em tiro de meta, está terminando o jogo em Nova Veneza com 2-1 para a equipe do Caravaggio, de virada para cima do Peixe, para cima do Tubarão, que saiu na frente no primeiro tempo e que tomou a virada agora na etapa complementar. O goleiro Cauã vai fazer a cobrança do tiro de meta, talvez a última bola do jogo, porque o árbitro já se encaminha ali para o centro, ele foi lá, fez a cobrança, o árbitro subiu o braço e terminou o jogo. Vitória do Caravaggio, 2 para o Caravaggio, 1 para o Tubarão.
0: Ô, Falsino. Esse
1: jogo aqui em Nova Veneza, não deu para o Peixe, hein, Fernando Nunes?
2: É verdade, não deu para o Peixe, que tentava e ajudaria indiretamente a equipe do Ercílio. O Caravaggio está em terceiro com 28, o Ercílio é o primeiro com 35 pontos, dá uma diferença de 7 pontos. E o Metrô, 29 pontos, é o segundo colocado.
0: E não custa lembrar que o Tubarão perdeu para o Metropolitano domingo em Tubarão, com gol a 46 minutos do segundo tempo, hoje a 47. Então, Tubarão, no final dos jogos, está entregando a rapadura.
1: É, Paulo, o gol que o Marcos Vinícius perdeu, eu vou te contar, meu Deus do céu. Quando eu jogava minha bolinha, eu não perdi aquele tipo de gol.
0: 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O tempo passa, meu cronômetro marca decorridos de agora. 21 da etapa complementar de jogo. Estádio Animal Costa em Tubarão, no placar da Super Tubá. Ercílio Luz 1, Juventus de Jaraguá do Sul 0.
1: Encerrado o jogo em Nova Veneza, de vitória do Caravaggio. Caravaggio 2, 1 para o Tubarão.
3: Na Série B do Campeonato Brasileiro, amanhã tem jogo isolado em Maceió. Às 8 horas da noite jogam CRB e Náutico.
0: 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Ô Falsino, você volta depois então do jogo aqui do Animal Costa com a ficha técnica de Tubarão 1, Caravaggio 2.
1: Exatamente, Paulo. Após o encerramento do jogo aí no Alemão Costa, a gente volta com a ficha técnica de 2 para o Caravaggio, 1 para o Tubarão.
0: E eu vou pedir ao Fernando Nunes para que fique atualizando aí o Campeonato Catarinense da Série B. Resultados de hoje, na 15ª rodada, classificação. Já eu vou chamando aí o Fernando, que vai trazendo essas informações pra gente aqui na Super Tubá, a rádio oficial do futebol. O Oswaldo Borges. Teve jogador expulso no Ercílio aí, Alan James, foi ele?
4: É isso que eu tô olhando, parece o zagueiro ali, ele disse que houve uma agressão, o jogador passa pelo zagueiro do Ercílio Luiz e aí não se dá para ver, porque fica complicado, e porque foi antes da bola chegar, e aí ele expulsa o jogador do Ercílio Luiz, vamos ver quem que ele expulsou, ou ele deu o cartão, mas tá muito indeciso ali o que que aconteceu.
0: É o Shoa.
4: Mas ainda tá com, é vermelho, o Shoa, número 4, cartão vermelho, exatamente.
0: Aí, portanto, o Shoa expulso de campo e é uma perda significativa, Oswaldo Borges.
4: Verdade, perde um zagueiro que vem sendo titular da posição, ganhando o jogo de 1-0, o Ercílio já teve 2 gols anulados, tá? Agora no segundo tempo, e tá impedimento. E agora perde um zagueiro, provavelmente o Juventus vai para cima, porque o Juventus o que tem para perder, mas já está perdendo.

0: do jogo, está numa situação delicada de cair para a terceira divisão, mas vamos ver o que, que vai acontecer, o que, que o Rogério vai fazer, acertar o time, embora que o Ercílio Luiz, com um time que tem, ajeitando mesmo com 10 homens, aí está 23 do primeiro tempo, eu acho que dá para ajeitar e até tentar o segundo gol, ou dar uma prendida atrás, esperar um pouquinho e deixar o tempo passar, Paulo.
1: É um show, acertou de cotovelo, segundo árbitro adversário, o jogador que era o Porto, né? O Porto que foi atingido ali segundo o árbitro. Vamos à cobrança de uma falta em favor da equipe do Juventus, é no setor de intermediária, campo de ataque, frontal ao gol do Wagner Coradinho. O Ercílio tem que ter a cabeça no lugar a partir de agora, que está com 10 contra 11, está com um a menos em campo. Vamos à cobrança de falta a 23:30 da etapa complementar de jogo, falta muito tempo ainda de jogo no estádio Aníbal Costa, preparado para a cobrança, Rafael Araújo não foi autorizado ainda, 4 homens na formação do Ercílio, protege lado esquerdo do goleiro, autorizando a cobrança, Cleberson foi quem bateu pra fora direto, apenas tiro de meta em favor do time do Ercílio, que vai ganhando o jogo por 1-0. Público no Aníbal Costa, 1.182, a renda 18.870. Bom público em Osvaldo, mais de 1.000 pessoas no estádio Aníbal Costa, a campanha do Ercílio é boa, mas é um jogo quarta-feira à noite e tal. Eu acho legal esse público 1.182.
0: É, um incentivo à campanha que o Ercílio está fazendo, né? Mais de 1.000 torcedores, isso é importante. Incentiva o time, Paulo.
1: É verdade. 18.870 arrecadação aqui no estádio Aníbal Costa nesta noite. E tem arremesso manual para cobrar o time do Ercílio, com 10 em campo, vencendo por 1-0. Na preparação para a cobrança do arremesso manual, Dudu. Dudu ergueu sobre a cabeça, arremessou, botou bola na frente, já cortou, Cleverson. A bola foi para fora, mais um arremesso manual para o time do Ercílio no campo de ataque. Pelo lado esquerdo, 2, 3 alterações da equipe do Ercílio aí. Vamos lá, vai entrando o número, o 6 no 10, né? 6 no 10. Quem mais aí? Cauã saindo, entrando o Rocha. 23 no 5. Saindo também o 23, entrando o 5. O Derek vindo pro jogo. E a próxima alteração, Felipe Costa ali preparado para entrar. Sai o 16. Sai o 17.
0: 17 entra o 16.
1: Isso mesmo. Osvaldo Borges, as 3 alterações, já vou te falar aqui quem saiu, quem entrou. Mas o vai mexendo o técnico do Ercílio para manter esse resultado.
0: Sim, claro, a importância do resultado dentro de casa, sabe que um jogador a menos lidera a competição. Por isso ele coloca um zagueiro, né? Quando ele muda, ele coloca um zagueiro. E reforça o meio, né? Alguns jogadores cansados, o campo não tá bom, o campo tá, o desgaste é maior do jogador porque tá muito escorregadio, e o placar na frente não há por que agora pressionar, é manter o que tem, tocar mais essa bola, ter mais posse de bola, esperar o adversário e deixar o tempo passar, Paulo.
1: Essa é a dica de Osvaldo Borges aqui pro time do Ercílio. Aí 2 alterações, o Derek entrou, já tomou um cartão amarelo.
0: Reclamação.
1: Por reclamação, toma cartão amarelo. Aí o Igor Pimenta saiu, entrou 16 na equipe do Ercílio aqui.
0: Entrou Felipe.
1: É o Felipe Costa. Felipe Costa, 16, entrando. Já vou te passar aqui todos as alterações. Então, ó, Osvaldo, sai o Igor Pimenta, entra 16, Felipe Costa. Sai Cauã com a 10, entra Rocha, 16, esse é zagueiro. E sai o William, número 30, para a entrada do Daniel, esse já tinha sido feito no primeiro tempo. E tivemos ainda a alteração aqui do
0: número 6 e saiu 10.
1: Saiu, exato, entrou Rocha para a saída do Cauã. Essas as alterações no estádio Aníbal Costa, em Tubarão. 27 da etapa. Complementar de jogo. Tem escanteio, o Ercílio para cobrar. Aqui pela ponta esquerda. Agora tá assim, né? Quando são feitas substituições, vem uma penca. Até a gente anotar tudo aqui, demora mesmo.
0: E essa camisa do Ercílio é muito complicada a numeração, Paulo.
1: Muito boa a numeração pra gente ver daqui. Escanteio, Rocha preparado para cobrar em favor da equipe do Ercílio. Vai cobrar aqui da ponta esquerda, Rocha. E aí tem empurra na área, já autorizada a cobrança feita, a bola viaja, vai pra área, subiu ali o Alan James, o Derek também tentou a cabeçada, afasta a zaga do Juventus apenas parcialmente, Dudu rouba a bola mais uma vez, vem pro corte e bota pra fora aí o camiseta número 5, o Rian Henrique. Agora,